0: Notícias também para quem é dona, dono de casa. Para o gás liquefeito de petróleo, o GLP, continua previsto um subsídio de R$ 850 por tonelada para o produto importado. O objetivo é aproximar o preço do GLP importado ao do produto nacional e reduzir o impacto para os consumidores, especialmente as famílias de baixa renda. Para compensar os custos dessas medidas, o governo conta com novas fontes de arrecadação. Entre elas estão a cobrança de um imposto de exportação de 12% sobre o petróleo, o aumento de tributos sobre empresas do setor e uma expectativa maior de receitas com leilões de petróleo. Também está previsto um aumento do imposto sobre produtos industrializados, o IPI, sobre cigarros. A estimativa do governo é arrecadar cerca de R$ 1,2 bilhão com essa medida agora em 2026. Vamos falar de esporte agora? O PSG é bicampeão da Champions League. Após buscar o empate no tempo regulamentar, o time da França superou o Arsenal da Inglaterra e conquistou o título mais importante da Europa. O jogo foi na tarde desse sábado. Durante o tempo normal, a partida acabou empatada por 1-1. Na prorrogação, o placar seguiu igual. E aí foi para os pênaltis. E então o PSG superou o Arsenal por 4-3. Agora 9:03.
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0: A base do governo anuncia a primeira medida jurídica após a classificação do PCC e do Comando Vermelho como grupos terroristas pelo governo dos Estados Unidos. Quem traz as informações é a repórter Kathy Ellen de Oliveira.
1: O deputado Lindbergh Farias pede que a Procuradoria-Geral da República investigue o senador Flávio Bolsonaro, o ex-deputado Eduardo Bolsonaro e o jornalista Paulo Figueiredo. O representante do Partido dos Trabalhadores acusa o trio de fazer pressão política ilegal em Washington. A representação ocorre logo após os Estados Unidos afirmar que vai classificar o primeiro comando da capital e o Comando Vermelho como grupos terroristas a partir de junho. No documento, o petista acusa os três de terem feito lobby junto ao governo norte-americano para a decisão anunciada pelo governo de Donald Trump. A medida foi anunciada um dia após a comitiva liderada por Flávio chegar à Casa Branca. Em notas divulgadas à imprensa, Flávio e aliados assumem ter tido influência sobre a decisão. Agora, o governo brasileiro trabalha cautelosamente para tentar reverter a situação. Uma das principais preocupações é o impacto na economia, que pode afetar os investimentos no país e o PIX. Além disso, a ação abre brechas para interferências do governo norte-americano no Brasil. O Planalto ainda não anunciou nenhuma medida concreta, nem se deve negociar com Trump para reverter a situação.
0: Nove horas e cinco minutos, e essa decisão dos Estados Unidos de colocarem o PCC e o Comando Vermelho na mesma lista de organizações terroristas, onde estão grupos internacionais, mexe diretamente com o Brasil e divide opiniões até mesmo dentro do Senado. Tem quem veja como reforço no combate ao crime, tem quem alerte, cooperação internacional é bem-vinda, mas soberania não se negocia. O senador Nelsinho Tradi, presidente da Comissão de Relações Exteriores, conversou com o Felipe Bueno e a Estela Ribeiro sobre o que essa classificação muda e o que o Brasil precisa fazer agora. Vamos ouvir essa conversa?
2: Mais uma vez, né, o Trump botando dentro da área para fazer o gol.
3: Ai, senador. Senador, o senhor, a gente tem conversado muito aqui na TMC e o senhor sempre mostrando ponderação, pragmatismo nessas questões envolvendo relações internacionais, mundo complicadíssimo, né? Relação Mercosul, União Europeia, tarifaço de Donald Trump e agora vem mais essa, né? Eu pergunto para o senhor, o que, que o senhor tem achado nessas últimas 48 horas, vamos dizer assim, né? Dessas análises de redes sociais que duram 30 segundos, né, e tentam lacrar num assunto que é extremamente sério, né? Eu queria a sua análise, eu sei que o senhor já se pronunciou, mas eu queria a sua análise sobre as eventuais consequências que uma decisão dessa pode ter para o Brasil.
2: Bom, muito obrigado pela pergunta. Nós estamos diante de uma situação realmente sensível. Ninguém em sã consciência, sendo uma pessoa do bem, trabalhadora, quer passar a mão na cabeça de bandido ou de malfeitos. Isso a gente tem que reconhecer, que qualquer atitude que possa vir a somar no esforço de combater a insegurança que a sociedade brasileira está vivenciando com essas organizações criminosas deverá ser acolhida e bem-vinda. Os desdobramentos dessa situação é que precisam ter uma análise mais cuidadosa, mais acurada, para que não sirva de pretexto a fim de ferir a soberania nacional. Também ninguém em sã consciência vai concordar de outro chefe de Estado de outro país querer se meter aqui dentro para poder ditar regras, ditar ordens e fazer com que a gente possa se sentir invadido. Fora disso, eu entendo que essa atitude por parte do governo americano, no sentido de fazer o combate ao PCC e ao Comando Vermelho, deve ser bem-vinda.
4: Senador, lembrando que parcerias que tem o cunho contra a criminalidade entre os países não é uma coisa incomum, né? A gente sabe que, por exemplo, as polícias do DEA, do FBI nos Estados Unidos, muitas vezes, em parceria com a polícia brasileira, conseguem solucionar casos. Mas agora, com essa nossa nova classificação das organizações criminosas como terroristas, você começa a colocar aí órgãos de investigação e também de controle como a CIA, que tem outros métodos de atuação, muitas vezes ali métodos mais secretos, a portas fechadas, e isso pode gerar inclusive o que eles chamam de teorias das conspirações para poder interferir na soberania dos países. O senhor acha que realmente é uma coisa que vai acontecer a partir de agora?
2: Eu espero que não. Sim, com toda a franqueza. E vocês também, e qualquer brasileiro de bem também.
3: Uhum.
2: Nós não podemos fazer dessa situação um fla-flu. O lado ideológico comemora, o outro fica brabo, e a segurança, que é o que interessa para a sociedade brasileira, colocada à parte nesse sentido. O que que nós vamos fazer? O que que o Congresso vai fazer? Eu sou o presidente da Comissão de Relações Exteriores e Defesa Nacional e da Comissão de Controle de Atividade de Inteligência. Nós vamos reunir os membros desse colegiado, vamos convidar especialistas da área, Ministério das Relações Exteriores, Ministério da Justiça e também representante da embaixada americana, para nós, numa discussão de alto nível, sem viés ideológico, para que a gente possa tentar delimitar ações no sentido de ficar restrito a compartilhamento de informações, ficar restrito às questões de inteligência artificial contra bandidos, contra crime organizado, contra facções criminosas, no sentido de procurar inibir a ação desses grupos que já têm passado do limite em diversas áreas, diversos estados e diversos setores da nossa sociedade. Eu sou de um estado, pessoal, que tem milhares de quilômetros de fronteira seca. Fronteira seca quer dizer só uma rua que separa um país do outro, que é a Bolívia e Paraguai. Extremamente vulnerável para poder ter o ir e vir de contrabandos, de tráfico de drogas, de ações que muitas das vezes o ser humano não consegue combater. Precisa de mecanismos no sentido de utilizar ações na área digital para poder fazer rastreamentos, para poder fazer combate com tecnologia avançada, que é o tal do sistema denominado aqui de CISPROM. Tudo que a gente puder fazer para poder incrementar isso, que cambaleia governo após governo, fazendo com que os bandidos tem superado as ações da segurança pública do nosso país, a gente tem que receber e achar alternativas para que isso possa ser feito. No final de toda essa história, o que que na minha avaliação foi positiva? Esse assunto veio à tona para toda a sociedade brasileira discutir. Imagino que haverá uma inibição das ações dessas facções criminosas. Está todo mundo agora querendo, do lado do governo, mostrar que a segurança pública vai funcionar. Isso precisa funcionar, já deu o que tinha que ser dado. Tem lugares como Rio de Janeiro, como São Paulo, nas linhas de fronteira, que já passou da razão. Nós precisamos realmente fazer com que isso possa ter pontos positivos para gerar mais segurança para nosso país.
0: 9:13 e você está acompanhando a gente pela TMC. 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Você já sabe, Transamérica agora é TMC. 9:14. Vagas de trabalho crescem em ritmo menor em abril e o ministro do Trabalho reclama de taxa de juros do Banco Central. A gente vai agora para Brasília com as informações do Lucas Scherer.
5: O Brasil criou quase 86 mil vagas de trabalho com carteira assinada no mês de abril. O número mostra a desaceleração no ritmo de geração de empregos formais por aqui. Em abril do ano passado, o resultado tinha ficado quase 3 vezes acima do registrado agora, com saldo positivo de 238 mil novas vagas. Os dados são do Cadastro Geral de Empregados e Desempregados, o CAGED, divulgado pelo Ministério do Trabalho. Durante entrevista coletiva, o ministro Luiz Marinho reconheceu que os dados refletem um resfriamento da economia e cobrou atenção sobre a política de juros do Banco Central.
6: Os juros, ele é excessivamente alto para a economia brasileira e ajudaria muito a redução dos juros para atividades econômicas. Você tem, seguramente, é visível que investimentos de vários setores, eles estão sendo prolongados. Ele não existe, felizmente, uma desistência do investimento, mas eles vão sendo, né, alongado, mais gradativo, poderia ser mais rápido, caso não houvesse esses juros tão excessivos.
5: No mês passado, o desempenho do setor de serviços puxou o saldo positivo no Brasil, com 69 mil contratações acima das demissões, seguido por construção com 23 mil e indústria com 9 mil. Na outra ponta, comércio e agropecuária juntos demitiram quase 17 mil pessoas. De acordo com o CAGED, no acumulado de janeiro a abril, o Brasil criou quase 700 mil postos formais contra 913 no mesmo período de 2025. Nos últimos 12 meses, o acumulado é de mais de 1 milhão de novas vagas. Durante a divulgação dos dados, o ministro do Trabalho foi questionado sobre a aprovação do fim da escala 6x1 na Câmara. Disse achar possível uma tramitação acelerada no Senado.
6: Eu não gosto muito de falar de prazo para o parlamento, que seria uma certa interferência, busca de interferência executiva no legislativo, que não é saudável. Então, o tempo do parlamento é o tempo do parlamento. Evidente que se o Senado tiver debruçado com prioridade, com desejo da agilidade que a Câmara trabalhou, creio que 30 dias é suficiente.
5: O Senado recebe nos próximos dias o texto que prevê carga de trabalho semanal de até 40 horas no Brasil.
0: 9:16. A morte de Juscelino Kubitschek voltou ao centro do debate nacional quase 50 anos depois do acidente que tirou a vida do ex-presidente. Uma comissão federal aprovou um relatório que responsabiliza o Estado brasileiro pela morte de JK durante a ditadura militar e determina a mudança do registro oficial de óbito. Quem tem mais os detalhes é a Letícia Benassi.
7: Quase 50 anos após a morte do ex-presidente Juscelino Kubitschek, uma comissão federal concluiu que ele não morreu em um acidente de carro, como sustentava a versão oficial apresentada em 1976. A Comissão Especial sobre Mortos e Desaparecidos Políticos aprovou na última sexta-feira um relatório que atribui ao Estado brasileiro a responsabilidade pela morte de JK durante a ditadura militar. O texto foi aprovado por 6 votos e 1 abstenção. Segundo a investigação, houve fraudes nas apurações realizadas na época. O relatório aponta alterações na cena da morte, inconsistências em laudos periciais e médicos, além de irregularidades que, na avaliação da comissão, comprometeram a versão oficial do caso. O documento também destaca que JK era considerado um adversário político do regime militar. Cassado após o golpe de 64, ele seguia como uma das lideranças mais populares do país e era visto pelos militares como uma ameaça ao projeto político da ditadura. Com a decisão, o registro registro oficial de óbito do ex-presidente deverá ser alterado para incluir a responsabilidade do Estado pela morte. A nova conclusão contraria o entendimento da Comissão Nacional da Verdade, que em 2014 havia mantido a versão de que JK morreu em um acidente automobilístico na Via Dutra, em agosto de 1976. O caso reacende o debate sobre um dos episódios mais controversos da história política brasileira e sobre as ações do regime militar contra adversários considerados ameaças ao poder.
0: Agora, 9h19, um corte de 22 bilhões de reais no orçamento público pode afetar serviços essenciais. O presidente Lula assinou a medida para cumprir a meta do arcabouço fiscal aprovado em 2023. De Brasília, quem traz mais detalhes é a Ellen Gomes.
8: O governo federal publicou um decreto que bloqueia cerca de 22 bilhões de reais do orçamento público. O Palácio do Planalto revisou as contas por causa do aumento de despesas obrigatórias. A equipe econômica precisa alcançar a meta do arcabouço fiscal aprovado em 2023. A regra limita o crescimento de gastos a 70% da arrecadação. A norma impede a expansão real das despesas acima de 2,5% ao ano. O Ministério da Defesa lidera as perdas com 4 bilhões e 300 milhões de reais recolhidos. O Ministério das Cidades aparece logo atrás com 3 bilhões e 300 milhões de reais retidos. Saúde, educação, fazenda e o setor de transportes foram órgãos que sofreram impacto com 1 bilhão de reais a menos. Já os parlamentares perderam quase 5 bilhões de reais em emendas de deputados e senadores. Total de recursos congelados pela administração pública neste ano soma cerca de 23 bilhões de reais. Os órgãos afetados devem divulgar nos próximos dias quais serviços e obras vão sofrer paralisação por falta de verba.
0: Agora, 9 horas e 20 minutos, a gente faz o intervalo. Daqui a pouco eu estou de volta.
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0: Estamos de volta a 9 horas e 22 minutos. Algumas atualizações aqui sobre o que foi notícia neste sábado. Um avião de pequeno porte caiu em uma residência no bairro Vila Bandeirantes, em Nova Iguaçu, na Baixada Fluminense, na manhã de hoje. O piloto do monomotor não sobreviveu. Os moradores da casa saíram ilesos do acidente. A queda aconteceu por volta das 9h45 da manhã. A aeronave estava próxima do campo de aviação do município quando caiu sobre o imóvel, segundo informações do Corpo de Bombeiros. De acordo com as primeiras informações, não houve outras vítimas além do piloto da aeronave. A identidade dele não havia sido divulgada. E o Centro Nacional de Prevenção de Acidentes Aéreos, o CENIPA, vai investigar as causas do acidente. A Câmara de Regulação do Mercado de Medicamentos da Agência Nacional de Vigilância Sanitária definiu o preço máximo do Ozivi, a primeira versão nacional da semaglutida fabricada no Brasil. O teto estabelecido é o mesmo do Ozempic, medicamento da farmacêutica dinamarquesa Novo Nordisk, que lidera esse mercado. Para as canetas de 1,5 ml, o preço máximo ao consumidor foi fixado em R$ 1.077,79, sem considerar o ICMS. Com a cobrança do imposto estadual, o valor final varia de acordo com cada estado. Em São Paulo, onde a alíquota é de 18%, o teto chega a R$ 1.314,37. Já em Alagoas, com a alíquota de 19%, o limite sobe para R$ 1.330. A AMS, responsável pelo Ozivi, afirmou que pretende vender o medicamento por um preço cerca de 30% menor que o da concorrência estrangeira. Com base nessa estimativa, o produto poderá chegar às farmácias por aproximadamente R$ 630 nas menores dosagens. Atualmente, as versões de menor dosagem do Ozempic são encontradas por aproximadamente R$ 900. A AMS ainda não informou o preço final de venda nem a data exata de lançamento da medicação. Segundo a empresa, esses detalhes devem ser divulgados nos próximos dias. Agora, 9h25, o Atlas da Violência, publicado nesta semana, mostra um recorte um tanto quanto triste. O Brasil registrou o assassinato de 3.642 mulheres em 2024, o que corresponde a 3,4 mortes a cada 100 mil pessoas do sexo feminino. O número representa uma queda de 6,7% em relação ao ano anterior, 2023. De acordo com o levantamento, há uma tendência de redução desde 2014, primeiro ano da série histórica. Os dados são do Instituto de Pesquisa Econômica Aplicada, do governo federal, em parceria com o Fórum Brasileiro de Segurança Pública. Em entrevista aqui para a TMC, a Juliana Brandão, que é coordenadora temática do fórum, comentou este recorte. Vamos conferir?
1: Bom, com relação a esse recorte de gênero, dá para dizer de fato que há uma tendência de que, ainda que a gente considere que os números são elevados, né, a gente sabe que existe uma epidemia, mas tem algum motivo para a gente se animar com relação a isso?
2: Veja só, o que a gente consegue ver, e esses dados que o Atlas compila, são dados que vêm do sistema de saúde, né? De informação de mortalidades. Então, quando a gente olha para isso, a gente consegue, então, captar aqueles homicídios, no caso do recorte de gênero, que chegaram ao sistema de saúde e assim foram notificados, né? Quando a gente compara, por exemplo, com os dados que são coletados pelos boletins de ocorrência, que são os dados, né, do Anuário de Segurança Pública, né, que também são compilados pelo fórum, a gente já tem um cenário um pouco diferente, né? Então, o que dá para a gente dizer, né, que a gente está assistindo aí um movimento de queda geral dos homicídios, isso é verdade, os dados têm nos dito isso, né, o que nos leva a ter uma hipótese, né, que as políticas de segurança pública, essas principalmente que dialogam com a segurança urbana, elas estão começando a fazer efeito, né, quando a gente está pensando em enfrentamento da violência. Mas a situação para as mulheres no Brasil ainda é muito severa, né? Ainda é muito difícil ser mulher no Brasil, ainda é muito perigoso ser mulher no Brasil, e as mulheres são mortas principalmente no ambiente doméstico, né? E acho que esse é um ponto que a gente tem que ter extrema atenção.
3: Tem que ter extrema atenção, temos que cobrar políticas públicas, e eu noto sempre que é difícil, inclusive pré-candidatos, e aqui na TMC, Juliana, nós temos feito muitas entrevistas com pré-candidatos, com políticos, é difícil estarem por dentro do tema a ponto de saberem quais são as políticas públicas, onde atacar para que a gente pare de viver esse recorde atrás de recorde de violência contra a mulher. Mas dentro da violência contra a mulher, tem um número que preocupa mais ainda, como se a gente pudesse ficar mais alerta dentro do nível máximo de alerta, que diz respeito à desigualdade racial, né? A taxa de homicídio de mulheres negras é 67% maior do que de outras raças. Então, o que que justifica isso? E aí, Juliana, eu queria te pedir para você me ajudar a explicar para quem está nos ouvindo, ouvinte, telespectador, algo que é usado como argumento para aqueles que acham que o feminicídio não tinha que ser tipificado, já foi, não tem conversa, mas que dizem, não, mas como assim? Homens são mortos tanto quanto mulheres, mulheres brancas são mortas tanto quanto mulheres negras, não é bem assim? Eu sei que os dados mostram que é, mas eu queria que você nos ajudasse a entender e a desmontar um pouco esses argumentos.
2: Então, vamos lá. Eu acho que primeiro é isso. Os dados, eles não são uma opinião, né? Eles são uma evidência, né? Então, quando a gente olha para os dados, e o que é muito cruel é que a gente vê que esse endereçamento da violência letal, ele tem um grupo que é mais atingido. E esse grupo é o grupo racial das mulheres negras, né? O que, que a gente está vendo aí? A gente está vendo aí a expressão do racismo. Então, além da gente ter essa forte presença do machismo, de valores patriarcais, da misoginia, que é algo também que a gente precisa falar, né? Que influencia de forma muito contundente quando a gente está olhando para a violência contra as mulheres. O fato de os corpos negros das mulheres terem um menor valor acaba sendo um fator que contribui de forma muito concreta para que as mulheres estejam nessa condição de extrema vulnerabilidade, né? Então, a gente não consegue hoje no Brasil, de fato, viver uma igualdade de fruição de direitos, né? Porque o fato de ser mulher já é um fator de risco, o fato de ser mulher negra agrava ainda mais a situação e deixa, de fato, a proteção do direito à vida muito comprometida. Por que que feminicídio é um tipo penal que ele é importante? Para o direito, de fato, poder agir diante de um fato concreto da vida real, a gente precisa dessa categoria jurídica, né? Até 2015, a gente não tinha essa categoria jurídica. Então, os homicídios de mulheres, eles entravam junto com todos os demais homicídios. Para que a gente possa, de fato, quantificar e para que a gente possa, de fato, ter um retrato que nos diga o que está acontecendo e quais as políticas que podem ser direcionadas, focalizadas para um público que está sendo majoritariamente vítima, a gente precisa desse contorno jurídico. Sem isso, isso não é possível. Agora, veja, mesmo com a edição da lei, a gente ainda tem uma grande dificuldade. Por quê? Porque a legislação hoje, ela vai dizer pra gente que feminicídio é aquele homicídio que ocorre pelo fato da mulher ser mulher, né? E isso pode acontecer em razão da violência doméstica ou familiar, que é o primeiro inciso do artigo 121-A, ou em razão do ódio ou menosprezo à condição de mulher. O que a gente tem hoje, 2026, a gente consegue captar com mais facilidade aqueles feminicídios que acontecem no ambiente doméstico. Uma mulher que é morta na rua, muitas vezes, esse caso não é categorizado como feminicídio. Por quê? Porque eu preciso de um agente público que faça a correspondência entre aquilo que está na legislação e aquilo que aconteceu na vida prática. Se eu não tiver essa sensibilidade, se eu não tiver essa leitura de que aquele homicídio praticado contra a mulher é um homicídio que foi praticado em razão do ódio ou menosprezo a essa condição feminina, esse dado escapa. A gente não consegue ter essa dimensão, né? E aí fica essa impressão, né? Se eu não tenho o dado, eu não tenho como, de fato, reivindicar uma política que focalize essas mulheres que estão sendo vítimas cotidianamente. Então, é imprescindível que a gente tenha essa normativa para que ela possa guiar ações públicas nesse sentido.
3: Sim, muito obrigada, Juliana. Só para encerrar aqui, para as pessoas conseguirem trazer para a realidade aquilo que você disse, uma realidade de um caso que é recente e que chamou muita atenção a todos nós, o caso da Tainara, que foi arrastada pelo ex-namorado, ex-ficante, ex o que for, durante um quilômetro, pelo percurso de um quilômetro na marginal. Ela foi mutilada, teve as duas pernas amputadas, passou quase um mês tentando sobreviver no hospital, morreu na véspera de Natal. E agora, a defesa desse rapaz, que já poderemos chamar de feminicida, está querendo dizer que não se trata de um feminicídio. Então, tirar essa tipificação, dizer que foi realmente um homicídio e tentativa de homicídio, porque ele tentou matar o rapaz que estava junto com a Tainara também, mas que não foi pelo menosprezo, ódio à mulher, porque eles não teriam tido um relacionamento comprovado. As testemunhas dizem que eles eram ficantes, isso daí muito provavelmente a defesa vai conseguir, a defesa de Tainara vai conseguir comprovar, mas como não era um namoro, ele diz, não foi ódio. Quer menosprezo maior do que arrancar duas pernas a uma mulher porque a viu num bar com outro homem e tiveram uma briga pelo sei lá o quê? Arrancar duas pernas, é por isso que a gente precisa desses dados, como você disse, que não são opinião, e precisamos da tipificação, sim.
0: 9h34, uma das maiores redes sociais do mundo, o Instagram, se vende como um espaço seguro de conexão, mas na prática, falhas no sistema de moderação têm silenciado contas sem qualquer transparência. É o caso do jornalista esportivo Guilherme, que tinha mais de 1 milhão de seguidores e usava a página para denunciar crimes contra mulheres e crianças e teve a conta banida. A Júlia Takahashi conversou com ele e traz as informações.
4: Com cerca de 2 bilhões de usuários ativos, o Instagram está entre as 3 maiores redes sociais do mundo. A plataforma, que pertence à Meta, vende-se como um espaço ideal para criar, conectar e comunicar. Para manter o ambiente seguro, a empresa adota políticas de uso que, teoricamente, servem para punir quem viola as regras comunitárias. No entanto, o sistema de moderação tem mostrado um outro lado e que tem sido apontado como falhas. Algumas contas são banidas sem justificativa clara ou por sofrerem denúncias mal intencionadas e não necessariamente por violarem as regras. Foi o que aconteceu com o Guilherme, conhecido como Guipa, que diz ter sido banido do Instagram sem qualquer transparência por parte da plataforma. Além de jornalista esportivo, ele trazia conteúdos que denunciavam casos de violência, principalmente contra mulheres e crianças, denunciando influenciadores que propagavam ódio e preconceito. Ele usava a ferramenta apenas para divulgação, sem ser monetizado para isso, mesmo sua página tendo mais de 1 milhão de seguidores.
5: E eu tava me sentindo muito útil, porque a gratidão das pessoas era gigantesca comigo, é ainda gigantesca, tem uma mobilização muito grande com a minha rede social para que a minha rede social volte. Eu recebia mais de 200 denúncias por dia. E aí um belo dia, cara, devido a denúncias de robô, com certeza são denúncias em massa, que a gente sabe que isso acontece nas redes sociais para tentar me calar, o meu perfil foi derrubado.
4: De acordo com as políticas do Instagram, não há nenhum tópico que o Guilherme trazia que demonstrava ferir as normas do Instagram. Ele conta também que já tentou criar páginas alternativas e de reserva, mas também foram desligadas.
5: Eu já bati muito em conteúdo Red Pill, já bati muito em pessoas machistas, já bati muito em algumas classes poderosas, já bati em político, já bati em corrupção. E com certeza eu devo ter atacado alguém que se sentiu incomodado e tá tentando me calar através desses robôs que são feitos justamente para fazer esses ataques em massa, essas denúncias em massa e calar pessoas do bem como eu.
4: As ameaças somadas à falta de transparência que justifiquem o banimento da conta e pelas tentativas sem resultados de recuperação, o influenciador teve como única saída entrar na justiça com o advogado Luiz Durso.
6: Em primeiro lugar, é inadmissível que a plataforma suspenda ou aplique um banimento a um usuário sem permitir que ele tenha acesso às razões do seu banimento de maneira especificada e não genérica, e também que ele tenha a possibilidade de recorrer administrativamente. Infelizmente, não é possível

0: No Tribunal dos Algoritmos, o direito de defesa nem sempre aparece garantido. A conta de Thiago Torres, conhecido como Chavoso da USP, é um deles. O influencer com mais de 1 milhão de seguidores traz assuntos sobre racismo e educação para jovens negros e da periferia. E também teve sua conta banida no final do ano passado. A situação também aconteceu com a professora Bruna Santiago, que teve 3 perfis desativados, somados em mais de 40 mil seguidores. Ela trazia uma educação antirracista de forma didática e influenciava jovens negros com sua tese de mestrado. Isso fica evidente quando facilmente é possível encontrar alguns perfis que ferem as diretrizes da plataforma e ainda assim continuam com seus perfis ativos e propagando discurso de ódio. A reportagem entrou em contato com a Meta para entender as justificativas sobre a exclusão das contas, mas a empresa preferiu não se manifestar.
1: Agora 9 horas e 38 minutos, um rápido intervalo, daqui a pouquinho a gente está de volta.
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1: Nove horas, 41 minutos. A Receita Federal encerrou o prazo de entrega da declaração do Imposto de Renda de 2025 com mais de 44 milhões de documentos recebidos. O balanço foi divulgado neste sábado. Quem era obrigado a declarar e perdeu o prazo, agora está sujeito ao pagamento de multa. O ministro da Fazenda, Dario Durigan, comentou o resultado nas redes sociais. Segundo ele, o número de declarações entregues demonstra o compromisso dos contribuintes e a evolução do sistema tributário brasileiro. A Receita Federal informou que ainda não é possível calcular quantas pessoas obrigadas a declarar deixaram de enviar o documento. A entrega em atraso pode ser feita a partir da próxima segunda-feira, às 9 horas da manhã. Assim que a declaração for transmitida, o sistema gera automaticamente um boleto para pagamento da multa. O valor deve ser quitado por meio do documento de arrecadação de receitas federais, o DARF. O prazo normal para pagamento é de até 20 dias. E a multa corresponde a 1% ao mês ou fração de mês sobre o imposto devido. o limite máximo é de 20% do valor do imposto. Para quem não tem imposto a pagar, a multa mínima é de R$ 165,74. A contagem da penalidade começa no primeiro dia após o fim do prazo de entrega. Caso o boleto não seja pago dentro do prazo, passam a incidir juros calculados com base na taxa Selic. Quem tem restituição a

0: receber poderá ter o valor da multa descontado diretamente do reembolso já acrescido dos juros correspondentes. O secretário de Defesa dos Estados Unidos, Pete Hegseth, afirmou neste sábado que o país está pronto para retomar ataques contra o Irã caso as negociações entre as duas nações não avancem. Apesar disso, Hegseth disse que uma ação militar não é a opção imediata e que Washington ainda aguarda os resultados das conversas diplomáticas com Teerã. Segundo o secretário, as Forças Armadas americanas têm capacidade e recursos suficientes para voltar a agir militarmente se isso for necessário. A declaração foi feita durante o Shangri-La Dialogue, principal encontro da Ásia voltado para autoridades da área de defesa, militares e diplomatas. Durante o evento, o secretário também afirmou que os Estados Unidos não abandonaram a região da Ásia-Pacífico, mesmo com o envolvimento no conflito com o Irã. Segundo ele, o país está ampliando sua capacidade de produção militar para aumentar os estoques de munições e garantir o atendimento de operações em diferentes regiões do mundo ao mesmo tempo. O chefe do Pentágono destacou ainda que o presidente Donald Trump mantém uma postura paciente nas negociações. De acordo com Hegseth, Trump busca um acordo amplo que impeça o Irã de desenvolver armas nucleares. 9h44, vamos ao caso Henri Borel. Mais testemunhas foram ouvidas pelos jurados que analisam o caso no sexto dia de audiência. O julgamento deve acabar no meio desta semana e a previsão é de que 27 pessoas sejam ouvidas. O repórter Rafael Alves tem mais informações pra gente. Fala, Rafael.
1: Doutor, isso não deve te impressionar muito, né? Porque...
2: O julgamento do caso Henri Borel entrou nesse sábado, no sexto dia de audiência, no Tribunal de Justiça aqui do Rio de Janeiro. A sessão foi retomada no início da tarde, com pouco mais de uma hora de atraso, e foi dedicada a ouvir testemunhas de defesa de Monique Medeiros, mãe do menino. Até o início da sessão, 13 pessoas já haviam prestado depoimento aos jurados, e antes do início da sessão, o advogado Cristiano Medina, assistente de acusação, defendeu que os depoimentos colhidos até então foram isentos e apontam para a condenação dos réus.
3: As testemunhas ouvidas até o primeiro momento foram extremamente isentas. Por mais que a defesa de Jairo tenha tentado descredibilizar as vítimas, elas trouxeram a realidade dos fatos. Eu tenho plena convicção que se o júri terminasse hoje, ambos estariam condenados.
2: Ao todo, 27 testemunhas devem ser ouvidas durante o julgamento. A expectativa é de que os trabalhos sejam concluídos até o meio dessa semana. A sessão da última sexta-feira foi uma das mais longas desde o início do júri. Os depoimentos se estenderam por cerca de 20 horas e os trabalhos só foram encerrados às 4h20 da manhã desse sábado. Entre os destaques estiveram os depoimentos de Leniel Borel, pai de Henri, e de dois especialistas que sustentaram a versão da acusação de que o menino foi vítima de agressões e não de um acidente doméstico. Monique Medeiros e Jairo Souza Santos Júnior, conhecido como Jairinho, respondem pelos crimes de tortura e homicídio qualificado pela morte de Henri Borel, que tinha 4 anos quando morreu, em março de 2021.
0: Olha só, quero falar com você agora que você fuma? Não. Você bebe? Muito pouco ou bebe nada? Se alimenta corretamente? Se exercita? Se a resposta foi aí de acordo com o politicamente correto, o saudavelmente correto, você tá de parabéns. Agora, você aí, se você fuma, também bebe, não se alimenta bem, não se exercita, vamos ouvir o que esse médico tem aqui para dizer, de acordo com os dados dos hábitos de vida dos brasileiros, que estão fumando menos, o que é uma excelente notícia. Só que tem um estudo, publicado numa das revistas médicas mais respeitadas do mundo, que projeta um cenário preocupante para 2030, daqui a pouco, né? 4 anos. A gente vai beber mais, engordar mais e continuar sem comer direito nem se mexer o suficiente. Em outras palavras, largamos o cigarro, mas compensamos de um jeito que não é bem o ideal. O médico psiquiatra pela Universidade Federal de São Paulo, Eduardo Perim, conversou com os apresentadores do Link TMC e explicou o que, que isso significa na prática. Vamos conferir?
1: Doutor, isso não deve te impressionar muito, né? Porque, inclusive nas nossas rodas, acho que é isso que acontece. O que está se passando com a gente? A gente largou um vício para ter outro e agora vamos precisar combater esses outros vícios, como foi com o cigarro?
4: Na verdade, o cigarro ele tem uma restrição no marketing. Tem campanha contra tabagismo, agora campanha contra álcool, por exemplo, marketing, limitações, né, no marketing em relação ao álcool, a gente vê com muito menos frequência, né? Então, o cigarro diminuiu não foi à toa, o cigarro diminuiu por conta das medidas que foram tomadas para que se diminuísse o consumo de cigarros, né? No caso, as comidas açucaradas, bebidas açucaradas, aliás, também reduziram, né? Mas o álcool vem aumentando, né? Na pandemia aumentou muito o consumo de álcool e vem aumentando principalmente entre as mulheres, né? Isso já era uma tendência que vinha acontecendo nas últimas décadas, né? Esse aumento de álcool nas mulheres e um aumento de obesidade, né, de falta de atividade física e de baixo consumo de hortaliças e frutas, né?
5: Doutor Eduardo, em relação a essa pesquisa, o fato das pessoas estarem engordando mais, né, sem comer direito, isso tem alguma relação com o fato das pessoas estarem fumando mesmo? Porque a gente vê, claro, casos de alguém que para de fumar em 2-3 semanas dá uma boa engordada. Mas essa pesquisa aqui, esses resultados, são apenas coincidência ou podem ter relação?
4: Não, eu não acredito que tenham essa relação, não. Eu acredito que, de fato, as pessoas vêm consumindo menos tabaco, talvez... oficialmente, pelo menos, estão consumindo menos tabaco, né? Mas se a gente fosse contar com os vapes, por exemplo, talvez essa redução não fosse tão visível pra gente quanto tá no estudo também, né? Mas eu não acho que tem relação. Eu acho que o que o estudo está mostrando é uma tendência que vem nos últimos anos, né? De uma redução do consumo de cigarro, de bebidas açucaradas e um aumento de álcool, né, e de inatividade física, de consumo baixo de verduras e frutas. Na verdade, o consumo baixo de verduras e frutas, a inatividade física sempre foram muito altos, mas as metas não estão sendo batidas. As metas que existem para aumentar essas medidas não estão sendo suficientes, né?
0: É isso aí. Por um lado, deixamos de fumar, mas as outras coisas não estão assim tão boas, né? Como a nossa alimentação, o quanto estamos bebendo e o quanto não estamos nos exercitando. 9h51, a produção do filme Dark Horse foi ironizada pela ministra da Cultura, Margareth Menezes, em uma agenda com o presidente Lula no Rio de Janeiro. No evento que lançava o programa Tela Brasil, Lula disse que a esquerda deve se acostumar a usar a camisa verde-amarela na Copa do Mundo. O Rafael Alves acompanhou e conta essa história pra gente. Fala, Rafa!
2: A ministra da Cultura, Margareth Menezes, alfinetou a produção do filme Dark Horse, que retrata a história do ex-presidente Jair Bolsonaro durante o lançamento do programa Tela Brasil, um streaming brasileiro gratuito. A fala acontece após as polêmicas envolvendo o pré-candidato à presidência Flávio Bolsonaro e os investimentos do Banco Master na produção. A ministra disse que não é preciso criar produtoras de mentira para retratar a nossa história.
6: Temos a nossa diversidade também, da nossa beleza que temos aí no nosso país, um país belo, rico em todos os sentidos. Então eu estou muito feliz assim com esse momento, muito gratificada, né, de estar nesse lugar de ministra da Cultura, contar com essa equipe maravilhosa do Ministério da Cultura, todo mundo comprometido de fazer com que as políticas culturais cheguem a todo lugar e fortalecer crescer o nosso setor. A gente não precisa de contar, de inventar produtora de mentira para ser o que a gente é.
2: Nós... No mesmo evento, o presidente Luiz Inácio Lula da Silva defendeu que a esquerda vai ter que reaprender a vestir o verde e amarelo durante a Copa do Mundo.
7: Você precisa colocar o verde e amarelo e colocar não bolsonarista. Essa é uma coisa que a esquerda vai ter que aprender a fazer. A gente vai ter que, nessa Copa do Mundo, andar de verde e amarelo para não deixar que as cores do Brasil sejam tomadas por nenhum fascista.
2: As falas aconteceram no evento Rio to See, durante o lançamento do programa Tela Brasil, uma plataforma pública e gratuita de streaming nacional. A plataforma estreia com 555 obras audiovisuais brasileiras, entre curtas, médias e longas metragens, telefilmes e produções seriadas. Também foi assinado um acordo de cooperação técnica entre a EBC e o Ministério da Cultura. A partir disso, as obras audiovisuais da TV Brasil passam também a ser disponibilizadas pela Tela Brasil. Inicialmente, a plataforma fica disponível apenas no site telabrasil.cultura.gov.br, com login feito pelo cadastro gov.br. Os aplicativos para Android e iOS devem entrar no ar em até 30 dias.
0: E se a Copa de 82 tivesse tido um final diferente, hein? Essa é a provocação no centro do novo livro de José Roberto de Castro Neves, imortal da Academia Brasileira de Letras, advogado e professor, que acaba de lançar Onar 82. A obra mistura futebol, luto, Shakespeare e relações familiares de um jeito que você não esperaria de um acadêmico de letras. E os apresentadores do Link TMC receberam o autor dessa obra, José Roberto de Castro Neves, para contar um pouco mais sobre o livro. Vamos conferir?
8: Essa história, ela começa com um pai que recebe uma notícia trágica da morte do filho. E era um filho que ele tinha uma relação muito distante, ele estava brigado com esse filho há muito tempo. Esse pai era um comentarista esportivo, então ele vivia para futebol, adorava futebol. E o filho nem tanto, o filho gostava de outras coisas. Mas esse filho morre e ele vai à casa do filho, uma casa que ele nunca tinha ido, e quando ele chega lá tem um livro que foi feito para ele, pai. O livro chama Onar. Onar é como os gregos achavam, né, que quando a gente dormia, a gente era transportado para um outro lugar. E esse lugar chamava Onar, daí veio onírica a palavra. E esse livro é um livro que o filho conta, ele reconta um pouco o sonho de noite de verão, que são jovens que também brigam com os pais e que vão para uma floresta, mas nessa versão do filho, que o pai lê enquanto ele vai encontrando memórias antigas, né, refazendo a história dele, é uma história que se passa na Copa, e esses jovens vão para um morro, e nesse morro encontram um montão de coisa, mas se passa exatamente nessa Copa de 82, que foi uma Copa muito dramática para quem viveu essa experiência, porque era uma Copa que nós tínhamos nenhuma dúvida de que o Brasil ia ganhar. A gente tinha um time incrível naquela oportunidade, um time fabuloso. Sócrates, Falcão, Zico, Éder, enfim, Júnior. Era um time todo extraordinário e a gente acaba perdendo de uma forma dramática, porque a gente podia empatar o jogo com a Itália e acaba perdendo de 3-2. Para quem viveu, nunca vai esquecer. Foi uma derrota muito sofrida. E nessa história que o filho conta, ele conta toda a história da Copa para o pai, quer dizer, tudo acontece durante a Copa. E, claro, tem um final melhor, um final que a gente gostaria de ter, porque é a forma que o filho tem de fazer as pazes com o pai. É um livro que ele faz para, mesmo morto, o pai se apaziguar com ele, e de fato eles conseguem. Ele chega a esse fim, Roberto, e tem esse carinho com o pai.
9: Rodrigo Alvarez aqui, queria te perguntar, como ficcionista, você acredita que a ficção, você trouxe aí, né, um trauma nacional, foi a minha primeira Copa, eu era garoto, eu assisti e chorei quando o Paulo Rossi fez o terceiro gol. Comemorei muito no Falcão, chorei muito no terceiro gol do Paulo Rossi. Você acredita que a ficção tem um poder curativo para um trauma nacional? Ela pode trazer algum tipo de mudança na nossa própria maneira de entender a história?
8: Sabe, Rodrigo, nesse livro, eu não estou falando nenhum spoiler, não, mas esse pai, que é um comentarista esportivo, ele não pode ir para a Copa. porque ele fica doente, ele fica em casa nessa Copa, ele lembra disso, e o filho, que era um garoto, ajuda ele. Fica lá levando a comida, eles dois viam os jogos juntos, que era uma coisa que o filho nem gostava, mas naquela Copa, e o pai achava que aquela Copa era o pior momento da vida dele. Achava que aquela Copa foi uma desgraça, porque ele não foi para a Copa, ficou em casa, o Brasil perdeu, ficou de cama, ele achava. Mas quando ele lê o livro e ele vê o sentimento do filho, ele revê esse momento e passa a achar que a Copa foi o melhor momento da vida dele. Que a Copa foi uma época fantástica. E eu acho que a literatura, ela tem esse poder de fazer com que a gente reflita sobre experiências nossas e dê uma nova visão àquela situação. E às vezes a gente vê uma coisa que a gente não considera importante, mas depois, às vezes, uma literatura, um livro, ela nos faz ver de uma outra forma, com uma outra sensibilidade. E nesse livro, o pai, que achava que aquele momento era uma desgraça, ao ler o livro do filho, ele percebe que foi possivelmente o melhor momento da vida dele. Que ficou ele e o filho vendo futebol, que era o que ele adorava, juntos ali naquele momento. Então, Rodrigo, eu acho que sim, eu acho que a literatura tem essa força transformadora, e é uma das maiores ganhos da literatura, é o autoconhecimento, né? A autorreflexão, você rever a tua vida. Enfim, então sim, eu acredito que sim.
1: Maravilhoso. Que lindo. E você falando, eu nem li o livro ainda, mas só da gente ouvir você falando, também muito. O futebol é uma coisa muito mágica, porque eu lembro meu pai, que era gremista, e meu pai teve um câncer muito agressivo e tal, e foi assim, o futebol que nos reunia. Né? Eu lembro meu pai doente assistindo os jogos do Grêmio com raiva, mas entretido. Então, naquele momento, a gente esquecia, no momento do Grêmio jogando em campo ali, a gente esquecia de tudo. A gente esquecia da doença, a gente esquecia dos problemas e a gente estava unido ali. E falando nessa história, né, de traumas, eu tenho uma ideia para você. Oi, pode falar.
8: Não, eu ia falar também que essa Copa ela tem uma situação muito particular, porque a Copa de 70, né, que o Brasil ganhou, mas quando o Brasil sai para a Copa, a gente estava vivendo uma ditadura. Sim. Então, você, claro, era brasileiro que torcia para o Brasil, mas era um Brasil que a maioria das pessoas não reconhecia um país bacana naquele momento, né? Uhum. Então, claro, quando o Brasil entrou em campo, uma emoção incrível, mas era um momento de país muito particular. 82, bom, 84 foi uma entre safra, 78 foi aquela Copa, né? Nós fomos os campeões morais, porque a gente não perde jogo nenhum, e acaba tendo acaba sendo a Copa da ditadura, né? Porque é uma Copa que o governo argentino acabou se imiscuindo muito. E 82 era a redenção disso, porque era um momento de abertura, né? A gente estava vendo aquilo, então você podia de novo torcer para o Brasil. Era uma coisa que era possível naquele momento, a gente estava virando já, né? A gente teve eleição para governador pela primeira vez depois de muito tempo naquele ano, então as ideias democráticas estavam sendo novamente reverenciadas. Então tinha essa mística naquele momento. E eu também era criança, era jovem, e tenho uma lembrança muito feliz daquela Copa nesse aspecto, sabe? Pintar rua, que tinha isso, né? As pessoas pintavam as ruas, os amigos vindo do jogo juntos, aquela felicidade, a gente tinha muito orgulho do nosso time, né? Era um time bacana, tinha coisa do samba, enfim, era isso. Reencontrar essa memória feliz naquele momento.
1: Então, eu te dou uma ideia para o próximo livro, Zé Roberto. Existe um dia 8 de julho de 2014. Se puder recontar essa história do 7-1, a gente agradece, assim. Porque acho que é todo mundo ainda mais traumatizado com esse 7-1. De repente você faz alguma coisa, coloca uma criança alemã ali no meio, sei lá, sabe? Assim, eu acho que eu vou dar uma ideia para um próximo livro, tá?
8: Mas sabe, Nara, que é interessante que futebol, quem não conhece, acha que são só três resultados possíveis, né? Empate, derrota e vitória. Mas quem gosta de futebol percebe que são muito mais de três resultados, né? O 7-1 é uma coisa humilhante, né? Não tem outra palavra, né? É humilhante. A gente em casa e tal. O 3-2 contra a Itália não foi humilhante. Foi uma coisa mais trágica mesmo, né? E foi talvez essa beleza da tragédia, né? Depois, quando é muito humilhante, não é trágico, é outra coisa, né? Uhum. Ser humilhado não é trágico, é outro sentimento, né? Menos nobre. Ali não, ali a gente perde tendo o melhor futebol, merecendo ganhar. Foi muito mais doloroso nesse aspecto, assim, digamos, épico, né? Muito mais traumático do que o 7-1. O 7-1 foi uma coisa realmente, uma coisa triste, assim, humilhante, né? é menor, eu acho.
5: Muito bom, muito obrigado. Muito legal, muito legal. José Roberto de Castro Neves, autor do livro Onar 82. Todo mundo aqui no estúdio curioso para ler, e acho que todo mundo que está ouvindo a entrevista, que está assistindo a entrevista, está acompanhando, ficou curioso também. José
9: já
5: Roberto.
9: Já está na livraria?
5: É, boa pergunta. Para fechar, já está nas livrarias?
8: Está sim na livraria. Obrigadíssimo, é um prazer falar com vocês. Obrigado pela atenção.
0: 10 horas e 3 minutos, o Tribunal Superior Eleitoral reforçou o combate à desinformação na internet. Uma comissão foi criada para monitorar perfis falsos de políticos criados com inteligência artificial. Mais informações com a Rafaela Soares.
10: O presidente do Tribunal Superior Eleitoral, ministro Nunes Marques, criou uma comissão para monitorar e combater o uso criminoso da inteligência artificial nas eleições de 2026. A decisão foi tomada após uma reunião com presidentes dos tribunais regionais eleitorais e ocorre em meio à preocupação da Justiça Eleitoral com o avanço de deepfakes, clonagem de voz e conteúdos manipulados usados para espalhar desinformação nas redes sociais. A medida reforça os alertas de um estudo do Observatório IA nas eleições, que identificou 18 perfis políticos criados com IA atuando no Brasil entre janeiro de 2025 e abril deste ano. Segundo a pesquisa, 6 em cada 10 publicações não informavam o uso da tecnologia e 78% dos perfis divulgavam conteúdos falsos sobre políticos ou instituições democráticas. Os avatares apareciam como comentaristas políticos, influenciadores e até mesmo eleitores comuns em plataformas como TikTok e Instagram. As regras aprovadas pelo TSE determinam que conteúdos produzidos com IA devem informar de forma clara o uso da tecnologia. Também ficam proibidos vídeos, imagens ou áudios manipulados para enganar o eleitorado. O descumprimento dessas normas pode gerar multa, retirada do conteúdo e até mesmo investigação eleitoral.
0: Agora são 10h04 e está na hora de quê? De sobremesa. E o entrevistado da vez é o advogado Rogério Cury. Sabe os humoristas que se envolvem em polêmicas por causa das piadas? O Rogério Cury defende esses caras nos tribunais. No comando do programa estão o Lucas Salles, o Marcelo Batista e a Mini Ruth. Vamos ouvir o que esse advogado tem a dizer sobre esses clientes que se metem em confusões por conta das piadas. Fica agora com sobremesa. Parará.

0: 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Seja muito bem-vindo, muito bem-vinda. Começa agora o Sobremesa, o seu programa favorito. Aqui comigo, Lucas Salles, e também com ela, Mini Ruth.
1: Bom dia, boa tarde, pessoal. Isso, né? Tudo de bom, né, Batichinha?
2: Ah, é uma delícia, é uma delícia. Bom dia, boa tarde, boa noite, que tem gente que assiste o nosso programa no YouTube, né? A qualquer horário do dia. Aliás, estamos em imagem também lá no TMC News BR. Faça a sua pergunta, deixe o seu joinha e se inscreva no canal da TMC, que é muito importante,
0: né? Inclusive em todas as plataformas, seja no Instagram, no Facebook, no TikTok, no Threads e no Twitter, o nosso nome de usuário é o mesmo, @TMC News BR. E pra você que nos ouve com o seu ouvido, seja no fone de ouvido, seja no rádio do carro ou até mesmo no computador, fazendo aquela pós-digestão depois do horário de almoço, presta atenção. Você, caro ouvinte, pode participar do nosso programinha de Meu Deus através da enquete do dia, que traz a pergunta. Vai, Batista!
2: A pergunta que você responde pelo 11 97221 1001. A pergunta de hoje é a seguinte: o que é que você está empurrando com a barriga?
0: Olha, eu vou responder pela primeira vez antes da Mini Ruth. Eu tô empurrando a minha barriga com a barriga. E você, Mini Ruth?
1: Nossa, eu ia falar isso, que eu tô começando a emagrecer. Agora eu tô, além da barriga, eu tô empurrando a pele da barriga.
0: Olha,
1: também,
0: se você me permite fazer um comentário sobre o seu corpo, você já era linda e está ficando cada vez mais esbelta.
1: Obrigada.
0: Então você já tá aí. Pode responder, inclusive você, Batista. O que é que você está empurrando com a barriga?
2: Ah, meus exames periódicos, né? Que já era pra eu ter feito uns aí, mas eu tô...
0: Depois que a gente recebeu a Chaline, você não fez?
2: Sabe por quê? Não, eu fiz alguns, mas precisa outros. Mas aí é só o médico particular. Aí a consulta é muito cara. Fui empurrando. Eu vou deixando mais pra frente.
0: A gente faz uma vaquinha aqui.
1: Você já fez aquele que você pode sair namorando o consultório?
0: Que isso?
1: É, porque depois de uma certa idade, os homens têm que fazer um exame específico,
0: né? Nossa, essa piada foi horrível.
2: Meu Deus.
0: Você só fomentou o preconceito. Você sabia que com essa piadinha você poderia ser presa?
1: Ai, meu Deus.
0: É, mas a gente vai falar daqui a pouquinho sobre isso. Então, repetindo, o convite já foi aberto. Se você quer mandar uma mensagem pra gente, mande através do WhatsApp 011 97221 1001. O que é que você está empurrando com a barriga? Agora, amigos e amigas, vamos para o nosso bate-papo especial com um convidado de honra. Hoje, o nosso convidado é advogado, professor, e não é qualquer advogado, não. O nosso convidado é advogado de humoristas. E, ó, mais precisamente de humoristas como Léo Lins e Danilo Gentili. Ele também é defensor criminal e foi desembargador. Você não mexe com ele, não, tá? Desembargador é a última ponta da força do Brasil.
1: É nada, eu vou anotar o contato, porque eu, mais do que ninguém nessa mesa, preciso, viu?
0: A gente tá falando com ele pelo Instagram, @cure.rogério, que lança o livro também aqui através da editora Tiran Loblanc, que está nas minhas mãos. Mostra pra mim aqui no fechado, pra quem tiver no YouTube, e eu vou falar. O livro se chama A Necessária Continuidade da Pessoa Jurídica Diante da Prática dos Crimes.
2: Mas aí, ô doutor, isso aí é muito difícil. Como é que o cara chega na livraria e pega esse livro aí? Você tem aquele livro, como que é?
0: A Necessária Continuidade da Pessoa Jurídica Diante da Prática de Crimes.
2: Jesus,
0: vamos falar com o doutor
2: amado.
0: Hoje, ele, senhoras e senhores, Rogério Cury! Boa tarde, professor, doutor e amigo.
3: Boa tarde. Antes do mais, me permita cumprimentar a Mini pelo aniversário.
1: Obrigada.
3: É um dia especial, então, pra mim, pelo convite no primeiro momento e no segundo momento, quanto no aniversário dela. Acho que o que é de especial hoje é o aniversário. E aqui nós estamos para tentar aqui tratar de alguns temas interessantes, tirar alguma dúvida, se o caso, né? Enfim, mas é um prazer aqui estar com vocês.
0: Prazer é tudo meu.
2: Que categoria, hein?
1: Chique
2: que
1: demais.
0: Categoria. É incrível quando vem um convidado que dá um banho de delicadeza, um banho de gentileza, que a gente fica até mal, né?
1: Não, eu falo tudo errado, bem, rapaz. Nossa senhora.
0: Vamos lá, a primeira pergunta para o nosso convidado, que é advogado dos humoristas. Por favor, Marcelo Batista.
2: Doutor Rogério, para o nosso ranking de sobremesas, qual seria a sua sobremesa predileta?
3: Olha, eu gosto muito de chocolate, de qualquer gênero.
2: Barra, aquele barra. Meio amargo também?
3: Meio amargo é o melhor.
2: É o melhor,
3: é o melhor,
2: acha?
3: Eu acho.
1: Os de moedinha também?
3: Mas como advogado criminalista, a vida já não é doce. Assim. Então, um chocolate meio amargo, ele já adoça muito.
0: Então, um ponto para chocolate no nosso ranking aqui das sobremesas. Vamos lá, então. Doutor Rogério, deixa eu entender. O senhor é advogado dos humoristas. E o humorista é o tipo de cliente que mais rende dinheiro para um advogado?
3: Não, pelo contrário, nada disso. Aliás, eu acho que o humorista não deveria ser o meu cliente. Eu, como advogado criminalista, eu venho dizendo que o lugar do humorista não seria na cadeira como acusado de um processo criminal. Esse não é o cliente da justiça criminal. O humorista não é e não deve ser. Obviamente que toda pessoa, humorista, eu digo o artista, né, é nunca. Mas a pessoa física, se em um determinado momento ela ofender alguém, ela brigar com alguém, mas não no seu trabalho, no seu show, no seu espetáculo, na sua piada. Nós precisamos compreender um pouco melhor essa questão do artista, da posição do artista no Brasil. O artista, principalmente um artista no palco, num show de TV, num programa humorístico, no rádio, TV, enfim, e nós, acredito eu, que nós estamos aplicando de maneira demasiada e equivocada o direito no caso. Eu tenho dito que o local de se discutir uma piada, humor, não é no judiciário. Esse é um primeiro momento. No segundo momento, muito menos no judiciário, que trata de matéria criminal. As questões não devem ser assim. Por quê? A Constituição Federal, ela prevê a liberdade de expressão e a liberdade artística. E a partir do momento que eu entendo que naquele ponto a pessoa está cumprindo o seu papel artístico na sua liberdade de expressão, fazendo humor, fazendo piada, eu posso não gostar da piada. Eu posso não gostar do programa sobremesa. Mas nem por isso eu tenho direito de processá-los porque eu não gosto daquilo que vocês falam. Enfim, então tem essas questões e outras mais que nós vamos tratar
2: aqui. E doutor, você falou aí da liberdade de expressão, isso é um dos pilares ali do marco civil da internet também, né? Mas tá lá, liberdade de expressão com responsabilidade, né? Ou seja, isso não é mais ou menos aquela história, o marido que vai pro bar beber com os amigos, fala, ô mulher, tô indo pro bar beber. Ela fala, pode ir. Né? Mas você já sabe o que vai acontecer. Então, como é que se dosa isso, essa liberdade de expressão com responsabilidade? Quem é que decide o que é ofensa e o que não é ofensa?
3: Olha, para efeitos criminais, nós vamos decidir o que é ofensa quando eu tenho a vontade livre e consciente de ofender alguém. Pode ser uma pessoa individual. Um exemplo: se alguém disser o seguinte, olha, você é um ladrão. Você é um ladrão em tese e praticando isso com intenção de ofender a honra da pessoa, isso em tese é um crime de injúria, né? Mas obviamente, se eu estou dentro de um espetáculo artístico e um personagem diz pro outro, você é um ladrão, ou diz pra pessoa que está assistindo ali o espetáculo, pra plateia, pro público, em tom de brincadeira, de piadas, isso, obviamente que eu não tenho a intenção. E acho que aí é o ponto, nessa com cuidado eu devo falar, mas eu devo ter a minha liberdade de expressão com cuidado a que ponto? Num show? Numa apresentação? Num show artístico? Num show humorístico? Aquilo é um show, ali eu não tenho uma pessoa física, Batista, Lucas, Mini. Eu tenho o personagem. Eu acho que isso é importante nós trabalharmos. E, às vezes, me parece que há uma concepção inadequada, onde eu estou processando, às vezes, o próprio personagem. Ou seja, o personagem falou aquilo e processa a pessoa física. Então, imagine que tem o personagem Batista e processa o Marcelo, porque o personagem, num show, disse algo que eu não gostei. Mas eu tenho todo o direito de não gostar da sua piada, da sua colocação. Mas daí a processá-lo, a questão é bem diferente.
4: Eu acho até, desculpa te interromper, acho que contribuindo, a gente podia até trocar a palavra personagem por persona.
3: Sim.
4: Porque nem sempre o que vai ao palco, às vezes até em vídeo. Eu lembro o Paulo Gustavo, que infelizmente nos deixou. Sim. Mas o Paulo Gustavo tinha personagens muito polêmicos, né? Como a Senhora dos Absurdos. E também, em alguns determinados momentos, ele era de cara limpa, falando aquilo que ele pensava. E às vezes saiu uma brincadeira, uma coisa um pouquinho mais pesada, um pouquinho mais ácida, mas era uma persona. Não é de fato o que a pessoa pensa e ela nem tá propagando aquilo, né?
3: Exatamente. E mais do que isso, talvez ele tenha alguma fala que algumas pessoas não se sentem à vontade com aquela fala. Mas a questão que eu chamo mais atenção é que criminalizar essa fala Óbvio que nós temos falas que são criminosas. Muitas falas são criminosas, discriminatórias, injuriosas, caluniosas, difamatórias, onde a pessoa tem a intenção de fato de praticar aquilo. Ou seja, eu vou ofender alguém com vontade livre e consciente e ofendo. Olho lá para a pessoa e digo, olha, você é um ladrão, você é um safado, enfim. É, num contexto completamente diferente de um contexto onde nós estamos trabalhando, que é o contexto artístico. E aí a diferença. Dizer que, por exemplo, um humorista, dizer, por exemplo, que um artista de outro setor, sim, ao realizar a sua apresentação, o seu espetáculo, o seu show, comete um crime, não me parece, do ponto de vista técnico-jurídico, adequado. Aliás, do ponto de vista técnico-jurídico, é absolutamente inadequado. Não é? Porque eu estou tentando criminalizar...
4: Só traduzir... Eu peço desculpas, mas vou tentar traduzir para quem está ouvindo a gente. Então, a sua opinião é que quando um artista se apresenta no palco, ele não pode falar que é crime o que ele está dizendo, o que ele está falando, ainda mais se for uma piada, e ainda mais se tratando de uma pessoa que está encenando. Se está fazendo de cara limpa, se está fazendo de personagem, então pouco importa, né? É mais ou menos isso que o senhor quis dizer?
3: Basicamente é isso que mesmo. Bom.
4: Não é só para... Porque às vezes a minha avó está ouvindo a gente e a minha avó não é muito dos termos técnicos. Então ela ficou, vovó Sônia, um beijo, inclusive, só para ela. Você está entendendo, Miriuti?
1: Eu estou entendendo tudo, minha avó está ouvindo também.
4: Ah, que ótimo.
2: E até porque o humorista, quando escreve uma piada, ele não tem a intenção de cometer um crime, não é?
3: É mais do que isso, né? Se você levar em consideração, talvez nem aquele humorista escreveu aquela piada e tem alguém que tenha redigido aquela piada. E é importante que as pessoas conheçam, até mesmo as autoridades, o que está por detrás daquilo. Ah, num show ou num espetáculo, você não faz isso sozinho. Então, se você levar em consideração que eu subi no palco, eu lá com o meu personagem, e nem fui eu que escrevi aquilo, então se eu estou levando em consideração para processar alguém que aquilo é crime, então talvez eu tenha o que a gente chama de concurso de pessoas, quase uma quadrilha ou bando, uma associação criminosa. Ou seja, é possível dizer que todas aquelas pessoas, o sujeito da iluminação, do som, todo mundo está contribuindo com a intenção de que ele pratique um ato criminoso?
2: E doutor Rogério, ontem a gente teve o Monark aqui, e isso gerou até um debate no programa, a questão dele ter chamado o ministro, o Dino, de gordola. Isso é um crime? O ministro estava certo em processar ele?
3: Eu desconheço qual foi as circunstâncias que foi falada, eu não acompanhei isso. É possível que isso seja um crime? É possível, se eu encontrar alguém e tentando, de fato, ofender essa pessoa, usar uma frase que ela se sinta ofendida. No caso da injúria, a honra que você ataca é a honra interna, é a honra subjetiva. Mas a depender do contexto do que se fala aquilo, do ponto de vista criminal, não é crime. Você poderia ter até pensar numa incidência, numa ação de reparação de danos, de indenização, e olhe lá, a depender do contexto. Obviamente, se eu tenho um contexto de intenção, de vontade de praticar aquilo, de ofender a pessoa, obviamente nós podemos começar a buscar uma aplicação do direito, que significa, primeiro, eu diria, que direito? Para que todos, provavelmente muitos que estão nos ouvindo não são da área, mas que direito é esse que você quer dizer? Eu quero dizer o seguinte, olha, talvez nós precisamos primeiro avaliar se eventualmente eu preciso do direito, do judiciário, e se preciso, que judiciário é esse? É aquele que eu vou pagar uma indenização, uma reparação pelos danos? É? Talvez. E com isso já bastaria, sim. Mas onde eu estou atuando, nós já estamos trazendo o direito criminal. Aquele que aplica pena, onde eu vou cumprir uma pena num estabelecimento prisional, numa penitenciária, etc. Então não me parece que esse é um ambiente adequado para nós levarmos o humor.
1: Doutor, eu tenho uma dúvida. Se um dia, por exemplo, eu entrar em algum reality show, né? E eles resgatarem alguns tweets meus antigos, como já aconteceu com alguns famosos, né? Por exemplo, o Júlio Cocielo. Esse crime, ele prescreve ou não?
3: Depende. Se nós estivermos falando desses crimes imputados, como os crimes discriminatórios, etc., tem, os crimes são imprescritíveis.
4: Tá? É, só pra deixar claro o que, que é prescrever, que eu não entendi, doutor. Prescrever o quê?
3: Significa que eu, o Estado, em algum momento, não pode mais processar a pessoa.
4: Então, assim, depois de um tempo não dá nada.
3: Exatamente.
4: Então a pessoa vai lá e comete um crime. Aí passou um tempão depois de ela ter cometido esse crime. Aí ela resolve contar pra alguém. Aí alguém vai lá na delegacia e fala, ah, ela cometeu esse crime. Quanto tempo tem? Ah, tem 10 anos. Mas esse crime já prescreveu. Então isso acontece com alguns crimes. Não é com tudo não, tá? Com alguns crimes isso acontece. Com outros, são imprescritíveis. Ou seja, pode ter cometido há 20, 30 anos atrás, vai pagar pelo erro.
3: E é interessante essa tua fala, Mini, porque num caso específico de alguém ter tratado algo no Twitter, era preciso analisar, inclusive, se o Twitter não é a ferramenta de trabalho daquela pessoa. Esse é o primeiro ponto. É a ferramenta de trabalho. Ponto 1. Ponto 2. Sendo a ferramenta de trabalho, em que contexto que foi publicado aquilo? Num contexto do trabalho efetivo, do trabalho de humor, de divulgação? Ok. Então aqui não me parece que o direito deva intervir. E aí eu respondo a tua primeira pergunta, voltando à sua primeira pergunta, Batista. Exatamente é isso que nós vamos ter, a contenção dessa liberdade que o Marco Civil da Internet nos coloca. Nós somos livres para fazer isso. Obviamente a própria Constituição Federal vai dizer, olha, você vai indenizar alguém se você extrapolar. Mas me parece que isso não é extrapolar quando eu vou usar lá do X ou de uma rede social para divulgar o meu trabalho. E a intenção única era divulgar o meu trabalho. E eu não posso pensar, seja desse programa, seja de um tweet seu, de uma publicação sua em alguma rede social, eu não posso pensar uma frase, recortar e colar na parede falando, tá vendo? Olha, ela disse isso. Existe um contexto, não é? E não só um contexto, como existe também o emissor daquilo. Quem propagou aquilo? Quem é aquela pessoa? Em que contexto ela estava fazendo aquilo? Ela estava num contexto de uma reunião formal? Ou ela estava divulgando o trabalho artístico dela? Tudo isso precisa ser visto, lido, interpretado de maneira que o direito não deveria ser posto em primeiro lugar.
4: Bom, estamos aqui falando com ele, Rogério Cury, que é o advogado dos humoristas, defensor criminal e também desembargador. Uma vez desembargador, sempre desembargador, inclusive. Meu amigo, é o último poder. Sabia disso, menino Ruth?
1: Chique demais,
4: quando tem problema lá no STF, sabe quem resolve?
2: Desembargador. Alexandre de Moraes. Quem resolve é o Alexandre de Moraes.
4: Não, quando tem problema com o Alexandre de Moraes, lá quando... Não, é sério. É mentira, é verdade, doutor?
3: Na verdade, o meu cargo foi um cargo de juiz de segundo grau no Tribunal Regional Eleitoral. E é interessante isso, que é um cargo onde você continua advogando, mas é período determinado, por 2 anos. E, de fato, é o mais alto grau,
4: tá vendo?
3: Da jurisdição em segundo grau. Depois nós só temos os ministros dos tribunais superiores depois.
2: Tá vendo? É o Alexandre que manda, é o Alexandre. É o Xandão. Ô, doutor, a gente tem aqui alguns casos reais que a gente separou e a gente quer saber se é causa ganha ou causa perdida. A gente quer que você ajude a gente. Por exemplo, aqui, ó. O caso do garoto Vorcaro, não sei se você conhece. Ele diz o seguinte: andei vendendo uns serviços meio falsos aí e usando dinheiro para comprar algumas autoridades. Você consegue me ajudar, doutor? Como é que é? É causa ganha ou causa perdida?
3: Na verdade, eu também analisaria qual é o contexto de qualquer fala. Eu sempre digo isso. Qual é o contexto de qualquer fala? Não importa se é A, se é B, se é C ou se é V. É. O que importa é o contexto. Às vezes, existem pessoas que estão usando falas apenas por bravata.
2: Não. Mas causa ganha ou causa perdida?
3: É uma causa absolutamente defensável. Todas as causas são defensáveis. Não há nada perdido. Porque eu digo que no Estado Democrático de Direito, o advogado, ele é o aparato, na verdade, é o para-choque do cidadão. Então nós precisamos produzir prova, analisar o caso concreto, não se perde nada. Nós precisamos sempre analisar.
1: Mas será que é causa ganha ou perdida no caso da Deolane Bezerra? Porque a Deolane, né? Se ela mandasse uma mensagem, ela falaria: me envolvi com uma turminha chamada PCC. Coincidentemente, acumulei mais bens do que consigo explicar. Será que meu caso tem jeito, doutor?
3: Olha, toda condenação criminal deve vir com prova. Prova cabal, prova robusta. Eu digo que uma mensagem ou um destaque por si só não pode levar à condenação de ninguém. Precisaria avaliar o caso, você precisa produzir prova, né? Enfim. Agora, que há possibilidades de algumas falas trazerem uma repercussão absolutamente negativa, eu não discuro disso, né? Mas daí para se dizer que os casos são indefensáveis, eu digo que não.
2: Daniela Mercury, doutor, acusei um cantor de um crime no palco sem provas. Posso contar com a sua defesa?
3: Olha, sempre podemos contar com a defesa. O criminalista está ali justamente para defender o cidadão. Enfim, porque na verdade o criminalista não trabalha com o seu direito, né? Nós trabalhamos com o direito de outrem. E eu digo que o cidadão, ele sempre terá o apoio do criminalista. E muitas vezes é só o criminalista que vai estar ao lado desse cidadão no momento de maior angústia da vida dele, né? Enfim, e às vezes o criminalista acaba até sendo confundido com o próprio cliente em alguns casos.
1: É causa ganha, causa perdida. O Ed Mota, me filmaram usando minha liberdade de expressão de dar chilique e xingar os funcionários de um restaurante. Será que tem solução?
3: Tudo há solução, precisa ver esse contexto do que aconteceu, eu desconheço realmente, mas há solução para isso, né? Enfim, é preciso analisar em que contexto isso
2: agora, se deu. Agora, como advogado, você acha justa a cobrança da taxa da rolha no restaurante?
3: Olha, me parece que a depender do restaurante, na verdade, nós não precisaríamos ter nem rolha, né? Enfim, quanto mais a cobrança dela.
4: Doutor, gostaria de tirar uma dúvida. Você já atuou em quantos processos contra humoristas, assim? Mais ou menos uma média, vai.
3: Eu acredito que numa média uns 40 processos criminais, talvez de um pelo outro, assim, processos, caramba, alguns deles mais graves,
4: e
3: assim.
4: E aí, qual foi o mais grave? O mais que você falou assim, isso aqui vai me dar um trabalho, pelo amor de Deus, por que, que você foi fazer essa piada?
3: Não, eu acho que nenhum deles eu cheguei a dizer por que você foi fazer a piada, porque tá. A partir do momento que eu entendi que era uma piada, eu digo, olha, isso aqui é defensável. Mas nós legal, tivemos, hein, casos onde nos preocupou mais, nós tivemos casos de pedido de prisão contra o humorista. Sim. Por
4: nesse
3: exemplo,
4: caso a gente pode citar o Léo Lins, né?
3: Nós podemos, na verdade, citar o caso, e ele que tornou isso público, não sou eu, o próprio Danilo. Nós tivemos o Danilo Gentili, um caso em algum momento. Nós temos um inquérito que foi conhecido no Brasil como inquérito da fake news. Acho que é conhecido por todos de alguns anos. Em algum momento, uma fala que ele proferiu no atual X, no antigo Twitter, utilizaram aquela fala e formularam um pedido de prisão formal dele. E isso, obviamente, preocupa. Enfim, você formular um pedido de prisão contra uma pessoa, então isso eu sempre digo que me preocupou, porque você é possível que chegue a alguém e decrete uma prisão, imagine isso, né? Obviamente, o caso da condenação em primeiro grau, e eu não fui o advogado na primeira instância na primeira instância significa, o processo tramitou perante um juiz, num fórum, no caso do Léo Lins. Houve uma condenação pesada, que eu respeito. Eu digo que no judiciário nós temos bons quadros, no Ministério Público ótimos quadros, eu respeito. Olha, a decisão foi condenar, né, enfim, e nós, procurados, junto com os advogados, muito bons advogados do Léo Lins, nós estruturamos um recurso já para um tribunal. E obviamente fica mais tenso isso. Por quê? Porque eu já parto de uma condenação. E a condenação dele era em regime fechado. Era penitenciária de fato, né? Então nós estruturamos toda uma defesa e o tribunal, ele julga esse recurso e julgou com 3 julgadores. 2 deles entenderam que aquilo de fato era um espetáculo, era um artista, né, num espetáculo, e que não havia, de fato, nenhuma intenção discriminatória. Outro deles entendeu que poderia ter havido, sim, o crime, mas que a pena aplicada foi muito alta, ele reduzia. Então, são 2 casos que houve, de fato, uma tensão, porque imagine, nós teríamos a possibilidade de se manter aquela decisão de primeiro grau, penso eu desconheço outro caso onde nós teríamos o primeiro humorista declaradamente preso no Brasil por conta de um show num palco. Ali me chamou muita atenção, porque ele não estava talvez nem divulgando o trabalho dele no Instagram ou coisa do gênero. Ele estava num palco de um teatro travestido de um personagem, toda uma produção por detrás daquilo, e foi isso que nós levamos até ao judiciário, essa informação. E mais, eu não entendia, confesso a vocês, que todo show, aí nesses casos, tem as esquetes, né? Você tem o seu... digamos, é compartilhar, compartimentado esse show. Esquete 1, 2, 3, 4. E o que se levou em consideração para condená-lo foram algumas frases dentro de uma ou outra esquete. E que não estava no contexto. Foi isso que nós levamos ao judiciário, e a maioria do judiciário até então entendeu que de fato não era uma hipótese nem de crime.
2: Doutor, lá no seu escritório, lá no Cury Advocacia, tipo o Gentilho, o Léo Lins, tipo, tem um plano de fidelidade? A cada 10 processos ganha um ou não?
3: Não tem ainda o plano, mas olha, você me trouxe uma ideia.
1: Uma boa ideia, né?
4: Cartãozinho, quando a gente faz 10, né? Compra 10 lanches, o 11º vem de graça.
3: No caso, já nós tivemos, passou já de alguns, no caso do Danilo, nós já passamos, acho que quase chegamos a 20 de processos criminais. Nossa, cara. Mas nenhum. E acho que aí nós temos que elogiar também a interpretação que o Poder Judiciário tem feito. Enfim, nenhum terminou com uma condenação definitiva. São quase 20 casos. Enfim, nenhum com condenação definitiva. Isso é bom, porque eu digo que no Estado Democrático de Direito nós estamos aplicando de fato a Constituição, me parece, de maneira adequada, né? E não é porque é o humorista ou não é porque é o cliente. Esse é o espírito, de fato, de interpretação das coisas dentro do Estado Democrático de Direito. Por exemplo, aqui no programa de vocês, que é muito elogiado, e enfim, mas vocês estão no trabalho do dia a dia sem a intenção de ofender alguém. Estão trabalhando.
1: Ah, depende.
4: Depende da pessoa. Depende da pessoa. Às vezes está na intenção de dar uma ofendidinha. aquela bangada. Às vezes sim, não é sempre. Obrigado pelas palavras. Fiquei muito lisonjeado, todos nós. Doutor Rogério Cury, ele que é, nossa, desembargador. Uma vez desembargador, sempre desembargador. Advogado dos humoristas e também autor do livro que está aqui em minhas mãos. Fecha no livro, por favor. Aí, ó, a necessária continuidade da pessoa jurídica diante da prática de crimes. Nós conversamos hoje com ele. Senhor Rogério, muito obrigado pela sua presença. Que o senhor tenha um ótimo retorno para casa e que o senhor tenha menos processos, espero eu, para cuidar dos humoristas, pelo menos.
1: Me manda seu cartãozinho, viu, doutor? Um dia eu sei que eu vou precisar.
2: Médico, delegado e advogado, a gente sempre tem que ter um contato.
1: Exatamente.
4: Né? De preferência que seja melhor amigo para cobrar barato.
2: Antes de você se despedir, eu gostaria de fazer uma pergunta. Acho que eu e todos os cidadãos que estão ouvindo o programa, a justiça realmente é cega?
3: Olha, a justiça, ela é cega por ser imparcial no Brasil, né? E é por isso que nós chamamos a justiça é cega. Ela é cega, sabe por quê? E deve sim continuar. Processo, Batista, não pode ter capa. Mini, o processo, eu não posso pré-julgar, porque eu digo o seguinte: olha, esse processo agora que está vindo ali é aquele caso do Lucas. Lembra do Lucas? Na verdade, quando se diz a justiça é cega, porque o processo não pode ter nome, não pode ter capa. Eu não posso julgar porque é A, é B ou C. A justiça, ela continua no Brasil absolutamente imparcial. Eu confio nela, porque se não confiasse, eu não continuaria realmente o meu trabalho. Nós temos ótimos quadros no judiciário, e se nós não gostarmos de determinada decisão, que se recorra.
4: Muito bom, é isso. A justiça está aí e nós também estamos aqui. A gente bateu um papo muito legal com o Dr. Rogério e que a gente espera nunca ver na vida.
1: Exatamente.
2: Nunca. Agora,
4: mas esse, nunca mais.
2: Esse negócio.
1: Mas eu acho que eu não vou encontrar tão cedo também, né? Porque até a Scarla emagreceu, não tem mais o que falar.
2: Vai, Batista. Esse negócio que ele falou aí, que a justiça é imparcial, eu não confio muito, não.
4: Baixa isso aí, baixa esse som aí um pouco. Você não acredita por quê?
2: Eu não confio muito, não. Que a justiça é imparcial no Brasil.
4: E você mesmo, você acredita?
1: Ah, eu não entendo nada, né? Prefiro acenar e sorrir.
4: Segue, então. Segue, Rilo. A gente vai agora dar uma olhadinha na nossa enquete do dia, que traz a pergunta: o que é que você está empurrando com a barriga? Você responde através do WhatsApp 011 97221 1001. O que é que o pessoal está respondendo, Batista?
2: Opa, Jéssica Almeida, ela diz o seguinte: eu falo, depois eu organizo o meu guarda-roupa, e toda vez que ela abre a porta, ela tem que sair da frente e dar uma lanche de roupa que vem.
1: Nossa senhora.
4: É difícil. Você, Mini Ruth?
1: Matheus Barbosa, ele mandou: o fone falhando, eu resolvo girando o cabo igual antena de TV.
4: Nossa, mas quebra o fone por dentro? Não.
1: Não dá.
2: Rebeca Souza, a luz do meu quarto queimou, mas ela disse que usa o abajur com a desculpa de dar um climinha e tal, ficar ali meia luz, mas é só preguiça mesmo de trocar.
1: Ah, me poupe, né? Vai trocar essa luz, minha filha. O Pedro Henrique, ele mandou: o óculos arranhado já tá me fazendo ver o mundo com efeito cinematográfico.
4: Cara, eu tenho um aqui que eu lembrei agora. Eu dei uma primeira demão de tinta branca na cozinha. E falei, depois eu vou fazer. Nunca, tem 2 anos. Nunca
1: mais fiz. Eu comecei a
4: reforma. Ainda tá com a fita crepe.
1: Eu comecei a reforma lá de casa, cara. Tem uns 2 anos também. Não sai mesmo? Disso.
4: Não, mas eu vou. Essa semana ou semana que vem eu dou um jeito nessa cozinha. Senhoras e senhores, eu gostaria de falar com você. Com você que usa inteligência artificial, saiba que você tá gastando dinheiro à toa. Pois é, essas IAs que tem por aí, com um plano premium, cobram uma fortuna. E aqui no Sobremesa, nós temos a nossa própria IA. E o melhor, de graça. Ela é a nossa ignorância artificial. Começa agora o Chato GPT.
5: Bom dia, KKJ.
4: Vou fazer uma pergunta para o Chat GPT e depois vou repetir a mesma pergunta para o Chato GPT. Você vai ver como a nossa IA é muito melhor. Vamos lá. Chat GPT. Como convencer o meu chefe a me dar um aumento?
5: O aumento vem quando percebem não só o seu esforço, mas também o impacto que você causa.

0: Existem pessoas como você, pra dividir momentos felizes.
1: Bom, vamos lá. Chato GPT. Como fazer amigos novos na vida adulta?
2: Ah, só ganhando na Mega Sena da virada. Que aí os amigos vêm, viu? Mas na minha idade, você vai ficando velho, você quer desfazer amigos, né? Quanto menos gente perto de você, melhor.
0: Mas na sua idade é melhor você ir pros bailinhos,
1: né? Tô certeza. Senhoras e senhores, esse foi o Chato GPT.
3: A nossa IA é muito melhor.
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0: A Patrícia, vem pra cá, Patrícia, Patrícia.
1: Girando. Lembrando que tem a nossa enquete aí, o que você tá empurrando com a barriga, manda lá pra gente no nosso WhatsApp. Girando. Vamos lá, primeira notícia do dia, eu trago. Senhoras e senhores, gostaria de dar uma notícia que vai fazer a alegria de muitos gordinhos como eu.
0: Olha.
1: Acaba de ser lançada a primeira caneta emagrecedora 100% brazuca! Oh, Brasil, zil, zil, zil, zil! E ela foi aprovada pela Anvisa. Mas olha só, calma, ela ainda não tá disponível. Ela só foi aprovada pela Anvisa, que é o órgão que deixa tudo lá certinho, né? Pra saber se tá bom, se não vai te fazer mal. Então a Anvisa foi lá, aprovou a primeira emagrecedora caneta do Brasil. O novo medicamento usa semaglutida, o mesmo princípio ativo do Ozempic, será indicado para o tratamento de adultos com diabetes tipo 2. Agora, saber quando vai ser vendido é que tá a pergunta, né? Vai, vai caber ao laboratório que tá fabricando.
0: Exatamente.
2: Tá lá no site da TMC. Será que essa aí vira jacaré, que nem as vacinas? Lembra? Que a vacina brasileira...
3: Era jacaré ou capivara,
2: virava,
3: né?
2: Virava jacaré, jacaré.
3: O pessoal que era antivacina falando, né? Vai tomar, vai virar jacaré.
0: Mas essa daí é um pouco mais fraca, né? Do que a galera tá usando, né?
3: Como assim?
0: Porque essa... a semaglutida é um princípio ativo que atinge um hormônio só. Hoje a galera que usa Monjaro é a partida.
1: Caramba, que legal. Então, peraí. Então, quer dizer que você usa essa caneta, que a princípio a gente não sabe se vai ser só pra semaglutida, né?
0: Isso.
1: Então, semaglutida ativa só uma coisinha dentro do meu corpo.
0: Isso.
1: E a teaser ativa várias coisas
0: ativam
1: do meu corpo.
0: Ativam duas. E tem uma outra, que é a retratutida, que ela, além dela ativar alguns hormônios, cara, tô tentando emagrecer, né? Eu manjo muito. Além de ativar alguns hormônios, ela também preserva o teu músculo, né?
1: Caramba, que legal. Então, quanto mais coisa que vai avançando, né?
0: Mas ainda, legal. Estudos estão sendo feitos. Não usem nada no Paraguai sem prescrição médica.
2: Procure um médico. É verdade. É que essa brasileira foi porque caiu a patente do Ozempic. Terminou agora em março.
1: Sim.
2: Acho que essa outra aí do... que é a teaser patida aí, acho que tem até 2036 ainda a patente. Então essa é a primeira, tá lá?
1: Entendi.
2: Quer mais informação? Vai lá no site da TMC, que eu não sou o Drauzio Varela também.
1: Isso aí. Muito bom, né? Então é isso, Brasil avançando na luta contra a diabetes e os gordinhos ficando felizes, né?
0: A gente fica triste, viu? Porque essas canetas, olha, gente, eu não consigo comer mais um pedaço de bolo.
2: Caneta, gratidão e água com limão.
0: Gratiluz.
1: Próxima notícia. Por favor, traga você, Mini Ruth, porque essa é fofoca.
0: É, eu adoro uma fofoquinha, gente. Ana Paula Renault saiu, né, do Big Brother Brasil e já tá dando polêmica. Ela acabou rebatendo aí o Luciano Huck sobre o Bolsa Família. Por quê? O Huck disse que o Bolsa Família não consegue romper o ciclo da pobreza e que famílias acabam encontrando formas de permanecer no programa por tempo indeterminado. Ou seja, né, é como se a Bolsa Família não acabasse mesmo com a grana. O que eu acabei de ler, né? Deixa quieto. Em vídeo, a campeã do BBB falou em preconceito disfarçado de opinião. Ou seja, eles brigaram, porque o Huck, ele tem uma opinião sobre o Bolsa Família, né? Dizendo que algumas pessoas continuam no Bolsa Família, mesmo saindo da pobreza. E a Ana Paula Renault discorda dessa fala de Huck.
2: Bolsa que importa pro Luciano Huck é só da Hermès.
1: Hermès, da Gucci.
2: E olha que Gucci, no, né? Bolsa Família, ele ia se dar bem, tanto que ele tem de filho também, o Luciano Huck, né?
0: Tem dois, né?
2: Tem três.
1: Tem uma menina e dois meninos.
2: Sei que em relação ao Bolsa Família, né? Uma calça jeans pra uma menina de 16 anos é mais de R$ 300.

0: Eu lembro desse vídeo, viralizou, cara. Loucura. E é isso. Próxima notícia. Traga você, Marcelo Batista.
1: Eu, olha só. PMs, policiais militares, se surpreendem ao encontrar um rato no pescoço de um jovem durante uma revista.
0: Peraí. O rato já tava lá? O rato apareceu?
1: O que aconteceu? Não sei, acho que o cara não toma banho, sei lá quanto tempo.
0: Meu Deus!
1: Eles foram fazer uma revista, né? Tava investigando ali no combate ao tráfico de drogas, aí foram fazer uma revista num suspeito pra averiguação, e aí quando foram fazer a revista, tinha um rato.
0: Ah, entendi. É. Sabe o que é o mais louco? Existem pessoas que gostam de ter, como animal de pet, rato.
1: Pet,
0: juro por Deus.
2: É, já vi também.
0: Te juro, tem muita gente que tem rato, ratinho como animal pet.
2: Até o SBT tem né?
0: É, tem o xaropinho, é verdade, mas de verdade, tem muita gente que tem rato como animal de pet.
1: Que coisa, o tutor, então.
2: Você sabe o que ele falou, o rato, quando viu a polícia? Rapaz!
1: Eu sei imitar o Mickey, podia ser o Mickey.
0: Como é que é?
1: Esse é o sobremesa, aqui na TMC.
0: Boa imitação. Olha. Foi muito boa, olha, fiquei até impressionado. É muito bom.
2: Eu não preciso imitar que eu já sou mime, né?
1: Será que o rato tinha passagem também ou não?
0: É, ia fazer isso agora. Mas o mais louco deve ter sido os PM. Ia falar, cara, tem um rato no teu pescoço. Que loucura. Vamos lá, próxima notícia. E essa é muito boa. Porque um dos ícones da MPB, ele que fez Odara e também Caminhando Contra o Vento, Zelensky sem documento, ele, Caetano Veloso, disse não conhecer Virgínia Fonseca, a grande rainha do Instagram do Brasil.
2: Olha!
0: Exatamente, a frase foi dita, não sei quem é. Disse Caetano Veloso sobre Virgínia Fonseca num vídeo. O Caetano parece, nesse vídeo, né, ele fica um pouco confuso, porque ele é questionado pela esposa dele sobre a Virgínia e sobre o Vini Júnior. Aí ele disse assim, você tá falando Virgínia, Vini? Eu pensei, quem é Virgínia Vini? Eu sou um alienado, disse o Caetano Veloso. Vamos ouvir o que ele disse, por favor. Lança o vídeo aí pra gente, por favor, Cuca.
3: O que é que você perguntou? Você estava falando Virgínia Vini. Eu falei, quem é Virgínia Vini?
4: Depois, a gente ama muito.
3: Tina me explicou.
4: Ainda existe livros, né?
3: Não, que eu sou um alienado.
4: Não, você não é um alienado.
3: Porque Vini Júnior, eu sei quem é.
4: Ele namorou a Virgínia.
3: Isso, ela eu não sei quem é.
0: Mas já... Olha aí, Caetano Veloso diz não seguir Virgínia no Instagram.
2: É, fica em paz, Caetano. Tá todo mundo. Talvez tá tudo voltando ao controle, né? Virgínia já tá com o Zé Felipe lá, tá de boa.
0: E eu falar, fica tranquilo, Caetano, que talvez a Virgínia também não saiba quem é você. Então fica elas por elas. Fique tranquilo, tá tudo certo. Não, tá tudo ótimo, não é ofensa nenhuma não saber, fica tranquilo, tá certo? Agora, o mais me impressiona é o Caetano Veloso tomando um cafezinho ali com seus compadres, né? Com a sua esposa e também com um possível amigo, assessor.
1: Caetano tem mais de 80 já, né?
0: Tem mais de 80. Tem 80, né? 4 filhos, se eu não me engano. 3 estão na banda. Confuso. Caetano, adoraríamos receber você aqui, hein?
1: Por favor, vai.
0: Ué, veio o Léo Jaime? Bate um telefone aí pro Caetano Veloso, quem sabe?
2: Já pensou?
0: E, Mini Ruth, será que você pode trazer a próxima notícia, por favor?
2: Claro que eu posso, porque fofoca é comigo. Falando em Virgínia, Vini Júnior, enfim, fofoquinhas. Vocês sabem quem são as pessoas mais seguidas do Instagram?
0: Quem? Cara, do Brasil ou do mundo?
2: É, do Brasil.
0: Do Brasil? Não, faço a mínima ideia.
2: Não quem quer chutar o número um?
0: Vai, chutar uma pessoa? Vai, você, Batista, número chuta aí.
1: Ah, eu acho que deve ser o Ney.
2: Menino Ney?
1: Eu acho que é o Ney.
0: Eu acho que é o Neymar. Larissa Manoela tá nessa lista?
2: Larissa Manoela está nessa lista. Opa! Mas o Batistinha acertou, hein? Neymar vem em primeiro lugar como a pessoa mais seguida do Instagram.
0: Caramba, que legal.
2: No Brasil. Neymar vem em primeiro. Segundo, Ronaldinho Gaúcho. Terceiro, o ex-jogador Marcelo Vieira.
0: Tá.
2: Em quarto, a cantora Anitta. Em quinto, Vini Júnior. Em sexto, Virgínia Fonseca. Em sétimo, Whindersson Nunes. Também em oitavo, a Tata Werneck. Em nono, a Larissa Manoela.
0: Olha, acertei.
2: E em décimo, a Maísa.
0: Cara, podiam fazer, tirando a Tata Werneck, já tem a lista da próxima fazenda.
2: É verdade. Vou
0: botar todo mundo na fazenda tranquilamente, tava pensando
1: engraçado
0: nisso.
1: Engraçado que os três primeiros são ligados ao futebol, né?
0: Exatamente, futebol. Neymar.
1: O que me surpreendeu foi o Marcelo, que é o lateral lá, o Marcelo Tuelvi, acho que é no Instagram, né? Que é o lateral em terceiro. E mais surpreendente ainda que o Neymar, eu fui dar uma pesquisada, o Neymar tem 233 milhões de seguidores no Instagram.
0: Muita gente.
1: O Ronaldinho Gaúcho, que é o segundo, tem 77. Ou seja, o Neymar tem quase 3 vezes mais.
5: Nossa. Que diferença absurda entre o segundo e o primeiro.
1: De 233 para 77.
5: Caramba, que loucura. E a Maísa tem quanto? Vê aí.
1: Maísa, eu não pesquisei, viu? Não me interessei por isso.
2: Deixa eu ver. Cara, enquanto isso, loucura. Vai cantando aí.
5: Cara, muito obrigado por trazer os 20 brasileiros mais seguidos do Instagram. E você que tá acostumado a ouvir jornalismo competente aqui da TMC, você deve estar se perguntando, pra que que essa notícia aqui? Pra que vocês estão falando isso? Pra nada. Pra nada.
1: Nada.
5: Sabe por que é nada? Ah, mas isso vai fazer alguma diferença na minha vida? Não. Ah, isso vai ser bom, vai agregar no meu dia? Não. Ah, isso vai ser legal pra eu falar na mesa do bar? Não. Nada disso. E a gente tá dando o que a gente quer. É isso, é o nosso programinha de meu Deus. A gente faz o que a gente quiser.
2: Ó, a Maísa tem 46,7 milhões, enquanto a Anitta tem 61,3 milhões.
5: Cara, muita gente. Então, traga a próxima notícia, por favor, Marcelo Batista.
1: Olha só, Copa do Mundo, você sabe que o ano que vem tem Copa do Mundo feminina no Brasil, hein?
5: Sim, vai ser bem legal.
1: Pela primeira vez na América do Sul, esse evento vai ser realizado, vai ser no Brasil, e o governo estima que vai haver um investimento de 1,5 bi de real para realizar esse torneio. É investimento em segurança, centro de treinamento e premiação de ex-atletas. Eu não entendi essa premiação de ex-atleta.
5: Também não.
1: Vai dar o quê? Vai dar um troféu pra quem? Quem?
2: A Marta, né? Marta parou de jogar.
1: Marta
5: tá jogando bem pra caramba.
2: Rapaz, tá jogando também muito. 20 anos, né? Tá como que aguenta?
5: Ela joga mesmo, joga muito tempo mesmo. Cara, acho que é isso mesmo, quase 20 anos que ela joga. Se não for, é bem próximo.
1: Eu vou ano que vem. Eu vou apoiar as...
2: Achei que você ia jogar.
1: Não, eu vou.
2: Eu acho Batista. Que eu vou começar a jogar.
5: Uma dúvida aqui, genuína. O técnico tem que ser mulher ou pode ser homem
1: não,
5: também?
1: Não, pode ser homem. Acho que o técnico da seleção brasileira, acho que hoje é homem.
5: Entendi.
1: Inclusive, acho que já foi técnico até da seleção masculina uma época aí. Pô, esqueci o nome dele. É Ramon, não sei se é o Ramon.
5: Pô, acho. Que legal,
1: Ramon, cara. Alguma coisa. Mas muito teve legal. Uma época que foi uma gringa, lembra?
5: Lembro.
1: Sueca. Uma tia.
5: Por isso que eu fiquei na dúvida se tinha que ser uma mulher ou homem. Pô, mas é legal pra caramba. Ô, Mini Ruth, a gente sabe que tu joga futebol, hein?
2: Eu jogo,
5: no time,
2: cara.
5: Lá do SBT?
2: Eu joguei pelo Fofocalizando. Eu vou jogar, vou... Quem sabe eu não tô na Copa do Mundo ano que vem?
5: Eu acho que
2: e não já serei é a bola, hein? Já pensou? Não,
5: eu acho que aí já é demais. Porque assim, a gente tá falando de atleta, né? Parar, estudar, treinar, será?
2: Tá bom. Para!
5: O que foi? O que aconteceu?
2: Olha, ó. Primeiro que vocês me irritaram e segundo que solta a vinheta, né, Coco?
6: Agora o mundo para.
5: É isso mesmo. Agora o mundo para porque Bárbara Evans se pronuncia sobre boatos de romance com o Neymar.
2: É, a influenciadora garantiu em uma rede social que nunca viu o jogador pessoalmente. Muito menos se envolveu com ele.
5: Essa é a notícia. Bárbara Evans se pronuncia sobre o boato de romance com o Neymar. Pronto, só isso. Bom, agora que o mundo parou, a gente pode seguir com notícias bem menos importantes do que essa. Vai, Batista!
1: Olha só, regra que amplia a fiscalização sobre saúde mental no trabalho entra em vigor, hein?
5: Ah, eu lembro.
1: NR1 lá, né?
5: NR1, exatamente. É. A gente bateu esse papo com a Isabela Camargo aqui.
1: Ou seja, situações como metas abusivas, jornadas exaustivas, assédio moral ou sexual, pressão excessiva, conflitos interpessoais... Viu, Mili Ruth? Falta de autonomia e falhas de gestão entram oficialmente no radar dessa fiscalização.
5: Nossa, né? Que loucura, hein?
1: Ou seja, acho que vai ter empresa que vai pedir recuperação judicial já amanhã.
5: Vai ter, né?
2: Vamos chamar a Isabela Camargo de novo pra vir falar.
5: Se for retroativo, vai ter uma galera que vai ganhar bilhões aqui, hein?
1: Olha.
5: Pô, nossa, mãe do céu, que loucura. Bom, mas, e aí? O que isso de fato vai mudar no nosso Brasil? Será que vai mudar para melhor? Será que vai mudar para pior? É uma dúvida interessante essa. Mini Ruth, qual a sua opinião?
2: A minha opinião é que a gente devia chamar a Isabela Camargo de novo para ela vir falar de saúde mental, porque é muito mais importante do que os psicólogos. Ah, não, calma, eu pensei alto.
5: Tá bom, beleza. É. A gente segue então aqui. Vamos lá, senhoras e senhores, eu quero trazer a próxima notícia para você que tem medo de barata. Se você é como eu, não gosta de barata, acha nojento, você sabia que lá na Índia, uma barata se tornou a nova estrela da política? O presidente da Suprema Corte, que é tipo o STF lá da Índia, comparou jovens desempregados com baratas e parasitas. Como reação, os jovens criaram na internet o Partido do Povo Barata.
0: Em poucos dias, o partido recebeu milhares de inscrições. E não é um partido formal, tá? Mas é tipo um grupo online. É como se fosse uma comunidade do Orkut. E tem várias pessoas se inscrevendo pra participar do Partido Barata. Olha que interessante.
1: Pensar que um chinelo acaba com esse partido.
0: Não, pensar que o político tava certo. Bando desocupado. Pô, ao invés de estar trabalhando, vai fazer grupinho no, na internet pra fazer partido político. Vai trabalhar, galera.
2: O showmício de lá vai ser molejo, certeza.
1: Agora, se fosse o partido da barata voadora, aí eu me preocuparia.
0: Nossa, muito.
1: Porque barata voadora, não existe um homem hétero quando uma barata alça voo.
0: Não, vou te falar, não existe ser humano que consiga enfrentar uma barata voadora. Ela te desafia. É. Ela sabe que a gente tem medo dela, então ela vai atrás.
2: Cara, vocês são muito bundões, viu? Porque eu a enfrento qualquer animal.
0: É impossível.
2: Enfrento.
0: É. Impossível. Bota você numa sala cheia de barata voadora.
2: Eu não ligo.
0: Aham. Então, conche nos altos. Mini Ruth disse que pode enclausulá-la numa sala cheia de barata voadora.
2: Meu filho, o que eu mais fiz na minha infância foi assistir Joe e as Baratas. Você acha que eu tenho medo? Não tenho.
0: Vamos lá. Próxima notícia. Traga você, Mini Ruth.
2: Olha lá. Se não sou eu que gosto de comida, e você que tá ouvindo também, né? 78% das produtoras de sorvete já tem ou planejam uma linha fitness, viu? Ou seja, sorveterias vão começar aí a fazer coisinhas fitness. Com a alta das caretas emagrecedoras, né? Estão afastando os consumidores de sobremesas calóricas. E aí está impulsionando essa mudança no setor.
0: Caramba, então... Legal, né? Vai movimentar tudo. Teve um papo de que o McDonald's lá nos Estados Unidos já fez um cardápio especial para quem está tomando, quem está no processo junto com as canetas emagrecedoras.
2: Olha, que legal.
1: A gente já não come sorvete mais, que é difícil achar sorvete. Agora vai ter sorvete sabor fitness.
2: Isso.
1: Né? Vai ser o próximo sabor fitness. O próximo sabor vai ser cookies em creatina.
2: Ah, que delícia.
1: Sabor do sorvete. É.
2: Mas eu já comi uns gelatos de whey.
0: Jura? Gostou?
2: É gostoso.
0: Não sei ainda não. Vou tentar dar uma chance. Eu gostaria, na verdade, de tentar dar uma chance pro Brasil. Mas o Brasil não ajuda a gente. O Brasil é o único país que não ajuda a gente.
1: Por quê?
0: Porque eu descobri e trouxe pra vocês essa notícia que comprar carro no Paraguai é muito mais barato que comprar carro no Brasil.
1: Mas claro.
0: Olha só que perigo. São carros que muitas vezes são produzidos no Brasil e que vão ser vendidos no Paraguai. Olha que loucura.
1: Mas claro que é mais barato comprar carro no Paraguai. Eles roubam aqui, levam pra lá e vendem abaixo da tabela
0: FIP. Não fale mal do meu Paraguai. Não fale mal desse país que é tão querido. O que acontece é o seguinte. Os veículos enviados ao Paraguai, eles não carregam os principais impostos que incidem sobre um carro vendido no Brasil. Ou seja, quando você vai comprar um carro no Brasil, o valor que você vê tá cheio de imposto. Lá no Paraguai, como não tem imposto, o valor é muito mais barato. É por isso, entendeu? Alguns carros chegam a ser 38% mais baratos no Paraguai. Olha que loucura, você vai comprar um carro, vamos lá, comprar um carro de 100 mil reais. 38% são 38 mil reais a menos. Um carro de 100 mil reais no Brasil, no Paraguai, custa 62 mil reais.
2: É, mas já fica ligado, né? Porque vai que o carro, por exemplo, você vai do Paraguai até São Paulo, vai que ele para em Porto Alegre no site lá, né?
0: Ou não, ou pior, você entra no carro e ele faz Bluetooth, Eyes Connect. Tem que ver, tem que averiguar. Mas de fato, poxa, Brasil, você não me ajuda, Brasil. Aí fica difícil, né, cara? 38% mais barato, imagina a nossa vida 38% mais barata.
2: A gasolina no Paraguai é Paraguai, será?
0: É paraguaia? Se a gasolina é falsificada?
2: Não, uma boa pergunta, né?
0: Não, vamos lá. Próxima notícia de futebol. Traga você, Marcelo Batista.
1: Zagueiro contratado pelo LinkedIn foi convocado pra Copa do Mundo, hein?
0: Tá que lá no isso? site
1: do TMC. É o zagueirão. Oh. O Roberto Lopes, ele nasceu na Irlanda. E aí ele recebeu uma mensagem da Federação de Cabo Verde em 2018. Ele ignorou. Ele falou, tô nem aí. Ele achou que era golpe. E agora... A federação, ela não desistiu, mandou mensagem pra ele de novo pelo LinkedIn. E aí, ele foi convocado e vai jogar a Copa do Mundo.
0: Que demais, cara.
1: Você vê pelo LinkedIn, acho que tinha legal. Aquele selinho lá, Open to Foot.
7: Aí, Open to Foot é muito bom, né? Open to Foot.
0: Agora, imagina pode, o currículo que ele faz no LinkedIn, né?
1: Já pensou?
0: Muito bom.
1: Marcação à distância, home office, né? O cara deve ser bom, esse cara.
2: Eu preciso atualizar o meu, rapaz. Eu nunca entrei, acho, no LinkedIn.
0: Boa, mas muito legal. Boa sorte aí pro zagueirão e vai jogar, então, lá pro Cabo Verde, irado. O cara nasceu na Irlanda, que loucura. É. E ó, pra você, teve a mega da virada aí de 30 anos, né? Você que foi lá no chat GPT e pediu numerozinhos pro chat de GPT, saiba você que a inteligência artificial não vai fazer você ganhar o bolão da Copa do Mundo, não.
2: Não.
0: Tá bom? É. Você ela pode até te dar uma dica ou outra, mas ela não consegue adivinhar quem vai ganhar um jogo ou até mesmo o placar. Isso é impossível. É muito melhor você pedir ajuda pro Batista aqui, por exemplo.
1: O quê?
0: Pedir, você que sabe futebol. Vamos lá. Você acha que o Brasil, mundo... primeiro jogo, dia 19 de junho, quem você acha que vai ganhar?
1: Empate.
0: Brasil? Vai empatar?
1: Brasil e Marrocos.
0: Que loucura, empate. Sério? Uma Marrocos. É, bom, tudo bem que Marrocos foi bem na última Copa, né?
2: Ai.
0: Foi bem pra caramba.
1: Acho que vai ser empate.
0: E você, Mini Ruth?
2: Ai, peraí, tô mandando mensagem pra Chaline.
0: Senhoras e senhores, infelizmente o nosso programinha de meu Deus vem chegando ao fim de hoje, mas amanhã nós estamos de volta. E olha, antes de nos despedirmos, vamos dar uma olhadinha na nossa enquete do dia que traz a pergunta: o que é que você está empurrando com a barriga? Traz aí, Batista.
1: Deixa eu ver aqui, ó. O Paulo Henrique disse o seguinte: disse, depois eu coloco película no celular. Agora a tela tá mais trincada que relacionamento mal resolvido.
2: O João Pedro mandou: a atualização do notebook foi adiada tantas vezes que agora ele ameaça desligar por conta própria.
0: Tem mais aí,
1: Batista? Mais aqui? A Mirela Santos: depois eu lavo esse tênis. O tênis já tá com a cor original em modo lendário.
0: Senhoras e senhores, obrigado pela audiência. Fiquem com Deus e um beijo. Tchau, tchau, valeu! Tchau!

0: 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Vamos falar da mais nova febre aqui no Brasil, a febre dos álbuns da Copa. E com esse aumento na procura, essa empolgação toda, os casos de falsificação dos pacotes de figurinhas têm se tornado frequentes. Apesar de muito parecidos, os produtos falsos têm qualidade inferior, com um papel mais simples, cores apagadas e acabamento diferente. O Rafael Alves traz os alertas para os consumidores nessa reportagem que você ouve agora. Vamos lá?
1: A reportagem da TMC esteve no Mercado Popular da Uruguaiana, no centro do Rio, e encontrou ambulantes vendendo figurinhas falsificadas do álbum da Copa do Mundo. A Polícia Civil vem reforçando as ações para combater esse tipo de comércio ilegal depois da apreensão de 200 mil figurinhas falsas na semana passada. Nossa equipe também flagrou vários pontos de vendas de camisas e produtos falsificados de seleções que vão disputar a Copa do Mundo. As figurinhas estavam sendo vendidas pelo preço normal, mas em compras maiores, os ambulantes chegavam a fazer descontos. Apesar de parecidas, as embalagens falsificadas têm diferenças visíveis quando colocadas ao lado das originais. A qualidade do papel inferior, as cores são mais apagadas e o acabamento chamam a atenção. O delegado Vitor Tuchman, da Delegacia de Repressão aos Crimes contra a Propriedade Material, explicou como identificar os produtos falsos.
2: Essas figurinhas têm uma característica em relação aos originais, principalmente a embalagem dessas figurinhas é feita com um papel mais grosso, mais poroso em relação às originais, e além das figurinhas propriamente ditas, a estampa dos jogadores, né? Essas falsificadas possuem uma qualidade, uma resolução mais baixa, e além disso o papel da impressão é de menor qualidade, menos brilhoso, mais opaco.
1: E para quem acaba comprando sem perceber, a advogada especialista em direito do consumidor, Maria Inês, orienta sobre quais medidas podem ser tomadas.
3: Se você compra um produto achando que era oficial, foi enganado, ou então identificou pontos de venda suspeitos, guarde os comprovantes, denuncie imediatamente ao PROCON da sua cidade. Por quê? Você tem que proteger o seu bolso, você tem que exigir a sua cidadania, né? Exercer essa cidadania, para que os falsificadores, eles saiam do mercado, né? E não tragam aí fraudes e falsificações para o consumidor.
1: As figurinhas falsas foram apreendidas dentro de um ônibus que saiu de São Paulo com destino ao Rio de Janeiro. Além delas, a polícia também encontrou materiais falsificados de seleções da Copa do Mundo. Segundo a Polícia Civil, as investigações continuam para descobrir a origem da carga e identificar como funcionava o esquema de distribuição dos produtos ilegais.
0: Fica então o alerta para quem está de olho, quem está procurando aí as figurinhas da Copa, um alerta para os falsificados, os produtos falsificados. Agora 11:04, para quem gosta de quadrinhos e animação e tá em BH, olha só, a cidade recebe este fim de semana um evento dedicado a esse assunto, aos quadrinhos e à animação. O Júnior de Castro foi conferir e traz os detalhes, outras informações sobre este evento lá em Belo Horizonte. Fala, Júnior!
4: Hoje é matéria especial para você que gosta de quadrinhos e também para você que tem aquele pezinho na nerdice. Eu tô aqui na CDQCon, Feira da Casa dos Quadrinhos. Essa já é a 8ª edição. Tô aqui com o Cristiano Seixas, que vai contar um pouco pra gente sobre essa que é a 8ª edição, como eu disse, que traz aqui mais de 80 expositores independentes e que também homenageia esse ano uma mineira, né, Cristiano?
5: Exatamente. A gente já tinha feito uma homenagem a três ilustradoras mineiras, que elas fizeram artes em conjunto, assim, diversas, complementando. E agora a gente abriu o leque para animação mineira. Então, a gente está indo além do que a gente já ia de jogos de tabuleiro, games, junto com os jogos digitais da PUC e os artistas, que são o elemento central do evento. E agora a gente está entrando bem na animação. E no caso da animação mineira, a homenageada é a Tânia Anaya, que tem uma longa carreira na animação e está tendo uma animação selecionada no Festival de Annecy da França, que é o maior do mundo, o mais prestigiado do mundo nessa área, e é a nossa homenageada.
4: E essa, como eu disse, é a 8ª edição já da feira. O que vocês trazem de novidades para esse ano?
5: É, uma das questões principais é o foco na animação maior, assim, para ter uma integração entre essas artes, né, entre as artes gráficas, as artes digitais, animação e games, deixar essas artes mais integradas, porque na prática o artista dessa área acaba trabalhando nesses diferentes meios. E muitas vezes o público não sabe que o mesmo artista está envolvido em diversos projetos. Então isso é uma coisa que a gente está aumentando, o diferencial. E a outra também é o aumento de espaços de equipamentos culturais do Circuito Liberdade, que está participando com atividades diversas com a CDQCon, inclusive a parceria com outro evento, que é o Museu Enerd. Então agora nós temos dois grandes eventos reconhecidos em Belo Horizonte acontecendo simultaneamente.
4: Perfeito, eu fico por aqui, vou acompanhar todos os quadrinhos, trazer para vocês aqui em imagens. Quem quiser, confere aí no Instagram. Um beijo para você.
0: Olha só, a Feira da Casa dos Quadrinhos começou na sexta-feira, teve hoje, sábado, e continua neste domingo, amanhã, no anexo da Biblioteca Pública Estadual de Minas Gerais, em Belo Horizonte. Agora, 11 horas, 7 minutos. No Imprevista desta semana, a Fernanda Bandi demonstrou a lucidez e a honestidade que a consagraram no reality show, no Big Brother Brasil. Num bate-papo sem filtros com a Joana Treptow, a confeiteira e modelo relembrou o impacto da maternidade precoce e solo em sua juventude artística, o diagnóstico de autismo do filho Marcelo e o esgotamento que a levou a viver no modo sobrevivência. Vamos acompanhar essa conversa no Imprevista?
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7: Existe uma frase do escritor argentino Ernesto Sabato que diz o seguinte: vivemos entre a memória e o desejo. E talvez poucas coisas expliquem tão bem a vida adulta quanto isso. A memória do que nos atravessou, do que nós vivemos, e o desejo silencioso de, apesar de tudo, querer muito continuar. Esse é o Imprevista, programa de entrevistas da TMC, um espaço para conversas que não cabem cortes na internet, nem personagens prontos. Aqui a ideia não é entrevistar versões editadas das pessoas, é tentar entender o que existe antes da imagem, depois do aplauso, por trás de discursos que precisam ser ensaiados. Hoje o Imprevista recebe alguém que talvez tenha entrado na televisão como personagem, mas permaneceu na memória das pessoas justamente por ser o oposto disso. Num reality em que quase todo mundo entra querendo performar uma versão ideal de si mesmo, ela apareceu verdadeira, ela apareceu atravessada, ela apareceu afiada, irônica, contraditória, às vezes cansada, muito humana. E talvez tenha sido justamente por isso que tanta gente se viu ali nela. A Fernanda Bandi não entrou no BBB com um discurso pronto de superação. Não entrou querendo ser perfeita, entrou querendo sobreviver, sustentar os filhos, resolver a vida. E sem perceber, acabou abrindo discussões importantíssimas sobre maternidade, exaustão, honestidade brutal, até sobre o direito de não querer ser simpática o tempo inteiro. Ela virou meme, ela virou loba, ela virou torcida apaixonada, também virou alvo, claro. Poucas pessoas conseguem atravessar tudo isso sem perder completamente a própria identidade. Hoje nós recebemos aqui no nosso sofá do Imprevista, Fernanda Bandi. Bem-vinda!
8: Ah, que maravilha, gente. Eu fiquei emocionada com esse discurso. Quem escreveu? Foram vocês? Vocês?
7: Eu!
8: Arrasou! Arrasou! Lindo, lindo!
7: Gostou?
8: É bacana, né, quando a gente escuta de forma montada a nossa trajetória, né? Realmente parece que eu tô lendo um livro da minha vida, né? Eu achei isso muito bonito, pelo menos de um pedaço da minha vida. Mas achei isso muito lindo. Obrigada, obrigada, me sinto muito bem recebida.
7: Fernanda, nós sempre começamos com uma pergunta que eu chamo de quebra-gelo. É uma pergunta já pé na porta. E eu quero te perguntar o seguinte: você, em algum momento da sua vida, você parou e percebeu que você passou muito tempo sobrevivendo e talvez não lembrava mais como é que era viver? Então, sobreviver e viver é uma questão para você?
8: Sim, super. Assim, obviamente cada um tem as suas experiências, né? A gente planeja, a gente é criado, né, com uma ideia de planejamento de vida, né? Muitas vezes até com aquela visão antiga de temos que casar, temos que ter filhos, temos que ter um emprego sólido, uma formação. São muitas questões que a gente vai se descobrindo e mudando ao longo da juventude, da adolescência. E eu acho que a minha vida ela foi mudando muito também, justamente naquele período ali familiar de adolescência, das minhas escolhas. Todo mundo ali era de exatas e todo mundo era, sabe, bem nerdão mesmo dos estudos. Eu já era muito artista, eu já era da dança, já era da música. E eu já ficava, meu Deus, como é que vai ser o meu futuro? Como é que eu vou ter dinheiro? Como é que eu vou trabalhar? Porque eu prefiro dançar, pintar e cantar do que uma coisa quadrada, engessada e que me coloque num sistema que não entrava na minha cabeça. Então, tudo isso já era muitas questões para mim durante uma fase de adolescência ali. E aí, nesse momento de um pulo para uma vida adulta, houve uma gestação. E aí, eu acredito que tenha sido para mim, especificamente, dentro da minha vida, uma ruptura dos meus planos, uma ruptura dos meus sonhos, das minhas metas, que ainda estavam em formação. Você não tem mais espaço para imaginar como vai ser. Você tem que agir, você tem que ser. Né? E dentro do meu momento, daquele escopo, eu tinha que ser mãe. Agora, como eu vou ser essa mãe? Que mãe é essa? Que formato de mãe? Que modelo de mãe? Eu estava aprendendo junto e vivendo. E, ao mesmo tempo, tive que abrir mão de muitas coisas, até por questões também, por exemplo, de base, de apoio, de rede. Isso tudo influencia muito, porque eu também tive algumas conhecidas e umas amigas do período que também vieram engravidar pouco tempo depois, mas tiveram um suporte maior familiar. Do tipo, não, a gente vai ficar com seu filho e você vai estudar. No meu caso, não foi assim. O filho é seu, quem pariu o Matheus embala, não é mais ou menos assim? Então, se vira, cuida, como vai ser? Beijo, tchau e benção. Então, assim, eu falei, meu Deus, como é que fica? Não tem como trabalhar, estudar e ter filho. Então, eu fui fazendo tudo como dava. E desde aquele momento, eu senti que sempre foi uma questão de sobrevivência. O que eu consigo fazer a curto prazo para conseguir dinheiro? O que eu consigo fazer a curto prazo para poder viver, ser eu e ser mãe? Então, era uma loucura. Muitas vezes eu não existia. Muitas vezes era somente ser mãe. E eu fui aí também nesse período que eu também acabei descobrindo trabalhos mais rápidos, trabalhos manuais, coisas feitas em casa. Eu também entrei numa agência, fiquei magrinha, magrinha, magrinha. Nossa, às vezes a gestação e o amamentar emagrece muito, gente. Eu fiquei muito magra. E aí começaram a falar que eu parecia modelo, aquela coisa toda. Entrei em agência e aí os trabalhos eram muito esporádicos. Era uma vez ou outra você faz um teste, vai numa agência, faz um trabalho, faz um casting de alguma coisa específica. Então, às vezes, um dia você vai ali, pega um trabalhinho e volta. Era o que eu conseguia fazer. Então, eu fui sempre assim, o que eu consigo fazer? O que está à minha disposição? O que está ao meu alcance? Então, realmente, eu não consegui fazer muito planejamento, eu sempre fui sobrevivendo e correndo atrás das oportunidades dentro do tempo que me cabia. E durante muito tempo eu não existia. Principalmente quando a gente recebeu o diagnóstico do meu filho, aí se tornou dedicação total a ele. Era estar em cima, cuidando, terapia e ficar sempre voltada para o meu filho. Aí eu não tinha mais o que fazer da minha própria vida. Era em função ao meu filho. Poucas pessoas falam sobre isso. Mas eu não estou trazendo como uma lamentação. Era um fato. Né? E não dá para botar, ah, mas você estava ali porque você quis, ou isso e aquilo, ou você entenda, ou seja uma boa mãe e assuma todas as consequências. Eu estou sendo uma boa mãe, mas eu também não estou conseguindo ser uma boa pessoa comigo mesma. Eu não estou conseguindo galgar o meu futuro para dar um futuro para ele. Então a gente fica muito dividida e precisa de ajuda. Precisa de ajuda, precisa de paciência, precisa de tempo, precisa de acolhimento, precisa de incentivo. De todos os lados, não só de família, como também do nosso próprio Estado, do nosso próprio governo, a gente precisa de projetos, de coisas que ajudem as mulheres, principalmente as mães atípicas, que a gente fica muito esgotada. E ainda mais uma pessoa jovem, né? Então, assim, hoje eu tenho um olhar meu de quando estava lá atrás, eu fico com dó, eu queria me abraçar.
9: Eu ia te perguntar sobre isso. No momento em que você me diz que você era uma criança artista, me remete a algo de sonho, de realmente querer projetar, planejar, ter muitas ideias para o futuro, aí o presente chega com tudo. Foi um momento triste para você, aquele momento em que chega a realidade?
8: Foi. Assim, eu sou muito emotiva. E até não me considero tão explosiva. Eu consigo até me concentrar e avaliar melhor as minhas emoções. Eu sou sempre muito lúcida dos meus sentimentos. Então, eu consigo parar, sentir, entender. Mas, nossa, eu sou canceriana, né, amiga? Aí, quando bate uma bad vibe ali, eu vou até o fundo do poço. Então, independente das circunstâncias ou do caminho que esteja ali, do que está acontecendo, se baixou meu astral, eu vou ficar muito mal. E aí eu tinha encarado de forma negativa todo esse período da minha vida. Então eu fiquei mal, eu fiquei cabisbaixa, eu perdi um pouco do brilho, eu perdi um pouco ali da essência, até começar a substituir isso por responsabilidade e você entender que você não tem pra onde correr. Acabou o Peter Pan, meu amor, acabou. Você não vai mais pro Cerrado Nunca, você não vai subir nos palcos desse país, você vai ser mãe e é isso, sabe?
9: Mas você subiu nos palcos, você está nos palcos.
8: Sim, olha que loucura como a vida, né, deu voltas. Eu, até tempos depois eu consegui ainda, né? Porque durante esse trabalho de modelo de agência, eu participava de duas agências, eu era integrante de duas agências, uma do Rio de Janeiro e outra de Niterói, de talento mesmo, de cast de talento. Uma era 40 Graus Model, que era bem famosa, e na minha cidade era uma chamada Desir, que era mais para atores e TV. Então foi ali que eu consegui essa brecha com o Universo Globo, figuração e tudo mais. Num desses castings da vida, eu conheci uma menina que ela fazia dança performática em eventos. Tipo aquelas bailarinas de Ibiza, né? Algumas pessoas podem lembrar de na Pulpária, aquela coisa toda. E aí ela falou, nossa, você é linda, você é magrinha, a gente precisa disso, assim, sabe? Aí ela me indicou e eu fui. Entrei já no casting da companhia de dança artística e já estava lá nos palcos também. Foi até um lado de persona meu, assim, que eu criei. Né? Eu acho que tem um nome, né, que a própria Beyoncé faz. Eu esqueci qual é o nome.
9: Tipo um alter ego.
8: Exato. Uhum. Alter ego. Foi o meu. Foi o meu. Porque aí, às vezes, eu pegava também como trabalho, porque eu precisava de grana. Então, nos fins de semana, eu dançava nesses eventos junto com a companhia. Era tudo muito organizado. E eu me sentia ali viva. E um personagem que eu criei extremamente sedutor e forte. E aí, depois, eu voltava com meu dinheirinho pra casa pra comprar leite Aptamil.
9: Uma coisa que eu acho extremamente curiosa sobre você é a tua lucidez. E a tua cabeça, ela parece que não para de funcionar. A rapidez com que você engata um raciocínio no outro, com início, meio e fim, pode parecer algo bobo, mas hoje é difícil as pessoas conseguirem se aprofundar em temas que são sensíveis, ardilosos, polêmicos, complexos, que demandam dedos. É difícil que as pessoas tenham opiniões bem formadas sobre esses determinados assuntos. É difícil que tenha tanta bagagem para que olhe e consiga trazer, né, uma opinião fundamentada. E você faz isso rapidamente. Você é muito lúcida, você é muito afoita à realidade, é o que é. Normalmente, pessoas assim são pessoas que passaram por um processo longo de terapia. E você não?
8: Não.
9: Você não faz terapia?
8: Eu fiz um pouco pós-Big. Não, aí eu fiz só um pouco. Eu fiz um pouco, preciso voltar. Concordo que eu preciso voltar. E foi muito louco, porque eu também estava vivendo um dos momentos mais felizes da minha vida, que foi estar ali no meu primeiro apartamento, né, alugado, mas ainda assim, ali, meu dinheiro para minha própria casa. E eu estava mobiliando ele, né? E eu também estava fazendo a terapia. Só que eu falei assim, gente, eu não estou com grana para pagar tanta sessão de terapia e comprar um sofá. Aí eu falei, o que, que eu vou fazer? Aí eu falei, eu vou comprar meu sofá. Aí eu parei.
9: Prioridade.
8: Eu parei a terapia por um período, porque estava consumindo realmente toda semana ali, era uma grana. E aí eu comecei a comprar as coisinhas da minha casa. Então, assim, aquilo ele também estava me enchendo de amor e de alegria. E uma vez eu comentei isso com uma amiga, ela falou assim, não, Fernanda, não se para a terapia para comprar abajur, para comprar sofá, sabe? Aí eu falei, mas é tão lindo, assim. Eu olho para as coisas e eu fico tão feliz.
9: É o que traz a paz para você. Sim, é o que o traz
8: meu,
9: paz.
8: Meu espaço hoje, ele me conforta demais. As pessoas nem entendem. Falam assim, nossa, mas ela quase não sai. É porque eu acho que eu estou vivendo uma um grande sonho, conquista. É, nossa.
9: E você fala de dinheiro com muita facilidade. No Brasil, dinheiro é um tabu, a não ser que você esteja numa posição privilegiada. Então, nas redes sociais, nós vemos pessoas abordarem o assunto dinheiro quando elas estão numa posição de eu tenho, eu consumo, eu frequento. As pessoas que estão na luta, por vezes, se sentem envergonhadas por falar de, ai, falta R$1.000, falta R$500, precisava tanto de uma ajuda com R$200, esse mês eu não vou conseguir pagar uma conta por R$300. Você traz isso muito e isso me remete à figura da mulher que precisa batalhar e que vê na sua frente exatamente qual é o problema. Para você, é muito nítido aquilo que você precisa conquistar, né?
8: Sim, sim. E especificamente nesse assunto do dinheiro, pra mim é muito fácil falar sobre o dinheiro porque eu não tenho dinheiro. Então, tipo assim, se eu não quer... As pessoas não querem falar sobre o que elas têm, o que elas querem esconder. Uhum. Você quer esconder ali um determinado patrimônio, você não quer que as pessoas saibam que... Quando você não tem, você não tem pra onde correr. Ou quando você tem relativamente pouco, pouco perto de muito, é exatamente, parece literal, mas é pouco. Então, por que você vai esconder isso? Por que você está com vergonha de falar isso? E isso sempre foi uma questão muito presente na minha vida. Falar sobre dinheiro, ou a falta de dinheiro, ou das minhas dívidas, ou das minhas necessidades, ou das minhas vontades de conquistas financeiras também, para mim é muito tranquilo. Há outras pessoas que se incomodam, ou por exemplo, se eu estou falando que eu estou com um problema aqui, alguém pode achar, falar assim, nossa, mas ela está passando necessidade. Não, não estou, não. Só estou dizendo que esse momento aqui está um pouco apertado. Entendeu? Não estou te pedindo, estou só desabafando, estou só explicando. E está tudo bem. Amanhã vai cair alguma coisa na conta. Então, assim,
9: é. Até porque trabalhar para você não é um problema.
8: Não, nem, nunca foi. Desde nova. Eu trabalho desde os 17 em loja de roupa. Sempre vendi muitas coisas. Trabalhei com a minha própria imagem. Estudei moda. Fazia roupa. Eu costurei roupa para muitas mulheres na minha própria casa. Então, assim, eu sempre fiz de tudo um pouco. Vendi meus bolos, meus doces. Dei aula de confeitaria. Eu sou muito Caxias, como a gente fala lá, né? Eu sou pau para toda obra. E tudo que eu faço sempre foi muito envolvido de arte, né? De expressão, de amor. E essa área, na grande maioria das vezes, não dá dinheiro, tá? É você correndo atrás do dinheiro sempre. Você vê muitos atores aí também que têm uma jornada longuíssima de gravação, de trabalho e ganham muito pouco. Ganham, assim, não ganham o que um influenciador ganha numa publicidade. É muito injusto.
9: Mas então, esse mundo da internet nos traz uma dimensão de dinheiro que não é uma dimensão real.
8: Não é real, não é real.
9: E você transita por esse mundo.
8: Total. E se você não souber trabalhar isso daí, e aí vem também nessa questão de educação financeira, que já é uma coisa que deveria vir de escola, deveria vir de casa, sabe? Eu, por exemplo, eu não sabia de verdade, não tenho problema nenhum de falar isso. Eu não entendia como funcionava um imposto de renda e qual era tão prioridade disso, por que que eu tinha que dar esse dinheiro pro governo... Porque, assim, eu recebi dinheiro que eu nunca recebi na minha vida. Então, assim, eu, por exemplo, eu hoje não tenho carro por opção, porque eu moro em Caraí, eu faço tudo a pé e eu não quero ter um carro parado dentro de casa. Então, eu nunca vi sentido. Mas na primeira grana que eu ganhei de programa, eu paguei de imposto de cara o valor de um carro de luxo. E eu falei pro contador, não vou dar. Falei, eu não vou.
9: Você não tem opção.
8: Ele, e meu contador é um querido, ele me trata igual criança. Ele, olha só, Fernando, então vamos lá, deixa eu te explicar. Ele, você precisa. Aí eu falei, não, você precisa. Falei, eu vou ser presa? Aí vai.
9: Aí então
8: eu,
9: tá.
8: Aí eu falei, caraca, como é que tá esse dinheiro todo? Então assim, desde lá, toda vez que eu tenho que pagar imposto, é um corte profundo no meu coração. Eu fico magoada, eu fico triste no dia. Eu fico, paguei um dinheirão, cara. E aí nesse dinheiro a gente não fez uma viagem, não comprou um outro carro, não comprei a minha casa, mas tô só pagando imposto. Então, assim, tem que saber administrar. É um dinheiro muito rápido que entra. É um período que a gente não tem garantias nenhuma. Então, você tem que saber cuidar muito bem dele e fazê-lo multiplicar. E aí, isso aí já é uma outra seara muito grande. Que aprender a multiplicar dinheiro não é fácil. É difícil demais. E nesse universo, ganhar é até mais rápido. Mas nunca foi normal isso para mim. Eu trabalhava muito para ganhar o básico, para entrar no saldo negativo no final do mês. Então, a minha relação com o dinheiro é muito plena, muito clara. Adoraria saber cultivá-lo melhor, né? Estamos aí nesse caminho de aprender cada vez mais. Mas ainda estou em busca, né? Estou em busca da minha estabilidade financeira, até porque são dois filhos. Então, quando a gente fala de estabilidade, não é sobre mim, não é sobre você sozinha. É uma família.
9: Uhum.
8: É muito fácil quando a gente também vê algum influenciador que parece que está esbanjando uma vida plena, mas é ele sozinho, morando numa kitnet, achando que está hypando demais. Mas não, agora pega você com um filho, com saúde, com estudo, sabe? Com tudo que vier pela frente, com tratamento, com tudo, tudo. Desde comida, alimentação, vestuário, bota na ponta do lápis no mês. É muito isso, eu sozinha para tudo isso, regendo uma família.
9: Você não gosta de se vitimizar, isso não é algo que você diz, isso é algo que parece que fica transparente no seu discurso. Mas você reconhece a sua vulnerabilidade e a força perante essa vulnerabilidade... Porque uma coisa é você se ver como vítima. Ai, tadinha de mim. Outra coisa é você, às vezes, se abraçar. Abraçar a criança que você foi. Abraçar a adulta que você é. E falar, putz, você vence. Você é uma vencedora.
8: Terapia? Estamos precisando de terapia?
9: tô dando a letra.
8: Eu ainda não tô nesse processo. Um amigo meu falou para mim ontem. Muito legal você trazer esse assunto. Ele falou para mim ontem, vendo um stories meu. Porque nessa semana a gente se encontrou e eu desabei. Estava passando por uns problemas. E ele é o meu amigo, assim, desde alfa. A gente estudou junto, desde de criancinha. E aí ele viu um stories meu ontem de trabalho. E ele falou assim para mim, cara, você não tem a menor noção da sua força. Eu te vi desabando ontem e você tá aí performando do quanto você é profissional, do quanto você é boa e do quanto você é merecedora. Aí ele falou assim, um dia você vai conseguir enxergar isso. Aí eu fico, a gente tem um sentimento de pressa, de escassez, de correr atrás, tão latente que às vezes eu não relaxo. E aí também não consigo entender que já venci em muitos momentos da minha vida. Assim, não é que não consigo, eu valorizo
9: e aprecio. Você não para pra fazer isso?
8: É, eu não paro pra apreciar isso. Eu não degusto a beleza de tudo que eu já vivi. Eu sempre coloco mais um bloquinho pra subir, mais um bloquinho. Ó, eu preciso chegar aqui, então... Mas assim, eu tenho total consciência de onde eu vim, de onde eu saí, de tudo que eu passei e do quanto eu sou merecedora. Só não tô conseguindo curtir isso, sabe? Então, sempre existe uma cobrança.
9: Uma corda no pescoço.
8: Não sei. Acho que eu vou continuar tendo ela até sentir que pelo menos os meus filhos estão em paz.
9: Mas isso tem a ver com o Celo, teu filho, que precisa muito de você, mais do que uma criança, por exemplo, que é a tua filha?
8: Sim, total. Total, ainda mais que também a Laura tem uma rede de apoio enorme, né? O pai dela é muito presente, assim, ele tem uma boa índole, uma família estruturadíssima. Já eu e o Celso somos só nós dois. Então, assim, eu sempre me preocupo muito mais com ele e, obviamente, também ofereço muito da menina que eu gostaria de ser para minha filha. Então, eu trato ela como uma princesa. E com ele eu sempre coloco, assim, eu preciso melhorar, eu preciso superar, eu preciso suprir, eu preciso organizar, eu preciso ter 10 passos de respiro. Sabe, eu sempre tive esse pensamento de assim, por exemplo, até se você vai pensar em alugar um apartamento, eu falava, eu não posso alugar um apartamento se eu não tiver dinheiro para pagar pelo menos 2 anos desse apartamento separado. Porque eu não posso correr o risco de mês que vem eu não ter o aluguel. Ou deu um azedo durante um ano e eu não ter para onde ir. Então, se você vai alugar, você tem que ter caixa para você fazer isso. Eu sempre planejo antes de fazer alguma coisa. E em algumas coisas na vida a gente não consegue, né? Não tem garantia, a gente não tem garantia. E eu sou ansiosa, eu tenho ansiedade. Então, assim, o ansioso, ele precisa de planos. Precisa de planos, precisa de base sólida, precisa de meta. Eu tô completamente a favor de mudanças. E vou nadar conforme a maré vier. Não tenho problema nenhum com isso. Já, nossa, aconteceu um imprevisto aqui, vamos reagir, vamos mudar e recalcular a rota. Mas sempre que eu puder planejar, eu vou estar optando.
9: Você acha que é porque você não consegue... parar para abraçar a tua vulnerabilidade e reconhecer as conquistas e talvez ser um pouco mais leve com você, que num momento te consideraram amarga no programa?
8: Não, eu acho muito louco. Durante o programa foi um período à parte. Eu acho que hoje, assim, tô ursinhos carinhosos total, perto do programa. Eu cheguei realmente muito mal no programa porque eu declarei para mim falência. Se você conhece pessoas que faliram e que têm família, você provavelmente vai... Eles vão me entender. Foi um período muito difícil, que eu tinha pego pós-divórcio e eu tinha pego todo o meu dinheirinho e investi no meu próprio negócio, estruturei meu próprio negócio, que estava indo relativamente muito bem. Eu tinha um retorno bom. Aí gastei tudo. E foi uma das coisas mais... Eu já comentei isso em algumas entrevistas. Foi uma das coisas mais ignorantes da minha vida. Ninguém me disse que você pode gastar tudo. Hoje eu já sei, mas naquela época eu não sabia. Então tudo que eu tinha eu botei na estrutura do espaço, sem sobrar 10 centavos, juro. Porque eu falei, tô garantida, já vou fechar a turma que eu dava aula. Eu falei, tô bombando de aula, vai vir outra semana que vem. E aí esse dinheiro que entra eu vou fazendo giro e vai dar tudo certo. Mas não, aí veio pandemia, tudo que eu gastei foi por água abaixo. As coisas começaram a se deteriorar, começaram a estragar, começaram a oxidar. Eu tive que vender forno, eu tive que vender aparelho, eu tive que vender um monte de coisa. E aí não estava suprindo, eu já estava ali assim, só no vermelho. E eu não sabia o que fazer. Eu falei, meu Deus, eu comecei a vender coisas assim, na rua, tem fotos. Eu comecei a vender coisa na rua com o Marcelo. Eu comecei a fazer panfleto, eu comecei na rua, comecei nos lugares. Eu morava em vila, então não tinha prédio. Por exemplo, se tivesse prédio, eu estava vendendo de porta em porta de vizinho, que eu sou dessas, mas não tinha. Então, eu realmente comecei a divulgar tudo que eu podia fazer para sair daquela situação. E foi uma loucura, porque vem tudo que passou, aí vem o Big, eu consigo, né, dar um respiro, eu consigo aproveitar de novo as coisas. Então, eu passei por muitas situações. E quando eu venho no Big, eu estava desesperada. Porque eu falei, cara, se eu sair disso aqui, o que que eu tenho lá fora? Não tenho nada lá fora.
10: eu tô falida, eu tô ferrada, eu não tenho nada. Então é isso ou isso. Então eu cheguei com muita força, com muito afinco. Eu não podia imaginar que esse cenário de Big era favorável para mim, sabe? Que as pessoas se tocaram, se emocionaram, se identificaram comigo e que eu tinha chances de ter oportunidade. Eu não tinha visão de oportunidade. Eu tinha visão de que você tem que ralar para conseguir o que você quer. Mas que as coisas caíam até você, vinham até você. O que, que loucura, né? Eu acho que muitas pessoas podem se perguntar quantas vezes algo positivo de trabalho, de viagem, de até o amor veio até você. A gente pode até dizer que são coisas que a gente emana para o universo. E eu não tinha, eu não cultuava isso. Sabe, essa coisa da palavra tem poder? Fale coisas positivas, joga, que vai acontecer. Eu nem imaginava um negócio desse.
9: Hoje você tem isso?
10: Total. Total. Tô Hare Krishna, menina. É mantra dentro de casa aqui, ó. Limpa, limpa, limpa, limpa. E super entendo que funciona. Mas assim, eu precisei passar por tudo isso para entender que o universo existe e que ele funciona assim. Não é à toa, sabe? Mas foi muito difícil. Eu cheguei lá cansada, eu cheguei lá falida, eu cheguei lá sem dinheiro. E eu pensei, se eu não ganhar uma prova aqui, ferrou. Então meu foco era sempre uma prova atrás da outra, porque pelo menos a gente sabe que dava um 10, um 15, um 20. E eu falei, é só isso que eu tenho. Eu tenho o que eu nem ganhei ainda. Entendeu? Uhum. O nível de competitividade, de pressão que eu tava em cima do próprio programa. E aí eu lido com adolescentes, com jovens, com pessoas que queriam ser a artista que eu queria ser quando eu tava lá com 17, 18 anos. E eu passei por esse caminho. Não, nem foi difícil você viver de arte assim. Viver, não tô falando se sustentar, mas você viver a arte, pelo menos no Rio de Janeiro, não é uma coisa difícil. Você tem acessos. As pessoas são boêmias, são vivas, são coloridas, são culturais. Então, assim, você tem muitos acessos no Rio de Janeiro. E aí, quando eu via pessoas que só queriam ser atrizes ou tá segurando um negócio, tá na TV, tá não sei o quê, eu falei, gente, mas isso é fácil. E elas são boas, vai ser mais fácil ainda. E estão sendo vistas pelo Brasil inteiro, vai ser mais fácil ainda. Falei, agora, como é que eu vou cuidar dessas crianças? Como é que eu vou pagar o dinheiro? Aí, eu achava muito mais difícil pra mim. Não que a minha dor é maior que a sua, mas o meu calo tá doendo muito. Eu não vou me preocupar com o seu. E você não vai me ajudar. Quantas pessoas me ajudaram? Não conto nem numa mão.
9: Você não tem medo de falar o que você pensa?
10: Não, eu tenho medo de não pensar sobre o assunto direito, entendeu? Falar o que eu penso, eu não tenho medo. Mas se eu não tenho propriedade, aí eu não arrisco. Eu sou de pessoa que se não sabe o que você está falando, fica calado.
9: Mas você fala bastante, então você sabe de bastante assunto que te dá vontade de falar.
10: Do que dá segurança, exato. Aí pode virar um debate. Aí eu estou disposta a debater, porque se eu estou falando isso, eu tenho certeza sobre esse assunto e estou aberta a mudar de opinião se você me convencer. E vai ser de forma saudável. Não é nada tão engessado na pedra. As pessoas também têm uma dificuldade de abrir a mente, de
9: mudar de opinião.
10: De mudar de opinião. E se você muda, é como se fosse um pecado, uma coisa marcada, né? Marcaram você, igual antigamente, né? Marca essa pessoa aqui, ó, ela tá marcada na sociedade. Caramba, eu tô viva para isso, para acrescentar, para mudar. Hoje eu não quero mais isso, não gostei mais disso. Aprendi com jovens, aprendi com mais velhos. E vamos crescendo, vamos evoluindo.
9: Tem alguma opinião sobre a qual você mudou, né? Aliás, tem algum assunto sobre o qual você mudou de opinião?
10: Não, todos os assuntos que me quebraram, na verdade, sempre foram com relações a mim mesma, assim, sabe? Esses assuntos, como a gente estava falando, sobre esperança, coisas do universo, positivismo, assim, sabe? Eu era uma pessoa, não que eu fosse negativa, mas eu estava tão acostumada às coisas dando errado, que para dar certo exigia muito esforço. E eu não acreditava que às vezes as coisas dão certo, sim, meu anjo. As coisas acontecem, sim, porque tem que acontecer. Não acreditava muito, sabe, nessa fé toda. Eu então, acho que a você, minha fé aumentou.
9: Você não romantizava e você passou a romantizar algumas coisas?
10: Não, até hoje não romantizo nada.
9: Não?
10: Romantizo nada. Eu sou muito pé firme.
9: Você acredita no amor ainda?
10: Demais! Não, isso aí é demais. Demais. Eu sofri muito. Sofri demais também. Passei, tive muitas rodas com mulheres. Eu fiz, apresentei um TED. Um TEDx, assim. Um TEDx, né? Apresentei um TED justamente sobre essa pauta, né? De mulheres. Foi muito importante. E eu trouxe toda essa parte do relacionamento tóxico, como isso afeta a gente, como mexe, né? Com toda a estrutura da mulher. E eu acredito demais. Eu poderia ter todos os motivos para não acreditar mais no amor.
8: Mas eu acho que também pega ali um pouquinho, não querendo trazer pro horóscopo da vida, mas pega também um pouquinho do que eu sou canceriana a raiz mesmo. Eu acredito em família, eu acredito em casamento, eu acredito em ficar velhinho junto. Eu me vejo melhor acompanhada. Eu sei que eu sou o terror das feministas. A maioria, assim, acha que não tenho que cultuar o relacionamento em família e que pode ser você acima de tudo, mas eu ainda... Eu amo a ideia de estar junto para sempre, somar, e que dois é melhor que um, sabe?
9: Mas isso é curioso. É impossível você ser o terror das feministas sendo uma mulher que toca a família sozinha, que assumiu as responsabilidades sozinha, que encontrou soluções sozinha, que venceu sozinha depois de acreditar que já estava na derrota, uma derrota declarada. Impossível dessa forma você ser o terror das feministas.
10: Ah, mas é a sobrevivência. Mas se eu pudesse, eu ficava esposa troféu. eu ficava linda.
9: Eu não acho que você tem essa personalidade, duvido.
10: Depende do marido, né? Vai depender da personalidade do marido, se ele vai aguentar esse temperamento.
8: Mas assim, acho que a vida caiu, né, no meu colo, como de todo mundo. Caiu talvez um pouquinho mais pesada. E como você também falou sobre romantizar, eu não me romantizei, não romantizei minha história. Mas hoje eu aprecio muito mais, até em questão de relacionamento, eu me sinto hoje uma excelente parceira. Eu me sinto, de verdade, nesse momento, eu não tenho problema nenhum, sabe, em relação à modéstia. Eu assumo que hoje eu sou uma excelente parceira, eu tô numa vibe muito mais tranquila. Eu tô muito mais, sabe, proativa, somando pro bem, sabe, menos emoção. Tô muito mais, sabe, concentrada, muito mais real. Eu acho que para somar para relacionamento, hoje eu estou bem melhor do que um tempo atrás. Há uns anos atrás. Principalmente também quando a gente começa a melhorar consigo mesmo, né? As coisas que eu vim conquistando foi me trazendo segurança, foi me trazendo um alerta do tipo, ok, você pode relaxar, Fernanda. Sabe, você não precisa mais se preocupar.
9: Isso tem muito a ver com aquilo que falam de energia feminina, energia masculina. Você tinha uma energia muito masculina?
10: Ah, sempre tive. Mas eu também acho que porque quase todo mundo da minha família é homem. Eu fui criada nos meninos, eu não fui criada com base feminina, eu não fui criada nem com afagos e carinhos. Então, assim, não existia, sabe? Foi até um pouco triste, assim, nesse ponto. Então, toda a minha base sempre vieram dos meninos, dos amigos meninos, das brincadeiras mais brutas, do papo mais reto, né? Sempre veio muito assim. E eu ainda sou um pouco disso até hoje. Toda a minha feminilidade, eu acho que ela está associada um pouco à estética e coisas externas, do tipo, amo perfume, amo moda, amo roupa, eu amo, sabe, carinho, eu amo dar carinho e receber carinho. Não me faço de forte nisso, não. Vai ter que dar sim, vai ter que abraçar, vai ter que afogar, vai ter que falar que me ama, vai ter que dar beijinho no pescoço. Gosto demais disso. Mas de uma visão geral, assim, de vida,

0: nos meus filhos. E assim, parece clichê ou frase de filme, mas é exatamente isso. O que a gente não teve, a gente quer oferecer para os nossos filhos. E eu faço questão de abraçar, de beijar, de incentivar, de apoiar tudo. Laura quer fazer balé? Vai fazer balé. Laura quer fazer jiu-jitsu? Vai fazer jiu-jitsu. Você quer botar roupinha de menininho? Vai botar roupinha de menininho. Quer botar rosinha? Eu faço tudo, tudo por eles e sempre incentivando. O Marcelo é um pouquinho mais complicado, porque tem essas questões, a gente tem que respeitar os limites dele. Mas, assim, no geral, os dois, eu coloco muitas palavras de afirmação. Você é linda, você é potente, você pode, você merece. Eu falo pra ela o tempo todo. E a Laura faz isso comigo. Tudo, esse é o meu retorno, porque ela traz de volta sem eu nem pedir. Isso já tá, ela já foi criada desse jeito, entende? Às vezes eu tô fazendo um negócio, ela vem do meu lado e fala... Mamãe, você é muito boa. Você é talentosa. E aí eu fico, obrigada, minha filha. Você também é muito talentosa. Então a gente se reforça o tempo inteiro. O tempo inteiro. Eu falei isso num stories há um tempo atrás sobre a minha experiência com o carnaval, que era uma coisa que eu queria muito viver na minha vida. E
1: eu te vi.
0: Ao foi. Vivo, na Sapucaí. Foi muito lindo.
2: Tava lá em cima, brilhada.
0: E eu fiz uns stories de muita emoção, dizendo que eu tava rompendo barreiras e quebrando ciclos na minha vida. Quando me falavam que eu não ia ser nada, que eu não podia nada, que eu não ia ter nada, e aí quando eu começo a conquistar as coisas que eu queria, não o que o mundo ou a sociedade acha que merece, que é válido, que tem, né, que tem peso, não, o que eu quero. E quando eu consegui as coisas que eu quero, eu falei, que isso? E aí na mesma hora me deu uma clareza de assim, as minhas filhas, os meus filhos e os meus netos e os meus bisnetos vão ter uma longevidade linda, plena, de muito sucesso. Porque eu tô começando meu sucesso agora. E eu acredito nisso. Se tem base científica, eu não sei. Mas eu acredito que já tá no meu DNA e que eu já passei espiritualmente ou fisicamente. E daqui, todas as minhas gerações da minha família vão ser muito sucesso, sabe? Muito sucedidas. E aí, eu falei, eu tava até conversando isso com o meu noivo, eu falei assim pra ele. Eu falei, cara, tava conversando sobre a Laura, especificamente. Né, trazendo a questão da menina, né, comparando comigo. Eu falei pra ele, você tem noção que a Laura vai poder sonhar em ir pra qualquer lugar do mundo e que não vai ser uma frase do tipo, você não tem dinheiro, que você não vai chegar lá? Porque a gente não tá falando de dinheiro, a gente tá falando de sonho. E você pode sonhar o que você quiser. Quem que vai destruir isso? Quem vai te botar bloqueio? É um pecado botar bloqueio no jovem. É um pecado. Seja de qualquer realidade, seja precária, seja, sabe, um menor da favela, não destruam os sonhos dos seus jovens, sabe? Eles precisam de força. E a gente é forte quando a gente é mais jovem mesmo, porque a gente acredita, a gente impulsiona, a gente vai. E aí eu falo sempre pra Laura, se ela quiser fazer intercâmbio, se ela quiser trabalhar fora, se ela quiser morar em outro país, se ela quiser ir pra qualquer lugar, o que ela quiser fazer, ela vai fazer. Porque eu vou estar ali do lado dela, fazendo junto com ela. E não importa, eu vou me virar, vou me desdobrar, ela vai. Eu não quero que ela tenha um dia sequer, tanto o Marcelo, que eles pensem, ai, talvez eu não possa, ou talvez não seja pra mim. É sim, e você vai chegar lá. Uhum. E isso tá muito forte em mim. Nossa, eu já quebrei esse ciclo aí, ó. Do ano passado pra esse, eu tenho certeza que tá fincado na rocha o sucesso da família Vila Band.
1: Que ciclo é que você tá falando? Você disse que quando você era pequena... Diziam que você não podia, não conseguia.
0: Ah, tudo.
1: Quem?
0: A família inteira, né? Aquela criada com aquela base, né? E sabe uma coisa que eu ouvi uma vez? Eu gostava muito de cantar também, quando era mais nova. E eu ouvi uma vez, falou assim, desiste disso, você não é filha de Zezé de Camargo. E aí, olha que loucura, eu conheci a filha do Zezé de Camargo. E ela é maravilhosa, e ela fala que a gente pode cantar, entendeu? Então, assim, fui sempre colocada nesse lugar de você não vai conseguir, você não é para você.
1: Isso ficou marcado em você?
0: Ah, demais. Nossa. Não necessariamente como trauma de doer hoje, mas como força para provar que, ou, você não vai editar minha vida, sabe? E aí, quando você começa a fazer muitas coisas que não dão retorno, aí você se frustra, né? Aí você fica, nossa. E aí tem energias que você consegue girar pra gatilhos do tipo, vou vencer. Ou você fica meio cabismado.
1: Se convence de que realmente você não consegue.
0: Exato. Eu me coloquei nesse lugar. Durante muito tempo eu me convenci. Porque não foi na primeira instância que eu me convenci. Eu me convenci depois de ter tentado muito, né? E tô cansada. E aí quando você cansa, nossa, parece que não dá força nem pra levantar um dedo. E aí entra ali provavelmente num quadro já próximo de depressão. E aí já engata muitos problemas, né? aí a mente te sabota, né? E eu acredito que a força do ser humano tá na cabeça.

0: Exatamente. Se você deixa uma mente estruturada e forte, você é capaz de tudo.
1: Hoje você é feliz?
0: Sou. Mas hoje eu também tenho novas metas, novas coisas e novas... Aí eu fico maluca. Hoje eu tô completamente feliz e realizada. Então, quando as pessoas ficam brincando do tipo, ah, quem venceu, quem não venceu, se venceu, se não venceu, conseguiu o que você precisava? Conseguiu o que você sonhava?
1: Ah, você tá falando do programa, tudo, do Big Brother. De...
0: programa, é, que também rolou muitas pautas do tipo, quem vence, quem não vence. Eu acho que é como o próprio Davi falou, assim, cada um é o vencedor da sua própria vida. Todo mundo ali mudou de vida, sabe? Então, assim, o mínimo que você precisava, se você conquistou, você já venceu, sabe? E eu venci a mim mesma, eu venci a minha cabeça, sabe? Isso pra mim foi o maior prêmio. Sair de um mood desesperador, desolador e, sabe, sem confiança na vida, pra inspirador, não somente de mim mesma, como pra muitas pessoas. Eu recebo mensagens de mães e de mulheres e de jovens também, que falam, nossa, você é minha inspiração. E eu me coloco num cargo tão difícil que eu fico, tá bom, eu vou segurar esse rojão, hein? Então, quando eu tô lutando pelas coisas, não é só por mim, pelos meus filhos. É por todo mundo que tá em casa me colocando ali como referência. É por toda mãe que acha que tá derrotada. É por toda jovem que tá confusa, sabe? É por toda mãe atípica que acha que não vai conseguir sair do seu quadro. Mas vai. Vai sim. A oportunidade vem. Quando eu achava que não vinha, ela vem. Deus mostra que vem, querendo ou não. Cedo, tarde ou depois, ela vem. Eu acho que o que você tem que fazer, além de abraçar, obviamente, é minimamente estar preparado. Então, assim, muitas das minhas escolhas da minha vida, mesmo no caminho artístico, me prepararam para receber tudo isso. Porque se eu também não estivesse preparada, talvez eu não estaria mantendo isso até hoje.
1: Como é que foi para você ter a tua vida tão analisada e tão tornada pública como durante e depois de um programa que é o mais assistido? Eu não tenho, mas com certeza é o mais assistido, né? O reality show deve ser o mais do Brasil, né? Como é que é pra você? Como foi?
0: Ah, terrível, né? Mas
1: terrível?
0: Avaliado por todo mundo? Uhum. É, horrível essa sensação.
1: Você parece tão segura?
0: Não, mas sou. Então esse é o ponto. É porque eu não perco meu tempo, mas é muito chato pessoas ditarem, falarem, acharem que sabe tudo de todo mundo, do que é certo, do que é errado, e tentarem disputar isso, sabe? Isso é muito chato. Mas eu sou uma pessoa que eu sempre aprendi, né? Eu aprendi, não era assim. Eu aprendi ao longo da vida, escolha as suas batalhas. Então, assim, eu avalio muito o meu dia. Se hoje eu estou com um pouquinho mais de paciência, talvez eu possa escolher alguma micro, né, pauta da internet para discutir. Mas, no geral, quais são as minhas prioridades? São esses os meus pilares de prioridade? O resto não vai me afetar hoje. E a gente vai fazendo esse trabalhinho diariamente. Então, desde quando eu saio, e é todo mundo dando pitaco, em maternidade, em postura, em fala, em presença, em estética, em imagem, eu vou lá, reviro ali meu livrinho. Hoje, qual é a prioridade? Ah, tá, você não tá nela, né? Então, tá bom, então tchau. Então, eu consigo separar isso muito bem. Mas eu demorei também muito para separar isso, porque eu já chorei muito, eu já fiquei muito desesperada, não por conta desse período, da minha vida anterior. Como eu sou uma pessoa ansiosa, então eu já entendi que se eu atribuir energia para coisas que eu não tenho controle, eu vou ficar maluca. E uma frase que meu ex-marido sempre falava, quando não tem solução, solucionado está.
1: Essa frase é maravilhosa.
0: Eu demorei para entender, tá? Ele falava e eu odiava. Eu, mas não sei o quê. Não! Não deposite isso. Energia nisso. Ele falava, tem solução? Ah, mas depende... Você tem solução? Não. Então acabou.
1: Agora, você oscila entre uma dureza, inclusive nisso, e um acolhimento. Você acolhe muito.
0: Sim.
1: Você tá entre dois mundos?
0: Tô, total. E dentro do meu acolhimento que eu ofereço para muitas pessoas, eu sinto que ainda tem que também existir uma certa dureza, porque se você só passa pano, só abraça, você está dando uma muleta enorme para outra pessoa. E eu não estou aqui para ser muleta, eu estou aqui para fazer você andar. Então, assim, se eu sei, se eu aprendi, então eu tenho capacidade de dar força para você se levantar. Mas não cola, não se agarre nisso. Como, sabe, sua única fonte de esperança. Então, eu preciso ter essa dureza para ajudar as pessoas que precisam de mim. Adoraria ter mais frentes. Eu tenho uma ideia de projeto social meu muito bacana, que se tudo der certo, ele vai sair. E ali, fisicamente, eu vou poder ajudar mais pessoas. Então, assim, eu sinto que se eu não tivesse essa dureza, eu ia acabar fazendo uma grande roda de lágrimas. A gente não quer uma grande roda de lágrimas.
1: Todos chorando juntos não e se lamentando.
0: Como é que resolve isso, sabe? Então, assim, alguém vai ter que, opa, vamos levantar essa poeira, hein? E por mais que a gente não saiba o caminho do sucesso, ou o caminho da solução, né, para cada problema, eu acho que só de ter uma pessoa que se mostra um pouquinho mais segura e que não vai te deixar na mão, isso já é o suficiente.
1: Mas você teve isso na sua vida?
0: Não, teve nada. Tive nada. Eu fui me apegando ao que dava. Eu fui me apegando às relações. Eu tive uma dependência de relacionamento também muito forte, porque eu achava que, de repente, já estando com fulaninho, já morando junto, já não sei o quê, eu já ia conseguir viver minha vidinha e fazer minhas coisinhas. Então, eu acabava ficando, às vezes, um pouco em função um do outro. Então, eu tirava um pouquinho do que eu podia aprender de cada pessoa. Assim, da mesma forma que eu me afundei, também consegui colher coisas. Isso foi me amadurecendo, foi me fortalecendo, foram relações complicadas, mas que me tornaram um pouquinho mais segura hoje. Então, assim, não vejo isso de forma tão plena e positiva, mas dificilmente eu vou me espantar, sabe? Com trabalho, ou com relações, ou com falhas, ou faltas. Eu vou encarar elas sempre com muita clareza, né? Tipo, tem que resolver, né? Tem que resolver.
1: Sobre relacionamentos tóxicos, qual é o primeiro sinal que você acha que você já ignorou de relacionamentos que te fizeram mal?
0: Energia. Eu sei que é difícil falar de energia, mas tipo assim, eu odeio também falar tipo assim, não acredito que eu falei tipo assim, que coisa mais infantil.
1: Saiu.
0: É, mas acho que eu não falava isso há milhões de anos. É, mas assim, eu tinha uma energia muito viva, latente. Teve um relacionamento que
1: você
0: eu tive...
1: Você tem.
0: Eu acho que ela tá um pouco mais ambarada. Tá. Eu acho que eu tô ali mais ensansarada nesse momento. Existe uma fumaça, assim, né? Uma coisa meio indiana, não sei. Mas antes era mais vivo. E aí eu tive um relacionamento que ele falou assim pra mim: nossa, Fernanda, quando você anda na rua, você faz um arzinho. Aí eu falei, que história é essa de arzinho? É o jeito que você anda. Parece que tá num clipe, não sei o quê. E eu falei, sério, nunca mais andaria desse jeito. Mas eu falei, sério, ele é. E isso incomodava ele. E aí ele falava que toda vez que a gente brigava, isso foi um namoro muito antigo, ele falava que toda vez que a gente brigava, que parecia que eu andava mais assim. Eu falei, eu não sei, acho que você está se apegando, eu acho que você talvez tenha pouco disso, talvez você queira isso que eu tenha, né? E você está trazendo isso como um ponto negativo, ou como uma afronta. Então eu comecei a perceber que em alguns relacionamentos, a minha energia, a minha aura, o meu jeito, assim, de posicionar, o que era atrativo, depois virou problema. Então, assim, eu ouvi muito. Ah, o jeito que você tá andando, a roupa que você tá usando. Mas antes era a mesma roupa quando ia pro encontro. Era o mesmo jeito quando tava nos primeiros encontros e adorava. Então é muito assim, o que te admira, o que te encanta, o que te seduz, também é o que, para muitos desses homens frágeis, é o que alerta, é o que dá medo, é o que acha que tá ali num limbo de... Será que eu vou perder? Será que eu vou ser traído? Será que eu tenho que competir com isso? Ao invés de abraçar, se orgulhar, entender e achar bonito e cultivar isso. Então eu fui muito podada, desde os pequenos detalhes até chegar em coisas seríssimas. Mas aí começou por aí. O que era bonito se tornou incômodo, sabe? Coisas do gênero. Até, por exemplo, quando eu dançava para trabalho, nos eventos de performance, era super respeitadora. Eu estava sempre num palco alto do lado do DJ mais famoso do Brasil. Não dá para dizer que não tinha glamour. Era glamour puro aquilo ali, era um espetáculo. E aquilo era lindo. Eu tive relacionamento que a pessoa falou assim: bom, respeito muito, acho você maravilhosa, mas se você continuar dançando, eu não tenho como estar com você. Eu falei, mas tu foi em festa que eu tava dançando, dando tchauzinho e tudo. E aí agora não serve mais. Aí, que é? Aí também entra muito da mulher. A gente coloca, às vezes, também umas pessoas num certos pedestais. A gente se empolga com pouco, né? Os caras já não estão entregando nada, então com pouco é muito. E isso é muito triste. E aí eu falei assim, nossa, poxa, o cara é tão legal. Ó, vou parar de dançar, então, né? É um trabalho extra que eu faço, mas não é a minha renda maior. Aí você para. E aí você deixa de fazer. Aí depois você troca, você tira o short jeans por uma calça comprida, um vestido esvoaçante por um longo que vai arrastando no pé, um negócio decotado por uma manga, uma gola rolê. E aí você, quando você vê, você já tá se moldando pelo outro. Só que aí esse molde não é seu, ele não te cabe, né? Ele não te cabe em nada.
1: Eu não imagino você aí, nesse lugar.
0: Fiz tudo isso, fui taxada de burra, de insuficiente, de que não vale nada, que não tem valor, realmente que não tem valor. Fui taxada de todas as formas que posso imaginar. Fui manipulada, só não fui agredida, porque eu acho que eu também não conseguiria deixar. Eu acho que por tudo que eu tenho dentro de mim, eu cheguei no ápice do limite, mas se houvesse o mínimo de agressão, com certeza eu revidaria. Não aconselho isso a nenhuma mulher. Então, assim, os primeiros sinais, já sai, não te pertence. Tá te anulando? Já arrumou problema em você? Você não é pra essa pessoa. Quem quer estar com você vai adorar você nos mínimos detalhes. E eu não tô falando sobre passar pano. O que não é legal, não é legal. A gente vai conversar e vai resolver. Se você também quiser trazer pra você, você muda. Se não, também você sai também. Sabe? Então eu fui demorando a entender tudo isso.
1: Você disse que os homens estão entregando pouco. Por que que você acha que as mulheres, e eu consigo te enxergar perfeitamente nesse papel, entregam tanto?
0: Acho que é antigo, né, amiga? Acho que isso já é uma criação tão antiga. Isso é uma coisa muito enraizada. E eu comecei a entregar bem menos. Independente de eu acreditar muito no relacionamento, não significa que eu sou empregada de ninguém. Então, assim, vamos fazer juntos. Eu sou do fazer juntos. Ai, eu adoro fazer juntos, sabe? Vamos cozinhar juntos, vamos lavar juntos, vamos juntos, vamos comprar juntos, vamos dividir isso aqui, vamos fazer...
1: Isso não é romantizar?
0: Não, acho que é divisão de tarefas mesmo, sabe? Não, romantizar não, vamos...
1: É o obrigatório.
0: É o básico ali, sabe? Mas antes eu não pensava muito assim. E aí a gente foi criada com essa coisa, né, de que o homem tem que trabalhar e a mulher tem que ficar em casa, e quando o cara chega cansado... Ela não pode estar cansada, ela ainda tem que dar carinho e atenção. E ela também não vai receber, porque ele está cansado. Então, assim, eu, como eu também sou uma pessoa muito emotiva comigo mesma em relação a me tocar, me sentir, sou do toque. Eu sou do toque. Eu gosto de pegar, eu gosto que me pegue, eu gosto que me aperte, que me belisque, que me beije, me morda. Sou da palavra, tem que falar. Eu preciso sentir que a gente está aqui nessa relação, sabe? Tem que estar aqui, ó, tocando, literalmente. E aí eu comecei a exigir. Então, assim, se o amigo não tá me oferecendo isso que eu gosto, isso que eu preciso, isso que me sacia, alguma coisa tá errada. Então você já não tá no mesmo nível que eu. Então aí eu comecei a exigir. Por isso que, por mais que eu acredite também em todas as questões de relacionamento, eu não deixo barato. Eu não deixo barato. Tem que estar muito bem alinhado nas suas funções. Se não tá cumprindo, não tá servindo.
1: E tchau.
0: É, exato.
1: Qual é a tua maior conquista? Qual foi a tua maior vitória até hoje na tua vida?
0: Eu sei que parece clichê, mas assim, depois que a gente aprende, eu posso dizer que são os meus filhos. Mas hoje eu posso dizer que são os meus filhos. Antes eu não dizia que eram os meus filhos, porque eu antes achava que era ali uma obrigação. Era um lugar de eu preciso sustentar, eu preciso cuidar, eu preciso estar pronta e preparada, porque eu sou a mãe, eu não tenho escolha. Já aconteceu, eu tenho que assumir. Mas quando virou a minha chave da maternidade, aí eu falei, caramba, cara, que coisa maravilhosa. Que coisa linda. É tão lindo ter um filho. É tão lindo ser mãe. É tão lindo você ter um serzinho que está crescendo no seu molde. Sabe? Eu acho que não tem nada na vida que vai conseguir competir com isso. Não tem. E é uma dor que a gente... Eu não estou levantando pauta nenhuma para as mulheres que não querem ter. Nenhuma. E eu também não tiro a razão de quem não quer ter. É difícil, é cansativo... Se você não está preparada, se você não quer abrir mão do seu tempo, do seu corpo, da sua saúde, não tenha. Mas quem for ter e quem quiser ter, é a coisa mais difícil de se explicar, de se sentir, mas é a mais importante de todas. De todas, de todas. Eu não existo se não for para fazer deles darem certo.
1: Te emociona falar dos teus filhos?
0: Demais, eu estou me segurando muito aqui, demais. Porque eu quero muito que eles sejam o que eu não consegui. Mas eu não tô projetando nada em cima deles. Não é aquela coisa de, ah, ela tá fazendo a filha e o filho viver a vida. Não. É muito de assim, vá lá, sabe? Eu tô aqui, ó. Tô torcendo por você. Eu vou estar junto. Opa, caiu, não vou. Vamos junto, sabe? Então, assim, é muito importante a minha relação com os meus filhos. E tudo que eles fazem de certo é o meu retorno. Tudo que vem de carinho, tudo que vem de palavra afetiva natural... É o que eu ganho de prêmio, assim. Não paga. Quando ela vem me abraçar, quando o Marcelo, nas poucas vezes que ele também demonstra interesse, e eu fico, cara, venci o autismo hoje. Entendeu? Eu venci a adolescência e o autismo hoje. É porque não dá pra romantizar. Não dá. É difícil, é chato, é cansativo, às vezes é até perigoso. Tem jovens de terceiro grau que são agressivos, que se machucam, machucam os outros. Ninguém fala do autismo na maioridade. Tem adultos autistas. As pessoas esquecem que não é só criancinha. Então, assim, é luta atrás de luta. Mas quando eles demonstram um carinho, cara, você viu que você fez muito para aquilo ali voltar. Então, é muito gratificante. Assim, é a minha maior missão nessa terra, por consequências, é ser a mãe deles e fazer deles o melhor. É a minha maior vitória. E eles são perfeitos, né? E a gente também entra aí da gratidão, que tem que agradecer, são perfeitos. Eles têm dois pés, têm dois braços, têm saúde, têm inteligência, sabe? Eles são saudáveis, não pegam uma gripe. Isso também é vitória minha, porque eu sou a pessoa que não vai deixar a criança ficar andando descalço, que não sei o que vai botar um casaco. Vai no shopping, leva o casaco, porque eu não quero você gripada. Então, assim, eu sou vitoriosa disso. Quando as pessoas falam, meus filhos não ficam doentes. Não ficam, não pega praga, não pega gripe, não pega febre, não pega nada. Eu cuido muito. Então, assim, é meu mérito maior.
1: Fernanda, é muito bom conversar com você e sugar um pouquinho no bom sentido dessa lucidez, desse alto astral e dessa consciência social que você tem. Foi muito gostoso ter você aqui, eu te admiro e te desejo todo o sucesso do mundo, que a gente se fale mais e mais e que você tenha mais histórias para contar, porque você é muito múltipla. Ninguém vai te segurar nunca.
0: Amém, amém. Deus te ouça aí, né? E que assim seja, né? Literalmente o amém é isso, né? E que assim seja. Eu acho que enquanto eu estiver viva, eu ainda vou estar vivendo, né? E tudo que tem para viver, eu vou estar vivendo.
1: Obrigada.
0: Obrigada a você.
1: Pela tua presença. Gente, esse aqui foi o Imprevista. Na semana que vem tem mais. Obrigada pela companhia. Tchau.
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1: Já está no ar o Sobremesa, e o entrevistado de hoje é um dos maiores imitadores da atualidade, o humorista Gabriel Fanarte. Ele faz mais de 120 vozes. No comando do programa estão Lucas Salles, Marcelo Batista e Mini Ruth. Fica agora com o Sobremesa. Para.

0: que tá sintonizado na Transamérica TMC. Sim, Transamérica agora é TMC. Quem escuta sabe, seja muito bem-vindo, muito bem-vinda ao Sobremesa, o seu programa favorito aqui na TMC. É o nosso programinha de meu Deus. Comigo, Lucas Salles, e também com ela, Mini Ruth.
1: Oi, gente!
2: Que voz mais irritante essa sua, viu? Pelo amor de Deus. Ó, estamos neste programa que o seu terapeuta jamais recomendaria. 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
0: 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Agora, você que nos ouve com seu ouvido, sabia que você pode participar do nosso programinha de meu Deus? Né, não, Batista?
2: Opa! Através do nosso WhatsApp, que é o 11 972211001. E a pergunta de hoje é: qual é a coisa que você tem certeza que vai te estressar nesta Copa?
0: Neymar. Já respondo, Neymar.
1: Ai, nossa, nem fale. Que palhaçada é essa de lesão?
0: Não, palhaçada não também, coitado. Ele tá lesionado. Você tá lesionado?
1: Viu, não, mas podia ter avisado antes, né?
0: Mas se avisa antes, corre o risco de não ser convocado.
1: Mas ele que ficasse na casa dele,
0: claro,
1: então.
0: Claro que não, a gente quer Neymar na Copa.
1: Na Copa no banco? Porque ele não vai jogar
0: não depois sabemos, dessa lesão. Não sabemos, vai. Pode ser que ele jogue contra o Haiti, por exemplo. Vai. Entendeu? Dá pra jogar.
2: Ele deve ter feito o exame na UPA lá em Santos.
0: Com certeza. Ô, Neymarzinho, pegando a JBL Boombox dele na filhinha do UPA de Santos. Tá lá sentadinho. Ó, eu consigo imaginar isso.
2: Maravilhoso.
0: Se você tem alguma coisa que você tem certeza que vai te estressar da Copa, manda pra gente no 011 972211001. Olha, uma vez que quase passei o telefone da rádio, sabia? A pessoa me pediu assim: qual é o seu telefone? Eu falei: 972211001. Não, peraí, né? Não, o telefone da rádio outro dia. Bom, amigos e amigas, você que está ouvindo o nosso programinha de meu Deus já sabe, pode participar dele e pode também se divertir com a nossa entrevista de hoje. Hoje o nosso convidado, ele é o mestre da imitação. Ele diz que faz 20 vozes, mais de 20 vozes. Eu duvido, eu tenho certeza que é bem mais do que isso. É. Ele ficou conhecido após um viral na internet, onde ele imita vários, dentre o Nhonho, Bolsonaro, Chaves, o Kiko. Senhoras e senhores, vamos receber ele, o querido do Instagram e do TikTok, Gabriel Fanatti!
3: Vocês,
0: olha,
3: um prazer,
0: já chegou imitando, né? Igor Guimarães, coisa boa, hein?
3: É só pra se soltar nos programas, porque eu sou um pouco tímido.
0: Seja muito bem-vindo, Gabriel.
3: Tudo bem, menininha?
1: Tudo bem.
3: Você tem a voz daquela menina da careca.
1: Da
3: passava
1: careca?
3: No Rá-Tim-Bum. Você lembra?
0: Seja muito bem-vindo, Gabriel. Obrigado pela sua presença. Cara. E a nossa primeira pergunta de hoje é com ele, Marcelo Batista.
2: É o primeiro convidado que vem ao programa com diarreia.
0: A risada do bolo é genial.
2: É o primeiro convidado com diarreia.
4: Uma mentira, o cara é puta mentiroso,
0: né? Mas ó, pra imitação ficar melhor, o Bola chama o Batista de Cabeça.
4: Ah, o Cabeça, velho. Putz. Maravilhoso ele. Saudade de ser Batista.
2: Ô, Gabriel, que esse nome, antes da sobremesa, esse nome Fanart é seu mesmo? Esse nome escroto?
4: Não.
1: Que isso, Batista?
0: Não, eu concordo com o Batista. É bem escroto mesmo o nome.
4: Não, é bonito, cara. Vamos mudar. Vou
0: parece o nome de RG. Edição de público geek, sabe? CCXP e tal, parece.
4: Pois é, venha pra Fanart. Né? Não, na verdade, antes de começar a fazer essas dublagens, as imitações, eu tinha uma página no Instagram que era de fanarts, né? Que em inglês é arte de fã. Eu fazia caricaturas de Rick and Morty, Simpson, inclusive vendia essas coisas pra tentar ganhar dinheiro. Não dava muito certo, mas eu gostava de fazer.
0: E aí
4: era Gabriel Fanart a página. E aí começou a viralizar essas imitações. Eu tive a brilhante ideia de mostrar o meu talento na internet, sem pretensão alguma, eu só gostava de fazer essas coisas.
2: Entendi.
4: E aí virou, né?
2: E qual a sua sobremesa, então, a sua sobremesa predileta?
5: Ah, minha sobremesa favorita, hein? tão gostoso que até ficou água na boca.
1: Ai, Chavinho.
5: É o Petit Gâteau, não é mesmo?
0: Ô, Petit Gâteau, mais um ponto para o Petit Gâteau, no nosso ranking das sobremesas. Obrigado por comparecer em Onho. Falar com o Gabriel Fanar, parece que eu tô conversando ou com o pai de santo ou com o esquizofrênico, porque do nada a voz
1: fragmentado,
0: muda. Fragmentado, né? Que é o cara, eu juro, ou é pai de santo ou é fragmentado. É uma pessoa esquizofrênica. Vem cá, você que gosta de imitar, quando o banco te liga pra cobrar...
4: Eu não gosto não, meu amigo.
0: Você faz... Você muda a voz? Quando o banco liga pra cobrar, você finge que é outra pessoa?
4: Eu
0: finge que
4: eu sou o Manuel Gomes, que aí... Alô, meu amigo. Ah, tá até cobrando. Não sei não, né? Tá meu pai, né? Não tô sabendo não. Diabo é isso, meu amigo. Tô entendendo.
0: Ô, Manuel Gomes, você é mais de esquerda ou mais de direita?
4: Não, eu sou mais na minha, né?
0: É igualzinho, filha da mãe.
5: É igualzinho, cara.
0: Nossa, mãe do céu.
2: Manuel Gomes me quebra.
0: Hoje o Batista vai sair chorando.
2: Ô, Manuel Gomes, você prefere estúdio ou palco?
4: Eu gosto dos dois, né?
0: Sabe o que é melhor? A gente consegue fazer a pauta com o Manuel Gomes, que a gente não conseguiu fazer mais.
2: Bom,
0: ô Manuel Gomes, o que você vai fazer pelo estado de São Paulo? Você que tá se candidatando a deputado aí, vai.
4: Não, vou fazer muita coisa, né?
2: Ele fala, vou passar pra minha equipe, sabe, né?
0: É maravilhoso, velho. O pior é que o Gabriel Fanatti, que é um grande imitador, personalidade pública agora, que está aqui entre nós, ele consegue imitar não só a voz, ele consegue imitar provavelmente o que a pessoa responderia, o que a personalidade pública responderia. Eu consigo imaginar o Manuel Gomes respondendo. Eu vou fazer o que é possível, né?
4: É, vou fazer o que é possível, né? Que tem, investir na segurança, né? No mérito também, né? Tem que fazer, investir em muito remédio, né?
0: É.
4: Tá faltando remédio, né?
2: Pra diarreia, Manuel Gomes, o que que você vai fazer pelo povo?
4: Diarreia é tomar maisena, né? Com limão, né?
5: É bom.
0: É a primeira vez que eu entrevisto alguém maluco. Isso é muito bom. Mini Ruth, você que gosta de imitação, por favor.
1: Eu quero saber o seguinte: qual foi a primeira imitação que você fez?
0: Pergunta de podcast, né, Mini Ruth?
4: Minha primeira imitação foi do meu avô, né? Meu finado avô, já vai fazer um ano aí que ele se foi.
0: Seu finado avô, meus pesos.
4: E...
0: Que bosta, hein, de clima.
4: Não, puta, acabou.
0: Pô, acabou o clima. Olha aí,
1: Mini Ruth.
0: Vamos terminar. Olha o Mini Ruth. Olha o que você fez.
4: Vamos terminar.
0: Volta o Manuel Gomes, por favor, vai.
4: Papai, para. Comecei a imitar meu avô, eu era pequeno. E eu via que ele tinha uns trejeitos diferentes, assim, de qualquer outra pessoa. E aí eu imitei ele, assim, sem querer. A família gostou. E eu comecei a fazer isso na escola também. Já fazia o Kiko, já na quinta série. O meu apelido era Kiko. Mas o que me despertou mesmo, esses trejeitos e querer fazer dublagem, imitação, realmente foi os Irmãos Piologo do Mundo Canibal. Inclusive, estava com eles ontem e atualmente faço dublagens para eles. E é uma satisfação enorme, porque eu era muito fã em 2010, ia nos eventos, né? De anime, que eles sempre estavam. Havaína de Pau, você conhece?
1: Nunca ouviu falar. Ai, eu conheço, era bom demais,
4: cara. Os caras estão dormindo, né?
1: Não, Havaiana de Pau.
5: Havaiana de Pau!
0: Caraca, maravilhoso. Isso foi, cara, isso viralizou na época, né? A gente recebia uma corrente de e-mail, lembra,
2: Batistinha? Sim. Opa, internet, cara, maravilhoso, internet, cara. Maravilhoso.
0: Por favor, Batistinha.
2: Já que amanhã, hoje é 28, né? Amanhã é o último dia pra entregar a declaração do imposto de renda.
0: Puxa,
2: como você falou do Kiko aí...
4: Não, eu virei simples já.
2: É, como é que seria o Kiko do Chaves alertando a população pra entregar o IR pra não cair na malha fina?
4: Espera só um minutinho.
0: Boa, Cuca.
4: Ei, pessoal, não se esqueça de entregar a declaração de renda, hein? Não é aquela calcinha de renda, não, é declaração mesmo, hein?
0: Agora, digamos que o Chaves entregou ontem a declaração de imposto de renda. Que o Kiko faria agora, no dia 29? Ele entregou lá mês passado.
4: Por que você não entregou a declaração antes? Você não vai com a minha cara?
0: Muito bom. Gabriel Fanart, senhoras e senhores, o homem... Eu vou falar aqui que é o homem das 20 vozes, porque é o que ele diz, mas eu tenho certeza que são bem mais, né?
4: O macaco é 17, Caio, não esquece disso.
0: Agora é a voz do vovô...
4: Vovô Anésio.
0: Vovô Anésio, personagem mas clássico
4: não,
0: na internet.
4: Você não vai para Araraquara, né? Lanche você come aqui, Caio.
0: Verdade. O vovô Anésio, ele fez muito sucesso na internet, que o neto dele começou a gravá-lo e postá-lo nas redes sociais. E você consegue imitar direitinho. Você consegue imitar, inclusive, o fato do vovô Anésio
3: ser bem, bem saidinho, safadinho também?
4: Caramba, nunca imaginei isso, cara.
6: É, meu. Oi, mas... quando a Erza foi dormir, eu vi a carcinha de renda dela esperar o cair embora. Pra botar na chapa.
1: Que isso? Chega, chega. Meu Deus. Ai, que céu, susto. Cara.
2: Calma. Eu estou podado hoje.
0: Vamos, Batista.
2: Ô, Gabriel, tem aquela imitação que você tá tentando ainda, mas não sai de jeito nenhum, que ainda não ficou boa?
7: Quero xaropinho, né, Fedilho? Fala, Fedilho.
0: É? Mentira.
2: É, tá ruim. É,
0: essa caraca, não, você não consegue imitar xaropinho?
7: Rapaz, o ratinho é barrigudo. Ele não consegue nem ver o
2: bicho. Essa tá bem ruim. Tá bem ruim.
0: Mas tá bom. Ô, Minimuti. Você consegue imitar o xaropinho, Minimuti? Olha aí, ó.
4: Igual. Quando eu fui no Tica lá, tava o Bola e o Carioca. O Carioca tinha acabado de separar, né?
2: Nossa.
4: Aí ele tava com uma vontade de fazer aquele podcast. Eu queria mostrar o meu talento, né, brother? Mostrar. Assim, fazer todas as imitações possíveis da lista, né? Não é igual aqui que eu tô trocando ideia, não vai ficar fazendo. E aí o Carioca ficava assim, ó. Igual.
0: E o Bola super atenção.
4: Você está igual, irmão. Esse é bom. Billy Mandy, igual. Ele é assim, ó. Gabriel Fanatti,
0: que está aqui entre nós. Um abraço, humorista. Um
4: abraço.
0: Um sucesso no TikTok, no Reels, no Instagram.
4: Queria dizer que o Carioca é o delegado, viu? Só isso mesmo.
0: Delegado?
2: É, não precisa perguntar por quê.
1: Ah, deixa pra lá.
0: Tá bom, tá certo.
4: E queria dizer também que a TMC tá em festa, que é aniversário do Vampeta hoje.
0: Gente, é a primeira vez que eu converso com um esquizofrênico. Eu chego a essa conclusão.
2: Completamente, que nem diz o Bola. Completamente, que nem diz o
4: Bola. Completamente lelé, irmão.
0: Vem cá, já te pediram pra você fazer alguma imitação naquela hora? Naquela hora ali, a dois, só você?
4: Deixa eu lembrar das vezes que eu fiz amor.
0: Essa é muito bom.
4: Cara, acho que não, porque naquela hora a gente fica com vergonha, né?
0: Sério mesmo?
4: Verdade.
1: Caraca. Mas quando você começa...
4: Mas pode acontecer, né? É interessante, né?
1: Pô, quando você começa a dar em cima de alguém, você faz essas vozes pra pessoa?
4: É, gatinha, vamos dar um passeio ali no Ibirapuera. Você gosta de refrigerante, meu amigo? Você é menina de tromba, não é?
2: O cara não.
4: Pode ser também, né? Eu gosto de dois, né?
0: O cara é maiuco, cara. O cara é maiuco. É maiuquinho.
2: Cadê o Vanatti aqui?
0: Eu adoro, cara, viu? A gente recebeu pedidos hoje, porque quando a gente anuncia nas redes sociais, no @TMCNewsBag, a gente recebe várias mensagens. E quando colocamos que Gabriel Vanatti, humorista, imitador, estaria entre nós... Não foi diferente, né, Batista?
2: Será? Exatamente. A gente queria... a gente tem um desafio aqui pra você.
0: Tipo,
2: imitar o nosso presidente Lula dizendo algo que o Bolsonaro diria e o que o Bolsonaro poderia dizer, né? Algo que o Lula também...
0: Ah, fazer o contrário.
2: Falaria. É fazer o contrário.
0: Fazer o contrário. Lula falando uma frase do Bolsonaro e o Bolsonaro falando uma frase do Lula. Consegue fazer?
8: Olha só, o Lula, não vou nem tocar no assunto aqui, tá ok?
0: Cara, igualzinho.
8: Olha só, não quero misturar aqui com a gentalha aí, tá ok?
0: Caraca,
8: olha só, tô quietinho aqui, tá ok? Não entro mais na mídia. Tô proibido de fazer qualquer outra coisa. Pra falar de Lula aqui... Faça meu favor, tá ok?
2: Mas uma frase...
8: Cala a boca aí, pô.
2: Eu sou jornalista!
4: Ah, você é o Batista!
8: Inclusive, a moça ali é muito bonita. Se eu fosse cadê as Forças Armadas, eu te assoviava pra você aí, tá ok? É muito bonito.
0: Ô, Mini Ruth, vai, agora é sua vez. Dá o truco, imita o Bolsonaro,
1: pô. Vai em cima não, pô! Vai em cima não, pô! Vagabundo!
4: Igual.
0: Fanatti, eu peço desculpas, mas eu prefiro mil vezes a imitação da Mini Ruth.
8: Olha só, agora eu acho que tem mais corpo. Eu quero ver você dizer aí que o brasileiro vai voltar a comer picanhazinha passando na farinha aí, ok?
0: Fala aí, Bolsonaro, por favor.
1: Brasileiro não come picanha, brasileiro não come nada aqui no Brasil. Esse país tá complicado demais, né, Bolsonaro?
6: Igual.
2: E o Lula dizendo alguma coisa aqui,
8: Cara,
2: que o Bolsonaro.
8: Cara, é meu defeito.
0: É mesmo? Fazer. Vou tentar então te ajudar nessa.
8: Eu não faço comunista, não.
0: Saiu bem.
8: Não faço comunista, não.
0: Quando o cara. Olha, isso é muito bom. Quando a pessoa não sabe imitar, fica uma situação constrangedora. Mas fica, o Fanart mandou bem. Falou, ó. Não imita um comunista, coitado. Tá, tá certo.
8: Tá ok.
0: Tem mais pedido aí, ó. Maravilha. Tem mais pedido aí, Batista?
2: Tem. Mas eu queria que você fizesse o nhonho chamando a galera pra sextar.
5: Olha, amanhã sextou, hein? Meu papai comprou 10 uísques, aqueles do voo, hein? Porque meu papai tem dinheiro, né? Sim. É. Compra aquele gelo de coco. E vamos cestar, hein? Com muitos copões. Esse não pode. Se meu papai ficar sabendo, ele me mata.
2: Não pode, você não pode fumar, hein, Maio?
5: Ai, estômago. Não posso fumar porque eu tenho rinite, hein? Também tem amigdalite e tudo com isso. Eu nasci prematuro, sabe?
0: Não sabia, não? Nasceu? Por que, Nhonho?
5: Ah, meu estômago. Porque eu tinha tanta fome que eu estava na barriga da minha mãe. Eu dei problema, viu?
0: Gabriel Fanart, senhoras e senhores, um verdadeiro maluco das imitações.
8: Tá bom.
0: E é realmente uma pessoa muito talentosa. É impressionante, consegue fazer todas as vozes.
8: Que isso.
0: E
8: que
0: ainda
8: isso.
0: Consegue improvisar, que é muito difícil, hein?
8: É difícil improvisar, né, cara?
0: Já te colocaram numa situação de risco, né? Dessa, de evento, em reuniões, em entrevistas?
8: Tipo agora,
0: gente.
8: Cara, é assim, o stand-up é uma coisa difícil, coisa que eu estou fazendo recentemente. Já fiz uns 3-4 shows ali, abri pro Diguinho Coruja, lá ele! Pro Cáceres também, Rodrigo Cáceres, grande amigo, um abraço pra vocês. E um abraço pro Giovanni Daniotti, que é meu assessor, está chegando aqui. Sempre está atrasado nos lugares, mas continuo perdoando. A questão do improviso é complicado, porque tem dias que você não está legal.
0: É verdade.
8: Pra improvisar. Tem dia que você não tá com a voz legal. Então acontece muito. Mas assim, que eu tive um improviso que não rolou. Todas as vezes, assim, eu sempre acho que tá uma porcaria. Depois eu vou assistir, tá bom. Mas sempre acontece.
2: E o
8: acho que
2: Bola...
8: a gente é ser humano e erra mesmo.
2: E o Bola mandando um recadinho de amor, assim, pro seu grande companheiro Eduardo Sterblitz.
0: Boa, é assim.
8: Vai ter que ser irônico.
0: Não, pode ter mandado um recado meu. Ó. O Eduardo estreou a nova série dele, o ET, com a Tata Werneck. Fala, manda o Bola aí, a gente. Nossa, manda um áudio pra ele.
2: Também, hein?
0: Tá achou chato?
2: Eu acho chato. Pô,
0: achei bom,
2: achei
0: bom.
2: Chato, chuchu. Muito bem, japonesa.
0: Oi, Emilio.
2: O Bola mandando um recadinho chato, pro Sterblitz.
9: Fala, Edu, você tá bom? Ó, vamos perdoar aquelas tretas de antigamente. Quero assistir o seu programa, irmão. Vamos tomar aquela breja. E tá perdoado.
2: Tamo junto, velho. Vocês vão junto no passeio?
0: Puta mentira.
9: No passeio eu não caio mais nessa.
0: Não caio mais, velho.
9: Cara, a risada é tudo mentira que eu falei agora. Eu não gosto do Estéreo, não gosto dele.
0: A risada é idêntica.
10: Cara chato. Gente, eu tô me sentindo no cap, tô adorando.
0: O cara não faz nada. Também tô me sentindo nisso. Ô, menino, você gosta do Crack Neto?
10: O Neto, eu adoro o Neto.
0: Você consegue imitar o Crack Neto?
10: Não sei,
0: quero
10: não
0: fazer.
10: Sei.
0: O Gabriel Fanati consegue, ainda consegue te ensinar a imitar o Crack Neto.
10: Inclusive,
8: uma curiosidade tutorial. Legal é que quando a gente conhece aquele cara que a gente imita, a imitação fica muito melhor. Lanço pros imitadores aí pra eles concordarem. Verdade ou não é? Por quê? Quando a gente conhece a pessoa, a gente sente ela respirando, o jeito que ela fala normalmente.
0: É.
8: Não é aquele Faustão. Aí, galera, eu não sei falar Faustão, sim, tá? Não, tem o Faustão Calmo, né? Que o Gui Santana faz, enfim. Tem várias vertentes da pessoa, daquela persona, que você acaba aprendendo quando está convivendo com ela. E o Neto é uma delas, porque eu trabalhei na Band.
0: Que irado.
8: E a gente conviveu ali nos corredores e tal. E engraçado também, eu já vou fazer o Neto, mas o filho da Atena, o Joel, eu sei imitar ele. Olha só.
0: Mentira!
8: Olha, você que tá aqui, adorei conhecer você, Fanart. É o mesmo coisa da Atena.
0: Igual. E o Neto
8: é assim, ó.
5: Ô, você tem que ter energia, meu irmão. Essa que é a verdade. Ô, em nome do Pai, do Filho e do Espírito Santo, queria agradecer. Ô, você tem pão da Seven Boys. Queria agradecer ao TMC, meu irmão, por ter me tratado muito bem, ter me dado água, porque hoje em dia não estão dando nem água pra nós, meu irmão. Essa que é a verdade. Ô, Neymar, vamos jogar bem, meu irmão! Eu não jogo mais! Você é craque! Você não é, meu irmão!
0: Gabriel Fanatti, senhoras e senhores, acabou de imitar craque Neto. Ele imita todo mundo.
3: Você não é craque, meu irmão. Você é Corinthians.
0: Eu sou.
3: Se não for Corinthians, pode ir embora, meu irmão.
0: Pé de rato.
3: Seus pés de rato oreiúdo. Zé Ruela.
0: Cara, eu que amo.
3: Um abraço pro Neto.
0: Maravilhoso.
3: Zé Américo, um abraço.
0: Parabéns, Zé. Vai ser pai de novo.
2: Meu, esse cara é
0: um completamente
2: muito. Eu tô ficando com medo.
0: Ele é chato. Gabriel Fanatti. Ele quer um esquizofrênico do mundo.
3: Olha aquele cara do Corrida Maluca, ele faz.
0: Sei o personagem, sei.
3: A minha cabeça fica assim.
0: Cara, a gente pode já achamos um subtítulo pra você. Gabriel Fanatti, o esquizofrênico do mundo. Já é o nome do seu show, cara.
3: Maravilhoso, velho.
0: Adorei.
3: Dando bola, muito bom.
0: Vem cá, eu adorei a imitação do Craque Neto e o pessoal aqui no YouTube também amou. Você conseguiria dar um recadinho pra vir o Neymar? Ou pode ser elogiando o Neymar e a Virgínia? O Craque Neto elogiando, fazendo o contrário.
3: Ô, eu gostei de correr o cara do Neymar, meu irmão. Ele vai jogar muito bem. Ô, ele que é um cara de dignidade, meu irmão. Coisa boa. Vai ganhar a Copa por nós, meu irmão. Ô, esquece o Corinthians, agora é Brasil! E você, Virgínia, volta com o Vini Júnior, que ele tá triste! Ele não vai jogar mais, meu irmão! Volta com ele, meu irmão! Ó, um beijo pra Ana Castela, meu irmão!
0: De novo, cara!
3: Eu gosto da Ana Castela, acho ela linda!
2: Ô, Neto, mas você viu que saiu o exame do Neymar, que não é nada de edema, hein? Ele tem uma lesão grau 2, é 3 semanas pra se recuperar, é agora!
3: E deu HPV também, meu irmão! Tá botando as coisas de nudade. Essa que é verdade.
0: Essa foi genial. Senhoras e senhores, Gabriel Fanatti, amigos. Este foi muito bom e deu HPV também. Sabe o que é o pior? Deve ser verdade. Esse que é o pior.
3: Meu Deus do céu.
0: É, amigos, é só bobeira, né?
3: Se você tem algum pedido, manda também pra gente aqui no nosso canal no YouTube. Inclusive, tá ouvindo a gente? Quer ver a cara do Gabriel Fanatti? Sintonize agora.
0: Cadê no eu? Não tô vendo eu.
3: TMC Minas BR.
0: Tá parecendo o Zé Rico.
3: Tá aparecendo mesmo.
0: Cara, esta longa estrada da vida.
3: Tá aparecendo muito.
0: Ah, você tem que agradecer os vídeos, porque foi através de um único vídeo que deu uma estourada monstruosa.
3: Ah, ele.
0: Foi
2: na mesinha, né? Na mesinha lá com
0: foi os amigos. Foi o vídeo do copão, né?
3: É. O que foi, nhoio? Ai, eu tomei 5 copões! Ai, minha barriga!
0: É muito bom, cara. Esse vídeo aí bombou em todo lugar. Tem uma página que postam todo dia em nhoio. Aí tem todo dia o meu vídeo. Cara, que loucura. O pessoal fala, ô, Kiko do Copão, tal. Virou uma marca, virou uma coisa. E uma coisa curiosa que eu nunca fiz publi pra adegas, né? E eu que sou o núcleo dessa coisa de Copão, comecei a beber essas coisas aí. Crianças não bebam. No interior, que eu morava no interior quando esse vídeo viralizou. E é muito interessante porque eu estava sem rumo algum na vida.
3: Ih, mentira.
10: Né? História é, triste ou história boa? Copão, tem que estar sem rumo mesmo.
0: Eu sempre fiz, né? Esse tipo de conteúdo no YouTube.
3: Não
0: e tal.
3: Sabe, história triste.
0: Ah, mas olha só, começou a bombar aí. E aí eu vi que tinha potencial mesmo aí. Ok.
2: pergunta de podcast. Bom, o que você fazia antes de
0: viralizar? Ah, é verdade. É, antigamente eu tinha uma banda cover do Nirvana. Achei que ia ser a melhor cover do mundo de Nirvana. Ia ganhar milhões. Mas o máximo que a gente ganhava era um lanche e uma cerveja na boate que a gente tocava. Depois, depois da banda, eu fazia imitações. Mas aí eu tive que ter uma formação, não é mesmo? Que você precisa estudar. Não precisa fazer bobeira na internet, não sei se vai viralizar ou não. É uma incógnita. Então eu sou formado em marketing, né? Então eu trabalhava design gráfico. Era horrível, odiava fazer as coisas pros outros. Gosto de fazer as coisas pra mim, que eu acho que tá ruim, eu mesmo mudo. Uma mesma pessoa pede pra você fazer um negócio e não gosta, faz a menor coisa do mundo. Assim, nossa, meu. Isso aí tá ruim. Tá cala a boca, minha desgraçada. E aí fazia freelance, né, também, já. Já entreguei jornal, né?
3: Mesmo trabalhador, já... é um brasileiro afegão médio.
0: Já fui segurança de leilão, assim.
3: É normal.
0: Coisa bonita de se ver. Acordar cedo pra mim é uma coisa triste da vida brasileiro.
3: E agora você virou artista, acorda a hora que quer, faz o que quer.
0: Continua acordando você pra fazer exame. Porque eu tô com 30 anos, tô velho, sou com muitos problemas psicológicos. Né? Você acha que é fácil ser imitador e maluco? Não é, não.
4: Tem que fazer muitas coisas.
0: Falando em imitação, tem algum que você esteja preparando uma imitação nova ou já parou? Com essas vozes já dá pra fazer show, já dá pra fazer bastante propaganda?
4: Show estamos fazendo. É interessante, a galera quer conhecer a persona Gabriel Fanart, o homem da resenha das mil vozes. É, cara, preparando é sempre interessante, porque essa do Vovô Anésio foi um achado. Eu nunca sei, vou imitar tal coisa interessante, BBB saindo aí, brother, pô, mainstream. Não, é simplesmente um conteúdo que eu consumo muito, acaba saindo. Isso foi resultado da risada do Bola, que eu via muito. E aí ficava bêbado, fazia a risada dele, saía. Então são coisas que são sem querer, assim. Eu nunca, eu estou planejando fazer a turma do Ratinho. Não. É uma coisa que eu sempre consumo e uma hora sai. Agora, coisas que eu não sei fazer é o Faustão, o genérico. Pô, o meu Silvio não é muito bom, né?
10: A gente tem que gostar da nossa
0: criptonita, né? Ó, vamos fazer o seguinte.
4: Silvio.
0: Imita o Silvio aí pra gente ver. Vai, imita aí. Vamos dar uma analisada.
4: Ah, oi.
0: Pronto. Tá quase.
4: Não, zoeira.
0: Não, vai. Então vai lá. Imita direito, vai lá.
4: É, olha só, é a Patrícia, programa Silvio Santos, é dinheiro, é que quer dinheiro, é isso aí.
0: Tá bom, tá ruim não.
4: E
0: tá
4: o meu Faustão, é, sabe o Rick de Rick and Morty, aquele desenho maluco?
0: Sei.
4: Eu não sei se fica igual o Faustão, acho que fica mais o Rick, né?
0: Mostra aí, vamos ver.
4: Esta fera aí, galera! O Abalaba Dam Dam! Acho que não fica legal.
0: Ô Zé, posso tentar mostrar pro Gabriel como imita?
4: Faz aí.
0: Tentar fazer. Vamos lá.
4: Eu também quero saber.
0: Quem me ensinou foi o André Pateta, um comediante. Ó.
4: Maravilhoso. Primeira,
0: todo mundo aqui.
4: Maravilhoso.
0: Pode fazer, ó. Faz o... Ó. Faz o...
4: Sai o iguinho, não vai.
0: Aí você tenta manter esse toque.
4: Alô, galera!
0: E o Silvio Santos é sempre falando sorrindo, entendeu?
4: Achei.
0: É muito bom. Muito bom. Vai, Gabriel, vai pra lá. Vai pra lá.
4: Vai pra cá.
0: Eu sei fazer o Silvio do Carlinhos, do Pânico.
4: Então faz aí, quero ver.
0: Vamos agora as gagas de mel. Você é porca. Você é porca.
4: Silvio Santos reptiliano.
0: Muito bom. Batistinha, vai.
2: E com aquela voz, qual a voz que você faz que mais te desgasta?
0: Ah, o nhoi, né? Tem hora que eu não consigo fazer, viu?
4: O Rick também pega muito aqui na parte da... das amígdalas da garganta. Então toda vez que eu faço, amanhã eu tô no pronto-socorro.
2: É? Então em um até o final do programa.
0: Imagina. A gente tem 2 minutinhos pra entrar no break. Só 2 minutinhos de nhoi, consegue?
4: Nossa, com certeza.
0: Então vamos lá.
4: Ah, eu comeria salada de frutas, petit gâteau, também como macarrão. Gosto muito de arroz e feijão. E aquele bife a cavalo que é tão gostoso. Gosto de pizzas também. Ai, só me falar, já estou com vontade,
0: viu? Eu quero fazer
4: um pedido. Muito bom, tem jujubas também. Morangos com leite condensado. Também aquelas lasanhas de micro-ondas também que eu gosto, viu?
0: Gabriel Fanati, Zé Senhores!
4: Diz também da Sadia que eu gosto muito, meu favorito. Ai, meu estômago, minha garganta.
0: Olha, eu quero fazer um pedido, hein? Faça uma série animada do Chaves Adulto. Chame Gabriel pra dublar.
4: Eu não posso fazer aqui, bom, mas é legal. Eu faço só nos meus shows,
0: Senhoras e senhores, infelizmente vamos nos despedindo dele, do esquizofrênico da comédia, do homem das mil vozes.
4: Já dá isso.
0: O homem que consegue imitar com precisão e talento, senhoras e senhores, Gabriel Fanati!
11: Azul caneta, caneta azul, está marcada como é a letra. É bom demais, meus amigos.
10: A cara do Batista é melhor, que o Batista tá com medo dele.
4: Tô com medo.
0: Gabriel, obrigado.
4: Eu queria agradecer ao convite. Eu amo rádio, televisão, tudo que é retrô, eu gosto de coisa antiga. E eu tô muito feliz de estar aqui, né, no TMC. É uma coisa linda, assim, estar com vocês.
0: Muito obrigado. Né?
4: E eu gosto muito também.
0: Muito obrigado. E quem quiser
4: Deus
0: assistir
4: abençoe.
0: Ao seu show, a benção. Quem quiser assistir o seu show, como é que faz?
4: www.fanart10. Mentira. É, fique atento no meu Instagram.
0: Vai no Instagram.
4: Assim não dá,
0: Vai no Instagram.
4: Vai pra lá. Meu Instagram é GabrielFanart2. Others, redes sociais, outras redes sociais, Gabriel Fanart. Você fica por dentro dos shows, eventos e conteúdos diariamente, ok? Bom,
0: agora, amigos e amigas, vamos dar uma pequena passadinha na nossa enquete do dia, que traz a pergunta: qual é a certeza que você tem que você vai se estressar com a Copa? Aquilo que você vai... Eu vou me estressar muito, agora. Já tenho certeza. Quem é que respondeu aí, por favor, Marcelo Batista?
2: Você manda pelo 11 972211001. O Wellington Alves respondeu:
0: a Copa. Muito bom.
2: Não deve gostar de futebol.
10: O Elton Neves, ele mandou: meu chefe não me deu nenhuma folga em nenhum dos jogos do Brasil. Diz que eu não vou jogar, então não tem pra que eu folgar.
2: A Roberta Alves falou: saber que a Virgínia vai ser repórter. Não dá, viu? Ela vai perguntar qual a maquiagem que o jogador tá usando.
0: Vai, Mini Ruth.
10: Camila Barros, ela mandou: o povo no bar que assiste mais o replay do que o jogo. Qualquer lance já gritam: olha de novo.
0: Verdade, tá? Isso irrita bastante mesmo. Bom, você pode mandar a sua certeza daquilo que vai te irritar da Copa, vai te estressar bastante. Manda através do WhatsApp 011 972211001. Tudo bem, agora, senhoras e senhores, pra você que usa, gasta tempo e dinheiro com inteligência artificial, eu tenho um aviso bom pra você. Aqui no Sobremesa nós temos a nossa própria IA, e é de graça, a nossa ignorância artificial. Começa agora o Chato GPT. Vou fazer uma pergunta para o Chat GPT e depois vou repetir a mesma pergunta para o Chato GPT. Você vai ver a diferença entre as respostas. Chat GPT, qual é a melhor escala de trabalho?
10: A melhor escala de trabalho é aquela que te dá tempo para viver, descansar e sorrir de verdade.
0: Chato GPT, qual é a melhor escala de trabalho?
2: 1x6. É um dia de home office e os outros 6 a gente descansa. É isso que eu queria.
0: Vamos lá, vou fazer outra pergunta. Chat GPT, como parar de roncar?
10: Durma de lado, relaxe antes de deitar. Assim o ronco fica mais baixo.
0: Chat GPT, como parar de roncar?
2: Morre.
0: Bom, este foi o Chato GPT, senhoras e senhores.
10: Morre que passa.
0: Morre que passa. 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Vai!
10: Vem pra cá, porque meu Silvio é muito melhor do que o do Fanart. Vem pra cá, Patrícia.
2: Girando e rodando. Aliás, você sabe que ontem eu tava ouvindo a TMC de madrugada.
10: De madrugada.
2: Entrou uma chamada bonita. Falando do jornalismo da TMC. Com os grandes nomes da TMC. O Alvarez falando. Sim. A Joana Treptow. Porque aqui o jornalismo da TMC. Aí o Leno. Entrou a Maiara. O Tomás Rafael. E nós não estamos na chamada.
0: Que absurdo.
2: Que fazemos o verdadeiro e autêntico jornalismo brasileiro.
0: Muito. Salva de palmas para o Batista. Né? Esta denúncia é muito válida, tá bom?
2: Era 4 e pouco da manhã ouvir isso.
0: Não, eu vou te falar uma coisa. Quando todo Uber que eu paro, que eu entro, todo Uber fala a mesma coisa. O Sobremesa é muito bom. Eu consigo saber o que tá acontecendo no mundo. Pergunta se eles se informam com o Rodrigo Alvarez.
2: Tá.
0: Com Joana Trepton em companhia. Não!
2: Tá.
0: É com a gente!
2: Sim.
0: Pelo amor de Deus,
10: valorizem. Mas vocês dois, viu, estão reclamando demais. Vocês estão arrumando briga com todos os amigos do trabalho.
0: Aqui não tem amigo do trabalho, não. Aqui é colega. Colega. Amigo até a gente tem casa, entendeu? Colega.
10: Olha isso, vocês estão vendo, né? Eu tô defendendo a Maiara, Joana, todo mundo.
2: Pelo amor de Deus. Acabou o programa, não olho nem na tua cara. Você acha que eu vou ficar com graça com pessoas que eu mal conheço?
0: Olha, ele te conhece há 18 anos, Vinícius. Tá de sacanagem. Então vamos lá. É hora da gente trazer as informações. Primeira notícia do dia. Traga você, Mini Ruth, por
10: favor.
0: Olha
10: só, não sei se vocês viram isso aqui, mas o Lula deu uma... falou algo polêmico. Será que você que tá ouvindo concorda? Ele disse que os homens têm que entrar na cozinha para dividir os afazeres de casa, viu? Ele ainda disse assim, ó: eu espero um dia que as mulheres digam aos homens: nós já aprendemos a entrar no mundo do trabalho. Agora, por favor, parceiro, entre na cozinha para ajudar a gente fazer os afazeres de casa. Essa fala aí foi durante um discurso na Petrobras, em Manaus.
0: Olha isso. Ô, Batista, eu não sei você, mas eu vivo essa realidade desde sempre. Que lá em casa sou eu que lavo, passo, cozinho, faço tudo. Ô, meu amigo, Eu sou um pau mandado mesmo.
10: Eu
0: sou, arruma a caminha. Engraçado que o dia que a Janja tava fazendo a paca lá,
12: ele tava parado.
0: Eu não vi o Lula fazendo nada. Ele só tava com o celular. É. Será que ele lavou a louça, pelo menos, depois?
12: Falar é fácil, Lulinha. Quero ver fazer. Quero ver lá e cortar carninha de paca, tá bom?
10: Não, mas tem homem que é folgado mesmo. Não, não ajuda nada.
12: Você já namorou com algum folgado?
10: Nossa, vários, todos.
12: Eles não faziam nada.
10: Não, eu precisava, sei lá, ser meio Janja, dar uma pílula pra eles.
0: A única coisa que eu não sei fazer é essas, ajudar a limpar.
10: Sabe fritar ovo?
0: Lavar louça, sei. A única coisa que eu não sou bom é esses negócio de fazer conserto.
12: Eu não, também não.
0: Tem que fazer conserto, não, aí não.
10: Isso até eu sei,
0: trocar, gente. Trocar resistência de chuveiro.
12: A gente manda alguém trocar, vem ali, vai, troca, até mais seguro. É. Eu estou fomentando. É feio, gente. Eu estou... O que é feio não saber trocar resistência?
10: É feio, vocês mais de 30 anos de idade não sabem trocar uma resistência de chuveiro, sendo que eu tenho 1,5 metros.
12: Mini Ruti, então você vai trocar aqui do chuveiro aqui do nosso
0: negócio. Nós vamos gravar um vídeo com você trocando.
12: Troca resistência, vai lá, ensina a gente.
10: É muito fácil, você compra uma resistência nova e você abre e desparafusa o chuveiro.
12: Não precisa te parafusar, né? Que é só desroscar, você quer dizer.
10: Então, é.
12: Ah, tá.
10: E aí você troca a resistência. Super simples. Amanhã,
0: então vamos gravar um tutorial de como
12: tutorial trocar a resistência. Tutorial. Próxima notícia. Essa aqui, essa eu acho mais polêmica do Lula.
10: Mesmo.
12: Ah, é? É porque tem um pessoal aí que é fiscal de trabalho. Eu acho que tá errado. Fica falando, ah, você não pode fazer isso, você não pode fazer aquilo. Que é o caso, né? Da escolha da Virgínia, que, rapaz... gerou um bafafá entre os jornalistas lá da Globo, hein?
10: É.
12: É, a Virgínia Fonseca, ela vai fazer a cobertura da Copa através do programa do Domingão do Faustão. E isso realmente gerou um bafafá mesmo. Domingão do Hulk, eu peço milhões de desculpas, eu disse Domingão do Faustão. E aí, parece que o pessoal ficou bem bravo. O José Trajano disse, o verdadeiro jornalismo esportivo, cada vez mais com os seus dias contados, rumo acelerado para o abismo. E aí até o Juca Kfouri disse, a Virgínia que mal concatena duas frases, será repórter na Copa do Mundo. Em resposta ao Juca e defesa da Virgínia, Thiago Leifert disse, com mulher é muito machão. Quero ver fazer isso, né, com os outros. E aí, até o meu pilhado entrou na onda e falou, Juca Kfouri, ficou revoltadinho que a Virgínia vai tomar espaço de jornalistas na Copa do Mundo, a imprensa esportiva, além de ruim, ainda é recalcada.
0: Briga.
12: Eu também, Maria. Eu sou o povo da briga, eu quero ver sangue.
10: Eu quero briga também.

0: gente,
1: não é ser machista,
0: uma mulher menosprezando outra mulher.
1: Não é sobre ser mulher.
0: Você faz parte do patriarcado.
1: Não é isso. Não é sobre ser mulher. Ah. É sobre... Não é a área dela.
0: Que não
1: é a área
0: dela, menino.
1: Não é, gente. Mas... Ela não entende nada de futebol.
2: Mas é o seguinte, peraí. Tá, mas se for ver quem entende de futebol aí na mídia, é só o pessoal da TMC.
0: Só o Batista. O pessoal da TMC é Batista.
2: E outra coisa, futebol hoje em dia, futebol é entretenimento.
0: Acabou.
2: É entretenimento, não é coisa séria. Futebol não pode ser tratado coisa séria. É entretenimento. Mas e outra
1: que
2: coisa.
1: Que ela vai fazer lá, gente?
2: E outra coisa. Vai fazer o que quer ela criticar? Critica depois.
0: É isso.
2: Se for ruim.
0: Exatamente. Né?
2: Se for ruim, você critica depois.
1: Ela só vai pra mim colocar inveja. Os dois horários nos stories.
0: Isso assim. Pra mim é inveja.
2: Você vai. Juca! Você tá me assistindo aqui, me ouvindo. Você vai ainda pedir desculpas.
0: Concordo.
2: E vai ter que pedir desculpas cantando pra Virgínia. Que nem. Vocês viram o Ed Motta?
0: Cara, que loucura.
2: O Ed Motta.
0: É um pior que o outro.
2: O Ed Motta, ele fez um vídeo. Aquela música é coleção, né? Como é que chama?
0: Ah, o nome da música?
2: É coleção do Cassiano, coleção. Né?
0: Exatamente.
2: Ele fez um vídeo no piano. O Ed Motta. É, ele fez um vídeo cantando essa música pra pedir desculpas, né? A respeito das
0: do
2: coisas.
0: Do que aconteceu.
2: Do que aconteceu. Ele chamou o cara de Paraíba, porque o Cassiano é um músico paraibano.
0: Exatamente.
2: Né? E aí, a gente queria compartilhar com vocês, né? Em vídeo, em áudio também, pra quem tá no seu carro, no motel, qualquer lugar, né? Porque no motel tem rádio também.
1: Duas da tarde no motel?
0: Ué, é o horário que dá.
2: Casado, você acha que vai no motel que hora?
0: 10 da noite.
2: Não fala com... Não discute disso comigo. Vamos ouvir o Ed Motta? Vamos ouvir o Ed Motta, por favor.

0: Meu pedido de desculpas, meu pedido de perdão ao povo do Nordeste brasileiro, principalmente da Paraíba, vem através da música, da arte, do brilhante Genival Cassiano, paraibano, compositor, cantor, que influencia minha obra desde o começo, desde o meu primeiro disco, em 1981.
1: Viu? Olha aí! Vocês acharam isso aí sincero,
2: né? Cara, fez errado, não, né? Que não primeiro, achou. Pedido de desculpa da galera que erra tem que ser de camisa branca. Ele tava parecendo Barney. Tá. Né? Segundo, que é aquilo, meu filho? Você não fez nem a barba bonitinho, ó, né?
1: O Minigut,
2: quê?
1: Minigut,
2: treinando pra ser Papai Noel?
1: Cale-se! Você me deixa louco! A nossa opinião não interessa.
3: É verdade.
1: O que interessa é a opinião dos nordestinos, que foram aqueles que foram atacados, né, com esse comentário, com essa frase do Ed Mota. Então, a gente tem aqui, a gente pediu pro pessoal...
3: Do Nordeste?
1: Exatamente.
3: Falaram com o pessoal do Nordeste? Que legal.
1: Exatamente.
2: Olha.
1: A gente vai mostrar que não existe ressentimento nenhum do pessoal nordestino para com Ed Mota. Por gentileza, pode soltar.
4: Desculpar a miséria. Na hora que tá com aquele pantinho dele, não sei o que, parece que tá com a moléstia dos cachorros, não fala direito com as pessoas, a ignorância da moléstia. Aí depois vem, desculpa o quê?
5: Quem perdeu é Jesus, rapaz.
6: Vai te lascar, de moto. Desculpa não, a gente aqui do Nordeste, desculpa não. Vem tomar banho em Boa Viagem, vem tomar banho. Pra alimentar os tubarões.
5: Rapaz, esse negócio de desculpar o quê, tio? Rapaz, uma desgranha dessa. Na hora de falar, ele fala. E agora que todo mundo descobriu, ele fica com essas coisas. Senhor, vai te lascar, Edmoto.
1: Olha aí, tá aí, sensacional. É claro que isso é uma brincadeira, né? Claro. É claro que isso é uma brincadeira. A gente tem aqui um último áudio agora para mostrar que os nordestinos sabem perdoar e aceitaram, né, essas palavras do Ed Mota. Pode soltar, por favor.
4: Ed Mota, eu quero que você...
1: Isso, nossa, fiquei surdo. A gente teve que cortar antes, porque o áudio tinha uns 5 minutos e 40.
2: Nossa!

0: Só com pi.
1: Era pi.
2: Tava falando até da rolha no áudio.
1: Meu Deus, que surdo até.
0: É isso aí. Bom! Ed Mota, pensante, tá bom? Não vai falar besteira, ou não pensa, não. É. Daqui a pouco a gente tá vendo mais treta tu e a gente gosta. Então,
1: pessoa, você vira a moda agora cantar pra pedir desculpa, porra.
2: Bebe vinho na tua casa.
0: Bebe vinho na tua casa.
1: Já pensou, Neymar, vai se preparando aí. O que você vai cantar pro povo brasileiro?
0: Pois é, porque a próxima notícia é sobre ele, o Neymar. A gente tá aqui falando desde o início do programa qual é a certeza que você vai passar. O
1: Neymar vai cantar.
0: É.
1: Eu indo embora, né? Um dia um adeus, né? Um dia. Eu indo embora.
0: Adeus, bye bye. Cara, lesão na panturrilha e o Neymar vira uma dúvida pra estreia na Copa. A gente não sabe se vai ter o nosso camisa aí.
1: O Neymar não teria. O pessoal da TMC falando, o Neymar ter ido pra clínica não é normal, não.
0: Caramba.
1: Não é uma coisa normal. Se ele foi, é porque realmente acham que ele tem alguma coisa.
2: Cara, é um absurdo, porque por que que não viram esses exames certinhos antes da convocação? Tinha tanta gente pra colocar no lugar, né? Podia colocar o Pedro
1: do... O departamento médico do Santos se pronunciou. Liberou, também. Se pronunciou, inclusive tem médicos do Santos que trabalham na seleção brasileira. Falou que todos os exames apontavam que era um edema, que tava tudo ok e tal.
0: E eu não acho assim, não acho que tem alguém pra substituir o Neymar. Não acho, até porque se tivesse, estaria. Com certeza estaria.
2: Será que não colocaram o nome do Neymar só pra, né? Ai, só pra galera ficar feliz, achar que vai rolar o Hexa?
1: Coisa da Chaline isso aí.
0: Próxima notícia, vai! Senhoras e senhores, vamos falar sobre aquele projetinho que deu ruim. Estavam querendo pegar uma parte aqui da cidade de São Paulo e transformar ela na Times Square.
2: Vixe.
0: Sabe o que é Times Square, Mini Ruth?
2: É, eu já vi na internet, mas se você quiser me relembrar...
0: É um lugar onde tem cheio de telão, luzes...
1: Outdoors.
2: Lá nos Estados Unidos.
0: Nova York. Ah, Nova York, exatamente. É um lugar que, assim, é muito famoso. Virou até um ponto turístico. Todo mundo passa lá, tem muita loja, teatro. Pô, tem várias coisas. Restaurante, tudo tem na Times Square.
2: Legal.
0: E aí... O nosso querido governador falou, pô, eu quero fazer esse projetinho aqui em São Paulo.
1: Prefeito, né?
0: Nosso...
1: Foi o Ricardo, né?
0: Não, é
1: Ricardo,
0: não, acho que foi o governador, o Tarcísio.
1: Foi o governador?
0: Foi o Tarcísio. O Tarcísio falou, não, eu quero fazer aqui o projeto da Times Square em São Paulo. E aí, parece que foi suspenso esse que projeto.
2: Bom, né? Tanta coisa pra se preocupar, não sei o que que tá querendo enfeitar a cidade. Tá achando que é Natal pra botar luzinha?
0: Bom, foi uma juíza que disse que a magnitude do projeto... É, tem um potencial de dano à população. E aí, qual é a sua opinião? Você que está nos ouvindo, você concorda ou discorda? Bom, o projeto previa a instalação de painéis gigantes de LED no centro da capital. Uma coisa certa.
1: Eu acho legal.
0: Eu acho que é ficar um pouquinho mais iluminado, ou seja, um pouquinho mais seguro, né?
1: É, porque aí gera... O pessoal ia querer ir lá para fazer turismo.
0: Total, total.
1: E aumentar ali a circulação. E seria na São João, ali no centro de São Paulo?
0: Sim, seria na São João.
1: Aumentaria, consequentemente, a segurança... Total. Eu acho legal.
2: Mais
1: eu
2: seguro, também. Gente. Ué? A Paulista, que é a Paulista em São Paulo, que é né, o cartão mas postal também, da cidade.
1: É
2: um roubo de celular
1: mas
2: cada
1: também,
2: um minuto.
1: Mas também o trouxa aqui.
0: É, o projeto o da projeto prefeitura. O projeto é da prefeitura. Eu disse que era o Tarcísio, perdão,
1: da prefeitura. Mas também o mané que fica falando com o celular. Oi, tudo bem? No meio da Avenida Paulista vai ser assaltado mesmo.
0: É, tem que também tomar isso.
1: Cuidado.
0: O projeto era para levar mais pessoas ao centro de São Paulo, que algumas pessoas falam que tá abandonado, que tá lá, não tem nada. Eu acho um projeto interessante, eu acho um projeto legal. Mas eu quero saber depois a sua opinião.
1: É, e agora, Ricardo, a festa acabou, a luz apagou, né? Virou a Times Square, deu uma pause square. Deu uma pause square.
2: Mas para tudo! Parou.
1: Falando em pause, aí, parou.
2: Falando em pause, Cuca. Solta a vinheta.
3: Agora o mundo para. Agora o mundo para.
0: É isso mesmo. Agora o mundo agora... para porque Adam Sandler é criticado por vestir moletom em estreia da esposa.
2: Pois é, ele usou um moletom bem despojado no lançamento do filme da sua esposa. E a galera acabou criticando o look dele nas redes sociais.
0: Essa é a notícia. Adam Sandler é criticado por vestir moletom em estreia do filme da sua esposa. Bom, a Agora que o mundo parou, a gente pode seguir com notícias bem menos estilosas e bem menos importantes. Por favor, vai, Batista!
1: Trump, eu não entendi essa notícia aqui. Trump falou sobre Lula em encontro com Flávio Bolsonaro. É só isso a notícia. Ele falou que teve
0: um encontro... Já é uma notícia provocativa, né?
1: Ele teve na terça-feira, né, um encontro com o Flavinho, e aí ele citou que recebeu o presidente Lula e chamou o presidente... O presidente brasileiro de dinâmico.
0: Isso quer dizer dinâmico.
1: Não sei. President Lula is very dynamic people.
0: O que é dinâmico? Ô, Minihut, o que dinâmico significa pra você?
2: É dinâmico? É. Talvez seja mais fácil de entender quem é dinâmico.
0: Mas, não, eu não sei também. Não sei. Confuso, dinâmico, né?
1: Faz tudo. Trump,
0: será que era a única palavra em português que ele sabia?
1: Não sei.
0: Que ele falou assim: ah, eu sei que se você é dinâmico, ele vai entender que é dinâmico.
1: Não sei.
0: Ou difícil pra caramba,
2: hein? Difícil, hein?
1: Essa é a notícia.
0: Essa é a notícia do presidente Trump.
2: Ou será que ele provocou?
0: Agora, amigos, vocês que estão falando de celebridades, tal qual Trump, que foi um dos maiores milionários do mundo, né?
2: Uhum.
0: Você sabia que foi divulgada uma lista com as celebridades mais ricas do mundo? Foi a lista da Forbes. E a gente trouxe pra você aqui a lista, tá bom? Vamos trazer nomes dessas celebridades, que são as 10 celebridades mais ricas do mundo. Primeiro lugar aqui na minha lista tem Steven Spielberg.
1: Quanto? Quanto, quero saber?
0: 36 bilhões de reais.
1: 36 bilhões de reais? Esse dinheiro aí é coisa de outro mundo, coisa de ET isso aí.
2: Ou coisa de dinossauro, né?
0: Vamos lá, ou de Vocaro também. Próximo, George Lucas, do filme Star Wars. 26 bilhões de reais.
1: É mesmo? Olha cada piada boa que eu preparei pra atingir essa cifra aí. Nossa, mas tá lá numa galáxia muito, muito distante.
2: Nossa, eu gostaria muito que ele falasse: eu sou seu pai agora.
0: Vamos lá, próximo nome: Michael Jordan, o jogador de basquete. Ele tá avaliado em 22 bilhões de reais.
1: Ó, imagina quantas. O Michael Jordan do basquete?
0: Isso.
1: Imagina quantas cestas básicas dá pra comprar com esse dinheiro.
0: É, mas é mesmo. E aí tem um outro nome aqui, que é da Oprah Winfrey, que é tipo a Hebe dos Estados Unidos. Ela tem 16 bilhões de reais.
1: Ela é apresentadora, né? Ó, você vê? O meu dinheiro perto da Oprah parece a audiência da Rede TV.
0: Olha, muito bom essa, meu
1: gênio. Eu vou dizer, viu?
0: Muito bom.
1: Próximo agora, o diretor... Ó, pera aí, deixa eu falar um negócio no ar. A gente tava na notícia 7, aí o diretor falou, vai pra 10. Aí ele fala, próxima. Aí a próxima, aí não sabe se volta pra 8 ou vai pra outra. Pô,
0: meio complexo isso, né?
1: Então agora é a 8.
0: É 8,
1: tá vendo? Aí, ó. Ele já tinha falado 11, tá vendo, diretor? Assim não dá.
0: Calma, você tá precisando descansar, você tá precisando relaxar. É,
1: Augusto Dolenga, precisamos conversar, fazer trocas nesse programa.
0: Olha só, você precisa descansar, relaxar, entendeu? Você tá trabalhando muito, você trabalha muito. Tem que tomar cuidado até convencer,
2: hein? Graxaline.
0: Sabe por quê? Você tem que, ó, fazer que nem o deputado aqui, ó. O deputado disse que o fim da escala 6x1 dará tempo para o trabalhador fazer sexo em paz.
2: É verdade.
0: Talvez você tá trabalhando muito, você tem que relaxar,
1: Batista. Não, mas pra fazer sexo eu preciso de tadala, não escala. Né?
2: Na sua idade precisa mesmo. Na sua idade é só com isso mesmo, viu?
0: Cara, sensacional. E por que ler? O cara vai ler o quê?
1: Que é pra ter, ele fala pra ter mais filhos. Ah, que isso?
2: Mas eu acho melhor mesmo.
1: O pastor Sargento Isidório que deu essa declaração. Ô, Minihut, você viu que uma mulher nos Estados Unidos, ela foi baleada pelo cachorro no posto de gasolina?
2: Mentira! Olha que loucura.
1: É. Cachorro, hein? O departamento de polícia foi chamado no Nebraska para atender uma ocorrência, e quando chegou no posto de gasolina, eles viram que a mulher tinha sido atingida, porque a arma tinha sido disparada por um cão.
2: Nossa senhora!
1: O carro tava dentro da caminhonete, aí ele se mexeu lá e tinha uma arma dentro da caminhonete.
2: Mas ela morreu?
0: Não, tá viva, não.
2: Ainda bem que ela era uma gatinha com mais de 7 vidas.
0: Sabe de uma coisa? Eu descobri que ela tava separando o marido.
1: É mesmo?
0: E tava levando uma grana. E aí você vê que o cão é o melhor amigo do homem mesmo. Vou dar um jeito nela, cê fica viu? Tranquilo, ó. Vou dar aqui, chá comigo. Chá
1: e
0: comigo.
1: E a polícia falou: você tem o direito de permanecer sem latir, porque qualquer uau-uau pode ser usado contra você no tribunal.
2: Muito bom, e a né? gente achando que o Pincher era o mais bravo e raivoso enquete. De todos.
0: Vamos lá, senhoras e senhores, vamos dar uma olhadinha na nossa enquete de hoje, que traz a pergunta: qual é a certeza que você tem que você vai se estressar com a Copa? Você mandou pro nosso WhatsApp e a gente vai ler agora. Vai, Batista.
1: Briga. O Alberto Soares diz o seguinte: se eu ligar a TV pra assistir um jogo e tiver mulher narrando, não dá, hein? Mas amo minha mulher. Beijo, Fátima.
0: Beijo, Fátima. Vai, Minirute.
2: Suzana Mello, ela mandou: o pessoal da rua tá me pedindo dinheiro pra comprar tinta pra pintar a rua. Sai fora, eu, hein?
1: E aqui, ó, o Lucas Homero, meu amigo, disse que o Neymar não deveria ser convocado porque ele traiu a mulher. Ele sendo fiel à pátria, ganhando a Copa é o que importa.
0: É isso mesmo.
2: Tá. Olha só. Bom. Renato Silva, ele mandou aqui, ó: meu amigo chato, que diz que não liga pra futebol, mas fica perguntando como foram os jogos. Minha mãe é assim, nossa
1: senhora. Outro que vai ficar estressado na Copa é o Marcelo Medeiros, porque tem aquele amigo que sempre marca de assistir o jogo na sua casa e detona o banheiro, faz aquele estrago no banheiro. Nossa, que os caras tomam umas, né?
2: Vai ter churrasquinha na sua casa, não vai não, Batista?
1: Vai.
2: Pra gente assistir o jogo juntos?
1: Vamos.
0: Confia.
1: A senhora de Guarulhos também vem.
0: Senhoras e senhores, infelizmente o nosso programinha de meu Deus vem chegando ao fim. Beijo, Casey. Tchau, valeu.
2: Adeus.
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2: Olá, olá! Sejam muito bem-vindos ao Corre TMC. Quem cedo madruga já correu 2 quilômetros? Eu sou Mirelle Moschella e eu já quero saber assim, ó, na hora, na lata, você é corredor nato? É aquele cara que acorda 5 horas da manhã, aquela mulher que acorda 4 horas da manhã e sai correndo? Já fez o seu longão hoje? Ou você é mais daquele que vai correr no final do dia, mais tranquilo, ou hoje resolveu não correr porque correu ontem ou porque vai correr amanhã? Manda mensagem pra gente, tá? A gente tá também lá no YouTube pra você que está me acompanhando, ouvindo no rádio, claro, tá andando aí, tá caminhando, tá correndo, tá escutando a gente, Corre TMC, vem porque o papo é bom demais. É aquele momento pace fofoca, sabe? É exatamente. Já aproveito aqui para te convidar para você seguir a gente também nas redes sociais, no Instagram e também no YouTube. E como sempre, a gente tem, claro, convidados maravilhosos aqui no nosso Corre TMC. E dessa vez não é diferente. Ele, que já tem mais de 20 maratonas no currículo, brabíssimo demais, bem-vindo, Bruno. Bem levinho, adoro esse sobrenome. Tá bem, Bru? Bem-vindo.
3: Tô bem, Mirelle. Obrigado pelo convite. Prazer estar aqui com vocês. Vou contar um pouquinho da minha história.
2: É isso.
3: E vamos que vamos.
2: Bom, não preciso nem... Minha primeira pergunta é de bate-pronto. O seu arroba no Instagram é arroba Bruno Bem Levinho.
3: Isso.
2: Da onde surgiu essa ideia? Porque eu achei muito bom. É bom. Porque assim, você é bem levinho mesmo pra te correr?
3: É, também, mas na verdade começou porque antes eu colocava meu sobrenome, que era Bruno Lopes. Eu achei muito normal, muito comum. Eu sou baixo, tenho 1,68, magrinho. Aí quando eu comecei a correr, tinha uns amigos que já corriam, me chamavam pra correr. Aí eu falava, não, hoje eu tô bem levinho, tô bem de boa. Aí eu falava isso direto pra não ir com eles, porque eles corriam mais forte. Aí eu falei, meu, Bruno Lopes não, acho que Bruno Bem Levinho, porque eu sou baixinho, né, magro, acho que vai dar bom. E desde então, decidi adotar esse nome.
2: Cara, que legal. E pegou super, né? Porque todo mundo agora, pô, Bruno bem levinho, bem levinho.
3: É, quem é da corrida nem chama mais Bruno, né?
2: Bem levinho. Só bem levinho?
3: É, quem é da corrida, geralmente é bem levinho.
2: Que sucesso, Bruno. Não, excelente. Bom, eu já falei aqui logo na minha entrada, né, que você tem aí 20 maratonas no currículo, mas antes dessas 20 maratonas, antes de você chegar nesse nível... Pra mim é altíssimo, né? Eu quero saber quem é você no corre? Quem é o Bruno?
3: Bom, o Bruno é um cara que leva as coisas bem da brincadeira. Eu gosto de performance, mas não deixo a performance dominar minha vida. Porque tem pessoas que gostam de performance, fica bem fechado, não sai, não dá risada.
2: Bitolada, né?
3: Não socializa direito.
2: Tá.
3: Eu tento levar a vida bem levinha. Então, eu tento performar do jeito que dá. E viver a vida também, não só focar na performance o tempo todo.
2: Mas foi fácil você chegar nesse seu pensamento? Porque hoje muita gente tem esse pensamento, tipo, não, eu quero performance, eu quero ser melhor. E acaba também trocando, né?
3: Se frustrando.
2: E se frustrando também. Como é que foi essa chegada, né, de você pensar, não, olha, eu vou tranquilamente, passo a passo?
3: Bom, eu corro há 12 anos e há 12 anos eu tô com a mesma assessoria, que é a Saúde Performance do Cláudio Castilho.
2: Beijo, Cláudio!
3: E desde então, eu fui evoluindo aos poucos, mas bem lentamente, é que as pessoas agora elas querem
2: você
3: tudo
2: pra... Você é muito jovem, né? Quantos anos você tem, Bruno?
3: Já tô antigo, já é mulher.
2: Ai, meu Deus, não precisa fazer, falar então.
3: Vou fazer 38.
2: Mas...
3: Agosto.
2: Não, mas... Nossa, tá com uma cara de 28 pra mim, gente.
3: Ai, que bom.
2: É verdade. Tá com cara de 28, já aproveita, olha lá no YouTube pra você ver quem é o Bruno bem levinho, gente. Cara de novíssimo pra mim. Então você começou a correr, vai fazer 14, 12 anos. Tá bom, então assim, a corrida, ela na sua vida, ela não foi assim desde da infância, não, desde pequenininho. Não.
3: Na verdade, eu comecei a correr por conta do trabalho. Eu trabalhei numa loja esportiva, na Oscar Freire, na ASICS, a primeira loja que teve no Brasil. Trabalhei lá.
2: Já era da ASICS, né? Já era o universo conspirando ali um pouquinho pra você.
3: Mas só que eu não corria. Só que de tanto ouvir sobre corrida, ouvir sobre corrida, eu falei, não, deve ser legal isso aqui, eu vou ter que começar a correr. Aí eu comecei.
2: Caramba, aí você deu o primeiro passo. Sim. Você tinha quantos anos?
3: 12 anos. Eu tava com 26.
2: 26 anos. E aí você... Isso é uma pergunta legal, porque você já foi direto numa assessoria, você já conhecia essa assessoria, porque muitas pessoas me perguntam, Mirelle, como é que eu faço para dar o primeiro passo? Eu não sei, eu queria correr, mas eu não tenho ideia. Você tinha alguém já em mente, que era o Cláudio? Já conhecia o Cláudio?
3: É porque a assessoria dele é patrocinada pela ASICS, né? Então o acesso a ela foi mais fácil para mim.
2: Perfeito. Entendi. Então, uma coisa ali que já estava costurada, né? Uma coisa com a outra. Era para ser. E aí, quando você começou, então, nessa assessoria, você achou a corrida fácil ou você achou a corrida difícil?
3: Ah, não, muito difícil. Eu odiei. Eu fiz meus primeiros 10K, eu achei nada a ver, assim. Eu falei, nossa, para quê? O pessoal acorda cedo para isso. É que, na verdade, eu não sabia. Que eu via as pessoas correndo de manhã, eu achava que era só atleta que ganhava para isso. Não entendia um amador acordar cedo pra correr, de graça, não recebendo nada. Eu falava, gente, mas pra que
2: é
3: isso?
2: É possível isso?
3: Não, mas pra que?
2: É possível?
3: Aí tinha uns amigos que corria. Aí eu falava, meu, mas... Aí na época eu tava na balada ainda, tipo, eu tava tipo numa padaria, ou no Mac, voltando da balada, tomar café pra ir trabalhar. E os caras tá todos já acordando pra ir correr, eu olhava. O Instagram não bombava ainda na época, mas o Facebook, eu olhava, meu, os caras é louco, acorda essa hora pra correr, 5 da manhã, mas pra quê? Aí tem uma vez que eu perguntei, fez quase uma entrevista com o menino lá, falei, o Jax. Falei, meu, a ASICS te paga pra você correr? Ele falou, não, eu faço porque eu gosto. Mas
2: pelo contrário, eu que tenho que me inscrever na corrida e pagar, não é?
3: Aí eu falei, meu, seu estilo de vida, meu, que estilo de vida, nada a ver. Aí passou um tempo, olha aí,
2: ó, estamos acompanhando também imagens de você ali correndo, ó. Sim. Essas imagens agora lá no Mercado Livre, na Arena,
3: sim,
2: né? No Pacaembu.
3: Bem legal.
2: Eu ainda não fui, eu moro do lado do Pacaembu.
3: Nossa, que
2: você
3: pecado.
2: Você me convida pra ir?
3: Vamos marcar.
2: Não pra correr no seu pace.
3: Vamos marcar um
2: que treino. Eu não sou maluca, mas pra correr contigo, porque já a gente vai falar então dessa arena, porque excelente, um lugar muito bom pros atletas, tanto de elite também, como atleta amador, para quem tá ali também ao redor, né, também. Sim. Excelente. Então tá, mas calma aí, você começa a correr, pergunta para as pessoas, se as pessoas recebem para correr, porque você não tá entendendo, fala assim, peraí, você acorda 5 horas da manhã para correr, não ganha nada. É aquela mãe que pergunta, filho, você vai para a corrida... Você pegou pódio?
3: Exatamente,
2: né?
3: É
2: tipo,
3: isso.
2: A pessoa que não entende muito, você entrou desse jeito, odiou a corrida.
3: Sim.
2: Falou, gente,
3: nada a ver.
2: Isso não é pra mim.
3: Exato.
2: Mas em qual momento essa corrida, ela dá um plot twist na sua vida?
3: Bom, quando eu odiei a corrida, eu fiz 10K. Aí na época eu fiz um em 58.
2: Isso foi corrida de rua ou foi um treininho?
3: Corrida de rua.
2: Tá.
3: Era, acho que eu esqueci o nome da corrida, mas era ali no Ibirapuera. Aí eu corri 10K para 58 minutos. Aí...
2: Eita, que correu bem.
3: É, mas pra mim eu não tinha noção, não tinha nem relógio, não tinha nada. Só tinha roupa mesmo de corrida, mas não tinha relógio nem nada. Aí eu corri e tal, só que, meu, eu vi muita gente me passando. E eu, tipo, com mal-estar e tal. Eu cheguei bem. Eu gosto de falar, gosto de dar risada, mas dessa vez eu cheguei sem carisma. Eu lembro que eu tirei o tênis assim, fui andando de meia até o ponto de ônibus, fui embora. Nem dei tchau pra ninguém. Aí eu peguei um bode e falei, não, nada a ver isso aí. Aí passou um ano, sem fazer nada, vivendo a vida.
2: Tá.
3: Eu fumava narguile, nunca fui de bebê, mas...
2: Ah, fumava narguile ali aos finais de semana.
3: Exatamente,
2: passou com os amigos.
3: Vivi minha vida, balada e narguile. Um ano. Aí surgiu a corrida da ASICS, que é a Golden Four. Que é a minha, hoje é a Golden Run, mas antes era a Golden Four. Aí eu falei, vou correr. Aí todo mundo do escritório... Já corri a meia maratona. Falei, mas todo mundo vai. Acho que eu também consigo. Eu corri já 10. Mais um ano atrás, né?
2: Olha só como a comunidade da corrida, ela também é importante, porque você estava ali escutando todo mundo falar de corrida, e você escutando, poxa, eu corri tal momento, foi incrível, foi maneiro, daí você, poxa, todo mundo gosta de correr, só que a minha primeira vez não foi legal, vou dar mais uma chance, não é mesmo?
3: Exatamente.
2: E a chance veio depois de um ano.
3: Depois de um ano. Aí eu falei, liguei pro pessoal do marketing, falei, não, queria correr a meia e tal. Aí eles mandaram pra minha inscrição, mas perguntaram, você tá treinando? Eu falei que tava, mas não tava. Ela ia vivendo a vida.
2: Que mentira, que louca, tá
3: boa. Beleza, passou o tempo, chegou o momento. Aí eu fiz um erro grande, comprei tudo no sábado. A prova era domingo, comprei tudo no sábado. A roupinha, tudo bonitinho, combinadinho.
2: Tênis também?
3: Não, tênis não.
2: Já
3: o
2: tinha?
3: O tênis já tinha.
2: Tá.
3: Aí comprei a regatinha, shorts. Beleza, tô pronto. Aí eu fui com um relógio casual na época e um óculos que eu tinha, um da Oakley, que tinha um fonezinho. Fui ouvindo música tranquilamente. Só que aí...
2: um óculos que tinha um fonezinho? Acho que eu lembro dele.
3: É um Tup o nome.
2: Eu acho que eu lembro dele. Que dava pra você escutar a musiquinha no óculos.
3: Exato.
2: Caramba. Aham.
3: Aí coloquei o fone e vambora. Só que aí o 21 pra mim, sei lá, parece que foi uma outra sensação, foi uma outra história.
2: Você correu 21 quilômetros?
3: Sim.
2: Então você tinha corrido 10 quilômetros. Olha que doideira esse bem levinho. Correu o primeiro 10 quilômetros, passou um ano, falou, cara, não é pra mim. É. Escutou a galera falando e falou, poxa, acho que eu vou dar mais uma chance. Mas aí eu vou dar uma chance pra uma meia maratona.
3: É, o negócio de ficar ouvindo as pessoas falarem.
2: Mas nesse um ano você ficou parado, você ficou treinando?
3: Não, vivi a vida, fiz nada.
2: Tô chocada?
3: Não, fiz nada, só vivi a vida, tá. Trabalhei, tô só.
2: Baladinha na guilha, amigos, exato. E tal. E aí voltou e falou, vou do Neida, vou fazer 21.
3: Exato, aí falei, vou fazer. Eu não tava na assessoria, não tava nada. Beleza, aí fiz. Não senti, não vou te falar a verdade, não senti dor, não senti nada também, tá, o ritmo que eu fiz pra 1:58, alguma coisa assim.
2: Gente,
3: não senti nada,
2: cara,
3: assim.
2: Eu tô chocada com esses números.
3: Não senti nada, mas, vou te falar, isso no domingo. Na segunda, mulher.
2: Depois parece... de 48 horas, isso foi no domingo.
3: Foi no,
2: na segunda, depois de 24 horas.
3: Meu, eu
2: tava
3: sem brilho nenhum. Tanto é que eu acordei assim, não tava sentindo minha perna esquerda, aí eu falei, gente. Aconteceu alguma coisa comigo. Acho que eu vou andar mais. Te juro. Doía tudo. A perna inteira.
2: Deu aquela tensão, aquele drama.
3: Exato. Aí eu tinha que trabalhar, né? Porque a vida continua. Não importa se você correu ou não correu. Não importa se você correu ou não correu. A vida continua. Aí eu mandei mensagem pro amigo meu, que é o Jax, o mesmo Jax. Falei, meu, é normal ficar com a perna toda quebrada e tal. Ele, meu, bora. É normal pra quem não treina. Pra quem treina é mais suportável. Aí eu fui trabalhar, fiquei uma semana andando mancando.
2: Naquela semaninha que você tá só...
3: Azedo.
2: Mancando, azedo. Tô adorando ele falar, vou pegar sem carisma, sem sorriso, porque você é puro sorriso, então sem sorriso, sem risadinha.
3: Não, sim. Eu fiquei quebrado, real. Aí, depois que eu passei por isso, eu senti tanta dor assim, que eu falei, meu, se eu quiser correr mesmo, vou entrar numa assessoria. Desde então, tô na mesma assessoria até hoje.
2: Há tantos tempos, então já 14 anos, como você disse, né?
3: 12 anos
2: na assessoria. 12
3: anos correndo, 12 anos na assessoria.
2: Nossa, que incrível. Gente, pra vocês terem uma ideia do que o Bruno Bem Levinho fez, primeiro que ele correu 10 quilômetros abaixo de 1 hora, 58 minutos. Pra quem nunca fez nada, é muito difícil, é um pace muito alto. Ou seja, não é nem um pace alto, é um pace muito baixo, né?
3: É.
2: Porque é um pace... É, ou seja, quanto menor o seu pace, que o pace é o ritmo, mais rápido você é, mais rápido você corre 1 quilômetro.
3: Exato.
2: Então você estava ali num pace de 5?
3: Acho que é 5,5 por aí.
2: 5,5, né? É. O que é muito difícil. E depois ele para tudo e faz 21 quilômetros também abaixo de 2 horas. Também mantendo esse mesmo pace de 5 e pouquinho. Para quem não fazia nada, para quem não treinava. E aí, como é que você descobriu, então, que o seu corpo, Bem Levinho, respondia muito bem a esse esporte? Quando é que você realmente descobriu, falou, nossa, gente, eu nasci para correr, meu Deus do céu?
3: Bom, eu comecei a perceber, assim, que eu levava um pouco mais jeito do que outras pessoas, porque eu comecei a correr com pessoas que já estavam, tipo, 2, 3 anos correndo, e eu começava... E correr junto, às vezes não completava o treino todo, mas 50% do treino. Eu falo, meu, se eu começar... Se eu começar a treinar de verdade, eu acho que vou evoluir. E eu sempre treinei com pessoas que correm mais que eu. Então isso ajuda. Ajuda bastante. Você quer performar, tem que treinar com alguém que corra mais.
2: É isso.
3: E aí te tira da zona de conforto.
2: Total. E em nenhum momento aquele pensamento que você disse, nossa, tá muito difícil, não quero correr, ele chegou a vir novamente assim na sua cabeça?
3: Ah, já chegou algumas
2: várias vezes.
3: É. Dependendo do treino, você pensa acabou, você fala, meu, mas pra que isso? Faz parte. Escolhas.
2: E você é do tipo daquele cara que acorda cedão, madrugada pra correr? Como é que é a sua rotina?
3: Eu já fui mais da madrugada. Hoje nem tanto assim, tipo... 6:30 tô no Ibira. Acordo 5:20, 6:30 tô correndo no Ibira. Não 5, tem galera que vai 5 da manhã. Eu também acho que não preciso tanto assim.
2: Mas é muito cedo, né? Pô, madruga. Eu sou também dessa. Com certeza eu devo já devo ter te visto lá correndo lá no Ibira, que de terça e quinta eu gosto de correr por lá e eu corro cedinho também. E o que está bombado, Ibira, não?
3: Nossa.
2: Meu!
3: A corrida tá muito no hype, muita gente.
2: Tá
3: muita
2: muito
3: gente.
2: No hype, né? A gente já vai falar sobre isso, de influência, de rede social, de tudo isso. E hoje você treina todos os dias? Como
3: todo
2: é
3: dia,
2: seu treino?
3: Todo dia. Segunda e quarta são meus treinos de tiro. Aí eu geralmente vou na pista. Terça e sexta, treino de corrida e treino de força. Quinta, eu só rodo. Aí sábado longão e domingo...
2: Descansa, né?
3: Não, domingo é um levinho. Pra sujar
2: Ei! Todo
3: ou
2: dia.
3: Prova. É, ou prova.
2: Hoje você corre, você é um atleta de elite, Bruninho?
3: Não. Pra quem tá chegando, pra quem tipo, tá começando agora e vê os tempos que eu tenho, acha que eu sou elite, mas não. Sabor, elite. Sabor, mas não sou elite, não. Tô bem, bem distante disso.
2: Adorei.
3: Seria um amador esforçado. Se fosse uma categoria assim, A, B, uma C... É, sério.
2: Sério?
3: É, sério.
2: Mas o que falta ali pra você ser um amador de elite? Você acha que o ritmo, os tempos são muito mais baixos, são mais rápidos? A sua dedicação deveria se dedicar muito mais pra ser um atleta? O que falta?
3: Não, eu acho que, meu, nos tempos que eu tenho, hoje eu correria com a elite feminina aqui no Brasil. Mas masculina já é uma outra história, ser um outro Bruno, talvez. Porque os caras que correm maratona, os bons hoje aqui no Brasil, na atualidade, correm a maratona pra 2:10, 2:09.
2: É.
3: Meu melhor é 2:30. Então é 20 minutos.
2: Tivemos na maratona o Sebastian, né? Algumas semanas atrás, o recorde do Sebastian de 1:59
3: Isso,
2: e 30.
3: É.
2: 1:59:30. O que o Sebastian fez foi incrível, porque a gente já tinha esse recorde com o Kipchoge, né? Só que foi feito...
3: Todo um trabalho,
2: condições perfeitas para que ele pudesse alcançar esse
3: abaixo
2: recorde.
3: Abaixo
2: de 2 horas. Ou seja, aquela pista, aquele apoio, o suporte, tudo perfeito para que ele alcançasse.
3: As condições perfeitas.
2: Exato, e ele alcançou. Sim. Aí vem Sebastian
3: e
2: dá um tapa na cara de todo mundo. Falou, o quê? Maratona de Londres,
3: sim.
2: Né, que aconteceu em abril. E foi simplesmente incrível.
3: Sim.
2: Como pode? É um pace de 2...
3: É 2:50, 21 por hora.
2: Que?
3: É igual moto.
2: Nada. Então, ou seja, pra galera que tá nos escutando agora, que tá escutando o Corre TMC... Para ter uma noção. Então, a cada 1 quilômetro, Bruninho, ele fez em 2:50. 2:50 correndo 1 quilômetro.
3: 42 quilômetros, 2:50.
2: E mantendo esse ritmo.
3: Não, ele terminou mais rápido. Ele passou a meia para 1 hora. E a primeira meia e o final ele terminou para 59.
2: Cara.
3: É outra coisa.
2: É um absurdo.
3: Não,
2: né?
3: É nível ET. É uma coisa que...
2: Isso, é um nível ET.
3: É, não tem como.
2: É isso, gente. Então depois procurem aí nos buscadores aí do site da vida, Google da vida, quem é o Sebastian. Eu esqueci agora o sobrenome dele, é o El, alguma coisa assim. A gente procura agora já. Já dá pra vocês, mas coloca aí, gente. Recorde Maratona de Londres, Sebastian, e vocês vão entender o que este cara fez, tá? o que ele fez. Agora, Bruninho, então você não descansa. Você não sente falta, não, de um descanso, de não. Como é que é? Não, gente, porque assim... Para, pelo amor de Deus. Eu falo que esse cara podia ser muito bem da elite, porque todo dia esforço, você deve sentir falta também de quando você não faz. Porque essa é uma cabeça de campeão também, sério.
3: Não, mas tipo... É, os treinos mais tranquilos é como se fosse um descanso. É uns treinos com um ritmo muito alto. Então, você está descansando, mas ganhando no mesmo tempo, sabe? Então, mas é claro que eu descanso sim, mas depende. Agora eu vou fazer, próximo mês, vou fazer a maratona de Porto Alegre. Aí, geralmente...
2: Ai, sabe quem vai estar lá? Sabe quem vai estar lá na maratona de Porto Alegre? Eu!
3: Aí sim!
2: Moleque!
3: Aí sim!
2: E estaremos lá, então, na Maratona de Porto Alegre, bom, firmes e fortes. Só que eu não vou poder acompanhar o seu pace, né?
3: Você vai correr a maratona?
2: Vou correr a maratona.
3: Boa, boa, boa. Que legal. Vamos junto já, é isso.
2: Vamos junto, vai ser demais. Você já correu a Maratona de Porto Alegre ou vai ser a sua primeira vez?
3: Já corri 5 vezes.
2: Eita, eu gosto de lá. Eu vou colar no Bruninho, porque eu quero várias dicas. Então já me conta, até pra quem tá escutando a gente aí e quer saber um pouquinho mais da Maratona de Porto Alegre, tempo bom, bem flat, assim, não tem muita subida, o que, que a gente pode falar?
3: É, acho que no Brasil, atualmente, essa maratona é a mais rápida, certamente, assim.
2: É a mais rápida hoje?
3: É a mais
2: hoje?
3: Rápida. Pra mim, é. Toda vez que eu quero correr uma maratona no Brasil, eu escolho Porto Alegre, não tem como.
2: E tempo bom? É aquele friozinho?
3: É, um friozinho que não mata. É, se der, é, só se pode...
2: 12 graus,
3: é, 12, né? 12, entre 10 e 12, de boa, tranquilo.
2: Mas gostoso. É tranquilo, como é que você corre? Você vai de regata, de manguito?
3: Não, geralmente...
2: Ou vai com uma roupa mais, né, quentinha e aos pouquinhos você vai tirando, vai descascando ali?
3: Não, na verdade, eu fico ali um pouquinho antes de sempre ter alguém, né? Geralmente eu fico ali antes da largada com uma jaquetinha, um quebra-vento, quando uns 2 minutos, 3 minutos antes eu tiro a jaquetinha. Vou embora, mas de manguito.
2: Vai de manguito. Uhum. E qual é o seu melhor tempo na Maratona de Porto Alegre?
3: A Maratona de Porto Alegre, meu melhor, 2h34.
2: Duas e... Quê?
3: 2h34.
2: 42 quilômetros, 2h34?
3: É.
2: Caraca, Bruninho, você é bom demais, bicho. Você é um foguete.
3: Ai,
2: você é um foguete, sério. Bom, eu não vou falar aqui, mas vou falar, sabe por quê? Porque o Foguinho, gente, ele... O Foguinho, já tô falando Foguinho, tá, gente? O Levinho, ele é um foguete, né, o Bruno? Muito rápido, pra vocês terem noção da minha primeira maratona, que foi em Buenos Aires, no ano passado. Corri com caminhada. É legal a gente falar também sobre
3: Sim,
2: isso,
3: claro.
2: Né, Bruninho? Porque as pessoas falam, ah, mas poxa, será que eu consigo agora, né, correr uma maratona? Mas eu tenho vergonha de andar. Eu andei, estava com canelite, mas meu coach, que é o Marcos Paulo Reis, da MPR, o Marcão,
3: gente
2: falou...
3: Boa.
2: Gente boa demais. Precisa vir pra cá, no Corre TMC, hein, Marcão? O convite tá feito aí. E já falei várias vezes também, ele falou, Mirelle, não fique com vergonha de correr, porque eu fiquei, olha só que doido. Eu falei, ah, mas eu não queria caminhar, não. Não fique com vergonha de caminhar, né? Pô, mas não tenha vergonha não, porque lá na hora todo mundo também acaba caminhando um pouquinho.
3: Sim.
2: Eu acabei caminhando, fiz ali em 5 horas e 8, 42 quilômetros, caminhando também. E, gente, o mais importante é que eu terminei a maratona.
3: É
2: peguei
3: isso,
2: lá minha medalha.
3: É
2: isso, minha medalha, minha banana. E tá tudo certo. Quero, claro, agora, sem dor, melhorar o meu tempo. E tá tudo certo, né, Bruninho? Então... 2 horas e, rapaz, quanto?
3: 2h34.
2: Pelo amor de Deus, e agora, neste ano para 2026, você quer melhorar esse tempo ou vai correr levinho sem se preocupar com performance?
3: Não, sempre quando eu largo para tentar correr bem, né? Sempre isso. Pode acontecer alguma coisa durante o percurso, mas eu quero correr ali pelo menos abaixo de 2h35 ali. Vamos ver se dá, mas é isso que eu quero.
2: Abaixo de 2h35.
3: É, para ficar perto do que eu já fiz, né? É bom.
2: Tá bom demais, Bruninho. E aí, Bru, vamos agora falar então sobre maratonas, já que estamos falando de Porto Alegre. Você tem no currículo 20 maratonas no currículo. Quantas fora do Brasil e quantas aqui no Brasil? Consegue lembrar aí?
3: Acho que no Brasil deve ser 7. No Brasil, 9.
2: No Brasil, 9 maratonas. É. Já correu do Rio? Quais as maratonas você correu aqui?
3: Rio, São Paulo, mais de 3 vezes. Não, acho que 4 vezes São Paulo. Ah,
2: Porto Alegre.
3: Porto Alegre.
2: Floripa.
3: É.
2: Tá.
3: É, Floripa foi a primeira vez que eu fiz o ano passado.
2: E de todas elas, a que você mais curtiu foi Porto Alegre
3: não,
2: ou não?
3: Não, Porto Alegre.
2: Sem dúvida.
3: Sem dúvida.
2: Olha aí, gente. Então eu escolhi a dedo, então, uma aqui no Brasil, então, hein?
3: Ah, tá. Aqui em São Paulo, eu já corri a Maratona de São Paulo e a legal. City Marathon. Aqui são duas.
2: Perfeito.
3: É, que eu tinha esquecido.
2: Não, imagina. Você vai lembrando aos pouquinhos. São muitas maratonas, pelo amor de Deus. Caraca, demais. E fora do Brasil?
3: Aí a primeira vez que eu corri fora foi no Chile. Aí a segunda...
2: Ah, friozinho, né?
3: Friozinho.
2: Bom.
3: E eu não... Ah, não foi maratona. Corri a meia.
2: A meia.
3: No Chile. Aí minha primeira maratona fora foi Boston.
2: Nossa, mas começou já logo numa Six Major.
3: Aí Boston. Aí já corri Berlim. Já corri Berlim. Milão.
2: Olha, Milão deve ser legal.
3: Qual é o nome da outra? Que é em fevereiro. Que é na Espanha. Eu me esqueci o nome.
2: Sevilha.
3: Sevilha. Isso.
2: Ai, dizem que é muito legal de Sevilha.
3: E é bem bonito, viu?
2: Então, mas tem muita subida?
3: Não.
2: Sério?
3: Não,
2: olha aí, tá?
3: Tem nada.
2: De repente, pro ano que vem, Brasil.
3: Legal.
2: É?
3: É planinha, gostosinha.
2: Nossa.
3: Friozinho, bom.
2: Olha, que demais. E Boston, que faz parte da Six Majors, é bom também a gente falar pra galera. Gente, Six Majors, que agora também é Seven, né? Porque entrou, e depois pode ser que entre Cape Town,
3: sim,
2: então
3: sim.
2: É uma loucura. Mas a princípio, é uma medalha... é uma mandala, na verdade, sim, com as 6 principais maratonas consideradas as melhores para correr, né, no mundo. Existem várias outras maratonas, mas lembrando então que são Boston, Chicago, Nova York,
3: Tóquio,
2: Londres. Falei todas?
3: Não, pô, 5.
2: Falei 5? Falta mais uma, né?
3: Berlim.
2: É isso. Faltou Berlim. Então, se você correu as 5 maratonas... 6 maratonas, no final você vai ganhar, na sua última maratona, a 6ª, você ganha, então, uma mandala. Bota lá depois também. Mandala da Six Majors. São, pô, mandala linda e as maratonas também são bem legais. Você tem um sonho da Six Majors ou não?
3: Não, acho que sonho assim de corrida, talvez correr mais rápido, mas das majors é que eu tenho talvez curiosidade, talvez seria Tóquio, que é uma coisa que é bem longe, uma coisa
2: do
3: bem totalmente diferente, acho que essa aí seria. E Nova York por ser a mais animada.
2: A mais animada?
3: É, todo mundo fala que é a mais...
2: É, a rainha das majors também dizem, né? É a mais animada, a galera, a torcida,
3: sim.
2: Cara, como é que pode, né, assim... a torcida, gente, realmente, o público vai em peso quando é maratona na cidade. Independentemente aqui no Brasil ou fora, mas a galera vai, torce, leva a criançada, o que é muito legal, né, Bruninho? Para você mostrar para essa molecada o quanto é legal correr.
3: Esporte, né? Esporte é vida.
2: Exato, fazer atividade física... E aí, no final, tem gente que dá cerveja, tem gente que, né...
3: Sim,
2: que
3: joga uma banana.
2: Joga uma banana.
3: É, isso. O negócio é diversão.
2: Ô, Bruninho, você é daqueles que na hora que você corre, você é old school, você leva uma bananinha, uma rapadura, ou você, não, já vou num gelzinho pra recuperar mais rápido.
3: É, gel, uma coisa mais certinha pra correr pelo ritmo que eu quero, não tem como ficar... Coisa sólida, senão engasga.
2: Paçoquinha,
3: não,
2: né?
3: Não,
2: tem gente
3: não,
2: que leva. E até porque na hora de abrir também...
3: Nossa, às vezes o gel, dependendo, você vai abrir com a boca, às vezes não dá certo. Imagine essas coisas assim, sólidas.
2: É verdade. E de pódio, já pegou alguns pódios?
3: Já.
2: Muitos?
3: Já, em Porto Alegre já peguei, não geral, mas já peguei na minha categoria. Ah, já peguei...
2: Na maratona?
3: Na maratona. Categoria. No Rio de Janeiro, quando eu corri.
2: Também pegou pódio na maratona.
3: Em São Paulo também, já.
2: Caramba, Bruninho.
3: É,
2: que excelente, cara. Que legal. E o que você acha, já que a gente tá falando também das crianças, né? Dessa galera, da gente colocar um pouco mais de... Tirar um pouco o celular, tirar um pouco as telas e colocar um pouco mais de esporte na vida dessas crianças, porque... Na nossa época, que eu agora já sei que a gente tá nessa mesma idade aqui, né? Não tem atletismo na escola. Eu não tive atletismo na escola, você teve?
3: Não. Eu fui descobrir a corrida depois de velho mesmo. Não,
2: exato, não. Eu também. Eu fui começar a correr em 2021. Pra quem não sabe, né? Venci um câncer em 2020. Um câncer no colo de útero. E aí eu prometi pra mim mesma, Bruninho, que assim que eu terminasse esse meu processo de uma paciente oncológica, eu correria uma meia maratona. E aí,
3: parabéns.
2: Juntei, legal. Obrigada, juntei uma galera toda, multitarefa, né? Todo mundo ali, uma equipe multidisciplinar, com Nutri, com coach, o Marcos Paulo Reis, e aí eu consegui correr uma meia maratona, foi muito bom, emocionante. Então hoje eu tô aí, né, levantando e sendo um exemplo também para pacientes oncológicas, que depois que você passa por um processo contra o câncer, você ainda continua vivíssima da Silva. E só para falar então, que depois que a gente começa a falar sobre esse esporte, eu também vejo muitas crianças, né, e mães também me perguntando: poxa, Mirelle, você corre, você pratica esporte, eu queria muito falar isso para minha criança, para minha filha. E eu falo: olha, tenta levar, né, para alguns lugares que não necessariamente pode ser a corrida, apesar do ser humano nascer aí já para correr, né? Mas levar para praticar esportes, sim, né, sim, Bruninho?
3: Sim. Acho que saindo do sofá já tá vencendo já. Então, tem que ver o que a pessoa gosta mais, se identifica mais e começar a dar o play aí para começar a fazer alguma coisa, né? Eu já fiz esportes antes, já fiz capoeira, já joguei basquete, embora não tenha altura. Mas aí a corrida que eu achei mesmo, mas depois de mais velho. Infelizmente, no Brasil, o atletismo não tem base, assim. Geralmente é quando a pessoa é mais fora da curva e alguém olha com um olhar mais diferente, fala, talvez aquele tem talento, aí faz algum teste, mas é bem difícil.
2: Difícil, é. Né? E é uma pena, né? Porque a gente tem tantos talentos, a gente vê tantas crianças, né, já com essa aptidão para corrida, mas a gente não consegue ainda lapidar essa criança tão cedo. Sim. Aí espera ela evoluir um pouquinho, ou ela mesma, né, ou o pai, fala assim: nossa, eu tô vendo que a minha criança, que minha filha tem um talento para isso. E aí acaba levando. Mas é isso, gente, levem suas crianças para praticar esportes, deixem ela. Eu sei que é difícil, porque a gente nasceu sem a tela, sim, né, Bruninho? Então, pra gente é um pouco mais fácil, sim, falar sobre isso, mas essa criançada que vem agora já tá com a tela.
3: Já tá chorando e a tela na mão. Já é.
2: Exatamente, já é um pouco mais complicado. Mas levem, gente. Eu lembro que eu brincava de taco na rua. Eu descia, eu gostava já de esportes radicais. Eu descia de carrinho de rolemã.
3: Já era raiz.
2: Não tem mais hoje,
3: cara. Hoje em dia nem existe isso aí, mas...
2: Não tem mais carrinho de rolemã,
3: não,
2: né?
3: Pessoal na rua, não. Tem quase ninguém que fica na rua mais assim.
2: O meu bate-papo, o meu rolê era ficar com as amigas na porta... Enfim, na porta de casa, sim, sim, escutando uma praça, música, numa praça, era isso.
3: Hoje é até perigoso.
2: Andar de skate, que é uma coisa que eu também faço, eu gosto também, às vezes, andar de skate. Mas olha só, você precisou, então, fazer capoeira, fazer outros esportes para encontrar um esporte.
3: Sim.
2: Isso é legal, você ir aos pouquinhos, faz um pouquinho de cada, sim, até encontrar o que você gosta, né?
3: Sim, é importante você... Vai conhecer um pouquinho de cara, não precisa fazer um mês, um ano de uma coisa só. Faz um pouquinho de cara, você fala, não, aqui eu levo jeito, aqui nada a ver. Aí você vai se encontrando.
2: É isso. A gente tava vendo também imagens, quem tá aí já navegando no YouTube, já aproveita e segue a gente lá no @TMCEsporte, gente, já segue, a gente tem muita coisa boa lá. Tem uma playlist, né, só do Corre TMC, então você pode acompanhar toda a galera que já passou por aqui na primeira e na segunda temporada. Olha aí, a gente tá vendo essa foto legal demais. Você com toda a galera. É da sua assessoria?
3: Não, são amigos mesmo.
2: Amigos do Corre.
3: Exatamente. Isso.
2: Então vamos falar sobre essa pista, que é no Pacaembu, que é, né, a pista que leva agora o nome de Arena Mercado Livre. O treino, você treina sempre aí? Eu só treino de tiro? Como é que você... faz um pouco dessa pista de atletismo, que tem quantos metros?
3: A volta, 400 metros.
2: A volta de 400 metros, e você intercala com a pista também do Ibirapuera.
3: Sim.
2: E quando é que você vai aí? Quando você tem treino do quê?
3: Geralmente, quando eu treino forte, treino de tiro. Na verdade, a pista que eu vou mais mesmo é o NAR, que é o Núcleo de Alto Rendimento. Aí fica lá no Santo Amaro.
2: Isso, só no ABC.
3: Lá, não, Santo Amaro.
2: Ah, Santo Amaro, Santo Sul, Amaro, é. Perfeito.
3: Só que lá é restrito, não pode, tem que ser federado, é uma
2: claro,
3: coisa
2: claro, mais... porque eu tô falando, ele quer me enganar, claro, porque ele é muito bom e é só ele que pode ir pra lá, ele fica me enganando aqui, ó.
3: Aí no Mercado Livre é diferente, lá é público, é só você chegar e correr.
2: Precisa marcar horário?
3: Não, pra corrida não, só natação.
2: Sério? É. Chega lá então,
3: vou chegar, entrar.
2: Pode colocar sua bolsinha, só ali, é seguro? Pra gente que fala, ah, olha...
3: Pelo que eu vi, eu já fui lá faz um mês que eu tô indo lá. Eu achei tranquilo, assim. Porque também eu deixo sempre com o meu grupinho ali as coisas.
2: Isso,
3: então...
2: com a sua assessoria ali, com a sua galera e já era. Agora, treino favorito do Bem Levinho. Gosta de fartlek, gosta de tiro, de longo, distância curta. Qual que é o seu treino favorito?
3: Os treinos melhores são os longos, assim, os que eu gosto mais. Longos? Os longos que eu não tenho que correr num ritmo rápido. Os longos que eu... Vai conversando, faz vídeo, dá risada. Uhum. Esse pra mim são os melhores.
2: E longo, quando você faz um treino longo, a gente tá falando de quantos quilômetros?
3: Ah, acima de 21 é longo, né?
2: Acima, nossa.
3: De 20, acima de 20 é longo, eu acho.
2: É? É. Pra mim, acima de 15 já é um longo, viu? Já olha a diferença da pessoa aqui. Pra mim, já passou dos 10, eu já tô tomando gel, carboidrato, já tô querendo eletrólito, já tô querendo tudo. É, mas tá bom. Tá bom, acima de 21 já é...
3: É um desgaste.
2: Qual é a sua referência hoje na corrida?
3: Isso.
2: Existe?
3: Pessoas, você fala?
2: É, de assim, um corredor que você fala, cara, que corredor legal, ou que corredora legal também, a gente tem
3: bom,
2: muita mulher legal.
3: Bom, é que desde quando eu comecei a performar legalzinho, eu sempre quis bater o tempo da Adriana Maratona, que ela é recordista brasileira de maratona. O tempo dela é 2:29:17.
2: Maravilhosa, um beijo pra Adriana.
3: Só que... Eu não deveria ter falado isso, porque eu nunca consegui bater. Mas, se eu soubesse que era difícil, não teria falado.
2: Mas olha só, aqui no Corre TMC está agora o desafio para Bruno Bem Levinho. Alô, alô, Adriana Maratona. Tá feito o desafio, o Levinho. Então é bater 2:29.
3: É, o meu melhor, o mais próximo que eu cheguei foi 2:30:44.
2: Ah, mas muito perto.
3: Ah, é muito perto. Perto, mas ao mesmo tempo muito longe.
2: Muito longe,
3: ah,
2: né?
3: Eu vi, assim, mudando o tempo, assim, ó. Mas não dava pra chegar. E de referência que eu tenho é ela. E tem a Andrea também, que é uma mulher que corre pra caramba. A gente divide vários treinos juntos. Também é muito boa.
2: Que ela é muito boa.
3: Porra, é.
2: Então são suas duas referências,
3: sim,
2: ali.
3: Sim, é pessoas que eu convivo, pessoas que eu conheço a história. Eu gosto.
2: Legal. Ó, a gente tem um quadro que chama Corro ou Passo.
3: Tá.
2: Então falo pra você... Por exemplo, tênis de placa. Aí você fala, corro ou passo, tá? Então vamos começar, gente. Vamos lá pro nosso quadro, que o André Galvão, que deve estar correndo seus 5 quilômetros por aí, ele adora. Então vamos lá, Bruno Bem Levinho. Tênis de placa, corro ou passo?
3: Corro.
2: Relógio GPS?
3: Corro.
2: Regata?
3: Corro.
2: Manguito?
3: Corro.
2: Fone de ouvido, música?
3: Passo.
2: Ih, por quê?
3: Ah, eu não gosto, eu gosto de ouvir minha passada, sentir minha respiração. Não gosto de som.
2: Óculos baixa pace, aquele óculos
3: corro,
2: style.
3: Corre.
2: Legging.
3: Corro.
2: Calça legging.
3: Sim.
2: Tá. Shortinho, legging também, aquele mais justinho.
3: É o que eu mais corro.
2: Perfeito. Às vezes, né, tem homem que no curso gosta do shortinho, mas shortinho soltinho também.
3: Corro.
2: Tá, que mais? Deixa eu lembrar aqui, gente. Já falamos, mas pra você que tá chegando agora aqui no Corre TMC, talvez você não tenha escutado. Corre ou passa? Gel carboidrato?
3: Corro, mas tem que ser um treino que precisa.
2: Tá, eletrólitos?
3: Corro.
2: Corre. Vamos lá, que mais, gente? Que eu tô lembrando aqui de corre ou passa. Ah, já falei, relógio GPS, né?
3: Sim.
2: Pô, hoje você, o tempo já vi aqui que você tá com o seu relógio. O relógio está contigo all the time, tipo assim, o tempo inteiro. Você dorme com o relógio também?
3: Não, aí eu só uso a fita. Tem uma fita aqui no meu outro braço. É só a fita cardíaca pra acompanhar o sono.
2: Ah, olha aí essa fita aqui, ó. Legal demais. Mostra aqui, ó, na sua fechadinha aqui, ó. Olha aí, ó, essa fita aqui, ó. Ah, legal. Então é uma fita... Que você não tira ela
3: essa
2: pra
3: nem... Não tiro pra nada.
2: Nem pro banho. Fica
3: não,
2: lá, fica lá. Sim, o tempo inteiro. É. E aí você tem todo o seu...
3: É, acompanha tudo que acontece na noite ou durante o dia.
2: Que irado, que legal.
3: É bom.
2: É, eu acabo dormindo com relógio, às vezes fica incomodo um pouquinho,
3: eu
2: né?
3: Acho que o ruim do relógio é as notificações, essas coisas, fica acendendo, tá?
2: É...
3: Ah, eu tiro, pra não ficar com tela, eu tiro
2: é
3: ele,
2: isso
3: aí,
2: isso aí.
3: Fica a fita.
2: Aparece mesmo, fica ali, Instagram, é. WhatsApp, você tá dormindo e fica... fica ali apitando. Além deste quadro agora, Corra ou Passo, alô André Galvão, temos um novo quadro, meu amigo, que é este aqui, ó. Que é o Pace da... Dá pra ler aqui, ó? Ó aqui, ó, deixa eu tentar pegar aqui, ó. Pace das perguntas, tá? São perguntas aleatórias, que não são perguntas de corrida.
3: Opa.
2: Algumas talvez sim, outras não.
3: Vamos lá.
2: Então vamos lá. Ó, então Pace das perguntas... O, pra quem tá acompanhando a gente aqui, é um saquinho cheio de perguntas. E agora, o Bruninho vai pegar uma pergunta e vai responder. Vamos lá, qual é essa pergunta? Lê pra gente aí no microfone. Faz pertinho do microfone.
3: Se sua comida virasse um filme, qual seria o nome?
2: Se sua corrida... É isso?
3: Ah, é, corrida?
2: É. Se sua corrida virasse o filme, qual seria o nome?
3: Ah, Missão Impossível.
2: Adorei. Muito bom. Bora pra outra.
3: Opa, vamos lá.
2: Vai, bora pra outra pergunta. Perguntas aleatórias para Bruno bem levinho. Vai. Vamos lá.
3: Qual pensamentos mais estranhos você já...
2: Você já teve? Já
3: acompanhou numa corrida longa?
2: Ixi, peraí, vamos ler então. Aí, ó. Qual pensamento mais estranho já te acompanhou numa corrida longa? Por quê? A gente fica ali correndo... Cara, é sério. A gente pensa absolutamente tudo. Tanto o que está acontecendo na corrida... Mas às vezes também, né, Levinho? A gente entra naquele flow da corrida... Que é aquele flow que quando você vê, cara, já foi. Mas ao mesmo tempo, por exemplo, eu que tô ali no quilômetro, que tá difícil, o negócio tá complicado. Eu fico pensando no boleto pra pagar, eu fico pensando em várias outras coisas, no que eu vou dizer pra minha chefe que eu não entreguei o trabalho, que não sei o quê. Qual foi, existe, vai, um pensamento mais estranho ou aleatório que você já pensou na corrida?
3: Bom, geralmente assim, eu tento desligar assim, mas só que... Eu tenho vezes que eu tô tão no flow assim que eu, se eu for num lugar novo, eu me perco. Me perco totalmente, assim, tipo de falar, onde eu tô.
2: Ah, sério?
3: Sim. Já aconteceu várias vezes.
2: Tipo, em um momento que você tá correndo.
3: Não, tipo, concentrado assim.
2: Sim.
3: Por exemplo, você vai correr lá em Porto Alegre. Aí tem uns trotes. Você vai antes, né? Você faz umas corridinhas antes. Aí eu saio meio que focado assim, aí teve uma que eu falo, ué, cadê o hotel? Passei. Aí sempre tô com cartão, ou às vezes vou com o celular, tiro foto dos lugares, que eu me perco, real. Por mais que tenha GPS, eu desligo assim, ó.
2: Cara, mas que doideira, né? Porque eu acho que você tá tão concentrado ali na corrida, que você acaba meio que se desligando.
3: Sim.
2: E o seu cérebro, o tico e teco não se conectam.
3: Exato.
2: E aí depois...
3: Só corre.

0: Me deu uma dor de barriga. Mas não é aquela dor de barriga, ai, vou chegar e vou no banheiro. A dor de barriga é tipo assim, você faz agora, você faz agora.
1: Qual quilômetro 37. Você tava? E aí?
0: E esse quilômetro 37 ou 36 fica numa praça bem famosa, que tem até o pessoal que assiste Star Wars, fala que tem um filme lá que a nave cai bem nessa praça. Eu não assisto Star Wars, mas a galera que assiste falou que é bem nessa praça. E a praça cheia de gente. Cheia de gente.
1: Pelo amor de Deus, que sufoco,
0: não,
1: que situação.
0: Eu parei, eu parei. Aí tinha um banheiro.
1: Nossa, banheiro tipo...
0: Exato, só que é o banheiro... do parque. Aí eu fui, tava fechado. Acho que eles fecharam por causa da praça, não sei, tava fechado. Aí eu olhei pra uma árvore, fiquei atrás da árvore, e fiz atrás de uma árvore.
1: Eu sei.
0: E nisso, um cara, que tava torcendo, me viu, atravessou assim, ó. Me trouxe lenço umedecido.
1: Meu Deus.
0: Atendimento VIP.
1: Não, peraí. Esse cara é um anjo.
0: Porra!
1: É um anjo corredor que
0: cara,
1: apareceu.
0: Gente boa demais. Ele falando espanhol, já meio cansado, não entendendo muito. A gente dá com a bolsa da mulher dele, me dando assim, ó, os lencinhos, te juro, ele me deu assim, me jogou água na minha mão, e falou, bora, e fui embora.
1: Meu Deus.
0: Eu adorei.
1: Gente, você não devia ter dado um abraço nesse cara.
0: É que eu fiquei meio... mas o cara foi muito gente boa.
1: Gente, eu adorei, que foi, cara, legal. Peraí, eu adorei o cara, que foi muito legal, mas a situação literalmente não foi legal. Mas posso falar... Tamo junto, porque na minha maratona eu também tive piriri e tive que parar no quilômetro 30 e pouco e fui lá no banheiro químico e não tinha papel higiênico. Essa é a história.
0: É isso, segue a vida, faz parte. Talvez você que esteja vendo vai falar, meu, nunca vou fazer isso, mas um dia vai acontecer com você e você vai falar, putz, eu fiz igualzinho.
1: É isso, gente, um dia pode acontecer com você também, tá? Como aconteceu com a gente. Levinho, cara, que legal te receber aqui no programa.
0: Obrigado.
1: Muito legal estar aqui no Corre TMC. Eu queria que você deixasse uma mensagem pra galera que tá escutando a gente, a galera que, sabe assim, pensa que pra correr é muito difícil, é muito complicado, ou que assim, sei lá, eu tô muito acima do peso, ou eu não tenho ninguém pra correr, eu não quero correr sozinha, sozinho. Dá uma mensagem aí, porque, cara, vindo de você, maravilhoso.
0: Bom, pra você que tá pensando em correr, ou pra você que já corre, não se compare a ninguém, respeite o processo. Eu acho que de início é isso, assim, pra você que tá começando, pra seguir, pra fazer um esporte que é tão maravilhoso esse como a corrida. Pra você que busca performance, tenta correr com alguém mais rápido, foque na galera que tá correndo mais à frente, que você vai evoluir. Vai doer, mas você vai evoluir.
1: É isso. Hoje, eu esqueci de fazer essa pergunta aqui durante o programa. Você falou pra mim muito, eu tava vendo nas suas redes sociais, sobre influencer, né? Sobre influência, sobre a importância dos influencers hoje nas redes sociais. E eu queria que você falasse um pouquinho sobre isso. Sobre esse seu papel, que hoje como um atleta, mas também é de um grande influenciador. Hoje, qual é o papel dessa pessoa que está na rede social e que consegue impactar diretamente essa pessoa que está navegando?
0: Bom, eu acredito que o papel do influencer, assim, é ajudar a divulgar mais o esporte, as pessoas a praticarem e tentar não vender mentiras. Eu acho que também a galera, tem muita galera que vende coisas...
1: Fake news!
0: Exato, eu acho que isso não é legal. Eu acho que você tem que ser você mesmo, ser sincero, ter sua verdade, que aí as coisas acontecem. Eu acho que essa, se tivesse uma receita, eu acho que seria essa, assim, sabe?
1: É isso, gente. Então, não acreditem em tudo o que você vê. Porque é fácil estar na internet e falar coisas que você não sabe. Qual foi a fake news, vai, mais cabulosa que você já escutou de corrida? Bem levinho?
0: Meu.
1: É, qualquer uma, de tênis, de sei lá, qualquer
0: coisa.
1: Ah,
0: de
1: coisa.
0: Tênis é que só dá pra correr maratona com tênis de placa. Isso não é, isso é mentira, porque quando eu comecei a correr não tinha tênis de placa e eu corri.
1: Não tinha nem relógio GPS. Eu vou contar aqui, gente, o meu pai, ele é old school. Agora ele não tá correndo muito, mas vai correr os 10 quilômetros lá em Porto Alegre. Papai querido, Vicente Mosquera, um beijo, pai. Meu corredor e também minha grande inspiração também. Foi através dele que eu consegui ter esse exemplo lá em casa para correr. Minha mãe também, mas minha mãe gosta mais da caminhada, né, mamãe? Ô, Bruninho.

0: Meu pai, a gente acordava, ele saía de casa e minha mãe ligava: Vi, né, Vicente, cadê você? Ah, tô aqui. A gente mora na Zona Norte, tô aqui na Zona Leste. Mas seu carro tá na garagem. Eu vim correndo.
1: Olha.
0: E aí meu pai ia lá e voltava
1: Legal,
0: e
1: hein?
0: fazia lá seus 21, seus 26 quilômetros. E vou te falar, não tinha relógio GPS, não tinha tênis de placa de
1: Modo
0: carbono.
1: raiz.
0: Modo old school total, papai old school. Então, Bruninho, obrigada para quem quer te seguir nas redes sociais. Fala o seu arroba pra gente.
1: Meu arroba no Instagram, Bruno Bem Levinho. Fácil de achar, fácil acesso.
0: É isso, gente. Arroba Bruno Bem Levinho. Muito obrigada.
1: Valeu, brigadão. Vamos marcar um
0: Valeu.
1: treino, hein?
0: E eu tô fora. Olha, só se for para correr uns 5 km, mas assim, tem que ser no meu pace, né?
1: Bom,
0: Óbvio.
1: ó, agosto tem a maratona fila. Então vamos organizar uma corrida lá, hein?
0: Olha aí, é aquela que é de revezamento?
1: Exato.
0: Na
1: Na
0: USP?
1: USP.
0: Eu
1: Tá
0: já
1: indo pra
0: fiz
1: quinta
0: ela.
1: edição. Bora, vamos marcar de
0: Quinta
1: fazer essa
0: edição.
1: prova
0: Então
1: aí.
0: já vamos falar, é em
1: Em
0: agosto?
1: agosto.
0: Então, gente, não percam
1: 28 de agosto.
0: então, 28 de agosto, maratona da fila, revezamento na USP, que é um outro lugar muito maravilhoso para você correr. Está lotado? Está lotado. Mas é o boom da corrida,
1: É
0: é
1: isso.
0: isso aí o que acontece. É só você chegar um pouquinho mais cedo, né?
1: É isso.
0: Chegando 5, 6 da manhã, você não pega tanto esse boom. Muito obrigada, gente, pela sua companhia. Acompanhe a gente lá nas redes sociais. Vocês já sabem, quem cedo madruga já correu 2 km. Obrigada, bem levinho. Tamo junto e
1: Valeu.
0: fui, porque eu tô no corre. A gente se vê. Tchau.
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3: O Brasil está conseguindo fumar menos. E isso é uma boa notícia. Mas um estudo publicado numa das revistas médicas mais respeitadas do mundo projeta um cenário preocupante para 2030. A gente vai beber mais, engordar mais e continuar sem comer direito, nem se mexer o suficiente. Em outras palavras, largamos o cigarro, mas compensamos de um jeito que não é bem o ideal. O médico psiquiatra pela Universidade Federal de São Paulo, Eduardo Perim, conversou com os apresentadores do Link TMC e explicou o que isso significa na prática.
4: Doutor, isso não deve te impressionar muito, né? Porque, inclusive nas nossas rodas, acho que é isso que acontece. O que está se passando com a gente? A gente largou um vício para ter outro e agora vamos precisar combater esses outros vícios, como foi com o cigarro?
5: Na verdade, o cigarro ele tem uma restrição no marketing. Tem campanha contra tabagismo, agora campanha contra álcool, por exemplo, marketing, limitações, né, no marketing em relação ao álcool, a gente vê com muito menos frequência, né? Então, o cigarro diminuiu não foi à toa, o cigarro diminuiu por conta das medidas que foram tomadas para que se diminuísse o consumo de cigarros, né? No caso, as comidas açucaradas, bebidas açucaradas, aliás, também reduziram, né? Mas o álcool vem aumentando, né? Na pandemia aumentou muito o consumo de álcool e vem aumentando principalmente entre as mulheres, né? Isso já era uma tendência que vinha acontecendo nas últimas décadas, né? Esse aumento de álcool nas mulheres e um aumento de obesidade, né, de falta de atividade física e de baixo consumo de hortaliças e frutas, né?
6: Doutor Eduardo, em relação a essa pesquisa, o fato das pessoas estarem engordando mais, né, sem comer direito, isso tem alguma relação com o fato das pessoas estarem fumando mesmo? Porque a gente vê, claro, casos de alguém que para de fumar em 2, 3 semanas, dá uma boa engordada. Mas essa pesquisa aqui, esses resultados, são apenas coincidência ou podem ter relação?
5: Não, eu não acredito que tenham essa relação, não. Eu acredito que, de fato, as pessoas vêm consumindo menos tabaco, talvez, oficialmente, pelo menos, estão consumindo menos tabaco, né? Mas se a gente fosse contar com os vapes, por exemplo, talvez essa redução não fosse tão visível para a gente quanto está no estudo também, né? É, mas eu não acho que tem relação. Eu acho que o estudo está mostrando é uma tendência que vem nos últimos anos, né, de uma redução do consumo de cigarro, de bebidas açucaradas, e um aumento de álcool, né, e de inatividade física, de consumo baixo de verduras e frutas. Na verdade, o consumo baixo de verduras e frutas, a inatividade física sempre foram muito altos, mas as metas não estão sendo batidas. As metas que existem para aumentar essas medidas não estão sendo suficientes, né?
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7: Olá, seja bem-vinda, seja bem-vindo. Começa agora mais um A Cidade é Sua na nossa TMC. Sempre, a cada semana, um programa de interesse, trazendo algum assunto para você de São Paulo, para você do estado de São Paulo. Hoje nós vamos falar sobre desaparecidos, um assunto muito sério, desaparecimentos. E a nossa primeira conversa é com a delegada Ivalda Aleixo, que é diretora do DHPP, o Departamento de Homicídios e Proteção à Pessoa, veio nos visitar aqui no estúdio. Seja muito bem-vinda, delegada, prazer.
8: Muito obrigada. Eu que agradeço o convite, a oportunidade, né? E é um tema muito importante e que tem que ser falado, repetido, porque repetir tudo sobre esse tema, porque é um tema que deixa a família muito aflita, né? É um tema, é angustiante ter alguém da família desaparecido.
7: E eu penso também, delegada, que muitas vezes até a própria imprensa, fazendo um meia-culpa aqui, não sabe exatamente como lidar, como comunicar esse tema. Então a senhora me permita aqui discutir o tema desde o começo, né? Fazer até algumas perguntas muito primeiras daqui para a gente mostrar para todo mundo o que envolve toda essa questão. Eu quero começar com um dado que é recente, falando que em São Paulo os casos de desaparecimento ultrapassam 40 registros por dia, nesse ano agora. Afastando um pouco o olhar desse número, segundo a secretaria, a gente tem uma estabilidade ou um aumento na comparação com anos anteriores?
8: Olha, a estatística mostra um pequeno aumento, mas também nós temos muito encontros. Uhum. Porque quando a gente fala registro de pessoas desaparecidas, isso acontece todo dia, e a gente entende, quando a pessoa retorna, é encontrada, ninguém nos comunica. Então a gente tem uma equipe que está constantemente entrando em contato, quando, lógico, a gente vai esgotando as investigações. Aí a pessoa retorna, a gente vai ligar para a família, não, mas ele já voltou. Então, na verdade, tem às vezes é sazonal, né? A gente percebe final de semana. Uhum. Nossa, na segunda, e aí a pessoa retorna por vários motivos. A gente fala aí por que algumas pessoas desaparecem. Então tem esse retorno, que para nós é pessoa encontrada, né? Encontrada bem e que retornou para casa. A gente tem que ter uma prova de vida, que está tudo bem. Mas teve na parte de adolescentes, nós tivemos um pequeno, até nacional, mas aí olhando o estado de São Paulo, embora pequeno, a gente teve um aumento, sim, no caso de adolescentes, mas foi assim, agora a gente já está no equilíbrio, mas no início a gente estava com um pequeno aumento, sim, nos primeiros 2 meses, 3 meses.
7: Então, até por obra das próprias famílias, que felizmente recuperam essas pessoas, essa tabulação é um pouco difícil, porque a saída a secretaria tem informação, até porque as famílias vão recorrer à polícia, vão, sim, recorrer às autoridades. Só que na volta, como você disse, muitas vezes esses casos não são notificados ou são notificados depois.
8: São notificados depois. E hoje, e que bom também, a pessoa pode fazer a comunicar o desaparecimento imediatamente, não tem aquela lenda lá de 24 horas.
7: Até pela, eu ia tocar nesse assunto, inclusive.
8: Até pela... faz online, né? Você, uhum, entra e comunica. São dados básicos que ela tem que pôr para a gente ser acionado. Tão logo chegou lá e é imediatamente, né? Bateu na nossa caixa de entrada, a gente já entra em contato com aquele declarante do desaparecimento para pegar mais, coletar mais informações, e já tem uma equipe fazendo as buscas, que a gente tem um protocolo. E às vezes, né, não acha no dia, no outro dia, a pessoa esquece de entrar novamente. Não se dá conta, e que bom que voltou para cá, a gente fica muito feliz. E aí, porque tem também lá o encontro, né? Uhum. Tem desaparecimento e encontro de pessoa. Ou até ir numa delegacia. Então, nós entendemos isso, não tem... então, por isso que a gente liga. Então, às vezes tem semana, e a gente fica muito feliz, que fala, tá em casa, olha, tem uma foto. Não, a equipe foi lá, ele tá bem. Não, foi um acidente. Não, roubaram o celular, não tinha como voltar, porque ninguém mais sabe o número de celular, né? De ninguém. Ninguém mais tem número de telefone.
7: Quem nunca, né?
8: E aí, volta e fala, ah, eu esqueci, pedem desculpa. Uhum. E tá tudo bem. A gente quer que a pessoa volte para casa, o familiar volte para casa, né? Então, às vezes, a gente pega semanas lá que a gente consegue, assim, vamos dar um nome, dar baixa, né? Como eles falam, em muitas pessoas. Muitas, muitas.
7: E você estava respondendo, falando de São Paulo, e me ocorreu uma coisa também. Tem os números nacionais, tem os números de São Paulo. Acontecem muitos cruzamentos, e aí tem um trabalho das polícias estaduais nesse caso. Por exemplo, uma pessoa que desaparece em algum estado do Nordeste vem parar aqui, ou vice-versa, uma pessoa que desaparece daqui de São Paulo, natural de São Paulo, e vai parar em outro lugar. Como é que funciona isso?
8: Na verdade, a gente está criando... Tem um cadastro nacional, mas aí nós temos algumas dificuldades técnicas, né, para ser alimentado automaticamente. Né? Nós precisamos... para a gente falar, pô, a pessoa está em outro estado, então isso, por isso que a investigação, a escuta, acolher aquele familiar é o mais importante. Uhum. Detalhes, que às vezes passam, né? A pessoa desapareceu, não atende o telefone, não responde mensagem, não é rotina, não é hábito, jamais faria isso. E é a familiar que sabe. Então, naquele momento, a gente vai procurar no entorno, né? Qual era o caminho? Vamos procurar aqui, porque reside aqui. Vamos fazer buscas em hospitais, procurar de toda forma onde trabalha. Nós vamos ver, telefone, tá desabilitado? O que aconteceu? Contatos com eventual banco, né? Se houve movimentação bancária, a gente tenta... agora, aí que vem essa entrevista. Estava acontecendo alguma coisa? Não, ele conheceu uma pessoa, entendeu? Então a gente vai, não, ele tem uma pessoa que conheceu na internet. Opa, vamos ver.
7: Isso já é um alerta.
8: Na hora. Uhum. Olha, uma proposta de emprego, que nós tivemos vários casos recentes, que uma fraude, é um golpe, que a pessoa vai e ela vai para um trabalho escravo. Nós tivemos um caso recente de dois jovens, aqui de São Paulo, e foi quando a mãe dele estava fazendo o boletim, né? Ela fala a palavra Tailândia. E eu ouvi. Falei, o seu filho foi o quê? Ele tinha até um convite para trabalhar na Tailândia. Falei, pronto. E era isso mesmo.
7: Aí a pontinha
8: ele do foi,
7: fio.
8: Nós fizemos o boletim, entramos em contato, daí não, sai do país, né? Então, a Polícia Federal e também com a Êxodos, que trabalha só com esse tráfico de pessoas para exploração ou sexual ou trabalho, que era o caso dele, né? Ele, porque era de TI, e ele foi para trabalhar lá totalmente, a gente conseguiu, falou com um amigo. Olha, a última mensagem que ele me mandou, ele estava em Mianmar, foi até noticiado isso. Eles,
7: me lembro desse caso.
8: Tá? Uhum. Então a gente fez o contato, conseguimos, a Êxodos foi retirá-lo de lá. Então a gente, é importante saber, né? Quando ela falou, não, ele foi para tal país, não faz mais contato, porque ela estava fazendo um boletim em São Paulo, lá com a gente, tá, do filho que tinha desaparecido em outro país. E a gente foi atrás.
7: Olha o tamanho da complexidade.
8: Não é? Entendeu? Você tem que. Já localizamos um também em Portugal, em Lisboa, infelizmente, no caso, ele foi preso, aí totalmente perdeu o contato. E porque a gente parte daí, eventual viagem, rodoviária e depois aeroportos. E aí foi aí que nós achamos. Então, outros estados têm hoje muito contato. Bendito o WhatsApp, né? Mensagem, porque a gente hoje fala com toda a cidade, todo o estado. Então, a gente fala com o nosso... Aqui, São Paulo é muito grande. Nós já temos que fazer contato, tá, no, em toda a região do estado de São Paulo. Mas também a gente, o litoral é importante, são lugares que a gente já faz um contato, ainda mais quando é mais próximo de São Paulo, cidades do litoral. E aí a gente começa a passar para outro estado, ou quando tem assim, alguma coisa diz que foi para outro estado. Então nós já tivemos casos em Goiânia, porque aí nós rastreamos por que essa pessoa foi para Goiânia. E aí a esposa, não faço a menor ideia, aconteceu alguma coisa. Falei, ó, porque ele está em Goiânia. Hospitais de entrar em contato com a gente, olha, tem uma pessoa aqui falando isso. Eles falam, olha, ele não lembra o telefone, foi um acidente e não tem celular, e aí fala conosco, a gente vai ver, tem o boletim de ocorrência.
7: Esse não faço a menor ideia me leva a uma pergunta que é a seguinte: como e quando uma família sabe que ela tem uma pessoa desaparecida? No seguinte sentido, né? Quanto tempo... Lembra aquela história, sim, que a gente começou falando das 24 horas, sim, e tal? De repente a pessoa saiu para trabalhar, ok. Ela costuma sair daqui às 9 da manhã, costuma voltar às 6 da tarde. De repente, 7, 8, 9, meia-noite e não avisou, não deu sinal. O celular está desabilitado e tal. Quando é que essa pessoa, essa família tem essa sensação? E a partir de quando ela pode bater na porta da autoridade?
8: A partir do momento que é isso.
7: E é um momento coisa subjetivo.
8: Também depende, né? Porque assim, é um adulto que está habituado, ele volta normalmente entre 9 e 10 horas. Ah, é o trânsito. Mas hoje é sempre o contato, né? Do telefone. Uhum. Ah, falou que estava saindo do trabalho. Normalmente... leva meia hora. Ah, mas como? Ah, vem de carro. Não, estava de moto. O que foi? Não, não fala, não atende mais. Moto, acidente. Carro, será que foi um assalto? Será que foi um acidente de trânsito? Sim. Ah, não, normalmente vem de Uber. Opa, Uber? Ah, ele chama o Uber, mas não chamou? Então a gente também vai atrás disso. Uhum. Vem a pé, então vamos fazer o caminho. E eu costumo dizer isso lá, e a equipe também é assim. A delegada que está à frente, a Bárbara, a doutora Bárbara, com o Fabiano, ligou, chegou, às vezes ligam para saber o que tem que fazer. Por quê? A senhora está... Não, porque está estranho, já faz 2 horas, sabe que eu já posso fazer? Pode. Já faz aqui, ó, a gente já anota, a gente já vai atrás. Porque é a mãe que sabe, né? Ou é a esposa, ou é o pai que sabe. Pô, minha filha nunca fez isso, não. Meu filho não é o hábito. Pô, estou ligando. Lógico, pode ter acontecido de ter perdido o celular, mas não custa, né, a gente correr atrás. Então, é isso, a família sabe. Às vezes, até ambiente de trabalho já aconteceu. Ó, falou comigo ontem, a gente marca, a gente sempre se encontra aqui, nunca faltou no trabalho, tem uma reunião importante. Aí, a própria empresa entra em contato. Olha, a gente não conseguiu contato com a família. E até amigos.
7: E aí um ponto que me chama a atenção, quando acontece no caso da empresa, ou até da escola, vamos, sim, pensar em escola também, sim. Qual que é a orientação para entrar em contato com a família? Porque nesse exemplo que você trouxe, delegada, aconteceu no trabalho da pessoa não aparecer, o que você, né, acho que até instintivamente, liga para casa, né, esposa, marido, mãe, pai, e fala, olha, não sei quem não apareceu. De certa forma, é um procedimento, mas ao mesmo tempo cria um alarme na família.
8: Mas isso acontece muito. De outra forma. Olha, a gente veio aqui porque ela trabalha com a gente. Nunca aconteceu. Ela que abre tal setor. Quando ela vai atrasar, ela comunica. E a gente não tem... Só tem o celular dela. Agora a gente tá indo... fazer o boletim, foi na casa, não tem ninguém, a gente tem o endereço, a gente pediu para alguém lá e a gente está preocupado, porque está todo mundo... com quem, para quem a gente liga? Então a gente pega os dados dessa... o gerente, o responsável, o colega de trabalho, a gente... Bom, quais as características, qual que é o número do telefone, então a gente começa a rastrear isso. Você sabe o caminho que ela faria ou ele faria? Sim, eu sei. Normalmente pegaria o metrô, faz tal coisa, ou tem um ônibus, então a gente vai fazer isso e entra e tentar o contato com alguém da família. E aí nós falamos, olha, a gente está aqui, E aí é isso, olha, ela saiu de manhã, ela vai para um lado, eu vou para o outro. E aí a família vai dar mais detalhes da roupa. Porque é importante também características físicas, a roupa, toma um medicamento. E aí nós vamos, tem tatuagem, toma algum medicamento, estava em alguma fase, ah, tá mal, estava com depressão, olha, ela passou por uma fase difícil, ou ele teve uma perda, né, na família, sofreu um acidente, não ficou bem, são vários motivos, né? E aí nós temos, eventualmente, o desaparecimento voluntário, né?
7: O deliberado, é isso que eu ia colocar agora. Nesse caso, o trabalho das autoridades, da secretaria, da polícia, é o mesmo ou tem alguma peculiaridade? Porque essa pessoa, supostamente, ela não quer ser achada. É diferente de uma pessoa que...
8: Quando nós encontramos, é isso que ela fala. Mas como vocês me acharam? Falei, então, porque sua mãe está desesperada. Você vai fazer isso mesmo? Não, eu tenho um problema familiar. Aí é conflito familiar.
7: Tá.
8: A não aceitação de alguma coisa. Eu não tenho mais condições, eu não quero mais morar com a minha mãe ou com o meu pai. Nós temos casos lá, exatamente de um filho, que falou, eu preciso me afastar por vários motivos. Então, eu mudei de trabalho, não avisei, e eu estou morando em outro lugar. Eu fico sabendo dela, mas agora não é hora. Então, a gente tem que falar com a mãe, explicar, pedir para ele, olha, eu não quero que ela tenha meu telefone, por vários motivos. É muito difícil isso. Então, a gente conversa com a mãe, explica. Tivemos casos lá em que ficou tudo bem, ela entendeu. Não que ela estava errada, porque mãe não erra, né? Não que ela estava errada, mas que ela tinha que ser um pouco mais tolerante, que o mundo mudou, mas que ele continuava sendo filho dela, que ele só queria ter uma outra opção de vida, que ele não queria mais ficar ali, morar, porque ele já estava com 26 anos. Que ele não entendia, que ele não faria daquela forma, mas que ele, puto, que era um cara, eu falei, ele é bonito, super bacana, meu, vamos lá, vai jantar com seu filho, vamos comer uma pizza. E aí fica tudo bem, ela agradece, e isso vale a pena, né? Agora, alguns homens querem sair do relacionamento, por vários motivos, acaba deixando, e mulher também, né? Não quero mais, não aguento mais. Agora, que a gente vê, né? Dificilmente ela deixa filhos, né? Então, quando uma mulher com filhos, que alguém vai falar, a mãe, ó, minha filha desapareceu, os netos estão em casa, é muito difícil, né? Difícil uma mãe deixar filhos, ainda mais pequenos. Ou então, o marido fala, olha, não sei. E aí é um problema no relacionamento, e a gente já começa a ir para um outro viés que, infelizmente, aconteceu alguma coisa mais séria.
7: Entendi. E tem algum procedimento específico quando a gente fala de um lado idosos e de um outro lado crianças e adolescentes? A gente falou num caso específico que é o caso da mulher mãe, né? Especialmente de filhos pequenos. Não, normalmente ela não deixaria.
8: Ela não deixaria. Aconteceu alguma coisa. Infelizmente, 3 ou 4 casos recentes, tinha acontecido alguma coisa. Ela estava morta, né? Então a gente vai nessa conclusão, a gente esgota, não encontramos, quando a gente tem essa suspeita, ou tudo leva a crer que, e nós temos um suspeito, aí entra o DH, divisão de homicídios.
7: Divisão de homicídios.
8: Tá? No apoio para localização, para investigação. Só me permite, claro. Nós tivemos um caso em que exatamente isso. A jovem estava namorando, ficou grávida, mas ela já tinha 2 filhos de um relacionamento anterior. E saiu para encontrar o namorado, e ela comentou com a mãe e com uma amiga. Eu estou grávida, ele não quer, ele quer que eu faça um aborto, ele não quer interromper a gravidez, e eu vou bancar. Eu quero ter esse filho, eu banco, não preciso, eu sustento meus 2 filhos, eu trabalho, barará, barará, e ok. E ela desaparece. Então, essa conversa, ele quer, ele não aceita. A gente vai falar com ele, que é ela veio para sua casa. Ele falou, veio, nós tivemos um desentendimento, eu não queria mesmo ter o filho, ele confirma, mas ela quer bancar, então ok. E ela foi embora, pegou um Uber. Ela nunca pegou um Uber. Ele falou, então foi táxi. Então foi 99. Então ele começou. Então ela foi a pé. E aí, Até então, ok. Ele foi lá e falou, ah, que estranho, ela não, eu, mas eu falei com ela tal hora. Você falou com ela? Falou, passei mensagem aqui, ó. Ela me respondeu. A gente começou a ficar muito preocupado. Falei, mas como ele... E aí nós fomos ver que hora que ele passou essa mensagem, uhum. Que horas ele recebeu. Estranhamente, os dois estavam um ao lado do outro.
9: Opa.
8: Tem alguma coisa errada. Então ele se tornou suspeito porque a gente foi ver o antecedente, começou a ver que ele já tinha uma violência doméstica lá atrás com outra pessoa. Fomos falar com essa mulher, o procedimento foi o mesmo. Ela falou, eu fiquei grávida, ele não quis, nossa, foi um auê e tal, até que eu precisei sair fora.
9: Estamos falando de um perfil.
8: Estamos então. Falando de um perfil.
9: Uhum.
8: E, que estranho. E o contato com ele? Não, ele é um cara, ele não queria, eu fiquei grávida e tal, eu não tenho mais contato, mas é assim. E aí a gente começou a achar tudo muito estranho, aonde ele foi com o carro no, 2 dias depois, que em tese ela está desaparecida, e ele faz uma viagem, a gente vai atrás e todas as imagens que nós conseguimos do percurso, é a justificativa, eu fui até Mairiporã, que era Mairiporã, porque eu precisava entregar uns objetos que eu vendi. Só que eu falei, o senhor foi entregar o quê? Uma caixa de som. Por quê? Porque no carro dele tinha umas caixas. E a gente tinha essas imagens. E uhum. Ele foi. E, na verdade, daí nós pedimos uma busca e apreensão, ordem judicial, porque fundada a suspeita. E a casa dele tinha sido totalmente limpa. É muito estranho. É, então, nós fizemos e achamos lá um saquinho plástico, todo, muito limpa. Quer dizer, o meio da casa, né?
9: Claro.
8: A gente achou lá uma notinha, não sei o quê. A gente foi até o mercado que ele comprou o material de limpeza.
9: Uhum.
8: Era muito material de limpeza.
9: Uhum.
8: É, cloro, né, para passar. E... nós pedimos as imagens e o dono desse mercado na Zona Norte de São Paulo, a gente contou o que era, ele liberou tudo, falou, eu vou fechar aqui à noite, vocês ficam olhando tudo. O que que aconteceu? Infelizmente ele a matou, depois ele esquartejou ela e depois deu fim no corpo, mas antes ela já estava morta na casa.
9: Uhum.
8: Ele vai ao mercado e a gente pega as imagens, olha que interessante, ele com o celular, passando uma mensagem, tá? Oi, tô no mercado, você quer que eu leve alguma coisa? Aí ele pega um outro celular e responde. O celular que ele pega é dela.
9: É o dela.
8: Por quê? A capa branca com um brilho, alguma coisa, a gente começou a dar zoom. Então era ele que estava passando essas mensagens. E aí a casa caiu, né? Como pedimos a prisão dele, ele nega, mas aí nós conseguimos outras informações, então esse corpo foi esquartejado e ele jogou na região de Mairiporã. Então, isso foi 2 meses de investigação. E para falar isso para a mãe? Eu não tive coragem.
9: Uhum.
8: E aí, acabou que até a imprensa, alguma coisa... Então, foi muito pertinente, né? Às vezes, a imprensa se antecipa. A gente não sabia muito como que a gente vai falar com ela. E, então, ela falou, olha, me falaram isso, é verdade que ela está morta e tal. E acabamos falando que, infelizmente, e ela queria o corpo e a gente não tem esse corpo até hoje.
9: E nesses casos...
8: Ele está preso.
9: Ele, o
8: conseguimos.
9: Assassino, né?
8: É um caso semelhante a um famoso, né, da Elisa Samudio.
9: Certo. Uhum.
8: Que não se tem o corpo. Uhum. E a pessoa... É muito difícil, né? Um homicídio sem a materialidade.
9: A materialidade.
8: Se você matou alguém, cadê o alguém morto? Mas é tanta evidência e um pouco... E a gente achou uma gota da gota da gota do sangue na maçaneta da porta. Mas muito. E a gente falou, não vai dar, não vai dar. Mas sangue humano... Não é o dele, então chegamos à conclusão, mas isso foi muito difícil. Ele foi a júri, ele foi condenado a 20 alguma coisa.
9: Uhum.
8: Então, eu não queria ter feito esse caso, queria,
9: claro,
8: que ela estivesse bem, queria que ela estivesse com os filhos, mas foi isso. Depois a gente, pela situação, provavelmente ou ele obrigou ela a tomar um medicamento ali, ele fala numa mensagem com o irmão, que ele ia ter que dar um jeito, ou então, e ela passou mal e ele sumiu com o corpo, a gente não achou. E eu tenho o contato da mãe dela até hoje.
9: Em casos como esse, né, que existe uma equipe especializada, um procedimento para conversar com mães, especialmente, com familiares?
8: Desde que eu fui para lá, muito difícil. As pessoas, assim, as pessoas, até quem estiver ouvindo, né, assistindo aqui, às vezes pensam que é fácil pra gente, porque a gente vê isso todo dia. Não é.
9: Não é.
8: É, não dá para perder a sensibilidade, porque senão você não faz... Sabe, você tem que se importar.
9: Não dá para normalizar.
8: Não, não dá para normalizar. É, então, é, tem todo um trato. Tem o Instituto do Luto, que é na PUC, e a gente conseguiu, a gente pediu, né, que falasse com os funcionários, porque a gente também passa por um luto, né? É, então, não é fácil receber a notícia de que meus pais faleceram também. Foi um... Como que eu trato isso? E no outro dia eu tenho que falar com pessoas, olha, o seu pai agora faleceu. Como que é? E como que eu não deixo que a minha emoção, né, atrapalhe também o trabalho, né? Eu não posso, claro, levar para um lado pessoal, não, isso aqui, faço... Então, a gente tem, sim, esse trato, né? É como falar com a família.
9: Agora, delegado, a gente está terminando daqui a pouquinho a nossa conversa, mas a gente até acabou passando rápido nesse assunto, mas eu queria, até para orientar as pessoas, nos casos específicos de desaparecimento de crianças e adolescentes, de um lado, e de idosos, do outro, muda de alguma forma o procedimento e até a comunicação das pessoas, que envolve escola, às vezes na questão do idoso envolve uma dificuldade de mobilidade. Sim. Também, enfim, como é que é isso?
8: Então, a pessoa idosa, né, meu pai, uma pessoa idosa, a primeira coisa que a gente pergunta é sobre mobilidade. Uhum. E sobre como que tá, ele tá com algum problema psicológico. Uhum. Ah, ele tá com uma demência, ele tá com Alzheimer. Uhum. Então é um outro procedimento, então tá próximo. Olha, ele saiu aqui por perto, a gente não percebeu, ele acabou saindo. Então, a gente faz no entorno e, imediatamente, hospitais. Porque a possibilidade de uma queda ou até de um atropelamento é muito grande. Mas a gente vai escanear todo em volta, comércio e todo quanto é lugar ali que tem hospital. A gente entra em contato com o SAMU. Uhum. Olha, teve algum atendimento nessa região com uma pessoa idosa com essas características assim... Então, a mobilidade e o uso de medicamento, se, né, e se tem mesmo alguma deficiência, né, às vezes o alcoolismo, olha, ele está bem, mas ele é alcoólatra, então a gente vai procurar nisso. Criança e adolescente, e eu destacar um pouco aqui, adolescente, é a internet, né, rede social. Tem levado muitos adolescentes a cumprirem desafios, né? Missão que eles dão ali naqueles grupos, você tem que ir para a rua hoje, então sai escondido normalmente, ou é para fazer algum desafio, então alguns, você vai procurar um morador de rua e vai meter fogo nele, e vai filmar para colocar. Você vai na rua, vai pegar um cachorro, vai ter que torturar o cachorro. Ou então, aquele conflito com a família, ah, eu não quero, não vou, você não vai ficar no computador, não, eu vou, sai, e vai para casa de um amigo, ou que ele nem conhece, né? Que ele, os adolescentes, às vezes não. Olha, eu vou então encontrar meu pessoal, tem pouco dinheiro. Então, eles saem, sim, até como, não é uma, como essa coisa do Discord, que eu, fiquem atentos, vejam com quem os adolescentes estão falando. As meninas, às vezes, tem um namorado virtual, acha que vai encontrar aquele namorado, né, que tem 15 anos, ele não tem 15 anos. Aquilo ali é só na internet. Então, tem que ficar muito atento com isso. E conversar. Eu acho que conversar é o melhor. Explicar, monitorar as redes, porque está impressionante o que tem acontecido nas nossas madrugadas com adolescentes nessas plataformas de jogos. Em especial, vou dar o nome aqui, que é Discord e Roblox. Tem que ficar muito atento. Tem grupos no Telegram, mas esses são onde eles filmam as barbaridades que eles estão fazendo. Ou que eles estão submetendo outro adolescente, né, porque é automutilação, se violentar, violência mesmo sexual, mas é autoviolência, né, isso, corta o nome, corta com estilete para escrever o nome do grupo, daquela panela, ou o nome daquela pessoa, daquele outro adolescente, são coisas horríveis. Ou então animais. Então, seu filho, sua filha, tá querendo muito, eu queria adotar um cachorrinho, tudo, e esse cachorro sumiu, pode saber que tá acontecendo alguma coisa. Do nada, eu quero outro. E some também, o gato sumiu. Não, o gato não sumiu. Tá? Então, e é muito sério isso, porque, mas fez essa... Não, ele tá, o adolescente está hoje tendo contato com violência. Ele está tendo prazer em violência e começa com animais. Com ele, automutilação, aí animais, aí obriga o outro adolescente da rede a fazer o mesmo, e aí eles vão sair para o mundo real. E aí o negócio pega. Agora, crianças têm que ficar, assim, muito atento. Eu acho que, né, hoje é assim, né, mas há muito tempo, ó, não fala com estranhos, ninguém entra no carro de um estranho. Tem que continuar falando isso pro filho. Você não pega nada de estranhos. É, e crianças que têm acesso, porque pra gente, criança é até 12 anos, né? Que tem acesso ao computador, então, fique
9: hoje
8: atento.
9: Hoje o estranho tá dentro do computador, do isso. celular e
8: então,
9: tudo.
8: Então você também não conversa no, na internet com quem você não conhece. É, cuidado com o que estão pedindo, você não manda foto para todo mundo, né? Mas é isso. Agora, criança, normalmente, quando se perde, a gente às vezes recebe, é isso, olha, eu estava no shopping. Então, ficar muito atento, porque hoje, infelizmente, às vezes a gente olha o celular, né? Até dirigindo, né? Quando você está olhando o celular, o filho estava aqui, onde está? Então, a gente localiza, né? Mas tem também muitos desaparecimentos de crianças. Hoje é mais adolescentes, né? E por conta, a grande motivação é rede social.
9: Rede social.
8: Os desafios dos jogos, que é você sai aí da sua casa, a pessoa mora numa extremidade de São Paulo, tem que encontrar a turma na outra. É longe. E não pode falar com ninguém. Então desliga celular, porque eles sabem como fazer. Desliga celular, fica 2-3 dias num grupo que nunca viu. E aí a gente tem que procurar tal, voltar. Eles voltam revoltados, jurando que vão fazer de novo. E aí a gente orienta os pais. Então fica aqui, eu quero a oportunidade, fiquem atentos. Se você deu um celular para sua criança ou para o seu adolescente e um computador, tem que saber o que eles estão fazendo. Tem que monitorar, tem que conversar. É conversar.
9: Delegada, deu para a gente ter uma noção de como o assunto é sério. Muito obrigado pela
8: Imagina,
9: visita aqui.
8: Sou eu que agradeço. É muito importante e fica aqui para quem está aqui nos vendo, nos assistindo. DHPP no centro de São Paulo, nós temos o Instagram, tem o telefone, a gente está à disposição. A gente lá tem um lema, nós não desistimos e a gente não esquece.
9: Tá certo, tá então. Bom? E nós recebemos aqui na Cidade é Sua, a delegada Ivalda Aleixo, que é diretora do DHPP. Que fica no centro da cidade, na rua Brigadeiro Tobias, né?
8: Exatamente, 527.
9: 527.
10: Pois é, continuamos com Cidade é Sua por aqui, hoje falando sobre os desaparecimentos de pessoas na cidade de São Paulo. E a gente recebe agora o coordenador do Departamento Especializado em Localização Familiar, que faz parte da Secretaria de Direitos Humanos da cidade de São Paulo, Darko Hunter, cujo nome é Darko Vieira Cristiano, mas conhecido como Darko Hunter. Seja muito bem-vindo, Darko. Hunter é por causa do termo em inglês, caçador mesmo. Seja bem-vindo.
11: Muito obrigado e agradeço muito aqui a participação e poder levar ao público essa questão da temática sobre desaparecimento e trazer aqui informações importantes para a sociedade.
10: E o Hunter vem de caçador mesmo, caçador de pessoas, o termo em inglês.
11: Exatamente. Isso foi lá no início, em 2007, trabalhando com abordagem com pessoas em situação de rua. E tinha uma supervisora que falou, nossa, ele parece um headhunter, que eu comecei a fazer atendimento com pessoas que tinham questões de saúde mental, que estavam em situação de rua. Então, todos esses casos, eu ia até o local, obtia as informações ali com esses dados, fazia cruzamentos para localizar os familiares. Então, todos os casos que tinham de questão de saúde mental, essa supervisora falava, chama o Hunter. Aí começou, e até hoje, esse nome, para mim, já virou o nome fixo.
10: Darko, os números são realmente alarmantes de desaparecimento. A gente não tem ideia, né? Eu estava aqui pesquisando, eu tinha pesquisado o número 41 desaparecimentos por dia, mas você já atualizou, né, esse número?
11: Isso, são 50 casos em média por dia de desaparecimento em São Paulo. Desses números, também é importante falar sobre o encontro de pessoas. 80% das pessoas desaparecidas são localizadas rapidamente, no mesmo dia ou no dia seguinte, e 20% levam um tempo maior para ser encontrado ou continuam em aberto.
10: E esses 50 por dia são os que são notificados. Existe uma imagem, uma expectativa de que existam outros casos que nem chegam a ser notificados?
11: Exatamente, existe o subnotificações, até por conta de um mito de se aguardar 24 horas, 48 horas para efetuar um BO desaparecimento. Não é necessário aguardar nenhum momento. Assim que percebeu que o familiar saiu da rotina, pode e deve ser efetuado o BO desaparecimento no DP mais próximo ou na delegacia eletrônica, 7 dias por semana, 24 horas por dia. Efetuando um BO desaparecimento, já dá início a uma investigação. Tanto a polícia procura nos sistemas policiais, busca de cadáveres, IMLs, os hospitais, por lei, devem encaminhar as informações dos pacientes hospitalizados e desconhecidos para a delegacia de desaparecidos, para a coordenação de desaparecidos, para confrontarmos essas informações, para verificar se consta desaparecimento com os dados daquele paciente. E também na nossa coordenação, da coordenação da Secretaria de Direitos Humanos e Cidadania da Prefeitura de São Paulo, inserimos alertas dentro do sistema. Então, os abrigos municipais, saúde municipais, é inserido o alerta ali. Caso essa pessoa passe futuramente em qualquer dessas unidades, constará a informação que ela está desaparecida. É feita uma entrevista com essa pessoa para informá-la que ela consta como desaparecida, quem está à procura. Isso é um cuidado reservado. Às vezes a pessoa não deseja o contato com o familiar e às vezes é uma questão de violência doméstica, onde o agressor, a vítima saiu de casa por conta da questão de violência e o agressor efetuou um boletim de desaparecimento para tentar localizá-la. Então essa entrevista é feita, a pessoa desejando o contato, é feito esse contato por telefone ou o familiar vai até o local, a pessoa não desejando esse contato, ela é encaminhada até a delegacia de desaparecidos ou o DP mais próximo, para informar que tem ciência que consta como desaparecida, porém não deseja contato com o familiar naquele momento. E o familiar, o declarante, ele é informado que a pessoa foi localizada, porém não deseja o contato no momento. Então existe esses casos também, que a pessoa é localizada, mas não deseja o contato com a família.
10: Pois é, porque quando a gente imagina isso, desaparecimento, a gente acha que sempre é um fator externo que está causando, a pessoa passou por alguma tragédia, enfim, né, teve algum acidente, alguma coisa assim. É louco pensar nessa segunda opção, que é opção própria. A pessoa quis desaparecer, como você disse, por um caso de violência, e existem razões para isso. Agora, Darko, esses 80% dos casos que são resolvidos logo nas primeiras horas, qual é o perfil dessas pessoas e onde é feito onde elas normalmente são mais encontradas?
11: Certo. O perfil normalmente são de idosos com alguma questão de Alzheimer, alguma questão de demência, que acabam ficando perdidos em situação de rua, vagando. Às vezes lembra de um local onde morava há muito tempo atrás e por conta da demência acaba indo até o local. Já pegamos o caso, por exemplo, a pessoa desapareceu em Santa Amaro e foi encontrada em Jabaquara tentando visitar uma irmã que já havia falecido há 10 anos atrás. Então na memória dele estava ali. Então esses casos, e fora casos de pessoas que sofreram algum acidente na rua, foram encaminhadas para algum hospital ou um serviço de acolhimento. Então a gente verifica dentro dos serviços da assistência se aquela pessoa está em um serviço de acolhimento, estando é feita a entrevista. Inserimos a fotografia também. Hoje temos muitas tecnologias, pensando lá quando iniciou-se Darko Hunter, em 2007 tínhamos fax, era um celular de tijolinho Nokia que não tinha na internet. Hoje temos o WhatsApp, que conseguimos fazer as informações cruzarem rapidamente de um estado para o outro. Temos um grupo de WhatsApp com todos os delegados e policiais a nível nacional. Então, se eu tiver um caso aqui em São Paulo, que é provavelmente a pessoa está em Minas Gerais, eu consigo trocar essas informações rapidamente. E uma das grandes tecnologias agora é o Smart Sampa, maior sistema de segurança e reconhecimento facial da América Latina. Ele auxilia muito nos casos desaparecidos, onde recebemos a informação que aquela pessoa está desaparecida, a família encaminha fotografias do rosto daquela pessoa, inserimos dentro do sistema. Caso aquela pessoa passe em uma das mais de 40 mil câmeras pela cidade, constará a informação que ela está desaparecida e a viatura mais próxima se dirige até o local para fazer o reconhecimento. Identificando que se trata daquela pessoa desaparecida, ela é encaminhada até o DP e os familiares são informados sobre a questão do encontro.
10: E Darko, normalmente essa localização é feita dentro da própria cidade ou, como você falou, acontece em outros estados, acontece em outros países também?
11: Já tivemos casos de outros países, de um filho que estava procurando a mãe por aqui, em São Paulo. e conseguimos sucesso. O filho lá da Suíça, a gente conseguiu localizar a mãe que estava aqui na região da Sé mesmo. E casos também que a pessoa saiu de outro país, veio para cá e conseguimos localizar, porque acabou se perdendo como turista.
10: E no caso, pessoas que desapareceram aqui e apareceram em outros países?
11: Esse, temos também algumas situações que acabam ocorrendo, mas a grande maioria são casos aqui mesmo em território nacional.
10: Tá, você falou então de idosos, são os que são encontrados mais facilmente. Quais são os casos que mais custam para serem resolvidos?
11: São idosos que são localizados rapidamente, pessoas também adultos entre 29 e 49 anos. A maioria, vou dar só um perfil também do desaparecido. A maioria são homens entre 29 e 59 anos, tem alguma questão de dependência química ou alguma questão de saúde mental comprometida. Então, os números depende muito do caso. Pode ter um caso de um idoso que vai ser localizado rapidamente, horas após o desaparecimento, como pode ter um idoso que vai ser localizado ou vai continuar em aberto esse BO. Então, não tem como dar uma precisão sobre o perfil. Uma criança que desapareceu. Normalmente, criança não desaparece tanto. Quando recebe a informação do desaparecimento, é localizada mais rapidamente, até por conta da sociedade prestar mais atenção. Diferente de um idoso que às vezes está vagando muito tempo, dias, sem água, pé machucado, e a sociedade ainda não tem esse costume de chegar lá e conversar com aquele idoso para verificar se está precisando de ajuda, se está perdido. Isso é um fator importante também para deixar para os ouvintes e os telespectadores essa atenção de ter com um idoso que pode estar ali perdido, conversando com aquele idoso, ele passando os dados, entrar em contato com o 90, entrar em contato com a coordenação de desaparecidos, que pode ser um idoso que está desaparecido e a sociedade vir ajudar. Isso acontece muito com os nossos casos, que temos uma parceria com a TV Minuto do Metrô, onde divulgamos 5 casos de desaparecimento por semana, e desses casos, vários foram resolvidos graças aos passageiros do metrô, que verificaram aquela fotografia e lembraram que viu uma pessoa semelhante, entra em contato conosco, passa a localização, dirigimos até o local e lá conseguimos encontrar as pessoas que os passageiros acabam auxiliando. Então, além das câmeras do Smart Sampa que tem pela cidade, também temos olhos humanos que estão percebendo a questão do desaparecimento. E isso ajuda muito na questão da localização mais rápido. Esses casos que levam mais tempo, eles continuam todos inseridos no sistema. Só é retirado caso a pessoa venha a ser localizada. Então, todos os casos continuam em aberto. Temos casos de 1984, que tem um BO desaparecimento. Não foi localizada a pessoa, infelizmente, mas continua no sistema. E quanto mais a tecnologia vem aumentando, a gente pensa nessas possibilidades de encontro. Temos também a questão da coleta de DNA de familiares de pessoas desaparecidas. Um familiar que tem um ente desaparecido, um BO desaparecimento, passou-se um mês do desaparecimento, pode já ser feito a coleta do DNA. Aqui na capital é no IML Central, no horário comercial. Essa coleta é feita ali, o familiar leva o BO desaparecimento e é efetuada a coleta para fazer esses confrontos.
10: E hoje em dia, você tem ideia de quantas pessoas ainda continuam em estado aberto, continuam desaparecidas?
11: Conosco existe 3 mil alertas dentro do sistema de casos em abertos ainda. Isso não quer dizer que aquela pessoa ainda esteja desaparecida. Um problema que ocorre também, além da subnotificação, subnotificações ocorrem pelo seguinte: às vezes tem um mito das 24 horas, a pessoa está esperando 24 horas, nesse período a pessoa foi localizada, então não gerou-se um BO desaparecimento. Às vezes também existe uma questão sobre a responsabilidade do BO. O familiar entra em contato com o 90 e pensa que ali efetuou o BO desaparecimento. A gente recebe vários casos assim e acaba orientando a família. O BO tem que ser feito no DP mais próximo ou na delegacia eletrônica. Uma outra questão das subnotificações, como estamos falando, é do encontro de pessoas. Às vezes a pessoa volta para casa, a pessoa é encontrada, só que a família não informa o encontro. Então as estatísticas demonstram que aquela pessoa está desaparecida, porém não, a gente tem todo mês, efetua várias ligações para os familiares, para verificar se aquela pessoa foi localizada ou não, se teve alguma novidade, e com isso descobrimos que a pessoa foi localizada, mas ainda continua em aberto. Então a importância de fazer o BO de desaparecimento, também é importante fazer o BO de encontro, porque com o BO de desaparecimento, o RG da pessoa desaparecida é bloqueado. Então só é desbloqueado quando é efetuado o BO de encontro.
10: Pois é, fica aí o alerta mesmo, né? Se isso acontece ou aconteceu com a sua família, o documento, o boletim de ocorrência é importante, que é para as autoridades saberem o que é que está acontecendo. Se você só ligou para lá para dizer, olha, fulano desapareceu, isso não fica documentado, né? Preciso a necessidade do BO. Darko, agora vamos falar desse tema que é delicado. Quando as crianças desaparecem, que bom que elas são encontradas rapidamente na maior parte dos casos, mas quando isso não acontece, a investigação costuma caminhar para onde?
11: Então, verificamos, temos serviços de acolhimento de crianças e adolescentes, é verificada essas informações. Redes sociais também, tem casos onde, principalmente o Discord, onde crianças marcam um encontro com outras pessoas que seriam amigos ali das redes sociais, e nessa acaba desaparecendo e inicia ali as investigações.
10: Eu imagino que esses números sejam os que estão aumentando mais, né? Porque com o avanço das redes sociais e essa, até a dark web, como a gente chama, né? Que são esses encontros que são marcados por pessoas desconhecidas, tá ficando cada vez mais comum. A gente fica sabendo todos os dias de casos assim, e próximos, né? Às vezes uma amiga que falou assim, ai, meu filho está conversando com alguém estranho, fui ver quem é, a gente não conseguiu identificar. É assustador, né?
11: Exatamente. Então é muito importante que os pais responsáveis sempre tenham esse monitoramento também com quem a criança está conversando. Sempre a importância de estar verificando com quem a criança está conversando, porque isso pode trazer uma questão que pode marcar um encontro sem informar para os pais e se dirigir-se até o local. A gente teve um caso desse de uma adolescente que saiu de interior de São Paulo, pegou um Uber e veio para São Paulo para encontrar uma pessoa já adulta que tinha fornecido o Uber. Então, nas investigações foi localizado isso, e com as câmeras onde parou o veículo, a gente conseguiu fazer a localização dessa adolescente, mas é um caso que poderia levar para uma situação onde ela não poderia ser mais encontrada ou encontrada numa situação bem mais triste.
10: E normalmente esses casos são associados ao aliciamento de menores, tem aliciamento para prostituição, tem até o que a gente ouve por aí de tráfico humano, é real?
11: Existe também o tráfico sexual, já teve casos isso já na mídia sobre grupos que traziam adolescentes para jogar futebol, para a escolinha de futebol, e nisso era encaminhado para o mercado sexual.
10: E o inverso, né? Quando eles aliciam mulheres aqui para possíveis trabalhos no exterior, e quando chegam lá também tem essa rede de prostituição atrelada a esse negócio, né?
11: Exato, também acontece muito.
10: E aí, as notificações nesses casos são feitas também, quando há suspeita desse tipo de caso?
11: Sim, a investigação começa como desaparecida e ela pode levar para uma questão de tráfico sexual, homicídio, então são vários caminhos que a investigação pode estar levando. Uma questão importante também sobre o número elevado de BOs de desaparecimento efetuado, também é desmistificação desse mito de aguardar 24 horas. O familiar entra em contato conosco, informa que está com um familiar desaparecido, mas está aguardando 24 horas, 48 horas, já ouvi até 72 horas. Não é necessário, novamente, aguardar nenhum momento. Então, orientamos já que se efetue o BO de desaparecimento. Então, tem caso que a família faz o BO, depois de uma hora a pessoa foi localizada. Ficou registrado ali, mas é importante também falar que várias dessas pessoas são localizadas.
10: Ô Darko, e como é lidar com essas pessoas? Assim, imagino que o desespero de uma mãe quando não encontra o seu filho, como é lidar com essa ansiedade? Qual é o tipo de acolhimento que vocês fazem para lidar com essas pessoas?
11: É uma angústia grande que a família acaba tendo naquele momento, que traz ansiedade, sofrimento psicológico. Não ter a notícia, a incerteza da localização daquele ente, essa questão desse sofrimento acaba virando um terreno fértil para golpistas. A gente sempre informa que é muito importante que os cartazes de divulgação sejam de órgãos oficiais, tanto da Coordenação dos Desaparecidos, Ministério Público, Polícia Civil, porque os golpistas, como eles funcionam? Eles verificam ali nas redes sociais que alguém está procurando um ente desaparecido e está lá, estou procurando meu irmão. vários comentários, já tem as características ali, embaixo tem um comentário de uma tia falando, nossa, ajude a encontrar o meu sobrinho. O golpista pega essas informações e entra em contato, falando que viu aquela pessoa em determinado local, a família pede uma foto, um vídeo, para verificar se realmente é. A pessoa, o golpista informa que está a 200 quilômetros de distância, mas pode ir lá, porque é uma zona rural, fazer esse vídeo e até levar para a rodoviária, mas não tem o dinheiro da gasolina. Então esse golpe é um golpe que está muito frequente, vários familiares caíram, a utilização de IA também

0: questão também. Olha, recebi esse vídeo, vocês têm como verificar? Tem uma perícia que pode ser feita para falar, não, isso aqui é IA, não está acontecendo?
1: Exatamente, isso que fazemos. A família entra em contato conosco, passa essas informações, verificamos ali se trata realmente de uma situação verdadeira ou não e orientamos os familiares. Porque nesse momento, imagina uma mãe que tem um filho desaparecido recebendo uma fotografia que ele está amarrado no porta-mala de um carro, a mãe entrou em contato conosco em desespero. Então verificamos ali que não se tratava realmente de uma situação real.
0: Ô Darko, e quando o desaparecimento vira realmente crime, ou seja, vocês descobrem que essa pessoa está desaparecida porque está em cárcere privado, aí vocês derivam para uma outra instância de investigação, como é que funciona esse processo?
1: Aí fica com a Polícia Civil. Ou antissequestro, ou homicídio, aí é direcionado para a Polícia Civil. Conosco somente os casos de pessoas desaparecidas. E busca de familiares também. Nossa coordenação possui 3 frentes de trabalho. A questão do desaparecimento, busca de familiares, de pessoas que estão hospitalizadas e é necessário fazer essa busca por familiares. Então, o Serviço Social dos Hospitais entra em contato conosco para fazermos essa busca. Pessoas que estão em situação de rua e perderam o contato com a família. Estão aqui em São Paulo há 10, 15 anos, já não tem mais aquele telefone que tinha anteriormente. Então, efetuamos também essa busca. E a terceira frente é a busca em casos de óbito. Então, recebemos informações de pessoas que vieram a óbito, estão em algum ML do estado de São Paulo, para fazer essa busca dos familiares, para informar que, infelizmente, o ente veio a óbito e fazer essa... o familiar ter a oportunidade de fazer essa última despedida.
0: Darko, agora para os nossos ouvintes e espectadores se prepararem melhor, para os pais, como você já disse, é importante esse monitoramento das redes sociais. Quais são todos os cuidados que a gente pode tomar no caso das crianças para que elas não estejam tão expostas a essas possibilidades, né, de irem para a rua e encontrar estranhos e desaparecerem, com os idosos? O que a gente pode fazer para evitar que isso aconteça?
1: Pensando em prevenções, sempre é importante, crianças, monitoramento dos responsáveis nas redes sociais, com quem está conversando, se possível... excursão de escolas também acaba sendo uma situação que pode ocorrer um desaparecimento, e já ocorreu no passado. A escola ou os responsáveis, uma pulseirinha com informação, nome do responsável, nome da criança, um telefone de contato. Eventos como carnavais, na Secretaria de Direitos Humanos, durante os carnavais, nos blocos, são disponibilizados pulseirinhas para identificação de crianças que estão ali junto com responsáveis nos blocos de carnavais. Também existe tags de rastreamento que pode ser inserida tanto na língua do sapato, costura ali, põe ela, ou no crachazinho mesmo para idoso, isso vale para criança, idoso. E essa tag acaba sendo um custo viável, R$100, R$120, colocar num objeto que o idoso ou a criança utiliza, uma mochila, um crachá ali com identificação para o idoso, etiquetas de roupa também. Colocar ali uma costurinha, colocar o telefone, o nome. Isso acaba auxiliando muito na questão da prevenção. E sempre orientar, caso se perca, procurar ajuda, seja numa viatura policial, seja num comércio, procurar um auxílio ali para tentar localizar os familiares.
0: Perfeito, então fica aí a dica do Darko Hunter, coordenador do Departamento Especializado em Localização Familiar da Secretaria de Direitos Humanos. Darko, muitíssimo obrigada pela sua presença. Pelas suas informações, são muito importantes e muito sucesso no trabalho. Que vocês possam encontrar cada vez mais pessoas e que esses desaparecimentos fiquem cada vez menores.
1: Eu que agradeço aqui a oportunidade de estar trazendo esse tema para a população. E quem tiver um ente desaparecido, entre em contato com a Coordenação de Direitos Humanos. Nosso WhatsApp é o 11 97 549 9770. Muito obrigado.
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3: 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O Atlas da Violência Pública nessa semana mostra um recorte um tanto quanto triste. O Brasil registrou o assassinato de 3.642 mulheres em 2024, o que corresponde a 3,4 mortes a cada 100 mil pessoas do sexo feminino. O número

0: apresenta uma queda de 6,7% em relação a 2023. De acordo com o levantamento, há uma tendência de redução desde 2014, primeiro ano da série histórica. Os dados são do Instituto de Pesquisa Econômica Aplicada, do Governo Federal, em parceria com o Fórum Brasileiro de Segurança Pública. A Juliana Brandão, coordenadora temática do Fórum, durante entrevista ao TMC 360, analisou o levantamento sobre um recorte de gênero. Vamos ouvir.
1: A gente está assistindo aí um movimento de queda geral dos homicídios, isso é verdade, os dados têm nos dito isso, né? O que nos leva a ter uma hipótese, né? Que as políticas de segurança pública, essas principalmente que dialogam com a segurança urbana, elas estão começando a fazer efeito, né? Quando a gente está pensando em enfrentamento da violência. Mas a situação para as mulheres no Brasil ainda é muito severa, né? Ainda é muito difícil ser mulher no Brasil, ainda é muito perigoso ser mulher no Brasil, e as mulheres são mortas principalmente no ambiente doméstico, né? E acho que esse é um ponto que a gente tem que ter extrema atenção.
2: Tem que ter extrema atenção, temos que cobrar políticas públicas, e eu noto sempre que é difícil, inclusive pré-candidatos, e aqui na TMC, Juliana, nós temos feito muitas entrevistas com pré-candidatos, com políticos, é difícil estarem por dentro do tema a ponto de saberem quais são as políticas públicas, onde atacar para que a gente pare de viver esse recorde atrás de recorde de violência contra a mulher. Mas dentro da violência contra a mulher, tem um número que preocupa mais ainda, como se a gente pudesse ficar mais alerta dentro do nível máximo de alerta, que diz respeito à desigualdade racial, né? A taxa de homicídio de mulheres negras é 67% maior do que de outras raças. Então, o que que justifica isso? E aí, Juliana, eu queria te pedir para você me ajudar a explicar para quem está nos ouvindo, ouvinte, telespectador, algo que é usado como argumento para aqueles que acham que o feminicídio não tinha que ser tipificado, já foi, não tem conversa, mas que dizem, não, mas como assim? Homens são mortos tanto quanto mulheres, mulheres brancas são mortas tanto quanto mulheres negras, não é bem assim. Eu sei que os dados mostram que é, mas eu queria que você nos ajudasse a entender e a desmontar um pouco esses argumentos.
1: Então, vamos lá. Eu acho que primeiro é isso. Os dados, eles não são uma opinião, né? Eles são uma evidência, né? Então, quando a gente olha para os dados, e o que é muito cruel, é que a gente vê que esse endereçamento da violência letal, ele tem um grupo que é mais atingido. E esse grupo é o grupo racial das mulheres negras, né? O que a gente está vendo aí? A gente está vendo aí a expressão do racismo. Então, além da gente ter essa forte presença do machismo, de valores patriarcais, da misoginia, que é algo também que a gente precisa falar, né? Que influencia de forma muito contundente quando a gente está olhando para a violência contra as mulheres. O fato de os corpos negros das mulheres terem um menor valor acaba sendo um fator que contribui de forma muito concreta para que as mulheres estejam nessa condição de extrema vulnerabilidade. Né? Então, a gente não consegue hoje no Brasil, de fato, viver uma igualdade de fruição de direitos, né? Porque o fato de ser mulher já é um fator de risco, o fato de ser mulher negra agrava ainda mais a situação e deixa, de fato, a proteção do direito à vida muito comprometida. Por que que feminicídio é um tipo penal que ele é importante? Pro direito, de fato, poder agir diante de um fato concreto da vida real, a gente precisa dessa categoria jurídica, né? Até 2015, a gente não tinha essa categoria jurídica. Então, os homicídios de mulheres, eles entravam junto com todos os demais homicídios. Para que a gente possa, de fato, quantificar e para que a gente possa, de fato, ter um retrato que nos diga o que está acontecendo e quais as políticas que podem ser direcionadas, focalizadas para um público que está sendo majoritariamente vítima, a gente precisa desse contorno jurídico. Sem isso não é possível. Agora veja, mesmo com a edição da lei, a gente ainda tem uma grande dificuldade. Por quê? Porque a legislação hoje, ela vai dizer pra gente que feminicídio é aquele homicídio que ocorre pelo fato da mulher ser mulher, né? E isso pode acontecer em razão da violência doméstica ou familiar, que é o primeiro inciso do artigo 121-A, ou em razão do ódio ou menosprezo à condição de mulher. O que a gente tem hoje, 2026, a gente consegue captar com mais facilidade aqueles feminicídios que acontecem no ambiente doméstico. Uma mulher que é morta na rua, muitas vezes, esse caso não é categorizado como feminicídio. Por quê? Porque eu preciso de um agente público que faça a correspondência entre aquilo que está na legislação e aquilo que aconteceu na vida prática. Se eu não tiver essa sensibilidade, se eu não tiver essa leitura de que aquele homicídio praticado contra a mulher é um homicídio que foi praticado em razão do ódio ou menosprezo a essa condição feminina, esse dado escapa. A gente não consegue ter essa dimensão, né? E aí fica essa impressão, né? Se eu não tenho o dado, eu não tenho como, de fato, reivindicar uma política que focalize essas mulheres que estão sendo vítimas cotidianamente. Então, é imprescindível que a gente tenha essa normativa para que ela possa guiar ações públicas nesse sentido.
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2: E no Imprevista desta semana, Fernanda Band demonstrou a lucidez e a honestidade brutal que a consagraram num reality show. Em um bate-papo sem filtros com Joana Trepton, a confeiteira e modelo relembrou o impacto da maternidade precoce e solo em sua juventude artística, o diagnóstico de autismo de seu filho Marcelo e o esgotamento que a levou a viver no modo sobrevivência. Vamos acompanhar.
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3: Existe uma frase do escritor argentino Ernesto Sabato que diz o seguinte: vivemos entre a memória e o desejo. E talvez poucas coisas expliquem tão bem a vida adulta quanto isso. A memória do que nos atravessou, do que nós vivemos, e o desejo silencioso de, apesar de tudo, querer muito continuar. Esse é o Imprevista, programa de entrevistas da TMC, um espaço para conversas que não cabem em cortes na internet, nem personagens prontos. Aqui a ideia não é entrevistar versões editadas das pessoas, é tentar entender o que existe antes da imagem, depois do aplauso, por trás de discursos que precisam ser ensaiados. Hoje o Imprevista recebe alguém que talvez tenha entrado na televisão como personagem, mas permaneceu na memória das pessoas justamente por ser o oposto disso. Num reality em que quase todo mundo entra querendo performar uma versão ideal de si mesmo, ela apareceu verdadeira, ela apareceu atravessada, ela apareceu afiada, irônica, contraditória, às vezes cansada, muito humana. E talvez tenha sido justamente por isso que tanta gente se viu ali nela. A Fernanda Band não entrou no BBB com um discurso pronto de superação. Não entrou querendo ser perfeita, entrou querendo sobreviver, sustentar os filhos, resolver a vida. E sem perceber, acabou abrindo discussões importantíssimas sobre maternidade, exaustão, honestidade brutal, até sobre o direito de não querer ser simpática o tempo inteiro. Ela virou meme, ela virou loba, ela virou torcida apaixonada, também virou alvo, claro. Poucas pessoas conseguem atravessar tudo isso sem perder completamente a própria identidade. Hoje nós recebemos aqui no nosso sofá do Imprevista, Fernanda Band. Bem-vinda!
4: Ah, que maravilha, gente. Eu fiquei emocionada com esse discurso. Quem escreveu? Foram vocês? Vocês?
3: Eu!
4: Arrasou! Arrasou! Lindo, lindo!
3: Gostou?
4: É bacana, né, quando a gente escuta de forma montada a nossa trajetória, né? Realmente parece que eu tô lendo um livro da minha vida, né? Eu achei isso muito bonito, pelo menos de um pedaço da minha vida. Mas achei isso muito lindo. Obrigada. Obrigada, me sinto muito bem recebida.
3: Fernanda, nós sempre começamos com uma pergunta que eu chamo de quebra-gelo. É uma pergunta já pé na porta. E eu quero te perguntar o seguinte. Você, em algum momento da sua vida, você parou e percebeu que você passou muito tempo sobrevivendo e talvez não lembrava mais como é que era viver? Então, sobreviver e viver. É uma questão para você?
4: Sim, sim, super. Assim, obviamente cada um tem as suas experiências, né? A gente planeja, a gente é até criado, né, com uma ideia de planejamento de vida, né? Muitas vezes até com aquela visão antiga de temos que casar, temos que ter filhos, temos que ter um emprego sólido, uma formação. São muitas questões que a gente vai se descobrindo e mudando ao longo da juventude, da adolescência. E eu acho que a minha vida ela foi mudando muito também, justamente naquele período ali familiar de adolescência, das minhas escolhas. Todo mundo ali era de exatas e todo mundo era, sabe, bem nerdão mesmo dos estudos. Eu já era muito artista eu já era da dança, já era da música, e eu já ficava, meu Deus, como é que vai ser o meu futuro? Como é que eu vou ter dinheiro? Como é que eu vou trabalhar? Porque eu prefiro dançar, pintar e cantar do que uma coisa quadrada, engessada, e que me coloque num sistema que não entrava na minha cabeça. Então tudo isso já era muitas questões para mim durante uma fase de adolescência ali. E aí, nesse momento de um pulo para uma vida adulta, houve uma gestação. E aí eu acredito que tenha sido para mim, especificamente, dentro da minha vida, uma ruptura dos meus planos, uma ruptura dos meus sonhos, das minhas metas, que ainda estavam em formação. Você não tem mais espaço para imaginar como vai ser. Você tem que agir, você tem que ser. Né? E dentro do meu momento, daquele escopo, eu tinha que ser a mãe. Agora, como eu vou ser essa mãe? Que mãe é essa? Que formato de mãe? Que modelo de mãe? Eu estava aprendendo junto e vivendo. E, ao mesmo tempo, tive que abrir mão de muitas coisas, até por questões também, por exemplo, de base, de apoio, de rede. Isso tudo influencia muito, porque eu também tive algumas conhecidas e umas amigas do período que também vieram engravidar pouco tempo depois, mas tiveram um suporte maior familiar. Do tipo, não, a gente vai ficar com seu filho e você vai estudar. No meu caso, não foi assim. O filho é seu, quem pariu o Matheus embala, não é mais ou menos assim? Então, se vira, cuida, como vai ser? Beijo, tchau e benção. Então, assim, eu falei, meu Deus, como é que fica? Não tem como trabalhar, estudar e ter filho. Então, eu fui fazendo tudo como dava. E desde aquele momento, eu senti que sempre foi uma questão de sobrevivência. O que, que eu consigo fazer a curto prazo para conseguir dinheiro? O que, que eu consigo fazer a curto prazo para poder viver, ser eu e ser mãe? Então, era uma loucura. Muitas vezes eu não existia. Muitas vezes era somente ser mãe. E eu fui aí também nesse período que eu também acabei descobrindo trabalhos mais rápidos, trabalhos manuais, coisas feitas em casa. Eu também entrei numa agência, fiquei magrinha, magrinha, magrinha. Nossa, às vezes a gestação... E o amamentar emagrece muito, gente. Eu fiquei muito magra. E aí começaram a falar que eu parecia modelo, aquela coisa toda. Entrei em agência e aí os trabalhos eram muito esporádicos. Eram uma vez ou outra você faz um teste, vai numa agência, faz um trabalho, faz um casting de alguma coisa específica. Então, às vezes, um dia você vai ali, pega um trabalhinho e volta. Era o que eu conseguia fazer. Então, eu fui sempre assim, o que, que eu consigo fazer? O que está à minha disposição? O que está ao meu alcance? Então, realmente, eu não consegui fazer muito planejamento. Eu sempre fui sobrevivendo e correndo atrás das oportunidades dentro do tempo que me cabia. E durante muito tempo eu não existia. Principalmente quando a gente recebeu o diagnóstico do meu filho, aí se tornou dedicação total a ele. Era estar em cima, cuidando, terapia e ficar sempre voltada para o meu filho. Aí eu não tinha mais o que fazer da minha própria vida. Era em função do meu filho. Poucas pessoas falam sobre isso. Mas eu não estou trazendo como uma lamentação. Era um fato. Né? E não dá para botar, ah, mas você estava ali porque você quis, ou isso e aquilo, ou você entenda, ou seja uma boa mãe e assuma todas as consequências. Eu estou sendo uma boa mãe, mas eu também não estou conseguindo ser uma boa pessoa comigo mesma. Eu não estou conseguindo galgar o meu futuro para dar um futuro para ele. Então a gente fica muito dividida e precisa de ajuda. Precisa de ajuda, precisa de paciência, precisa de tempo, precisa de acolhimento, precisa de incentivo. De todos os lados, não só de família, como também do nosso próprio Estado, do nosso próprio governo, a gente precisa de projetos, de coisas que ajudem as mulheres, principalmente as mães atípicas, que a gente fica muito esgotada. E ainda mais uma pessoa jovem, né? Então, assim, hoje eu tenho um olhar meu de quando estava lá atrás, eu fico com dó, eu queria me abraçar.
5: Eu ia te perguntar sobre isso. No momento em que você me diz que você era uma criança artista, me remete a algo de sonho, de realmente querer... projetar, planejar, ter muitas ideias para o futuro, aí o presente chega com tudo. Foi um momento triste para você, aquele momento em que chega a realidade?
4: Foi, assim, eu sou muito emotiva e até não me considero tão explosiva, eu consigo até me concentrar e avaliar melhor as minhas emoções, eu sempre muito lúcida dos meus sentimentos.

0: se baixou meu astral, eu vou ficar muito mal. E aí eu tinha encarado de forma negativa todo esse período da minha vida. Então eu fiquei mal, eu fiquei cabisbaixa, eu perdi um pouco do brilho, eu perdi um pouco ali da essência, até começar a substituir isso por responsabilidade e você entender que você não tem pra onde correr. Acabou o Peter Pan, meu amor, acabou. Você não vai mais pro Terra do Nunca, você não vai subir nos palcos desse país, você vai ser mãe e é isso, sabe?
1: Mas você subiu nos palcos, você está nos palcos.
0: Sim, olha que loucura como a vida, né, deu voltas. Eu, até tempos depois eu consegui ainda, né? Porque durante esse trabalho de modelo de agência, eu participava de duas agências, eu era integrante de duas agências, uma do Rio de Janeiro e outra de Niterói, de talento mesmo, de cast de talento. Uma era 40 Graus Model, que era bem famosa, e na minha cidade era uma chamada Desir, que era mais para atores e TV. Então foi ali que eu consegui essa brecha com o Universo Globo, figuração e tudo mais. Num desses castings da vida, eu conheci uma menina que ela fazia dança performática em eventos. Tipo aquelas bailarinas de Ibiza, né? Algumas pessoas podem lembrar de na pulpária, aquela coisa toda. E aí ela falou, nossa, você é linda, você é magrinha, a gente precisa disso, assim, sabe? Aí ela me indicou e eu fui. Entrei já no casting da companhia de dança artística e já tava lá nos palcos também. Foi até um lado de persona meu, assim, que eu criei. Né? Eu acho que tem um nome, né, que a própria Beyoncé faz. Eu esqueci qual é o nome.
1: Tipo um alter ego.
0: Exato. Uhum. Alter ego. Foi o meu. Porque aí, às vezes, eu pegava também como trabalho, porque eu precisava de grana. Então, nos fins de semana, eu dançava nesses eventos junto com a companhia. Era tudo muito organizado. E eu me sentia ali viva. E um personagem que eu criei extremamente sedutor e forte. E aí, depois, eu voltava com meu dinheirinho pra casa pra comprar leite Aptamil.
1: Uma coisa que eu acho extremamente curiosa sobre você é a tua lucidez. E a tua cabeça, ela parece que não para de funcionar. A rapidez com que você engata um raciocínio no outro, com início, meio e fim, pode parecer algo bobo, mas hoje é difícil as pessoas conseguirem se aprofundar em temas que são sensíveis, ardilosos, polêmicos, complexos, que demandam dedos. É difícil que as pessoas tenham opiniões bem formadas sobre esses determinados assuntos. É difícil que tenha tanta bagagem para que olhe e consiga trazer, né, uma opinião fundamentada. E você faz isso rapidamente. Você é muito lúcida, você é muito afoita à realidade. É o que é. Normalmente, pessoas assim são pessoas que passaram por um processo longo de terapia. E você não?
0: Não.
1: Você não faz terapia.
0: Eu fiz um pouco pós-Big. Não, aí é muito. Eu fiz só um pouco. Eu fiz um pouco, preciso voltar. Concordo que eu preciso voltar. E foi muito louco, porque eu também estava vivendo um dos momentos mais felizes da minha vida, que foi estar ali no meu primeiro apartamento, né, alugado, mas ainda assim, li meu dinheiro para minha própria casa. E eu estava mobiliando ele, né? E eu também estava fazendo a terapia. Só que eu falei assim, gente, eu não tô com grana para pagar tanta sessão de terapia e comprar um sofá. Aí eu falei, o que eu vou fazer? Aí eu falei, eu vou comprar meu sofá. Aí eu parei.
1: Prioridade.
0: Eu parei a terapia por um período, porque estava consumindo realmente toda semana ali, era uma grana. E aí eu comecei a comprar as coisinhas da minha casa. Então, assim, aquilo ali também estava me enchendo de amor e de alegria. E uma vez eu comentei isso com uma amiga, ela falou assim, não, Fernanda, não se para a terapia para comprar abajur, para comprar sofá, sabe? Aí eu falei, mas é tão lindo, assim. Aí eu olho para as coisas e eu fico tão feliz.
1: É o que traz a paz para você.
0: Sim,
1: é o que traz
0: paz. Meu espaço hoje, ele me conforta demais. As pessoas nem entendem. Falam assim, nossa, mas ela quase não sai. É porque eu acho que eu estou vivendo uma grande conquista. É, nossa.
1: E você fala de dinheiro com muita facilidade. No Brasil, dinheiro é um tabu, a não ser que você esteja numa posição privilegiada. Então, nas redes sociais, nós vemos pessoas abordarem o assunto dinheiro quando elas estão numa posição de eu tenho, eu consumo, eu frequento. As pessoas que estão na luta, por vezes, se sentem envergonhadas por falar de, ai, falta R$1.000, falta R$500, precisava tanto de uma ajuda com R$200, esse mês eu não vou conseguir pagar uma conta por R$300. Você traz isso muito e isso me remete à figura da mulher que precisa batalhar e que vê na sua frente exatamente qual é o problema. Para você, é muito nítido aquilo que você precisa conquistar, né?
0: Sim, sim. E especificamente nesse assunto do dinheiro, pra mim é muito fácil falar sobre o dinheiro porque eu não tenho dinheiro. Então, tipo assim, se eu não quero... As pessoas não querem falar sobre o que elas têm e o que elas querem esconder.
1: Uhum.
0: Você quer esconder ali um determinado patrimônio, você não quer que as pessoas saibam o que... Quando você não tem pra onde correr. Ou quando você tem

0: relativamente pouco, pouco perto de muito, é exatamente, parece literal, mas é pouco. Então, por que você vai esconder isso? Por que você está com vergonha de falar isso? E isso sempre foi uma questão muito presente na minha vida. Falar sobre dinheiro, ou a falta de dinheiro, ou das minhas dívidas, ou das minhas necessidades, ou das minhas vontades de conquistas financeiras também, para mim é muito tranquilo. Há outras pessoas que se incomodam, ou por exemplo, se eu estou falando que eu estou com um problema aqui, alguém pode achar assim, nossa, mas ela está passando necessidade. Não, só estou dizendo que esse momento aqui está um pouco apertado, entendeu? Não estou te pedindo, estou só desabafando, estou só explicando, e está tudo bem. Amanhã vai cair alguma coisa na conta. Então, assim,
1: é. Até porque trabalhar para você não é um problema.
0: Não, nem, nunca foi. Desde nova. Eu trabalho desde os 17 em loja de roupa. Sempre vendi muitas coisas. Trabalhei com a minha própria imagem. Estudei moda. Fazia roupa. Eu costurei roupa para muitas mulheres na minha própria casa. Então, assim, eu sempre fiz de tudo um pouco. Vendi meus bolos, meus doces. Dei aula de confeitaria. Eu sou muito Caxias, como a gente fala lá, né? Eu sou pau para toda obra. E tudo que eu faço sempre foi muito envolvido de arte, né? De expressão, de amor. E essa área, na grande maioria das vezes, não dá dinheiro, tá? É você correndo atrás do dinheiro sempre. Você vê muitos atores aí também que tem uma jornada longuíssima de gravação, de trabalho, e ganham muito pouco. Ganham, assim, não ganham o que um influenciador ganha numa publicidade. É muito injusto.
1: Mas então, esse mundo da internet nos traz uma dimensão de dinheiro que não é uma dimensão real.
0: Não é real, não é real.
1: E você transita por esse mundo.
0: Total. E se você não souber trabalhar isso daí... E aí vem também nessa questão de educação financeira, que já é uma coisa que deveria vir de escola, deveria vir de casa, sabe? Eu, por exemplo, eu não sabia de verdade, não tenho problema nenhum de falar isso. Eu não entendia como funcionava um imposto de renda e qual era tão prioridade disso, por que que eu tinha que dar esse dinheiro pro governo? Porque assim, eu recebi dinheiro que eu nunca recebi na minha vida. Então assim, eu, por exemplo, eu hoje não tenho carro por opção, porque eu moro em Caraí, eu faço tudo a pé e eu não quero ter um carro parado dentro de casa. Então eu nunca vi sentido. Mas na primeira grana que eu ganhei de programa, eu paguei de imposto de cara o valor de um carro de luxo. E eu falei pro contador, não vou dar. Falei, eu não vou.
1: Não tem opção.
0: Ele, e o meu contador é um querido, ele me trata igual criança. Ele, olha só, Fernanda, então vamos lá, deixa eu te explicar. Ele, você precisa. Aí eu falei, não! Você precisa. Falei, eu vou ser presa? Aí ele, vai.
1: Aí então
0: eu,
1: tá.
0: Aí eu falei, caraca, como é que dá esse dinheiro todo? Então assim... Desde lá, toda vez que eu tenho que pagar imposto, é um corte profundo no meu coração. Eu fico magoada, eu fico triste no dia. Eu fico, paguei um dinheirão, cara. E aí, desse dinheiro, a gente não fez uma viagem, não comprou um outro carro, não comprei a minha casa, mas estou só pagando imposto. Então, assim, tem que saber administrar. É um dinheiro muito rápido que entra. É um período que a gente não tem garantias nenhuma. Então, você tem que saber cuidar muito bem dele e fazê-lo multiplicar. E aí, isso aí já é uma outra seara muito grande. Que aprender a multiplicar dinheiro não é fácil. É difícil demais. E nesse universo, ganhar é até mais rápido. Mas nunca foi normal isso para mim. Eu trabalhava muito para ganhar o básico, para entrar no saldo negativo no final do mês. Então, a minha relação com o dinheiro é muito plena, muito clara. Adoraria saber cultivá-lo melhor, né? Estamos aí nesse caminho de aprender cada vez mais. Mas ainda estou em busca, né? Estou em busca da minha estabilidade financeira, até porque são dois filhos. Então, quando a gente fala de estabilidade, não é sobre mim, não é sobre você sozinha. É uma família.
1: Uhum.
0: É muito fácil quando a gente também vê algum influenciador que parece que está esbanjando uma vida plena, mas é ele sozinho, morando numa kitnet, achando que está hypando demais. Mas não, agora pega você com um filho, com saúde, com estudo, sabe? Com tudo que vier pela frente, com tratamento, com tudo, tudo. Desde comida, alimentação, vestuário, bota na ponta do lápis no mês. É muito isso, eu sozinha para tudo isso, regendo uma família.
1: Você não gosta de se vitimizar, isso não é algo que você diz, isso é algo que parece que fica transparente no seu discurso. Mas você reconhece a sua vulnerabilidade e a força perante essa vulnerabilidade... Porque uma coisa é você se ver como vítima, ai, tadinha de mim. Outra coisa é você, às vezes, se abraçar a criança que você foi, abraçar a adulta que você é e falar, putz, você vence, você é uma vencedora.
0: Terapia? Estamos precisando de terapia?
1: tô dando a letra.
0: Eu ainda não tô nesse processo. Um amigo meu falou para mim ontem, muito legal você trazer esse assunto, ele falou para mim ontem vendo um stories meu, porque nessa semana a gente se encontrou e eu desabei, estava passando por uns problemas, e ele é o meu amigo assim, desde alfa, a gente estudou junto, desde de criancinha, e aí ele viu um stories meu ontem de trabalho, e ele falou assim para mim, cara, você não tem a menor noção da sua força,
2: Eu te vi desabando ontem e você tá aí performando do quanto você é profissional, do quanto você é boa e do quanto você é merecedora. Aí ele falou assim, um dia você vai conseguir enxergar isso. Aí eu fico, a gente tem um sentimento de pressa, de escassez, de correr atrás, tão latente que às vezes eu não relaxo. E aí também não consigo entender que já venci em muitos momentos da minha vida. Assim, não é que não consigo, eu valorizo e
1: aprecio. Você não para pra fazer isso?
2: É, eu não paro pra apreciar isso. Eu não degusto a beleza de tudo que eu já vivi. Eu sempre coloco mais um bloquinho pra subir, mais um bloquinho. Ó, eu preciso chegar aqui, então... Mas assim, eu tenho total consciência de onde eu vim, de onde eu saí, de tudo que eu passei e do quanto eu sou merecedora. Só não tô conseguindo curtir isso, sabe? Então, sempre existe uma cobrança.
1: Uma corda no pescoço.
2: Não sei. Acho que eu vou continuar tendo ela até sentir que pelo menos os meus filhos estão em paz.
1: Isso tem a ver com o Celo, teu filho, que precisa muito de você, mais do que uma criança, por exemplo, que é a tua filha?
2: Sim, total. Total, ainda mais que também a Laura tem uma rede de apoio enorme, né? O pai dela é muito presente, assim, ele tem uma boa índole, uma família estruturadíssima. Já eu e o Celso somos só nós dois. Então, assim, eu sempre me preocupo muito mais com ele e, obviamente, também ofereço muito da menina que eu gostaria de ser para minha filha. Então, eu trato ela como uma princesa. E com ele eu sempre coloco, assim, eu preciso melhorar, eu preciso superar, eu preciso suprir, eu preciso organizar, eu preciso ter 10 passos de respiro. Sabe, eu sempre tive esse pensamento de assim, por exemplo, até se você vai pensar em alugar um apartamento, eu falava, eu não posso alugar um apartamento se eu não tiver dinheiro para pagar pelo menos 2 anos desse apartamento separado. Porque eu não posso correr o risco de mês que vem eu não ter o aluguel. Ou deu um azedo durante um ano e eu não ter para onde ir. Então, se você vai alugar, você tem que ter caixa para você fazer isso. Eu sempre planejo antes de fazer alguma coisa. E em algumas coisas na vida a gente não consegue, né? Não tem garantia, a gente não tem garantia. E eu sou ansiosa, eu tenho ansiedade. Então, assim, o ansioso, ele precisa de planos. Precisa de planos, precisa de base sólida, precisa de meta. Eu tô completamente a favor de mudanças. E vou nadar conforme a maré vier. Não tenho problema nenhum com isso. Já, nossa, aconteceu um imprevisto aqui. Vamos reagir, vamos mudar e recalcular a rota. Mas sempre que eu puder planejar, eu vou estar optando.
1: Você acha que é porque você não consegue... parar para abraçar a tua vulnerabilidade e reconhecer as conquistas e talvez ser um pouco mais leve com você, que num momento te consideraram amarga no programa?
2: Não, eu acho muito louco. Durante o programa foi um período à parte. Eu acho que hoje, assim, tô ursinhos carinhosos total, perto do programa. Eu cheguei realmente muito mal no programa porque eu declarei para mim falência. Se você conhece pessoas que faliram e que têm família, você provavelmente vai... Eles vão me entender. Foi um período muito difícil, que eu tinha pego pós-divórcio e eu tinha pego todo o meu dinheirinho e investi no meu próprio negócio, estruturei meu próprio negócio, que estava indo relativamente muito bem. Eu tinha um retorno bom. Aí gastei tudo. E foi uma das coisas mais... Eu já comentei isso em algumas entrevistas, foi uma das coisas mais ignorantes da minha vida. Ninguém me disse que você pode gastar tudo. Hoje eu já sei, mas naquela época eu não sabia. Então tudo que eu tinha eu botei na estrutura do espaço, sem sobrar 10 centavos, juro. Porque eu falei, tô garantida, já vou fechar a turma que eu dava aula. Eu falei, tô bombando de aula, vai vir outra semana que vem, e aí esse dinheiro que entra eu vou fazendo o giro e vai dar tudo certo. Mas não, aí veio pandemia, tudo que eu gastei foi por água abaixo, as coisas começaram a se deteriorar, começaram a estragar, começaram a oxidar. Eu tive que vender forno, eu tive que vender aparelho, eu tive que vender um monte de coisa. E aí não estava suprindo, eu já estava ali assim, só no vermelho. E eu não sabia o que fazer. Eu falei, meu Deus, eu comecei a vender coisas assim, na rua, tem fotos. Eu comecei a vender coisa na rua com o Marcelo. Eu comecei a fazer panfleto, eu comecei na rua, comecei nos lugares. Eu morava em vila, então não tinha prédio. Por exemplo, se tivesse prédio, eu estava vendendo de porta em porta de vizinho, que eu sou dessas, mas não tinha. Então eu realmente comecei a divulgar tudo que eu podia fazer para sair daquela situação. E foi uma loucura, porque vem tudo que passou, aí vem o Big, eu consigo, né, dar um respiro, eu consigo aproveitar de novo as coisas. Então eu passei por muitas situações. E quando eu venho no Big, eu tava desesperada. Porque eu falei, cara, se eu sair disso aqui, o que que eu tenho lá fora? Não tenho nada lá fora. eu tô falida, eu tô ferrada, eu não tenho nada. Então é isso ou isso. Então eu cheguei com muita força, com muito afinco. Eu não podia imaginar que esse cenário de Big era favorável para mim. Sabe, que as pessoas se tocaram, se emocionaram, se identificaram comigo e que eu tinha chances de ter oportunidade. Eu não tinha visão de oportunidade. Eu tinha visão de que você tem que ralar para conseguir o que você quer. Mas que as coisas caíam até você, vinham até você. O que, que loucura, né? Você, acho que muitas pessoas podem se perguntar quantas vezes algo positivo de trabalho, de viagem, de até o amor veio até você. A gente pode até dizer que são coisas que a gente emana para o universo. E eu não tinha, eu não cultuava isso. Sabe, essa coisa da palavra tem poder? Fale coisas positivas, joga, que vai acontecer. Eu nem imaginava um negócio desse.
1: Hoje você tem isso?
2: Total. Total. Tô Hare Krishna, menina. É mantra dentro de casa aqui, ó. Limpa, limpa, limpa, limpa. E super entendo que funciona. Mas assim, eu precisei passar por tudo isso para entender que o universo existe e que ele funciona assim. Não é à toa, sabe? Mas foi muito difícil. Eu cheguei lá cansada, eu cheguei lá falida, eu cheguei lá sem dinheiro e eu pensei, se eu não ganhar uma prova aqui, ferrou. Então meu foco era sempre uma prova atrás da outra, porque pelo menos a gente sabe que dava um 10, um 15, um 20. E eu falei, é só isso que eu tenho. Eu tenho o que eu nem ganhei ainda. Entendeu? Uhum. O nível de competitividade, de pressão que eu tava em cima do próprio programa. E aí eu lido com adolescentes, com jovens, com pessoas que queriam ser a artista que eu queria ser quando eu tava lá com 17, 18 anos. E eu passei por esse caminho. Não, nem foi difícil você viver de arte assim. Viver, não tô falando se sustentar, mas você viver a arte, pelo menos no Rio de Janeiro, não é uma coisa difícil. Você tem acessos. As pessoas são boêmias, são vivas, são coloridas, são culturais. Então, assim, você tem muitos acessos no Rio de Janeiro. E aí, quando eu via pessoas que só queriam ser atrizes ou tá segurando um negócio, tá na TV, tá não sei o quê, eu falei, gente, mas isso é fácil. E elas são boas, vai ser mais fácil ainda. E estão sendo vistas pelo Brasil inteiro, vai ser mais fácil ainda. Falei, agora, como é que eu vou cuidar dessas crianças? Como é que eu vou pagar o dinheiro? Aí, eu achava muito mais difícil pra mim. Não que a minha dor é maior que a sua, mas o meu calo tá doendo muito. Eu não vou me preocupar com o seu. E você não vai me ajudar. Quantas pessoas me ajudaram? Não conto nem numa mão.
1: Você não tem medo de falar o que você pensa?
2: Não, eu tenho medo de não pensar sobre o assunto direito, entendeu? Falar o que eu penso, eu não tenho medo. Mas se eu não tenho propriedade, aí eu não arrisco. Eu sou de uma pessoa que se não sabe o que você está falando, fica calado.
1: Mas você fala bastante, então você sabe de bastante assunto que te dá vontade de falar.
2: Do que dá segurança, exato. Aí pode virar um debate. Aí eu estou disposta a debater, porque se eu estou falando isso, eu tenho certeza sobre esse assunto e estou aberta a mudar de opinião se você me convencer. E vai ser de forma saudável. Não é nada tão engessado na pedra. As pessoas também têm uma dificuldade de abrir a mente, de
1: mudar de opinião.
2: Mudar de opinião. E se você muda, é como se fosse um pecado, uma coisa marcada, né? Marcaram você, igual antigamente, né? Marca essa pessoa aqui, ó. Ela tá marcada na sociedade. Caramba, eu tô viva para isso, para acrescentar, para mudar. Hoje eu não quero mais isso, não gostei mais disso. Aprendi com jovens, aprendi com mais velhos. E vamos crescendo, vamos evoluindo.
1: Tem alguma opinião sobre a qual você mudou, né? Tem algum assunto sobre o qual você mudou de opinião?
2: Não, todos os assuntos que me quebraram, na verdade, sempre foram com relações a mim mesma, assim, sabe? Esses assuntos, como a gente estava falando, sobre esperança, coisas do universo, positivismo, assim, sabe? Eu era uma pessoa, não que eu fosse negativa, mas eu estava tão acostumada às coisas dando errado, que para dar certo exigia muito esforço. E eu não acreditava que às vezes as coisas dão certo, sim, meu anjo. As coisas acontecem, sim, porque tem que acontecer. Não acreditava muito, sabe, nessa fé toda. Eu então, acho que a você, minha fé aumentou.
1: Você não romantizava e você passou a romantizar algumas coisas?
2: Não, até hoje não romantizo
1: não.
2: Não? Romantizo não. Eu sou muito pé firme.
1: Você acredita no amor ainda?
2: Demais! Não, isso aí demais. Demais. Eu sofri muito. Sofri demais também. Passei, tive muitas rodas com mulheres. Eu apresentei um TED. Um TEDx, assim. Um TEDx, né? Apresentei um TED justamente sobre essa pauta, né? De mulheres. Foi muito importante. E eu trouxe toda essa parte do relacionamento tóxico, como isso afeta a gente, como mexe, né, com toda a estrutura da mulher. E eu acredito demais. Eu poderia ter todos os motivos para não acreditar mais no amor. Mas eu acho que também pega ali um pouquinho, não querendo trazer pro horóscopo da vida, mas pega também um pouquinho do que eu sou canceriana raiz mesmo. Eu acredito em família, eu acredito em casamento, eu acredito em ficar velhinho junto. Eu me vejo melhor acompanhada. Eu sei que eu sou o terror das feministas. A maioria, assim, acha que não tenho que cultuar o relacionamento em família e que pode ser você acima de tudo, mas eu ainda... Eu amo a ideia de estar junto para sempre, somar, e que dois é melhor que um, sabe?
1: Mas isso é curioso. É impossível você ser o terror das feministas sendo uma mulher que toca a família sozinha, que assumiu as responsabilidades sozinha, que encontrou soluções sozinha, que venceu sozinha depois de acreditar que já estava na derrota, uma derrota declarada. Impossível dessa forma você ser o terror das feministas.
0: Ah, mas é a sobrevivência. Mas se eu pudesse, eu ficava esposa troféu. eu ficava.
1: Eu
0: linda.
1: Não acho que você tem essa personalidade, duvido.
0: É, depende do marido, né? A depender da personalidade do marido, se ele vai aguentar esse temperamento.
2: Mas assim, acho que a vida caiu, né, no meu colo, como de todo mundo. Caiu talvez um pouquinho mais pesada. E como você também falou sobre romantizar, eu não me romantizei, não romantizei minha história, mas hoje eu aprecio muito mais, até em questão de relacionamento, eu me sinto hoje uma excelente parceira. Eu me sinto, de verdade, nesse momento, eu não tenho problema nenhum, sabe, em relação à modéstia. Eu assumo que hoje eu sou uma excelente parceira, eu tô numa vibe muito mais tranquila, eu tô muito mais, sabe, proativa, somando pro bem, sabe, menos emoção, tô muito mais, sabe, concentrada, muito mais real. Eu acho que para somar para relacionamento, hoje eu tô bem melhor do que um tempo atrás. Há uns anos atrás. Principalmente também quando a gente começa a melhorar consigo mesmo, né? As coisas que eu vim conquistando foi me trazendo segurança, foi me trazendo um alerta do tipo, ok, você pode relaxar, Fernanda. Sabe? Você não precisa mais se preocupar.
1: Isso tem muito a ver com aquilo que falam de energia feminina, energia masculina. Você tinha uma energia muito masculina?
2: Ah, sempre tive. Mas eu também acho que porque quase todo mundo da minha família é homem. Eu fui criada nos meninos, eu não fui criada com base feminina, eu não fui criada nem com afagos e carinhos. Então, assim, não existia, sabe? Foi até um pouco triste, assim, nesse ponto. Então, toda a minha base sempre vieram dos meninos, dos amigos meninos, das brincadeiras mais brutas, do papo mais reto, né? Sempre veio muito assim. E eu ainda sou um pouco disso até hoje. Tenho a toda a minha feminilidade, eu acho que ela está associada um pouco à estética e coisas externas, do tipo, amo perfume, amo moda, amo roupa, eu amo, sabe, carinho, eu amo dar carinho, receber carinho, não me faço de forte nisso não, vai ter que dar sim, vai ter que abraçar, vai ter que afogar, vai ter que falar que me ama, vai ter que dar beijinho no pescoço, gosto demais disso. Mas de uma visão geral, assim, de vida, sou muito mais séria, muito mais bruta, muito mais rápida, muito mais direta, não tem rodeio. Não tem sensibilidade do tipo, se você quiser me criticar, você me critica, eu vou receber isso numa boa e eu não vou ficar magoada e nem vou chorar. E eu espero que você também não fique, porque eu não tô querendo te magoar se eu trouxer algo aqui. É pra você lidar com isso e a gente resolver isso numa boa. Só que as pessoas não conseguem, né? Então eu tenho que me adaptar a cada ambiente, a cada trabalho, a cada...
1: Você falou da sua criação, da tua família, do teu ambiente familiar. O que, que você acha que faltou pra Fernanda criança?
2: Ah, afeto. Total, faltou muito afeto. E é o que eu tento suprir cada vez mais nos meus filhos. E assim, parece clichê ou frase de filme, mas é exatamente isso. O que a gente não teve, a gente quer oferecer para os nossos filhos. E eu faço questão de abraçar, de beijar, de incentivar, de apoiar tudo. Laura quer fazer balé, vai fazer balé. Laura quer fazer jiu-jitsu, vai fazer jiu-jitsu. Você quer botar roupinha de menininho, vai botar roupinha de menininho. Quer botar rosinha? Eu faço tudo, tudo por eles e sempre incentivando. O Marcelo é um pouquinho mais complicado, porque tem essas questões, a gente tem que respeitar os limites dele. Mas, assim, no geral, os dois, eu coloco muitas palavras de afirmação. Você é linda, você é potente, você pode, você merece. Eu falo pra ela o tempo todo. E a Laura faz isso comigo. Tudo, esse é o meu retorno, porque ela traz de volta sem eu nem pedir. Isso já tá, ela já foi criada desse jeito, você entende? Às vezes eu tô fazendo um negócio, ela vem do meu lado e fala, mamãe, você é muito boa. Você é talentosa. E aí eu fico, obrigada, minha filha, você também é muito talentosa. Então a gente se reforça o tempo inteiro. O tempo inteiro. Eu falei isso num stories há um tempo atrás, sobre a minha experiência com o carnaval, que era uma coisa que eu queria muito viver na minha vida. E
1: eu te vi ao vivo, na Sapucaí, foi muito lindo.
2: Tava lá em cima, brilhada. E eu fiz uns stories de muita emoção, dizendo que eu tava rompendo barreiras e quebrando ciclos na minha vida. É, quando me falavam que eu não ia ser nada, que eu não podia nada, que eu não ia ter nada, e aí quando eu começo a conquistar as coisas que eu queria, não o que o mundo ou a sociedade acha que merece, que é válido, que tem, né, que tem peso, não, o que eu quero. E quando eu consegui as coisas que eu quero, eu falei, que isso? E aí na mesma hora me deu uma clareza de assim, as minhas filhas, os meus filhos e os meus netos e os meus bisnetos vão ter uma longevidade linda, plena, de muito sucesso. Porque eu tô começando meu sucesso agora. E eu acredito nisso. Se tem base científica, eu não sei. Mas eu acredito que já tá no meu DNA e que eu já passei espiritualmente ou fisicamente. E daqui, todas as minhas gerações, da minha família, vão ser muito sucesso, sabe? Muito sucedidas. E aí, eu falei, eu tava até conversando isso com o meu noivo, eu falei assim pra ele, eu falei, cara, eu tava conversando sobre a Laura, especificamente, né, trazendo a questão da menina, né, comparando comigo. Eu falei pra ele, você tem noção que a Laura vai poder sonhar em ir para qualquer lugar do mundo e que não vai ser uma frase do tipo você não tem dinheiro, que você não vai chegar lá? Porque a gente não está falando de dinheiro, a gente está falando de sonho. E você pode sonhar o que você quiser. Quem que vai destruir isso? Quem vai te botar bloqueio? É um pecado botar bloqueio no jovem. É um pecado. Seja de qualquer realidade, seja precária, seja, sabe, um menor da favela, não destruam os sonhos dos seus jovens, sabe? Eles precisam de força. E a gente é forte quando a gente é mais jovem mesmo. Porque a gente acredita, a gente impulsiona, a gente vai. E aí eu falo sempre pra Laura. Se ela quiser fazer intercâmbio, se ela quiser trabalhar fora, se ela quiser morar em outro país, se ela quiser ir pra qualquer lugar, o que ela quiser fazer, ela vai fazer. Porque eu vou estar ali do lado dela, fazendo junto com ela. E não importa, eu vou me virar, vou me desdobrar, ela vai. Eu não quero que ela tenha um dia sequer, tanto o Marcelo, que eles pensem, ai, talvez eu não possa, ou talvez não seja pra mim. É sim, e você vai chegar lá. Uhum. E isso tá muito forte em mim. Nossa, eu já quebrei esse ciclo aí, ó. É esse, do ano passado pra esse, eu tenho certeza que tá fincado na rocha o sucesso da família Vila Band.
1: Que ciclo que você tá falando? Você disse que quando você era pequena, diziam que você não podia, não conseguia.
2: Tá tudo.
1: Quem?
2: A família inteira, né? Aquela criada com aquela base, né? E sabe uma coisa que eu ouvi uma vez? Eu gostava muito de cantar também, quando eu era mais nova. E eu ouvi uma vez, falou assim, desiste disso, você não é filha de Zezé de Camargo. E aí, olha que loucura, eu conheci a filha do Zezé de Camargo. E ela é maravilhosa, e ela fala que a gente pode cantar, entendeu? Então, assim, fui sempre colocada nesse lugar de você não vai conseguir, você, não é para você.
1: Isso ficou marcado em você?
2: Ah, demais! Nossa! Não necessariamente como trauma de doer hoje, mas como força para provar que ou... Você não vai editar a minha vida, sabe? E aí, quando você começa a fazer muitas coisas que não dão retorno, aí você se frustra, né? Aí você fica, nossa. E aí tem energias que você consegue girar para gatilhos do tipo, vou vencer, ou você fica meio cabisbaixo.
1: Se convence de que realmente você não consegue.
2: Exato. Eu me coloquei nesse lugar. Durante muito tempo, eu me convenci, porque não foi na primeira instância que eu me convenci. Eu me convenci depois de ter tentado muito, né? E tô cansada. Aí quando você cansa, nossa, parece que não dá força nem para levantar um dedo. E aí entra ali provavelmente num quadro já próximo de depressão. E aí já engata muitos problemas, né? Aí a mente te sabota, né? E eu acredito que a força do ser humano tá na cabeça, tá na mente. Se você deixa uma mente estruturada e forte, você é capaz de tudo.
1: Hoje você é feliz?
2: Sou. Mas hoje eu também tenho novas metas, novas coisas e novas... Aí eu fico maluca. Hoje eu tô completamente feliz e realizada. Então, quando as pessoas ficam brincando do tipo, ah, quem venceu, quem não venceu, se venceu, se não venceu, conseguiu o que você precisava? Conseguiu o que você sonhava?
1: Mas
2: você
1: tá falando do programa, tudo, do Big Brother.
2: De... programa, que também rolou muitas pautas do tipo, quem vence, quem não vence. Eu acho que é como o próprio Davi falou, assim, cada um é o vencedor da sua própria vida. Todo mundo ali mudou de vida, sabe? Então, assim... O mínimo que você precisava, se você conquistou, você já venceu, sabe? E eu venci a mim mesma, eu venci a minha cabeça, sabe? Isso pra mim foi o maior prêmio. Sair de um mood desesperador, desolador e, sabe, sem confiança na vida, pra inspirador, não somente de mim mesma, como pra muitas pessoas. Eu recebo mensagens de mães e de mulheres e de jovens também, que falam, nossa, você é minha inspiração. E eu me coloco num cargo tão difícil que eu fico... Tá bom, eu vou segurar esse rojão, hein? Então, quando eu tô lutando pelas coisas, não é só por mim, pelos meus filhos. É por todo mundo que tá em casa me colocando ali como referência. É por toda mãe que acha que tá derrotada. É por toda jovem que tá confusa, sabe? É por toda mãe atípica que acha que não vai conseguir sair do seu quadro. Mas vai. Vai sim. A oportunidade vem. Quando eu achava que não vinha, ela vem. Deus mostra que vem, querendo ou não. Cedo, tarde ou depois, ela vem. Eu acho que o que você tem que fazer, além de abraçar, obviamente, é minimamente estar preparado. Então, assim, muitas das minhas escolhas da minha vida, mesmo no caminho artístico, me prepararam para receber tudo isso. Porque se eu também não estivesse preparada, talvez eu não estaria mantendo isso até hoje.
1: Como é que foi para você ter a tua vida tão analisada e tão tornada pública como durante e depois de um programa que é o mais assistido? Eu não tenho, mas com certeza é o mais assistido, né? O reality show deve ser o mais do Brasil, né? Como é que é pra você? Como foi?
2: Ah, terrível, né? Mas,
1: terrível?
2: Avaliado por todo mundo? Uhum. É, horrível
1: a sensação. Você parece tão segura?
2: Não, mas sou. Então esse é o ponto. É porque eu não perco meu tempo, mas é muito chato pessoas ditarem, falarem, acharem que sabe tudo de todo mundo, do mundo, do que é certo, do que é errado, e tentarem disputar isso, sabe? Isso é muito chato. Mas eu sou uma pessoa que eu sempre aprendi, né? Eu aprendi, não era assim. Eu aprendi ao longo da vida, escolha as suas batalhas. Então, assim, eu avalio muito o meu dia. Se hoje eu estou com um pouquinho mais de paciência, talvez eu possa escolher alguma micro, né, pauta da internet para discutir. Mas, no geral, quais são as minhas prioridades? São esses os meus pilares de prioridade? O resto não vai me afetar hoje. E aí a gente vai fazendo esse trabalhinho diariamente. Então, desde quando eu saio, e é todo mundo dando pitaco em maternidade, em postura, em fala, em presença, em estética, em imagem, eu vou lá, reviro ali meu livrinho. Hoje, qual é a prioridade? Ah, tá, você não tá nela, né? Então, tá bom, então tchau. Então, eu consigo separar isso muito bem. Mas eu demorei também muito para separar isso, porque eu já chorei muito, eu já fiquei muito desesperada, não por conta desse período, da minha vida anterior. Como eu sou uma pessoa ansiosa, então eu já entendi que se eu atribuir energia para coisas que eu não tenho controle, eu vou ficar maluca. E uma frase que meu ex-marido sempre falava, quando não tem solução, solucionado está.
1: Essa frase é maravilhosa.
2: Eu demorei para entender, tá? Ele falava e eu odiava. Eu, mas não, não sei o quê. Não! Não deposite isso. Energia nisso. Ele falava, tem solução? Ah, mas depende... Você tem solução? Não. Então acabou.
1: Agora, você oscila entre uma dureza, inclusive nisso, e um acolhimento. Você acolhe muito.
2: Sim.
1: Você tá entre dois mundos?
2: Tô, total. E dentro do meu acolhimento que eu ofereço para muitas pessoas, eu sinto que ainda tem que também existir uma certa dureza. Porque se você só passa pano, só abraça, você está dando uma muleta enorme para outra pessoa. E eu não estou aqui para ser muleta, eu estou aqui para fazer você andar. Então, assim, se eu sei, se eu aprendi, então eu tenho capacidade de dar força para você se levantar. Mas não cola, não se agarre nisso. Como, sabe, sua única fonte de esperança. Então, eu preciso ter essa dureza para ajudar as pessoas que precisam de mim. Adoraria ter mais frentes. Eu tenho uma ideia de projeto social meu muito bacana, que se tudo der certo, ele vai sair, e ali, fisicamente, eu vou poder ajudar mais pessoas. Então, assim, eu sinto que se eu não tivesse essa dureza, eu ia acabar fazendo uma grande roda de lágrimas. A gente não quer uma grande roda de lágrimas.
1: Todos chorando juntos
2: não
1: e se lamentando.
2: Como é que resolve isso, sabe? Então, assim, alguém vai ter que, opa, vamos levantar essa poeira, hein? E por mais que a gente não saiba o caminho do sucesso, ou o caminho da solução, né, para cada problema, eu acho que só de ter uma pessoa que se mostra um pouquinho mais segura e que não vai te deixar na mão, isso já é o suficiente.
1: Mas você teve isso na sua vida?
2: Não tive nada. Não tive nada. Eu fui me apegando ao que dava. Eu fui me apegando às relações, eu tive uma dependência de relacionamento também muito forte, porque eu achava que, de repente, já estando com fulaninho, já morando junto, já não sei o quê, eu já ia conseguir viver minha vidinha e fazer minhas coisinhas, então acabava ficando, às vezes, um pouco em função do outro. Então, eu tirava um pouquinho do que eu podia aprender de cada pessoa. Assim, da mesma forma que eu me afundei, também consegui colher coisas. Isso foi me amadurecendo, foi me fortalecendo, foram relações complicadas, mas que me tornaram um pouquinho mais segura hoje. Então, assim, não vejo isso de forma tão plena e positiva, mas dificilmente eu vou me espantar, sabe? Com trabalho, ou com relações, ou com falhas ou faltas. eu vou encarar elas sempre com muita clareza, né? Tipo, ah, tem que resolver, né? Tem que resolver.
1: Sobre relacionamentos tóxicos, qual é o primeiro sinal que você acha que você já ignorou de relacionamentos que te fizeram mal?
2: Energia, eu sei que é difícil falar de energia, mas tipo assim, eu odeio também falar tipo assim, não acredito que eu falei tipo assim, que coisa mais infantil.
1: Saiu.
2: É, mas acho que eu não falava isso há milhões de anos. É, mas assim, eu tinha uma energia muito viva, latente. Teve um relacionamento que
1: você
2: eu tive...
1: Você tem.
2: Eu acho que ela tá um pouco, mais ambarada. Tá. Eu acho que eu tô ali mais insensarada nesse momento. Existe uma fumaça, assim, né? Uma coisa meio indiana, não sei. Mas antes era mais vivo. E aí eu tive um relacionamento que ele falou assim pra mim: nossa, Fernanda, quando você anda na rua, você faz um arzinho. Aí eu falei, que história é essa de arzinho? É o jeito que você anda. Parece que tá num clipe, não sei o quê. E eu falei, sério, nunca mais andaria desse jeito. Mas eu falei, sério, ele é. E isso incomodava ele. E aí ele falava que toda vez que a gente brigava, isso foi um namoro muito antigo. Ele falava que toda vez que a gente brigava, que parecia que eu andava mais assim. Eu falei, eu não sei, acho que você tá se apegando. Eu acho que você talvez tenha pouco disso. Talvez você queira isso que eu tenha, né? E você tá trazendo isso como um ponto negativo. Ou como uma afronta. Então eu comecei a perceber que em alguns relacionamentos, a minha energia, a minha aura, o meu jeito, assim, de posicionar, o que era atrativo, depois virou problema. Então, assim, eu ouvi muito. Ah, o jeito que você tá andando, a roupa que você tá usando. Mas antes era a mesma roupa quando ia pro encontro. Era o mesmo jeito quando tava nos primeiros encontros e adorava. Então é muito assim, o que te admira, o que te encanta, o que te seduz, também é o que, para muitos desses homens frágeis, é o que alerta, é o que dá medo, é o que acha que tá ali num limbo de será que eu vou perder? Será que eu vou ser traído? Será que eu tenho que competir com isso? Ao invés de abraçar, se orgulhar, entender e achar bonito e cultivar isso. Então eu fui muito podada, desde os pequenos detalhes até chegar em coisas seríssimas. Mas aí começou por aí. O que era bonito se tornou incômodo, sabe? Coisas do gênero, até por exemplo, quando eu dançava para trabalho, nos eventos de performance, era super respeitadora. Eu estava sempre num palco alto do lado do DJ mais famoso do Brasil. Não dá para dizer que não tinha glamour, era glamour puro aquilo ali, era um espetáculo. E aquilo era lindo. Eu tive um relacionamento que a pessoa falou assim: bom, respeito muito, acho você maravilhosa, mas se você continuar dançando, eu não tenho como estar com você. Eu falei, tu foi em festa que eu tava dançando, dando tchauzinho e tudo, e aí agora não serve mais. Aí, aí também entra muito da mulher. A gente coloca, às vezes, também umas pessoas num certos pedestais, a gente se empolga com pouco, né? Os caras já não estão entregando nada, então com pouco é muito. E isso é muito triste. E aí eu falei assim, nossa, poxa, o cara é tão legal. Ó, vou parar de dançar então, né? É um trabalho extra que eu faço, mas não é minha renda maior. Aí você para. E aí você deixa de fazer. Aí depois você troca, você tira o short jeans por uma calça comprida, um vestido esvoaçante por um longo que vai arrastando no pé, um negócio decotado por uma manga, uma gola rolê. E aí você, quando você vê, você já tá se moldando pelo outro. Só que aí esse molde não é seu, ele não te cabe, né? Ele não te cabe em nada.
1: Eu não imagino você aí, nesse lugar.
2: Fiz tudo isso, fui taxada de burra, de insuficiente, de que não vale nada, que não tem valor, realmente que não tem valor. Fui taxada de todas as formas que posso imaginar. Fui manipulada, só não fui agredida, porque eu acho que eu também não conseguiria deixar. Eu acho que... por tudo que eu tenho dentro de mim, eu cheguei no ápice do limite. Mas se houvesse o mínimo de agressão, com certeza eu revidaria. Não aconselho isso a nenhuma mulher. Então, assim, os primeiros sinais, já sai, não te pertence. Tá te anulando? Já arrumou problema em você? Você não é pra essa pessoa. Quem quer estar com você vai adorar você nos mínimos detalhes. E eu não tô falando sobre passar pano. O que não é legal, a gente vai conversar e vai resolver. Se você também quiser trazer pra você, você muda. Se não, também você sai também. Sabe? Então eu fui demorando a entender tudo isso.
1: Você disse que os homens estão entregando pouco. Por que você acha que as mulheres, e eu consigo te enxergar perfeitamente nesse papel, entregam tanto?
2: Acho que é antigo, né, amiga? Acho que já é uma criação tão antiga. Isso é uma coisa muito enraizada. E eu comecei a entregar bem menos. Independente de eu acreditar muito no relacionamento, não significa que eu sou empregada de ninguém. Então, assim... vamos fazer juntos. Eu sou do fazer juntos. Ai, eu adoro fazer juntos, sabe? Vamos cozinhar juntos, vamos lavar juntos, vamos juntos, vamos comprar juntos, vamos dividir isso aqui, vamos...
1: Isso não é romantizar?
0: Não, eu acho que é divisão de tarefas mesmo, sabe? Não, romantizar não,
1: é o obrigatório.
0: É o básico ali, sabe? Mas antes eu não pensava muito assim. E aí a gente foi criada com essa coisa, né, de que o homem tem que trabalhar e a mulher tem que ficar em casa, e quando o cara chega cansado, ela não pode estar cansada, ela ainda tem que dar carinho e atenção, e ela também não vai receber porque ele está cansado. Então, assim, eu, como eu também sou uma pessoa muito emotiva comigo mesma em relação a me tocar, me sentir, sou do toque. Eu sou do toque. Eu gosto de pegar, eu gosto que me pegue, eu gosto que me aperte, que me belisque, que me beije, me morda. Sou da palavra, tem que falar. Eu preciso sentir que a gente tá aqui nessa relação, sabe? Tem que estar aqui, ó, tocando, literalmente.

0: dizer que são os meus filhos. Antes eu não dizia que eram os meus filhos, porque eu antes achava que era ali uma obrigação. Era um lugar de eu preciso sustentar, eu preciso cuidar, eu preciso estar pronta e preparada, porque eu sou a mãe, eu não tenho escolha. Já aconteceu, eu tenho que assumir. Mas quando virou a minha chave da maternidade, aí eu falei, caramba, cara, que coisa maravilhosa. Que coisa linda. É tão lindo ter um filho, é tão lindo ser mãe, é tão lindo você ter um serzinho que está crescendo no seu molde, sabe? Eu acho que não tem nada na vida que vai conseguir competir com isso. Não tem. E é uma dor que a gente, eu não estou levantando pauta nenhuma para as mulheres que não querem ter. Nenhuma. E eu também não tiro a razão de quem não quer ter. É difícil, é cansativo. Se você não está preparada, se você não quer abrir mão do seu tempo, do seu corpo, da sua saúde, não tenha. Mas quem for ter e quem quiser ter, é a coisa mais difícil de se explicar, de se sentir, mas é a mais importante de todas. De todas, de todas. Eu não existo se não for para fazer deles darem certo.
1: Te emociona falar dos teus filhos?
0: Demais. Eu tô me segurando muito aqui, demais. Porque eu quero muito que eles sejam o que eu não consegui, mas eu não tô projetando nada em cima deles. Não é aquela coisa de, ah, ela tá fazendo a filha e o filho viver a vida. Não. É muito de assim, vá lá, sabe? Eu tô aqui, ó. Tô torcendo por você. Eu vou estar junto. Opa, caiu. Não vou. Vamos junto. Sabe? Então, assim, é muito importante a minha relação com os meus filhos. E tudo que eles fazem de certo é o meu retorno. Tudo que vem de carinho, tudo que vem de palavra afetiva natural é o que eu ganho de prêmio, assim. Não paga. Quando ela vem me abraçar, quando o Marcelo, nas poucas vezes que ele também demonstra interesse, e eu fico, cara, venci o autismo hoje. Entendeu? Eu venci a adolescência e o autismo hoje. É porque não dá pra romantizar. Não dá. É difícil, é chato, é cansativo, às vezes é até perigoso. Tem jovens de terceiro grau que são agressivos, que se machucam, machucam os outros. Ninguém fala do autismo na maioridade. Tem adultos autistas. As pessoas esquecem que não é só criancinha. Então, assim, é luta atrás de luta. Mas quando eles demonstram um carinho, cara, você viu que você fez muito pra aquilo ali voltar. Então, é muito gratificante, assim. A minha maior missão nessa terra, por consequências, é ser a mãe deles e fazer deles o melhor. É a minha maior vitória. E eles são perfeitos, né? E a gente também entra aí da gratidão, que tem que agradecer, são perfeitos. Eles têm dois pés, têm dois braços, têm saúde, têm inteligência, sabe? Eles são saudáveis, não pegam uma gripe. Isso também é vitória minha. Porque eu sou a pessoa que não vai deixar a criança ficar andando descalço, que não sei o que vai botar um casaco. Vai no shopping, leva o casaco, porque eu não quero você gripada. Então, assim, eu sou vitoriosa disso. Quando as pessoas falam, meus filhos não ficam doentes. Não ficam, não pega praga, não pega gripe, não pega febre, não pega nada. Eu cuido muito. Então, assim, é meu mérito maior.
1: Fernanda, é muito bom conversar com você e sugar um pouquinho no bom sentido dessa lucidez, desse alto astral e dessa consciência social que você tem. Foi muito gostoso ter você aqui, eu te admiro e te desejo todo o sucesso do mundo, que a gente se fale mais e mais e que você tenha mais histórias para contar, porque você é muito múltipla. Ninguém vai te segurar nunca.
0: Amém, amém. Deus te ouça e, né, e que assim seja, né? Literalmente o amém é isso, né? E que assim seja, eu acho que enquanto eu estiver viva, eu ainda vou estar vivendo, né? E tudo que tem para viver, eu vou estar vivendo.
1: Obrigada.
0: Obrigada a você.
1: Pela tua presença. Gente, esse aqui foi o Imprevista. Na semana que vem tem mais. Obrigada pela companhia. Tchau.
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1: Olá a todos, sejam muito bem-vindos ao programa Dinheiro TMC dessa semana. Esse cantinho aqui da nossa programação dedicado a fazer você conhecer melhor, se entender melhor, cuidar melhor do seu din-din. Eu sou Estela Ribeiro, vou estar aqui com você pela próxima uma hora, trazendo as principais atualizações do que afeta o nosso

0: bolso. E hoje, especialmente, falando sobre um tema que eu particularmente gosto muito, que é o mundo pet. Estou, claro, muitíssimo bem acompanhada por Thiago Matheus. Oi, Ti.
1: Tudo bem, Estela? Um abraço para nossa audiência. Aliás, muitos pais, mães de pet, aliás, muita gente que tem um bichinho na sua família. Então, é o programa que ajuda a descomplicar a economia para você ficar em paz com o seu bolso e hoje, em específico, para colocar o pet junto nessa conta. Então, é um programa que vai te ajudar demais. Temos especialistas, temos notícias e, é claro, sua participação no WhatsApp 11 972 21 1001. Já manda pra cá se o seu pet faz parte da família.
0: E antes da gente falar especificamente sobre o mundo pet, a gente vai fazer um giro com as principais manchetes que movimentaram o mundo da economia e das finanças nessa semana. E por casualidade ou não, a primeira notícia é sobre pet, que olha só, o mercado pet avança no luxo com cafés exclusivos, croissant e até doces gourmet que chegam a custar até R$30 para cachorros lá em Paris, na França.
1: Já moram em Paris, já moram na França e ainda tem esses benefícios. Ó, que beleza ser um pet na cidade luz.
0: Parisiens.
1: É, que beleza. Outra notícia que a gente traz para você aqui no comecinho do programa é que a Força Espacial dos Estados Unidos, ela fechou com a SpaceX um contrato de US$2,29 bilhões para construir uma rede de comunicações via satélite segura e de alta velocidade, movimentando cada vez mais esse mercado também. Esse serviço, ele é projetado para conectar sensores militares e também plataformas de armas em todo o mundo.
0: E olha que curiosidade, a Alemanha quer aumentar o imposto para adultos que não têm filhos. O governo quer corrigir o rombo do auxílio invalidez, aumentando a alíquota paga por alemães sem filhos. O benefício, bancado por contribuições sociais, é pago a quem precisa de cuidados permanentes, como idosos e doentes crônicos. Então, segundo esse raciocínio, a pessoa que não teve filhos, teoricamente, não terá descendentes que farão gerar economia e, consequentemente, bancarão os custos desses auxílios por invalidez e até mesmo da previdência, né? A gente muito fala aqui no Brasil, inclusive, do envelhecimento da população, que preocupa o setor previdenciário, né?
1: E está preocupando o governo alemão também. Da Alemanha, a gente vai para a Bolívia. Ó, essa notícia que o presidente da Bolívia, ele reduziu o próprio salário em 50% em meio a um protesto, aliás, protestos no país vizinho. Então, durante uma cerimônia, o Rodrigo Paz, presidente da Bolívia, ele anunciou que ele e seus ministros também terão salários cortados pela metade para demonstrar um compromisso com o país.
0: Ó, me surpreende esse tipo de atitude, não é?
1: Moda tem que pegar, aliás.
0: Se começar a distribuir, né, esses cortes para todo mundo, tá muito bom. Gente, após subir os impostos nos últimos anos, o governo estima um nível recorde para arrecadação em 2026. A expectativa é que a arrecadação some 23,6% do Produto Interno Bruto, né, o conhecido PIB, mesmo patamar do recorde anterior em 2010.
1: E agora a gente vai falar do IPCA 15, considerado aí a prévia da inflação oficial do país, que subiu. E subiu 0,62% agora no mês de maio, segundo dados divulgados pelo IBGE. Então, com esse resultado, a inflação acumulada em 12 meses chegou a 4,64%. Tudo isso puxada pelos alimentos e também pela conta de luz, pesando no bolso, enquanto o grupo de transportes registrou uma leve queda.
0: E a gente fala muito sobre como a inteligência artificial e a tecnologia vem avançando o mercado de trabalho, né, e substituindo seres humanos. Empresa de sites Wix anuncia demissão de 1.000 funcionários e cita o avanço da inteligência artificial para argumentar essas demissões. O CEO da companhia afirmou que a empresa precisa se tornar mais rápida e mais enxuta diante do avanço da IA e apontou a valorização da moeda de Israel frente ao dólar como um dos motivos para esses cortes.
1: E para encerrar os destaques aqui na abertura do nosso Dinheiro TMC, uma notícia bacana, positiva. O desemprego chega a 5,8% no trimestre, encerrando aí o mês de abril, segundo o IBGE. Ou seja, esse índice recuou em relação ao mesmo trimestre do ano passado. A gente atualiza, a gente contextualiza tudo isso para você aqui no Dinheiro TMC.
0: E já que a gente abriu o programa falando do mundo pet, você tem pet aí na sua casa? Um cachorrinho, um gatinho, um cobaio, como você chama isso?
1: Passarinho.
0: Um porquinho da Índia.
1: Um ratinho, algum pet. É.
0: Enfim, a gente sabe que os custos com esses bichinhos pode muitas vezes influenciar no orçamento familiar, né? Então, se você tem aí, conta pra gente quanto é que você gasta com o seu bichinho. Manda aqui no nosso WhatsApp, 11972211001. A gente quer saber quanto da sua renda você emprega no cuidado com os seus bichinhos. E a gente também quis saber disso pelas ruas da cidade de São Paulo. A TMC foi para as ruas perguntar quanto é que vocês gastam com os bichinhos de estimação.
2: Eu tenho 15 gatos e uma porquinha da Índia.
3: Agora explica pra gente como é que as despesas, quanto que você gasta com os gatinhos, quanto você gasta com o porquinha da Índia por mês?
2: Cerca de 500 a 700 reais por mês.
3: Com a porquinha da Índia?
2: Cerca de 50 reais por mês.
4: Eu tenho um cachorro pitbull e uma pastora alemão. Tem variações, porque tem mês que ele precisa tomar remédio de pulga e carrapato, veterinário e as rações. Normalmente, mês normal, uns 300 reais por conta das rações. E quando tem medicação, uns R$1.000, R$2.000, mais ou menos.
5: Eu tenho uma pet, é uma Yorkshire, o nome dela é Liz. Ela tem 8 anos.
3: Só uma, né?
5: Só uma.
3: Yorkshire é um bichinho que, querendo ou não, precisa de um cuidado ali, de vez em quando tem que ir, né, para alguns lugares mais especiais. Conta pra gente, quanto que você gasta com a sua pet hoje?
5: Ah, eu não gasto muito não, viu? Eu não levo ela para tomar banho fora, porque eu gosto de dar banho nela em casa, então eu já não gasto com isso. Eu gasto uma vez ou outra para cortar as unhas ou isso ou aquilo, mas eu gasto normalmente uns 50 reais praticamente com ração.
6: Eu tenho um cachorro e dois gatos. Eu tenho o Billy, que é o cachorrinho, um Dark Shield, um salsichinha, né, como popularmente conhecido. E tenho um gato laranja, que é o Rambinho, e o pretinho, que é o Pantera. Ah, entre ração, remedinhos, essas coisas, vitaminas, uns 350.
7: Agora são 10 gatos. Cachorro tem um.
3: E quanto que o senhor gasta por mês com toda essa galera aí?
7: Em torno de 300 reais.
0: Bom, e a gente sabe que ter pets não só acalenta nossos corações, mas também mexe no nosso bolso. Tem gasto com todo tipo de coisa, desde saúde, alimentação, entretenimento dos cãezinhos também, dos bichinhos também, por que não, né? Muitos cãezinhos vão para a escola, para a creche, tem treinador, tem passeador, enfim. E para falar um pouquinho mais sobre como a economia gira em torno desse mundo pet, a gente recebe a Bianca Azevedo, que é educadora financeira e especialista em investimentos. Bianca, muito obrigada pela sua participação aqui no Dinheiro TMC.
8: Obrigada a vocês, estou muito feliz em fazer parte aqui da entrevista com vocês. Eu sou educadora financeira, trabalho no mercado financeiro há mais de 12 anos e temos também uma casa de ração, então meu marido também trabalha com isso há bastante tempo. Acho que eu posso agregar aqui um pouquinho de dicas para vocês.
1: Sem dúvida, é a nossa convidada ideal, né, Estela?
0: Então, excelente, perfeita. Dúvida.
8: Obrigada pelo convite.
1: A gente já começa perguntando para você, Bianca, que o mercado pet mudou em relação aos últimos anos. Né? Quando a gente era criança, acho que é nítida a diferença de um tratamento para um bichinho dentro de casa para os dias atuais. Muita gente critica, não pode tratar como filho, é pet, bichinho é uma coisa, filho é outra. Mas é inegável que o gasto com um pet hoje em dia, talvez seja na mesma proporção de um gasto com um filho. Então, assim, antes de tudo, para quem gosta de bichinho, quer ter um bicho em casa, ou dois, ou três, ou mais, tem que ter primeiramente a confiança, a consciência, aliás, antes de tudo, que você vai ter um amor aí, até o fim da vida do bichinho, mas você vai ter um compromisso e um gasto por todos esses anos. E esse gasto é elevado, né?
8: Exatamente. O que muitas pessoas não calculam quando adquirem um bichinho, um pet, é que ele tem um custo quando ele é filhote e ele tem outro quando ele fica velhinho, né? Acaba aumentando o custo ali do animal. Então, é custo com veterinário, é custo com vacinação, a ração às vezes tem algum problema de saúde, tem que mudar a ração, tem que fazer algum tratamento, então isso acaba encarecendo bastante. E aí você comentou, Thiago, sobre a questão de mudança que o pet passou a ter nas nossas vidas. Depois da pandemia, a gente viu uma frequência muito maior de aquisições de pet, justamente por essa questão afetiva. As pessoas estavam ficando muito deprimidas dentro de casa e acabou adquirindo muitos pets. Muitas vezes, sem no emocional e não no racional. Uhum. Não fizeram esse cálculo, não tiveram essa reserva financeira, esse cálculo anterior para fazer essa aquisição. E é uma vida, não pode deixar, né, largado, não dá para deixar para depois quando a emergência acontece, quando a necessidade vem. Então aqui a gente sempre recomenda muito, antes de ter um pet, tem uma reserva financeira. Eu acho que isso é uma premissa básica, tanto para um filho quanto para um pet, que o pet acaba sendo filho mesmo, pelo menos para mim, uhum. As minhas são. E eu super recomendo ter a reserva financeira, fazer um planejamento familiar para ver se isso cabe dentro do orçamento, e estudar qual o tipo de pet que você vai ter para sua realidade, porque às vezes você está em um apartamento, não comporta um cachorro de grande porte, né? Então isso é bacana colocar no papel e agir com racionalidade antes de fazer essa aquisição.
0: Ô Bianca, é claro que esse número depende de quantos bichinhos você tem em casa e tal, mas dá pra gente ter uma ideia de quanto do orçamento familiar é comprometido na hora de criar um pet?
8: Tudo depende, né? A gente sempre fala que depende, porque depende muito do seu amor e da parte afetiva que você dispõe a esse animalzinho. Geralmente a gente utiliza em torno de 5 a 10% da reserva financeira da família para a gente alocar para essa finalidade. Eu sempre recomendo a família que vai fazer essa aquisição, a família que vai pegar um animalzinho, olhar o quanto de consumo que vai ter médio de ração, colocar numa planilha de fato. Porque às vezes você tem uma reserva financeira, mas lá na frente não vai ser o suficiente. Então já deixar, eu costumo dizer, olha, se você tiver 5 a 10 mil reais já reservada para essa finalidade, já é uma boa reserva. E também tem os planos de saúde, tem outras finalidades que dá para você economizar nesse meio tempo com gastos que você vai ter automaticamente. É inevitável, né? O problema de saúde vai acontecer, a vacinação, a prevenção, e é melhor a gente prevenir do que remediar lá na frente. Então...
1: Sim, e é justamente sobre esse tema que eu queria falar agora com você, Bianca, porque né, o bicho está dentro da planilha familiar, então, né, você tem que fazer um cálculo, você tem que se comprometer e saber que ele faz parte da sua estratégia financeira, mensal, anual e tudo mais. Plano pet de saúde, plano de saúde pet, né, tempos atrás apareceu no mercado, muita gente torceu o nariz, hoje alguns são adeptos, outros nem tanto, mas é fato que quando se trata de saúde do bichinho, a conta fica sempre elevada lá em cima. E vem justamente no momento que você não está esperando. Nunca ninguém. A gente, né? Os seres humanos não esperam. A gente não espera ficar doente e gastar os tubos com hospital, com médico e tudo mais.
8: Verdade.
1: O mesmo vale para o pet. Nos dias atuais, compensa, assim como um ser humano, você ter um plano de saúde pet? Isso vai depender demais, depender do tipo de animal que você tem, qual é a raça, que isso acho que implica bastante também.
8: Bastante.
1: Tudo depende, então?
8: Depende no sentido, eu sempre costumo recomendar para os pais de pet, né? Quanto antes você começar a ter uma reserva financeira, melhor. E se o animalzinho, se você faz a aquisição do pet já idoso, é muito importante que você já tenha um plano de saúde para esse bichinho, né? Porque a quantidade de gastos que você vai ter é inevitável, vai ser iminente ali que você vai ter algum tipo de gasto. Então, se é filhotinho, geralmente uma reserva financeira funciona melhor. Se já é idoso, um plano médico, um plano de saúde funciona melhor nesse caso. Mas tem alguns casos que a gente faz a combinação dos dois, justamente para que a família tenha uma reserva financeira e tenha um plano também de saúde, porque hoje nos planos de saúde eles têm uma combinação de economias, né? Tanto com as vacinações, quanto com clubes também de vantagens em algumas casas grandes de ração. Então, eu acho que faz sentido até para você acompanhar aquela compra recorrente que você faz, ele já te manda os cupons de descontos mensalmente. E fazer uma aquisição não só de plano de saúde por emoção, mas olhar sempre a rede credenciada, olhar o que eu sempre recomendo, olhar a rede credenciada, ver se vale a pena para o seu custo-benefício, se é próximo da sua residência, Porque não adianta você ter um plano de saúde se é longe de onde você mora. Se os exames médicos vão atender o seu pet. Então, é olhar nos mínimos detalhes e colocar isso na planilha. Eu acho que faz muito sentido.
0: Ô Bianca, e agora falando com o lado mais empresária do que educadora financeira, como vocês têm o Negócio Familiar, que é uma loja de produtos para pet, como é que você sente a movimentação do consumidor? Ele chega lá querendo uma ração premium ou ele busca uma que é intermediária, que é para fazer, né, a função de nutrir bem o cãozinho, mas também não gastar tanto? Como é que você nota isso?
8: Depende muito do emocional. Se é uma pessoa que, por exemplo, trata o pet como filho, ele tende a gastar mais, a consumir mais, porque ele investe mais naquele pet. Eu tenho amigos, por exemplo, que tem um monte de cachorro, preferiu não ter filhos e só ter os pets, e por isso eles tendem a investir mais na alimentação, na vacinação, na prevenção. Então, quando a gente nota isso no perfil do consumidor, é natural que ele queira levar um bichinho diferente, uma pelúcia, queira levar um brinquedinho. Agora, se é uma família que visa muito custo-benefício, ele vai tender a levar uma ração mais econômica, ele vai olhar um pouco mais de preço, não vai olhar tanto os bichinhos e adereços, né, para os pets.
1: Agora, Bianca, você, além de educadora financeira, você é especialista em investimentos. Pegando esse gancho que a Estela trouxe aqui, tem muita gente que, além de gastar com o mercado pet, o universo pet, observa aí uma grande oportunidade de ter o próprio comércio, ter investimento. Então, se a gente tem uma demanda muito alta na área de alimentação, ou seja, todo mundo come, né? E cada vez o preço da alimentação está altíssimo, na área do vestuário, enfim, tem muita gente querendo empreender. E dá para perceber que o pessoal está migrando também para o mercado pet, porque vê aí uma boa oportunidade. Você, como especialista em investimento também, é um risco, é uma coisa mais assertiva? Quem está pensando, está na dúvida, vou para esse lado, vou para aquele outro lado. O mercado pet é uma boa oportunidade para você investir, empreender e faturar uma boa grana?
8: Excelente oportunidade, sim, Thiago. Eu gosto muito da área, vejo um percentual de alfa muito grande, de crescimento muito grande nessa área, principalmente no banho e tosa, onde os carros vão até os apartamentos, até os condomínios. Isso traz uma valorização, um ganho de tempo muito precioso para as famílias.
1: Na, né, vida corrida que a gente leva hoje em dia.
8: Exato, a gente não tem tempo hoje em dia para levar no pet. Então, você, quanto mais benefício você traz para essa família, quanto mais comodidade você agrega para essas famílias, você consegue lucrar com isso. E hoje em dia as pessoas pensam muito: olha, eu vou deixar aqui o meu final de semana para ir levar no pet. Então, se o pet vier até mim, faz muito mais sentido, né?
0: E aí, dentro desse investimento também, vale a pena investir numa carreira voltada para isso? Então, os cursos de formação das pessoas que dão banho e fazem tosa, de treinamento de cachorro, de passear bichinho, tudo isso vale a pena? São funções que podem estar em alta no mercado de trabalho?
8: Estão em alta, mas eu sempre costumo recomendar e olhar, é fazer uma análise do seu mercado, do teu raio de atendimento. Aonde você vai querer atender? Se tem público para isso? Qual que é o ticket médio das casas que já atendem na região? Então, esse é um estudo de caso que, antes de você se aventurar, é interessante você fazer, justamente para saber se o seu plano de negócio faz sentido para aquela região. Pode ser que a região não tenha tanto apetite a esse tipo de serviço que você quer oferecer. Ou pode ser que você tenha um produto, um serviço exclusivo que aquela região não ofereça. Então, fazer o mapeamento da região, dos custos, para você montar um plano de negócio e ter uma reserva previamente para esse tipo de negócio faz muito sentido. Porque nos primeiros meses, é os meses onde você vai ter que investir muito no negócio. E acaba não tendo, a conta não fica no azul já de cara. Então, eu costumo recomendar que tenha uma reserva para conseguir se manter e ao longo do tempo conseguir ter lucro.
0: Eu costumo brincar que se nenhuma das minhas 32 profissões não der certo, eu quero ser passeadora de cachorro, porque eu acho que não tem nada mais que te faça mais feliz do que passear cachorro.
8: Eu acho lindo e eu gosto muito daqueles vídeos onde o pessoal chega com o carro, assim, para pegar os cachorros
1: como
8: dos apartamentos.
1: Como se fosse ônibus escolar, né?
8: Ônibus escolar, eu acho uma graça, eu adoro.
1: Bom, o papo tá ótimo, a gente já vai agradecendo a Bianca aqui nessa participação. Seja numa dica aí pro seu investimento nesse mercado que tá cada vez mais em alta, seja para você também se planejar, economizar. Mas antes de ir embora, Bianca, você recomenda algum tipo de aplicativo ou algum tipo de ferramenta que acaba ajudando a colocar tudo aquilo na planilha, a você ter aí um controle financeiro também, levando em consideração o pet, que é membro da família também, né?
8: Eu acho que a boa e velha planilha super funciona. É muito eficiente. Existem vários aplicativos de finanças, que aí depende muito do usual, do usuário em si, o que ele melhor se adapta. O que eu recomendo sempre é fazer compras conscientes, né? Pesquisar antes de comprar, não entrar numa loja só com o emocional, pensar, fazer uma listinha mesmo de compra para você, é igual ir no mercado. E isso funciona muito na economia para esse movimento ali pet, para essa família. Acho que vai agregar bastante valor.
0: Bianca Azevedo, muitíssimo obrigada pela sua participação aqui, pelos seus esclarecimentos. A Bianca, que é educadora financeira e também especialista em investimentos e empresária do ramo pet. Obrigada, Bianca.
8: Obrigada a vocês pela oportunidade. Adorei estar aqui com vocês. Um abraço, até mais.
1: Valeu, Bianca. Obrigado. Ó, daqui a pouquinho tem outra entrevista bacana para a gente falar mais ainda, né, do mercado pet espalhado pelo nosso Brasilzão. Mas a gente vai seguindo aqui o Dinheiro TMC agora. E a gente vai acionar os nossos repórteres espalhados pelas praças TMC, já que o mercado pet está se tornando aí um dos principais motores econômicos da região sul-sudeste do país. Tudo isso impulsionado pela mudança no perfil das famílias. O setor já provoca, inclusive, investimentos milionários, tanto na iniciativa privada quanto em políticas públicas. Então, o nosso repórter Luiz Fernando Ranis, ele traz os números desse raio-x para você agora.
9: A região sul tem a maior densidade de varejo pet do país, registrando uma média de 17 pet shops para cada 10 mil domicílios. Segundo o estudo Geografia do Mercado Pet, as grandes redes já movimentam mais de 40% de todo o consumo nos estados do sul e do sudeste. Esse crescimento é impulsionado por uma mudança no perfil das famílias, já que o número de lares que declara ter gastos com animais de estimação triplicou entre os anos de 2002 e 2018. Hoje, os tutores destinam entre R$ 50 e R$ 300 por mês apenas com a alimentação dos animais. Gastos com produtos de higiene, estética e planos de saúde pet podem ultrapassar os R$ 420 para animais de grande porte, por exemplo. Isso totaliza mais de R$ 700 por mês para manter um animal de estimação. Diante desse impacto, os governos dos estados também passaram a adotar investimentos. O Rio Grande do Sul instituiu um fundo estadual de proteção com R$ 5 milhões. Já Santa Catarina destinou R$ 17 milhões para executar mais de 80 mil castrações gratuitas. O Paraná lidera os aportes financeiros na região sul, injetando R$ 19 milhões em um programa itinerante de atendimentos de saúde gratuitos. O estado também se tornou referência na industrialização de alimentos para pets e pela criação do Banco de Ração Estadual e da Farmácia Popular Veterinária, que oferecem alimentos e medicamentos acessíveis para pets de famílias em situação de vulnerabilidade social.
0: Muito bem, obrigada, Luiz Fernando. E agora a gente vai para Belo Horizonte, porque o Júnior de Castro traz mais informações sobre o avanço desse mercado que desenvolveu empregos e a abertura de novos negócios. Com você, Júnior.
10: E o mercado pet segue em forte crescimento aqui em Minas também e movimentou cerca de R$ 7,3 bilhões em 2024, segundo dados da Abimpet e do Instituto Pet Brasil. O valor representa aproximadamente 10% de todo o faturamento do setor no país. O avanço impulsiona clínicas veterinárias, hospitais, pet shops, farmácias veterinárias e serviços de banho e tosa, principalmente em Belo Horizonte e região metropolitana. A Fecomércio destaca que o setor também ajuda na geração de empregos e na abertura de novos negócios. Além do mercado privado, os gastos públicos com proteção animal também aumentaram nos últimos anos, com investimentos em castração, vacinação, resgate e manutenção de abrigos. Minas Gerais possui hoje a segunda maior população pet do Brasil, com mais de 18 milhões de animais.
1: Valeu, Júnior. Obrigado pelas informações. Ainda pelo Sudeste, a Larissa Cardoso, ela traz mais informações sobre o mercado de animais de estimação que dominou o Rio de Janeiro. Fala aí, Larissa.
11: O mercado pet segue crescendo no país e o Rio de Janeiro já ocupa a posição de terceiro maior mercado pet do Brasil, com 22,7 mil estabelecimentos. Nos últimos 6 anos, o número de pet shops no estado aumentou 49%. E quem domina esse setor são pequenos negócios. Dos 22,7 mil pet shops espalhados pelo estado, 97% são pequenas empresas. São 12,6 mil MEIs, 8,4 mil microempresas e cerca de 1.000 empresas de pequeno porte. A capital fluminense concentra a maior parte desses estabelecimentos. São 8,1 mil lojas, o equivalente a 39% do total do estado. Depois aparecem São Gonçalo com 1.000 estabelecimentos, Nova Iguaçu com 924, Niterói com 915 e Duque de Caxias com 852. No cenário nacional, a expectativa também é de crescimento. Segundo a Associação Brasileira da Indústria de Produtos para Animais de Estimação e o Instituto Pet Brasil, o faturamento do setor deve crescer entre 5 e 8% ao ano, podendo chegar a R$ 83 bilhões em 2026.
12: Muito bem, a gente vai terminar o nosso giro pelas praças por Pernambuco com o Júlio Andrade, que detalha como os pets mexem com o orçamento das famílias.
13: Um levantamento mostrou que animais de estimação influenciam o orçamento das famílias brasileiras. 56% das pessoas que têm animais de estimação gastam mais de R$ 200 por mês com os pets. O principal custo está atrelado à alimentação do animal. O gasto médio mensal pode chegar a R$ 170,43. As vacinas obrigatórias custam, em média, cerca de R$ 300 por ano. Os medicamentos preventivos, como antipulgas, representam um gasto mensal de R$ 50,00 aproximadamente. A maioria dos tutores são donos de cachorros. Chama a atenção o fato de que as famílias mais pobres gastam um valor proporcionalmente maior do que a renda. Enquanto os consumidores da classe A dedicam 2,2% da renda domiciliar à alimentação de cães e gatos, nas classes D, o número chega a 11,3%. O investimento compensa, pois apesar dos gastos, 95% dos entrevistados em uma pesquisa afirmaram que o animal de estimação traz felicidade.
1: E a gente dá sequência à nossa segunda entrevista desse Dinheiro TMC especial, ó, para você que é dono de pet, para você que tem o seu bichinho, para você que é do ramo, para você que é empresário do setor, assunto importante que movimenta demais o nosso mercado aqui no Brasil. Então, por conta disso, a gente conta agora com a participação da Sandra Fiorentini, a Sandra que é consultora de negócios do Sebrae de São Paulo, para dar um olhar aí sobre esse mercado pet e deixar você bem informado, bem informada. Sandra, bem-vinda, muito obrigado pela participação.
14: Eu que agradeço e bem-vindo a todos os ouvintes que estão aqui hoje, né? E a gente sempre tem boas informações para dar no setor pet, que vem crescendo. E o perfil do consumidor, do tutor, está mudando radicalmente.
1: Pois é, é justamente sobre isso que eu gostaria de falar. Então, já pegando o gancho que você levantou para a gente, Sandra, qual que é o perfil, novo perfil aí do dono dos pets no Brasil em específico? E se sim, o mercado continua em plena ascensão, continua aquecido, continua crescendo?
14: Bom, o mercado continua crescendo, né? O mercado de ração teve um pouquinho de retração, mas o mercado geral de pet continua crescendo. E para vocês terem uma ideia, o Brasil é o terceiro maior mercado de pet no mundo. Só que o consumidor mudou um pouco. Antes, né, há uns 20 anos atrás, o pet, né, ficava no quintal. Hoje o pet fica na cama. Hoje o pet é filho, é neto, é irmão, é sobrinho. E hoje o tutor, ele se preocupa muito mais, porque o pet virou, né, uma virou um membro da família. Então ele se preocupa com o pet como se preocupasse com o filho, com o pai, com a mãe. Então esse ambiente, né, exige uma rápida adaptação do setor, tanto do setor de clínicas veterinárias, de pet shop, de hotéis, de creches e até, né, do mercado de alimentação para pets, brinquedos, tudo.
0: E Sandra, como você mesma disse, antigamente o cachorrinho ficava no quintal. Tinha lá água, comida e menos mal era isso que tinha. Agora, com todas essas oportunidades de negócio, o que é que você vê que está crescendo mais? São as clínicas? São os pet shops? São os adereços, as creches, os hotéis? O que está mais em alta?
14: Já há anos, né, que o Sebrae atua no setor do pet shop e o pet shop cresceu e ele virou também uma conveniência. Ele não é só o banho e tosa, mas ele tem tudo que o pet precisa, desde caminha, comida, ração, brinquedo, tapete higiênico, tudo. Mas as pessoas hoje não deixam mais o pet sozinho. Então, nós tivemos um crescimento muito grande de creches caninas, aonde uma, duas, três vezes, ou até tem tutor que leva todos os dias o pet para a creche, como se fosse um filho. Então ele vai, tem a mochilinha, ele tem horário para chegar, ele se preocupa se o ambiente da creche é enriquecido, quantos monitores tem por pet, como que é a brincadeira, a interação, se há algum tipo de contenção, se há sociabilização entre os pets. Então esse é um setor que cresceu bastante. E junto com ele, né, também a parte de hotel. Por quê? Muitas vezes o casal vai fazer uma viagem internacional, não dá para levar o pet, e às vezes ele não tem ninguém para deixar o pet, então ele vai colocar num hotel, ou vai viajar para um lugar que não aceita pet, que hoje já está mais difícil, porque quem não for pet friendly vai perder mercado hoje, né? Então esse setor de creche canina e hotel, e mesmo a parte de saúde, então clínicas especializadas, aí tem clínica só para parte de ortopedia, tem a clínica geral, então isso também tem expandido bastante, e os planos de assistência médica.
1: Agora, Sandra, por que que é um mercado em plena ascensão, continua crescendo? Eu faço essa pergunta para você. Se trata apenas do dinheiro, que está girando demais a economia, cada vez mais uma boa oportunidade de investimento, principalmente, ou está mais relacionado a um fato comportamental? A sociedade mudou e, por conta disso, esse é um mercado em plena ascensão?
14: É um mercado em plena ascensão por conta do fenômeno da humanização dos pets. Então, principalmente as gerações milênio, a geração Z, muitos deles estão optando em não ter filhos, porque um filho custa caro por muitos anos. Então, vamos pôr, até terminar a faculdade, então você pode pôr aí 22 anos, e o pet não, e o custo é bem menor. E as pessoas, depois da pandemia, se apegaram demais aos pets. Hoje, o pet, muitas vezes, ele é até sugerido em terapias, né, para um conforto emocional. Então, os gastos com o animal hoje não é visto como uma despesa, ele é visto como um custo mensal quando eu tenho um pet. Então, eu vou ter a parte de saúde, eu vou ter a parte de alimentação, de enriquecimento do ambiente da minha casa. Então, é humanização dos pets, literalmente. Substituição do pet por um filho.
0: E Sandra, a gente vê essas grandes redes, né, de que vendem produtos especializados para pet, mas que também oferecem serviços de banho e tosa, alguns têm clínicas associadas. como é que os pequenos negócios, os pequenos pet shops e comércios de venda de produtos pet podem concorrer com esse tipo de rede?
14: Então, mesmo sendo redes, as grandes redes trabalham em alguns locais, mas falta a personalização. E o que sustenta, né, que é o maior faturamento do setor, 48, quase 50, entre 48 e 55% do faturamento no setor pet está nos pet shops de bairro, de vizinhança, aonde o dono do pet conhece o tutor pelo nome, conhece o pet, quais são suas manias, quais são suas preferências. E existe uma relação pessoal muito grande entre o tutor e o dono do estabelecimento. Então, é uma coisa muito pessoal, onde o tutor se sente seguro por conhecer quem está lá. E quando você vai para uma grande rede, até pela rotatividade de colaboradores e por você não ter acesso, muitas vezes, à área de banho, de tosa, fica um pouco mais distante. Não que eles não tenham o seu espaço no mercado, tem, e assim, já abriram redes e tudo bem, mas a grande concentração, né, de faturamento é nas MPS de bairros, principalmente de bairros. Então ela sabe que o seu João tem 3 cachorrinhos, que um já tem 16 anos, o outro tem 10, qual é o problema, o que costuma comer, se tem problema de pele, e já conhece. Então é a vizinhança, é um fator que eles são responsáveis por 48% em torno disso, pelo faturamento no setor pet, que é muita coisa para os pequenos.
1: Impressionante. Ô Sandra, para a gente já ir encerrando, vamos falar agora um pouco de tecnologia e inteligência artificial. Né? Você trouxe esses dados, né, que pequenos empreendedores, os dos bairros, eles dão essa coisa mais pessoal, né, aquele atendimento diferenciado em relação às grandes empresas. Mas como que a tecnologia, ou mesmo inteligência artificial, né, que é um assunto que está cada vez mais presente em diversas áreas, pode mudar o setor pet? Aí eu estou falando para algo positivo ou negativo. Como vocês do Sebrae acabam por enxergar isso?
14: Ela vem com um fator muito positivo, porque hoje o tutor, ele já compra, ele deixou o pet lá, ele saiu para trabalhar e deixou o pet. Todos eles já têm câmera para monitorar o pet o dia todo. Então isso já é uma tecnologia que já é integrada. Outros utilizam coleiras que vêm o batimento cardíaco, monitora como ele está, como está o sono dele, e também existe o quê? Comedouros, né, que são eletrônicos, que dispensam exatamente a quantidade adequada para que o pet coma naquele determinado horário, que monitora a quantidade de água junto ao bebedouro. Brinquedos também, por exemplo, comedouros automáticos e brinquedos também que emitem sons, que estimulam, né, estimulam a sensação de tranquilidade e tudo. Além das cirurgias sendo auxiliadas pela IA, com exames e diagnósticos por meio de IA, que eles conseguem, né, ter precisão cirúrgica, por exemplo, numa cirurgia. Então, isso tem clínicas muito modernas, quando você vai operar a coluna de um pet, por exemplo, a parte de IA auxilia muito nessas cirurgias e até no diagnóstico também.
0: Sandra, muito obrigada pela sua participação aqui no Dinheiro TMC. Sandra Fiorentini, que é consultora de negócios do Sebrae aqui de São Paulo.
14: Imagina, eu que agradeço e estejam à disposição sempre que precisarem.
1: Valeu, Sandra. Obrigado pela participação. A gente que agradece a sua contribuição aqui no Dinheiro TMC Especial, falando desse universo pet, ajudando a você cuidar do seu bolso, do seu bichinho, da mesma forma. Agora uma pergunta para você. Você já parou para pensar no quanto o Brasil gasta aí com o abandono de animais? Pois é, o nosso repórter Júnior de Castro, direto de BH, ele conta para a gente esses números alarmantes de bichinhos que são abandonados e vivem nas ruas do nosso Brasil.
10: O abandono de animais no Brasil deixou de ser apenas uma questão de proteção animal e passou a representar também um problema econômico e de saúde pública. Segundo estimativas divulgadas pela Agência Brasil, com base em dados da Organização Mundial da Saúde, o país tem cerca de 30 milhões de animais domésticos abandonados. Mas antes de a gente entender melhor esses números, é importante saber por que isso acontece tanto. O especialista em comportamento canino, Richardson Zago, explica principalmente no caso dos cães, por que esse número é tão elevado.
15: É a questão comportamental? Isso mesmo. Às vezes a pessoa não sabe, na escolha do seu filhote, não sabe exatamente qual é o comportamento que aquela determinada raça tem e o perfil que tem em casa para receber esse bichinho. Isso também acontece nas adoções, porque às vezes, mesmo que não seja de raça, a gente não tem ideia, às vezes, do comportamento, do histórico desse animal. E a gente acaba levando naquela parte mais emocional, mais instintiva, de levar esse bichinho para casa, adotar, querer tirar ele da rua. Só que às vezes eu não faço essa avaliação correta, sabendo qual é o perfil da minha casa, qual é o perfil desse animal e como que eu vou integrar esses dois.
10: Ou seja, é importantíssimo saber se aquele animal cabe na sua vida agora e quais demandas ele vai trazer para você. Essa realidade gera impacto direto nos cofres públicos com gastos em castração, vacinação, recolhimento de animais, controle de zoonose e atendimento de acidentes envolvendo bichos nas ruas. O próprio Ministério do Meio Ambiente reconhece que o crescimento da população de cães e gatos abandonados afeta a saúde pública, o meio ambiente e exige políticas permanentes de manejo populacional. E o problema não envolve apenas cães e gatos. Em Minas Gerais e outras regiões do país, também são frequentes os casos de abandono de cavalos, burros e outros animais de grande porte que acabam soltos em vias urbanas e rodovias, aumentando o risco de acidentes e gerando ainda mais custos para o poder público com resgate, tratamento e manutenção. Mas não é só o poder público que age nesses casos. Diversas ONGs também trabalham na proteção de animais e, na maioria das vezes, sobrevivendo apenas com doações. São gastos altíssimos, como comenta Silvana Koser, da Basta Adotar, organização que nasceu dentro da Universidade Federal de Minas Gerais.
16: Hoje a gente tem um abrigo e cuida de mais ou menos 100 animais, entre gatos e cães. Nosso gasto mensal médio fica na faixa de 25 mil. Às vezes vai. Um animal recém-resgatado fica na faixa de R$ 900 das primeiras despesas, entre consulta, exame, vermífugo e tudo mais. Então, vocês imaginem que realmente é um gasto muito grande.
10: Sem as ONGs, que abrangem principalmente locais onde não há investimento público, a realidade dos animais seria pior. O Brasil ainda não tem um levantamento nacional consolidado sobre quanto o poder público gasta especificamente com animais resgatados. Mas, segundo o Instituto Pet Brasil, apresentado em audiência pública na Câmara dos Deputados, o país tem cerca de 4,8 milhões de animais em situação de vulnerabilidade, sendo aproximadamente 172 mil acolhidos em abrigos de ONGs. A taxa média de ocupação desses espaços chega a 135%, mostrando superlotação e pressão financeira constante. Sobre os custos, especialistas da área de proteção animal e administrações municipais costumam estimar que manter um animal em abrigo custa entre R$ 300 e R$ 800 por mês, considerando alimentação, medicamentos, vacina, limpeza, funcionários e atendimento veterinário. O valor varia conforme a estrutura e a gravidade dos casos.
0: E a gente confere agora o relato da adestradora de cães e também proprietária da empresa Abano Rabo. É a Danila Buzo que decidiu fazer uma transição de carreira.
17: Na verdade, eu fiz uma transição de carreira. Eu fiz faculdade de comércio exterior, MBA de marketing e MBA de gestão de vendas. Nesse meio de caminho, a gente adquiriu uma Golden, que era muito arteira. Diante disso, eu fui estudar o comportamento dela e foi onde eu me apaixonei pelo cenário de comportamento canino. Então, a minha transição ocorreu há 10 anos, onde eu me formei, onde eu fiz os cursos e eu vi que eu tinha competência para exercer a função de adestradora. Hoje, com 10 anos no mercado, eu posso dizer que para a gente ele é bem movimentado, porque a gente tem vários braços atendendo. Além do adestramento de obediência, a gente trabalha a parte comportamental, a gente trabalha de cão terapeuta, que é onde a gente prepara cães para ir embora do país, transformar esse cão como cão de serviço. A gente trabalha também como coterapeuta, é onde a gente transforma cães para serem cães de serviço dentro de hospitais. Então, diante disso, a gente tem um leque e acaba sendo bem movimentado. Hoje a empresa é composta por 3 pessoas. Além do meu trabalho, que eu sou a parte de prospecção, de atendimento, toda a parte administrativa, financeira e contábil, eu também faço a parte de operação e tenho mais 2 pessoas que trabalham nessa parte só de atendimento. Então, juntando o faturamento total dessa empresa, porque todos os clientes depositam para a gente pode dizer que hoje está uma média de R$25 mil, é uma média. Então, tem mês que a gente consegue passar um pouco mais e tem mês que a gente ultrapassa R$25 mil. O mercado de trabalho de um adestrador de cães precisa de muito trabalho, tanto da parte operacional, onde a gente vem fazendo um trabalho correto. A gente precisa de muito network, porque é o network que vai fazer a nossa divulgação, e também precisamos fazer bastante movimento no Instagram. Conjugando esses 3 braços, esse mercado acaba sendo movimentado, porque a gente aparece nessas 3 frentes.
1: E a gente confere agora, né, o depoimento do Matheus Roberto. Matheus Roberto, ele é editor de vídeo, ele precisou enfrentar um grande imprevisto financeiro, e isso acaba acontecendo com tanta gente, né, após a gatinha dele ficar internada por 2 semanas. Vamos conferir.
18: Olá, tudo bom? Meu nome é Matheus. E a gente tinha uma gatinha chamada Kiara, que a gente passou um dos maiores perrengues. Ela ficou internada desde novembro até janeiro por várias questões. Primeiramente, que ela engoliu uma pedra. E aí, só nisso, o médico já falou pra gente esperar o pior, que ela não iria se recuperar. E só que a nossa gatinha foi muito forte, ela conseguiu se recuperar pelo menos. Só que o médico falou, tem que fazer a castração. Se fazer a castração, ela vai se recuperar ainda mais. Fizemos a castração, o médico errou na castração e ela acabou desenvolvendo piometra. E o que piorou ainda mais o quadro dela. Então ela ficou fraca, ficou sem força, tanto que ela quebrou um dente. Então a gente teve que fazer uma cirurgia de dente nela. Então, contando tudo isso, contando os remédios, exames, a gente não tinha plano de saúde porque estava na carência, a gente tinha acabado de pegar um plano de saúde, a gente gastou R$25 mil para mais, assim, foi terrível. A gente não estava preparado financeiramente de jeito nenhum, porque eu tinha acabado de perder meu emprego por conta de uma lesão que eu tive na mão. E a minha namorada estava com a mãe no hospital, então ela não conseguia trabalhar de jeito nenhum. Então o que a gente teve que fazer é ir atrás. Eu tive que trabalhar 3 vezes mais com o braço quebrado e me recuperando. E o mais difícil foi que eu tive que vender algumas coisas que faziam parte da minha infância ou coisa assim do tipo, para a gente conseguir recuperar a nossa gatinha. Mas isso valeu super a pena, porque no final ela tá bem, ela tá melhor, e obviamente depois disso a gente tem um plano de saúde pra ela, porque é isso que eu recomendo pra todo mundo que tem algum bichinho: tenha um plano de saúde, por favor, nem que seja o mais básico, nem que seja alguma coisa que realmente tente salvar o bichinho, porque depois desse susto, depois de ter gastado todo esse dinheiro em tão pouco tempo, a gente não pode viver sem nenhum plano de saúde hoje. A nossa gatinha tá bem, ela tá melhor e, sinceramente, não tem preço.
0: E ainda falando sobre o mundo dos bichinhos de estimação, em abril desse ano foi sancionada uma lei que regulamenta a guarda compartilhada de animais em caso de divórcio ou dissolução de união estável. A TMC conversou com o advogado Kevin de Souza, que é especialista em direito de família e sucessões e sócio do escritório Souza e Rosa Advogados, para entender um pouquinho melhor o que significa essa lei na prática.
19: Bom, a recém-sancionada lei de número 15.392, que foi agora de abril de 2026, finalmente regulamentou a guarda compartilhada de pets no processo de divórcio. O ponto central é que os animais, eles deixam de ser tratados apenas como meras coisas e eles passam a ter os seus vínculos afetivos formalmente protegidos pelo Poder Judiciário. E a regra geral agora, a partir do momento da implementação da lei, é o compartilhamento da custódia. Então, a partir disso, o juiz ele vai decidir quem fica com o animal, avaliando sempre quem tem o melhor ambiente, o melhor tempo disponível, as melhores condições de zelo. E, a partir disso, né, Enquanto as contas, né, do ponto de vista jurídico, a divisão ela é direta, né? A alimentação, higiene, com quem está de fato com o pet no momento, e já despesas com veterinário, vacina e remédio, elas são divididas entre o casal, né, entre as pessoas que se separaram. E essa guarda compartilhada, ela tem um limite ético, né, do ponto de vista jurídico, que se tornou intransponível à medida em que o histórico de violência doméstica ou até mesmo constatação de maus tratos ao animal, a parte agressora automaticamente, se já estiver com o divórcio, perde a posse e a propriedade do pet imediatamente, sem direito de nenhuma indenização. E caso seja previamente, essa parte ela acaba não tendo direito de discutir sobre uma eventual guarda compartilhada. Afinal, né, um cão, um gato, um pet, ele não é um sofá, não pode ser dividido no meio, então ele sente, sofre e agora tem todos esses direitos salvaguardados. E quem tem essa dúvida, fica a nossa indicação, sem procurar um profissional, então, para ser aconselhado sobre a melhor atitude frente a um problema de divórcio e agora na intenção de eventualmente ter a guarda compartilhada do seu animal.
1: E para finalizar então, vamos ouvir agora o depoimento de um tutor que possui uma guarda compartilhada de um bichinho de estimação. A gente ouve o Douglas Nigliar, ele que é designer institucional.
20: Olá, meu nome é Douglas Nigliar e eu tenho guarda compartilhada do meu cachorro com meu ex-marido. Então, o Horus é fruto de uma pandemia, era um momento que estava todo mundo trabalhando de casa. Então, não teve como, o apego emocional foi muito grande assim, nesse início. E quando chegou no fim do relacionamento, era indiscutível que a gente teria uma guarda compartilhada. Então, a gente sentou e tentou resolver da melhor forma possível, sem depender de nada burocrático, de nada jurídico. Então, a gente sentou e definiu alguns dias que cada um ia ficar, dependendo da rotina também. Quando eu estou mais tempo trabalhando de casa, fica mais comigo. Quando ele está mais trabalhando de casa, fica mais com ele. Então, a gente não tem nada definido, mas a gente tenta toda semana ter essa troca, assim, interação com ele. O início, a adaptação foi bem tranquila, muito mais do que eu esperava. Eu tinha muito medo, assim, dele não se adaptar, mas foi super tranquilo. Ele gosta de ter duas casas, de ter duas rotinas, dois brinquedos, ver pessoas diferentes. Então, foi super tranquilo essa adaptação. E eu tinha muito medo, assim, mas foi ótimo. O único combinado que a gente tem é na questão de alimentação. Então, tá sempre comprando a mesma ração para ele não precisar se adaptar sempre à nova alimentação. Então, quando alguém troca também, a gente avisa para sempre tá tentando comprar o mesmo tipo de alimento. Eu acho que o ponto principal é ter um diálogo. A gente sempre tenta sentar e resolver os problemas que tem, tenta observar também ele, como que tá o comportamento dele, levar no veterinário, para ter sempre a saúde em dia, tá sempre tranquilo, assim.
0: Ah, e depois de falarmos sobre todos os aspectos, quase todos, eu acho, a gente falou sobre muita coisa aqui, né, envolvendo esse mundo pet, sobre o mercado de investimentos, o mercado de consumo dos produtos pet, falamos de guarda compartilhada, falamos de bichinho doente, plano de saúde para bichinho também.
1: De tudo pouco.
0: O Dinheiro TMC de hoje vai ficando por aqui. A gente se encontra na próxima semana com mais um tema pertinente que faz diferença no seu bolso, no seu din-din.
1: É isso. Acesse nosso site tmc.com.br e segue a gente nas redes sociais também, @tmcnewsbr. Um abraço.
0: Até mais. Tchau, tchau.
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23: E olha só esse dado. As vagas de trabalho crescem em ritmo menor em abril. As informações diretamente de Brasília, você confere com Lucas Scherer.
24: O Brasil criou quase 86 mil vagas de trabalho com carteira assinada no mês de abril,
2: O número mostra a desaceleração no ritmo de geração de empregos formais por aqui. Em abril do ano passado, o resultado tinha ficado quase 3 vezes acima do registrado agora, um saldo positivo de 238 mil novas vagas. Os dados são do Cadastro Geral de Empregados e Desempregados, o CAGED, divulgado pelo Ministério do Trabalho. Durante entrevista coletiva, o ministro Luiz Marinho reconheceu que os dados refletem um resfriamento da economia e cobrou atenção sobre a política de juros do Banco Central.
4: Os juros, ele é excessivamente alto para a economia brasileira e ajudaria muito a redução dos juros para atividades econômicas. Você tem, seguramente, é visível que investimentos de vários setores eles estão sendo prolongados. Ele não existe, felizmente, uma desistência do investimento, mas eles vão

0: 913 no mesmo período de 2025. Nos últimos 12 meses, o acumulado é de mais de 1 milhão de novas vagas. Durante a divulgação dos dados, o ministro do Trabalho foi questionado sobre a aprovação do fim da escala 6x1 na Câmara. Disse achar possível uma tramitação acelerada no Senado.
1: Eu não gosto muito de falar de prazo para o parlamento, que seria uma certa interferência, busca de interferência executiva no legislativo, que não é saudável. Então, o tempo do parlamento é o tempo do parlamento. Evidente que se o Senado tiver debruçado com prioridade, com desejo da agilidade que a Câmara trabalhou, creio que 30 dias é suficiente.
0: O Senado recebe nos próximos dias o texto que prevê carga de trabalho semanal de até 40 horas no Brasil.
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3: Já está no ar o Sobremesa. E o entrevistado de hoje é o Júlio Bernardo, o JB. Ele é um dos maiores cronistas gastronômicos do Brasil e já até tretou com chefes famosos. No comando do programa estão Lucas Salles, Marcelo Batista e Mini Ruth. Fique agora com o Sobremesa.

0: 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Seja muito bem-vindo, muito bem-vinda. Começa agora o Sobremesa, o seu programa favorito. Sim, é o programinha de meu Deus. Comigo, Lucas Salles, e também com os outros apresentadores. Aqui ao meu lado tem ela, Mini Ruth.
1: Oi, gente. Bora começar mais uma quarta-feira. E aí, comeu aquela feijuca? Então bora pra sobremesa, né, Batista?
2: Será que dá ainda?
1: Opa!
2: Depois de uma feijuca, mandar uma sobremesa, pelo amor de Deus. Estamos ao vivo no nosso YouTube, TMC News BR. Você vai lá, você comenta, fala bem da gente, porque a chefia vê os comentários
3: do YouTube. Exatamente, boa.
2: Então vai lá, se inscreve no canal também e deixa o seu like lá no vídeo, fala que você tá gostando, que aí o YouTube empurra pra mais gente.
0: Boa! Lá. E também participe da nossa enquete do dia. Qual é a pergunta de hoje, Marcelo Batista?
2: Ah, a pergunta de hoje não é nenhuma pergunta. É que a gente mostrou dias atrás,
0: sim,
2: aquele evento em que a Janja participou e ela tava explicando o termo Red Pill,
0: sim,
2: como é que surgiu. E aí, ao invés dela falar pílula, ela disse pírula.
0: Pírula, com R.
2: Pírula, pírula. Então a pergunta de hoje, eu quero que vocês ajudem a gente a lembrar qual os maiores crimes que um político já cometeu contra a língua portuguesa.
0: Caraca, boa essa enquete, hein? Qual foi o maior crime ortográfico que um político já cometeu? Ô, Miruti, você lembra de algum?
1: Ah, eu lembro. Ah, o Lula, ele acabou falando muitas coisas, né?
0: É verdade,
1: mas
0: o Lula tem várias.
1: Não esqueço dele falando Pretobras.
0: Como é que você imita o Lula aí falando, vai?
1: Ah, eu não sei, sou seu Bolsonaro.
0: Vai, tenta o Lula, rápido, vai.
2: Os dois, vai.
1: Companheiros. Preto,
0: que isso, não? Faz uma voz assim, companheiro, vai.
1: Mas se eu baixar aqui, eu não consigo.
0: Nossa, porque parece um exorcista. Vai, Batista.
2: Meu Deus.
0: E pra você, Batista, qual foi o maior crime ortográfico que um político já cometeu?
2: Eu não lembro. Não? Acho que tem muito político que fala tudo errado, né?
0: É verdade.
2: Não tem concordância verbal, não existe, né? Mas eu vou me lembrar de algum aqui.
1: Vamos ver o paramento.
0: E você pode lembrar do crime ortográfico que algum político já cometeu e mandar pra gente através do WhatsApp 011 97221 1001. Bom, amigos e amigas, pra você que nos ouve com o seu ouvido, você que tá sintonizado no rádio do carro, no seu fone de ouvido, também no computador da sua casa e no seu trabalho, hoje a gente vai bater um papo mega especial com o nosso convidado de honra, que é crítico gastronômico. Ele conhece os melhores e também os piores restaurantes do Brasil. Ele tá no Instagram

0: como arroba Julinho Cancelado. E também tá no YouTube, que é o Boteco do JB. Senhoras e senhores, vamos receber ele, Júlio Bernardo, o JB! Obrigado pela sua presença.
1: Obrigado a vocês.
0: Bom, e a primeira pergunta de hoje vem do Batista. Por favor, Batista.
2: É, a gente quer saber qual a sua sobremesa predileta, JB.
1: Tiramisu.
0: Tiramisu é chique. Mais um ponto para o tiramisu.
1: É chique.
0: É o doce que mistura café, chique, creme, bolacha.
1: Muito difícil achar um bom na cidade.
0: É mesmo?
1: Uhum.
0: Qual foi o melhor que você comeu aqui?
1: Eu não gosto muito do termo melhor, porque é sempre subjetivo.
0: Então,
1: né?
0: Qual que você mais gostou?
1: Alguns bons tiramisus na cidade de São Paulo, a cidade que eu vivo, a cidade de onde eu gosto de escrever, né? Fazano. Ah, mas não tem dinheiro pra ir no Fazano. Puta que pariu. Tem que...
0: Não, a gente não tem. A gente aqui não tem.
3: Nunca nem fui.
0: Nem conhece.
2: Quanto custa lá um tiramisu desse? Só pra ter uma ideia.
1: Em torno de 60 e poucos reais, mais 17% de serviço.
0: Falei, que 17% de serviço?
1: Sim.
2: Fazano, onde mais?
1: Agora eu vou dar uma alternativa mais popular, né? Mais acessível. Tem um café no Lago São Bento, chama Café Girondino. No... Desde 1850.
2: É o mais antigo, acho, mais né? Aqui, São Paulo, né?
1: Tem um bom tiramisu.
0: Mas quem tá ouvindo a gente em Brasília, Rio de Janeiro, Curitiba, Belo Horizonte, Recife, qual é o melhor tiramisu aí? O que você mais gosta? Para o pessoal.
3: Do Brasil.
0: Do Brasil.
1: Do Fazano.
0: Então tá bom. Você que tá morando aí em Pernambuco,
2: que vale a pena.
0: Pegue uma passagem, venha. Fique aqui hospedado no Fazano, que é um hotel bem chique em São Paulo.
1: Custo benefício.
0: E coma o tiramisu.
3: Guarda agora, dinheiro, viu, filho?
0: Já que a gente tá falando de sobremesa, JB, qual é a sobremesa mais brega do Brasil?
1: Petit gâteau. Oh. Petit gâteau. Aqui não é um erro. É um erro.
3: Uma delícia.
1: Tudo bem.
0: Me refresca a memória. Petit gâteau é o bolinho
1: com sorvete. É um bolinho mal assado. É um bolinho que deu errado. É uma sobremesa francesa, que tem outro nome que eu não me lembro agora. Deu um chefe francês televisivo, a tornou famosa aqui e a rebatizou o Petit Gâteau.
0: Tá falando do Jacquin, né? O Jacquin que trouxe, né?
1: Não sei se foi ele quem trouxe, mas foi ele quem deixou famosa.
0: Entendi. Pra você
1: é bolinho mal assado.
2: E aí, errado. E aí tem aquele deu outro. Errado. Tem aquele outro restaurante que tem comida com o nome de famoso que piorou ainda o Petit Gâteau, que bota um sorvete.
1: O Paris 6. Não, não, aí já é um crime. Né? Até então a gente tá falando de comida, né? O papo tá mais civilizado.
2: Não, você tá falando isso só porque você não tem um prato lá com
1: o
2: seu nome.
1: O que você prefere, ir no Paris 6 ou cair de moto?
0: Eu vou no Paris 6.
1: Eu prefiro cair de moto.
2: Mas quer dizer que aquele que ele botou o sorvete lá é um crime?
1: Não, aquilo é comida pra... Tem que tomar cuidado com os termos pra não ser cancelado. Com gente com mente menos privilegiada, né?
3: Se você tivesse um prato no Paris 6, qual seria o prato?
1: Branco,
0: tá certo. Ô, vem cá. Você, JB, já deu pra perceber que ele é um crítico gastronômico que não poupa palavras e não deixa que o pessoal fique amedrontando ele. Ele dá a crítica dele, ele dá a opinião dele. Algum chefe já ficou bem bravo com você de parar de querer te enfiar porrada?
1: Eu nunca apanhei. Eu já perdi as contas dos lugares onde eu não sou bem-vindo. Mas a boa notícia é que não faço a menor questão de voltar.
0: E você chegou a fazer alguma crônica em cima de um prato que pegou mal, que o pessoal falou, não, isso aqui não é bom.
1: Pegar mal pra quem?
0: Não sei, pegar mal pro restaurante, pro chefe.
1: Olha, o que eu gosto de falar, que eu sempre falo com o público. Eu falo com quem me lê, eu falo com quem me assiste.
0: Tá.
1: O chefe, o restaurante, tem que ver como um texto, um vídeo do teu crítico. Crítica, você filtra.
0: Boa.
2: E JB,
1: aproveita que dá.
2: E JB, crítico, você se considera um cronista gastronômico. Qual que é a diferença? Explica para nossa audiência.
1: Acho que no Brasil não existe boa crítica gastronômica. Não, é muito caro fazer. A formação, tudo. Imagina que você vai num restaurante que acabou de abrir, aí você vai sozinho, com a namorada, com o grupo, menu degustação, menu executivo. Você gastou uns 5, 6 mil reais pra escrever um texto. Isso sempre foi inviável. O cronista bate uma chapa. Ele bate uma chapa, passa uma impressão.
0: É mais superficial, então? É mais assim, ah, vou ali e vou falar só o que eu... Que a minha opinião, só que a minha experiência como foi. Não tô julgando o prato, não tô julgando o talento do chefe. Tô só batendo aqui, dando uma opiniãozinha.
1: É mais informal.
0: Informal.
1: É melhor que superficial.
0: Tá bom. E qual é o melhor lugar do Brasil pra se comer, então? Vamos, já que a gente tá falando de polêmica.
1: Eu não gosto desse tema, melhor isso, melhor aquilo. Porque é sempre subjetivo. O Brasil é um país de dimensão continental. Não é sobre comida, é sobre pessoas.
0: Entendi.
1: O que você gosta de comer?
0: Olha, eu particularmente...
1: E onde você gosta de comer?
0: Ah, entendi.
1: E quanto você quer gastar? O que é boa comida pra ti? Fala pra mim que eu te respondo. Dentro do que eu puder te ajudar.
2: Agora, Batista, o brasileiro...
1: Ele me ignorou, foda-se.
0: Não, eu não te ignorei, não. Eu quero falar tirar minhas dúvidas.
2: O brasileiro estraga, por exemplo, comida japonesa, que o brasileiro vai lá e bota cream cheese. E aí inventa um monte de coisa.
1: Eu acho que isso... Eu já falei isso uma vez no vídeo. Morango no sushi, cream cheese. É um bom motivo pro Japão declarar guerra pro Brasil. Mas, por outro lado, a gente está falando de São Paulo. São Paulo é a cidade com a maior colônia japonesa do planeta. Então, se 5% dos restaurantes forem bons, já é restaurante pra caralho.
3: Tem
1: bastante coisa boa.
3: O que você acha desses festivais gastronômicos que estão rolando? Você acha que a qualidade da comida, quando tem muito tipo de comida, fica menor ou maior?
1: Um meprazol antes, um meprazol depois, resolve. Tem que saber selecionar. Muitos esses festivais tem um público, né? Família. Você tem filhos. Filho no restaurante... Criança no restaurante, geralmente elas curtem a primeira meia horinha, né? Se você não calar a boca do moleque com iPad, o que não é de bom tom, como diria o Odete Rosman, ele vai começar a achar chato. Um festival, ela pula, vai pra cá, vai pra lá. Tudo, muita gente não pode ir no restaurante. E você tem acesso com menos dinheiro também. Então tem seu público, tem seu valor.
3: Oh, que legal.
2: Tudo tem seu valor. E esses influencers, JB, que vão e tudo é sempre maravilhoso. Eu já vi um 115 melhor parmegiana do Brasil passando pelo meu Instagram. O que você acha desses influencers? É pra comer de graça que o cara vai fazer isso ou não?
1: Todos em seu valor, menos o influencer, né?
0: muito bom.
1: Xinga minha mãe, mas não me chama de influencer. É uma geração muito tosca, né? Não é sobre comida, elas querem mostrar que estão no lugar. Isso vai além da comida. Isso vai num show, até no cinema. Pessoas filmam. Elas querem mostrar para um público que muitas vezes não existe, né? Porque é difícil eles terem um público. Alguns têm um grande público. Mas virou uma idiotização do ser humano. É uma das provas que o homem não deu certo.
0: E para comer e beber bem, é necessário gastar muito aqui no Brasil?
1: É necessário ter cultura. Mas não precisa. Mora num país riquíssimo. No ingrediente. Tudo. Mas você tem que saber fazer as coisas. Ah, e um feijão? Como fazer um feijão em casa? Evita prateleiras no mercado. Compra no mercado local, numa feira livre. Daí você vai comprar um feijão novo, que você não precisa de panela de pressão. É preciso saber um pouquinho, estudar um pouquinho. E hoje a informação nunca esteve tão fácil, está ao alcance na sua mão. Celular funciona para um monte de coisa ruim, mas também tem coisa boa. Como toda e qualquer mídia, né? Rádio, por exemplo.
3: Com certeza.
2: E JB, você falou esse negócio de gastar, né? A gente teve uma discussão aqui outro dia no programa, né? Por que era mesmo?
0: Eu lembro
2: era, que... Era que o Lucas falou que não era possível se gastar 200 mil reais pra comer.
0: 250 não... mil reais.
2: 200 mil. Não veio aumentar, não.
0: Não, 250 mil
2: era
0: reais.
2: Era 200 mil. 200 mil.
0: Eu lembro da discussão, eu tava aqui.
2: A gente teve essa... a gente vai colocar a nossa discussão no ar. Por favor, JB.
1: Não é possível gastar 200 mil pra quê?
2: Você vai ouvir aí...
3: Pra comer em um restaurante.
2: Que eu falei, claro que dá pra gastar 200 mil em restaurante. O Lucas teimou com a gente que não dava. Então a gente vai colocar o trecho, não é mesmo? A nossa direção, a nossa produção, né? Pode soltar, por gentileza. Eu acho que fez pra viralizar.
0: Eu também acho que foi. Acho
2: igual,
0: que
2: igual às vezes, você já viu aquele. Quando umas pessoas postam umas contas de restaurante
0: já
2: que
0: vi, dá já
2: 250 vi. Mil é, reais.
0: Não dá, não dá.
2: Você acha?
0: Também acho que não. Não é? Acho que eu, pelo menos, eu, na minha ignorância, não conheço nenhum restaurante de São Paulo, cidade que eu habito, que tem pra você gastar 250 mil reais.
2: Ah, dependendo, dá.
0: Que isso,
2: opa, Paulo Batista? Ah, opa.
0: 250 mil reais.
2: Se pedir umas champas, uns negócios nervosos, você gasta. Se levar uma turma, opa.
3: Que tá bom. Champa?
0: Oh. Champanhe. Oh. Champanhe é bebida francesa. E aí, Jota? O que você acha? Você acha que dá pra gastar 250 mil reais num restaurante em São Paulo?
1: Me dá 250 mil reais que eu provo pra você que dá. só de pinga.
0: Só de bebida.
1: Já
0: o Batista, no mesmo dia, ele falou que tem uns restaurantes aí que tem uns vinhos de 100 mil reais tem. Cada.
1: Mais.
0: É, e pede duas garrafas e acabou.
1: Não lembro, sem fim. É.
0: Pô, mas é que eu não fui com essa cabeça, eu fui com a minha ignorância, como eu mesmo disse. Pô, né? Os pratinhos que eu como é mais.
3: Você gosta de prato barato?
0: Eu gosto. E você,
3: JB? O que você acha, então, JB, da comida, por exemplo, do bom prato? Que é um real, né?
1: Vale o que cobra. É fundamental você ter uma comida mais acessível. É um projeto bonito. É legal, já comi no bom prato. Vale mais. Pagaria dois.
0: E eu quero, então, reforçar. Dá pra gastar 250 mil reais num restaurante em São Paulo?
1: A vida é sua, você estraga ela como quiser.
0: Valeria. Não, claro se valeria a pena,
1: claro
0: não.
1: Claro que dá.
2: Tá vendo?
1: Bebida, vinho.
0: Como? Me indica aí, me indica um restaurante. Vai que a gente tem um ouvinte
1: não
0: agora. Indico,
1: acho que não vale. Eu não falei que vale. Eu falei que dá pra gastar.
0: Não vou indicar porque não vale.
1: Pra quê? Por quê? Por ostentação, né? Fora de moda.
0: E vem cá, e aqueles restaurantes que cobram um menu degustação, 3 mil reais, você acha que vale a pena?
1: Depende do caso. Você tem expertise, tem serviço, tem produto. Cada caso tem que analisar. Não, senão a gente vai ser leviana. Mas dificilmente vale, isso eu te adianto.
0: E qual foi o lugar que você mais gastou pra comer? Você falou assim, caramba, gastei aqui um rim.
1: Caramba, não gasto tanto não. Mas tem alguns restaurantes mais caros. Ah, vou te falar um exemplo bom. Tá, um exemplo bom, um exemplo ruim. Entrega ou não entrega? Não entrega. Dom, que é um restaurante tem mais de 20 anos. É super
2: no famoso.
1: É, acho que é o restaurante mais premiado da história do Brasil, né? Não, não vale. Uma comida sem sabor, inócua, não rola. É, não vejo dinheiro gasto ali. Em bebida, comida, serviço, expertise, produto. Vale. Otec no Rio de Janeiro, do Alberto Landgraf. Também, acho que em ambos, se fizer o rolê completo, algo mais de 2 mil reais, com certeza. Ele entrega a cada centavo.
0: Caramba!
3: Olha só!
0: Estamos aqui falando com ele, que é cronista gastronômico, conhece os melhores e também os piores restaurantes do Brasil. Júlio Bernardo, JB e Mini Ruth, por favor.
3: JB, eu quero saber o seguinte, o que, que você acha desses bares moderninhos que estão na moda de usar decoração para parecer mais vintage, né? Como se fosse um bar antigo.
1: Constrangedor. Acho que temos a nossa propriedade intelectual. Não é nenhum elogio, né? É a nossa obrigação ser honesto, né? Constrangedor. Vira um monte de Epcot Center, né? De bar temático, mano. Disneylândia, né? Dos bares, restaurantes. Constrangedor.
2: E nessa linha ainda...
1: Eu moro no centro antigo de São Paulo. Eu sou velho por natureza. Acho que pode. Pode e deve ser mais inteligente que isso.
2: E aproveitando essa linha, esses restaurantes meio zens tal, que colocam no cardápio comida afetiva.
1: Puta!
2: O que é que você tem a dizer?
1: Viu? Tem toda uma lista, né, de chavecos gastronômicos. Comida afetiva é um dos chavecos da vez. Siga o caminho do dinheiro. Desconfie. E qualquer coisa parecida com storytelling. Uma coisa criada pra te enganar.
0: Qual foi a ação
1: mais... Comida afetiva na tua mãe. Come em casa.
0: Sim. Qual foi a ação mais pega-trouxa que você já viu de restaurante usando?
1: A gente já teve bar de gelo.
0: Bar de gelo?
1: Eu lembro, meu Deus.
0: Que era inspirado na Rússia, né? Que loucura. Caramba, é verdade. Tem muita coisa. Você lembra? Outro?
1: Não lembro agora, mas tem... cada semana tem uma novidade, né?
0: Muito bom.
3: E o que você... você acha dessas comidas que viralizam, JB? Por exemplo, ano passado teve o morango do amor, né? Esse ano a gente tem o bolo pudim nos festivais de fatias. O que você acha dessa viralização?
1: Acho que você vende comida, qualquer coisa que você venda, primeira coisa que você tem que pensar é pra quem você vai vender. Mas isso tem uma razão de existir? Vou vender pudim, morango do amor. Não tem um público pra isso. Agora, existe o público da internet, o público viral. Ele tem todo o mercado pra isso. Eu desprezo profundamente. Eu quero que todos sejam felizes longe de mim.
0: JB, você viu que recentemente o Trump e o Lula se encontraram?
1: De novo.
2: São
1: amiguinhos, né?
0: Amiguinhos. Se encontraram e almoçaram juntos. Se eu disser o que eles comeram, você poderia dar uma analisada?
1: Por favor, onde
0: então, eles vamos comeram? Lá. Eles comeram lá na Casa Branca. Né?
1: Ok.
0: E a entrada foi uma salada de alface romana com jícama, gomos de laranja, abacate e molho citro. O que, que seria uma jícama?
1: Ah, não sei, não sei.
0: Não?
1: Não.
0: Bom, eu vou pesquisar,
1: por
0: mas...
1: Por favor, desculpa,
0: então, tira... Não, fica tranquilo.
1: Uma saladinha, pra ver 80 mais, tá valendo.
0: Pra ver 80 mais. Tá bom, o prato principal foi filé de carne grelhado com purê de feijão preto, mini pimentões doces e relish de rabanete com abacaxi.
1: Desequilibrado, né?
0: Desequilibrado. Ah, total.
1: Feijão,
0: também
1: achei. Feijão com carne? Não,
0: feijão com relish, que é uma... O que seria o relish?
1: Relish é um molhinho pra dar uma acidez, comida com porco, no, uma conservinha, não. Conseguiu?
0: E a sobremesa?
2: Jícama é um tubérculo originário do México, pertencente à família das leguminosas.
1: É uma batata.
2: Uma batata.
0: O que você acha disso?
2: Eles meteram uma maionese lá pro Trump comer e falaram que é uma salada.
1: Eu acho que político não merece comer coisa muito melhor, não.
2: Boa! Sensacional! Muito bom!
1: Teve
2: muito
1: sobremesa?
0: A gente não teve acesso, essa sobremesa, adoraria.
1: Você sabe que uma vez tem um amigo que ele tinha fazia um podcast ao vivo, ele chama José Trajano.
2: Claro.
1: Daí eu cozinhava na casa dele, fazia ao vivo, tá? Daí o Lula foi outro dia. Vou cozinhar pro Lula, né? Falou: não, eu só como comida da minha cozinheira. Vou levar uma rabada. Daí levou uma rabada pro
2: Lula. Ele só come a comida da Janja. Paca, por exemplo. O que você acha? Paca e o Bolsonaro era pão com leite condensado. Quem que se alimenta melhor?
1: Evoluímos, né? Pão com leite condensado é droga mais pesada. Paca é porco.
2: Porco.
1: É tudo porco. Cadê de porco é saudável, gostoso.
3: Olha só.
0: Por favor,
3: Milute. Já tá bem. Lá em casa, a gente tem um dilema. A minha avó adora botar coentro em tudo.
1: Eu adoro sua avó.
3: Só que o resto da família odeia coentro. Você acha que tem algum tempero que estraga qualquer tipo de comida?
1: Eu acho que a sua avó é uma sábia. Sua família tá errada. Não estraga, ela domina, né? Ela predomina. Você não gosta de coentro, substitui por salsinha. No, quem não gosta de coentro é inimigo mesmo. Eu sou do time da sua avó.
3: Tá vendo, vó? Fica a dica.
1: Chama sua avó pra... Fala sua avó me chamar pra comer na sua casa.
0: Pra defender a
1: sua família.
0: Falando em vó, Ana Maria Braga é boa cozinheira?
1: Ela é uma boa... Eu nunca comi a comida dela. Mas ela é muito boa de TV, né?
2: É.
1: Ela é muito boa de TV. Pro que ela faz, basta.
2: Falando em bons cozinheiros, a avó da Mini Ruth, que é uma Masterchef.
3: É.
2: Esses jurados do Masterchef entendem mesmo de comida ou porra nenhuma?
1: Entendem muito de televisão, né? Pra eles, tem uma boa base de cozinha, claro. Pro que eles fazem, tá ótimo.
2: Restaurante do Jacquin é bom?
1: Qual deles? Jacquin tem
2: o... O President, tem o Savá, né?
1: Eu parei de frequentar, nunca frequentei, mas eu parei de ir, eu conheci os restaurantes do Eric depois que ele tornou-se um artista de televisão. Não é uma crítica a ele, que torna-se um outro segmento, né? Então eu não fui, mas eu já fui em alguns restaurantes dele, ele é um bom cozinheiro, sabe fazer algumas coisas muito bem.
2: Fogaça.
1: É mais limitado, né? Não gosto. Uma comida sem acidez.
2: Nem aquele aligô que ele fala, aquele negócio, aquele purê que é
1: Comida pra paladar infantil, né? Purê com queijo. Meio constrangedor.
2: E a outra lá, Helena, é Risos, né?
1: Helena, Helena Risos. Ah. Ela é muito boa, nem tudo que se propõe a fazer. Ela tem uma cozinha autoral, no, não é o que eu gosto de comer também, mas tem, tem o seu povo.
2: E o que, é que você gosta de comer? Dá uma dica aí pro povo.
1: Eu gosto de comer bastante coisa, cara. Eu gosto de comer comida boa. Eu gosto de comer comida japonesa, eu gosto de comida brasileira.
2: O que, que é uma comida brasileira boa?
1: Arroz, feijão, bife.
2: Olá.
1: Eu gosto de comida no Pará. Adoro peixe com açaí, tacacá. Adoro tacacá.
3: Olha. Já, comi, já levou a Joelma pra comer alguma coisa assim?
1: Oi?
3: Já levou a Joelma pra, pra restaurante?
1: Não faz parte do meu ciclo de amizade. Adoro comida mineira.
0: Muito bom, eu também. JB, o que, que você acha desse tipo de restaurante que diz vender experiência gastronômica e quando você chega lá é só um bife com arroz?
1: Você fala experiência, você cai no mesmo no mesmo balaio do valor afetivo. É chaveco. Fala sobre um produto pra te vender.
0: É aquele pega trouxa que a gente falou anteriormente.
2: É a mesma linha do gourmet.
1: É, gourmet é bem constrangedor. Gourmet não se usa, se usa menos hoje. Hoje artesanal o novo gourmet, né?
2: E o, os caras, os gringos que vêm pro Brasil, que o povo taca brigadeiro, olha. E o heavy, né, hein? E o heavy to experimentate brigadeiro. O que você acha de. O brigadeiro é uma boa apresentação pra cativar o gringo que vem pro Brasil?
1: Depende do, do gringo. Se for um americano meio trouxa, se for um trumpista, foda-se, dá. Não merece coisa melhor. Se for alguém interessado em comida, a gente tem coisas mais gostosas.
2: Do que o brigadeiro.
3: Olha só. Aí.
0: Agora uma pergunta um pouco polêmica. Eu quero saber desse caso que movimentou o Brasil de um ser chamado Ed Mota. JB, você é a favor da taxa da rolha?
1: É idiota, né?
0: É idiota.
1: Bares e restaurantes vivem de vender comida e bebida. Dificilmente faz sentido você levar uma garrafa. Ah, mas eu tenho um vinho especial pra levar um aniversário de casamento, eu não sei. Pesquise sobre o lugar que você vai. Vê se não tem o vinho na carta, se não tem nenhum vinho com perfil parecido. Se cobra a taxa de roda. Essa noite tem. Primeiro, perdeu uma venda. Ele vive de vender isso. Segundo, ele tem um serviço de taça, metria, tem uma despesa com isso. Então é, é justo. Agora, independente disso, o que ele fez de xingar o, a equipe de Paraíba, de tacar a cadeira no chão, é de uma grosseria que vai além da questão, né? Acho que nada te dá alvará pra ser escrotinho da estrela.
2: Batista? JB, grande JB, é o seguinte, JB, a gente sabia que você vinha aqui hoje, aí a gente pediu pro nosso estagiário, porque a gente tem um refeitório lá embaixo, a gente pediu pro nosso estagiário fuçar as marmitas dos apresentadores da casa. Então, desde o primeiro escalão até, né, os mais simples como nós. E aí, eu tenho aqui, muda a trilha, porque agora você vai analisar a marmita dos apresentadores. Você sabe falar isso aqui, Mini Ruth, ou você quer que eu faça o primeiro?
3: Eu falo. A Joana Trepton.
2: Joana Trepton, que é apresentadora do 360.
1: Isso. Essa é o primeiro escalão?
2: Primeiro escalão.
3: Marmita dela tinha foie gras selado, risoto de trufas brancas e caviar.
1: Cafona. Primeiro, foie gras não resiste a marmita. Trufa também não, tem que ser fresca. Tudo errado. Olha como o rico não necessariamente come bem.
2: Tá vendo? Tudo errado. Pode ter uma intoxicação. Fique atento, hein, Joana?
1: Pra marmita? Não, Joana perdeu.
2: Perdeu. Joana perdeu. Daniela Lima, outra apresentadora. Cuscuz paulista e pra rebater aquela Fanta uva. Tava lá na, na bolsinha dela.
1: Cuscuz paulista bem feito, uma delícia. Fanta uva, sinto muito, né?
3: O nosso querido Benja, na marmita dele tinha mini coxinhas, bolo de carne e vários sachês de ketchup.
1: Trash? É pro Benja? Pra ele tá bom.
2: E pra terminar, Mayara Bastianello, que é mais da, né, do, é, é tipo nós aqui, é do baixo
0: povão.
2: Baixo
3: clero. Nossa, é do vibe. Baixo clero.
2: É. A Mayara, a gente viu na marmita dela um carbonara com ketchup.
1: Meu Deus. É. Não, não, não, Mayara, não.
2: Não?
3: Tá vendo? Falando em ketchup, você acha que pizza com ketchup pode ou não?
1: Pode. Depende da pizza. Se você estiver no Rio de Janeiro, qualquer coisa parecida com a pizzaria Guanabara, que é famosa lá, se colocar ketchup, torna a pizza comível. Porque aquilo é um lixo. Então é uma maneira de dar pra encarar. Agora, uma boa pizza, não.
0: Tá vale, né? Eu, mesmo sendo carioca, sou obrigado a concordar com o JP.
1: Cariocas de onde?
0: Eu sou da Zona Norte, da Tijuca.
1: Tijuca.
0: Come-se muito bem.
1: Terra de Aldir. É calma.
0: Terra de Aldir Blanc. Estamos recebendo ele, o cronista gastronômico JB Júlio Bernardo. Seja muito preparado para o que o Júlio vai falar, porque, rapaz, ele não tá poupando ninguém. Ninguém tá passando ileso pelas papas de Júlio Bernardo. E a gente já volta com essa entrevista, mas antes vamos dar uma olhada na nossa enquete do dia. Nós trouxemos a pergunta: qual erro ortográfico um político já cometeu e que te marcou? Aquele que você lembra, você até ri, chora de rir, só de lembrar. Você responde pelo WhatsApp 011 97221 1001. Por favor, Marcelo Batista.
2: É o maior crime que um político já fez contra a língua portuguesa. A Jussara Silva diz: eu lembro quando o Lula falou uma vez menas. Aí ela falou que cada vez mais ela tem menos esperança no Brasil.
0: E você, Mini Ruth?
3: A Rebeca Guedes, ela mandou: eu já cansei de ver a Dilma falar, a gente vamos. Melhor que isso, só se a gente for estocar vento.
0: E aí, Batista?
2: Joilton Bosco, o Bolsonaro falando uma vez, Nova Iorquinês. Né? Ele consegue falar errado em todos os idiomas. Como é que o Bolsonaro falaria Nova Iorquinês?
3: Ah, tamo aqui em Nova Iorquinês. Certo, ok?
0: Mais um comentário aí, Mini Ruti.
3: Olha só, o Lúcio Dantas, ele mandou: na época do escândalo do Triplex, eu assisti as matérias só pra ver o Lula falando Tripec.
0: Então é isso, se você lembra de algum crime contra a ortografia que algum político tenha cometido, manda pra gente no nosso WhatsApp, 011.
1: Lembra do Rogério Magri, que ele falou que o ministério dele era imexível?
0: Imexível, isso eu lembro.
2: Imexível.
0: Querendo também.
3: Existe imexível?
0: Não existe, Mini Ruti.
3: Rapaz.
0: Imbrochável, imexível não existe. Então, você lembra algum, manda pra gente 011 97221 1001. Voltamos então com ele, JB, o crítico, o cronista gastronômico, que conhece os melhores e piores restaurantes. Ô Júlio, você viu que a Luísa Sonza tá com um restaurante de comidas afrocomidas? Você viu isso?
1: Faliu isso?
0: Cara, faliu? O que eu tô sabendo...
1: Na Vila Madalena?
0: É, que é um restaurante com comida afro-brasileira, que mistura Brasil e África.
1: Quebrou.
0: Mentira, é menino. Mesmo?
1: É, rapaz.
3: Quanto tempo? Mas também dá pra depois da papelada, né?
2: Mas ela não tem, assim, tantos seguidores, tantos fãs, eles não foram no restaurante?
1: Pois é, é difícil unir os cinturões, né?
0: Fica aí.
1: Não, o público dela não é de comida. A sócia dela, a cozinheira,
0: sim,
1: a dona Carmen, numa pernambucana, é uma super cozinheira, gente boníssima. Eu não cheguei no restaurante, mas senti alguém famoso, e que é super famosa e uma super cozinheira. Não deu certo.
0: Você conhece alguém que visitou o restaurante?
1: Conheço.
0: E a pessoa falou que essa comida era boa, ruim?
1: É, por isso que eu não fui.
3: Você acha que ela acabou abrindo esse restaurante meio que pra colocar por baixo dos panos as acusações de racismo que ela teve, por exemplo?
1: Eu não posso afirmar isso, mas pode ser, né?
2: Pode ser.
1: Sim, mas pode lavar dinheiro, lavar moral, né?
2: Lavar louça, né?
1: Lavar louça ninguém quer.
3: É. Eu passo.
2: Agora, o JB, eu tô olhando aqui, eu fiz um mapeamento assim, seu. Você tem cara de vegano. Vegano é chato ou não? O que você acha?
1: Acho que vegano é tendência. Cada vez mais forte no mercado, um caminho sem volta.
2: É mesmo?
1: Sim. Porém, existe um tipo de vegano muito chato, que celebra a ausência de ingrediente. Ah, no estrogonofe sem carne. Ah, daí não, né?
3: Não dá, né? Não dá. E falando em veganismo, né, que é uma coisa mais moderna, talvez, a nova modernidade da cozinha, talvez seria essas comidas com mais proteína, com mais whey, pra galera mais fitness. O que você acha desse tipo de comida?
1: Eu acho que as coisas têm nome. Isso tem dado certo há bastante tempo. Tem que parar de chamar bife de proteína, ovo de proteína, pão de carbo, né? Então, do mesmo jeito que você tem comida afetiva, tantos temas, whey, protein, siga o caminho do dinheiro. Sempre tem alguém ganhando bastante dinheiro te fazendo de bobo.
3: Isso.
2: Eu queria só, aproveitando, só pra você complementar rapidinho, você acha que com essa, com esse crescimento do povo usando essas canetas emagrecedoras, os restaurantes vão ter que repensar nos seus cardápios?
1: Tá todo mundo repensando já. Já tem menu Mondiaro, por incrível que pareça. As pessoas comem menos. Primeiro, uma geração que não bebe agora. Os mais jovens bebem muito pouco. Pré-Mondiaro. Agora elas não comem também. Mas todo mundo quer usar seu espaço, todo mundo quer compartilhar um espaço ali. Então tá cada vez mais difícil trabalhar. Então, mais tendência, realidade. Cardápios menores. É uma nova realidade.
0: E vem cá, o Rodrigo Hilbert. Você acha que ele cozinha bem ou ele só é bonito?
1: Ele é gato, né?
0: Ele é gato.
1: Ele é gato, ele casa bem.
0: Mas cozinha bem, JB? Quero saber se ele cozinha bem.
1: Eu nunca comi a comida dele. Pra televisão, funciona muito bem. Ele é muito bom no TV. Não só pelo rostinho bonito. E ninguém se mantém fazendo comida por tanto tempo sem saber nada. Alguma base ele tem, né? A mulher dele, não sei se é Fernanda Lima,
0: Fernanda,
1: né?
0: Ele
1: é casado com Fernanda Lima, ainda um casal Colgate, né?
0: Exatamente.
1: Comissário de margarina. A mulher dele foi fundadora do Mani, né? Ela foi sócia da Helena Rizzo. São do Rama. Você tem vontade de comer a comida dele? Não. Mas alguma coisa ele sabe. E bom de televisão ele é.
0: Muito bom. Batista, por favor.
2: Agora a gente tem aqui algumas frases e a gente quer saber se você aprova ou desaprova, meu caro JB, que é o Julinho cancelado no Instagram. Né? Já deu pra perceber que ele não tem papo na língua.
1: Deu pra perceber porque eu fui cancelado, né?
2: Aprova ou desaprova? Mini Ruth.
3: Música ao vivo no restaurante.
1: Puta que pariu, não. Eu sou a favor do couvert artístico ao contrário. Quanto que é pra você parar de tocar?
2: Tá certo.
1: Muito bom.
2: Televisão ligada no bar.
1: Jamais. As pessoas estão perdendo a arte de contemplar, de estar no lugar. TV no bar? Não. TV em casa.
3: Comida apresentada com gelo seco.
1: Nem no Play Center.
2: Queijo em cima da picanha.
1: É uma bela maneira de estragar os dois, né? Estraga o queijo e estraga a picanha.
3: Pão com mortadela no Mercadão.
1: Aquilo é ridículo, é absolutamente ridículo. Pra que 400 gramas de um embutido dentro do pão? Não. Não, você fode o pão ou fode o embutido? Não, pão com mortadela é uma delícia, mas não onde lá.
2: E o sanduíche de pernil do Estadão?
1: Horroroso! Horroroso, desequilibrado. Não, é pão murcho, muito recheio pra pouco pão.
3: Torre de chope.
1: Tem valor universitário. Você tem 18 anos, só tem dinheiro pra isso, tá valendo. Tipo, hoje de sushi.
2: 10% do garçom. Aprova ou desaprova?
1: Eu acho que se você questiona não pagar o serviço, você pode comer na sua casa.
3: Oh, taxa de rolha?
1: Vale.
2: Vale. Cardápio de QR Code.
1: Puta, não. Odeio. Uma das piores heranças da pandemia.
3: Pimenta caseira.
1: Fundamental. Uau. Sim, é a primeira coisa que eu falo assim.
2: E pra fechar, aprova ou desaprova a fusão de cozinhas internacionais?
1: Cada caso é um caso.
0: Estamos aqui com ele, depois dessa interação do aprova ou não aprova, o JB. Nossa, JB, realmente estou impressionado com o fato de você não pestanejar na resposta. Acho isso fantástico. Acho que todo cronista gastronômico deveria ser assim, né?
1: Eu também.
0: Infelizmente não são, não, né?
1: Agora o mundo é colorido.
0: É, todo mundo
1: Oi,
0: feliz,
1: tudo
0: né?
1: bem, galera? Fala, galera. Eu tô aqui, achei uma porta... Não.
0: Achei uma portinha.
1: Fecha a porta.
0: Então é isso. Olha, muito obrigado pela sua participação. JB, obrigado de verdade. E por favor, vamos agora dar o seu serviço. Quem quiser te encontrar, seja no YouTube, no Instagram, como é que faz?
1: Instagram, arroba Juninho Cancelado, YouTube, Boteco do JB.
0: Perfeito, então você pode ir lá, tá postando vídeo todo dia, toda semana, como é?
1: Não, o Instagram é mais atualizado.
0: Então a gente vai seguir lá. Arroba Julinho Cancelado, YouTube, Boteco do JB. Muito obrigado. Este foi o cronista gastronômico que conhece os melhores e os piores restaurantes no Brasil. Senhoras e senhores, uma salva de palmas para ele, o JB. E a gente segue daqui do nosso programinha de meu Deus, trazendo a nossa IA. Sim, é hora da nossa IA, nossa ignorância artificial. É hora do Chato GPT.
3: Olha só que legal.
0: Muito bom, tá ao vivo. Muito obrigado, JB. Estamos nos despedindo do JB. Obrigado, JB, você foi muito incrível. Eu vou fazer uma pergunta para o Chat GPT e depois vou repetir a mesma pergunta para o Chat GPT. Você vai ver a diferença. Vamos lá, Chat GPT. O que fazer quando eu estou sem motivação?
3: Mesmo nos dias sem motivação, lembre que até as entrelinhas descansam antes de voltar a brilhar.
0: Muito bom, agora vamos. O chat errou, porque é estrelinhas, não entrelinhas. É
3: KKKJ, desculpa.
0: Chato GPT. O que fazer quando eu estou sem motivação?
2: Vai sem vontade mesmo. Você acha que nós fazemos o que aqui todos os dias?
0: Pronto, essa foi a resposta do chato. Ok, tá bom, então vamos lá. Próxima pergunta. Chat GPT. Como escolher uma carreira?
3: Escolha bem sua carreira. Trabalhar com o que ama faz a vida florescer mais bonita.
0: Que bonitinho. Chato GPT. Como escolher uma carreira?
2: Tarô. Vai no tarô que é a melhor. O tarô vai falar o que você tem que fazer. Muito bom. Essas frescuras, escolher. Ai, vou fazer um teste de aptidão. Dá tudo errado aqueles testes de aptidão.
0: Este foi o Chato GPT.
2: Muito bom.
0: Escolha algo que dê dinheiro, pô. Que hoje em dia, né? Agora é hora de trazer informação com diversão. É hora do seu quadro favorito aqui no Sobremesa, o seu programa favorito. É hora de trazer aquele que a gente ama, o quadro que a gente adora. É hora do Girinho de Notícias, vai!
2: Olha aí.
0: Muito bom.
3: Pegar o seu aviãozinho.
0: Olha aí, rapaz. Olha, a primeira notícia, inclusive, tem a ver com a Patrícia Prova, né? O Silvio Santos.
2: Vai acabar o aviãozinho?
0: Não, não vai. Calma aí.
2: Vai acabar?
0: Seguinte. Participante erra a primeira pergunta do Show do Milhão sobre botão no elevador. Olha que loucura. Alguns elevadores possuem um botão com a inscrição SS, que significa, vamos lá, Mini Root, o que significa?
3: Ixi.
0: Letra A, saída secreta. Letra B, subsolo. Letra C, sem saída. E letra D, saída suspensa.
3: Deve ser uma saída secreta, tipo em Harry Potter.
2: SS, né? Pra mim no SBT, só Silvio Santos. Silvio Santos,
0: mesma coisa, pra mim mesma coisa. Você vai ouvir agora, então, a Patrícia Bravanel no Show do Milhão fazendo essa pergunta dificílima pra participante. E vamos ver o que a participante escolheu. Solta meu o som Deus aí, por céu. Favor.
4: Alguns elevadores possuem um botão com a inscrição SS, que significa saída secreta, número 1. Subsolo, número 2. Sem saída, número 3. Saída suspensa, número 4.
5: Número 4, saída suspensa.
4: Número 4, saída suspensa. Muito bem. Posso perguntar?
5: Pode.
4: Alternativa número 4. Está correta?
2: Perdeu! Errou!
0: Ela errou na primeira pergunta! Não!
2: Sorte que valia quanto isso aí? Milão?
0: Milão? Mil reais?
2: Perdeu R$1.000.
3: Ai, nossa, caramba. Já teria errado também, rapaz.
2: É, mas o que eu gostei é que ela foi seca, ela não titubeou.
0: É verdade, ela não teve dúvida.
2: Ela falou, o que que ela respondeu mesmo?
0: Saída suspensa.
2: Saída suspensa. Ela falou, né?
0: Ai, coitada dessa participante que perdeu a oportunidade de ganhar o valor em dinheiro. Você sabia que no SBT paga em dinheiro, né?
3: Paga em dinheiro, é verdade.
0: Em dinheiro, nota física, que me faz lembrar da próxima notícia, por favor, Batista.
2: Ó, o Banco Central, que o Pix subiu muito. Hoje em dia todo mundo faz Pix.
0: É, todo mundo tem, é fácil, né?
2: Então, o Banco Central confirmou o fim do dinheiro em papel.
0: Ué?
2: as cédulas vão acabar.
0: É aquela. É, mas vai acabar agora, amanhã? Como é que vai ser isso?
2: Acho que gradativo. Vão recolher, recolher aos poucos, né? As cédulas da época do Real, né, de 1994, elas vão ser retiradas de circulação em todo o país.
3: Por mim, pode acabar. Aquela de 200 eu nunca nem vi.
0: Eu também nunca vi. Eu vou começar então a juntar. Vai virar coisa de museu, bom, né?
2: Ó, tem que pensar assim. Só da turma do funk aí, do Rian, do Pose lá, que prenderam esses dias, só deles já recolheram mais de 300 mil em espécie. Então esses aí já
0: manda pro Banco Central.
2: Já vai pro Banco Central.
0: Já vai, facinho.
3: Vai ficar ruim pra quem falsifica, hein, rapaz?
0: É verdade, olha aí.
3: Isso é bom. Mas
0: já tem uma solução. É. Não é que tá ajudando agora?
2: Será que, como é que vão fazer as maracutaias de pagamentos em dinheiro? A malinha.
0: Lá de Brasília?
2: A malinha. A famosa linha. Não vai ter mais dinheiro na cueca?
0: Não vai ter.
2: Ah, como é que vai fazer,
0: pessoal,
2: agora?
0: Pessoal, vocês estão prejudicando toda uma estrutura, uma infraestrutura que existe desde 1950, que é lá de Brasília. Vocês estão vindo agora com essa nova lei aí de tirar a cédula do Brasil, deixar só no Pix e no cartão. Vocês estão prejudicando os políticos. Agora vocês estão mexendo com gente séria, com gente que merece, que precisa de dinheiro físico. Não tem como, pelo amor de Deus.
3: Daqui a pouco vai ter uma casa de papel.
2: Né? Lembra do Gedel, que só dele achava 51 milhões em dinheiro?
0: Lembra aquelas malas, coisa linda?
2: Lembra?
0: Aquele apartamento cheio de mala. Não vai ter mais como, né?
2: Vai ter que pena.
0: Olha aí. Pode ser que alguns senadores e deputados queiram ir contra essa decisão.
2: Vão votar contra.
0: Vão votar contra, né?
3: Certeza.
0: Vamos lá, vamos abaixo, Banco Central. Deixa as cédulas em paz. Próxima notícia, já que a gente tá falando de Brasil. E a gente está falando de dinheiro. Vocês sabiam que a Polícia Federal, na verdade, a Receita Federal, ela apreendeu 22 toneladas de camisas de futebol falsificadas? Vocês ficaram vendo isso, Mini Gutinho?
3: Nossa, sério?
2: Você viu isso? A época de Copa, né?
3: Só de camisa. Eu fui na 25 esses dias, né? 25, pra quem não sabe, é uma rua muito famosa em São Paulo.
2: Tem lá a camisa do Vai Brasa?
3: Tudo. Tem tudo, gente. Tem tudo.
0: Tem camiseta já
2: quanto
0: com 6 estrelas.
2: Quanto tá na 25,
3: você sabe? Eu vi vários valores de 40, de 50, 60.
0: Cara, e ó, só pra trazer mais informações sobre essa notícia, a apreensão aconteceu no Porto de Santos, em São Paulo, e inclui aproximadamente 120 mil camisetas da seleção.
3: Caramba!
0: E também de clubes brasileiros, hein?
2: É mesmo? Será que fizeram? Eu quero saber se os falsificadores fizeram que nem a Panini, não colocaram camisa do Ney falsificada.
0: Não, quem não vende.
2: É,
0: tem que ter camisa do
2: Ney. Porque a Panini não colocou no álbum. Será que tem camisa do Vai Brasa com o menino Ney ou não?
0: Isso que a gente quer saber.
2: Como será que chamou essa operação? Operação VAR.
0: Operação VAR, bom nome, hein?
2: Como é que será que
0: foi? É porque como não foi feito pela Receita Federal, uma apreensão, né? Eu não sei se a polícia... Mas boa ideia, podia ter um nome. Polícia é camiseta suja. Roupa é máquina de lavar.
2: É, operação lava-roupa suja.
0: Lava-roupa suja, muito bom. Agora, traga aí a próxima notícia, que é de fofoca, Mirimuti.
3: De fofoca, e tá lá no site da TMC, viu? tmc.com.br, entra lá pra conferir a notícia inteira. Em uma carta, a dona Deolane, que está presa, né? Ela acabou escrevendo uma carta aí, negando a relação com o PCC. Inclusive, na carta, ela diz que está sendo perseguida e censurada.
2: E como que ela falou na carta?
3: Pois é, o texto divulgado ontem aí, né, foi ditado à mão, ou seja, ela escreveu à mão, né? E ela diz o seguinte: mais uma vez, a mãe está enjaulada por pura perseguição e por ser formadora de opinião.
2: Eu tenho um ódio quando ela usa esse tema.
0: Mãe, odeio.
2: Chato. Formadora de opinião que não presta, né? Não, só se é isso, né?
3: Você não vê no rolê. Eu chego no rolê falando, a mãe tá on.
0: Não, eu acho chato.
2: Esse é a mãe. E o jeito que ela fala,
0: a mãe,
2: aquela,
0: a mãe.
2: E aquela mãe, aquele jeito meio molenga. Essa é
0: mãe,
2: né,
0: de presidiário.
3: Na perseguida e censurar, ela pode dar a mão pro monarque, né, cara?
2: Deixa eu perguntar. É aquele povo que fala que é. Ela tem fã.
0: Cara, eu não sei.
2: Será que ela paga pro cara ir lá falar que é fã? Porque eu não acredito que uma pessoa pode ser. Não, mas A ponto de, igual aquela outra vez, na frente do presídio, pra ficar lá com faixa, com camiseta.
3: Ah, mas tem, né? Muitos fãs também, inclusive, vieram do ex-marido dela, o MC Kevin, né? Que era um cantor muito famoso no funk. Então, às vezes, migraram, né, os fãs.
0: É mesmo?
2: Que loucura. Que loucura. A mãe tá presa.
3: A mãe tá enjaulada.
0: A mãe segura tá... Segura. Agora tá presa. Agora...
2: Eu gostei do MC Rian.
0: O Cabrinho, as pessoas ficam com medo de mim, Cabrinho. Não sai uma lágrima. Que raiva que dá. Ô, Cabrinho, vou tentar imitar. Ô, Cabrinho, as pessoas sentem medo de mim na rua, Cabrinho. As pessoas mudam de lado da rua, Cabrinho. Aqui é parola. Vamos lá, próxima notícia. Mas, ó, eu gostaria de pedir um momentinho aqui pra gente. Se vocês me permitem, queria fazer o momento Tecla SAP. Sabe o que é Tecla SAP, Minute?
3: É, não sei.
0: Tecla SAP, quando você coloca ali pra você entender, quando vem a explicação. Que aparece
2: escrito embaixo.
3: Ah, traduzir, tipo traduzir?
2: É,
3: tipo,
2: parece o Tecla
3: SAP. Uma legenda.
0: É. Uma legenda, que é o seguinte. Vocês dois aqui lembram que a gente noticiou aqui no Sobremesa. Lembra do esqueminha lá do INSS que prejudicou muita gente?
2: Lembro.
0: Do roubo dos velhos.
2: Do careca do INSS. Sim,
0: exatamente. Careca. Era um esquema que roubava dinheiro dos velhinhos pensionistas do INSS. Você, velhote, velhinho,
3: aí,
0: que
3: Batista.
0: Tem a sua aposentadoria e que veio faltando dinheiro. Você falou, ué, o que tá acontecendo? Te roubaram. É isso mesmo. Roubo do dinheiro dos velhinhos. Mas vejam só como a mídia brasileira está noticiando.
2: Como?
0: Por exemplo, o jornal O Globo disse assim, ó, na capa. PF e CGU realizam nova fase de operação que investiga descontos indevidos em aposentadorias e pensões. Mas não foi só o Globo do Rio de Janeiro, não. Tem mais, ó, a Folha de São Paulo. PF mira dirigentes de associações em nova fase de operação sobre descontos ilegais no INSS. Tem também no site do governo, o gov.br, que é o site do governo, também chama de descontos indevidos. Resumindo, estão chamando roubo de descontos ilegais e descontos indevidos. Vê se pode. Hoje em dia, se você sair com o celular na rua, tome cuidado, que pode passar alguém e fazer um desconto indevido de você.
3: É um desconto tecnológico.
0: É um desconto tecnológico. Tome muito cuidado. Ó, se você for fazer BO sobre um roubo, você tem que falar que foi um desconto indevido, tá? Aí eu tava na rua, aí veio um rapaz e fez um desconto indevido na minha carteira. Tem que usar agora essa nomenclatura, já que os grandes portais de comunicação desse país estão usando este linguajar.
2: É o consórcio.
0: É o consórcio. Não, é o consórcio. Amigos jornalistas, pá! Pra que chamar de desconto se a gente pode falar que foi roubo? É roubo do INSS.
2: Ai,
0: que
2: coisa feia,
0: hein?
3: Você já olhou o seu, Batista?
2: Eu não olhei, não. É melhor olhar. Eu olhei de uma senhora lá de Guarulhos. Meu irmão, deixa eu falar um negócio aqui, meu irmão.
0: Vai,
2: vocês viram que o Malafaia, o Silas, o pastor, ele foi convidado pra participar do filme Dark Horse do Bolsonaro. Tá lá no site da TMZ, vai lá. Só que ele não aceitou. Era pra fazer ele mesmo, porque ele que celebrou o casamento do Bolsonaro com a Michelle em 2013, né? Aí falaram, ô Silas, você não quer fazer de novo lá, ó, encenar pra nós o casamento no filme? Aí ele falou que não, sei lá, porque...
3: Pô, Silas, vem participar do meu filme,
0: meu irmão!
2: Irmão! Ele não concordou com o dízimo, quer dizer, com o cachê. Cachê tava muito baixo.
0: Ora, hoje, se a gente não tomar uma nota de repúdio, bicho, porra, meu, vou falar a verdade, se não tomar uma nota de repúdio hoje do governo ou da Folha do Globo, a gente toma do Malafaia.
2: Meu
0: irmão, vamos lá, próxima notícia, meu irmão.
3: Parou tudo, galera, parou.
0: O que foi?
3: Cuca, solta a vinheta.
2: Não. Olha aí.
3: Agora o mundo para. Errou.
4: Agora o mundo para.
0: É isso mesmo. Agora o mundo para, porque a Kelly Key revela parte que não gosta em seu corpo.
3: Ela ainda, né, falou o seguinte: essa parte está descolando. Porcaria! Quanto mais chequinho estou, mais fica assim. Parece a pelanca de um galo, disse ela sobre o pescoço.
0: Essa é a notícia. Kelly Key revela a parte que não gosta em seu corpo. Tá bom, né? Bom, agora que o mundo parou, a gente segue com notícias bem menos importantes e bem menos pelancudas do que essa. Vai, Batista!
2: Eu vou fazer essa aqui, ó, do taxista que foi preso.
0: Ih, rapaz, como assim?
2: O taxista, o taxista no Rio de Janeiro, ele tentou cobrar R$ 3.400 de turistas em Copacabana por uma corrida.
3: Nossa!
2: Ah, o valor correto seria 40 cruzeiro, 40 real, né? E aí, os turistas, a hora que eles perceberam o golpe, eles acionaram a polícia.
0: Pô, pelo amor de Deus. Ô, o pessoal do Rio, hein?
2: 3.400. Pô, mas acho que nem de táxi aéreo fica esse preço.
0: Nem helicóptero, se duvidar, o cara alugava.
2: Tem bandeira 1 e bandeira 171 nesse caso aí, tá vendo? Meu, se não que ficar, loucura. Espera. Os caras cobram caipirinha outro dia, lembra?
0: R$ 2.000
2: uma caipirinha.
0: Aconteceu aqui no litoral de São Paulo, uma moça, uma turista, que foi pagar um espetinho, o cara quis cobrar também R$ 1.000 no espetinho.
2: É, mas no Réveillon é isso mesmo.
0: É, no Réveillon.
3: É. Carne de paca, certeza.
0: Amigos, vamos então dar uma olhadinha na nossa enquete do dia, que traz a pergunta: qual foi o crime que um político cometeu contra a língua portuguesa? Você envia pra gente no nosso WhatsApp, por favor, Marcelo Batista.
2: A Giovana Moura, ela disse que já viu tanto Sarney falando problema, que eu até pensei que era a forma correta e eu tava errada, tá vendo só?
3: A Mônica Silva, ela mandou: eu sou de Taubaté e uma vez o Maluf falou Taubaeté. Já é confuso, ele coloca mais uma letra e não dá, né?
2: Taubaeté foi ótimo. E o Agnaldo Batalha falou: uma vez o Collor falou beneficente, rapaz.
0: Ai, que dó.
2: Meu Deus do céu, tava... E aí ele disse aqui, só ele tava ciente que ia confiscar as poupanças.
0: Mas sabe que no Rio tem muita gente que fala beneficente, né?
2: Beneficente.
0: Mas é muito comum. Vai, Mini Ruth!
3: Ó, a Marcela Monte, ela mandou: eu lembro do Dória mandando um pessoal ir pra casa comer mortandela.
0: Ui, que dor!
2: Nossa senhora!
3: Nossa, mas... Essa deu azia, hein?
2: Ellen Barbosa tava assistindo uma entrevista e a Janja soltou um "somos atoras".
0: Ai, não!
2: Atoras.
3: Mentira!
0: É. Atoras?
2: Atoras.
0: Nossa, essa doeu muito.
2: Quem faz filme é ator.
0: Atora. É quem faz filme é à toa. Esquece.
3: Eu quero ser atora.
0: Amigos e amigas, o nosso programinha de Meu Deus chega ao fim, mas amanhã estamos de volta com mais sobremesa, mais Mini Ruth, mais Marcelo Batista,
2: tchau,
0: e mais Lucas Salles. Um beijo, um queijo. Tchau, tchau, tchau!

0: Agora vamos para o Rio de Janeiro, porque dois passageiros de um coletivo se juntaram para perseguir um ladrão na Cidade Nova, após uma tentativa de assalto. A cena inusitada foi registrada e viralizou nas redes sociais. A repórter Beatriz Trindade tem os detalhes.
1: Uma tentativa de assalto dentro de um ônibus da linha 415 terminou com dois passageiros correndo atrás do ladrão pelas ruas da Cidade Nova, no centro do Rio. Os homens conseguiram recuperar o celular de uma jovem que tinha sido roubada dentro do coletivo. Segundo relatos, o suspeito entrou no ônibus pela porta do meio e pediu uma carona ao motorista. Logo depois, arrancou o celular da mão de uma passageira que tinha acabado de pegar o telefone para avisar a mãe que estava saindo do trabalho. O passageiro Felipe Silveira conta que flagrou toda a situação enquanto estava em outro coletivo e, no impulso, acabou descendo para tentar recuperar o aparelho. No meio da correria, ele chegou a chamar outro homem, que era Adriano da Costa Salles, para ajudar nessa perseguição.
2: Olhei para trás, tinha um rapaz forte do meu porte físico. Eu falei, qual é, negão? Vambora comigo. Ele, bora. Aí foi. Aí o rapaz começou a correr, a menina que foi roubada também. Eu falei, não, não corre não, senão ele vai ver, o ladrão vai ver o desespero, vai começar a correr. A gente foi andando pela calçada e o ladrão lá do outro lado. Tinha umas, mais ou menos umas três pistas para atravessar para chegar no ladrão. Eu falei com o rapaz que foi comigo, vai por trás desse ônibus que eu vou por aqui. Quando eu fui, eu bati de... Exatamente, o ladrão veio na minha direção. Eu bati de frente com ele, eu falei, te peguei, moleque.
1: Enquanto os dois corriam atrás do ladrão, passageiros gritavam para o motorista esperar. Isso porque as mochilas e pertences acabaram ficando dentro do coletivo. Após a perseguição, o suspeito acabou soltando o celular para conseguir fugir. O aparelho foi recuperado e devolvido à vítima. A situação terminou ainda com uma cena inusitada. Durante a confusão, um dos homens que ajudou na perseguição perdeu os chinelos e acabou ganhando da vítima do assalto um novo par, depois que todos voltaram para o ônibus e enfim seguiram a viagem. Em nota, a Polícia Militar informou que equipes foram acionadas e fizeram buscas pela região, mas o suspeito não foi localizado. A corporação afirmou ainda que o policiamento segue reforçado no entorno da Cidade Nova e da Leopoldina.
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0: Mais de 90% dos peixes vendidos no litoral do Paraná têm microplásticos no trato digestivo. As informações você confere agora, de Curitiba, com o Leonardo Gomes.
5: Essa foi a principal conclusão do estudo conduzido pela Associação Mar Brasil. Ao todo,

0: que traz um problema muito sério, não só para as espécies marinhas, para os ambientes marinhos, mas também traz riscos significativos para a humanidade.
1: Os microplásticos podem surgir de lixo no mar, como embalagens e garrafas, pneus, tecidos e revestimentos com tinta. As tintas, aliás, são fontes de elementos químicos presentes nesses fragmentos. Uma pesquisa brasileira chegou a encontrar microplásticos em placentas e cordões umbilicais. A Organização Mundial da Saúde reconhece que o mundo enfrenta problemas relacionados à presença de microplástico e defende mais pesquisa sobre o efeito dos fragmentos na saúde humana. Os estudos identificaram a presença do microplástico também em aves que têm contato com o mar. A oceanógrafa e também responsável por essa pesquisa, Fernanda Possato, alerta que a presença do microplástico tem aumentado a cada ano e também já tem se tornado onipresente.
2: O que mais chama a atenção da gente nesses casos é a onipresença do microplástico, porque o que a gente espera? Que aconteça uma quantidade de microplástico, talvez, numa área mais urbanizada, mas não é só isso que acontece. A gente vê o microplástico presente, inclusive, em unidades de conservação.
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Já está no ar o Sobremesa. E o entrevistado de hoje é um dos maiores imitadores da atualidade, o humorista Gabriel Fanarte. Ele faz mais de 120 vozes. No comando do programa estão Lucas Salles, Marcelo Batista e Mini Ruth. Fica agora com o Sobremesa. Para.

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1: Pra você que tá sintonizado na Transamérica TMC, sim, Transamérica agora é TMC, quem escuta sabe, seja muito bem-vindo, muito bem-vinda ao Sobremesa, o seu programa favorito aqui na TMC, é o nosso programinha de meu Deus, comigo Lucas Salles e também com ela, Mini Ruth.
2: Oi, gente!
3: Que voz mais irritante essa sua, viu? Pelo amor de Deus, ó, estão neste programa que o seu terapeuta jamais recomendaria, tá? 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
1: 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Agora, você que nos ouve com seu ouvido, sabia que você pode participar do nosso programinha de meu Deus? Não, Batista?
3: Opa! Através do nosso WhatsApp, que é o 11 97221 1001. E a pergunta de hoje é: qual é a coisa que você tem certeza que vai te estressar nesta Copa?
1: Neymar. Já respondo, Neymar.
2: Ai, nossa, nem fale, hein? Que palhaçada é essa de lesão?
1: Não, palhaçada não também, coitado. Ele tá lesionado. Você tá
3: lesionado.
2: Ele não, se mas machucou podia sério. Ter avisado antes, né?
1: Mas se avisa antes, corre o risco de não ser convocado.
2: Mas ele que ficasse na casa dele,
1: claro,
2: então.
1: Claro que não, a gente quer Neymar na Copa.
2: Ele... Na Copa no banco? Porque ele não vai jogar
1: não depois sabendo, dessa lesão. Não sabemos, vai. Pode ser que ele jogue contra o Haiti, por exemplo. Vai. Entendeu? Dá pra jogar.
3: Ele deve ter feito o exame na UPA lá em Santos.
1: Com certeza. Ó, Neymarzinho pegando a Copa, a JBL Boombox dele na filhinha do UPA de Santos. Tá lá sentadinho. Ó, eu consigo imaginar isso.
3: Maravilhoso.
1: Se você tem alguma coisa.

0: coisa que vai te estressar da Copa, manda pra gente no 011 97221 1001. Olha, uma vez quase eu passei o telefone da rádio, sabia? A pessoa me pediu assim, qual é o seu telefone? Eu falei 97221 1001. Não, peraí, esse não pode. O telefone da rádio outro dia. Bom, amigos e amigas, você que está ouvindo o nosso programinha de meu Deus já sabe, pode participar dele e pode também se divertir com a nossa entrevista de hoje. Hoje o nosso convidado, ele é o mestre da imitação. Ele diz que faz 20 vozes, mais de 20 vozes. Eu duvido, eu tenho certeza que é bem mais do que isso. É. Ele ficou conhecido após um viral na internet, onde ele imita vários, dentre o Nhonho, Bolsonaro, Chaves, o Kiko. Senhoras e senhores, vamos receber ele, o queridinho do Instagram e do TikTok, Gabriel Fanatti!
1: Vocês, viu?
0: Olha, prazer, já chegou imitando, né? Igor Guimarães, coisa boa, hein?
1: É só pra se soltar nos programas, porque eu sou um pouco tímido.
0: Seja muito bem-vindo, Gabriel.
1: Tudo bem, menininha?
2: Tudo bem.
1: Você tem a voz daquela menina da careca. Passava no Rá-Tim-Bum. Você lembra?
0: Seja muito bem-vindo, Gabriel. Obrigado pela sua presença. Cara. E a nossa primeira pergunta de hoje é com ele, Marcelo Batista.
3: É o primeiro convidado que vem ao programa com diarreia.
0: Avisada do bolo, genial.
3: É o primeiro convidado com diarreia.
4: Uma mentira, o cara é puta mentiroso.
0: Mas ó, pra imitação ficar melhor, o Bola chama o Batista de Cabeça.
4: Ah, o Cabeça, velho. É. Putz, maravilhoso, velho. Saudade de ser Batista.
3: Ô Gabriel, que esse nome, antes da sobremesa, esse nome Fanart é seu mesmo? Esse nome escroto?
4: Não, é
2: que isso, Batista?
0: Não, eu concordo com o Batista, é bem escroto mesmo.
4: Não é bonito, cara?
0: Vamos mudar.
4: Vou
0: parece colocar nome no meu de RG. Edição de público geek, sabe? É. CCXP e tal, parece.
4: Pois é,
0: venha pra Fanart.
4: Né? É. Não, na verdade, antes de começar a fazer essas dublagens, as imitações, eu tinha uma página no Instagram que era de fanarts, né? Que em inglês é arte de fã. Eu fazia caricaturas de Rick and Morty, Simpson, inclusive vendia essas coisas pra tentar ganhar dinheiro. É, não dava muito certo, mas eu gostava de fazer.
0: E aí
4: era Gabriel Fanart a página. E aí começou a viralizar essas imitações. Eu tive a brilhante ideia de mostrar o meu talento na internet, sem pretensão alguma, eu só gostava de fazer essas coisas.
0: Entendi.
4: E aí virou, né?
3: E qual a sua sobremesa, então, a sua sobremesa predileta?
5: Ah, minha sobremesa favorita, hein? É tão gostoso que até igual água na boca, hein? É um petit gâteau, não é mesmo?
0: Mais um ponto para o petit gâteau no nosso ranking das sobremesas. Obrigado por comparecer, Nhonho. Falar com o Gabriel Fanart, parece que eu tô conversando ou com o pai de santo ou com um esquizofrênico, porque do nada a voz
2: fragmentado,
0: muda. Fragmentado, né? Que é o cara, eu juro, ou é pai de santo ou é fragmentado. É uma pessoa esquizofrênica. Ah, vem cá, você que gosta de imitar, quando o banco te liga pra cobrar...
4: Eu não gosto não, meu amigo.
0: Você muda a voz quando o banco liga pra cobrar, você finge que é outra pessoa.
4: Eu finge que eu sou o Manuel Gomes, que aí... Alô, meu amigo. Ah, tá até cobrando. Não sei não, né? Tá meu pai, né? Não tô sabendo, não. Diabo é isso, meu amigo. Tô entendendo.
0: Ô, Manuel Gomes, você é mais de esquerda ou mais de direita?
4: Não, eu sou mais na minha, né?
0: É igualzinho, filha da mãe. É igualzinho, maravilhoso, cara. Nossa, mãe do céu.
4: Manuel Gomes me quebra.
0: Hoje o Batista vai sair chorando.
3: Você, ô, Manuel Gomes, você prefere estúdio ou palco?
4: Eu gosto dos dois, né?
0: Sabe o que é melhor? A gente consegue fazer a pauta com o Manuel Gomes, que a gente não conseguiu fazer mais.
4: Fica bom.
0: Ô, Manuel Gomes, o que você vai fazer pelo estado de São Paulo? Você que tá se candidatando a deputado aí, vai.
4: Não, vou fazer muita coisa, né?
3: Ele fala, vou passar pra minha equipe.
0: É maravilhoso, velho. O pior é que o Gabriel Fanart, que é um grande imitador, personalidade pública agora, que está aqui entre nós, ele consegue imitar não só a voz, ele consegue imitar provavelmente o que a pessoa responderia, o que a personalidade pública responderia. Eu consigo imaginar o Manuel Gomes respondendo. Eu vou fazer o que é possível, né?
4: É, vou fazer o que é possível, né? Que tem investir na segurança, né? No médico também, né? Tem que investir muito remédio, né?
0: É.
4: Tá faltando remédio, né?
3: Pra diarreia, Manuel Gomes, o que você vai fazer pelo povo?
4: Diarreia é tomar maisena, né? Com limão, né?
0: É bom. É a primeira vez que eu entrevisto alguém maluco. Isso é muito bom. Mini Ruth, você que gosta de imitação, por favor.
2: Eu quero saber o seguinte: qual foi a primeira imitação que você fez?
0: Pergunta de podcast, né, Mini Ruth?
4: Minha primeira imitação foi do meu avô, né? meu finado avô, já vai fazer um ano aí que ele
1: seu se foi. Seu finado avô, meus pesos. E...
4: Que bosta, hein, de clima.
1: Ah, puta, acabou. Pô, acabou o clima. Olha aí,
2: Mini Ruth.
1: Vamos terminar. Olha o que você fez, Mini Ruth. Olha o que você fez. É,
4: vamos terminar.
1: Volta o Manoel Gomes, por favor, vai.
4: Papai, para. É, comecei a imitar meu avô, eu era pequeno, e eu via que ele tinha uns trejeitos diferentes, assim, de qualquer outra pessoa. E aí eu imitei ele, assim, sem querer, a família gostou, e eu comecei a fazer isso na escola também. Já fazia o Kiko já na quinta série, o meu apelido era Kiko. Mas o que me despertou mesmo, esses trejeitos e querer fazer dublagem, imitação, realmente foi os Irmãos Piologo do Mundo Canibal. Inclusive estava com eles ontem, e atualmente faço dublagens para eles. E é uma satisfação enorme, porque eu era muito fã em 2010, ia nos eventos, né? De anime, que eles sempre estavam. Havaína de Pau, você conhece?
2: Nunca ouviu falar. Ai, eu conheço, era bom demais,
4: os cara. Os caras estão dormindo, né?
2: Não. Havaiana de Pau.
1: Havaiana de Pau! Caraca, maravilhoso. Isso foi, isso viralizou na época, a gente recebia uma corrente de e-mail, lembra,
3: Batistinha? Sim, opa, internet, maravilhoso, cara. Maravilhoso. Já,
1: por favor, Batistinha.
3: Já que amanhã, hoje é 28, né? Amanhã é o último dia para entregar a declaração do imposto de renda.
1: Puxa,
3: como é que você,
1: vida.
3: Como você falou do Kiko aí?
4: Não, eu virei simples já.
3: É, como é que seria o Kiko do Chaves alertando a população para entregar o IR para não cair na malha fina?
4: Espera só um minutinho.
1: Boa, Cuca.
4: Ei, pessoal, não se esqueça de entregar a declaração de renda, hein? Não é aquela calcinha de renda, não, é declaração mesmo, hein?
1: Agora, digamos que o Chaves entregou ontem a declaração de imposto de renda. Que o Kiko faria agora, no dia 29? Ele entregou lá mês passado.
4: Por que você não entregou a declaração antes? Você não vai com a minha cara?
1: Muito bom. Gabriel Fanart, senhoras e senhores, o homem... Eu vou falar aqui que é o homem das 20 vozes, porque é o que ele diz, mas eu tenho certeza que são bem mais, né?
4: O macaco é 17, cara, não esquece disso.
1: E agora é a voz do vovô...
4: Vovô Anésio.
1: Vovô Anésio, personagem mas clássico
4: não,
1: na internet.
4: Você não vai para Araraquara, né? Lanche você come aqui, Caio.
1: Verdade. O Vovô Anésio, ele fez muito sucesso na internet, que o neto dele começou a gravá-lo e postá-lo nas redes sociais. E você consegue imitar direitinho. Você consegue imitar, inclusive, o fato do Vovô Anésio ser bem... Bem saidinho, safadinho também?
4: Caramba, eu nunca imaginei isso, cara.
3: É, meu.
4: Oi, quando a Erza foi dormir... Eu vi a carcinha de renda dela esperar o Caio embora pra botar na chapa.
2: Que isso? Meu Deus. Ai, que susto.
3: Eu sou podado hoje.
1: Batista.
3: Ô, Gabriel, tem aquela imitação que você tá tentando ainda, mas não sai de jeito nenhum, que ainda não ficou boa?
1: Quero xaropinho, né, fedido? Fala, fedido.
3: É? Mentira.
1: É, tá ruim. Essa.
3: Caraca, você não consegue imitar o xaropinho?
1: Rapaz, o ratinho é barrigudo. Ele não consegue nem ver o
3: bicho. Essa tá bem ruim. Tá bem ruim.
1: Mas tá bom. Minuto. Você consegue imitar o xaropinho, menino? Olha aí, ó.
4: Igual. Quando eu fui no Tica lá, tava o Bola e o Carioca. O Carioca tinha acabado de separar, né?
3: Nossa.
4: Aí ele tava com uma vontade de fazer aquele podcast. Eu queria mostrar o meu talento, né, brother? Mostrar, assim, fazer todas as imitações possíveis da lista, né? Não é igual aqui que eu tô trocando ideia, não vai ficar fazendo. E aí o Carioca ficava assim, ó. Igual.
1: E o Bola super atenção.
4: Você está igual, irmão. Isso é bom. Billy Mandy, igual. Ele assim, ó. Gabriel Fanart,
1: que está aqui entre nós.
3: Um abraço, humorista.
1: Abraço.
3: Um sucesso no TikTok e no Reels, no Instagram.
4: Queria dizer que o Carioca é o delegado, viu? Só isso mesmo.
1: Delegado?
3: É, não precisa não. Perguntar por quê.
2: Ah, deixa pra lá.
1: Tá bom, tá certo.
4: E queria dizer perguntar também que a TMC tá em festa, que é aniversário do Vampeta hoje.
1: Gente, é a primeira vez que eu converso com o esquizofrênico. Chega essa conclusão.
3: Completamente, que nem diz o Bola. Completamente, que nem diz o
4: Completamente lelé, irmão.
1: Vem cá, já te pediram pra você fazer alguma imitação naquela hora?
0: Aquela hora ali, a dois, só você.
4: Deixa eu lembrar das vezes que eu fiz amor.
0: Essa é muito boa.
4: Cara, acho que não, porque naquela hora a gente fica com vergonha, né?
0: Sério mesmo?
4: Verdade.
2: Caraca. Mas quando você começa... Mas
4: pode acontecer, né? Quando... É interessante, né?
2: Pô, quando você começa a dar em cima de alguém, você faz essas vozes pra pessoa?
4: É, gatinha, vou dar um passeio ali no Ibirapuera. Você gosta de refrigerante, meu amigo? Você é menina de tomo, não é?
3: O cara não.
4: Pode ser também, né? Eu gosto do dois, né?
0: O cara é maiuco, cara. O cara é maiuco. É maiuquinho. Cadê o Vanatti aqui?
3: Eu adoro,
0: cara, a gente recebeu pedidos hoje, porque quando a gente anuncia nas redes sociais, no arroba TMCNewsBR, a gente recebe várias mensagens. E quando colocamos que Gabriel Vanatti, humorista, imitador, estaria entre nós... Não foi diferente, né, Batista?
3: Exatamente, exatamente. A gente queria... a gente tem um desafio aqui pra você. Imitar o nosso presidente Lula dizendo algo que o Bolsonaro diria e o que o Bolsonaro poderia dizer, né? Algo que o Lula também...
0: É fazer o contrário.
3: Falaria, é fazer o contrário.
0: Fazer o contrário. Lula falando uma frase do Bolsonaro e o Bolsonaro falando uma frase do Lula. Consegue fazer?
4: Olha só, o Lula, não vou nem tocar no assunto aqui, tá ok?
0: Cara, igualzinho.
4: Olha só, não quero misturar aqui com a gentalha aí, tá ok? Caraca, olha só, tô quietinho aqui, tá ok? Não entro mais na mídia. Tô proibido de fazer qualquer outra coisa. Agora falar de Lula aqui... Faça meu favor, tá ok?
3: Mas uma frase...
4: Cala a boca aí, pô.
3: Eu sou jornalista!
0: Ah, você é o Batista!
4: Inclusive, a moça ali é muito bonita. Se eu fosse cadê as Forças Armadas, eu te assoviava pra você aí, ok? É
0: muito bonito. Ô, Mini Ruth, vai, agora é sua vez. Dá o truco. Imita o Bolsonaro,
2: pô. Vai em cima não, pô! Vai em cima não, pô! Vagabundo!
0: Igual. Fanático, eu peço desculpas, mas eu prefiro mil vezes a imitação da Mini Ruth.
4: Olha só, agora eu quero mais corpo. Eu quero ver você dizer aí que o brasileiro vai voltar a comer picanhazinha passando na farinha aí, ok?
0: Fala aí, Bolsonaro, por favor.
2: Brasileiro não come picanha, brasileiro não come nada aqui no Brasil. Esse país tá complicado demais, né, Bolsonaro?
3: Igual. E o Lula dizendo alguma coisa aqui, ó.
4: Cara,
3: que Bolsonaro.
4: Lula é meu defeito.
0: Assim, é mesmo? Fazer. Vou tentar então te ajudar
4: nessa. Eu não posso comunista, não.
0: Saiu bem.
4: Não posso comunista, não.
0: Quando o cara. Olha, isso é muito bom. Quando a pessoa não sabe imitar, fica uma situação constrangedora. Mas o Fanatti mandou bem. Falou, ó. Não imita um comunista, coitado. Tá certo.
4: Tá ok.
0: Tem mais pedido aí, ó. Cara, tem mais pedido aí, Batista?
3: Tem, mas eu queria que você fizesse o nhonho chamando a galera pra sextar.
5: Olha, amanhã sextou, hein? Meu papai comprou 10 uísques, aqueles do bom, hein? Porque meu papai tem dinheiro, né? Sim. Compra aquele gelo de coco. E vamos cestar, hein? Com muitos copões. Esse não pode, hein? Se meu papai ficar sabendo, ele me mata.
3: Não pode, você não pode fumar, hein,
5: meu estômago. Não posso fumar porque eu tenho rinite, hein? Também tem amidalite e tudo com isso. Eu nasci prematuro, sabe?
0: Não sabia não, nasceu? Por que, Nhonho?
5: Ah, meu estômago. Porque eu tinha tanta fome que eu estava na barriga da minha mãe. Eu tenho problema, viu?
0: Gabriel Fanatti, senhoras e senhores, um verdadeiro maluco das imitações.
4: Cara, tá bom.
0: E é realmente uma pessoa muito talentosa. É impressionante, consegue fazer todas as vozes.
4: Que isso.
0: E
4: que
0: ainda
4: isso.
0: Consegue improvisar, que é muito difícil, hein?
4: É difícil improvisar, né, cara?
0: Já te colocaram numa situação de risco dessa, de evento, em reuniões, em entrevistas?
4: Tipo agora,
0: gente.
4: Cara, é assim, o stand-up é uma coisa difícil, coisa que eu estou fazendo recentemente. Já fiz uns 3-4 shows ali, abri pro Diguinho Coruja, lá ele. Pro Cáceres também, Rodrigo Cáceres, grande amigo, um abraço pra vocês. E um abraço pro Giovanni Daniotti, que é meu assessor, está chegando aqui. Sempre está atrasado nos lugares, mas continuo perdoando. A questão do improviso é complicado, porque tem dias que você não está legal.
0: É verdade.
4: Pra improvisar. Tem dia que você não tá com a voz legal. Então acontece muito. Mas assim, que eu tive um improviso que não rolou. Todas as vezes, assim, eu sempre acho que tá uma porcaria. Depois eu vou assistir, tá bom. Mas sempre acontece.
3: E o
4: acho
3: o
4: que a Bola... gente é ser humano e erra mesmo.
3: E o Bola mandando um recadinho de amor assim pro seu grande companheiro Eduardo Sterblitz.
1: Morra.
4: Boa, é assim.
1: Vai ter que ser irônico. Não, pode ter mandado um recado meu. Ó, o Eduardo estreou a nova série dele, o ET, com a Tata Werneck. Fala, manda o Bola aí. A gente manda um áudio pra ele.
3: Também, hein?
1: Tá achou chato?
3: Eu acho chato. Pô,
1: achei bom, achei bom.
3: Chato, chuchu. Muito bem, japonesa.
1: Foi melhor.
3: O Bola mandou um recadinho chato, pro Sterblitz.
6: Fala, Edu, você tá bom? Ó, vamos perdoar aquelas tretas de antigamente. Quero assistir o seu programa, irmão. Vamos tomar aquela breja e tá perdoado.
3: Tamo junto, velho. Vocês vão junto no passeio?
1: Puta mentira.
6: No passeio eu não caio mais nessa.
1: Não caio mais, velho.
6: Cara, a risada é tudo mentira o que eu falei agora. Eu não gosto do Estéreo, não gosto dele.
1: A risada não é idêntica.
2: Cara
1: é
2: chato. Gente, eu tô me sentindo no cap, só adorando.
1: O cara não faz nada. Eu também tô me sentindo nisso. Ô, Minirut, você gosta do Crack Neto?
2: O Neto, eu adoro o Neto.
1: Você consegue imitar o craque Neto?
2: Não sei,
1: quero
2: não
1: fazer.
2: Sei.
1: O Gabriel Fanatti consegue, ainda consegue te ensinar a imitar o craque Neto.
2: Inclusive,
4: inclusive, uma curiosidade tutorial legal é que quando a gente conhece aquele cara que a gente imita, a imitação fica muito melhor. Lanço pros imitadores aí pra eles concordarem. Verdade ou não é? Por quê? Quando a gente conhece a pessoa, a gente sente ela respirando, o jeito que ela fala normalmente.
1: É.
4: Não é aquele Faustão, aí galera, eu não sei falar Faustão, sim, tá? Não, tem o Faustão Calmo, né? Que o Gui Santana faz, enfim. Tem várias vertentes da pessoa, daquela persona, que você acaba aprendendo quando está convivendo com ela. E o Neto é uma delas, porque eu trabalhei na Band.
1: Que irado.
4: E a gente conviveu ali nos corredores e tal. E engraçado também, eu já vou fazer o Neto, mas o filho da Ateno, Joel, eu sei imitar ele, olha só.
1: Mentira!
4: Olha, você que tá aqui, adorei conhecer você, Fadarte. É o mesmo cuico da Atena.
1: Igual.
4: E o Neto é assim, ó.
1: Ô, você tem que ter energia, meu irmão. Essa que é a verdade. Ô, em nome do Pai, do Filho e do Espírito Santo, queria agradecer. Ô, você tem pão da Seven Boys. Queria agradecer ao TMC, meu irmão, por ter me tratado muito bem, ter me dado água, porque hoje em dia não tem nem água pra nós, meu irmão. Essa que é a verdade. Ô, Neymar, vamos jogar bem, meu irmão. Eu não jogo mais.
4: Você é craque. Você não é, meu irmão.
1: Gabriel Fanatti, senhoras e senhores, acabou muito de imitar craque Neto. Ele imita todo mundo.
4: Você não é craque, meu irmão. Você é Corinthians.
1: Eu sou.
4: Se não for Corinthians, pode ir embora, meu irmão.
3: Pé de rato.
4: Seus pés de rato, Oriúdo. Zé Ruela.
1: Cara, eu amo.
4: Um abraço pro Neto.
1: Maravilhoso.
4: Zé Américo, um abraço.
1: Parabéns, Zé. Vai ser pai de novo.
3: Meu, esse cara é
4: um completamente
3: muito. Eu tô ficando com medo.
1: Ele é chato. Gabriel Fanatti. Ele quer um esquizofrênico do mundo. É.
4: Sabe aquele cara do Corrida Maluca? Ele faz.
1: Sei, o personagem, sei.
4: A minha cabeça fica assim.
1: Cara, a gente pode já achamos um subtítulo pra você: Gabriel Fanatti, o esquizofrênico do mundo. Já é o nome do seu show, cara.
4: Maravilhoso,
1: velho. Adorei.
4: Imitando Bola,
2: muito bom.
1: Legal, eu adorei a imitação do Crack Neto e o pessoal aqui no YouTube também amou. Você conseguiria dar um recadinho pra o Neymar? Ou pode ser elogiando o Neymar e a Virgínia? O Crack Neto elogiando, fazendo o contrário.
4: Ô, eu gostei de correr o cara do Neymar, meu irmão. Ele vai jogar muito bem. Ô, ele que é um cara de dignidade, meu irmão. Coisa boa. Vai ganhar a Copa por nós, meu irmão. Ô, esquece o Corinthians, agora é Brasil! E você, Virgínia, volta com o Vini Júnior, que ele tá triste! Ele não vai jogar mais, meu irmão! Volta com ele, meu irmão! Ó, um beijo pra Ana Castela, meu irmão.
1: De novo, cara.
4: Eu gosto da Castela, eu acho ela linda.
3: Ô Neto, mas você viu que saiu o exame do Neymar que não é nada de edema, hein? Ele tem uma lesão grau 2, é 3 semanas pra se recuperar. E agora?
4: E deu HPV também, meu irmão. Tá botando as coisas onde não deve. Essa que é a verdade.
1: Essa foi genial. Senhoras e senhores, Gabriel Fanatti, amigos.
7: Esse foi muito bom e deu HPV também. Sabe o que é o pior? Deve ser verdade. Esse que é o pior. Meu Deus do céu. É,
0: amigos, é só bobeira, né?
7: Se você tem algum pedido, manda também pra gente aqui no nosso canal no YouTube. Inclusive, tá ouvindo a gente? Quer ver a cara do Gabriel Fanart? Sintoniza agora.
0: Cadê no eu? Não tô vendo eu.
7: TMC Minas
0: BR. Tá parecendo o Zé Rico. Tá
7: parecendo mesmo. Esta longa estrada da vida.
0: Tá parecendo muito.
7: Você tem que agradecer os vídeos, porque foi através de um único vídeo que deu uma estourada monstruosa lá.
0: Ele.
7: Foi mesmo.
0: Na mesinha, né? Na mesinha lá com
7: os amigos. Foi o vídeo do copão, né?
8: O que foi, Nhoio? Ai, eu tomei 5 copões! Ai, minha barriga!
0: É muito bom, cara. Esse vídeo aí bombou em todo lugar. Tem uma página que postam todo dia em Nhoio. Tem todo dia o meu vídeo. Cara, que loucura. O pessoal fala, ô, oh, Kiko do Copão, tal. Virou uma marca, virou uma coisa. E uma coisa curiosa que eu nunca fiz publi pra adegas, né? Eu que sou o núcleo dessa coisa de copão, comecei a beber essas coisas aí. Crianças não bebam. No interior, que eu morava no interior quando esse vídeo viralizou. E é muito interessante porque eu estava sem rumo algum na vida.
7: Ih, mentira. Né?
2: História triste ou história boa? Tem que estar sem rumo mesmo.
0: Não, eu sempre fiz, né? Esse tipo de conteúdo no YouTube e tal. Sabe,
7: história triste.
0: Ah, mas olha só, começou a bombar aí. E aí eu vi que tinha potencial mesmo aí. Ok.
7: Tô com medo.
0: Gabriel, muito obrigado. Eu queria agradecer ao convite. Eu amo rádio, televisão, tudo que é retrô. Eu gosto de coisa antiga. E eu tô muito feliz de estar aqui, né, no TMC. É uma coisa linda, assim, estar com vocês.
7: Muito obrigado, né?
0: E eu gosto muito também.
7: Muito obrigado. E quem quiser
0: Deus
7: assistir
0: abençoe.
7: Ao seu show, a benção. Quem quiser assistir o seu show, como é que faz?
0: www.fanart10. Mentira. Fique atento no meu Instagram.
7: Vai no Instagram.
0: Vai no
7: Instagram.
0: Vai pra lá. Meu Instagram é GabrielFanart2. Outras redes sociais, Gabriel Fanart. Você fica por dentro dos shows, eventos e conteúdos diariamente. Ok? Bom,
7: agora, amigos e amigas, vamos dar uma pequena passadinha na nossa enquete do dia, que traz a pergunta: qual é a certeza que você tem que você vai se estressar com a Copa? Aquilo que você vai. Eu vou me estressar muito com a Copa. Já tenho certeza. Quem é que respondeu aí, por favor, Marcelo Batista?
3: Você manda pelo 11 97221 1001. O Wellington Alves respondeu: a Copa.
0: Muito bom.
3: Não deve gostar de futebol.
2: O Elton Neves, ele mandou: meu chefe não me deu nenhuma folga em nenhum dos jogos do Brasil. Diz que eu não vou jogar, então não tem pra que eu folgar.
3: A Roberta Alves falou: saber que a Virgínia vai ser repórter não dá, viu? Ela vai perguntar qual a maquiagem que o jogador tá usando.
7: Vai, Mini Ruth.
2: Camila Barros, ela mandou: o povo no bar que assiste mais o replay do que o jogo, qualquer lance já gritam: olha de novo!
7: Verdade, isso irrita bastante mesmo. Senhoras e senhores, infelizmente, o nosso programinha de meu Deus vem chegando ao fim. Beijo, Kate. Tchau, tchau, tchau, valeu! Brasil.
2: Adeus!
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2: Olá, olá! Sejam muito bem-vindos ao Corre TMC. Quem cedo madruga já correu 2 quilômetros, eu sou Mirelle Moschiella. E eu já quero saber assim, ó, na hora, na lata, você é corredor nato? É aquele cara que acorda 5 horas da manhã, aquela mulher que acorda 4 horas da manhã e sai correndo? Já fez o seu longão hoje? Ou você é mais daquele que vai correr no final do dia, mais tranquilo, ou hoje resolveu não correr porque correu ontem ou porque vai correr amanhã? Manda mensagem pra gente, tá? A gente tá também lá no YouTube pra você que está me acompanhando, ouvindo no rádio, claro, tá andando aí, tá caminhando, tá correndo e tá escutando a gente. Corre TMC, vem, porque o papo é bom demais. É aquele momento pace fofoca, sabe? É exatamente. Já aproveito aqui para te convidar para você seguir a gente também nas redes sociais, no Instagram e também no YouTube. E como sempre, a gente tem, claro, convidados maravilhosos aqui no nosso Corre TMC. E dessa vez não é diferente. Ele, que já tem mais de 20 maratonas no currículo, brabíssimo demais. Bem-vindo, Bruno. Bem levinho, adoro esse sobrenome. Tá bem, Bruno? Bem-vindo.
3: Tô bem, Mirelle. Obrigado pelo convite. Prazer estar aqui com vocês. Vou contar um pouquinho da minha história.
2: É isso.
3: E vamos que vamos.
2: Bom, não preciso nem... A minha primeira pergunta é de bate-pronto. O seu arroba no Instagram é arroba Bruno Bem Levinho.
3: Isso.
2: Da onde surgiu essa ideia? Porque eu achei muito bom. É bom. Porque assim, você é bem levinho mesmo pra te correr?
3: É, também, mas na verdade começou porque antes eu colocava meu sobrenome, que era Bruno Lopes. Eu achei muito normal, muito comum. Eu sou baixo, tenho 1,68, magrinho. Aí quando eu comecei a correr, tinha uns amigos que já corriam, me chamavam pra correr. Aí eu falava, não, hoje eu tô bem levinho, tô bem de boa. Aí eu falava isso direto pra não ir com eles, porque eles corriam mais fortes. Aí eu falei, meu, Bruno Lopes não, acho que Bruno Bem Levinho, porque eu sou baixinho. Né? Magro, acho que vai dar bom. E desde então, decidi adotar esse nome.
2: Cara, que legal. E pegou super, né? Porque todo mundo agora é, pô, Bruno bem levinho, bem levinho.
3: É, quem é da corrida nem chama mais Bruno, né?
2: Bem levinho. Só bem levinho?
3: É, quem é da corrida geralmente é bem levinho.
2: Que sucesso, Bruno. Não, excelente. Bom, eu já falei aqui logo na minha entrada, né, que você tem aí 20 maratonas no currículo, mas antes dessas 20 maratonas, antes de você chegar nesse nível... Pra mim é altíssimo, né? Eu quero saber, quem é você no corre? Quem é o Bruno?
3: Bom, o Bruno é um cara que leva as coisas bem da brincadeira. Eu gosto de performance, mas não deixo a performance dominar minha vida. Porque tem pessoas que gostam de performance, fica bem fechado, não sai, não dá risada.
2: Bitolada, né?
3: Não socializa direito.
2: Tá.
3: Eu tento levar a vida bem levinha. Então, eu tento performar do jeito que dá. E viver a vida também, não só focar na performance o tempo todo.
2: Mas foi fácil você chegar nesse seu pensamento? Porque hoje muita gente tem esse pensamento, tipo, não, eu quero performance, eu quero ser melhor. E acaba também trocando, né?
3: Se frustrando.
2: E se frustrando também. Como é que foi essa chegada, né, de você pensar, não, olha, eu vou tranquilamente, passo a passo?
3: Bom, eu corro há 12 anos e há 12 anos eu tô com a mesma assessoria, que é a Saúde Performance do Cláudio Castilho.
2: Beijo, Cláudio!
3: E desde então, eu fui evoluindo aos poucos, mas bem lentamente, é que as pessoas agora, elas querem
2: você
3: tudo
2: pra... Você é muito jovem, né? Quantos anos você tem, Bruno?
3: Já tô antigo, já mulher.
2: Ai, meu Deus, sério. Não vou precisa
3: fazer,
2: falar, então.
3: Vou fazer 38.
2: Sério? Ah, mas...
3: Agosto.
2: Não, mas... Nossa, tá com uma cara de 28 pra mim, gente.
3: Ai, que bom.
2: É verdade, é verdade. Tá com cara de 28. Já aproveita, olha lá no YouTube pra você ver quem é o Bruno bem levinho, gente. Cara de novíssimo pra mim. Então, você começou a correr, vai fazer 12 anos. Tá bom, então assim... A corrida, ela na sua vida, ela não foi assim desde da infância, não, desde pequenininho? Não.
3: Na verdade, eu comecei a correr por conta do trabalho. Eu trabalhei numa loja esportiva, na Oscar Freire, na ASICS, a primeira loja que teve no Brasil. Trabalhei lá.
2: Já era da ASICS, né? Já era o universo conspirando ali um pouquinho pra você.
3: Mas só que eu não corria. Só que de tanto ouvir sobre corrida, ouvir sobre corrida, eu falei, não, deve ser legal isso aqui, eu vou ter que começar a correr. Aí eu comecei.
2: Caramba, aí você deu o primeiro passo.
3: Sim.
2: Você tinha quantos anos?
3: 12 anos. Eu tava com 26.
2: 26 anos. E aí você... Isso é uma pergunta legal, porque você já foi direto numa assessoria, você já conhecia essa assessoria, porque muitas pessoas me perguntam, Mirelle, como é que eu faço para dar o primeiro passo? Eu não sei, eu queria correr, mas eu não tenho ideia. Você tinha alguém já em mente, que era o Cláudio?
3: Exatamente.
2: Já conhecia o Cláudio?
3: É porque a assessoria dele é patrocinada pela ASICS, né? Então, o acesso a ela foi mais fácil para mim.
2: Perfeito, entendi. Então, uma coisa ali que já estava costurada, né? Uma coisa com a outra. Era para ser. E aí, quando você começou, então, nessa assessoria, você achou a corrida fácil ou você achou a corrida difícil?
3: Ah, não, muito difícil. Eu odiei. Eu fiz meus primeiros 10K, eu achei nada a ver, assim. Eu falei, nossa, para quê? O pessoal acorda cedo para isso. E que, na verdade, eu não sabia... que eu via as pessoas correndo de manhã, eu achava que era só atleta que ganhava pra isso. Não entendia um amador acordar cedo pra correr de graça, não recebendo nada. Eu falava, gente, mas pra que isso?
2: É possível isso?
3: Mas pra que?
2: É possível?
3: Aí tinha uns amigos que corria. Aí eu falava, meu, mas... Aí na época eu tava na balada ainda, tipo, eu tava tipo numa padaria, ou no Mac, voltando da balada, tomar café pra ir trabalhar. E os caras tá todos já acordando pra ir correr, eu olhava... O Instagram não bombava ainda na época, mas o Facebook, eu olhava e falava, meu, os caras é louco, acorda essa hora pra correr 5 da manhã, mas pra quê? Aí tem uma vez que eu perguntei, fez quase uma entrevista com o menino lá, falei, o Jax, falei, meu, a ex que te paga pra você correr? Ele falou, não, eu faço porque eu gosto, mas...
2: Pelo contrário, eu que tenho que me inscrever na corrida e pagar, não é?
3: Aí eu falei, meu, seu estilo de vida, meu, que estilo de vida, nada a ver. Aí passou um tempo. Olha aí,
2: ó, estamos acompanhando também imagens de você ali correndo, ó.
3: Sim.
2: Essas imagens agora lá no Mercado Livre, na Arena,
3: sim,
2: né, no Pacaembu.
3: Bem legal.
2: Eu ainda não fui, eu moro do lado do Pacaembu.
3: Nossa, que
2: você
3: pecado.
2: Você me convida pra ir?
3: Vamos marcar.
2: Não pra correr no seu pace.
3: Vamos marcar um
2: que treino. Que eu não sou maluca, mas pra correr contigo, porque já a gente vai falar então dessa Arena, porque excelente, um lugar muito bom para os atletas, tanto de elite também, como atleta amador, para quem está ali também ao redor, né, também. Sim. Excelente. Então tá, mas calma aí, você começa a correr, pergunta para as pessoas, se as pessoas recebem para correr, porque você não está entendendo, fala assim, peraí, você acorda 5 horas da manhã para correr, não ganha nada. É aquela mãe que pergunta, filho, você vai para a corrida... Você pegou pódio?
3: Exatamente,
2: né?
3: É
2: tipo,
3: isso.
2: A pessoa que não entende muito,
3: você
2: entrou desse jeito, odiou a corrida.
3: Sim.
2: Falou, gente,
3: nada a ver.
2: Isso não é pra mim.
3: Exato.
2: Mas em qual momento essa corrida, ela dá um plot twist na sua vida?
3: Bom, quando eu odiei a corrida, eu fiz 10K. Aí na época eu fiz um em 58.
2: Isso foi corrida de rua ou foi um treininho?
3: Corrida de rua.
2: Tá.
3: Era, acho que eu esqueci o nome da corrida, mas era ali no Ibirapuera. Aí eu corri 10K para 58 minutos. Aí...
2: Eita, que correu bem.
3: É, mas pra mim eu não tinha noção, não tinha nem relógio, não tinha nada. Só tinha roupa mesmo de corrida, mas não tinha relógio nem nada. Aí eu corri e tal, só que, meu, eu vi muita gente me passando. E eu, tipo, com mal-estar e tal, eu cheguei bem... Eu gosto de falar, gosto de dar risada, mas dessa vez eu cheguei sem carisma. Eu lembro que eu tirei o tênis assim, fui andando de meia até o ponto de ônibus, fui embora. Nem dei tchau pra ninguém. Aí eu peguei um bode e falei, não, nada a ver isso aí. Aí passou um ano.
2: Oi.
3: Sem fazer nada, vivendo a vida.
2: Tá.
3: Eu fumava narguile. Nunca fui de beber, mas...
2: Ah, fumava narguile ali aos finais de semana.
3: Exatamente, passou
2: com os amigos.
3: Vivi minha vida. Balada e narguile. Um ano. aí surgiu a corrida da Ace, que é a Golden Four. Que é a meia, hoje é a Golden Run, mas antes era a Golden Four. Aí eu falei, ah, vou correr. Aí todo mundo do escritório já corria a meia maratona. Eu falei, mas todo mundo vai. Acho que eu também consigo. Eu corri já 10, mais um ano atrás, né?
2: Olha só como a comunidade da corrida, ela também é importante, porque você estava ali escutando todo mundo falar de corrida, e você escutando, poxa, eu corri tal momento, foi incrível, foi maneiro. Daí você, poxa, todo mundo gosta de correr, só que a minha primeira vez não foi legal. Vou dar mais uma chance, não é mesmo?
3: Exatamente.
2: E a chance veio depois de um ano.
3: Depois de um ano. Aí eu falei, liguei pro pessoal do marketing, falei, não, queria correr a meia e tal. Aí eles mandaram pra minha inscrição, mas perguntaram, você tá treinando? Eu falei que tava, mas não tava. Tava vivendo a vida.
2: Que mentira, que louca, tá boa.
3: Beleza, passou o tempo, chegou o momento. Aí eu fiz um erro grande, comprei tudo no sábado. A prova era domingo, comprei tudo no sábado. A roupinha, tudo bonitinho, combinadinho.
2: Tênis também?
3: Não, tênis não.
2: Já
3: o tênis já tinha.
2: Tá.
3: Aí comprei a regatinha, shorts, beleza, tô pronto. Aí eu fui com um relógio casual na época e um óculos que eu tinha, um da Oakley, que tinha um fonezinho. Fui ouvindo música tranquilamente. Só que aí...
2: Um óculos que tinha um fonezinho?
3: Acho que eu lembro dele. É um Tup o nome.
2: Acho que eu lembro dele. Legal. Que dava pra você escutar a musiquinha no óculos.
3: Exato.
2: Caramba. Aham.
3: Uhum. Aí coloquei o fone e vou embora. Só que aí o 21 pra mim, sei lá, parece que foi uma outra sensação, foi uma outra história.
2: Você correu 21 quilômetros?
3: Sim.
2: Então você tinha corrido 10 quilômetros. Olha que doideira, esse bem levinho. Correu o primeiro 10 quilômetros, passou um ano, falou, cara, não é pra mim. É. Escutou a galera falando e falou, poxa, acho que eu vou dar mais uma chance. Mas aí eu vou dar uma chance pra uma meia maratona.
3: É, eu nem gosto de ficar ouvindo as pessoas falarem.
2: Mas nesse um ano você ficou parado, você ficou treinando?
3: Não, vivi a vida, fiz nada.
2: Tô chocada?
3: Não, fiz nada. Só vivi a vida. Tá. Trabalhei, tô só.
2: Baladinha narguilha, amigos e tal. E aí voltou e falou, vou fazer 21.
3: Exato. Aí falei, vou fazer. Eu não tava na assessoria, não tava nada. Beleza. Aí fiz. Não senti, não vou te falar a verdade, não senti dor, não senti nada também. Tá, o ritmo que eu fiz pra 1:58, alguma coisa assim.
2: Gente,
3: não senti nada,
2: cara,
3: assim.
2: Eu tô chocada com esses números.
3: Não senti nada, mas vou te falar. Isso no domingo. Na segunda. Mulher.
2: Depois de 48 horas. Ah, isso foi no domingo.
3: Nasceu
2: depois de 24 horas.
3: Meu, eu tava
2: que você sentiu?
3: Sem brilho nenhum. Tanto é que eu acordei assim, não tava sentindo minha perna esquerda. Aí eu falei, gente, aconteceu alguma coisa comigo. Acho que eu vou andar mais. Te juro, doía tudo, a perna inteira.
2: Aí aquela tensão, aquele drama.
3: Exato. Aí eu tinha que trabalhar, né? Porque a vida continua. Não importa se você correu ou não correu. Não importa se você correu ou não correu, a vida continua. Aí eu mandei mensagem pro amigo meu, que é o Jax, o mesmo Jax. Falei, meu, é normal ficar com a perna toda quebrada e tal. Ele, meu, bora. É normal pra quem não treina. Pra quem treina é mais suportável. Aí eu fui trabalhar, fiquei uma semana andando mancando.
2: Naquela semaninha que você tá só...
3: Azedo.
2: Mancando, azedo. Tô adorando ele falar, vou pegar sem carisma, sem sorriso, porque você é puro sorriso, então sem sorriso, sem risadinha.
3: Não, sim. Eu fiquei quebrado real. Aí, depois que eu passei por isso, eu senti tanta dor assim que eu falei, meu, se eu quiser correr mesmo, vou entrar numa assessoria. Desde então, tô na mesma assessoria até hoje.
2: Nossa, tantos tempos, então já 14 anos, como você disse, né? 12 anos na assessoria.
3: 12 anos correndo, 12 anos na assessoria.
2: Nossa, que incrível. Gente, pra vocês terem uma ideia do que o Bruno Bem Levinho fez, primeiro que ele correu 10 quilômetros abaixo de 1 hora, 58 minutos. Pra quem nunca fez nada, é muito difícil, é um pace muito alto. Ou seja, não é nem um pace alto, é um pace muito baixo, né?
3: É.
2: Porque é um pace... É, ou seja, quanto menor o seu pace, que o pace é o ritmo, mais rápido você é, mais rápido você corre 1 quilômetro.
3: Exato.
2: Então você estava ali num pace de 5?
3: Acho que é 5,5 por aí.
2: 5,5, né? O que é muito difícil. E depois ele para tudo e faz 21 quilômetros também abaixo de 2 horas, também mantendo esse mesmo pace de 5 e pouquinho. Para quem não fazia nada, para quem não treinava. E aí, como é que você descobriu, então, que o seu corpo, bem levinho, respondia muito bem a esse esporte. Quando é que você realmente descobriu, falou, nossa, gente, eu nasci pra correr, meu Deus do céu?
3: Bom, eu comecei a perceber, assim, que eu levava um pouco mais jeito do que outras pessoas, porque eu comecei a correr com pessoas que já estavam, tipo, 2, 3 anos correndo, e eu começava a correr junto. Não, às vezes não completava o treino todo, mas 50% do treino. Eu falava, meu, se eu começar... Se eu começar a treinar de verdade, eu acho que vou evoluir. E eu sempre treinei com pessoas que correm mais que eu. Então isso ajuda. Ajuda bastante. Você quer performar, tem que treinar com alguém que corra mais.
2: É isso.
3: Que aí te você... tira da zona de conforto.
2: Total. E em nenhum momento aquele pensamento que você disse, nossa, tá muito difícil, não quero correr, ele chegou a vir novamente assim na sua cabeça?
3: Ah, já chegou algumas
2: várias vezes.
3: É. Dependendo do treino, você pensa acabou, você fala, meu mano, pra que isso? Faz parte. Escolhas.
2: E você é do tipo daquele cara que acorda cedão, madrugada pra correr? Como é que é a sua rotina?
3: Eu já fui mais da madrugada. Hoje nem tanto, assim, tipo, 6:30 tô no Ibira. Acordo 5:20, 6:30 tô correndo no Ibira. Não 5, tem galera que vai 5 da manhã, eu também acho que não preciso tanto assim.
2: Mas é muito cedo, né? Pô, não... madruga. Eu sou também dessa. Com certeza eu devo já devo ter te visto lá correndo lá no Ibira, que de terça e quinta eu gosto de correr por lá e eu corro cedinho também. E o que está bombado, Ibira, não?
3: Nossa.
2: Meu!
3: A corrida tá muito no hype, muita gente.
2: Tá
3: muita
2: muito
3: gente.
2: No hype, né? A gente já vai falar sobre isso, de influência, de rede social, de tudo isso. E hoje você treina todos os dias? Como
3: todo
2: é o seu treino?
3: Todo dia. Segunda e quarta são meus treinos de tiro. Aí eu geralmente vou na pista. Terça e sexta, treino de corrida e treino de força. Quinta, eu só rodo. Aí sábado, longão, e domingo...
2: Descansa, né?
3: Não, domingo é um levinho, pra sujar a roupa.
2: Todo dia.
3: Ou prova.
2: Hoje você corre, você é um atleta de elite, Bruninho?
3: Não. Pra quem tá começando agora e vê os tempos que eu tenho, acha que eu sou elite, mas não. Sabor, elite. Sabor, mas não sou elite, não. Tô bem, bem distante disso.
2: Adorei.
3: Seria um amador esforçado. Se fosse uma categoria assim, A, B, uma C. É, sério.
2: Sério?
3: É, sério.
2: Mas o que falta ali pra você ser um amador de elite? Você acha que o ritmo, os tempos são muito mais baixos, são mais rápidos? A sua dedicação, deveria se dedicar muito mais pra ser um atleta? O que falta?
3: Não, eu acho que, meu, nos tempos que eu tenho, hoje eu correria com a elite feminina, aqui no Brasil. Mas masculina já é uma outra história, tem que ser um outro Bruno, talvez. Porque os caras que correm maratona, os bons hoje aqui no Brasil, na atualidade, correm a maratona para 2:10, 2:09.
2: É.
3: Meu melhor é 2:30. Então é 20 minutos.
2: Tivemos na maratona o Sebastian, algumas semanas atrás, o recorde do Sebastian de 1:59:30.
3: É.
2: 1:59:30. O que o Sebastian fez foi incrível, porque a gente já tinha esse recorde com o Kipchoge, né? Só que foi feito...
3: Todo um trabalho,
2: condições perfeitas para que ele pudesse alcançar esse
3: abaixo
2: recorde.
3: Abaixo
2: de 2 horas. Ou seja, aquela pista, aquele apoio, o suporte, tudo perfeito para que ele alcançasse.
3: As condições perfeitas.
2: Exato, e ele alcançou. Sim. Aí vem Sebastian e dá um tapa na cara de todo mundo. Falou, o quê? Maratona de Londres,
3: sim.
2: Né, que aconteceu em abril. E foi simplesmente incrível.
3: Sim.
2: Como pode? É mágico. Um pace de 2...
3: É 2:50, 21 por hora.
2: Que?
3: É igual moto.
2: Nada. Então, ou seja, pra galera que tá nos escutando agora, que tá escutando o Corre TMC... Para ter uma noção. Então, a cada 1 quilômetro, Bruninho, ele fez em 2:50. 2:50 correndo 1 quilômetro.
3: 42 quilômetros, 2:50.
2: E mantendo esse ritmo.
3: Não, ele terminou mais rápido. Ele passou a meia para 1 hora. E eu, a primeira meia e o final, ele terminou para 59.
2: Cara.
3: É outra coisa.
2: É um absurdo.
3: Não,
2: né?
3: É nível ET. É uma coisa que...
2: Isso, é um nível ET.
3: Não tem como.
2: É isso, gente. Então depois procurem aí nos buscadores aí do site da vida, Google da vida, quem é o Sebastião. Eu esqueci agora o sobrenome dele, é o El, alguma coisa assim. A gente procura agora já. Já dá pra vocês, mas coloca aí, gente. Recorde Maratona de Londres, Sebastião, e vocês vão entender o que este cara fez, tá? O que ele fez. Agora, Bruninho, então você não descansa. Você não sente falta, não, de um descanso, de não. Como é que é? Não, gente, porque assim... Para, pelo amor de Deus. Eu falo que esse cara podia ser muito bem da elite, porque todo dia esforço, você deve sentir falta também de quando você não faz. Porque essa é uma cabeça de campeão também, sério.
3: Não, mas tipo... É, os treinos mais tranquilos é como se fosse um descanso. É uns treinos com um ritmo muito alto. Então, você está descansando, mas ganhando no mesmo tempo, sabe? Então, mas é claro que eu descanso sim, mas depende. Agora eu vou fazer, próximo mês, vou fazer a Maratona de Porto Alegre. Aí, geralmente...
2: Ai, sabe quem vai estar lá? Sabe quem vai estar lá na Maratona de Porto Alegre? Eu!
3: Aí sim!
2: Moleque!
3: Aí sim!
2: E estaremos lá, então, na Maratona de Porto Alegre, firmes e fortes. Só que eu não vou poder acompanhar o seu pace, né?
3: Você vai correr a maratona?
2: Vou correr a maratona!
3: Boa, que legal! Vamos junto já, é isso!
2: Vamos junto, vai ser demais! Você já correu a Maratona de Porto Alegre ou vai ser a sua primeira vez?
3: Já corri 5 vezes.
2: Eita, eu gosto de lá. Eu vou colar no Bruninho, porque eu quero várias dicas. Então já me conta, até pra quem tá escutando a gente aí e quer saber um pouquinho mais da Maratona de Porto Alegre, tempo bom, bem flat, assim, não tem muita subida, o que, que a gente pode falar?
3: É, acho que no Brasil, atualmente, essa maratona é a mais rápida, certamente, assim.
2: É a mais rápida
3: hoje? É a mais
2: hoje?
3: Rápida. Pra mim, é. Toda vez que eu quero correr uma maratona no Brasil, eu escolho Porto Alegre, não tem como.
2: E tempo bom? É aquele friozinho?
3: É, um friozinho que não mata. É, se der, é, só se pode...
2: 12 graus,
3: é, 12, entre 10 e 12, de boa, tranquilo.
2: Mas gostoso. É tranquilo, como é que você corre? Você vai de regata, de manguito?
3: Não, geralmente...
2: Ou vai com uma roupa mais, né, quentinha e aos pouquinhos você vai tirando, vai descascando ali?
3: Não, na verdade, eu fico ali um pouquinho antes de você pitar alguém, né? Geralmente eu fico ali antes da largada com uma jaquetinha, um quebra-vento, quando uns 2 minutos, 3 minutos antes eu tiro a jaquetinha. Vou embora, mas de manguito.
2: Vai de manguito. Uhum. E qual é o seu melhor tempo na Maratona de Porto Alegre?
3: A Maratona de Porto Alegre, meu melhor, 2:34.
2: Quê?
3: 2:34.
2: 42 quilômetros, 2:34?
3: É.
2: Caraca, Bruninho, você é bom demais, bicho. Você é um foguete.
3: Ai,
2: você é um foguete, sério. Bom, eu não vou falar aqui, mas vou falar, sabe por quê? Porque o Foguinho, gente, ele... O Foguinho, já tô falando Foguinho, tá, gente? O Levinho, ele é um foguete, né, o Bruno? Muito rápido, pra vocês terem noção da minha primeira maratona, que foi em Buenos Aires, no ano passado. Corri com caminhada. É legal a gente falar também sobre
3: Sim,
2: isso,
3: claro.
2: Né, Bruninho? Porque as pessoas falam, ah, mas poxa, será que eu consigo agora, né, correr uma maratona? Mas eu tenho vergonha de andar. Eu andei, estava com canelite, mas meu coach, que é o Marcos Paulo Reis, da MPR, o Marcão,
3: gente
2: falou...
3: Boa.
2: Gente boa demais. Precisa vir pra cá, no Corre TMC, hein, Marcão? O convite tá feito aí. E já falei várias vezes também, ele falou, Mirelle, não fique com vergonha de correr, porque eu fiquei, olha só que doido. Eu falei, ah, mas eu não queria caminhar, não. Não fique com vergonha de caminhar, né? Pô, mas não tenha vergonha não, porque lá na hora todo mundo também acaba caminhando um pouquinho.
3: Sim.
2: Eu acabei caminhando, fiz ali em 5 horas e 8, 42 quilômetros, caminhando também. E, gente, o mais importante é que eu terminei a maratona,
3: é
2: peguei
3: isso,
2: lá minha medalha.
3: É
2: isso, minha medalha, minha banana e tá tudo certo. Quero, claro, agora, sem dor, melhorar o meu tempo e tá tudo certo, né, Bruninho? Então... 2 horas e, rapaz, quanto?
3: 2:34.
2: Pelo amor de Deus, e agora, neste ano para 2026, você quer melhorar esse tempo ou vai correr levinho sem se preocupar com performance?
3: Não, sempre quando eu largo para tentar correr bem, né? Sempre isso. Pode acontecer alguma coisa durante o percurso, mas eu quero correr ali pelo menos abaixo de 2:35 ali. Vamos ver se dá, mas é isso que eu quero.
2: Abaixo de 2:35.
3: É, para ficar perto do que eu já fiz, né? É bom.
2: Tá bom demais, Bruninho. E aí, Bru, vamos agora falar então sobre maratonas, já que estamos falando de Porto Alegre. Você tem no currículo 20 maratonas no currículo. Quantas fora do Brasil e quantas aqui no Brasil? Consegue lembrar aí?
3: Acho que no Brasil deve ser 7. No Brasil, 9.
2: No Brasil, 9 maratonas. É. Já correu do Rio? Quais as maratonas você correu aqui?
3: Rio, São Paulo, mais de 3 vezes. Não, acho que 4 vezes São Paulo.
2: Ah, Porto Alegre. Floripa.
3: Floripa foi a primeira vez que eu fiz o ano passado.
2: E de todas elas, a que você mais curtiu foi Porto Alegre
3: não?
2: Não,
3: Porto Alegre.
2: Sem dúvida. Olha aí, gente. Então
3: eu
2: escolhi a dedo, então, uma aqui no Brasil, então, hein?
3: Ah, tá. Aqui em São Paulo, eu já corri a Maratona de São Paulo e a
2: legal.
3: City Marathon. Aqui são duas.
2: Perfeito.
3: É, que eu tinha esquecido.
2: Não, imagina. Você vai lembrando aos pouquinhos. São muitas maratonas, pelo amor de Deus. Caraca, demais. E fora do Brasil?
3: Aí a primeira vez que eu corri fora foi no Chile. Aí a segunda...
2: Ah, friozinho, né?
3: Friozinho.
2: Bom.
3: E não foi maratona. Corri a meia. No Chile. Aí minha primeira maratona fora foi Boston.
2: Nossa, mas começou já logo numa Six Major.
3: Aí Boston. Aí já corri Berlim. Milão.
2: Olha, Milão deve ser legal.
3: Qual o nome da outra? Que é em fevereiro. Que é na Espanha. Eu me esqueci o nome.
2: Sevilha?
3: Isso.
2: Ai, dizem que é muito legal de Sevilha.
3: E é bem bonito. Viu?
2: Então, mas tem muita subida?
3: Não.
2: Sério?
3: Não,
2: olha aí, tá?
3: Tem nada.
2: De repente, pro ano que vem, Brasil.
3: Legal.
2: É?
3: É planinha, gostosinha.
2: Nossa.
3: Friozinho, bom.
2: Olha, que demais. E Boston, que faz parte da Six Majors, é bom também a gente falar pra galera. Gente, Six Majors, que agora também é 7, né? Porque entrou, e depois pode ser que entre Cape Town, então é uma loucura. Mas a princípio, é uma medalha, é uma mandala, na verdade, com as 6 principais maratonas, consideradas as melhores pra correr, né, no mundo. Existem várias outras maratonas. Mas lembrando então que são Boston, Chicago, Nova York...
3: Tóquio,
2: Londres... Falei todas?
3: Não, falou 5.
2: Falei 5? Falta mais uma, né?
3: Berlim.
2: É isso, faltou Berlim. Então se você correu as 5 maratonas...
3: 6.
2: As 6 maratonas, no final você vai ganhar na sua última maratona, a 6ª... Você ganha, então, uma mandala. Bota lá depois também. Mandala da Six Majors. São, pô, mandala linda. E as maratonas também são bem legais. Você tem o sonho da Six Majors ou não?
3: Não, acho que sonho, assim, de corrida, talvez correr mais rápido. Mas das Majors é que eu tenho, talvez, curiosidade. Talvez seria Tóquio, que é uma coisa que é bem longe. Uma coisa
2: do
3: bem totalmente diferente. Acho que essa aí seria... E Nova York, por ser a mais animada. Todo mundo fala que
2: a rainha das majors também dizem, né?
3: É
2: a mais animada, a galera, a torcida,
3: né? Sim.
2: Cara, como é que pode, né? Assim, a torcida, gente, realmente, o público vai em peso quando é maratona na cidade. Independentemente aqui no Brasil ou fora, mas a galera vai, torce, leva a criançada, o que é muito legal, né, Bruninho?
3: Sim.
2: Pra você... mostrar pra essa molecada o quanto é legal correr.
3: Esporte, né? Esporte é vida.
2: Exato, fazer atividade física. E aí, no final, tem gente que dá cerveja, tem gente que, né?
3: Sim,
2: que
3: joga uma banana.
2: Joga uma banana.
3: É isso. O negócio é diversão.
2: Ô, Bruninho, você é daqueles que na hora que você corre, você é old school, você leva uma bananinha, uma rapadura, ou você, não, já vou num gelzinho pra recuperar mais rápido.
3: É gel, uma coisa mais certinha pra correr pelo ritmo que eu quero, não tem como ficar as coisas sólidas, não engasga.
2: Paçoquinha,
3: não,
2: né?
3: Não,
2: tem
3: não,
2: gente
3: não,
2: que
3: não.
2: leva. E até porque na hora de abrir
3: Nossa,
2: também...
3: Às vezes o gel, dependendo, você vai abrir com a boca, às vezes não dá certo, imagine essas coisas assim, sólidas.
2: É verdade. E de pódio, já pegou alguns pódios?
3: Já.
2: Muitos?
3: Já, em Porto Alegre já peguei, não geral, mas já peguei na minha categoria. Ah, já peguei...
2: Na maratona?
3: Na maratona, na categoria. No Rio de Janeiro, quando eu corri.
2: Também pegou pódio na maratona.
3: Em São Paulo também, já.
2: Caramba, Bruninho.
3: É,
2: que excelente, cara. Que legal. E o que, que você acha, já que a gente tá falando também das crianças, né? Dessa galera da gente colocar um pouco mais de... Tirar um pouco o celular, tirar um pouco as telas e colocar um pouco mais de esporte na vida dessas crianças, porque na nossa época, que eu agora já sei que a gente tá nessa mesma idade aqui, né? Não tem atletismo na escola. Eu não tive atletismo na escola, você teve?
3: Não. Eu fui descobrir a corrida depois de velho mesmo.
2: Eu também. Eu fui começar a correr em 2021. Pra quem não sabe, né? Venci um câncer em 2020. Um câncer no colo de útero. E aí eu prometi pra mim mesma, Bruninho, que assim que eu terminasse esse meu processo de uma paciente oncológica, eu correria uma meia maratona. E aí,
3: parabéns.
2: Juntei uma galera toda, multitarefa, né? Todo mundo ali, uma equipe multidisciplinar, com Nutri, com o coach, o Marcos Paulo Reis, e aí eu consegui correr uma meia maratona, foi muito bom, emocionante. Então hoje eu tô aí, né, levantando e sendo um exemplo também para pacientes oncológicas, que depois que você passa por um processo contra o câncer, você ainda continua vivíssima da Silva. E só para falar então, que depois que a gente começa a falar sobre esse esporte, eu também vejo muitas crianças, né, e mães também me perguntando: poxa, Mirelle, você corre, você pratica esporte, eu queria muito falar isso para minha criança, para minha filha. E eu falo: olha, tenta levar, né, para alguns lugares que não necessariamente pode ser a corrida, apesar do ser humano nascer aí já para correr, né? Mas levar para praticar esporte, sim, né, sim, Bruninho?
3: Sim, sim. Acho que saindo do sofá já tá vencendo já. Então, tem que ver o que a pessoa gosta mais, se identifica mais e começar a dar o play para começar a fazer alguma coisa, né? Eu já fiz esportes antes, já fiz capoeira, já joguei basquete, embora não tenha altura. Mas aí a corrida que eu achei mesmo, mas depois de mais velho. Infelizmente no Brasil o atletismo não tem base assim. Geralmente é quando a pessoa é mais fora da curva e alguém olha com um olhar mais diferente, fala, talvez aquele tem talento, aí faz algum teste, mas é bem difícil.
2: Difícil, né? E é uma pena, né? Porque a gente precisa...

0: é um pouco mais complicado, mas levem, gente. Eu lembro que eu fazia, eu brincava de taco na rua, eu descia, eu gostava já de esportes radicais, eu descia de carrinho de rolemã. É,
1: então, era raiz, rua. Era raiz, gente.
0: Não tem mais hoje, cara.
1: Hoje em dia nem existe isso aí, mas...
0: Não tem mais carrinho de rolemã,
1: não,
0: né?
1: Pessoal na rua, não. Tem quase ninguém que fica na rua mais assim.
0: É, o meu bate-papo, o meu rolê era ficar com as amigas na porta... Enfim, na porta de casa, sim. escutando uma praça, música, numa praça, era isso.
1: Hoje é até perigoso.
0: Andar de skate, que é uma coisa que eu também faço, eu gosto também, às vezes, andar de skate. Mas olha só, você precisou, então, fazer capoeira, fazer outros esportes para encontrar um esporte.
1: Sim.
0: Isso é legal, você ir aos pouquinhos, faz um pouquinho de cada, sim, até encontrar o que você gosta, né?
1: Sim, sim, é importante você... Vai conhecer um pouquinho de cada, não precisa fazer um mês, um ano de uma coisa só. Faz um pouquinho de cada, você fala, não, aqui eu levo jeito, aqui nada a ver. Aí você vai se encontrando.
0: É isso, a gente tava vendo também imagens, quem tá aí já navegando no YouTube, já aproveita e segue a gente lá no arroba TMC Esporte, gente, já segue, a gente tem muita coisa boa lá. Tem uma playlist, né, só do Corre TMC, então você pode acompanhar toda a galera que já passou por aqui na primeira e na segunda temporada. Olha aí, a gente tá vendo essa foto legal demais. Você com toda a galera. É da sua assessoria?
1: Não, não. São amigos mesmo.
0: Amigos do Corre.
1: Exatamente. Isso.
0: Então, vamos falar sobre essa pista, que é no Pacaembu, que é, né, a pista que leva agora o nome de Arena Mercado Livre. O treino, você treina sempre? Aí eu só treino de tiro. Como é que você... Faz um pouco dessa pista de atletismo que tem quantos metros?
1: A volta, 400 metros.
0: A volta de 400 metros e você intercala com a pista também do Ibirapuera.
1: Sim.
0: E quando é que você vai aí? Quando você tem treino do quê?
1: Geralmente, quando eu treino forte, treino de tiro. Na verdade, a pista que eu vou mais mesmo é o NAR, que é o Núcleo de Alto Rendimento. Aí fica lá no Santo Amaro.
0: Isso, no ABC?
1: Lá... Não, Santo Amaro...
0: Ah, Santo Amaro, Santo Sul, Amaro, perfeito.
1: Só que lá é restrito, não pode... Tem que ser federado, é uma
0: claro, porque eu tô falando, ele quer me enganar. Claro, porque ele é muito bom e é só ele que pode ir pra lá. Ele fica me enganando aqui, ó.
1: Aí no Mercado Livre é diferente, lá é público, é só você chegar e correr.
0: Precisa marcar horário?
1: Não, pra corrida não, só natação.
0: Sério? É. Chega lá então,
1: vou chegar, entrar.
0: Pode colocar sua bolsinha, só ali, é seguro? Pra gente que fala, ah, olha...
1: Pelo que eu vi, eu já fui
0: lá, de boa.
1: Faz um mês que eu tô indo lá. Eu achei tranquilo, assim. Porque também eu deixo sempre com o meu grupinho ali as coisas.
0: Isso,
1: então,
0: com a sua assessoria ali, com a sua galera e já, sim, era. Agora, treino favorito do Bem Levinho? Gosta de fartleque, gosta de tiro, de longo, distância curta? Qual que é o seu treino favorito?
1: Os treinos melhores são os longos, assim, os que eu gosto mais.
0: Longos?
1: Os longos que eu não tenho que correr num ritmo rápido. Os longos que eu... Vai conversando, faz vídeo, dá risada.
0: Uhum.
1: Esse pra mim são os melhores.
0: E longo, quando você faz um treino longo... É, a gente tá falando de quantos quilômetros?
1: Ah, acima de 21 é longo, né?
0: Acima... Nossa.
1: De 20, acima de 20 é longo, eu acho.
0: É? É. Pra mim, acima de 15 já é um longo, viu? Já olha a diferença da pessoa aqui. Pra mim, já passou dos 10. Eu já tô tomando gel, carboidrato, já tô querendo eletrólito, já tô querendo tudo. É, mas tá bom. Acima de 21 já é...
1: É um desgaste.
0: Qual é a sua referência hoje na corrida? Existe?
1: Pessoas? Você fala?
0: É, de assim, um corredor que você fala, cara, que corredor legal, ou que corredora legal também, a gente tem
1: bom,
0: muita mulher legal.
1: Bom, é que desde quando eu comecei a performar legalzinho, eu sempre quis bater o tempo da Adriana Maratona, que ela é recordista brasileira de maratona, o tempo dela é 2:29:17.
0: Maravilhosa, um beijo pra Adriana.
1: Só que eu não deveria ter falado isso, porque eu nunca consegui bater.
0: Mas,
1: se eu soubesse que era difícil, não teria falado.
0: Mas olha só, aqui no Corre TMC está agora o desafio para Bruno Bem Levinho. Alô, alô, Adriana Maratona. Tá feito o desafio, o Levinho. Então é bater 2:29.
1: É, o meu melhor, o mais próximo que eu cheguei foi 2:30:44.
0: Ah, mas muito perto.
1: Ah, é muito perto, mas ao mesmo tempo muito longe.
0: Muito longe,
1: ah,
0: né?
1: Eu vi assim, mudando o tempo assim, ó. Mas não dava pra chegar. E de referência que eu tenho é ela. E tem a Andrea também, que é uma mulher que corre pra caramba. A gente divide vários treinos juntos. Também é muito boa.
0: Que ela é muito boa.
1: Porra, é.
0: Então são suas duas referências,
1: sim,
0: ali.
1: Sim. É, pessoas que eu convivo, pessoas que eu conheço a história. Eu gosto.
0: Legal. Ó, a gente tem um quadro que chama corro ou passo. Tá. Então, falo pra

0: você, por exemplo, tênis de placa. Aí você fala, corro ou passo, tá? Então vamos começar, gente. Vamos lá pro nosso quadro, que o André Galvão, que deve estar correndo seus 5 quilômetros por aí, ele adora. Então vamos lá, Bruno bem levinho. Tênis de placa, corro ou passo?
1: Corro.
0: Relógio GPS?
1: Corro.
0: Regata?
1: Corro.
0: Manguito?
1: Corro.
0: Fone de ouvido, música?
1: Passo.
0: Ih, por quê?
1: Ah, eu não gosto, eu gosto de ouvir minha passada, sentir minha respiração. Não gosto de som.
0: Óculos baixa pace, aquele óculos
1: corro,
0: style.
1: Corro.
0: Corre. Legging?
1: Corro.
0: Calça legging?
1: Sim.
0: Tá. Shortinho, legging também, aquele mais justinho.
1: É o que eu mais corro.
0: Perfeito. Às vezes, né, tem homem que no curso gosta do shortinho, mas shortinho soltinho também.
1: Corro.
0: Tá. O que mais? Deixa eu lembrar aqui, gente. Já falamos, mas pra você que tá chegando agora aqui no Corre TMC, talvez você não tenha escutado. Corre ou passa? Gel carboidrato?
1: Corro. Mas tem que ser um treino que precisa.
0: Tá. Eletrólitos?
1: Corre.
0: Vamos lá. O que mais, gente? Que eu tô lembrando aqui de corre ou passa. Ah, já falei, relógio GPS, né?
1: Sim.
0: Pô, hoje você, o tempo já vi aqui que você tá com o seu relógio. O relógio está contigo all the time. Tipo assim, o tempo inteiro. Você dorme com o relógio também?
1: Não. Aí eu só uso a fita. Tem uma fita aqui no meu outro braço. É só a fita cardíaca pra acompanhar o sono.
0: Olha aí essa fita aqui, ó. Legal demais. Mostra aqui, ó, na sua fechadinha aqui, ó. Olha aí, ó, essa fita aqui, ó. Ah, legal. Então, é uma fita que você não tira ela
1: essa
0: pra...
1: Não tiro pra nada.
0: Nem pro banho. Fica lá. O tempo inteiro. É. E aí você tem todo o seu...
1: É, acompanha tudo que acontece na noite ou durante o dia.
0: Que irado. Que legal.
1: É bom.
0: É, eu acabo dormindo com relógio. Às vezes fica incomoda um pouquinho,
1: né? Eu acho que o ruim do relógio é as notificações, essas coisas. Fica acendendo, tá?
0: É...
1: Ah, eu tiro pra não ficar com tela. Eu tiro
0: aí. É isso aí.
1: Fica a fita.
0: Aparece mesmo. Fica ali Instagram, WhatsApp. Você tá dormindo. fica ali apitando. Além deste quadro agora, Corro ou Passo. Alô, André Galvão. Temos um novo quadro, meu amigo. Que é este aqui, ó. Que é o... Pace da... Dá pra ler aqui, ó? Ó aqui, ó. Deixa eu tentar pegar aqui, ó. Pace das perguntas, tá? São perguntas aleatórias, que não são perguntas de corrida.
1: Opa.
0: Algumas talvez sim, outras não.
1: Vamos lá.
0: Então, vamos lá. Ó, então, pace das perguntas. Pra quem tá acompanhando a gente aqui, é um saquinho cheio de perguntas. E agora, o Bruninho vai pegar uma pergunta e vai responder. Vamos lá, qual é essa pergunta? Lê pra gente aí no microfone. Faz pertinho do microfone.
1: Se sua comida virasse um filme, qual seria o nome?
0: Se sua corrida... É isso?
1: É corrida.
0: Se sua corrida virasse um filme, qual seria o nome?
1: Ah, Missão Impossível.
0: Adorei. Muito bom. Bora pra outra.
1: Opa, vamos lá.
0: Vai, bora pra outra pergunta. Perguntas aleatórias para Bruno bem levinho. Vai. Vamos lá.
1: Qual pensamentos mais estranhos você já...
0: Já teve?
1: Acompanhou numa corrida longa?
0: Ixi, peraí, vamos ler então. Aí, ó. Qual pensamento mais estranho já te acompanhou numa corrida longa? Por quê? A gente fica ali correndo, cara, é sério, a gente pensa absolutamente tudo. Tanto o que está acontecendo na corrida, mas às vezes também, né, Levinho, a gente entra naquele flow da corrida. Que é aquele flow que quando você vê, cara, já foi. Mas ao mesmo tempo, por exemplo, eu que estou ali no quilômetro, que está difícil, o negócio está complicado. Eu fico pensando no boleto para pagar, eu fico pensando em várias outras coisas, no que eu vou dizer para minha chefe que eu não entreguei o trabalho, que não sei o quê. Qual foi? Existe, vai, um pensamento mais estranho ou aleatório que você já pensou na corrida?
1: Bom, geralmente, assim, eu tento desligar, assim, mas só que eu tenho vezes que eu tô tão no flow, assim, que eu, se eu for num lugar novo, eu me perco. Me perco totalmente, assim, tipo, de falar, onde eu tô?
0: Ah, sério?
1: Sim. Já aconteceu várias vezes.
0: em um momento que você tá correndo.
1: Não, tipo, concentrado, assim.
0: Sim.
1: Por exemplo, você vai correr lá em Porto Alegre. Aí tem uns trotes, você vai antes, né? Você faz umas corridinhas antes. Aí eu saio meio que focado assim, aí teve uma que eu falo, ué, cadê o hotel? Passei. Aí sempre tô com cartão, ou às vezes vou com o celular, tiro foto dos lugares, que eu me perco, real. Por mais que tenha GPS, eu desligo assim, ó.
0: Cara, mas que doideira, né? Porque eu acho que você tá tão concentrado ali na corrida que você acaba meio que se desligando. Sim. E o seu cérebro, o tico e teco não se conectam.
1: Exato.
0: E aí depois...
1: Só corre.
0: Tem a conexão. Sim. Então vamos lá, a última.
1: Vamos lá.
0: Última pergunta aleatória para Bruno Bem Levinho. Vai, qual que é?
1: Qual foi o perrengue mais absurdo que você já passou na corrida? Ah...
0: Ixi, já lembrou?
1: Ah, oxe, tem outro.
0: Tem vários?
1: Ó, vou falar um que aconteceu comigo quando eu fui pra correr a maratona da Espanha, que eu falei, a Sevilha.
0: Sevilha, tá.
1: Foi a maratona mais próxima que eu cheguei perto de bater o tempo da Adriana. Só que no quilômetro 37, mais ou menos, me deu uma dor de barriga. Mas não é aquela dor de barriga, ai, vou chegar e vou no banheiro. A dor de barriga é tipo assim, você faz agora, você faz agora.
0: Qual quilômetro 37. Você tava? E aí?
1: E esse quilômetro 37 ou 36 fica numa praça bem famosa, que tem até o pessoal que assiste Star Wars, fala que tem um filme lá que a nave cai bem nessa praça. Eu não assisto Star Wars, mas a galera que assiste falou que é bem nessa praça. E a praça cheia de gente. Cheia de gente.
0: Pelo amor de Deus, que sufoco,
1: não,
0: que situação.
1: Eu parei. Aí tinha um banheiro.
0: Nossa, banheiro tipo...
1: Exato, só que é o banheiro... do parque. Aí eu fui, tava fechado. Acho que eles fecharam por causa da praça, não sei, tava fechado. Aí eu olhei pra uma árvore, fiquei atrás da árvore, e fiz atrás de uma árvore.
0: Eu sei.
1: E nisso, um cara, que tava torcendo, me viu, atravessou assim, ó. Me trouxe lenço umedecido.
0: Meu Deus.
1: Atendimento, mas... VIP.
0: Não, peraí. Esse cara é um anjo.
1: Porra.
0: É um anjo corredor que,
1: cara,
0: apareceu.
1: Gente boa demais. Ele falando espanhol, já meio cansado, não entendendo muito. A gente dá com a bolsa da mulher dele, me dando assim, ó, os lencinhos, eu fazia, te juro, ele me deu assim, me jogou água na minha mão e falou, bora, e fui embora.
0: Meu Deus.
1: Eu adorei.
0: Gente, você não, devia ter dado um abraço nesse cara.
1: É que eu fiquei meio... mas o cara foi muito gente boa.
0: Gente, eu adorei, que foi, cara, legal. Peraí, eu adorei o cara, que foi muito legal, mas a situação literalmente não foi legal. Mas posso falar... Tamo junto, porque na minha maratona eu também tive piriri e tive que parar no quilômetro 30 e pouco e fui lá no banheiro químico e não tinha papel higiênico. Essa é a história.
1: É isso, segue a vida, faz parte. Talvez você que esteja vendo vai falar, meu, nunca vou fazer isso. Mas um dia vai acontecer com você e você vai falar, putz, eu fiz igualzinho.
0: É isso, gente. Um dia pode acontecer com você também, tá? Como aconteceu com a gente. Levinho, cara, que legal te receber aqui no programa.
1: Obrigado.
0: Muito legal estar aqui no Corre TMC. Eu queria que você deixasse uma mensagem pra galera que tá escutando a gente, a galera que, sabe assim, pensa que pra correr é muito difícil, é muito complicado, ou que assim, sei lá, eu tô muito acima do peso, ou eu não tenho ninguém pra correr, eu não quero correr sozinha, sozinho. Dá uma mensagem aí, porque, cara, vindo de você, maravilhoso.
1: Bom, pra você que tá pensando em correr, ou pra você que já corre, não se compare a ninguém, respeite o processo. Eu acho que de início é isso, assim, pra você que tá começando, pra seguir, pra fazer um esporte que é tão maravilhoso esse como a corrida. Pra você que busca performance, tenta correr com alguém mais rápido, foque na galera que tá correndo mais à frente, que você vai evoluir. Vai doer, mas você vai evoluir.
0: É isso. Hoje, eu esqueci de fazer essa pergunta aqui durante o programa. Você falou pra mim muito, eu tava vendo nas suas redes sociais, sobre influencer, né? Sobre influência, sobre a importância dos influencers hoje nas redes sociais. E eu queria que você falasse um pouquinho sobre isso, sobre esse seu papel, que hoje como um atleta, mas também é de um grande influenciador. Hoje, qual é o papel dessa pessoa que está na rede social e que consegue impactar diretamente essa pessoa que está navegando?
1: Bom, eu acredito que o papel do influencer, assim, é ajudar a divulgar mais o esporte, as pessoas a praticarem e tentar não vender mentiras. Eu acho que também a galera, tem muita galera que vende coisas...
0: Fake news!
1: Exato, eu acho que isso não é legal. Eu acho que você tem que ser você mesmo, ser sincero, ter sua verdade, que aí as coisas acontecem. Eu acho que essa, se tivesse uma receita, eu acho que seria essa, assim, sabe?
0: É isso, gente. Então, não acreditem em tudo o que você vê. Porque é fácil estar na internet e falar coisas que você não sabe. Qual foi a fake news, vai, mais cabulosa que você já escutou de corrida? Bem levinho?
1: Meu.
0: É, qualquer uma, de tênis, de sei lá, qualquer
1: coisa.
0: Ah,
1: de tênis é que só dá pra correr maratona com tênis de placa. Isso não é, isso é mentira, porque quando eu comecei a correr não tinha tênis de placa e eu corri.
0: Não tinha nem relógio GPS. Eu vou contar aqui, gente, o meu pai, ele é old school. Agora ele não tá correndo muito, mas vai correr os 10 quilômetros lá em Porto Alegre. Papai querido, Vicente Mosquel, um beijo, pai. Meu corredor e também minha grande inspiração também. Foi através dele que eu consegui ter esse exemplo lá em casa pra correr. Minha mãe também, mas minha mãe gosta mais da caminhada, né, mamãe? Ô, Bruninho, meu pai, a gente acordava, ele saía de casa e minha mãe ligava, Vi, né, Vicente? Cadê você? Ah, tô aqui. A gente mora na Zona Norte, tô aqui na Zona Leste. Mas seu carro tá na garagem. Eu vim correndo.
1: Olha.
0: E aí meu pai ia lá e voltava.
1: Legal, hein?
0: E fazia lá seus 21, seus 26 quilômetros. E vou te falar, não tinha relógio GPS, não tinha tênis de placa de
1: carbono.
0: Modo
1: raiz.
0: Modo old school total, papai old school. Então, Bruninho, obrigada pra quem quer te seguir nas redes sociais. Fala o seu arroba pra gente.
1: Meu arroba no Instagram, Bruno Bem Levinho. Fácil de achar, fácil acesso.
0: É isso, gente. Arroba Bruno Bem Levinho. Muito obrigada.
1: Valeu, obrigadão. Vamos marcar um treino, hein?
0: E eu tô fora. Olha, só se for pra correr uns 5 km, mas assim, tem que ser no meu pace, né?
1: Óbvio. Bom, ó. Agosto tem a maratona fila. Então vamos organizar uma corrida lá, hein?
0: Olha aí. É aquela que é de revezamento?
1: Exato.
0: Na USP?
1: Na USP.
0: Eu tá já fiz
1: quinta
0: ela.
1: Quinta edição. Bora. Vamos marcar de
0: quinta
1: fazer
0: edição.
1: Essa prova aí.
0: Então já vamos falar. É em agosto?
1: Em agosto.
0: Então, gente, não percam então. 28 de agosto, maratona da fila. Revezamento na USP, que é um outro lugar muito maravilhoso para você correr. Está lotado? Está lotado. Mas é o boom da corrida.
1: É isso.
0: É isso aí o que acontece. É só você chegar um pouquinho mais cedo, né?
1: É
0: chegando 5, 6 da manhã, você não pega tanto esse boom. Muito obrigada, gente, pela sua companhia. Acompanha a gente lá nas redes sociais. Você já sabe, hein? Quem cedo madruga já correu 2 quilômetros. Obrigada, Bem Levinho. Tamo junto e vai, fui, porque eu tô no corre. A gente se vê. Tchau.
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6: No passaporte da Copa de hoje, o destino é o Haiti, país caribenho que será o segundo adversário do Brasil na Copa do Mundo FIFA 2026. O Haiti divide a ilha de Hispaniola com a República Dominicana e é conhecido pelas praias paradisíacas, pela música vibrante e pela forte influência cultural africana no Caribe. A capital, Porto Príncipe, concentra boa parte da vida cultural do país, marcada pelo compas, estilo musical tradicional haitiano, que mistura ritmos africanos e caribenhos. No futebol, o Haiti tenta crescer no cenário internacional e tem uma torcida extremamente apaixonada pelo esporte. A seleção costuma apostar em velocidade e intensidade física, características tradicionais das equipes da CONCACAF. O país também carrega uma marca histórica importante. Foi a primeira nação independente da América Latina e do Caribe, formada após uma revolta de escravizados ainda no século XIX. Entre dificuldades econômicas e reconstruções após terremotos e crises políticas, o Haiti segue usando o futebol como símbolo de resistência e orgulho nacional. E quem sabe, não tente dificultar a vida da seleção brasileira na segunda partida do Brasil na Copa do Mundo.
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13: Olá a todos, sejam muito bem-vindos ao programa Dinheiro TMC dessa semana. Esse cantinho aqui da nossa programação dedicado a fazer você conhecer melhor, se entender melhor, cuidar melhor do seu din-din. Eu sou Estela Ribeiro, vou estar aqui com você pela próxima uma hora trazendo as principais atualizações do que afeta o nosso bolso e hoje especialmente falando sobre um tema que eu particularmente gosto muito, muito, que é o mundo pet. Estou, claro, muitíssimo bem acompanhada por Thiago Matheus. Oi, Ti.
14: Tudo bem, Estela? Um abraço para a nossa audiência. Aliás, muitos pais, mães de pet, aliás, muita gente que tem um bichinho na sua família. Então, é o programa que ajuda a descomplicar a economia para você ficar em paz com o seu bolso e hoje, em específico, para colocar o pet junto nessa conta. Então, é um programa que vai te ajudar demais. Temos especialistas, temos notícias e, é claro, sua participação no WhatsApp 11 972 21 1001. Já manda para cá se o seu pet faz parte da família.
13: E antes da gente falar especificamente sobre o mundo pet, a gente vai fazer um giro com as principais manchetes que movimentaram o mundo da economia e das finanças nessa semana. E por casualidade ou não, a primeira notícia é sobre pet, que olha só, o mercado pet avança no luxo com cafés exclusivos, croissant e até doces gourmet que chegam a custar até R$30 para cachorros lá em Paris, na França.
14: Já moram em Paris, já moram na França e ainda tem esses benefícios. Ó, que beleza ser um pet na cidade luz.
13: Parisiense.
14: É, que beleza. Outra notícia que a gente traz para você aqui no comecinho do programa é que a Força Espacial dos Estados Unidos, ela fechou com a SpaceX um contrato de US$2,29 bilhões para construir uma rede de comunicações via satélite segura e de alta velocidade, movimentando cada vez mais esse mercado também. Esse serviço ele é projetado para conectar sensores militares e também plataformas de armas em todo o mundo.
13: E olha que curiosidade, a Alemanha quer aumentar o imposto para adultos que não têm filhos. O governo quer corrigir o rombo do auxílio invalidez, aumentando a alíquota paga por alemães sem filhos. O benefício, bancado por contribuições sociais, é pago a quem precisa de cuidados permanentes como idosos e doentes crônicos. Então, segundo esse raciocínio, a pessoa que não teve filhos, teoricamente, não terá descendentes que farão gerar economia e, consequentemente, bancarão os custos desses auxílios por invalidez e até mesmo da previdência, né? A gente muito fala aqui no Brasil, inclusive, do envelhecimento da população, que preocupa o setor previdenciário, né?
14: E está preocupando o governo alemão também. Da Alemanha, a gente vai para a Bolívia. Essa notícia que o presidente da Bolívia, ele reduziu o próprio salário em 50% em meio a um protesto, aliás, protestos no país vizinho. Então, durante uma cerimônia, o Rodrigo Paz, presidente da Bolívia, ele anunciou que ele e seus ministros também terão salários cortados pela metade para demonstrar um compromisso com o país.
13: Ó, me surpreende esse tipo de atitude, não é?
10: Moda tem que pegar, aliás.
13: Se começar a distribuir, né, esses cortes para todo mundo, tá muito bom. Gente, após subir os impostos nos últimos anos, o governo estima um nível recorde para arrecadação em 2026. A expectativa é que a arrecadação some 23,6% do Produto Interno Bruto, né, o conhecido PIB, mesmo patamar do recorde anterior em 2010.
14: E agora a gente vai falar do IPCA 15, considerado aí a prévia da inflação oficial do país, que subiu. E subiu 0,62% agora no mês de maio, segundo dados divulgados pelo IBGE. Então, com esse resultado, a inflação acumulada em 12 meses chegou a 4,64%. Tudo isso puxada pelos alimentos e também pela conta de luz, pesando no bolso, enquanto o grupo de transportes registrou uma leve queda.
13: E a gente fala muito sobre como a inteligência artificial e a tecnologia vem avançando o mercado de trabalho, né, e substituindo seres humanos. Empresa de sites Wix anuncia demissão de 1.000 funcionários e cita o avanço da inteligência artificial para argumentar essas demissões. O CEO da companhia afirmou que a empresa precisa se tornar mais rápida e mais enxuta diante do avanço da IA e apontou a valorização da moeda de Israel frente ao dólar como um dos motivos para esses cortes.
14: E para encerrar os destaques aqui na abertura do nosso Dinheiro TMC, uma notícia bacana, positiva. O desemprego chega a 5,8% no trimestre, encerrando aí o mês de abril, segundo o IBGE. Ou seja, esse índice recuou em relação ao mesmo trimestre do ano passado. A gente atualiza, a gente contextualiza tudo isso para você aqui no Dinheiro TMC.
13: E já que a gente abriu o programa falando do mundo pet, você tem pet aí na sua casa? Um cachorrinho, um gatinho, um cobaio, como você chama isso?
14: Passarinho.
13: Um porquinho da Índia.
14: Porquinho da Índia, um ratinho. algum pet. É.
13: Enfim, a gente sabe que os custos com esses bichinhos pode muitas vezes influenciar no orçamento familiar, né? Então, se você tem aí, conta pra gente quanto é que você gasta com o seu bichinho. Manda aqui no nosso WhatsApp, 11972211001. A gente quer saber quanto da sua renda você emprega no cuidado com os seus bichinhos. E a gente também quis saber disso pelas ruas da cidade de São Paulo. A TMC foi para as ruas perguntar quanto é que vocês gastam com os bichinhos de estimação.
15: Eu tenho 15 gatos e uma porquinha da Índia.
14: Agora explica pra gente como é que as despesas, quanto que você gasta com os gatinhos, quanto você gasta com porquinha da Índia por mês?
15: Cerca de 500 a 700 reais por mês.
14: Com a porquinha da Índia?
15: Cerca de 50 reais por mês.
16: Eu tenho um cachorro pitbull e uma pastora alemão. Tem variações, porque tem mês que ele precisa tomar remédio de pulga e carrapato, veterinário e as rações. Normalmente, mês normal, uns 300 reais por conta das rações. E quando tem medicação, uns 1.000 reais, 2.000, mais ou menos.
17: Eu tenho uma pet, é uma Yorkshire, o nome dela é Liz. Ela tem 8 anos.
14: Só uma, né?
17: Só uma.
14: Yorkshire é um bichinho que, querendo ou não, precisa de um cuidado ali, de vez em quando tem que ir, né, para alguns lugares mais especiais. Conta pra gente, quanto que você gasta com a sua pet hoje?
17: Ah, eu não gasto muito não, viu? Eu não levo ela para tomar banho fora, porque eu gosto de dar banho nela em casa, então eu já não gasto com isso. Eu gasto uma vez ou outra para cortar as unhas ou isso ou aquilo, mas eu gasto normalmente uns 50 reais praticamente com ração.
18: Eu tenho um cachorro e 2 gatos. Eu tenho o Billy, que é o cachorrinho, um Dark Shield, um salsichinha, né, como popularmente conhecido. E tenho um gato laranja, que é o Rambinho, e o pretinho, que é o Pantera. Ah, entre ração, remedinhos, essas coisas, vitaminas, uns 350.
19: Agora são 10 gatos. Cachorro tem um. E quanto que o senhor gasta por mês com toda essa galera aí?
20: Em torno de R$300.
13: Bom, e a gente sabe que ter pets não só acalenta nossos corações, mas também mexe no nosso bolso. Tem gasto com todo tipo de coisa, desde saúde, alimentação, entretenimento dos cãezinhos também, dos bichinhos também, por que não, né? Muitos cãezinhos vão para a escola, para a creche, tem treinador, tem passeador, enfim. E para falar um pouquinho mais sobre como a economia gira em torno desse mundo pet, a gente recebe a Bianca Azevedo, que é educadora financeira e especialista em investimentos. Bianca, muito obrigada pela sua participação aqui no Dinheiro TMC.
21: Obrigada a vocês, estou muito feliz em fazer parte aqui da entrevista com vocês. Eu sou educadora financeira, trabalho no mercado financeiro há mais de 12 anos e temos também uma casa de ração, então meu marido também trabalha com isso há bastante tempo. Acho que eu posso agregar aqui um pouquinho de dicas para vocês.
22: Sem dúvida, é a nossa convidada ideal, né, Estela?
13: Então, excelente, perfeita. Dúvida.
21: Obrigada pelo convite.
22: A gente já começa perguntando para você, Bianca, que o mercado pet mudou em relação aos últimos anos, né? Quando a gente era criança, acho que é nítida a diferença de um tratamento para um bichinho dentro de casa para os dias atuais. Muita gente critica, não pode tratar como filho, é pet, bichinho é uma coisa, filho é outra. Mas é inegável que o gasto com um pet hoje em dia, talvez seja na mesma proporção de um gasto com um filho. Então, assim, antes de tudo, para quem gosta de bichinho, quer ter um bicho em casa, ou dois, ou três, ou mais, tem que ter primeiramente a confiança, a consciência, aliás, antes de tudo, que você vai ter um amor aí, até o fim da vida do bichinho, mas você vai ter um compromisso e um gasto por todos esses anos. E esse gasto é elevado, né?
21: Exatamente. É o que muitas pessoas não calculam quando adquirem um bichinho, um pet, é que ele tem um custo quando ele é filhote e ele tem outro quando ele fica velhinho, né? Acaba aumentando o custo ali do animal. Então, é custo com veterinário, é custo com vacinação, a ração às vezes tem algum problema de saúde, tem que mudar a ração, tem que fazer algum tratamento, então isso acaba encarecendo bastante. E aí você comentou, Thiago, sobre a questão de mudança que o pet passou a ter nas nossas vidas. Depois da pandemia, a gente viu uma frequência muito maior de aquisições de pet, justamente por essa questão afetiva. As pessoas estavam ficando muito deprimidas dentro de casa e acabou adquirindo muitos pets. Muitas vezes, no emocional e não no racional. Uhum. Não fizeram esse cálculo, não tiveram essa reserva financeira, esse cálculo anterior para fazer essa aquisição. E é uma vida, não pode deixar, né, largado, não dá para deixar para depois quando a emergência acontece, quando a necessidade vem. Então aqui a gente sempre recomenda muito, antes de ter um pet, tem uma reserva financeira. Eu acho que isso é uma premissa básica, tanto para um filho quanto para um pet, que o pet acaba sendo filho mesmo, pelo menos para mim, uhum. As minhas são. E eu super recomendo ter a reserva financeira, fazer um planejamento familiar para ver se isso cabe dentro do orçamento, e estudar qual o tipo de pet que você vai ter para sua realidade, porque às vezes você está em um apartamento, não comporta um cachorro de grande porte, né? Então, isso é bacana colocar no papel e agir com racionalidade antes de fazer essa aquisição.
13: Ô Bianca, é claro que esse número depende de quantos bichinhos você tem em casa e tal, mas dá pra gente ter uma ideia de quanto do orçamento familiar é comprometido na hora de criar um pet?
21: Tudo depende, né? A gente sempre fala que depende, porque depende muito do seu amor e da parte afetiva que você dispõe a esse animalzinho. Geralmente a gente utiliza em torno de 5 a 10% da reserva financeira da família para a gente alocar para essa finalidade. Eu sempre recomendo a família que vai fazer essa aquisição, a família que vai pegar um animalzinho, olhar o quanto de consumo que vai ter médio de ração, colocar numa planilha de fato. Porque às vezes você tem uma reserva financeira, mas lá na frente não vai ser o suficiente. Então, já deixar, eu costumo dizer, olha, se você tiver 5 a 10 mil reais já reservada para essa finalidade, já é uma boa reserva. E também tem os planos de saúde, tem outras finalidades que dá para você economizar nesse meio tempo com gastos que você vai ter automaticamente. É inevitável, né? O problema de saúde vai acontecer, a vacinação, a prevenção. E é melhor a gente prevenir do que remediar lá na frente. Então...
22: Sim. E é justamente sobre esse tema que eu queria falar agora com você, Bianca, porque né, o bicho está dentro da planilha familiar, então. Né? Você tem que fazer um cálculo, você tem que se comprometer e saber que ele faz parte da sua estratégia financeira, mensal, anual e tudo mais. É, plano pet de saúde, plano de saúde pet, né? Tempos atrás apareceu no mercado, muita gente torceu o nariz, hoje alguns são adeptos, outros nem tanto, mas é fato que quando se trata de saúde do bichinho, a conta fica sempre elevada lá em cima e vem justamente no momento que você não está esperando. Nunca ninguém, a gente, né? Os seres humanos não esperam, a gente não espera ficar doente e gastar os tubos com hospital, com médico e tudo mais.
21: Verdade.
22: O mesmo vale para o pet. É, nos dias atuais, compensa, assim como um ser humano, você ter um plano de saúde pet? Isso vai depender demais, depender do tipo de animal que você tem, qual é a raça, que isso acho que implica bastante também.
21: Bastante.
22: Tudo depende, então?
21: Depende no sentido... É, eu sempre costumo recomendar para os pais de pet, né? É, quanto antes você começar a ter uma reserva financeira melhor. E se o animalzinho, se você faz a aquisição do pet já idoso, é muito importante que você já tenha um plano de saúde para esse bichinho, né? Porque a quantidade de gastos que você vai ter é inevitável, vai ser iminente ali que você vai ter algum tipo de gasto. Então, se é filhotinho, geralmente uma reserva financeira funciona melhor. Se já é idoso, um plano médico, um plano de saúde funciona melhor nesse caso. Mas tem alguns casos que a gente faz a combinação dos dois, justamente para que a família tenha uma reserva financeira e tenha um plano também de saúde, porque hoje nos planos de saúde eles têm uma combinação de economias, né? Tanto com as vacinações, quanto com clubes também de vantagens em algumas casas grandes de ração. Então, eu acho que faz sentido até para você acompanhar aquela compra recorrente que você faz. Ele já te manda os cupons de descontos mensalmente. E fazer uma aquisição não só de plano de saúde por emoção, mas olhar sempre a rede credenciada, olhar o que eu sempre recomendo... olhar a rede credenciada, ver se vale a pena para o seu custo-benefício, se é próximo da sua residência, porque não adianta você ter um plano de saúde ser longe da onde você mora. Se os exames médicos vão atender o seu pet, então é olhar nos mínimos detalhes e colocar isso na planilha, eu acho que faz muito sentido.
0: Ô Bianca, e agora falando com o lado mais empresária do que educadora financeira, como vocês têm o negócio familiar, que é uma loja de produtos para pet, como é que você sente a movimentação do consumidor? Ele chega lá querendo uma ração premium ou ele busca uma que é intermediária, que é para fazer, né, a função de nutrir bem o cãozinho, mas também não gastar tanto? Como é que você nota isso?
21: Depende muito do emocional. Se é uma pessoa que... Por exemplo, trata o pet como filho, ele tende a gastar mais, a consumir mais, porque ele investe mais naquele pet. Eu tenho amigos, por exemplo, que tem um monte de cachorro, preferiu não ter filhos e só ter os pets, e por isso eles tendem a investir mais na alimentação, na vacinação, na prevenção. Então, quando a gente nota isso no perfil do consumidor, é natural que ele queira levar um bichinho diferente, uma pelúcia, queira levar um brinquedinho. Agora, se é uma família que visa muito custo-benefício, ele vai tender a levar uma ração mais econômica, ele vai olhar um pouco mais de preço, não vai olhar tanto os bichinhos e adereços, né, para os pets.
22: Agora, Bianca, você além de educadora financeira, você é especialista em investimentos. Pegando esse gancho que a Estela trouxe aqui, tem muita gente que além de gastar com o mercado pet, o universo pet, observa aí uma grande oportunidade de ter o próprio comércio, ter investimento. Então, se a gente tem uma demanda muito alta na área de alimentação, ou seja, todo mundo come, né? E cada vez o preço da alimentação está altíssimo, na área do vestuário, enfim, tem muita gente querendo empreender. E dá para perceber que o pessoal está migrando também para o mercado pet, porque vê aí uma boa oportunidade. Você, como especialista em investimento também, é um risco, é uma coisa mais assertiva. Quem está pensando, está na dúvida, eu vou para esse lado, vou para aquele outro lado. O mercado pet é uma boa oportunidade para você investir, empreender e faturar uma boa grana?
21: Excelente oportunidade, sim, Thiago. Eu gosto muito da área, vejo um percentual de alfa muito grande, de crescimento muito grande nessa área, principalmente no banho e tosa, onde os carros vão até os apartamentos, até os condomínios. Isso traz uma valorização, um ganho de tempo muito precioso para as famílias.
22: Na, né, vida corrida que a gente leva hoje em dia.
21: A gente não tem tempo hoje em dia para levar no pet. Então, você, quanto mais benefício você traz para essa família, quanto mais comodidade você agrega para essas famílias, você consegue lucrar com isso. E hoje em dia as pessoas pensam muito: olha, eu vou deixar aqui o meu final de semana para ir levar no pet. Então, se o pet vier até mim, faz muito mais sentido, né?
0: E aí, dentro desse investimento também, vale a pena investir numa carreira voltada para isso? Então, os cursos de formação das pessoas que dão banho e fazem tosa, de treinamento de cachorro, de passear bichinho, tudo isso vale a pena? São funções que podem estar em alta no mercado de trabalho?
21: Estão em alta, mas eu sempre costumo recomendar e olhar, fazer uma análise do seu mercado, do teu raio de atendimento. Aonde você vai querer atender? Se tem público para isso, qual que é o ticket médio das casas que já atendem na região? Então, esse é um estudo de caso que, antes de você se aventurar, é interessante você fazer, justamente para saber se o seu plano de negócio faz sentido para aquela região. Pode ser que a região não tenha tanto apetite a esse tipo de serviço que você quer oferecer. Ou pode ser que você tenha um produto, um serviço exclusivo que aquela região não ofereça. Então, fazer o mapeamento da região, dos custos, para você montar um plano de negócio e ter uma reserva previamente para esse tipo de negócio faz muito sentido. Porque nos primeiros meses, os meses onde você vai ter que investir muito no negócio. E acaba não tendo, a conta não fica no azul já de cara. Então, eu costumo recomendar que tenha uma reserva para conseguir se manter e, ao longo do tempo, conseguir ter lucro.
0: Eu costumo brincar que, se nenhuma das minhas 32 profissões não der certo, eu quero ser passeadora de cachorro, porque eu acho que não tem nada mais que te faça mais feliz do que passear cachorro.
21: Eu acho lindo e eu gosto muito daqueles vídeos onde o pessoal chega com o carro, assim, para pegar os cachorros
22: como
21: dos apartamentos.
22: Como se fosse ônibus escolar, né?
21: Ônibus escolar, eu acho uma graça, eu adoro.
22: Bom, o papo tá ótimo, a gente já vai agradecendo a Bianca aqui nessa participação. Seja numa dica aí pro seu investimento nesse mercado que tá cada vez mais em alta, seja para você também se planejar, economizar. Mas antes de ir embora, Bianca, você recomenda algum tipo de aplicativo ou algum tipo de ferramenta que acaba ajudando a colocar tudo aquilo na planilha, a você ter aí um controle financeiro também, levando em consideração o pet, que é membro da família também, né?
21: Eu acho que a boa e velha planilha super funciona, é muito eficiente. Existem vários aplicativos de finanças, que aí depende muito do usual, do usuário em si, o que ele melhor se adapta. O que eu recomendo sempre é fazer compras conscientes, né? Pesquisar antes de comprar, não entrar numa loja só com o emocional, pensar, fazer uma listinha mesmo de compra para você, é igual ir no mercado. E isso funciona muito na economia para esse movimento ali pet, para essa família. Acho que vai agregar bastante valor.
0: Bianca Azevedo, muitíssimo obrigada pela sua participação aqui, pelos seus esclarecimentos. A Bianca, que é educadora financeira e também especialista em investimentos e empresária do ramo pet. Obrigada, Bianca.
21: Obrigada a vocês pela oportunidade. Adorei estar aqui com vocês. Um abraço, até mais.
22: Valeu, Bianca. Obrigado. Ó, daqui a pouquinho tem outra entrevista bacana para a gente falar mais ainda, né, do mercado pet espalhado pelo nosso Brasilzão. Mas a gente vai seguindo aqui o Dinheiro TMC agora. E a gente vai acionar os nossos repórteres espalhados pelas praças TMC, já que o mercado pet está se tornando aí um dos principais motores econômicos da região sul-sudeste do país. Tudo isso impulsionado pela mudança no perfil das famílias. O setor já provoca, inclusive, investimentos milionários, tanto na iniciativa privada quanto em políticas públicas. Então, o nosso repórter Luiz Fernando Ranis, ele traz os números desse raio-x para você agora.
1: A região sul tem a maior densidade de varejo pet do país, registrando uma média de 17 pet shops para cada 10 mil domicílios. Segundo o estudo Geografia do Mercado Pet, as grandes redes já movimentam mais de 40% de todo o consumo nos estados do Sul e do Sudeste. Esse crescimento é impulsionado por uma mudança no perfil das famílias, já que o número de lares que declara ter gastos com animais de estimação triplicou entre os anos de 2002 e 2018. Hoje, os tutores destinam entre R$ 50 e R$ 300 por mês apenas com a alimentação dos animais. Gastos com produtos de higiene, estética e planos de saúde pet podem ultrapassar os R$ 420 para animais de grande porte, por exemplo. Isso totaliza mais de R$ 700 por mês para manter um animal de estimação. Diante desse impacto, os governos dos estados também passaram a adotar investimentos. O Rio Grande do Sul instituiu um fundo estadual de proteção com R$ 5 milhões. Já Santa Catarina destinou R$ 17 milhões para executar mais de 80 mil castrações gratuitas. O Paraná lidera os aportes financeiros na região sul, injetando R$ 19 milhões em um programa itinerante de atendimentos de saúde gratuitos. O estado também se tornou referência na industrialização de alimentos para pets e pela criação do Banco de Ração Estadual e da Farmácia Popular Veterinária, que oferecem alimentos e medicamentos acessíveis para pets de famílias em situação de vulnerabilidade social.
0: Muito bem, obrigada, Luiz Fernando. E agora a gente vai para Belo Horizonte, porque o Júnior de Castro traz mais informações sobre o avanço desse mercado que desenvolveu empregos e a abertura de novos negócios. Com você, Júnior.
2: E o mercado pet segue em forte crescimento aqui em Minas também e movimentou cerca de R$ 7,3 bilhões em 2024, segundo dados da Abin Pet e do Instituto Pet Brasil. O valor representa aproximadamente 10% de todo o faturamento do setor no país. O avanço impulsiona clínicas veterinárias, hospitais, pet shops, farmácias veterinárias e serviços de banho e tosa, principalmente em Belo Horizonte e região metropolitana. A Fecomércio destaca que o setor também ajuda na geração de empregos e na abertura de novos negócios. Além do mercado privado, os gastos públicos com proteção animal também aumentaram nos últimos anos, com investimentos em castração, vacinação, resgate e manutenção de abrigos. Minas Gerais possui hoje a segunda maior população pet do Brasil, com mais de 18 milhões de animais.
22: Valeu, Júnior. Obrigado pelas informações. Ainda pelo Sudeste, a Larissa Cardoso, ela traz mais informações sobre o mercado de animais de estimação que dominou o Rio de Janeiro. Fala aí, Larissa.
3: O mercado pet segue crescendo no país e o Rio de Janeiro já ocupa a posição de terceiro maior mercado pet do Brasil, com 22,7 mil estabelecimentos. Nos últimos 6 anos, o número de pet shops no estado aumentou 49%. E quem domina esse setor são pequenos negócios. Dos 22,7 mil pet shops espalhados pelo estado, 97% são pequenas empresas. São 12,6 mil MEIs, 8,4 mil microempresas e cerca de 1.000 empresas de pequeno porte. A capital fluminense concentra a maior parte desses estabelecimentos. São 8,1 mil lojas, o equivalente a 39% do total do estado. Depois aparecem São Gonçalo com 1.000 estabelecimentos, Nova Iguaçu com 924, Niterói com 915 e Duque de Caxias com 852. No cenário nacional, a expectativa também é de crescimento. Segundo a Associação Brasileira da Indústria de Produtos para Animais de Estimação e o Instituto Pet Brasil, o faturamento do setor deve crescer entre 5% e 8% ao ano, podendo chegar a R$ 83 bilhões em 2026.
0: Muito bem, a gente vai terminar o nosso giro pelas praças por Pernambuco com o Júlio Andrade, que detalha como os pets mexem com o orçamento das famílias.
23: Um levantamento mostrou que animais de estimação influenciam o orçamento das famílias brasileiras. 56% das pessoas que têm animais de estimação gastam mais de R$ 200 por mês com os pets. O principal custo está atrelado à alimentação do animal. o gasto médio mensal pode chegar a R$ 170,43. As vacinas obrigatórias custam, em média, cerca de R$ 300 por ano. Os medicamentos preventivos, como antipulgas, representam um gasto mensal de R$ 50,00 aproximadamente. A maioria dos tutores são donos de cachorros. Chama a atenção o fato de que as famílias mais pobres gastam um valor proporcionalmente maior do que a renda. Enquanto os consumidores da classe A dedicam 2,2% da renda domiciliar à alimentação de cães e gatos, nas classes D o número chega a 11,3%. O investimento compensa, pois apesar dos gastos, 95% dos entrevistados em uma pesquisa afirmaram que o animal de estimação traz felicidade.
22: E a gente dá sequência à nossa segunda entrevista desse Dinheiro TMC especial, ó, para você que é dono de pet, para você que tem o seu bichinho, para você que é do ramo, para você que é empresário do setor, assunto importante que movimenta demais o nosso mercado aqui no Brasil. Então, por conta disso, a gente conta agora com a participação da Sandra Fiorentini, a Sandra que é consultora de negócios do Sebrae de São Paulo, para dar um olhar aí sobre esse mercado pet e deixar você bem informado, bem informada. Sandra, bem-vinda, muito obrigado pela participação.
4: Eu é que agradeço e bem-vindo a todos os ouvintes que estão aqui hoje, né? E a gente sempre tem boas informações para dar no setor pet, que vem crescendo. E o perfil do consumidor, do tutor, está mudando radicalmente.
22: Pois é, é justamente sobre isso que eu gostaria de falar. Então, já pegando o gancho que você levantou para a gente, Sandra, qual que é o perfil, novo perfil aí do dono dos pets no Brasil em específico? E se sim, o mercado continua em plena ascensão, continua aquecido, continua crescendo?
4: Bom, o mercado continua crescendo. Né? O mercado de ração teve um pouquinho de retração, mas o mercado geral de pet continua crescendo. E para vocês terem uma ideia, o Brasil é o terceiro maior mercado de pet no mundo. Só que o consumidor mudou um pouco. Antes, né, há uns 20 anos atrás, o pet, né, ficava no quintal. Hoje o pet fica na cama. Hoje o pet é filho, é neto, é irmão, é sobrinho. E hoje o tutor, ele se preocupa muito mais, porque o pet virou, né, virou um membro da família. Então ele se preocupa com o pet como se preocupasse com o filho, com o pai, com a mãe. Então esse ambiente, né, exige uma rápida adaptação do setor, tanto do setor de clínicas veterinárias, de pet shop, de hotéis, de creches e até, né, do mercado de alimentação para pets, brinquedos, tudo.
5: E Sandra, como você mesma disse, antigamente o cachorrinho ficava no quintal, tinha a água, comida e menos mal era isso que tinha. Agora, com todas essas oportunidades de negócio, o que é que você vê que está crescendo mais? São as clínicas? São os pet shops? São os adereços, as creches, os hotéis? O que está mais em alta?
4: Já há anos, né, que o Sebrae atua no setor do pet shop e o pet shop cresceu e ele virou também uma conveniência. Ele não é só o banho e tosa, mas ele tem tudo que o pet precisa, desde caminha, comida, ração, brinquedo, tapete higiênico, tudo. Mas as pessoas hoje não deixam mais o pet sozinho. Então nós tivemos um crescimento muito grande de creches caninas, aonde uma, duas, três vezes ou até tem tutor que leva todos os dias o pet para a creche, como se fosse um filho. Então ele vai, tem a mochilinha, ele tem horário para chegar, ele se preocupa se o ambiente da creche é enriquecido, quantos monitores tem por pet, como que é a brincadeira, a interação, se há algum tipo de contenção, se há sociabilização entre os pets. Então esse é um setor que cresceu bastante. E junto com ele, né, também a parte de hotel. Por quê? Muitas vezes o casal vai fazer uma viagem internacional, não dá para levar o pet. E às vezes ele não tem ninguém para deixar o pet, então ele vai colocar num hotel. Ou vai viajar para um lugar que não aceita pet, que hoje já está mais difícil, porque quem não for pet friendly vai perder mercado hoje, né? Então, esse setor de creche, canina e hotel, e mesmo a parte de saúde, então clínicas especializadas, aí tem clínica só para parte de ortopedia, tem a clínica geral, então isso também tem expandido bastante, e os planos de assistência médica.
22: Agora, Sandra, por que que é um mercado em plena ascensão, continua crescendo? Eu faço essa pergunta para você. Se trata apenas do dinheiro, que está girando demais a economia, cada vez mais uma boa oportunidade de investimento, principalmente, ou está mais relacionado a um fato comportamental? A sociedade mudou e, por conta disso, esse é um mercado em plena ascensão.
4: É um mercado em plena ascensão por conta do fenômeno da humanização dos pets. Então, principalmente as gerações milênio, a geração Z, muitos deles estão optando em não ter filhos, porque um filho custa caro por muitos anos. Então, vamos por até terminar a faculdade, então você pode pôr aí 22 anos, e o pet não, e o custo é bem menor. E as pessoas, depois da pandemia, se apegaram demais aos pets. Hoje, o pet, muitas vezes, ele é até sugerido em terapias, né, para um conforto emocional. Então, os gastos com o animal, hoje, não é visto como uma despesa. Ele é visto como um custo mensal quando eu tenho um pet. Então, eu vou ter a parte de saúde, eu vou ter a parte de alimentação, de enriquecimento do ambiente da minha casa. Então, é humanização dos pets, literalmente. Substituição do pet por um filho.
5: E Sandra, a gente vê essas grandes redes, né, de que vendem produtos especializados para pet, mas que também oferecem serviços de banho e tosa, alguns têm clínicas associadas. Como é que os pequenos negócios, os pequenos pet shops e comércios de venda de produtos pet podem concorrer com esse tipo de rede?
4: Então, mesmo sendo redes, as grandes redes trabalham em alguns locais, mas falta a personalização. E o que sustenta, né, que é o maior faturamento do setor, 48, quase 50, entre 48 e 50%, 5% do faturamento no setor pet está nos pet shops de bairro, de vizinhança, aonde o dono do pet conhece o tutor pelo nome, conhece o pet, quais são suas manias, quais são suas preferências, e existe uma relação pessoal muito grande entre o tutor e o dono do estabelecimento. Então é uma coisa muito pessoal. O tutor se sente seguro por conhecer quem está lá. E quando você vai para uma grande rede, até pela rotatividade de colaboradores e por você não ter acesso muitas vezes à área de banho, de tosa, fica um pouco mais distante. Não que eles não tenham o seu espaço no mercado, tem, e assim, já abriram redes e tudo bem, mas a grande concentração, né, de faturamento é nas MPS de bairros, principalmente de bairros. Então ela sabe que o seu João tem 3 cachorrinhos, que um já tem 16 anos, o outro tem 10, qual é o problema, o que costuma comer, se tem problema de pele, e já conhece. Então é a vizinhança, é um fator que eles são responsáveis por 48% em torno disso pelo faturamento no setor pet, que é muita coisa para os pequenos.
22: Impressionante. Ô Sandra, para a gente já ir encerrando, vamos falar agora um pouco de tecnologia e inteligência artificial. Né? Você trouxe esses dados, né, que pequenos empreendedores, os dos bairros, eles dão essa coisa mais pessoal, né, aquele atendimento diferenciado em relação as grandes empresas. Mas como que a tecnologia, ou mesmo inteligência artificial, né, que é um assunto que está cada vez mais presente em diversas áreas, pode mudar o setor pet. Aí eu estou falando para algo positivo ou negativo. Como vocês do Sebrae acabam por enxergar isso?
4: Ela vem com um fator muito positivo, porque hoje o tutor, ele já compra, ele deixou o pet lá, ele saiu para trabalhar e deixou o pet. Todos eles já têm câmera para monitorar o pet o dia todo. Então isso já é uma tecnologia que já é integrada. Outros utilizam coleiras que vêm o batimento cardíaco, monitora como ele está, como está o sono dele, e e também existe o quê? Comedouros, né, que são eletrônicos, que dispensam exatamente a quantidade adequada para que o pet coma naquele determinado horário, que monitora a quantidade de água junto ao bebedouro. Brinquedos também, por exemplo, comedouros automáticos e brinquedos também que emitem sons, que estimulam, né,

0: que é consultora de negócios do Sebrae aqui de São Paulo.
1: Imagina, eu que agradeço e estejam à disposição sempre que precisarem.
2: Valeu, Sandra, obrigado pela participação. A gente que agradece a sua contribuição aqui no Dinheiro TMC Especial, falando desse universo pet, ajudando a você cuidar do seu bolso, do seu bichinho, da mesma forma. Agora uma pergunta para você, você já parou para pensar no quanto o Brasil gasta aí com o abandono de animais? Pois é, o nosso repórter Júnior de Castro, direto de BH, ele conta pra gente esses números alarmantes de bichinhos que são abandonados e vivem nas ruas do nosso Brasil.
3: O abandono de animais no Brasil deixou de ser apenas uma questão de proteção animal e passou a representar também um problema econômico e de saúde pública. Segundo estimativas divulgadas pela Agência Brasil, com base em dados da Organização Mundial da Saúde, o país tem cerca de 30 milhões de animais domésticos abandonados. Mas antes de a gente entender melhor esses números, é importante saber por que isso acontece tanto. O especialista em comportamento canino, Richardson Zago, explica principalmente no caso dos cães, por que esse número é tão elevado.
4: É a questão comportamental? Isso mesmo. Às vezes a pessoa não sabe, na escolha do seu filhote, não sabe exatamente qual é o comportamento que aquela determinada raça tem e o perfil que tem em casa para receber esse bichinho. Isso também acontece nas adoções, porque às vezes, mesmo que não seja de raça, a gente não tem ideia, às vezes, do comportamento, do histórico desse animal. E a gente acaba levando naquela parte mais emocional, mais instintiva, de levar esse bichinho para casa, adotar, querer tirar ele da rua. Só que às vezes eu não faço essa avaliação correta, sabendo qual é o perfil da minha casa, qual é o perfil desse animal e como que eu vou integrar esses dois.
3: Ou seja, é importantíssimo saber se aquele animal cabe na sua vida agora e quais demandas ele vai trazer para você. Essa realidade gera impacto direto nos cofres públicos, com gastos em castração, vacinação, recolhimento de animais, controle de zoonose e atendimento de acidentes envolvendo bichos nas ruas. O próprio Ministério do Meio Ambiente reconhece que o crescimento da população de cães e gatos abandonados afeta a saúde pública, o meio ambiente e exige políticas permanentes de manejo populacional. E o problema não envolve apenas cães e gatos. Em Minas Gerais e outras regiões do país, também são frequentes os casos de abandono de cavalos, burros e outros animais de grande porte que acabam soltos em vias urbanas e rodovias, aumentando o risco de acidentes e gerando ainda mais custos para o poder público com resgate, tratamento e manutenção. Mas não é só o poder público que age nesses casos. Diversas ONGs também trabalham na proteção de animais e, na maioria das vezes, sobrevivendo apenas com doações. São gastos altíssimos, como comenta Silvana Koser, da Basta Adotar, organização que nasceu dentro da Universidade Federal de Minas Gerais.
5: Hoje a gente tem um abrigo e cuida de mais ou menos 100 animais, entre gatos e cães. Nosso gasto mensal médio fica na faixa de 25 mil. Às vezes vai. Um animal recém-resgatado fica na faixa de R$ 900 das primeiras despesas, entre consulta, exame, vermífugo e tudo mais. Então, vocês imaginem que realmente é um gasto muito grande.
3: Sem as ONGs, que abrangem principalmente locais onde não há investimento público, a realidade dos animais seria pior. O Brasil ainda não tem um levantamento nacional consolidado sobre quanto o poder público gasta especificamente com animais resgatados. Mas, segundo o Instituto Pet Brasil, apresentado em audiência pública na Câmara dos Deputados, o país tem cerca de 4,8 milhões de animais em situação de vulnerabilidade, sendo aproximadamente 172 mil acolhidos em abrigos de ONGs. A taxa média de ocupação desses espaços chega a 135%, mostrando superlotação e pressão financeira constante. Sobre os custos, especialistas da área de proteção animal e administrações municipais costumam estimar que manter um animal em abrigo custa entre R$ 300 e R$ 800 por mês, considerando alimentação, medicamentos, vacina, limpeza, funcionários e atendimento veterinário. O valor varia conforme a estrutura e a gravidade dos casos.
0: E a gente confere agora o relato da adestradora de cães e também proprietária da empresa Abano Rabo. É a Danila Buzo que decidiu fazer uma transição de carreira.
6: Na verdade, eu fiz uma transição de carreira. Eu fiz faculdade de comércio exterior, MBA.

0: de marketing e MBA de gestão de vendas. Nesse meio de caminho, a gente adquiriu uma Golden, que era muito arteira. Diante disso, eu fui estudar o comportamento dela e foi aonde eu me apaixonei pelo cenário de comportamento canino. Então, a minha transição ocorreu há 10 anos, onde eu me formei, onde eu fiz os cursos e eu vi que eu tinha competência para exercer a função de adestradora. Hoje, com 10 anos no mercado, eu posso dizer que para a gente ele é bem movimentado, porque a gente tem vários braços atendendo. Além do adestramento de obediência, a gente trabalha a parte comportamental, a gente trabalha de cão terapeuta, que é onde a gente prepara cães para ir embora do país, transformar esse cão como cão de serviço. A gente trabalha também como coterapeuta, é onde a gente transforma cães para serem cães de serviço dentro de hospitais. Então, diante disso, a gente tem um leque e acaba sendo bem movimentado. Hoje a empresa é composta por 3 pessoas. Além do meu trabalho, que eu sou a parte de prospecção, de atendimento, toda a parte administrativa, financeira e contábil, eu também faço a parte de operação e tenho mais 2 pessoas que trabalham nessa parte só de atendimento. Então, juntando o faturamento total dessa empresa, porque todos os clientes depositam para a gente pode dizer que hoje está uma média de R$ 25 mil, é uma média. Então, tem mês que a gente consegue passar um pouco mais e tem mês que a gente ultrapassa 25 mil. O mercado de trabalho de um adestrador de cães precisa de muito trabalho, tanto da parte operacional, onde a gente vem fazendo um trabalho correto. A gente precisa de muito network, porque é o network que vai fazer a nossa divulgação. E também precisamos fazer bastante movimento no Instagram. Conjugando esses 3 braços, esse mercado acaba sendo movimentado, porque a gente aparece nessas 3 frentes.
1: E a gente confere agora, né, o depoimento do Matheus Roberto. Matheus Roberto, ele é editor de vídeo, ele precisou enfrentar um grande imprevisto financeiro, e isso acaba acontecendo com tanta gente, né? Após a gatinha dele ficar internada por 2 semanas. Vamos conferir.
2: Olá, tudo bom? Meu nome é Matheus. E a gente tinha uma gatinha chamada Kiara, que a gente passou um dos maiores perrengues. Ela ficou internada desde novembro até janeiro por várias questões. Primeiramente, que ela engoliu uma pedra. E aí, só nisso, o médico já falou pra gente esperar o pior, que ela não iria se recuperar. E só que a nossa gatinha foi muito forte, ela conseguiu se recuperar pelo menos. Só que o médico falou: tem que fazer a castração. Se fazer a castração, ela vai se recuperar ainda mais. Fizemos a castração, o médico errou na castração e ela acabou desenvolvendo piometra. E o que piorou ainda mais o quadro dela. Então ela ficou fraca, ficou sem força, tanto que ela quebrou um dente. Então a gente teve que fazer uma cirurgia de dente nela. Então, contando tudo isso, contando os remédios, exames, a gente não tinha plano de saúde porque estava na carência, a gente tinha acabado de pegar um plano de saúde, a gente gastou R$ 25 mil para mais, assim, foi terrível. A gente não estava preparado financeiramente de jeito nenhum, porque eu tinha acabado de perder meu emprego por conta de uma lesão que eu tive na mão, e a minha namorada estava com a mãe no hospital, então ela não conseguia trabalhar de jeito nenhum. Então, o que a gente teve que fazer é ir atrás. Eu tive que trabalhar 3 vezes mais com o braço quebrado e me recuperando. E o mais difícil foi que eu tive que vender algumas coisas que faziam parte da minha infância ou coisa assim do tipo, pra gente conseguir recuperar a nossa gatinha. Mas isso valeu super a pena, porque no final ela tá bem, ela tá melhor. E, obviamente, depois disso a gente tem um plano de saúde para ela, porque é isso que eu recomendo para todo mundo que tem algum bichinho. Tenha um plano de saúde, por favor. Nem que seja o mais básico, nem que seja alguma coisa que realmente tente salvar o bichinho. Porque depois desse susto, depois de ter gastado todo esse dinheiro em tão pouco tempo, a gente não pode viver sem nenhum plano de saúde hoje. A nossa gatinha tá bem, ela tá melhor. E, sinceramente, não tem preço.
3: E ainda falando sobre o mundo dos bichinhos de estimação, em abril desse ano foi sancionada uma lei que regulamenta a guarda compartilhada de animais em caso de divórcio ou dissolução de união estável. A TMC conversou com o advogado Kevin de Souza, que é especialista em direito de família e sucessões e sócio do escritório Souza e Rosa Advogados, para entender um pouquinho melhor o que significa essa lei na prática.
4: Bom, a recém-sancionada lei de número 15.392, que foi agora de abril de 2026, finalmente regulamentou a guarda compartilhada de pets no processo de divórcio. O ponto central é que os animais, eles deixam de ser tratados apenas como meras coisas e eles passam a ter os seus vínculos afetivos formalmente protegidos pelo Poder Judiciário. E a regra geral agora, a partir do momento da implementação da lei, é o compartilhamento da custódia. Então, a partir disso, o juiz ele vai decidir quem fica com o animal, avaliando sempre quem tem o melhor ambiente, o melhor tempo disponível, as melhores condições de zelo. E a partir disso, né, enquanto as contas, né, do ponto de vista jurídico, a divisão ela é direta, né, a alimentação, higiene, com quem está de fato com o pet no momento, e já despesas com veterinário, vacina e remédio, elas são divididas entre o casal, né, entre as pessoas que se separaram. E essa guarda compartilhada, ela tem um limite ético, né, do ponto de vista jurídico, que se tornou intransponível à medida em que o histórico de violência doméstica ou até mesmo constatação de maus tratos ao animal, a parte agressora automaticamente, se já estiver com o divórcio, perde a posse e a propriedade do pet imediatamente, sem direito de nenhuma indenização. E caso seja previamente, essa parte ela acaba não tendo direito de discutir sobre uma eventual guarda compartilhada. Afinal, né, um cão, um gato, um pet, ele não é um sofá, não pode ser dividido no meio. Então, ele sente, sofre e agora tem todos esses direitos salvaguardados. E quem tem essa dúvida, fica a nossa indicação de sempre procurar um profissional, então, para ser aconselhado sobre a melhor atitude frente a um problema de divórcio e agora na intenção de eventualmente ter a guarda compartilhada do seu animal.
1: E para finalizar então, vamos ouvir agora o depoimento de um tutor que possui uma guarda compartilhada de um bichinho de estimação. A gente ouve o Douglas Nigliar, ele que é designer institucional.
5: Olá, meu nome é Douglas Nigliar e eu tenho guarda compartilhada do meu cachorro com meu ex-marido. Então, o Horus é fruto de uma pandemia, era um momento que estava todo mundo trabalhando de casa, então não teve como, o apego emocional foi muito grande assim, nesse início. E quando chegou no fim do relacionamento, era indiscutível que a gente teria uma guarda compartilhada. Então, a gente sentou e tentou resolver da melhor forma possível, sem depender de nada burocrático, de nada jurídico. Então, a gente sentou e definiu alguns dias que cada um ia ficar, dependendo da rotina também. Quando eu estou mais tempo trabalhando de casa, fica mais comigo. Quando ele está mais trabalhando de casa, fica mais com ele. Então, a gente não tem nada definido, mas a gente tenta toda semana ter essa troca, assim, interação com ele. O início, a adaptação foi bem tranquila, muito mais do que eu esperava. Eu tinha muito medo, assim, dele não se adaptar, mas foi super tranquilo. Ele gosta de ter duas casas, de ter duas rotinas, dois brinquedos, ver pessoas diferentes. Então, foi super tranquilo essa adaptação. E eu tinha muito medo, assim, mas foi ótimo. O único combinado que a gente tem é na questão de alimentação. Então, tá sempre comprando a mesma ração, para ele não precisar se adaptar sempre à nova alimentação. Então, quando alguém troca também, a gente avisa para sempre está tentando comprar o mesmo tipo de alimento. Eu acho que o ponto principal é ter um diálogo. A gente sempre tenta sentar e resolver os problemas que tem, tenta observar também ele, como que está o comportamento dele, levar no veterinário, para ter sempre a saúde em dia, tá sempre tranquilo, assim.
3: Ah, e depois de falarmos sobre todos os aspectos, quase todos, eu acho, a gente falou sobre muita coisa aqui, né, envolvendo esse mundo pet, sobre o mercado de investimentos, o mercado de consumo dos produtos pet, falamos de guarda compartilhada, falamos de bichinho doente, plano de saúde para bichinho também.
1: De tudo pouco.
3: O Dinheiro TMC de hoje vai ficando por aqui. A gente se encontra na próxima semana com mais um tema pertinente que faz diferença no seu bolso, no seu dindinho.
1: É isso. 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Um abraço.
3: Até mais. Tchau, tchau.
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3: Olá, olá, olá. Muito bom dia. 8 horas em ponto. Seja todos muito bem-vindos à programação da TMC neste domingo, dia 31 de maio de 2026. Você que está acompanhando a TMC através do seu dial em 100.1 aqui em São Paulo e também em Brasília, em 101.3 no Rio de Janeiro, em 100.3 em Curitiba, 88.7 em Belo Horizonte e 92.7 no Recife. Lembrando que você pode participar da nossa programação através do nosso WhatsApp, telefone 11972211001. Eu sou Estela Ribeiro e vou estar com você aqui pela próxima uma hora, atualizando as principais notícias do Brasil, do mundo e da sua região. 8 horas e 1 minuto, vamos começar com o nosso giro de notícias.

0: Dois casos suspeitos de ebola foram identificados no Brasil, um em São Paulo, outro no Rio de Janeiro. Os dois pacientes estiveram recentemente em países africanos com surto ativo do vírus e chegaram ao Brasil com sintomas graves. O de São Paulo, um imigrante congolês de 37 anos, está entubado em estado grave no Instituto Emílio Ribas. Os exames indicaram meningite, mas a suspeita de ebola ainda não foi descartada, porque os testes específicos só ficam prontos na segunda-feira. Um viajante belga que esteve em Uganda foi diagnosticado com malária, mas segue isolado na Fiocruz por precaução. O ebola se transmite por contato direto com fluidos corporais de pessoas com sintomas, não pelo ar. Então, o risco para a população em geral é baixo. Mas as autoridades de saúde seguem monitorando os casos de perto. Um tiroteio no metrô, na estação São Bento, no centro aqui de São Paulo, deixou 6 pessoas feridas, entre elas um bebê de 11 meses e um adolescente de 14 anos. O caso aconteceu na tarde de ontem, sábado, quando 3 homens tentaram assaltar um policial civil que estava de folga dentro da estação. Ele reagiu e abriu fogo. No meio da confusão, passageiros comuns foram atingidos. O pai do bebê está em estado grave, passou por cirurgia e é o caso mais preocupante. Um dos suspeitos foi preso e está internado sob escolta policial. Os outros 2 fugiram e seguem sendo procurados. A perícia ainda vai apurar exatamente de onde partiram os disparos. O que chama atenção é que esse é o 3º tiroteio na mesma região em apenas 1 ano e meio. Todos em tardes de sábado, justamente quando a área da rua 25 de março está mais movimentada. A morte do fisiculturista Gabriel Gunley, de 22 anos, acendeu um alerta sobre algo que já virou uma epidemia silenciosa aqui no Brasil: o uso indiscriminado de anabolizantes, que cresceu 700% em 7 anos. Anabolizantes são aquelas substâncias, geralmente hormônios, como a testosterona, que aceleram o ganho de massa muscular, mas que só podem ser prescritos por médicos em casos específicos de saúde. O Conselho Federal de Medicina proibiu a prescrição para fins estéticos em 2023, mas isso não foi suficiente para frear o mercado. Aliás, muito pelo contrário. Na internet, qualquer um consegue comprar sem receita, com entrega em casa. Olha só, os riscos são sérios, viu? Infartos, problemas cardíacos graves e até morte. A fiscalização existe, mas é insuficiente. Páginas são derrubadas, voltam rapidamente com outro endereço e as punições são pequenas, perto do lucro que esse mercado gera. Agora 8h04. Hoje a Colômbia está votando para escolher um novo presidente. A eleição acontece num clima de medo. Os candidatos foram assassinados durante a campanha e 52 rebeldes mortos num confronto armado só essa semana. O presidente atual, Gustavo Petro, de esquerda, não pode se reeleger pela Constituição do país. 3 candidatos lideram essa disputa. Iván Cepeda, apoiado por Petro, que quer continuar as políticas sociais e retomar o diálogo com grupos armados. Abelardo de La Espriella, de ultradireita, que promete combate militar ao crime e construção de megaprisões. E Paloma Valência, conservadora, que também defende uma mão dura contra a violência. A segurança pública é a maior preocupação de 40% dos colombianos. E tudo isso indica que nenhum candidato vai ganhar no primeiro turno, apontando então para um segundo turno que acontecerá no dia 21 de junho. Vale acompanhar. O que acontece na Colômbia tem impacto direto no narcotráfico e também na segurança de toda a América do Sul, incluindo o Brasil. Enquanto isso, o exército dos Estados Unidos atacou uma embarcação no Oceano Pacífico e matou 3 pessoas. Esse é mais um episódio de uma campanha militar que já deixou mais de 200 mortos. Desde setembro do ano passado, o governo Trump vem realizando ataques a barcos que, segundo os americanos, estão envolvidos com o tráfico de drogas na América Latina. O problema é que até agora os militares não apresentaram nenhuma prova pública de que essas embarcações atacadas de fato transportavam drogas e significavam algum perigo. O Comando Sul dos Estados Unidos, que é a divisão do Exército Americano responsável por operações na América Latina, afirma que os barcos transitam por rotas conhecidas do narcotráfico, mas que isso sozinho não comprova nada. Donald Trump está preocupado com outros assuntos. Durante uma entrevista, o presidente norte-americano disse que está, entre aspas, muito perto de um acordo muito bom com o Irã. Mas deixou o aviso claro: se não tiver acordo, os Estados Unidos vão terminar militarmente. O conflito entre Estados Unidos, Israel e Irã começou em fevereiro, já matou milhares de pessoas, elevou o preço do petróleo do mundo todo e fechou o Estreito de Hormuz, que é aquela passagem marítima estratégica por onde passa boa parte do petróleo global. Trump quer um acordo que garanta que o Irã não desenvolva armas nucleares e que reabra esse estreito. Enquanto isso, as negociações seguem. O Irã disse ter derrubado um drone americano. Israel avançou ainda mais no Líbano, cruzando o rio Litânia, uma linha que historicamente marcava o limite das operações militares israelenses. E o Pentágono avisou que está pronto para atacar, se isso for necessário. Agora são 8 horas e 7 minutos.
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0: E hoje é dia do quê? De seleção brasileira em campo. É isso, esse é o primeiro amistoso depois que Carlo Ancelotti convocou os jogadores para a Copa do Mundo. O time que enfrenta Vini Júnior, Luiz Henrique, Rafinha, Léo Pereira, Bremer, Alisson e outros é o Panamá. Direto do Rio de Janeiro, onde o jogo vai acontecer, a Luísa Rodrigues traz mais informações. Bom dia, Luísa. Como é que tá o clima de amistoso por aí?
2: Bom dia, Estela, você e a todos os nossos ouvintes aqui da TMC. Olha, o clima aqui no Rio, por exemplo, tá de friozinho, mas acredito que pro amistoso tá bem quente, viu? A expectativa, inclusive, é de casa cheia no Maracanã para esse último compromisso da seleção brasileira em solo nacional antes da Copa do Mundo de 2026. Brasil e Panamá vão entrar em campo, né, neste domingo às 6:30 PM, no amistoso aí que vai marcar a despedida da equipe comandada pelo técnico italiano Carlo Ancelotti, da torcida brasileira, antes da viagem para os Estados Unidos. Inclusive aí, mais de 73 mil ingressos foram vendidos e o Maracanã, inclusive, vai estar lotado para a partida. E esse confronto aí será a última oportunidade, né, para Ancelotti fazer ajustes na equipe e dar ali a minutagem à maior parte dos jogadores convocados antes da estreia no Mundial. O Neymar, né, que se recupera de uma lesão na panturrilha, é o principal desfalque e não entra no campo neste domingo. Bom, o Brasil busca aí chegar embalado para a Copa, cuja estreia está marcada para o dia 13 de junho. Do outro lado, a seleção do Panamá também aproveita o amistoso para fazer os últimos ajustes antes do Mundial. E é claro, né, os nossos ouvintes aqui acompanham todos os detalhes desse jogão aqui pela TMC. A nossa equipe vai estar aí nas ruas e no Maracanã, trazendo a movimentação dos torcedores, o clima nos arredores do estádio e também a chegada das delegações. E a partir de 6:30, você vai conferir aí a transmissão completa de Brasil e Panamá aqui com a equipe TMC.
0: Luísa, você falou que tá friozinho aí no Rio de Janeiro, 21 graus agora. Dá para pegar uma praia mesmo assim? O carioca aproveita esse tempinho mais ameno para se exercitar e aproveitar a orla?
2: A Estela, aqui no Rio a gente sempre pode ir pra praia a qualquer tempo, sabe? Você vê a gente até na chuva. Então, assim, tá um friozinho, tá, mas dá pra pegar uma aguinha de coco, relaxar ali na orla, talvez não ir pro mar, né? Porque, inclusive, fica perigoso. Mas uma prainha tá sempre bom, até nesse climazinho um pouco mais frio aqui no Rio.
0: Tá joia, querida. Obrigada, um bom sábado pra você. A gente vai se falando ao longo desse dia, desse... domingo. Desse domingão de amistoso no Maracanã, muita coisa vai rolar por aí. Obrigada, um bom dia pra você. Lembrando que no Rio de Janeiro hoje a mínima foi de 17 graus, a máxima vai ser de 27. A Luísa falou que tá friozinho, mas vai esquentar um pouquinho mais tarde. Vai ter sol com muitas nuvens de manhã e pancadas de chuva à tarde, tá? Então ali quando tiver para começar o jogo no Maracanã, ainda vai estar a possibilidade de ter uma chuvinha, mas à noite a chuva para. Agora são 8 horas e 11 minutos.
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0: E a gente vem acompanhando, né, ao longo dessa semana, a decisão dos Estados Unidos de colocar o PCC e o Comando Vermelho na mesma lista de organizações terroristas, onde estão grupos internacionais. E isso mexe diretamente com o Brasil, divide opiniões, até mesmo dentro do Senado. Tem quem veja isso como um reforço no combate ao crime e tem quem alerte que essa cooperação internacional é bem-vinda, mas a soberania do nosso país não se negocia. O senador Nelson Otradi, presidente da Comissão de Relações Exteriores, conversou ontem comigo e também com o Felipe Bueno aqui no TMC 360 sobre o que essa classificação muda e o que, o Brasil tem que fazer agora. Vamos acompanhar.
3: Mais uma vez, né, o Trump botando dentro da área para fazer o gol.
4: Ah, senador. Senador, o senhor, a gente tem conversado muito aqui na TMC e o senhor sempre mostrando ponderação, pragmatismo nessas questões envolvendo relações internacionais, mundo complicadíssimo, né? Relação Mercosul, União Europeia, tarifaço de Donald Trump e agora vem mais essa, né? Eu pergunto para o senhor, o que, que o senhor tem achado nesses últimos, nessas últimas 48 horas, vamos dizer assim, né? Dessas análises de redes sociais que duram 30 segundos, né? E tentam lacrar num assunto que é extremamente sério. Né? Eu queria a sua análise, eu sei que o senhor já se pronunciou, mas eu queria a sua análise sobre as eventuais consequências que uma decisão dessa pode ter para o Brasil.
3: Bom, muito obrigado pela pergunta. Nós estamos diante de uma situação realmente sensível. Ninguém em sã consciência, sendo uma pessoa do bem, trabalhadora, quer passar a mão na cabeça de bandido ou de malfeitos. Isso a gente tem que reconhecer, que qualquer atitude que possa vir a somar no esforço de combater a insegurança que a sociedade brasileira está vivenciando com essas organizações criminosas deverá ser acolhida e bem-vinda. Os desdobramentos dessa situação é que precisam ter uma análise mais cuidadosa, mais acurada, para que não sirva de pretexto a fim de ferir a soberania nacional. Também ninguém em sã consciência vai concordar de outro chefe de Estado de outro país querer se meter aqui dentro para poder ditar regras, ditar ordens e fazer com que a gente possa se sentir invadido. Fora disso, eu entendo que essa atitude por parte do governo americano, no sentido de fazer o combate ao PCC e ao Comando Vermelho, deve ser bem-vinda.
0: Senador, lembrando que parcerias que tem o cunho contra a criminalidade entre os países, não é uma coisa incomum, né? A gente sabe que, por exemplo, as polícias do DEA, do FBI nos Estados Unidos, muitas vezes, em parceria com a polícia brasileira, conseguem solucionar casos. Mas agora, com essa nossa nova classificação das organizações criminosas como terroristas, você começa a colocar aí órgãos de investigação e também de controle como a CIA, que tem outros métodos de atuação, muitas vezes ali métodos mais secretos, a portas fechadas, e isso pode gerar inclusive o que eles chamam de teorias das conspirações para poder interferir na soberania dos países. O senhor acha que realmente é uma coisa que vai acontecer a partir de agora?
3: Eu espero que não. Sim, com toda a franqueza. E vocês também, e qualquer brasileiro de bem também.
4: Uhum.
3: Nós não podemos fazer dessa situação um fla-flu. O lado ideológico comemora, o outro fica brabo e a segurança, que é o que interessa para a sociedade brasileira, colocada à parte nesse sentido. O que, que nós vamos fazer? O que, que o Congresso vai fazer? Eu sou o presidente da Comissão de Relações Exteriores e Defesa Nacional e da Comissão de Controle de Atividade de Inteligência. Nós vamos reunir os membros desse colegiado, vamos convidar especialistas da área, Ministério das Relações Exteriores, Ministério da Justiça, e também representante da Embaixada Americana, para nós, numa discussão de alto nível, sem viés ideológico, para que a gente possa tentar delimitar ações no sentido de ficar restrito a compartilhamento de informações, ficar restrito às questões de inteligência artificial contra bandidos, contra crime organizado, contra facções criminosas, no sentido de procurar inibir a ação desses grupos que já têm passado do limite em diversas áreas, diversos estados e diversos setores da nossa sociedade. Eu sou de um estado, pessoal, que tem milhares de quilômetros de fronteira seca. Fronteira seca quer dizer só uma rua que separa um país do outro, que é a Bolívia e Paraguai. Extremamente vulnerável para poder ter o ir e vir de contrabandos, de tráfico de drogas, de ações que muitas das vezes o ser humano não consegue combater. Precisa de mecanismos no sentido de utilizar ações na área digital para poder fazer rastreamentos, para poder fazer combate com tecnologia avançada, que é o tal do sistema denominado aqui de CISPROM. Tudo que a gente puder fazer para poder incrementar isso, que cambaleia governo após governo, fazendo com que os bandidos tenham superado as ações da segurança pública do nosso país, a gente tem que receber e achar alternativas para que isso possa ser feito. No final de toda essa história, o que, que na minha avaliação foi positiva? Esse assunto veio à tona para toda a sociedade brasileira discutir. Imagino que haverá uma inibição das ações desses, dessas facções criminosas. Está todo mundo agora querendo, do lado do governo, mostrar que a segurança pública vai funcionar. Isso precisa funcionar, já deu o que tinha que ser dado. Tem lugares como Rio de Janeiro, como São Paulo, nas linhas de fronteira, que já passou da razão. Nós precisamos realmente fazer com que isso possa ter pontos positivos para gerar mais segurança para nosso país.
0: É isso, 8 horas e 19 minutos. A gente vai agora para as notícias da sua região.
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16: Bom dia para você que está ligado, para você que está sintonizado aqui na TMC, nos 88.7. 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Agora são 8 horas e 22 minutos. Eu sou Rodolfo Simões, te faço companhia neste domingão. Fico por aqui até as 15 horas, até as famosas 3 da tarde. Te faço companhia. Aguardo o seu WhatsApp aqui, converse comigo aqui pelo 319-9944-8870, repetindo, 99944-8870. Me conta aí qual que é a boa para esse domingão. Você vai lá na Feira Hippie, você vai dar um passeio pelo Parque da Mangabeiras, você vai dar um rolê lá na Praça da Liberdade, o que que você vai fazer? Me conta aqui pra gente trocar aquela ideia. Voltamos a reunir a rede.
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17: A Copa do Mundo FIFA 2026 será a primeira edição disputada em 3 países diferentes, Estados Unidos, México e Canadá. Você já se programou para o horário dos jogos? Na fase de grupos, teremos em média 4 jogos por dia. E se prepara, porque durante os 39 dias de Copa, os jogos das 48 seleções vão começar entre 1 da tarde e 1 da manhã. A Copa começa no dia 11 de junho, com o país sede México contra a África do Sul, às 4 da tarde. Já anota na agenda os jogos da nossa seleção brasileira. O time comandado por Carlo Ancelotti tem o primeiro desafio em um sábado, dia 13 de junho, contra o Marrocos, às 7 da noite. O segundo jogo, em teoria o mais fácil do grupo, é contra o Haiti, dia 19 de junho, uma sexta-feira, às 9:30 da noite. A partida mais decisiva dessa primeira fase, o Brasil enfrenta a Escócia, no dia 24 de junho, às 7 da noite. Quarta-feira agitada para torcer pela nossa seleção. A grande final do Mundial está marcada para o dia 19 de julho, um domingão, às 4 da tarde.
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0: Estamos de volta, 8 horas e 25 minutos. Muito obrigada pela sua audiência aqui na TMC. 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Vamos atualizar as notícias. A guerra no Oriente Médio está encarecendo o petróleo no mundo todo, né? O governo brasileiro decidiu prorrogar até o dia 31 de julho o pacote de medidas para assegurar o preço dos combustíveis por aqui. A partir de amanhã, segunda-feira, entra em vigor uma subvenção de R$ 1,12 por cada litro de diesel. Ou seja, o governo vai bancar uma parte do preço para que o custo não chegue tão alto ao consumidor. O gás de cozinha também está nesse pacote. O subsídio equivale a R$ 11,00 por botijão de 13 quilos. E as isenções de impostos sobre o querosene de aviação, que é o combustível dos aviões, e o biodiesel também foram renovadas. Atenção, hein? Se você tem MEI, microempresa individual, aquele CNPJ simplificado para autônomos e pequenos empreendedores, hoje, domingão, dia 31, é o último dia para entregar a declaração anual de faturamento de 2025. Quem não enviar até hoje, corre risco de multa e também de ter o seu CNPJ cancelado. Para declarar é fácil, é só acessar o portal do empreendedor, entra lá em Já Sou MEI e escolhe a opção de declaração anual. Leva menos de 5 minutos e vale mesmo para quem não faturou nada no ano passado. Então não perca essa data, hein? Esse limite que termina hoje à meia-noite. Agora, o assunto é futebol. É, mas com uma pitadinha de polêmica. A FIFA está sob investigação nos Estados Unidos por causa dos preços dos ingressos da Copa do Mundo, que começa daqui a pouquinho. Procuradores gerais de Nova York e New Jersey abriram uma apuração formal acusando a entidade de inflar artificialmente os preços e enganar torcedores sobre a localização dos assentos. A reclamação é concreta, viu? Os ingressos dessa edição superam os preços de qualquer Copa já realizada, um aumento médio de 34% ao longo das fases de venda. E mesmo assim, ainda havia ingressos disponíveis para 86 das 104 partidas. Agora 8 horas e 28 minutos.
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0: 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Ô, gente, um corte de 22 bilhões de reais no orçamento público pode afetar serviços essenciais. O presidente Lula assinou uma medida para cumprir a meta do arcabouço fiscal que foi aprovado lá em 2023. Quem traz essas informações para a gente, direto de Brasília, é a Ellen Gomes.
7: O governo federal publicou um decreto que bloqueia cerca de 22 bilhões de reais do orçamento público. O Palácio do Planalto revisou as contas por causa do aumento de despesas obrigatórias. A equipe econômica precisa alcançar a meta do arcabouço fiscal aprovado em 2023. A regra limita o crescimento de gastos a 70% da arrecadação. A norma impede a expansão real das despesas acima de 2,5% ao ano. O Ministério da Defesa lidera as perdas com 4,3 bilhões de reais recolhidos. O Ministério das Cidades aparece logo atrás com 3,3 bilhões de reais retidos. Saúde, educação, fazenda e o setor de transportes foram órgãos que sofreram impacto com 1 bilhão de reais a menos. Já os parlamentares perderam quase 5 bilhões de reais em emendas de deputados e senadores. O total de recursos congelados pela administração pública neste ano soma cerca de 23 bilhões de reais. Os órgãos afetados devem divulgar nos próximos dias quais serviços e obras vão sofrer paralisação por falta de verba.
0: Obrigada pelas informações, Ellen. Agora 8h30.
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0: 8 horas e 32 minutos. Ontem a gente comentou aqui que telões foram instalados na cidade do Leste, na fronteira do Paraguai com o Brasil, né? E eles exibiam uma montagem do ex-presidente Jair Bolsonaro agredindo o jogador paraguaio Gustavo Gomes. Teve confusão, as pessoas agrediram ali, enfim, tentaram desligar os telões e tal, e hoje eles foram desativados. A gente vai lá pro Paraná e vai conversar com o Léo Gomes, que traz essas informações. Bom dia, Léo, como é que tá tudo por aí?
23: Bom dia a todos. Olha, em Curitiba, tranquilo, mas digamos, em Cidade do Leste, nem um pouco. Isso porque as pessoas se revoltaram, né? Depredaram boa parte desses telões, de fato conseguiram danificar esses telões e não só isso, a gente tinha um conteúdo que chamou a atenção, inclusive, do presidente do Paraguai, Santiago Penha, que afirmou primeiro nas redes sociais que já havia determinado a retirada dos telões envolvidos nessa montagem, nesse suposto ataque hacker, digo suposto porque, claro, está sendo investigado. Em comunicado, o Ministério de Obras Públicas e Comunicações do Paraguai informou que não autoriza a instalação de cartazes e painéis publicitários na faixa de domínio das rodovias, ou seja, muito pertinho ali das rodovias, inclusive indicando que a legislação não permite isso, ou seja, dá a entender que os painéis em si, as estruturas, na verdade, estavam irregulares, não apenas o conteúdo. Segundo a pasta, cartazes, pórticos e outras instalações consideradas irregulares são retirados imediatamente. Além, portanto, de terem sido desligados, eles foram retirados. Na sexta-feira, as empresas já haviam alegado que a exibição das montagens se devia a um ataque hacker. Mas agora o governo do Paraguai diz que não só desativou, como também retirou esses equipamentos que não devem voltar a funcionar ali em Cidade do Leste. Para quem já foi em Cidade do Leste sabe muito bem que esses painéis fazem parte de todo o cenário ali de Cidade do Leste.
0: Ô Léo, tá frio aí, né?
23: Muito, nossa, 12 graus, tô todo encapotado, logo cedo aqui.
0: A máxima é de 20, durante a madrugada vai chegar a 6, amigo. Capricha aí no cobertor, realmente... hein?
23: É cobertor. Sabe que tem uma tática aqui em Curitiba, o pessoal pega, eu já não faço, mas quando eu era pequeno fazia, pega uma garrafa pet, coloca água quente e daí você fica abraçado com ela. Eu achei genial essa ideia.
0: Muito
23: porque
0: legal.
23: Porque é o que tem que fazer, porque é um frio de 6 graus e claro, a gente não vive na Europa, né? Não tem calefação. Então pois aí já viu, o pessoal tem que lidar como pode.
0: Outra tática é dar aquela esquentada no lençol com o secador de cabelo antes de deitar,
23: também,
0: né? Eu sempre uso esse recurso. O bom é que não vai chover por aí hoje, viu? Vai ser um dia de sol entre algumas nuvens, a névoa já passou agora pelo amanhecer e à noite também vai ter um pouco de nuvem. Léo, muito obrigada pelas suas informações, a gente vai se encontrando ao longo do dia, viu?
23: Com toda certeza, um abraço, gente.
0: Até mais, tchau, tchau. Agora 8 horas e 35 minutos. E a gente volta lá para Brasília para falar de novo com a Ellen Gomes. E agora a gente vai falar sobre uma publicação nas redes sociais. O ministro da Fazenda, Dario Durigan, afirmou que a Receita recebeu mais de 44 milhões de declarações do imposto de renda. É isso, Ellen? Bom dia de novo para você.
25: Bom dia a todos os nossos ouvintes.
0: Querida, eu acho que você está com seu microfone desconectado. Daqui a pouquinho a gente se fala de volta, só para você fazer esse ajuste por aí. Agora 8 horas e 36 minutos, a gente espera a Ellen se reconectar, ela que vai falar sobre essa publicação nas redes sociais do ministro da Fazenda, que disse que 44 milhões de declarações foram feitas, e pelo que eu andei lendo, foram 44 milhões e 400 mil. Agora sim, Ellen, a gente te ouve melhor.
8: Então, é isso mesmo, a gente conseguiu arrumar aqui, né?
0: Boa!
8: Mas é isso, é como bem você falou, né? Bom dia aos nossos ouvintes, claro. E a Receita Federal arrecadou aí mais de 44 milhões de declarações do Imposto de Renda. O ministro da Fazenda, a gente está falando aí do Dario Durigan, que divulgou o volume de documentos enviados em Brasília, ele fez essa declaração aí nas redes sociais. A instituição busca, então, contabilizar o total de cidadãos que deixaram de prestar as contas com o fisco. Auditorias específicas aí que o órgão chega a realizar em um intervalo aí de 5 anos geraram essa falta de dados exatos até o momento. Os cidadãos que precisavam né, enviar o documento e perderam esse prazo estão agora, claro, em dívidas com o Leão. E o atraso gera, então, essa penalidade de 1% ao mês sobre o valor de imposto devido, com teto de 20%. Quem não possui imposto a pagar recebe uma punição fixa no valor de R$ 165,74. E o sistema da Receita Federal reabre, então, para enviar as declarações atrasadas, no caso, a partir de 9 horas amanhã, segunda-feira, 1 de junho. O programa gerador aí do documento emite uma notificação automática com esse boleto para a quitação do débito. E, claro, a falta de pagamento aí da taxa no prazo de 20 dias gera uma cobrança de juros baseado na taxa Selic. Então, dá para se enrolar se não se regularizar, né?
0: Pois é, a gente comentava por aqui ontem que hoje, domingão, como o sistema está fora de funcionamento, as pessoas têm que controlar um pouquinho a ansiedade. Quem perdeu esse prazo, né, tem que esperar até amanhã às 7 horas, então, para retomar esse plano de atualizar os seus dados com o Leão. E Ellen, conta para mim, ó, tá um dia agradável por aí, hein? Agora 15 graus, mas máxima vai ser de 25, vai ser gostoso por aí?
8: Ah, aqui tá um climinha bem agradável mesmo. Tá um solzinho, assim, aquele solzinho brando, né, da manhã. Então, dá pra vir com um casaquinho mais leve. Tá bem gostoso, sim. A gente tem aqui no domingo o eixão do lazer também. Já tá ótimo pra quem quer curtir aí com a família.
0: Coisa boa. Hoje não chove em Brasília. Aliás, chove pouco por aí, né? Essa época é bem seca por Brasília, né, Ellen?
8: Totalmente, a gente até faz o alerta aí, né, por conta da seca, pro pessoal tá sempre com umidificador, tentando beber bastante água, mas por enquanto a umidade aqui ainda tá moderada, né, tá nos 84%, que o IQR, né, que eles colocam é moderado nesse valor, então por enquanto a gente ainda tá bem.
0: Tá,
8: né?
0: Joia, querida. Um bom domingo para você, a gente vai se encontrando ao longo da programação, obrigada pelas suas informações.
8: Eu que agradeço. Tchau, tchau.
0: Tchau, tchau. Agora 8 horas e 39 minutos e a gente voa de Brasília direto para Recife, terra de nosso querido Rick, aqui para falar com o Júlio Andrade. Bom dia, Júlio. Aí eu nem preciso perguntar, aí deve estar calor.
9: Oi, Estela, bom dia aos ouvintes da TMC. Tá um calor danado, se bem que, olha, hoje o dia tá meio nublado, né? É. Choveu um pouquinho, mas o sol já tá querendo aparecer. Essa época do ano é assim aqui no estado, né? E tem chovido bastante, mas, claro, nada que você precise tirar aquele casaco do guarda-roupa, não tem nem perigo, né? Aqui, pelo contrário, é uma camiseta, porque mesmo chovendo, mesmo com o clima, né, mais ameno, mas o calor prevalece sempre. Você conhece muito bem o Nordeste, né, Estela?
0: Ô, sangue cearense por aqui, Júlio. Coisa boa demais. Agora me conta, chuvinha não atrapalha os planos das festas mais aguardadas do ano, né? São João em Caruaru, é isso?
9: É isso, com chuva ou sem chuva, com lua ou sem lua, né? Com sol ou sem sol, porque é festa o tempo inteiro, mas de fato é isso. Ontem foi aberto oficialmente o São João de Caruaru, aberto oficialmente no Pátio do Forró, que é o local ali tradicional, onde, né, a multidão se reúne, porque o São João em Caruaru já havia começado desde abril, é isso mesmo, desde abril, na zona rural, nos municípios da área rural, e aí todo fim de semana tinha festa, mas aí de fato a
11: partir de ontem, aí sim, é o São João tradicional, a festa tradicional do Pátio do Forró, que foi aberto ontem, e um show dedicado às mulheres. No palco, Mari Fernandes, Elba Ramalho e também a Solange Almeida, né? Nomes tradicionais do forró, Solange Almeida, Elba Ramalho, por exemplo, a Mari Fernandes também está começando a fazer sucesso, enfim, mas Elba e Solange Almeida, né? Nomes de destaques ali do São João, da música brasileira. E aí, a festa aberta oficialmente ontem, teremos até o dia 27 deste mês várias atrações, são centenas, milhares, em toda a cidade de Caruaru, e aí nomes consagrados como Suélio Safadão, João Gomes, Gustavo Lima, Alok, Tiaguinho, são vários, porque mistura-se o ritmo, né? Não é só o São João, não é só o forró em si, são vários os estilos. A gente tem o sertanejo, tem o pagode, tem a música eletrônica. Para você ter uma ideia, por exemplo, no dia 12 de junho, que é o Dia dos Namorados, o Pátio do Forró vai receber nada mais, nada menos do que Roberto Carlos. Então, é uma grande festa, o mês inteiro de muita festa em Caruaru, São João, que foi aberto ontem. O tema deste ano é Tecido de Tradições, Costurando Gerações. E a edição aposta, então, nessa mistura entre artistas históricos do forró e nomes que dominam a cena musical. São várias as atrações, claro que no próximo sábado eu não vou perder tempo, estarei de folga, vou até Caruaru, vou fazer registro, vou trazer também os detalhes aqui na TMC, porque eu também não vou ficar de fora dessa festa, viu, Estela?
0: Excelente, Júlio, faz muito bem. Obrigada pelas suas informações, querido. Um bom domingão para você, a gente vai se encontrando ao longo da programação, tá bem?
11: Com toda certeza, estarei aqui. Um forte abraço para vocês.
0: Beijo, agora 8 horas e 43 minutos.
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6: Bom dia para você que está ligado, para você que está sintonizado aqui na TMC nos 88.7 Transamérica. Agora é TMC, quem escuta sabe. Hoje é domingão, te faço companhia, eu, Rodolfo Simões, te faço companhia neste domingo. Vamos de previsão do tempo aqui rapidinho, pessoal. A previsão meteorológica indica que o dia será de céu parcialmente nublado, com sensação de frio nas primeiras horas da manhã e à noite. A temperatura mínima foi de 14 graus e a máxima estimada é de 25 graus, com umidade relativa do ar em torno de 45% no período da tarde. Então hoje a tendência é de um dia com um clima mais ameno. Lembrando que agora a gente volta a reunir a rede.
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11: Transamérica, 8 horas e 48 minutos, você conectado à TMC em todo o país, Rio de Janeiro, Brasília, Curitiba, Recife, Belo Horizonte, claro, aqui em São Paulo. Olha só, o INSS está realizando neste final de semana um mutirão de perícias médicas com quase 60 mil vagas em todo o Brasil. Ainda dá tempo de conseguir atendimento hoje, viu? A perícia médica é aquela avaliação feita pelos médicos do INSS para liberar benefícios como o auxílio-doença, a aposentadoria por invalidez, e é justamente um dos serviços que mais geram fila no órgão. Para verificar se ainda tem vaga ou se o teu agendamento foi antecipado, é só acessar o aplicativo Meu INSS ou ligar no 135. E o Rock in Rio acaba de revelar mais nomes do line-up de 2026. A lista ficou muito legal. No dia 6 de setembro, o Palco Mundo vai receber Calvin Harris, o DJ escocês, dono de hits como Summer e One Kiss. E o Black Eyed Peas, o grupo que vai levar aos palcos clássicos como I Got a Feeling. E no dia 13, a vez de Halsey, Lola Young e Ivete Sangalo. O festival acontece entre os dias 14 e 13 de setembro, no Rio de Janeiro. E quem quiser garantir ingresso, já pode marcar na agenda, tá? A pré-venda começa na segunda-feira, dia 2 de

0: junho. Segunda-feira, não, segunda-feira é amanhã, que é dia 1º, né? Então, na terça-feira, dia 2 de junho, ao meio-dia. E por falar em show, o PSG conquistou ontem o bicampeonato da Champions League, vencendo o Arsenal nos pênaltis em Budapeste. Um baita feito. Só que a festa em Paris estragou esse belo título do time do capitão Marquinhos, porque terminou em confusão, né? A polícia deteve mais de 400 pessoas depois que grupos de vândalos aproveitaram aquele momento de comemoração para atacar lojas, incendiar carros e até tentar invadir uma delegacia. 7 policiais foram feridos. Cerca de 20 mil pessoas foram às ruas da Champs-Élysées, a avenida mais famosa de Paris. A maioria comemorou sem incidentes, mas aquela minoria que causa confusão acaba virando notícia, né? Agora 8 horas e 50 minutos. A gente volta a falar de seleção brasileira aqui no nosso jornal, nesse domingão TMC. Faltam pouquíssimas horas para o Brasil entrar em campo contra o Panamá, no Maracanã. A expectativa está grande em cima do time escalado por Carlo Ancelotti. E quem traz essas informações, os detalhes, ele que acompanhou direto os treinos lá na Granja Comari, é o Léo Pinheiro. Bom dia, Léo. Como é que está esse clima de amistoso por aí?
1: Muito bom dia, um abraço para você, para todo mundo aqui ligado na TMC. Olha, um clima de tranquilidade, até por conta das declarações ontem do Carlo Ancelotti na última entrevista antes desse duelo contra o Panamá hoje à noite no estádio do Maracanã, porque existia aquela dúvida a respeito da presença do Neymar, se ele teria prosseguimento dentro dessa jornada da seleção brasileira para a Copa do Mundo, e o Carlo Ancelotti garantiu o Neymar presente nos Estados Unidos, independente da evolução ou não da lesão dele. Ele basicamente disse que descartou a possibilidade de corte do camisa 10 do Santos. E isso dá tranquilidade para o Neymar, também alivia a pressão para cima da comissão técnica e traz a tranquilidade também no noticiário, porque existe essa dúvida a respeito da presença dele, do condicionamento físico dele e também, naturalmente, uma pressão para cima dos jogadores. Para o jogo de hoje à noite, projeção de um público acima da casa de 73 mil pessoas no Maracanã, ingressos esgotados, e um Brasil já escalado, conforme a gente antecipou aqui na programação da TMC ao longo dessa semana. Um Brasil que o torcedor memorizou e com essas ausências que estiveram em campo ontem em Budapeste. Marquinhos e Gabriel Magalhães, Gabriel Magalhães personagem, já que ele perdeu o pênalti que tirou esse título do Arsenal e deu ao time do PSG. Então, Brasil escalado: Alisson, Wesley, dupla de zaga reserva, Brenner e Léo Pereira, e Alexandre no sistema defensivo na lateral esquerda. Meio campo com Bruno Guimarães, Casimiro, e na frente Luiz Henrique, Vinícius Júnior, Rafinha e Matheus Cunha. Esse o Brasil já confirmado pelo Carlo Ancelotti para esse amistoso de despedida da seleção brasileira do Brasil. Afinal, amanhã a seleção embarcará para os Estados Unidos para a reta final da preparação para a Copa do Mundo.
0: Tá joia, Léo. Obrigada pelas suas informações. Uma boa cobertura por aí desse amistoso. A gente vai se falando ao longo do dia.
1: Abraço.
0: Agora, 8h53. Você que gosta de futebol, que acompanha especialmente a história das Copas, e se a Copa de 82 tivesse tido um final diferente? Essa é a provocação no centro do novo livro de José Roberto de Castro Neves, o imortal da Academia Brasileira de Letras, advogado e professor, que acaba de lançar Onar 82. Essa obra mistura futebol, luto, Shakespeare e relações familiares de um jeito que você não esperaria de um acadêmico de letras. Os apresentadores do Link TMC receberam o autor dessa obra, José Roberto de Castro Neves, para contar um pouquinho mais sobre esse livro. Vamos conferir.
2: Essa história, ela começa com um pai que recebe uma notícia trágica da morte do filho. E era um filho que ele tinha uma relação muito distante, ele estava brigado com esse filho há muito tempo. Esse pai era um comentarista esportivo, então ele vivia para futebol, adorava futebol. E o filho nem tanto, o filho gostava de outras coisas. Mas esse filho morre e ele vai à casa do filho, uma casa que ele nunca tinha ido, e quando ele chega lá tem um livro que foi feito para ele, pai. Ele o chama Onar. Onar é como os gregos achavam, né, que quando a gente dormia, a gente era transportado para um outro lugar. E esse lugar chamava Onar, daí veio onírica a palavra. E esse livro é um livro que o filho conta, ele reconta um pouco o sonho de uma noite de verão, que são jovens que também brigam com os pais e que vão para uma floresta, mas nessa versão do filho, que o pai lê enquanto ele vai encontrando memórias antigas, né, refazendo a história dele, é uma história que se passa na Copa, e esses jovens vão para um morro, e nesse morro encontram um montão de coisa, mas se passa exatamente nessa Copa de 82, que foi uma Copa muito dramática para quem viveu essa experiência, porque era uma Copa que nós tínhamos nenhuma dúvida de que o Brasil ia ganhar. A gente tinha um time incrível naquela oportunidade, um time fabuloso. Sócrates, Falcão, Zico, Éder, enfim, Júnior, era um time todo extraordinário, e a gente acaba perdendo de uma forma dramática, porque a gente podia empatar o jogo com a Itália e acaba perdendo de 3-2. Para quem viveu, nunca vai esquecer, foi uma derrota muito sofrida. E nessa história que o filho conta, ele conta toda a história da Copa para o pai, quer dizer, tudo acontece durante a Copa, e claro, tem um final melhor, um final que a gente gostaria de ter, porque é a forma que o filho tem de fazer as pazes com o pai. É um livro que ele faz para, mesmo morto, o pai se apaziguar com ele, e de fato eles conseguem. Ele chega a esse fim, e tem esse carinho com o pai.
3: Rodrigo Alvarez aqui, queria te perguntar, como ficcionista, você acredita que a ficção, você trouxe aí, né, um trauma nacional, foi a minha primeira Copa, eu era garoto, eu assisti e chorei quando o Paulo Rossi fez o terceiro gol, comemorei muito no Falcão, chorei muito no terceiro gol do Paulo Rossi. Você acredita que a ficção Isso. tem um poder curativo para um trauma nacional? Ela pode trazer algum tipo de mudança na nossa própria maneira de entender a história?
2: Sabe, Rodrigo, nesse livro, eu não estou falando nenhum spoiler, não, mas esse pai, que é um comentarista esportivo, ele não pode ir para a Copa, porque ele fica doente, e ele fica em casa nessa Copa, ele lembra disso, e o filho, que era um garoto, ajuda ele. Fica lá levando a comida, eles dois viam os jogos juntos, que era uma coisa que o filho nem gostava, mas naquela Copa, e o pai achava que aquela Copa era o pior momento da vida dele. Achava que aquela Copa foi uma desgraça. Porque ele não foi para a Copa, ficou em casa, o Brasil perdeu, ficou de cama. Ele achava. Mas quando ele lê o livro e ele vê o sentimento do filho, ele revê esse momento e passa a achar que a Copa foi o melhor momento da vida dele. Que a Copa foi uma época fantástica. E eu acho que a literatura, ela tem esse poder de fazer com que a gente reflita sobre experiências nossas e deu uma nova visão àquela situação. E às vezes a gente vê uma coisa que a gente não considera importante, mas depois, às vezes, uma literatura, um livro, ela nos faz ver de uma outra forma, com uma outra sensibilidade. E nesse livro, o pai, que achava que aquele momento era uma desgraça, ao ler o livro do filho, ele percebe que foi possivelmente o melhor momento da vida dele. Que ficou ele e o Maravilha. Filho vendo futebol, que era o que ele adorava, juntos ali naquele momento. Então, Rodrigo, eu acho que sim, eu acho que a literatura tem essa força transformadora, e é uma das maiores ganhos da literatura, o autoconhecimento, né? A autorreflexão, você rever a tua vida. Enfim, então sim, eu acredito que sim.
0: Maravilhoso. Que lindo. E você falando, eu nem li o livro ainda, mas só da gente ouvir você falando, também muito. O futebol é uma coisa muito mágica, porque eu lembro meu pai, que era gremista, e meu pai teve um câncer muito agressivo e tal, e foi assim, o futebol que nos reunia. Né? Eu lembro meu pai doente assistindo os jogos do Grêmio com raiva, mas entretido. Então naquele momento a gente esquecia, no momento do Grêmio jogando em campo ali. A gente esquecia de tudo, a gente esquecia da doença, a gente esquecia dos problemas e a gente estava unido ali. E falando nessa história, né, de traumas, eu tenho uma ideia aí para você. Oi, pode falar.
2: Eu ia falar também que essa Copa, ela tem uma situação muito particular, porque a Copa de 70, né, que o Brasil ganhou, mas quando o Brasil sai para a Copa, a gente estava vivendo uma ditadura. Sim. Então, você, claro, era brasileiro que torcia para o Brasil, mas era um Brasil que a maioria das pessoas não reconhecia um país bacana naquele momento, né? Uhum. Então, claro, quando o Brasil entrou em campo, uma emoção incrível, mas era um momento de país muito particular. 82, bom, 84 foi uma entre-safra, 78 foi aquela Copa, né? Nós somos os campeões morais, porque a gente não perde jogo nenhum e acaba tendo... acaba sendo a Copa da ditadura, né? Porque é uma Copa que o governo argentino acabou se imiscuindo muito. E 82 era a redenção disso. porque era um momento de abertura, né? A gente estava vendo aquilo. Então você podia de novo torcer para o Brasil. Era uma coisa que era possível naquele momento. A gente estava virando já, né? A gente teve eleição para governador pela primeira vez depois de muito tempo naquele ano. Então as ideias democráticas estavam sendo novamente reverenciadas. Então tinha essa mística naquele momento. E eu também era criança, era jovem, e tenho uma lembrança muito feliz daquela Copa nesse aspecto, sabe? Pintar rua, que tinha isso, né? As pessoas pintavam as ruas, os amigos vendo o jogo juntos, aquela felicidade, a gente tinha muito orgulho do nosso time, né? Era um time bacana, tinha coisa do samba, enfim, era isso, reencontrar essa memória feliz naquele momento.
0: Então, te dá uma ideia para o próximo livro, José Roberto. Existe um dia 8 de julho de 2014. Se puder recontar essa história do 7-1, a gente agradece, assim. Porque acho que é todo mundo ainda mais traumatizado com esse 7-1. De repente você faz alguma coisa, coloca uma criança alemã ali no meio, sei lá, sabe? Assim, eu acho que é uma ideia para um próximo livro, tá?
2: Mas sabe, Nara, que é interessante que futebol, quem não conhece, acha que são só três resultados possíveis, né? Empate, derrota e vitória. Mas quem gosta de futebol percebe que são muito mais de três resultados, né? O 7-1 é uma coisa humilhante, né? Não tem outra palavra, é humilhante. A gente em casa e tal. O 3-2 contra a Itália não foi humilhante. Foi uma coisa mais trágica mesmo, né? E foi talvez essa beleza da tragédia, né? Quando é muito humilhante, não é trágico, é outra coisa, né? Ser humilhado não é trágico, é outro sentimento, né? Menos nobre. Ali não, ali a gente perde tendo o melhor futebol, merecendo ganhar. Foi muito mais doloroso nesse aspecto, assim, digamos, épico, né? Muito mais traumático do que o 7-1. O 7-1 foi uma coisa realmente, uma coisa triste, assim, humilhante, né? É menor, eu acho.
4: Muito bom, muito obrigado. Muito legal, muito legal. José Roberto de Castro Neves, autor do livro Onar 82. Todo mundo aqui no estúdio curioso para ler, e acho que todo mundo que está ouvindo a entrevista, que está assistindo a entrevista, está acompanhando, ficou curioso também. José Roberto.
3: Já está na livraria?
4: Boa pergunta. Para fechar, já está nas livrarias?
2: Tá sim na livraria. Obrigadíssimo, é um prazer falar com vocês. Obrigado pela atenção.
0: 9:02. Muito obrigada pela sua audiência. Fique agora com a programação da sua região. Até mais. Tchau, tchau.
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6: Olá, está no ar mais um A Cidade é Sua, e o nosso destaque de hoje vai para uma mudança que está transformando a cara dos negócios. Pela primeira vez, o público com 45 anos para frente são mais de um terço dos novos empreendedores do país, como mostra um levantamento do Sebrae. E para a gente falar justamente sobre isso, nós recebemos aqui no estúdio hoje o Ricardo Pereira, que é gerente da unidade de portfólio e comercialização do Sebrae Minas, muito bem-vindo. O consultor empresarial e professor de gestão da Faminas, Flávio Santos, bem-vindo também. E a empreendedora Cássia Barbosa, que vai contar pra gente como ela se reinventou profissionalmente, né, através da gastronomia. Muito bem-vinda, Cássia.
7: Obrigada.
6: Vamos começar então nosso bate-papo com você, Ricardo, que o Sebrae, né, tá sempre acompanhando de perto aí o comportamento dos novos negócios. Eu queria entender com você o que tem motivado essa virada de chave para quem passou aí dos 45 anos.
8: Eu acho que não é só o aspecto de empreender após 45 anos, né? Mas também a gente levar em consideração o quesito longevidade, né? Então as pessoas hoje estão vivendo mais, né? E vivendo mais com saúde e qualidade, né? Então é diferente dos nossos pais, que com 50, 50 e poucos aposentavam e não faziam nada, né? O sonho era aposentar. Hoje não, né? Então quando a pessoa volta a empreender depois dos 50, ou no caso da pesquisa mostrando 45 mais, isso é um aspecto bom até para a economia de um país, né? Porque você encontra pessoas que já têm mais resiliência, que têm uma rede de contato consolidada, que estão características empreendedoras que a gente faz muito com os empresários, o candidato a empresário, para se desenvolver. Eles já têm isso no mercado. Então é um número que surpreende, porque Hoje, quase 34% dos novos empreendimentos são com pessoas 45 mais. No ano passado, né, no ano anterior à pesquisa, que é 2024 e 25, esse número era 25, se não me engano, 24 e pouco. Né? Então é um número muito alto e a tendência é aumentar mais a partir do momento que você tem pessoas qualificadas, que às vezes saem de um mercado de um trabalho de uma forma ou necessária, que perdeu o emprego, mas faz disso uma oportunidade. Porque ele tem uma certa experiência, tem um planejamento, tem uma perspectiva melhor e são mais resilientes de mercado, né? Então, parece uma surpresa geral, mas para a gente que vem acompanhando há mais tempo, esse número tem crescido cada vez mais.
6: Isso que eu ia te perguntar também, né? Se esse perfil ele é mais por oportunidade ou mais por necessidade, ou um pouco dos dois.
8: O que que acontece? Quando você tem um profissional 45 mais ou 50 mais, que ele é demitido do trabalho dele, provavelmente ele ainda tem ele necessita de atividade para gerar renda, mas também para a mente dele, né? Porque está muito jovem ainda, né? Até é um conceito que eu acho que tem que ser debatido, assim, 60 mais é idoso? Eu já acredito que não, pelo que estão fazendo, né, aí. Então, o que tem na verdade é o seguinte: até aqueles que começam por necessidade fazem disso uma oportunidade. Porque tem um mercado crescente. Geralmente eles vão para o ramo de serviço ou comércio, tem um mercado crescente, inclusive de clientes 50 mais. Então eles fazem do útil ao agradável, mas a grande maioria já consegue fazer análise de oportunidade de mercado, não necessariamente só para fazer dinheiro. Então tem aquela coisa, eu já passei por tanta coisa na minha vida que hoje eu estou focado, é isso que eu quero, é isso que eu penso. Porque na maioria das pessoas, e a gente tem isso com dados e pesquisa também, sonham em empreender. Então muitos quando têm são demitidos, por exemplo, que tem uma boa perspectiva
6: também,
8: de receita,
6: né?
8: Fala, opa, agora está na hora de eu realizar o meu sonho. E ele faz isso com um cenário completamente diferente do jovem.
6: Chamando a Cássia para conversa, vamos entender com ela, né, como que foi. Queria que você contasse um pouco da sua experiência de quando você decidiu com 45 mais, agora eu vou caminhar sozinho, vou empreender. Como que foi esse momento para você? De que área você veio?
7: Então, pois é, pegando um gancho dos meus dois colegas aqui, né? Eu sou cria do Sebrae, eu sou administradora e toda a minha história foi dentro da administração no foco com o RH. Então, eu sempre tive essa curiosidade, principalmente do conhecimento, tá? E sempre muito elétrica, né? E aí, vindo com toda essa bagagem, né, de vida, de experiência, hoje aos 61 anos, lá atrás, eu fui empreendedora do negócio dos outros, o que eu acredito que seja fundamental, inclusive para você se planejar. Eu gosto muito dessa palavra, planejamento. Hoje, no país, né, por uma série de questões aí econômicas, estruturais que nós temos, o país faz com que a gente execute mais do que planeje. Mas como eu falei anteriormente, que eu sou cria do Sebrae, eu tive todo o encaminhamento, né, nesse sentido do planejamento, do plano de negócio, de ter uma visão a curto, médio e longo prazo. Bem, na minha experiência, até hoje, né, há 10 anos atrás, há 12 anos, vamos colocar assim, eu sempre fui do conhecimento, eu sempre fui do aprendizado contínuo e vejo que é essa a saída mesmo, a educação, tá? Então, pegando o gancho tanto daqui, né, do Rodrigo quanto do Flávio, em 2014, 2013, eu fiz meu terceiro curso superior, que era gastronomia, porque eu amo cozinhar, é um talento. Então, quer dizer, você tem que estar os planos, né, que antes era ABC, hoje você tem o alfabeto inteiro e um pouco mais. Mas uma das coisas, né, tem que ter um motivo para a gente envelhecer. E esse motivo é exatamente esse olhar mais atencioso, esse cuidado, né, que muitas vezes a gente, no afã da juventude, não consegue ter essa percepção. E aí, em 2013, lá vai a Cacá fazer o curso de gastronomia. Eu, nesse momento, eu trabalhava num centro de oncologia e fui me desenvolvendo. Por quê? Eu fiz um planejamento de vida que aos 50 anos eu podia estar aonde eu estivesse, ganhando o que eu estivesse, que eu iria sair para empreender agora no meu voo solo. Eu sempre fui empreendedora do negócio dos outros e isso foi fundamental. Então, aos 52 anos, eles me seguraram ainda durante 2 anos, eu decolei para Mimos da Cacá. Toda ela virtual, num movimento anti a pandemia, e isso me rendeu, olha, às vezes eu me pergunto, será que eu, né, a gente não tinha aquela questão do mercado, tem coisas que você planeja, mas tem coisas que estão fora do seu controle, a pandemia estava fora do controle, mas isso foi uma grande jogada, né, foi um momento que eu empreendi com fatos e dados, com o plano de negócio, com essa visão futura de médio prazo, a tecnologia, quer dizer, você tem que trazer todas essas ferramentas para você se munir da melhor maneira possível. E isso foi o meu diferencial. Hoje, 10 anos depois, né, a Mimos está aí no mercado com uma proposta e continua com o mesmo propósito, né? De oferecer ao mercado uma gastronomia criativa personalizada. O que, que é isso, Cacá? É exatamente trazer conexões através do alimento. Você já parou para pensar, todos vocês, que a nossa vida por um todo acontece numa mesa? Os encontros, os desencontros, as chegadas, as partidas. Então, olha como é rico a gastronomia numa questão muito maior, né? De vida mesmo, de contexto. E foi mais ou menos essa a minha história.
9: Muito legal, a gente vai voltar nela ainda.
7: Oh, com certeza.
9: Ricardo, quais são os principais setores da economia? A gente tem alguns assim que a gente possa identificar que essa fatia da população tem mais investido seus recursos e também seu tempo?
8: Não difere por idade, tá? A maioria dos empreendimentos novos são sempre do ramo de comércio e de serviço. Se você estratificar ainda mais, né? Você pega, então, pessoas 50 a mais, que muitos podem ir para o ramo de serviço na área de consultoria ou tecnológica, ou no comércio, que ainda é o grande volume, alimentação fora do lar, moda e o grande varejo. Isso não muda estratificado por idade. Essa é a grande concentração e a maioria das aberturas do negócio, independente da idade da pessoa.
9: Sim. E Flávio, qual que é o tipo de mentalidade que você observa que esse profissional, né, esse empreendedor aí 45 mais tem que ter para nessa fase da vida deixar de ser funcionário dos outros, como a Cacá disse, né, empreendedor do negócio dos outros e virar dono do próprio negócio?
10: Bom, essa pergunta é interessante porque quando você já iniciou, já vem na minha cabeça a questão da competência mesmo, né? E estratificado em dois aspectos que são o conhecimento em si, que ajuda bastante, e as competências que foram adquiridas, né? Atitudes, habilidades, né? E como o Ricardo também falou no bloco, a resiliência, né? Inteligência emocional, enfim. Então, nós percebemos, né? Nesse público 45+, essas competências, habilidades e atitudes muito bem definidas, né? E umas que eu trago também hoje é, incrivelmente, a capacidade de adaptação e flexibilidade. Eu até entendo que é porque, como a gente percebeu que o mundo está mudando, que o comportamento mudou, é necessário, então, eu, nesse programa de longevidade, nesse projeto que existe, que hoje 60 mais ainda é novo, né? Com 70 eu ainda posso estar jogando bola, né? Ou seja, eu preciso me adaptar a esse novo mundo para que eu seja inserido nele. E essa contribuição que esse público consegue trazer de consolidação, inclusive voltando a falar para o público mais novo, né, que está vindo. Então, adaptabilidade, flexibilidade, né, conhecimento, inteligência emocional são coisas que eu percebo neste público 45+ e que consolida o seu serviço no mercado.
9: Sim. Cacá, pegando esse gancho, né, que ele falou sobre adaptabilidade, a gente vê, às vezes, um discurso, né, nos 45+, mais nos 50+, de que é muito tarde, ficou tarde para aprender as coisas. E aí desmotiva, não querem aprender mesmo, vai deixando de lado. Mas acho que quando você vai empreender, você é forçado a se reinventar. Né, a aprender, talvez o que você disse aí de redes sociais, ainda mais nesse momento de pandemia. Queria saber como que isso foi para você e ainda é até hoje, assim. O que você sentiu mais dificuldade, talvez?
7: Então, quanto mais preparado, lembra que eu falei anteriormente, você tenha, abrir a sua cabeça, né? É, muita gente pergunta assim para mim, mas você precisava disso? Você já é aposentada? Será que não era hora de desacelerar? Aí eu penso assim, cada um é um, né? Cada um tem a sua história, mas essa questão, principalmente, que a gente está tendo cada vez mais nessa longevidade aí, crescente, graças, né, a novas tecnologias, a saúde, com novas descobertas, enfim, a gente tem uma gama, né, de questões aí envolvidas que fazem com que a gente tenha essa oportunidade de viver mais, e graças a Deus por isso. Graças a Deus por isso. Então, você está com medo? Você vai com medo mesmo. Ah, mas isso é normal e natural. Não, não é não. Cada um tem a sua forma, cada um tem o seu time. Mas o que eu sempre deixo, não só para essa geração que vem, que eu acredito que a gente tem tanta coisa boa para colocar, tem que ter um motivo para envelhecer, né, gente? E o motivo, no meu entendimento, essa vivacidade, são essas experiências trazidas. Que bom que eu passei por todos, como todos nós aqui passamos por tantos processos. Foi difícil para a gente também. Mas eu falando aqui nos bastidores, aqui, né, com os meus dois colegas, a gente colocou que a gente vem de uma geração muito rica, onde a gente teve que se adaptar o tempo todo. Foi tanta coisa acontecendo com uma velocidade tremenda, e a partir de agora cada vez mais, que se você não tiver esse olhar, olha, da flexibilidade, adaptabilidade, da questão do conhecimento, do brilho no olho, porque a gente faz tanto. Oh, gente, pelo amor de Deus, quando eu vou lá na minha linha de frente com o meu pessoal e tudo, que eles falam, puxa vida, você ainda tem essa flexibilidade? Eu danço, eu adoro dançar, eu faço projetos para minha parte cognitiva e tudo, porque enquanto esse olho brilhar, a gente tem que prosseguir nos sonhos da gente, sabe? E é isso que eu penso, é isso que eu tento passar aí através do meu trabalho, através da Mimos da Cacá e através da minha própria história de vida. Eu penso que as pessoas hoje em dia, elas estão precisando muito disso. Acredite em você, acredite, mas tentando trilhar caminhos como esse do conhecimento, através do Sebrae, através de escolas que proporcionem, né, todo esse contexto do empreendedorismo. E isso, a gente está tendo acesso a coisas extraordinárias. Então, vamos aproveitar de verdade, sai da linha de conforto, sai disso, arrisque. É difícil? É com medo? É com medo mesmo, mas vamos em frente.
10: Eu queria, se puder, acrescentar, claro. Quando a Cacá estava falando, né, me ocorreu algo que também eu acho que está muito tangibilizado nesse público, que é o propósito, né? Hoje se fala muito nisso, se busca muito isso, e uma leitura que a gente faz no público 45+, né, nesse empreendedor, exatamente, ele tem um motivo, ele tem um propósito para ele. E me lembro que na semana passada eu estava fazendo uma palestra para um público da enfermagem, e aí uma pessoa ao final me procurou e disse, olha, mas eu vou formar com 48 anos, o que você acha? Eu falei, olha, dentro dessa linha do tempo de longevidade, é como se você estivesse formando com 18, com 22 anos, e ainda tem uma carreira intensa pela frente. E a busca dessas pessoas pela educação. Eles estão voltando para a sala de aula, né? Para a capacitação, exatamente porque percebem uma necessidade e uma grande oportunidade também.
7: Com certeza.
9: Ricardo, e a Cacá tocou numa palavra-chave, né? Que é arriscar. E quando a gente fala disso, quem empreende geralmente aos 45+, você até trouxe isso na sua fala inicial, usa ali uma reserva de uma rescisão contratual ou uma economia que ela fez ali ao longo de anos. Qual que é o principal erro de planejamento que o Sebrae percebe nesse percurso, nesse público, e como evitá-lo para não colocar esse patrimônio em risco?
8: A maior dificuldade que a gente tem através dos dados e pesquisas é que, na maioria das vezes, quando a empresa quebra ou fecha ou tem algum prejuízo financeiro, o erro ele pode ser listado no planejamento. Por quê? Quando a gente pergunta para as empresas quais são os fatores, né, de insucesso dela, geralmente chega para a gente a taxa de juros é muito alta, a minha concorrência, o fator localização, eu não me preparei para atender no e-commerce. São coisas que você tem como saber antes, né? Então, e muitos chegam com uma perspectiva que já abriu e que não tem um detalhe financeiro, que é o principal problema hoje que é procurado, ligado ao aspecto financeiro. Então você tem um grande sonho de montar um negócio, mas você não fez um plano de viabilidade econômica, você não fez um plano de negócio, você não calculou o risco, você não fez a taxa de viabilidade, a taxa de retorno, quanto tempo você vai ter aquele retorno do investimento. E muitos juntam dinheiro, às vezes de uma vida inteira, de um fundo de garantia, de uma rescisão, e montam um negócio, um sonho. Então tem que tomar muito cuidado para o sonho não virar pesadelo, né? E é o que a gente transmite e tenta mostrar para eles através de dados, de números, de fatos. Então, erra e erra rápido. Erra com pouco. Não investe todo o seu dinheiro num único sonho sem primeiro fazer esse todo tipo de análise, não. Então, é muito comum a pessoa falar que está com dificuldade do negócio porque não tem acesso a crédito. Antes de abrir o negócio, você dificilmente vai ter acesso ao crédito. Porque hoje os bancos, com a maioria dos dados que tem tudo automatizado, ela faz uma análise de performance e você tem que ter um balanço patrimonial ali do último ano. Então, dificilmente você vai conseguir crédito, né, para a abertura de um negócio. Então, o risco tem que ser calculado. Quando você calcula o risco, você consegue minimizar o risco. E para isso o Sebrae está aí, né, com curso, mentoria e uma quantidade enorme de capacitações, a maioria delas de graça. A pessoa às vezes não precisa sair de casa, porque tem uma plataforma que é o Sebrae Play, que a gente tem com todas essas perspectivas. Lá a gente até desenhou um roteiro, então se a pessoa entrar lá e coloca ou economia prateada ou 50 a mais, vai ter um roteiro específico para ela. Mas a grande demanda que a gente tem hoje é do aspecto financeiro e marketing digital. Então, a partir do momento que essas pessoas estão montando um negócio, qualquer tipo de negócio que seja, ela tem que entender de rede social, ela tem que entender de tráfego pago, ela tem que entender de WhatsApp Business. Tem uma série de coisas que ela tem que entender e aprender e usar disso enquanto negócio. Porque é um perigo, às vezes, você ter o sonho montar um negócio, mas o que interessa, na verdade, é se aquilo, qual que é a relação daquilo de mercado, se eu fiz uma pesquisa específica, se eu estou condizente com o mercado, com o concorrente, quais são os meus canais de comercialização, quem são meus clientes, para quem que eu vou vender. São perguntas que a gente tem antes de abrir o negócio. Então, a minha dica é, procure fazer, ter todos esses dados para minimizar o risco. O risco vai ter? O risco é inerente, ele vai ter. Como teve a pandemia 5 anos atrás e a pandemia veio um fator externo. Mas tudo aquilo que puder ser controlado e analisado, tem como ele botar no papel. Isso me diz o seguinte, tira a sua ideia da cabeça e põe no papel e faz essa avaliação de risco. Porque às vezes você não precisa de dar um passo tão grande, mas você pode fazer como a molecada faz no movimento de startup, no movimento de começar pequeno, testar no mercado, modelo, a gente chama do MVP, que é o mínimo produto viável. Não necessariamente você vai botar muita grana no negócio. Você vai testar, validar com o mercado. E aí sim você minimiza o risco.
9: Certo. Flávio, a Cacá já trouxe, né, um pouco da experiência dela, como que a maturidade, também a experiência moldam aí essa trajetória. Mas eu queria saber de você, o que você percebe as vantagens, né, desse empreendedor com mais de 45 anos em relação aos mais jovens, já que a gente falou de uma mentalidade que muitas vezes parte do é tarde. Mas essa contrapartida...
10: Nossa, autonomia, né? Autonomia. Eu sempre sou... quando eu penso nisso, né? Eu trouxe isso aqui já. Essa experiência, esse capital da experiência, né? E essa autonomia que esse público tem para, inclusive, consolidar tudo aquilo que ele já aprendeu, que ele já vivenciou, que ele já... A Cacá trouxe aqui, olha, tudo que ela viveu ali como empreendedora corporativa dentro de para alguém, ela trouxe essa bagagem, que levou a um processo de autonomia, né? Para ela construir hoje esse caminho, né, empreendedor, que ela está de sucesso, inclusive. Então, eu penso que, para além dessa questão da autonomia, existe aí um insight de que, olha, eu já testei algumas coisas, inclusive no mundo corporativo, né? Empreendendo ou intraempreendendo dentro de alguma empresa, dando o meu melhor, inovando, né? Construindo novas ideias ali, porque eu era convidado, né, dentro da empresa a participar, olha, tem esse novo projeto, qual que é a decisão que vai tomar? Quando eu levo essa bagagem para o meu negócio, né, que eu levo essa identidade, e aí eu consigo, então, aferir e trazer para dentro das organizações de volta, seja por meio do serviço, né, essa ideia de que a autonomia do conhecimento, onde eu busco, onde eu faço, onde eu já tenho uma estrada pavimentada, me leva aí ao sucesso também. E esse público de hoje, né, 45 mais, 50 mais, né, empreendendo, eu percebo isso dentro deles. Eu faço um acompanhamento, inclusive, dessa feira de empreendedorismo, que é com esse público, né? A gente tem algumas pessoas mais novas, mas a maioria é um público que está de 50, 60 mais, e como eles estão crescendo, né, e construindo a sua própria identidade. Todos eles são MEI, têm suas marcas, todos, né, com a sua rede social muito bem consolidada e sabem aonde querem chegar, né? Então, se a gente pegou o depoimento deles, eles falando, né, por que eles estavam ali, qual era o sonho deles, e assim, todos, sem exceção, hoje são o que sustenta a família, que está com o filho na faculdade, que está ali bancando a casa, né, que viaja, que planeja, que inclusive possibilitou aí, né, as idas ao exterior, por meio desse empreendedorismo que ele faz ali, da autonomia dele. Então, acho que essa palavrinha também casaria bem aí com esse conjunto, né, para essa faixa etária de empreendedor.
8: Posso só complementar?
9: Claro.
8: Tem um fato interessante, que os 45 mais, 50 mais, né, já errou muito. Então, quando todo erro gera um aprendizado. Isso muda completamente nas decisões que o empresário toma quando ele tem a novidade. E o que tem acontecido também, eu acho que não é conflito de geração, mas é você trabalhar com. Então, quando você tem uma geração mais jovem, que é mais acelerada, que já domina IA, que domina outras coisas, com essa que já pagou um preço, já errou, já tem essa experiência, isso é muito interessante, porque o erro para o jovem pode ser mais barato. Né, ele já tem o outro ali que já errou e teve um aprendizado nisso. Isso muda muito, então reduz um pouquinho o risco também de investimento.
9: Certo. Cacá, e você, olhando para trás, o que você acha que valeu a pena? Teria começado talvez um pouco antes? Começou no momento certo?
7: Então, eu sou capricorniana. Eu sou bem terra, né? Então, eu trago características comportamentais e de valores, né, que me fazem ter um orgulho muito grande da minha história. Tudo que eu vivenciei, eu faria novamente. Os erros, né? Porque isso é inerente do jovem. Não tem como. A gente também erra até hoje, gente. Só que de uma forma mais, digamos, equilibrada. Vamos falar dessa forma. Né? Mas eu faria da mesma forma, e uma das questões que eu falo insistentemente, conhecimento, sabe, a educação para mim é a chave de todo e qualquer processo de produtividade, de crescimento, sabe, seja ele jovem, seja ele nosso, seja do mais velho, não pare nunca de conhecer, seja curioso, né? Você ter curiosidade te move para frente mesmo, te move. E vá procurar sim, sabe, não tem problema nenhum errar faz parte. Uma das coisas, o meu processo todo nas organizações, no mundo corporativo, é que a gente é muito taxado de taxado não, né? Se espera resultados contínuos o tempo todo, tudo que você faz. Quando você dá uma escorregada, parece que tudo que você contribuiu e entregou se acaba. Não, sabe? A gente precisa errar para acertar. Não é vergonha nenhuma isso. É lógico que tem erros, como por exemplo, quando você está na área da saúde, que é um erro de óbito, que é a vida, não tem jeito de você consertar. Mas nas organizações, né? O que pode acontecer? Uma demissão, você pagar, mas você tem que errar. E isso eu sempre disse também para as pessoas. E nesse momento, quanto mais seguro você estiver, mais conhecimento você tiver, menor vai ser a chance, como o Ricardo disse também anteriormente, né, do conhecimento, dessa questão do mercado, de tudo que envolve o planejamento. Eu acredito que realmente você tem mais chance de ter essa questão assim mais segura de se lançar no mercado como empreendedor. Porque tudo muda. A gente iria imaginar as nuances, né, de tanta coisa que acontece por fora daquilo que a gente planejou, não. Mas essa questão do capital, a gente arriscar... Eu comecei pequena. Eu comecei vendendo panetones artesanais. Aí foi, eu fui para uma história, mas eu fazia muita coisa assim e tinha, né, o suplás, aquela coisa, o material, os vasilhames. Eu estava gastando demais com aquilo. Eu falei assim, eu vou aprender a costurar. Por que que eu não posso fazer isso? E fui. Gente, eu não sabia colocar uma linha na agulha. Durante 2 anos, o que sustentou a Mimos foi a parte artesanal também, dessa, de produção, né, de toalhas, de pães, de suplá, que eu vendia até para o exterior. Aí as coisas vão mudando, o mercado vai mudando, aí vem pandemia, que eu vendi muito, porque era o delivery. Sim. Aí dentro disso eu fui vendo a oportunidade, até entrar devagar em algumas empresas, o boca a boca, que ajuda bastante. Eu posso dizer que nesses 10 anos... Há 2 anos e meio que realmente eu tenho o faturamento que eu sempre quis alcançar. 2 anos, olha a resiliência, olha o propósito.
9: Talvez essa característica a geração ansiosa tenha menos, né?
7: Tenha menos, sim, entendeu? É lógico, mas você está falando, você já estava numa forma mais estabilizada, né, financeiramente. Sim, esse planejamento financeiro também é fundamental. O que o Ricardo falou, não invista todas as suas fichas numa coisa só. Você tem que ter essa visão, né? Essa visão de mercado, de vida também. Isso é muito importante. Então, o que eu, né? Você me perguntou aí, faria tudo de novo. Da mesma forma, com os mesmos erros, foram eles que me fizeram crescer. Foram eles que me fizeram ir para frente. E se hoje eu estou aonde eu estou, eu devo muito ao meu passado e tudo que eu planejo ainda. Hoje é a médio prazo, né? A longo prazo, eu quero lá pra frente daqui a pouquinho passear mais, viu, Flávio? Viajar mais, né? Cuidar do meu neto que ainda não veio. Mas assim, aí são outros tipos de vida, mas sem deixar de ter o que eu sempre tive no olhar, né? De levar alguma coisa que possa melhorar a vida das pessoas. E eu vejo que a Mimos da Cacá tem conseguido feitos aí muito maiores do que eu imaginava.
10: A tecnologia, ela propicia. Né, essa questão, assim, por exemplo, ela é um mundo, né, que a gente precisa desbravar e caminhar, e nos dá muita oportunidade para empreender. Mas, ao mesmo tempo, para essa geração, ela trouxe o imediatismo, né? Trouxe. Eu cliquei, chegou. Então, quando a gente vai para o empreendedorismo, né, de 45+, é uma geração...
9: O retorno não é tão imediato.
10: É, que não é imediato, como você mesmo colocou, mas aí, mas você já está estabilizada. Não, mas eu tive uma estrada. Porque é uma geração também, nessa de 45+, que ela teve sonhos e ela teve que ir pro front mesmo para conquistar. Né? Foi de trabalho, foi de construção, né? E de empoderamento, assim, olha, eu preciso trabalhar para conseguir, né? E construindo uma linha, né? Hoje não, hoje a gente vê imediatismo. É o que falta, talvez, que o Ricardo trouxe, né? Olha, vamos planejar, porque tem algumas respostas que eu já consigo trazer.
7: Sim.
10: Para minimizar o risco.
7: Sim.
10: E entender e aprender com 45+, que não é assim, cliquei.
7: Tem a empreendi. Coisa ali, empreendi não e é o assim. Dinheiro tá ali, né?
10: Entrou, não é.
7: Entrou, não é assim.
9: Ricardo, eu queria saber de você, porque hoje, né, as mulheres têm filhos cada vez mais tarde. Se esse empreendedorismo nessa faixa também tem, quando a gente fala de um recorte de gênero dentro do gênero feminino, essa oportunidade, né, de poder conciliar ali o trabalho com a criação dos filhos, de ter uma rotina talvez mais flexível, vocês observam isso?
8: A gente observa até de maneira geral, não só no 60+, né, ou 45+, mas em geral, a mulher hoje, ela tem uma procura mais o Sebrae do que o homem, né? A gente tem vários programas dedicados a mulheres, como o Sebrae Delas. Tem um programa de mães atípicas, né, que a gente começou agora, um curso para mães atípicas, que são exatamente as pessoas que empreendem, né, mas têm filhos com alguma... que necessita de cuidados especiais e que ela, às vezes, não consegue sair de casa para fazer um curso, né, uma coisa assim. A gente está fazendo algo remoto para elas. Mas a mulher, hoje, ela... tem uma representatividade no Sebrae muito grande na frente de novos negócios. E quando a gente compara entre a mulher e o homem, a mulher, ela dedica mais tempo de estudo, dedica mais busca por gestão, dedica mais planejamento. Talvez até pela perspectiva, né, de uma vida profissional que teve, que abdicou de sonhos, ou até ser mãe mais tarde, outra coisa. Mas uma coisa que a gente percebeu é que a mulher empreendedora ainda tem ainda as tarefas de casa. Então ela é empreendedora não só no trabalho como profissional, mas é empreendedora da casa também, né? Ela ainda chega em casa, tem que fazer um monte de coisa. Que isso não é o Ricardo que está falando, são dados que a gente tem lá de pesquisa qualitativa, né? Que é o que elas trazem para a gente. Então a capacidade de resiliência, de busca por resultados e performance na mulher, ela é muito mais exigente com ela mesma e tem tido mais resultados. Ela busca mais por conhecimento, busca mais por gestão. Mas isso, eu não tenho isso estratificado para aquelas que empreendem por setores ou segmentos, para a gente aprofundar isso um pouco mais. O que a gente percebe é que quando a gente faz programas específicos para as mulheres, existe um maior engajamento. E é o que a gente faz hoje com o projeto. Está até aberta a inscrição para ter um prêmio que a gente dá, um prêmio Sebrae delas, que é importante a gente mostrar que isso tem crescido cada vez mais, mas ainda é penoso para a mulher, porque ela tem que empreender não só fora do lar, mas também no lar.
9: Aproveitando que você citou o prêmio, eu queria que você, né, para quem estiver nos acompanhando, se identificou com essa tendência, deixasse aí os primeiros passos práticos e gratuitos que o Sebrae oportuniza, né, para esse empreendedor.
8: Bom, vamos lá. Eu acho que a plataforma que a gente tem, que é o Sebrae Play, né, sebraeplay.com.br, ele atende tanto a trilha dessa economia prateada, os 50+, e tem uma trilha para mulher. É uma trilha específica para a mulher empreendedora, que é a trilha delas, baseado em dados e fatos que elas trazem de necessidade de conhecimento de gestão. A gente fez uma trilha baseada com dados e fatos, buscando a performance melhor no mercado. E é só buscar o Sebrae no nosso site ou no próprio Sebrae Play e busca pelo nome Prêmios Sebrae Mulher de Negócios. Ele já está, se não me engano, da 10ª edição, mas é algo que pode impactá-la tanto estadualmente quanto depois concorrer a um prêmio nacional.
9: Queria agora propor a gente fazer uma rodada aí, né? Cada um dentro da sua área ou da sua experiência, a gente incentivar aquela mulher ou homem 45+, que talvez esteja insatisfeito ali no trabalho, pensando em empreender. Começando por você, Cacá, qual que é a dica aí para esse empreendedor?
11: Saia da zona de conforto. Vá atrás dos seus sonhos. Faça tudo para você ser mais leve e feliz. Todos nós, independente do que a gente se propõe durante a vida, no mundo, né, dos negócios, a gente tem talento, a gente tem habilidades e a qualquer momento... Você pensa bem, eu dei um exemplo aqui, eu não sabia nem colocar uma linha numa agulha. Mas eu fui atrás. Então, ter sempre esse brilho, essa força de vontade e procurar sempre estar se capacitando, procurar órgãos como o Sebrae, sabe? As escolas, a gente hoje tem uma gama, né, de serviços aí dentro dos 45+. Então, a gente tem muita coisa acontecendo, cursos gratuitos, né, através da Prefeitura de Belo Horizonte, através de órgãos governamentais que estão incentivando, por exemplo, o IPPE. Então, quer dizer, vamos atrás disso, procure, saia dessa zona de conforto. Eu tenho certeza que vai surpreender muita gente e assim, e crescer, né? A vida só termina quando a gente morre. Só. Fora disso, é aquilo. A gente tem duas questões que a gente tem certeza absoluta. É a mudança e a morte. Fora disso, vamos correr atrás.
9: Perfeita. Flávio.
10: Excelente. Olha, dentro do meu mundo, né, assim, eu vou pegar a base, né, são os alunos, são jovens, né, e faço esse estímulo a eles para empreender, mas pensando numa projeção futura. O que eu traria hoje, né, de dica, né, para quem está, tanto jovem quanto 45+, se você olhar na sua rua, às vezes você consegue perceber uma oportunidade para empreender. Eu costumo sempre, todo semestre eu faço, eu levo os meus alunos para fora da sala e mostro para eles assim, né? Olha, olha tudo ao redor. Você tem um mundo de possibilidades e oportunidades. Às vezes, dentro da sala, nós somos quatro paredes, fechados, né? Restrito ali, é aquele modelo ainda, né? Uma cadeira tá da outra, a gente olhando para a nuca do coleguinha, mas assim, você fica limitado naquela visão. Quando eu olho para fora, eu chego na janela, né? Eu abro a porta, eu enxergo algumas, muitas oportunidades. E a dica máxima que eu daria, né, que eu traria aqui hoje para nós e para quem está nos ouvindo é: o mercado tem muita, mas muita lacuna ainda a ser preenchida. Então olhe para fora, perceba isso e arrisque, né? Se jogue aí nessa oportunidade, porque temos muito ainda para construir e, inclusive, né, consolidar ainda mais a nossa economia por meio do empreendedorismo.
9: Ricardo?
8: Eu acho que a primeira coisa é olhar quais são as dores a serem resolvidas nesse mundo, né? Esse pessoal dessa idade já tem uma maturidade suficiente para fazer uma leitura de um contexto que pode estar resolvendo alguma dor com um propósito. Então, eu diria, para ter esse contexto, nesse contexto, é entender que os próximos 10 anos vão mudar mais do que os últimos 50. E como eu vou me inserir nesse mercado? O que, que eu tenho que buscar de informação, de conhecimento? A gente tem escutado muito assim: existe o futuro do agora e o futuro do amanhã. O futuro do agora é tudo que está acontecendo que a gente achou que não ia chegar, e chegou muito rápido. E o futuro, ele deixa de ser atemporal e ele é geográfico. Tem coisas acontecendo na China, em outros países, que lá já chegou o futuro. Ele vai chegar aqui. E o futuro do amanhã é além. É o que nós vamos fazer com a advento da tecnologia que está chegando aí. Então, dos 50 a mais, eu tenho escutado muita gente com 60, 60 e poucos anos que estão tendo a primeira vez se relacionando com a inteligência artificial. Veio para ficar. Entenda, esmiúce, aprenda. Ela pode te ajudar em produtividade, pode ajudar em escalabilidade. Tudo que uma máquina pode fazer, ela vai fazer. Então, entenda o que é isso e veja como isso pode te ajudar. Não se assuste e nem busque informação de tudo. Tenta qualificar. Porque você não tem que saber de tudo que está acontecendo. Busque as informações que vai gerar melhoria para o seu negócio no dia a dia. Hoje tem muita informação, mas a gente tem que qualificar. Então é esse cuidado, mas entender que o que veio, veio para ficar e a gente tem que surfar nessa onda. Tem muitas coisas para acontecer melhores e de bom do que para ruim. Seria isso.
9: E dentro desse cenário que você trouxe, a gente até falava sobre isso antes de começar propriamente a entrevista, né? Como uma pessoa de 50 anos hoje é diferente de uma pessoa de 50 anos há 10 anos atrás, né? O intervalo está muito curto. Mas como as pessoas estão ativas, né? E ainda produtivas. Então, o que, que você acha que tem que mudar? Porque você percebe que esse empreendedorismo nessa faixa etária, ele tende a crescer cada vez mais. Como que a gente pode dar melhores ferramentas para que essas pessoas possam realmente empreender ali com qualidade, com prosperidade?
8: Imagina você pegar uma pessoa de 50, 55 anos, que tem uma de média para alta escolaridade, de alta experiência, e botar ela para jogar baralho, para o bingo, né? Alguma coisa nesse sentido. Está tendo uma mudança, né? O que está acontecendo hoje na economia mundial, ela é comparado com o que foi da Revolução Industrial, né? Naquela época, algumas pessoas queimaram máquinas, né? Para botar fogo em máquina, porque achou que ia tomar o trabalho deles. Hoje, essa turma do 45+, o 50+, que eu me incluo, a gente tem uma capacidade de contextualização, de informação, de resiliência, de conhecimento, que dá para a gente tirar proveito dessa onda que está vindo. É uma onda grande, dá para surfar nela. E o que eu diria é que ele tem que estar aliado a alguns sinais e ter objetivo claro, estratégico, sabe? O que eu quero fazer, vamos testar, quais são as possibilidades. Muitas das pessoas 50+, que saem, por exemplo, de um emprego formal, continuam fazendo o que ela fazia naquela empresa como PJ, que são o volume de serviço que está acontecendo. É um caminho comum para acontecer. A gente está com uma reforma tributária para acontecer. Provavelmente a gente vai ter uma reforma trabalhista nos próximos 10 anos. por conta de tudo que a gente tem visto, né? Tem muito mais gente aposentando, que vai ficando mais velho do que aquele que vai fazer a poupança para o INSS. Então, a gente tem que buscar novas oportunidades. O que eu percebo é, parece muito otimista, mas não é. Eu vejo com um volume muito grande de oportunidades se essa pessoa souber focar. O grande problema dessa geração pode estar enfrentando, pode ser essa barreira tecnológica ou barreira de crédito, alguma coisa.

0: ter foco na dor. Que tipo de problema eu estou resolvendo no mundo e eu tenho toda uma tecnologia abarcada que pode me ajudar a escalar e a resolver isso. É fácil? Não. Mas hoje a gente tem ferramenta para minimizar esses riscos e o Sebrae está à disposição, seja por meio físico ou digital, para ajudá-los.
1: Complementar?
2: Não, é interessante, né, quando o Ricardo traz essa questão. Né, a gente falou aqui, o mercado ele está sedento, né, de inovação, de pessoas aí que vai entender uma demanda. E é isso. Qual é o meu público? O que eu quero fazer? O que eu quero entregar? E qual é o valor agregado disso aí? Né? Eu complementaria nisso, né? O meu serviço, né, minha especialização, aquilo que eu quero entregar para o mercado, o que isso vai gerar de valor? Porque nós temos aí, isso aí, uma coisa que é muito legal, que é o cliente, né? Ele ainda está imutável ainda, né? E ele exige da gente ali essa entrega com uma certa qualidade, presteza, né? Enfim. Então, esse mercado promissor que nós temos hoje, desbravando, né? E retomando aí o que a Cacá trouxe. Daqui a 10, 20 anos, nós vamos ter 45% da população, né, com essa faixa etária, entrando aí nessa interrogação. E aí, o que eu vou fazer? O que eu vou entregar? Aí, somado que daqui a 10 anos nós vamos ter um outro mundo, como foi falado, Ricardo disse que, olha, a China hoje já está lá no futuro, a gente ainda não chegou, mas ele está apontando para nós e vai chegar aqui. E eu preciso trazer toda essa robustez de conhecimento, de competência, mas muito mais também de atitude empreendedora para fazer a coisa acontecer neste novo mercado.
1: Você, Cacá, quer
3: falar? Hein?
1: Quando eles falavam, veio aí algum exemplo na sua mente de que você passou?
3: Veio, sim.
1: É dividir com a gente?
3: Gostaria, sim. Eu tenho batido como o Sebrae, dentro do técnico, como um professor, como um técnico, né? Essa questão do conhecimento e a questão do aperfeiçoamento, a capacitação contínua. Essa questão da inteligência artificial, né, ela veio mesmo para ficar. Ele não poderia ter, Ricardo, não poderia ter deixado mais claro, claríssimo até, essa questão da inteligência artificial. Só que ela vai dominar sobre o nosso olhar, sobre o nosso comando. Então, essas oportunidades, como que a gente vai se reinventar nessa questão? Eu tenho, né, eu fiz curso de inteligência, assim, nem minha filha que está lá, acho que teve ainda esse insight da inteligência artificial. Às vezes ela veio fazendo determinadas coisas, as minhas planilhas hoje em dia, né? Eu consigo, através do monitoramento que eu jogo o tempo todo, para sair da forma que tem. Perfeito. Entendeu? Então, essa questão, ela precisa a gente quebrar esses paradigmas, a questão do medo, a questão da insegurança. E como a gente quebra tudo isso? É conhecendo, é estudando, é correndo atrás, sabe? O novo, ele muitas vezes, né, ele nos aparece como um grande vilão, e ele não é. Quando a gente entende julgar a nosso favor, lembra quando entrou a internet, toda a nossa história, aí ela vem com esse processo. Quem imaginou que hoje, né, aquele celular desse tamanho, tijolão que foi lá no começo, hoje a gente tem uma coisa que é desse tamanho, não é verdade? Quem imaginou que os robôs, cada dia a gente vê na mídia aí robôs fazendo tudo por nós? Entendeu? Então, dentro desse contexto, eu vejo que como que nós podemos aproveitar isso como oportunidades reais de nos reinventar através do conhecimento e aprendizado contínuo. Eu estou batendo nisso desde quando eu cheguei aqui.
0: Tem um detalhe interessante que o Sebrae a gente percebeu através de alguns congressos e estudos e análises que a gente fez de pesquisa. É que outro fato interessante para esse pessoal dessa idade, 45 mais, 60 mais, 50 mais, é que existe uma grande necessidade de humano agora.
3: Ah, perfeito.
0: Onde a máquina não vai substituir o humano? É no humano. É no contato, é na experiência, tem uma busca por experiência. Vocês estão vendo jovens aí que estão com saudade de coisa que não viveram, né? Que é a máquina fotográfica para imprimir ali no papel, Não sei se já

0: viram, é uma febre entre os jovens agora comprar aquela máquina fotográfica, coisa que eles não viveram. Então, tô com saudade de coisas que não viveram. Então, tem um grande trunfo de negócios aí, desse mundo de experiência, de comportamento humano, perfeito, que a máquina vai substituir. Eu acho que isso é bom deixar claro. E existe uma demanda, existem várias experiências mudando no mundo. Nova York tem um café, eu acho que BH tem um também, que são pessoas com síndrome de Down que fazem o atendimento. E tudo bem se ele entregar um café errado. Você foi lá para você ganhar um tempo, experiência. Você não foi lá para ter o melhor atendimento à pressa e tal. Você foi num lugar para você ter uma experiência de atendimento com aquelas pessoas. Então é algo que começa a mudar. Ao mesmo tempo que a gente fala muito de tecnologia, tem livrarias abrindo livrarias físicas. O livro nunca se vendeu tanto.
1: Livro, né?
0: Para lugares de experiência. Então, eu acho também uma oportunidade para essas pessoas de 50 a mais que vivenciaram isso, que tem uma geração chegando que tem saudade daquilo que não viveu. Uma oportunidade também.
1: Perfeito.
2: Muito perfeito. Você tocou no ponto aí que é a minha área, né, assim, de gestão de pessoas, e eu penso e percebo isso, por exemplo, quando estou nas empresas, né? É o que eu mais bato na tecla com eles. Estava numa reunião anterior e a pergunta que eu fiz para eles foi isso: olha, vocês precisam responder o que o seu cliente quer. O que, que eles querem? O que, que eles esperam? É porque é humano, não é só a ferramenta. A inteligência artificial, né? Os prompts ajudam a gente a canalizar, ter uma melhor informação. Mas o final é o olho no olho. Eu quero ter contato com alguém, eu quero promover isso. E hoje estamos aí, né, com essa busca, estamos com algumas lacunas aí organizacionais, né, pouca mão de obra. Eu não gosto de usar essa expressão mão de obra, eu acho que ninguém é mão de obra, a gente hoje quer a inteligência, né, a competência cognitiva das pessoas. Mas é despertar isso aí. E essa questão do humano hoje, ele volta, né? Ele tá voltando. Nós estamos aí também, assim, timidamente, uma geração que tá cansada de rolar tela, não quer mais esse mundo, né? Quer mais o contato. Sim.
1: Vou fazer só uma inserção final. Vou dar um exemplo prático disso tudo. Por aí, favor. Ó. Eu hoje estou fazendo, essa semana a gente está com um evento de uma empresa de tecnologia de segurança, tá? Da informação e na polícia militar, tá? Dos órgãos de inteligência deles lá. E a Mimos foi contratada. Eu estou com essa empresa de tecnologia há 2 anos e meio. Então, tecnologia quer dizer, os gêniozinhos, os nerdzinhos são o máximo, né? Não tem uma só vez que eu chegue que eles viram e falam assim: que bom que é você, vem cá me dar um abraço. A gente tem que abraçar. E hoje eu levei para eles uma memória afetiva que muitos deles não tinham. Vocês lembram de queimadinho, pessoal? Queimadinho, né? Memória afetiva, né, família? Ô, gente, eles comeram igual criança, eles beberam igual criança. Então, isso que eles estão falando é algo vivenciado, porque as pessoas estão precisando desse olho no olho, de afeto, de... O que é amor? Amor se chama atenção. Tudo que você dá atenção é amor. Então, pode ter a máquina, ela tem que existir, graças a Deus por isso. Vem o novo, vem com toda essa bagagem altamente necessária. Eu falo que é até para colocar a gente para frente mesmo, tá? Mas esse humano, se a gente enxergar essas possibilidades e o que, que a gente pode fazer, porque isso é história. Ninguém vive sem história. Ninguém vive sem história. Eu penso que a gente está num momento rico da gente, né? Com tanto, às vezes, pessimismo, guerras e tudo mais, a gente entrar com força do positivo, da energia, da atração, sabe? Inclusive para fazer essas conexões. Isso aqui que a gente está fazendo. Olha que conexão. Olha que entrevista, que papo extremamente produtivo em todos os sentidos. Técnico, humano, experiências, entendeu? Então, eu vejo que a gente não pode perder esse foco, não, gente. A gente não vai virar máquina, não. Nós temos todos esses instrumentos e a nosso favor, quando a gente chega a essa conclusão, eu acho que a gente conseguiu a plenitude de uma certa forma, sabia?
3: Concordo.
1: É sobre isso.
3: É sobre isso. Bom, a Cidade é Sua de hoje debateu os desafios e as oportunidades para os empreendedores com mais de 45 anos, que já são um terço de quem empreende no Brasil. Eu agradeço muito aqui mais uma vez aos nossos convidados, a empreendedora Cássia Barbosa, também ao gerente da Unidade de Portfólio e Comercialização do Sebrae Minas, Ricardo Pereira, e o consultor empresarial e professor de gestão da Faminas, Flávio Santos. Até a próxima.
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5: Bom dia, bom dia, bom dia para você que está ligado, para você que está sintonizado aqui na TMC nos 88.7. Quem escuta, sabe. Eu sou Rodolfo Simões, te faço companhia na manhã deste domingão. Seguinte, pessoal, agora são 9 horas e 56 minutos. Vamos falar um pouquinho de futebol? Eu gosto muito de futebol. Durante a semana a gente fala de muita coisa séria aqui, a gente traz noticiário político, a gente fala de saúde, fala de economia, enfim, há muitos assuntos policiais. Infelizmente, o país vive um surto de feminicídio, mas vamos com um assunto mais divertido hoje, muito gostoso, que é o futebol. Primeiro que eu estou vendo aqui na internet aqui, a festa do título do PSG, né? Para quem não sabe, ontem teve a final da Liga dos Campeões entre Paris Saint-Germain e Arsenal, jogo realizado em Budapeste. O jogo ficou 1-1, foi para os pênaltis, né? O gol do Arsenal foi marcado pelo Kai Havertz e o gol do PSG pelo Ousmane Dembélé, gol de pênalti, a final lá em Budapeste. Budapeste, que é a capital da Hungria, estava confirmando, mas lá na França a festa virou uma grande bagunça, né? Quando acontece aqui na América do Sul ou aqui no Brasil, é um bando de selvagens, né? Quando é na Europa é muito bonitinho. Foram 416 pessoas foram presas. Isso mesmo. Mais 400 pessoas presas numa festa de título e 7 policiais feridos. Porque aqui no Brasil, quando o time ganha, não costuma ter confusão. Geralmente as confusões são quando o time perde, é rebaixado, algo do tipo, ou alguma briga entre organizadas, mas brasileiro normalmente não sai destruindo as coisas quando o time ganha, via de regra não. É curioso como que na França, algo que acho que vem de séculos e séculos, o fetiche que eles têm em incendiar carros, né? Em outros momentos eles fizeram isso em revoluções, em buscas por direitos que talvez fizesse sentido, mas isso se mantém quase uma tradição na França, assim. Se tem algum protesto, se tem alguma bagunça, tem que ter um carro incendiado. É impressionante. Eles não... parece que é tradição, assim. Se for para fazer baderna lá na França, tem que ter carro incendiado. É bastante complicado. Bom, vou continuar falando de futebol aqui, porque hoje a TMC também vem com uma overdose de futebol. A partir das 15 horas tem a jornada esportiva para Vasco e Galo. Vasco e Galo. Aqui em Minas, com a narração do Luiz Soares, os comentários dele, o fofoqueiro do esporte, o nosso querido Léo Dias, e o trabalho de reportagem com a Giovana Oliveira. Em seguida, às 6h30, tem Brasil e Panamá, último amistoso da seleção antes de viajar para os Estados Unidos, antes de embarcar lá para os States, e fechando a noite de futebol, Cruzeiro e Fluminense, a partir das 8h30 da noite, com a nossa equipe direto lá do Mineirão, com Bruna Morelli na narração, narrador do Cruzeiro, o nosso querido Danilo Marra nos comentários e a nossa mosca azul, nosso querido Marcos Botelho fazendo um trabalho de reportagem. Cruzeiro e Fluminense, um duelo na parte de cima da tabela. Vasco e Galo, infelizmente, fazendo um duelo na parte de baixo, para minha tristeza. Mas enfim, não venha muito ao caso. Vou pedir para você, manda mensagem, vamos conversar aqui sobre futebol. Nosso WhatsApp geralmente fica movimentado, não todos os dias está movimentado, mas nossa audiência aumenta quando o assunto é futebol, quando tem as transmissões dos jogos por aqui. E para fechar esse giro, pessoal, vou pedir você para seguir a gente lá no arroba TMC Minas Gerais. Nosso Instagram tá voando, já foram 300 mil seguidores de ontem para hoje. 300 mil é muita coisa, né, gente? 300 seguidores de ontem para hoje. Se eu não estiver errado aqui, a gente tá com 38.400 seguidores. Meu muito obrigado a cada um de vocês. A gente que é de humanas é ruim com matemática, né? E hoje, inclusive, às 8 da noite, a gente vai revelar aí quem é a nova apresentadora do Minas TMC segunda edição. Ela que estreia amanhã. A gente já deu várias dicas lá. conseguir acessar nosso Instagram, vai descobrir talvez até um pouquinho antes das 8 ou antes de amanhã, 5 da tarde, quando ela vai entrar no ar pela primeira vez. Toda sorte para nossa nova colega. Agora a gente vai voltar a reunir a rede, porque tem mais esporte por aqui na TMC. Vamos lá, pessoal. A gente vai reunir a rede aqui e eu volto no decorrer da programação aí com mais notícias para vocês, tá bom? Até daqui a pouco.
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16: Estamos no ar? Já estamos no ar. 10 horas, 3 minutos, horário de Brasília. Fala, meu amigo Fabiano Fará.
17: Tudo bom, Cadu?
16: Tudo bem, graças a Deus. E você?
17: Mais um domingo para falar muito de futebol. Até porque hoje tem seleção brasileira. Sabe quem é o camisa 10 da seleção, Calil?
16: Ah, foi definido ontem, né? O Juninho.
17: É, e disseram que iria ficar fora da Copa, hein?
16: É, isso aí é um assunto que nós vamos tratar aqui no programa. Disseram muitas bobagens, né? Alguns por má informação, outros por má intenção. Infelizmente, a gente tem que conviver com isso hoje no jornalismo. Mas aqui na TMC você sabe de tudo, com honestidade, com rapidez, com credibilidade na informação, e por isso nosso projeto está se consolidando cada vez mais, Fará. Estamos no ar na TMC 100.1 São Paulo e Brasília, 101.3 no Rio de Janeiro, 100.3 em Curitiba, 88.7 em Belo Horizonte e 92.7 no Recife, onde teve clássico ontem, Fará.
17: É verdade. E se você quiser participar conosco, não esqueça, mande uma mensagem de áudio pelo nosso WhatsApp 11-3025-1001. 11-3025-1001. Ou sua mensagem no nosso YouTube, no arroba TMC Esporte. TMC Esporte no YouTube. 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
16: E se você quiser mandar sua mensagem, além do chat do YouTube, você tem o nosso WhatsApp aqui com o código 11 de São Paulo para chegar direitinho aqui pra gente. 3025-1001 é o nosso WhatsApp pra gente poder responder você direitinho. Bom, hoje a TMC vai transmitir todos os jogos das suas praças aí do Campeonato Brasileiro. Aqui para São Paulo, por exemplo, nós vamos transmitir a partir das 4 da tarde Palmeiras e Chapecoense e às 8:30 da noite Remo e São Paulo. Mas o nosso grande destaque hoje é a seleção brasileira. Está chegando a hora, faltando poucos dias para a Copa do Mundo, pouquíssimos dias para a abertura da Copa, começa dia 11, hoje é dia 31, portanto, faltando 11 dias, Fabiano Fará, para a abertura da Copa do Mundo de 2026, cobertura total aqui na TMC. Kaique Silva está viajando nas próximas horas para o México, ele vai acompanhar a abertura em loco no lendário e legendário Estádio Azteca, no dia 11, México e África do Sul, Estádio Azteca, onde o Brasil foi campeão do mundo em 70 e onde a Argentina foi campeã do mundo em 86, né? Nós já tivemos duas Copas no México, essa será a terceira. E eu estive no Estádio Azteca, viu, Fabiano Fará, várias vezes, e uma delas o Santos jogava lá pela Libertadores, e o Diego, que depois foi jogar no Flamengo, Diego, sim, Ribas, fez um gol do meio do campo.
17: Exato.
16: No Estádio Azteca. Eu estava lá, não sei se você...
17: No Libertadores de 2003.
16: Libertadores de 2003, quando o Santos tinha sido campeão em 2002. E hoje nós vamos dar ênfase à transmissão do jogo das 18h30 no Maracanã. Brasil e Panamá. É a despedida da seleção brasileira, o Panamá, que também estará na Copa do Mundo, no grupo da Inglaterra, e o Brasil escolheu o Panamá para se despedir no Maracanã. Amanhã a delegação já vai para os Estados Unidos, sábado tem o último amistoso em Cleveland contra o Egito. Cleveland, não sei se você sabe, Fará, é um centro de mundial especialista em cirurgias cardíacas. Eu não sei se escolheram lá de propósito.
17: Por quê?
16: Ah, porque a seleção tá fazendo todo mundo ficar nervoso, né? Eu não sei se escolheram lá de propósito. O Marco Bello, nossa equipe, estará lá. Aliás, amanhã a maior parte da nossa equipe já viaja, com o coordenador Paulo Vitor Martins, com o coordenador técnico Willy Colone, os repórteres Leandro Boldacchio e Marco Bello. E na outra segunda-feira, dia 8, viajaremos Éder Luiz, Benja e eu.
17: É isso.
16: E aí a nossa equipe estará completa, com o Batatinha Kaique Silva também. E é isso, Fará, estamos aí às vésperas de mais uma Copa do Mundo. Então eu sugiro que a gente comece aqui, orientado pela coordenação do nosso Daniel Giro, com o Henrique Dias na mesa de som. E, ô, Henrique, quem que tá nas imagens que eu não tô vendo aí? Gilberto nas imagens! É, então, a nossa equipe pronta. Vamos falar de seleção brasileira? E eles estão se revezando lá na cobertura e também na noite, viu, Fará?
17: Na noite também?
16: É, eu acho que sim, porque...
17: Mas o Léo Pinheiro é família, ele não deixa a noite pra ninguém.
16: É, você já acompanhou.
17: Não, não, eu não consegui, porque passarinho que acompanha o morcego amanhece de cabeça pra baixo.
16: Vamos lá, Léo Pinheiro é quem está ao vivo agora no Rio de Janeiro. A seleção já saiu da Granja Comari. Eu ia pedir pro Léo Pinheiro mandar um abraço pro PJ. Sabe quem é o PJ? É o cachorro, que é o mascote da seleção brasileira. Ele mora na Granja Comari.
17: Na Granja Comari,
16: faz
17: verdade.
16: Quatro anos eles pegaram ali o PJ para adotar. Aliás, todas as empresas deveriam fazer isso, né? Porque
17: muito legal.
16: Um cachorrinho ali no ambiente de trabalho anima todo mundo quer brincar com ele, todo mundo quer fazer festa. E tem o PJ, ele tem até Instagram. Eu não sei entrar no Instagram aqui, mas eu sei que ele tem até Instagram. Eu
17: vou procurar aqui
16: depois. É PJ da Granja Comari, parece que é o Instagram dele. Então não dá pra mandar um abraço pro PJ, porque os repórteres nossos já estão no Rio de Janeiro. Acabou o treinamento na Granja Comari, hoje em Rio de Janeiro, e amanhã viagem para os Estados Unidos. Léo Pinheiro está conosco. Ah, ele aí, ó.
17: Muito bom.
16: Ô, Léo Pinheiro, você viu o PJ lá na Granja Comari, o cachorro mascote da seleção brasileira? Bom dia, meu amigo Léo Pinheiro.
18: Muito bom dia, Calil. Um abraço para você, pro Fará. Eu não tive essa oportunidade de acompanhar ou estar próximo do mascote da seleção brasileira. A gente teve algumas limitações ao longo desse período ali de cobertura na Granja Comari. Eu voltei de forma antecipada e daqui a pouquinho estarei indo já para o Maracanã para essa partida entre Brasil e Panamá. Despedida da seleção brasileira do país. Amanhã, como você antecipou, acontecerá a viagem para os Estados Unidos e a seleção brasileira tem esse último desafio em território nacional contra uma seleção acessível. Uma semana muito tranquila e que foi finalizada com um ponto final, né, Calil? Principalmente para vocês dois, tanto Fará quanto para você, Calil, com a declaração ontem, na primeira pergunta do Carlo Ancelotti, ou na primeira pergunta respondida pelo Carlo Ancelotti na entrevista coletiva. Existe algum tipo de possibilidade de corte? Carlo Ancelotti sacramentou. Nenhum jogador vai sair, ou no caso o Neymar, não deixará a seleção brasileira. Se ele se recuperar apenas para o primeiro jogo, tudo bem. Se ele se recuperar para o segundo jogo também, tudo bem. Ele vai permanecer com o grupo da seleção brasileira, independente da evolução da lesão de grau 2 na panturrilha da perna direita do agora confirmado também camisa 10 da seleção brasileira. Ontem aconteceu a publicação da numeração da seleção. O Neymar foi confirmado como camisa 10 e ontem também o Ancelotti confirmou o seguinte: Marquinhos será o capitão da seleção brasileira. Ao longo dessa semana a gente tratou o Casemiro como possível capitão, mas o capitão do PSG, que ontem ergueu a orelhuda, o troféu da Champions League, da Liga dos Campeões, ele também tem a possibilidade, no melhor dos cenários, de levantar a Copa do Mundo daqui a 45 dias, vamos colocar assim, numa possível decisão de Mundial. Mundial esse que terá transmissão aqui da TMC. Sobre a equipe, a gente, tanto eu quanto o Gustavo Soler, a gente já trabalhava com essa possibilidade, dessa formação e ela foi confirmada também ontem em entrevista coletiva do Ancelotti. Alisson, Wesley, Bremer, Léo Pereira e Alexandro, Bruno Guimarães, Casemiro, Luiz Henrique, Vinícius Júnior, Matheus Cunha e Rafinha, esse é o time que será utilizado hoje. Como um acordo entre as duas seleções, 11 substituições, a tendência é que todos os jogadores, ou quase todos os jogadores de linha, tenham oportunidades nessa partida. Relembrando, o Brasil tem 3 jogadores a menos, ou seja, então todos os jogadores de linha devem ganhar oportunidades, ou pelo menos alguns minutos, porque 3 atletas estavam ontem em Budapeste na decisão da Liga dos Campeões. Gabriel Magalhães, que infelizmente para ele perdeu o pênalti que sacramentou a derrota do Arsenal, Marquinhos e também o Gabriel Martinelli, outro defensor, outro atleta na realidade do Arsenal. Então, essa é a escalação da seleção brasileira para o jogo de hoje. 11 substituições, basicamente todos os atletas de linha ganharão minutos no Maracanã lotado, mais de 73 mil ingressos vendidos de forma antecipada. Calil?
17: Ô Léo, eu fará um abraço para você. Eu tenho uma pergunta assim, porque muito se falou desde o início da semana, quando a CBF, o Rodrigo Lasmar, que também é médico pessoal do Neymar, divulgou que ele teria uma lesão de grau 2, aí o Santos dobrou, triplicou a aposta com relação a um edema, né? Eu percebi de longe que a CBF quis colocar panos quentes, ou seja, não quis acelerar esse embate com o Santos. Foi isso?
18: Foi isso sim, Fará. Boa percepção sua. É pelo que a gente conversou por ali. Lógico que a CBF, ela foi firme dentro do posicionamento dela, de que, ó, fizemos um novo exame, o nosso prazo é esse, não quis entrar em conflito com o Santos, mas manteve. O nosso prazo é esse, contamos de 2 a 3 semanas a partir de hoje, porque foi uma dúvida recorrente. Tanto eu quanto Soler, a gente consultou pessoas diferentes da CBF ao longo do dia dessa entrevista, na verdade, do pronunciamento do Rodrigo Lasmar. Só que, após esse primeiro dia da entrevista coletiva, a conversa foi diferente, né? Tanto a declaração ontem do Carlo Ancelotti, utilizando um ditado popular italiano e também brasileiro, para fugir um pouquinho dessas perguntas mais fortes e diretas a respeito da situação do Neymar. A situação é essa e a fala, né? O pronunciamento dele de que vai manter o Neymar na seleção brasileira, independente de quando ele voltar, porque ele é um jogador que vai ajudar, também corrobora com essa situação e com essa sua percepção. A CBF foi direta, nossos prazos são esses, mas em nenhum momento a CBF quis entrar em conflito com o posicionamento, com a publicação e com a versão do Santos.
16: É, eu achei, eu vi a entrevista do Ancelotti, achei uma entrevista bastante serena, bastante tranquila, inclusive em bom humor, né, Léo, porque ele brincou, o cara falou, se o senhor soubesse que o Neymar tinha uma lesão, em vez de ter um edema, o senhor teria convocado o Neymar? Aí ele falou, na Itália a gente usa um ditado, se minha mãe tivesse quatro rodas, ela não seria minha mãe, ela seria um carro. Então ele respondeu dessa forma e acho que eu não tenho dúvida de que ele convocaria o Neymar de qualquer maneira. Eu não vejo esse drama todo que foi feito por algumas pessoas e acho que o Ancelotti está bastante convicto do que ele fez. Agora, ô Léo, eu queria te perguntar uma coisa. Você estava na sala da coletiva ontem, nesse momento que o Ancelotti... Você estava ali na sala da coletiva?
18: Estava sim.
16: Então você percebeu...
18: Aconteceu até uma limitação, tá, Calil? Porque a cobertura da seleção brasileira, ela atrai muitos olhares, né? Não só da imprensa nacional, mas também da imprensa internacional. Estava lá no cantinho, assim, observando.
16: Então, isso que eu queria te perguntar. Você percebeu caras fechadas, jornalistas tristes, quando o Ancelotti confirmou que o Neymar vai à Copa e que vai vestir a camisa 10, você percebe que tem muita gente ali torcendo contra o Neymar ou é apenas uma impressão minha à distância?
18: Olha, Calil, eu não consigo precisar porque eu fiquei um pouquinho mais atrás nas últimas fileiras, então não deu para perceber a expressão dos demais colegas. Mas o que aconteceu foi aquela movimentação de, olha, ele cravou o Neymar na Copa, então a gente já pode publicar, e aí você conversa com o editor, conversa com o pessoal do digital para publicar e recortar, porque o Soler decupava a entrevista coletiva, eu tentava fazer uma pergunta, só que existe aquela grande competição e um tempo limitado por conta também da atividade, né, programada para ontem, a última na Granja Comari, mas não consegui ter essa percepção. A galera da cobertura presente talvez não estivesse inclinada a essa situação, estava muito mais voltada para informar, cravar a permanência do Neymar do que repercutir e comentar. Ali estava mais um pessoal da reportagem, diferente do pessoal do comentário. Talvez o pessoal do comentário tenha uma visão diferente, uma percepção diferente e, naturalmente, opiniões diferentes, mas os repórteres ali, eles estivessem naquele momento mais voltados para reportar a notícia. Neymar vai à Copa independente da condição física dele.
16: Ô Fará, a gente normalmente, antes de você fazer a próxima pergunta, só explicando para o nosso ouvinte, que normalmente a gente faz um giro de abertura aqui pelo Brasil todo na largada do nosso Esporte TMC. Mas hoje a gente abriu o programa de forma especial porque o Léo Pinheiro está no Rio de Janeiro,
17: e acordou joga cedo, lá, né? O que é raro.
16: Acordou cedo, exatamente. Aliás, Léo, eu queria que você mandasse um abraço meu aí para toda a equipe da TMC Rio de Janeiro, Breno Monsef, pro Vegeta, pro Yuri Duque, o pai da bola, pro Joel, para todos, porque...
17: Vitor Costa,
16: grande Vitor Costa, que também...
17: Vitoca demais,
16: desfrutou, hein? Acelera, hein? Da noite aqui de São Paulo. Porque essa semana eu estava ouvindo um programa de vocês e vocês falaram de mim. Eu fiquei muito contente porque eu gosto muito do Rio de Janeiro e gosto muito da nossa equipe, que é uma equipe muito importante hoje no rádio do Rio de Janeiro. Está quebrando paradigmas, quebrando tabus, e a gente fica muito feliz com o trabalho de vocês. E eu fiquei mais feliz ainda porque citaram meu nome. O Magno estava lá também, o Benja quer que o Magno treina para me imitar, mas eu tô fugindo dessa parada aí. De qualquer maneira, viu, Léo, manda um abraço aí pro Breno, para todo mundo, porque eu fiquei muito contente quando vocês citaram meu nome aí no Papo de Craque.
18: A gente costuma falar aqui, Calil, o Calil é nosso, é uma expressão do Rio de Janeiro, né? E a gente gosta muito das suas opiniões.
16: Tamo
18: e
16: junto.
18: Tem uma galera que é muito fã sua aqui, principalmente pelo seu comportamento e a forma que você demonstra a sua personalidade debatendo com os ouvintes. Tem uma galera que não tem esse tipo de coragem, por isso você é o mais polêmico do Brasil, né?
16: Não, tamo junto. Mas e aí, Fará? Não,
17: então, é só pra fechar o negócio, o assunto Neymar, tem uma vez que eu li, né, e assisti, eu não lembro. Neymar anda mancando pela Granja Comari. Neymar de cabeça baixa. Minutos depois eu vejo o Neymar rindo no campo, deu até um trotinho.
16: Não, essa do mancando foi demais.
17: Eu não acreditei.
16: Porque ele tinha estado na Vila Belmiro na véspera.
17: Sim.
16: Ele foi no jogo Santos e Cuenca. E no outro dia foi a apresentação. Aí, é chato até a gente falar, não vou citar nomes, mas uma grande rede de televisão, talvez a maior de todas, entrou com uma informação: Neymar está mancando bastante. Porra, mas como ele estava mancando na quarta-feira de manhã, se ele não estava mancando na terça-feira à noite? Então ele machucou no helicóptero. No helicóptero, só pode ser.
17: Não, sinceramente, eu não sei qual foi a emissora, se não fala, eu não lembro. Mas assim, aí minutos depois que falaram isso, ele saiu, apareceu rindo, dando um trotinho. Tudo bem que foi assistir o treino, foi participar de alguma atividade ali, o Léo pode falar. Mas assim, essas informações desencontradas que são ruins. Tirando o assunto Neymar, Léo, Endrick. Como o Ancelotti observa o Endrick na seleção? Você acredita, pelo que você percebeu das movimentações, que ele será utilizado pelo Ancelotti nessa Copa do Mundo?
18: Sem dúvidas é uma das opções para o setor ofensivo da seleção brasileira. Lógico que existem cenários diferentes, mas na minha percepção, e aí pedindo a licença também para entrar no campo da opinião, do achismo também, eu acredito que ele está na frente do Igor Thiago nesse momento, no aspecto de qualidade técnica, poder de decisão, e o Igor Thiago é para um determinado cenário de jogo, para afundar uma linha defensiva adversária, para um jogo aéreo, porque o Endrick tem um refino técnico maior. Então, nesse momento, eu acredito até que para replicar determinadas características do Matheus Cunha, que é um jogador que faz essa função de falso 9, recua, abre espaço, para infiltração dos pontas, tanto Luiz Henrique quanto Rafinha e o próprio Vinícius Júnior. Então, o Endrick, pelo menos nesse momento, surge a princípio como o substituto natural do Matheus Cunha no setor ofensivo da seleção brasileira. Lógico que a gente tem um setor ofensivo recheado de opções. Sobre o Neymar Júnior, a gente sabe, até para a gente levantar essa bola, a cidade de Teresópolis é uma cidade na região serrana do Rio de Janeiro, ou seja, ela tem um comportamento de cidade de interior. E aí o que acontece? Vazamento de vídeo, vazamento de imagem. Ao longo dessa semana vazou imagem de uma câmera de segurança do momento do Neymar entrando na clínica. O morador dessa casa, ele cedeu essas imagens da câmera de segurança e a gente viu a movimentação da seleção brasileira, da CBF, na realidade, ali agindo para fazer esse exame médico no Neymar, né, no começo dessa semana. A gente também conseguiu observar uma filmagem clandestina da presença do Neymar nessa clínica. Aconteceu aquele acordo de privacidade da CBF com a clínica, só que ainda assim surgiu uma imagem. Nessa imagem, sim, existia um Neymar abatido, triste, meio com um baque da notícia da lesão ser um pouquinho mais grave ou diferente daquela que ele imaginava. E também aconteceu o vazamento de uma casa próxima que divide muro com a Granja Comari, que filmou o Neymar caminhando normalmente. E a nossa percepção ao ter acesso a essa imagem é: olha, ele não manca. Ontem aconteceu esse treinamento que foi parcialmente fechado, porque a imprensa não teve acesso a todo momento da atividade, mas tínhamos familiares, parceiros comerciais e também acontece o vazamento. Eu consegui também algumas informações desse treinamento de ontem, repito que foi fechado para a imprensa, mas aberto para parceiros comerciais e familiares. Foi um treinamento leve, o que eu recebi foi: olha, Léo, foi o típico treinamento de véspera de jogo. Uma atividade leve, bola parada ofensiva, também pênalti sendo treinados. Eu perguntei: e o Ney? Ah, o Ney normal. E o que eu recebi foi: ele caminhou e até deu uma corrida com a filha em campo. Essa foi a mensagem que eu recebi de uma pessoa que acompanhou de forma integral esse treinamento. Ou seja, ele não tá mancando assim. A gente viu a câmera na clínica, a gente viu a câmera do morador em Teresópolis e também teve esse relato que eu recebi de uma pessoa que acompanhou de forma integral o treinamento. Ele caminhou e brincou com a filha normalmente em campo.
16: Aqui no nosso canal do YouTube, a Jussara Mota da Silva está dizendo que nós babamos ovo para o Neymar. Olha, Jussara, então eu sugiro a você que vá acompanhar o noticiário da pessoa que falou que ele estava mancando. Talvez você acredite mais. Nós aqui falamos a verdade. Talvez você prefira acreditar na pessoa que falou que ele estava mancando na quarta-feira de manhã, quando ele não estava mancando na terça-feira à noite na Vila Belmiro. Você acha que se ele estivesse mancando, ele iria à Vila Belmiro mancando?
17: Não.
16: Então, sabe, aí você acha que nós estamos babando ovo? Então você não precisa acreditar na gente. Acredite em quem disse que ele estava mancando. Ó, Cada um acredite em quem quiser.
17: Um achismo, é assim? Tá, Calil? Léo, um achismo, tá? Não é informação, é um achismo que eu tenho. Neymar fica no banco na estreia contra Marrocos. Pra mim, o Neymar contra Marrocos fica à disposição. Não sei o que o Angelotti disse ontem, talvez primeiro jogo, segundo jogo, né, Léo? Eu tô achando,
16: Camara,
17: que o Neymar fica no banco. Como é que funciona dessa vez? Vai todo mundo pro banco?
16: É todo isso? Mundo, é.
17: Tá, mas eu digo no banco à disposição.
16: Todo mundo à disposição, tá. A Copa do Mundo já há vários anos é assim. O treinador terá os 11 em campo.
17: É como tem um número maior de convocados, né?
16: Terá 15 jogadores no banco de reservas. Perfeito. Todos podem entrar. Bom, Léo, precisamos chamar um intervalo aqui, então só vamos confirmar o time que foi escalado para surpresa de zero pessoas, né, Léo? É o time que todo mundo já sabia, né?
18: Pois é, a gente antecipou, o Gustavo Soler também falou ao longo da programação, eu também trouxe esse detalhe, a seleção brasileira vai a campo com o Alisson, Wesley, Bremer e Léo Pereira, dupla de zaga reserva, com o Alexandro completando o sistema defensivo na lateral esquerda, meio campo com Bruno Guimarães e Casemiro, e na frente o quarteto ofensivo, Luiz Henrique pela direita, Vinícius Júnior pela esquerda e centralizados Rafinha e Matheus Cunha. Calil.
16: Valeu, Léo, vamos pro intervalo. Bom trabalho aí, mais tarde a gente se fala. Léo Pinheiro, é isso, né, Fará?
17: É isso, valeu, Léo, um abraço. E é o seguinte, Calil, primeira pausa aqui no Esporte TMC e voltamos já com o Giro das Praças, é isso?
16: Sim, senhor.
17: Bora lá.
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13: Transamérica TMC. 10 horas e 32 minutos, horário de Brasília. Já já a gente vai voltar a falar de seleção brasileira, Fabiano Fará. Mas vamos dar uma geral no Campeonato Brasileiro, porque estamos na 18ª rodada, a última antes da parada para a Copa do Mundo. Ontem tivemos Flamengo 3, Coritiba 0 no Maracanã. Tivemos Atlético Paranaense 1, Mirassol 0 em Curitiba. E nesse jogo, não sei se você acompanhou, Fará, aconteceu um erro gritante de arbitragem.
14: Mais
13: um,
14: né?
13: A bandeirinha que estava correndo ali na frente do banco de reservas, ela marcou impedimento de lateral. O Reinaldo, que era de São Paulo, que bate muito bem o lateral, Ele bateu um lateral lá do campo de defesa e pegou o ponta esquerda livre. A bandeirinha marcou impedimento de lateral.
14: O árbitro aceitou isso?
13: E o árbitro aceitou. É um negócio inacreditável. Bom, tivemos em Porto Alegre Grêmio 1, Corinthians 3. Bela vitória do Corinthians. Vamos falar sobre isso já já. Na Bahia, de virada, o Bahia salvou o emprego do Rogério Ceni, ganhou do Botafogo 2-1.
14: Agradece o Ferrarese, né?
13: Pois é. E na Vila, à noite, o Santos bateu vitória 3-1, com mais um gesto obsceno praticado pelo Gabigol. Nós vamos falar sobre isso já já. Hoje, mais 5 jogos fechando a rodada, dentro de instantes, hein? Estamos acompanhando aqui em meia hora. Rola a bola no Cícero de Souza Marques, em Bragança Paulista, para Bragantino Internacional. Jogo muito importante. Se o Bragantino ganhar, ele vai lá para cima no Campeonato Brasileiro e afunda o Internacional, que pode até ficar ali próximo, já está próximo, né? Dependendo dos números desse jogo, se o Internacional eventualmente sofrer uma goleada, não acredito, mas pode acontecer, pode até se afundar na zona de rebaixamento. Agora, tem o outro lado da história também. Se o Internacional ganhar, ele vai lá para cima. Então é um jogo importante, vamos acompanhar, já já vai rolar a bola lá em Bragança. Teremos ainda hoje Vasco e Atlético Mineiro, 4 horas no São Januário. Palmeiras e Chapecoense também às 4 horas no Allianz Parque. E aí um intervalo para o jogo do Brasil, às 6:30, Brasil e Panamá, transmissão de Éder Luiz aqui na Rede Transamérica. E à noite, 2 jogos completando a rodada do Campeonato Brasileiro, Cruzeiro e Fluminense no Mineirão, Remo e São Paulo no Mangueirão, Fabiano Fará.
14: É impressionante, né, Calil, como a CBF, ela acaba desprestigiando o próprio produto. Os dois produtos que ela tem principais, Campeonato Brasileiro e Seleção Brasileira. Pô, por que não adiou essa rodada? É uma rodada que não era pra acontecer, gente. Não era pra acontecer.
13: É, podiam fazer, por exemplo, esses dois
14: tudo
13: jogos.
14: Sábado.
13: Sim, e esses dois jogos de Cruzeiro e Fluminense, Remo e São Paulo, podia ser amanhã.
14: Exato.
13: Porque os jogadores da seleção já não vão jogar mesmo.
14: Exato.
13: E que diferença faria se esses jogos fossem amanhã? Um dia de férias dos jogadores? Não ia fazer diferença nenhuma.
14: Então,
13: é realmente lamentável, mas, enfim, é o que temos. Bom, vamos começar então o nosso giro, Fará. Nós temos aqui um intervalo daqui a pouco, mas dá para falar desse jogo que você participou ontem da transmissão, Santos 3, Vitória 1. Eu vi o jogo, era uma partida para o Santos ganhar com mais calma, com mais tranquilidade. Acabou tendo quando estava 3-0, a expulsão do Gabigol. Vitória pressionou um pouco, mas não chegou a ameaçar o resultado, né, Fará?
14: O futebol é eficiência, Calil, eu vou chegar lá já. Primeiro, com esse resultado, a vitória de 2 gols de diferença, o Santos passou o Grêmio. Então o Santos para a Copa do Mundo fora da zona do rebaixamento, que é importante, tá? O Santos tinha que vencer por 2 gols de diferença. O Santos tinha a partida controlada, ele fez 2 gols em menos de 5 minutos. No segundo tempo, a partida controlada, até que depois do gol do Gabriel Barbosa, o Gabigol, ele foi comemorar com a torcida do lado oposto ao banco de reservas, subiu na placa, fez aquela comemoração tradicional dele, ok, tomou cartão amarelo porque não poderia subir na placa, essas coisas. Voltando, ele apontou para o setor das cadeiras cativas que ficam acima do banco de reservas da Vila Belmiro, pediu para alguém calar a boca, fez aquele gesto de silêncio e colocou a mão nas partes íntimas. Na hora, O VAR chamou o árbitro, o Klein, e o Klein foi pro monitor e deu cartão vermelho. Depois disso, o Santos passou muito perrengue, ficou muito ameaçado de permanecer no Z4, Calil, tá? Que depende, obviamente, o Vasco ia jogar, ia depender do Vasco hoje contra o Atlético Mineiro. Porém, o Santos tomou mais pressão, sofreu um gol, teve bola no travessão, a bicicleta do Mateuzinho, camisa 10 do Vitória.
13: E falhou o goleiro no gol.
14: E o Brazão acabou falhando o gol do René. Foi a bola de contrapé, mas não tão forte, né?
13: Ele tocou na bola. É. Ele tirou a bola, o rapaz ia salvar em cima da linha.
14: O Ananias
13: ia salvar. Ele tirou a bola do jogador que ia salvar. É.
14: E aí terminou 3-1. O Cuca depois reuniu o pessoal ali no centro do campo mesmo, fez ali a oração diante da torcida, saiu aplaudindo a torcida também, e o Santos mais aliviado. O Cuca disse, Calil, a partir de agora é com ele, tá? Copa do Mundo, o Santos pega férias de 10, 15 dias, depois começa a treinar, vai excursionar em Portugal. O Cuca já exigiu reforço e disse, nesta pausa é comigo, agora eu começo a trabalhar com mais tempo.
13: Muito bem, ontem o Tomás Rafael, grande Tomás Rafael, que brilha também aqui no jornalismo da TMC, todas as tardes no link TMC. O Tomás comentou, ele entende muito de futebol também, comentou ontem o jogo. Vamos ver o que, que o Tomás Rafael achou desse Santos 3, vitória 1, ontem na Vila Belmiro. Tomás.
15: Caiu do céu essa vitória fundamental, importantíssima, mas caiu do céu pro Peixe. Talvez Vitória tenha feito fora de casa o melhor jogo dele no Campeonato Brasileiro. Vitória que segue sem ganhar fora de casa. Mas hoje, se tivesse tido um pouquinho mais de sorte, poderia ter complicado e muito a vida do Santos. Vitória foi melhor no primeiro tempo, criou muito mais oportunidades. Terminou o primeiro tempo com o dobro de finalizações, mais do que o dobro de finalizações do Santos, com dois jogadores abertos, muito perigosos, o Eric pelo lado direito e o René pelo lado esquerdo. Só que o futebol nem sempre premia quem joga mais. O Miguelito, esse sim premiado, esse sim fez um bom primeiro tempo, assim como o goleiro Brazão. Ele tenta um chute de fora da área, uma linda jogada dele, dribla o zagueiro do Vitória, chuta a bola desvia num outro adversário e acaba encobrindo o goleiro do Vitória, o goleiro reserva, o Gabriel, que acabou não tendo uma jornada feliz. Falharia depois no segundo tempo, mas no primeiro tempo não teve culpa nesse gol. Esse gol do Santos, ele mexe num jogo que estava até então equilibrado e coloca o Vitória no campo de ataque. E o Vitória, muito bem montado pelo Jair Ventura, pressiona bastante, cria algumas oportunidades. O Brazão faz uma grande defesa numa finalização do René. E aí no segundo tempo eu imaginei, o Cuca vai dar uma bronca na rapaziada, vai mexer taticamente de alguma maneira, vai preencher o meio campo e o Santos vai voltar melhor. Não foi o que aconteceu, o Vitória volta muito melhor, com menos de 5 minutos o Vitória já tinha dado 4 finalizações no gol do Santos, a ponto do Brazão, num determinado momento, ali simular uma dor, uma possível contusão para esfriar o time do Vitória, e aí, num lance fortuito, o Barreal chuta uma bola de fora da área. O Barreal, que eu acho um grande jogador e eu estava cobrando uma participação maior no jogo dele e do Bom Tempo, ele arrisca um chute de fora da área e o goleirão Gabriel, goleiro reserva do Vitória, o Lucas Arcanjo não pôde jogar hoje, o Gabriel aceita, a bola foi na mão dele, ele simplesmente deixa passar, belo gol do Barreal, que não tem culpa da falha do goleiro do Vitória, mas 2-0 para o Santos, num jogo que era totalmente dominado pelo Vitória. Ato contínuo, Luan Cândido sai jogando de maneira errada, dá um presente para o time do Santos, e aí sim uma jogada bem trabalhada, Miguelito cruza e o Gabigol faz o terceiro gol do Santos, aquele que acabaria com o jogo, só que o Gabigol, depois da comemoração bonita com a torcida, fazendo o muque, sendo ali ovacionado pelos torcedores do Santos, ele desce do alambrado, faz gesto obsceno para alguém, é expulso, e aí a pressão do Vitória se intensifica, o René faz o único gol do time baiano, o Vitória tem outras oportunidades, mas o Santos segura a vitória até o final com uma boa atuação da sua dupla de zaga, o Lucas Veríssimo e o Luan Pérez. Luan Pérez não tão bem quanto o Lucas Veríssimo, mas é substituído, entra o Ananias também entra de maneira firme, acho que dá uma bobeada no gol do Vitória, mas faz sim uma boa partida, e aí dá pra você elogiar a zaga do Santos, que normalmente a gente critica, o Brazão, que sempre faz os seus milagres, e o Miguelito, que hoje fez o seu melhor jogo com a camisa do Santos. Vitória importantíssima, eu comentei na transmissão, o Jair Ventura fez um bom trabalho, mas tenho certeza que ele preferiria voltar para Salvador, ciente de que não fez um trabalho tão bom, mas com os 3 pontos na bagagem, foi justamente o contrário do que aconteceu, ele trabalhou muito bem, mas o Santos venceu por 3-1, o Santos fez o que tinha que fazer em relação ao resultado e vai passar toda a Copa do Mundo fora da zona do rebaixamento, que era o que o Santista mais queria. O Santista nem está incomodado com o fato do time não ter jogado tão bem, o importante era vencer e o Santos venceu.
13: É, e lamentar, né, Fará, mais uma vez o gesto do Gabigol. Sim. A gente não pode normalizar isso, não se trata de lacração ou coisa parecida, é um gesto que não pode acontecer. Eu lembro, como eu falei, quando o Alan, quando o André do Corinthians, o Jajá do Remo fizeram a mesma coisa, um jogo de futebol, ele é assistido por mulheres, por mães que estão ao lado dos seus filhos, por idosos, sabe? Por pessoas que estão nas suas residências querendo apenas um momento de lazer. Exato. Elas não podem ligar a televisão e ver o cara colocar a mão nas partes íntimas para não falar outra
14: coisa.
13: De jeito
14: nenhum.
13: Isso é um absurdo, não pode acontecer.
14: Não pode.
13: Não pode acontecer. Por mais que o cara esteja xingando, a gente sabe, você falou também, você tem razão, ali naquela região da Vila Belmiro, estão os caras que cuspiram no Tite, sim, quando ele era o técnico do Corinthians, estão os caras que vaiavam o Fábio Carilli quando ele estava recebendo uma medalha de campeão, estão os caras que bateram boca com o Neymar outro,
14: exato,
13: dia, então não tem santo ali, mas nada justifica esse ato, porque o Gabigol não fez isso para uma pessoa, ele fez em rede nacional, né,
14: e até na internacional, televisão
13: e até internacional. Então, realmente, isso não pode acontecer. E o principal motivo que aconteceu, além da falta de educação, né, do Gabriel, é que não há punição. Você vê, o jogador do Corinthians fez isso, pegou um jogo. O do Remo, acho que vai ser jogado essa semana, vai pegar um jogo também.
14: Ou seja,
13: também.
14: A expulsão automática, cara, a suspensão,
13: claro,
14: automática.
13: Se o cara pegasse 10 jogos, que era o que merecia quem faz isso aí, não, o outro não ia fazer.
14: Nem sozinho faria esse gesto.
13: Entendeu? Mas aqui no Brasil não tem punição. Aqui normalizam tudo, tá tudo certo. O futebol é um mundo paralelo. No futebol pode ir tudo. E assim a gente está caminhando, né, por onde a gente está vendo. Então, é um motivo de repúdio esse gesto do Gabigol. Nós não podemos normalizar isso, sabe? Isso é uma coisa que não pode acontecer.
14: E o clube não deve normalizar também.
13: Não,
14: tá,
13: o tem, clube que tem que multar.
14: Tem que servir de exemplo.
13: Mesmo porque ele poderia ter, aliás, prejudicou o Santos.
14: Exato.
13: Porque um gol de saldo nesse campeonato vale muita coisa, tá muito equilibrado. Outro dia o Corinthians estava na zona de rebaixamento por causa de um gol de saldo. Então, se o Gabigol fica em campo ontem, em vez de 3, o Santos faz 4-5, ele poderia ter passado outros times na classificação, não apenas o Grêmio. Portanto, o Gabriel prejudicou o Santos, mas o mais importante não é nem isso. O mais importante é mesmo a atitude baixa, escrota, né, de um jogador de futebol. Não pode acontecer, isso não pode acontecer. Nós não podemos falar, ah, mas ele respondeu o gesto. Não, não é assim que se responde. Se responde jogando bola, se responde fazendo gol. Jogador fala dentro de campo, jogando. Não é dessa forma, como nós vimos outro dia também o Abel mandar o dedo do meio lá. Isso não se faz. Aliás, o Abel Ferreira já fez isso aí também, de mostrar.
14: Já no, de mostrar, foi expulso, partes, pegou punição. Ele pegou uma punição maior, né?
13: Então isso aí não pode acontecer. Nós não podemos aceitar. E as punições têm que ser pesadas aí em cima do Gabriel, como não foram, infelizmente, pesadas em cima dos outros, né? Talvez se o André, se o Alan do Corinthians tivesse tomado 10 jogos, talvez o Gabigol não fizesse. E se o Gabigol tomar 10 jogos agora, talvez o próximo

0: Curitiba ontem, tem o Corinthians com o Marco Belo, o Corinthians que ganhou do Grêmio, tem as notícias dos clubes do Paraná e tem notícias também do clássico do Recife, hein? O Henrique Dias chegou todo feliz hoje aqui. Isso, com a camisa do Esporte. O Esporte tocou 2-0 no Náutico ontem. Na Série B, o líder da competição, o Náutico do Hélio dos Anjos, acabou perdendo. Tudo isso e mais seleção brasileira. Vamos falar também do João Fonseca.
1: Bom,
0: e tem muito assunto, Fórmula 1. Até o final do programa tem muita coisa importante aqui no Esporte TMC. Chama o intervalo, Fabiano.
1: É para, rapidinho, só para pegar um café e voltamos já.
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0: Bom dia, bom dia, bom dia para você que está ligado, para você que está sintonizado aqui na TMC nos 88.7. Quem escuta sabe, eu sou Rodolfo Simões, te faço companhia nesse domingão, esse domingo de muito... Esse domingo frio aqui em Belo Horizonte, agora a gente volta a reunir a rede.
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6: 10 horas e 52 minutos é o Esporte TMC, horário de Brasília. Estamos no ar no 100.1 FM para São Paulo e para Brasília. No 101.3 no Rio de Janeiro. No 100.3 em Curitiba. Nos 88.7 em Belo Horizonte. E nos 92.7 no Recife. Tem áudio, Fará. O povo quer falar com a gente aí, Fará.
7: É isso, e você pode mandar seu áudio no 11-30-25-1001. 11-30-25-1001. Quem tá no YouTube tá vendo, o número tá aqui embaixo. Ou também, pelo YouTube, manda a sua mensagem no arroba TMC Sport. Se inscreve no canal.
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7: Vamos escutar o primeiro, Calil?
6: Sim, senhor.
7: Qual será a bronca? Vai.
9: Fala, Calil e turma do Esquenta. Bom programa pra vocês. Bom domingo aí pra nós, última rodada do Brasileiro. Ô, Calil, meu amigo, me fala uma coisa, o que aconteceu com o Gabigol ontem? Será que ele não aprendeu com as outras expulsões dos outros jogadores dos outros times? Um abraço, Daniel Rabelo, de São Paulo.
6: É, Rabelo, nós falamos aqui uma atitude inaceitável, né? Uma atitude que nós não podemos normalizar jamais e que tem que ser punida. Ninguém tem o direito de fazer isso aí em lugar nenhum, muito menos em rede nacional na televisão. Que tá, as pessoas estão nas suas casas vendo um jogo de futebol, são obrigadas a ver isso aí que ele fez. Então é um negócio lamentável realmente, que tem que ter punição, porque no caso dos jogadores do Corinthians e do Remo não teve punição, o cara pegou um jogo, né? Então se o cara do Corinthians tivesse pego 10 jogos, talvez o Gabigol não tivesse feito. E agora, se o Gabigol pegar 10 jogos, talvez o próximo não faça. Então é isso que a gente espera, que haja punição exemplar, o princípio coercitivo da pena, que é o cara ficar com medo da pena e não cometer o mesmo crime. Infelizmente, aqui no Brasil isso não existe. Vamos lá, mais um.
10: Bom dia, meus amigos.
7: Bom dia.
10: Aqui é Formiga de Guarulhos. Bom dia, José Calil, a lenda, o melhor do Brasil.
6: Fala, Formiga.
10: E Fabiano Fará, ô cabeça de gato. Pessoal, eu sou corintiano, mas eu sendo treinador da seleção, usaria o Neymar Júnior no lugar de Matheus Cunha. Não vejo futebol no Matheus Cunha para ser titular da seleção brasileira. Qual a opinião de vocês, minhas lendas? Abraço e bom domingo e bom programa.
6: Formiga, né? Então, Formiga, eu não sei o que o Fará pensa, o problema aí é o seguinte, o Matheus Cunha cumpre função, né? Então, se o Ancelotti falar, você vai voltar lá para outro dia, ele estava protegendo o lateral esquerdo. Ou então você vai entrar por aqui para o Vinícius poder passar por ali. São características diferentes. O Matheus Cunha era um centroavante antigamente, era um homem de área. Hoje ele é um cumpridor de função tática. Então eu acho que não é com o Neymar que ele está disputando a posição. Acho que o Neymar será centroavante se ele jogar. E o Vinícius passaria para a ponta esquerda, talvez, o Rafinha, né? Vamos ver, agora, não é com o Matheus Cunha que ele disputa a posição.
7: Eu tenho essa observação também, Calil, semelhante à sua. E outra coisa, o Ancelotti sabe, né? Qualquer treinador que hoje trabalha com o Neymar sabe, Quando o Neymar está em campo, no máximo ele faz pressão no portador da bola, tá? Então, taticamente, o Carilho desenhou muito bem. O Matheus Cunha cumpre função. O Neymar hoje, né? Ele não tem característica de cumprir função. Ele tem que ser o último ar, o cara do último terço do campo, o cara pra finalizar ou pra dar uma pifada, um passe. Concordo com você, Calil.
8: Muito bem, mais um ouvinte.
11: Fala, Calil, aqui é o Jefferson de Guarulhos. O Calil, vazou um áudio aí do Ancelotti conversando com o Neymar, né? Aí ele fala pro Neymar: Neymar, você para de pé? Você consegue andar? Aí o Neymar falou: consigo, então não vou te cortar, você vai ficar até o fim da Copa. Brincadeiras à parte, Calil. Neymar na Copa, é isso aí, rumo ao Ex.
6: Essa aí,
7: essa frase é sua, Calil.
6: Frase que seu amigo aqui criou, né?
7: É muito
6: Neymar, você para de pé, então joga você. Mas não é assim que funciona, de qualquer maneira. Obrigado ao Jefferson que mandou a mensagem. Ô, Fará, nós temos que continuar nosso giro.
7: Sim.
6: Mas nós temos um intervalo também às 10h58. Então vamos fazer um intervalo, porque já já vai começar o jogo lá em Bragança Paulista, Bragantino Internacional, pela 18ª rodada do Campeonato Brasileiro. Depois teremos mais 4 jogos, né? 2 antes do jogo do Brasil e 2 depois do jogo do, sim, Brasil, neste domingo. Mas esse jogo aí, Internacional e Bragantino, Bragantino e Internacional em Bragança, é muito importante. Vai rolar a bola em 3 minutos. Então, vamos fazer no intervalo das 10h58. O que você acha, Fará?
7: Vamos lá, eu tô vendo a escalação do Inter aqui. O Vitinho, esse aí tinha pré-contrato com o Santos, mas o Inter ameaçou afastar e tal. Vamos aguardar o atacante.
6: Tem, acho que atacante tem,
7: Internacional, né? É, parece que tem um acordo.
6: É bom?
7: É razoável. Mais ou menos. Vamos lá, voltamos já.
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2: Agora são 11 horas e 1 minuto. Eu sou Rodolfo Simões, te faço companhia aqui na TMC, nos 88.7 Transamérica. Agora é TMC. Quem escuta sabe. Mas cedo eu falei que o pessoal aqui, quando o assunto é futebol, se mobiliza muito mais para se mobiliza para fazer os comentários aqui, né? Teve gente falando que teve a Jordânia. Betânia falando que vai dar 2-0 pro Cabuloso hoje. Agora a gente reúne a rede.
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3: Voltamos com o Esporte TMC para toda a rede Transamérica TMC São Paulo e Brasília 100.1, Rio de Janeiro 101.3, Curitiba 100.3, Belo Horizonte 88.7, Recife 92.7 FM. Não esqueça, mande seu áudio 11 30 25 1001, ou vá no YouTube, nosso chat está à sua disposição. O TMC Esporte, TMC Esporte no YouTube. Vamos continuar com o giro dos clubes da rede Transamérica TMC. O João Leite traz informações do Flamengo. Fala, João.
4: Muito bom dia para os amigos do Esporte TMC. Ontem o Flamengo fez a sua última partida antes da parada para a Copa do Mundo. No Maracanã, o rubro-negro bateu o Curitiba por 3-0. Logo aos 11 minutos, Pedro dá passe de letra para Samuel Lino, que sai na cara do goleiro e toca por baixo para fazer o primeiro do Flamengo. Aos 34, Pedro Rocha, atacante do clube paranaense, faz uma solada em Vitão, ainda no meio de campo, e é expulso com o vermelho direto. No segundo tempo, foi a vez de Samuel Lino retribuir o favor de Pedro. Pelo lado esquerdo do campo, ele cruza rasteiro e só sobra para o atacante rubro-negro empurrar para o fundo da rede. Ainda deu tempo para Samuel Lino ampliar o placar e fechar o caixão. Também pelo lado esquerdo, ele cortou para o meio, bateu, contou com o desvio na defesa do Curitiba e ela encobriu o goleiro e fechou o caixão, valendo 3-0. O rubro-negro contou com a má notícia da lesão de Léo Ortiz e a torcida rubro-negro espera que ele possa se recuperar na parada para a Copa do Mundo. Agora o elenco do Flamengo está de férias e só volta aos treinamentos no Ninho do Urubu, CT do Flamengo, no dia 19 de junho.
3: Começou pela 18ª rodada do Campeonato Brasileiro. Estava conversando com o nosso coordenador Daniel Giro aqui, mas estou vendo o jogo lá em Bragança. Começou Bragantino Internacional, 3 minutos de jogo, 0-0. Parece um gramado bem cuidado lá do Cícero de Souza Marques. Uma boa presença da torcida do Internacional, que ocupa uma faixa ali atrás do gol do defendido nesse momento pelo time gaúcho. E o Bragantino começa em cima, hein? Com o centroavante Isidro Pita sendo acionado, já perdeu um gol ali o time de Bragança. 0-0, comecinho de partida em Bragança Paulista, Bragantino Internacional, 18ª rodada do Campeonato Brasileiro. Jogo isolado. Bom, nós já falamos aqui de Coritiba e Flamengo, Flamengo 3-0. Agora vamos falar de Corinthians. Ontem o Corinthians bateu o Grêmio em Porto Alegre 3-1. E quem tem as informações do Timão é ele. Ninguém sabe mais de Corinthians do que o Marco Belo.
5: Meu caro José Calil, muito bom dia para você, bom dia Fabiano Fará, bom dia para o pessoal do Esporte TMC neste domingão alegre para o torcedor corintiano. Afinal, ontem o Timão venceu a segunda consecutiva no Campeonato Brasileiro, 3-1 de virada sobre o Grêmio. A equipe gaúcha que abriu o placar com Gabriel Mac, mas o Corinthians virou com 2 gols de André e 1 de Caio César.

0: Após a partida, o técnico Fernando Diniz falou sobre o jogo.
1: O mais importante é a gente procurar ter a manutenção da equipe e contratar um outro jogador se a gente tiver condição para trazer. Repito mais uma vez, gosto muito do elenco do Corinthians. Acho que a gente tem boas possibilidades e tem jogadores que estão em evolução, e a tendência com essa parada que a gente espera é que a gente consiga aproveitar bem esse tempo, tanto para descansar como depois para a gente preparar para o segundo semestre.
0: Os jogadores do Timão que ganharão 20 dias de férias, depois voltam aos trabalhos pensando na retomada dos campeonatos. Dia 22 de julho, logo após o final da Copa do Mundo, já tem jogo contra o Remo pelo Campeonato Brasileiro. Calil e Fará.
2: É, então, ontem eu comentei esse jogo, Fará, e desde o começo, na verdade no comecinho, o Grêmio estava melhor, fez o gol com o Gabriel Mac aos 7 minutos. O Corinthians estava um pouco desorganizado, porque ontem o Bidon começou na ponta esquerda. O Bidon normalmente tem jogado pela direita, mas como o Diniz não tinha outra opção, sim, porque o Memphis não está à disposição, viajou para jogar a Copa do Mundo. Lingard foi liberado para resolver problemas particulares na Inglaterra. E o Zacaria Labiade, me fugiu o nome dele, o Zacaria Labiade não tinha condições para começar o jogo. Então o Diniz começou com o Caio César pela direita, porque o Caio César só rende pela direita.
3: É, e ele,
2: então,
3: esse escador, é driblador, né?
2: Não, um bom jogador, foi um dos melhores em campo. E teve que passar o Bidon para o outro lado. E no começo do jogo, estava havendo uma certa confusão ali no posicionamento do Bidon com o Garro. Mas depois dos 30 minutos, quando o Corinthians já perdia por 1-0, eles se acertaram, o Corinthians passou a controlar o jogo, o André empatou no finzinho do primeiro tempo, o Corinthians voltou melhor, o André fez 2-1, o Caio César fez 3-1, e quando o Caio César faz 3-1, o goleiro do Grêmio vai expulso.
3: É.
2: Porque ele faz uma falta no Matheus Bidu fora da área, ele era praticamente a última barreira para o Corinthians fazer o gol, foi expulso, entrou um goleiro, já era o terceiro goleiro que estava jogando, entrou o quarto goleiro do Grêmio de 17 anos, e o Corinthians poderia ter aumentado o placar, foi uma vitória tranquila, o Grêmio não ameaçou, o Grêmio está muito mal. O Grêmio, a gente falou aqui, os caras não gostam quando a gente fala, o Grêmio já tinha jogado bem pior do que o Santos na semana passada, o Santos jogou melhor que o Grêmio. Só que ali houve falhas individuais, o Grêmio acabou ganhando de 3-2, mas o Grêmio está muito mal. Muita pressão ontem sobre o Luiz Castro, e a gente fala sempre aqui, Fará, muita gente não gosta, mas é a questão do técnico estrangeiro, né? Você vê, o Mano Menezes era o técnico do Grêmio ano passado, o trabalho dele era maravilhoso, não era, mas era um trabalho organizado, honesto,
3: ok,
2: bom, super. Ok, um trabalho ok. Aí o que que aconteceu? Chegou no final do ano, teve eleição no Grêmio, mudou a diretoria, vem aqueles caras de sapatênis, sabe, aqueles caras
3: de
2: sapatênis, aqueles caras engomadinhos. Aí eles acham que tem que trazer o técnico estrangeiro. Não, porque o técnico brasileiro está superado. Quando eu tenho a consciência bem tranquila, porque eu falei aqui e escrevi no Twitter. No dia que o Grêmio contratou o Luiz Castro, eu perguntei aqui, perguntei na rede social e repito. O que o Luiz Castro fez no futebol mais do que o Mano Menezes?
3: Nada.
2: Nada, não tem currículo. Dirigiu um time aqui, outro ali. O Mano Menezes é um técnico campeão brasileiro, campeão da segunda divisão com o Grêmio, campeão gaúcho com o Internacional, campeão gaúcho com o Grêmio, vice-campeão da Libertadores, técnico da seleção brasileira.
3: Exato.
2: Então é um cara que hoje ele está lá na seleção do Peru, muito bem empregado, vai assistir a Copa do Mundo, vai fazer as anotações todas para o próximo ciclo da seleção peruana, poderia estar no Grêmio. E o Grêmio não, vamos mudar tudo, agora tem que ser um técnico português.
3: E tá amarrado com o Luiz Castro, tá? O Luiz Castro então, não faz contrato com multa pequena não, tá? Ele não faz contrato com multa pequena não.
2: Exatamente.
3: Lembra quando ele foi pro time lá, ele saiu do Botafogo, foi pro time lá do Cristiano Ronaldo, Al Nassr?
2: Pois é.
3: Pois é, ele foi demitido, só que ele tinha o quê? Ele recebeu toda a multa, mas tinha uma cláusula, ó, você não pode trabalhar até o término do seu
2: exatamente
3: contrato.
2: Exatamente, o Santos até tentou contratar, ainda bem que não conseguiu.
3: Ele veio, visitou, fez tudo aqui da UE, lembra?
2: É. E você sabe que a multa dele agora, se sair do Grêmio, eu fiquei sabendo ontem, cara, quase caí pra trás, é 40 milhões de reais.
3: Exato.
2: 40 se ele sair do Grêmio. Então, esses caras vêm aqui, não apresentam nada de trabalho, vêm com multas gigantescas, os clubes ficam reféns, não podem mandar embora, porque onde o Grêmio vai arrumar 40 milhões? Não, o Grêmio deve mais de 1 bilhão. Onde ele vai arrumar 40 milhões para mandar o Luiz Castro embora? E o time fica claudicando aí no Campeonato Brasileiro.
3: E tem um elenco, com todo respeito, um elenco péssimo.
2: Claro.
3: É um time muito, muito fraco, mal montado. Né?
2: Bom, 11 minutos lá em Bragança, único jogo nesse momento do Campeonato Brasileiro, 0-0, Bragantino e Internacional. Agora vamos falar do Botafogo, que perdeu ontem de virada, hein? Rodrigo Brandão, que aconteceu com o Fogão, Brandão?
4: Bom dia, meus amigos, um abraço para vocês e para a galera sintonizada do Esporte TMC deste domingo. E ontem o Botafogo perdeu mais uma no Brasileirão, dessa vez de virada. Em uma partida que teve de tudo, o Bahia virou para cima do Glorioso e conquistou os 3 pontos depois de 8 partidas. Vitória esta que foi condicionada graças à expulsão do goleiro Neto, já nos minutos finais do primeiro tempo, e a um gol contra bizarro do zagueiro Ferrarese, que também contou com a colaboração do goleiro Raul. Apesar da derrota, o técnico Franklin Carvalho gostou da postura dos seus atletas e disse que se estivesse 11 contra 11, a história do jogo talvez teria sido outra.
5: Se este jogo é disputado 11 contra 11 até o final, nós não perdemos este jogo. Parece-me a mim. Não sou bruxo. É a opinião que eu tenho. Faça o que estava a ser o jogo. Nós defrontámos um adversário forte, mas nós apresentámos-nos muito forte hoje. E eu, sinceramente, falando ou projetando o futuro, eu não tenho dúvidas que a equipa do Botafogo, com este compromisso, esta entrega e esta disponibilidade dos 15 monstros, como eu já referi anteriormente, estiveram lá dentro, vai ser muito difícil bater o Botafogo.
4: Tá aí então o técnico Franklin Carvalho, que classificou como 15 monstros os atletas que participaram da partida de ontem, já que jogaram o segundo tempo inteiro com um jogador a menos e ainda assim ameaçaram por várias vezes a meta do tricolor baiano. O Botafogo chega ao término dessa primeira parte do Brasileirão na 11ª colocação e pode perder mais uma posição hoje em caso de vitória de Vasco ou Atlético Mineiro, que se enfrentam em São Januário.
3: Valeu, valeu, Brandão. Voltamos com o Sport TMC em Bragança Paulista, no Cícero de Souza Marques. 13 minutos e meio de jogo. Bragantino 0, Internacional de Porto Alegre também 0. Quem comenta Bahia, a vitória do Bahia sobre o Botafogo, é o Henrique Magini. Fala, Henrique.
6: Um abraço a todos os que acompanham o Esporte TMC. Ontem o Botafogo foi derrotado pelo Bahia de virada por 2-1 em Salvador, com a expulsão do goleiro Neto, gol contra do zagueiro Ferrarese e chances desperdiçadas mesmo jogando com 10, o Botafogo não soube administrar a vantagem que tinha no marcador. O Guinho, aos 6 minutos do primeiro tempo, em um chutaço de fora da área, abriu o placar para a equipe alvinegra, que estava melhor durante a primeira etapa do jogo. Ainda no primeiro tempo, aos 46 minutos, o goleiro Neto foi expulso. Ele ficou com a posse da bola em suas mãos por mais de 8 segundos e a arbitragem sinalizou o escanteio para o Bahia. Indignado com a marcação, o goleiro alvinegro ofendeu Davi de Oliveira Lacerda, o árbitro do jogo, e recebeu o cartão vermelho direto. Na segunda etapa, com um jogador a menos, aos 11 minutos, Ferrarese fez um recuo para o goleiro Raul, que não dominou, e a bola foi para o fundo do gol, empatando a partida. Daí em diante, o Bahia pressionava e o Botafogo desperdiçava as oportunidades de contra-ataque, principalmente com o Arthur Cabral. Até que aos 46 do segundo tempo, o Bahia conseguiu marcar, com David Duarte virando o jogo em 2-1. O Botafogo, que antes do início da rodada olhava mais para a parte de cima da tabela, agora se preocupa com a zona de rebaixamento, que está cada vez mais próxima. E o Bahia está muito perto do G4 do Brasileirão. Um abraço a todos.
2: Outro abraço, essa vitória meio que salvou o emprego do Rogério Ceni, velho.
3: Mas que tava ameaçado.
2: Deu dó do Ferrarese, viu?
3: Pois é.
2: E ele não é um mau zagueiro.
3: Não,
2: ele
3: não é.
2: No São Paulo, já disputou vários jogos pela seleção da Venezuela. Talvez se a Venezuela tivesse classificado, ele estaria na Copa do Mundo. Deixa eu ler umas mensagens aqui. O Biratan Silva. Bom dia, Fará e Cali. Ótimo domingo, Biratan. Foi um dos maiores pivôs da história do basquete brasileiro. Já morreu o Biratã Pereira Maciel. E aqui é o Biratã da Silva que tá mandando mensagem. Um abraço ao Pedro G. Pedro Viana tá mandando mensagem, concordando com o nosso comentário em relação ao Neymar. O Vitor Gonzalez pergunta se o Rose Bowl, estádio lá em Pasadena, na Califórnia, da final da Copa de 94, ainda existe, mas não será palco de jogos dessa Copa do Mundo.
3: Não está no circuito.
2: Não,
3: mas
2: está
3: por que, Calil? Porque tem estádios mais modernos,
2: é
3: mais antigo, né?
2: É, exatamente. Mas existe sim o estádio onde eu vivi talvez os momentos mais importantes da minha carreira naquela final.
3: Calor, né?
2: Muito. Nossa, isso não é novidade.
3: Foi pior, em 94 foi um calor pior que você passou lá do que o do ano passado na Copa do Mundo de
2: Foi
3: Fluxo.
2: Igual, viu, Faraó? Olha, muito calor. Eles ainda fazem jogos em horários absolutamente impróprios, parece, né? Pelo que eu tenho visto da tabela da Copa do Mundo, que esse ano os horários serão mais a menos. Mas não adianta, de noite também faz calor, o calor lá é muito forte.
3: E em 94 tinha aquelas pausas por causa do alerta de furacão, não, né?
2: Não, em 94 não, e nem pausa para hidratação, não tinha durante o jogo. Isso é coisa mais recente. O Denis Lima está em Boston, Massachusetts, lá nos Estados Unidos, cumprimentando a gente. A Jussara, eu já li, metendo o pau aqui na gente com a do Neymar.
3: Um beijo pra Jussara.
2: Eu já li no começo do programa. O Anderson tá dizendo que eu e você somos a dupla de advogados do Neymar. Puta, se eu fosse o advogado do Neymar, cara.
3: Ô Anderson, um abraço pra você. Aqui. Vamos comemorar juntos, quem sabe o extra da seleção.
2: Você acha que se eu fosse advogado do Neymar, eu estaria trabalhando no domingo de manhã? Estaria tomando uísque na beira da piscina.
3: Inclusive, um abraço pro Xisto, que é o advogado do Neymar.
2: É brincadeira. Bom, vamos lá. Imagine.
7: Marialdo.
2: Se... tá aqui. Imagine se fosse o Neymar que fizesse o que o Gabigol fez ontem. Nós criticaríamos do mesmo jeito. Exato. E tem gol! Gol do Bragantino em Bragança! Gol do Bragantino, vamos só conferir quem marcou.
3: Camisa 11.
2: O Bragantino balança a rede do Internacional, 18 minutos. Gol importante para a parte de baixo da tabela, o Inter vai ficando para baixo. E gol importante também para a parte de cima, que o Bragantino vai encostando. A tiro de meta batido, o Bragantino rebateu, não há impedimento.
3: O goleiro
2: saiu no meio de campo. Olha, do meio do campo, quase sem goleiro, atira o número 11 e a bola vai pingando, vai entrando e entrou.
3: A minha impressão que não entraria, hein, cara?
2: O goleiro do Internacional saiu no meio do campo pra fazer o quê? Não sei.
3: Rapaz.
2: E acabou tomando gol. O jogador dá um salto mortal ali.
3: Fernando,
2: ponta esquerda do Bragantino. Balança a rede do Inter, 1 para o Bragantino, 0 para o Internacional. Deixa eu ver mais aqui no chat.
3: Esse resultado vai colocando o Internacional, vai afundando o Internacional.
2: É, exatamente. Né? Se o Inter tomar uma goleada aí. Eu vi aqui o AY. Mandou o superchat dizendo que concorda com a punição ao Gabigol, mas ele acha que a TV, o Sport TV, não deveriam mostrar o lance em cadeia nacional. Veja, essa é uma outra discussão, eu respeito sua opinião.
3: Mas é um relato de informação, né, cara?
2: Mas o problema é que você precisa mostrar por que o jogador foi expulso. Exato. Senão você fala, o jogador foi expulso porque fez um gesto obsceno. Mas você tem que mostrar o que aconteceu. O erro não tá na imagem do Sport TV, o erro tá em quem fez.
3: Na atitude.
2: Claro, exatamente. É isso aí.
3: E olha, eu vou falar um negócio. Muita infantilidade.
2: Dá pra culpar a TV pelo que aconteceu.
3: Não, é muita infantilidade do Gabriel Barbosa, do Gabigol. Um moleque já experiente, multicampeão, pô, cair na pilha de torcedor.
2: Ó, e o Ari Fernandes de Barra Velha, Santa Catarina, linda cidade, hein? Tá perguntando se é verdade que ontem eu falei bem do Corinthians. Eu falo bem do Corinthians quando merece. Ontem o Corinthians jogou bem, falei bem sim, mereceu amplamente a vitória. E eu falo bem quando merece e falo mal quando merece. Funciona assim. O Inter só será ultrapassado pelo Santos se perder de 4 gols. Fábio Sinegal. Eu sei, Sinegal.
3: Mas vai afundando o Inter ali.
2: Mas o problema é a pontuação, né? O Inter fica igual a Santos, Grêmio, fica tudo lá embaixo. A questão do,

0: do gol, um pouco pra lá, um pouco pra cá. É isso aí.
1: Até porque o campeonato nem terminou o primeiro turno ainda, né? E você vê que já tem duas disputas na parte de cima e principalmente a maior disputa é na parte de baixo.
0: Ó, tem um cara aqui que não colocou o nome. Ele tá dizendo que um determinado profissional de uma outra emissora deu aula em você e em mim. Então liga lá, cara.
1: Mas sobre o quê? Que
0: sobre assunto? O assunto Neymar.
1: Tá. Mas
0: então liga nessa.
1: A respeito de que, qual disciplina, qual matéria? Eu não entendi.
0: É que a gente disse que ele jogaria os amistosos e...
1: Mas o Santos informou isso.
0: Então você vai... Liga lá, cara. Você tá perdendo seu tempo, cara, aqui.
1: Eu só respondo. Qual é o nome dele? Desculpa.
0: Não tem nome.
1: Então, você que esses não tem nome.
0: Esses caras não botam nem nome.
1: Você que não tem nome.
0: É final 16:37. É que eu leio tudo aqui, não, né? Mas o cara não tem coragem de botar o nome.
1: Veja bem. A informação que trabalhamos aqui era com a informação passada nos bastidores pelo Santos. O Santos foi lá e triplicou a aposta. Quando a CBF disse que ele tinha lesão de grau 2, o Santos foi lá e falou, não, ó, era isso, e a partir do dia 31 de maio ele fica à disposição. O que que a gente informava aqui? Eu em particular.
0: Claro.
1: Que a partir do dia 31 de maio ele ficaria à disposição. Então, aí o erro pode ter sido diagnóstico do Santos, pode ter sido, enfim, alguém errou, não tem santo nessa história. Agora, a informação, a gente trabalha com a informação correta.
0: É, e o cara não bota nem o nome, não devia nem ter lido. Rogério Souza, palmeirense de Guararema, aqui perto de Arujá, ele pergunta pra gente se o Neymar será utilizado na Copa. Será? O Ancelotti respondeu isso ontem.
1: Eu acredito que sim.
0: Um abraço
1: no campo de jogo, acredito que sim.
0: É, um abraço ao Richardson, que tá aqui mandando também sua mensagem. Aqui é o Renê, tricolor paulista de Ribeirão Pires, perto de Mauá, perto de Santo André. Ele tá treinando a carcaça na academia, o que ele colocou aqui. Vamos torcer e acompanhar o Brasil. Torço para que o Neymar jogue bem. Fiquem com Deus. Obrigado, meu amigo. Acabei de falar para minha esposa que o Neymar vai fazer o gol do Hexa, com fé em Jesus, Gilmar São Paulino. Muito obrigado, Gilmar. Deixa eu ver o que mais tem aqui.
2: Mande áudio.
0: Inclusive, você fica falando para mandar áudio aí, mas não manda, pô. Você não põe no ar, tem áudio?
1: Já chegou, no 11:30, 25 mil. Ô, Calil, inclusive, não é o Neymar fazer o gol do Hexa, a questão não é o Neymar. O Neymar, pela qualidade técnica, minha opinião, tinha que estar na seleção, tá? Pela qualidade técnica. Agora, se ele vai ser aproveitado ou não, aí é o Ancelotti quem decide. O Ancelotti não levou ele porque ele é isso, porque aquilo, por causa do apelo popular, por causa do apelo das crianças, não foi isso. Foi pela qualidade técnica que ele levou o Neymar. Agora, ele sabe se vai utilizar ou não, ele que vai sentir lá.
0: Bom, vamos lá, antes de colocar o áudio no ar, eu vou ler a mensagem do Geraldo Rolim, porque aqui eu leio tudo.
1: Sim.
0: De Jandira, meu vizinho aqui de Barueri, ele falou, ele pergunta se o Neymar foi convocado por pressão de patrocinadores pela mesma razão que o Ronaldo jogou a final da Copa de 98. Então vamos lá, primeiro, eu não concordo que eu estava presente na Copa de 98, na concentração da seleção brasileira. Eu não concordo que o Ronaldo jogou a Copa por pressão de patrocinadores. Ele jogou a Copa porque ele foi avaliado por médicos, chegou dentro do vestiário e falou pro Zagallo, eu quero jogar. Eu pergunto a você, Rolim, de Jandira, se você fosse o Zagallo, o maior jogador do mundo, fala que quer jogar, você ia tirar o Ronaldo?
1: Não, e com o aval dos médicos.
0: Não deu nem tempo de ter pressão de patrocinador. Quem fala isso desconhece o que aconteceu. O Ronaldo teve uma convulsão depois do almoço no dia do jogo da França. Foi levado rapidamente para uma clínica e voltou para o estádio e jogou. Não houve tempo de pressão de patrocinador. Não foi uma coisa de um mês, 15 dias que ia ter que decidir. Foi tudo ali na hora. O patrocinador nem sabia. Como ninguém que estava ali no Stade de France, onde eu estava, não sei se você, Geraldo Rolim de Jandira, estava lá. Eu estava. Ninguém ali sabia. É a imagem clássica do Galvão Bueno, quando ele recebe a relação de quem vai jogar, ele leva um susto que o Ronaldo não está aí de mundo. Ninguém sabia, nem o patrocinador não sabia que o Ronaldo não ia jogar. E outra coisa, o Neymar não foi convocado. O Ancelotti, você acha que o Ancelotti, 1 milhão de euros por mês, vai se curvar a pressão de patrocinador?
1: Claro que não.
0: Então, se ele se curvaria, por que ele não convocou o Neymar antes? sendo que ele podia já ter convocado o Neymar nos jogos contra a França e Croácia. Ali não havia pressão de patrocinador, a pressão de patrocinador é só agora.
1: É, só na
0: lista final. Então, sabe, tem umas coisas que as pessoas falam que elas deveriam pensar um pouco, cara. Pensar não faz mal, pensa. Quando você for falar uma bobagem dessas, pensa um pouco.
1: Temos o áudio, cadê? Temos áudio.
0: Ó, temos, mas eu só quero responder ao Luiz Constantino de Carapicuíba. Ele está dizendo que os técnicos brasileiros não se atualizaram, por isso que trazem estrangeiros. O Luiz Constantino de Carapicuíba, então eu pergunto a você, nós estamos com a parada para hidratação, né? Fará lá em Bragança, sim, primeiro tempo, um para o Bragantino, gol de Fernando, zero para o Internacional, Campeonato Brasileiro. Luiz Constantino, você está dizendo aqui que os técnicos brasileiros não se atualizaram, mas quem que falou isso para você? Qual é o conhecimento que você tem? Você conhece metodologia de treinamento? Você conhece a relação técnico-jogador no Brasil e no mundo para fazer a comparação? Você conhece mini-jogos? Você conhece treinos em campos reduzidos? Você conhece... Sabe? Então... As pessoas ouvem falar, ah, o técnico brasileiro não se atualizou. Mas quem falou isso? E quem falou tem qual base para argumentar? Nós estamos vendo aí na prática, o Grêmio do Mano Menezes, mais barato, cheio de problemas, era melhor que o Grêmio do Luiz Castro. Isso é um fato, não sou eu que estou dizendo aqui. Então como você pode dizer que o Mano Menezes é desatualizado e o Luiz Castro é atualizado? Qual é a comprovação que você tem disso? Qual é o seu conhecimento? Então você que fica aí nas redes sociais falando que o técnico brasileiro é superado, então, mas qual é o conhecimento que você tem? Você é treinador? Você conhece metodologia de treinamento? Você conhece o que se pratica hoje na Europa? Você sabe se o treinamento realizado lá e aqui é diferente? Pare de falar isso sem conhecimento. Agora, se você for um catedrático de futebol, se você for um cara extremamente especializado, aí sim. Mas qualquer um hoje sai na internet falando, ah, o técnico brasileiro não é, é superado. Ah, e ele está dizendo aqui, Luiz Constantino, fui jogador de futebol. Isso não prova nada. Você foi treinado pelo Mano Menezes e pelo Luiz Castro para comparar os dois? O fato de você ter jogado futebol e nada para essa discussão aqui é a mesma coisa, meu caro. Ser jogador de futebol, tem jogador que nunca assimilou tática. Eu trabalhei com jogador, ex-jogadores comentaristas, alguns muito bons. Outros nunca se preocuparam com tática, então... Perdeu essa, viu, Luiz Constantino? Foi mal, cara. Foi muito mal.
1: Aí, tem um exemplo mais recente, o Felipe Luiz. O Flamengo do Felipe Luiz, muito melhor do que o Flamengo do Léo Jardim.
0: Ele quer que eu dou aula tática pra ele, eu dou.
1: É, o Calil dá. Vamos ao áudio. 11:30, 25:01, coloca no ar.
0: Vamos lá, vamos lá.
2: Bom dia, José Calil. Bom dia, Fabiano Fará. Eu, Gilmar, São Paulino de Mauá. Calil, eu acho que eu gosto menos dos treinadores estrangeiros que você. Porque virou mania aqui no Brasil, só porque o Palmeiras deu um tiro no escuro trazendo o desconhecido Abel Ferreira e deu certo, os outros clubes acham que todo treinador português é Abel Ferreira. E aí trazem. E são uma porcaria, na minha opinião.
0: Pois é, é isso aí. Muito obrigado, falaste muito bem. Bom, vamos lá então.
1: Seguindo,
0: tem mais áudio? Vamos lá,
1: tem
0: então.
1: Mais.
3: Bom dia, TMC. Bom dia, Transamérica.
1: Bom dia.
3: Bom dia, Calil.
0: Bom dia.
3: Calil, você é fera demais. Ontem estava assistindo, ou melhor, assistindo o jogo e acompanhando pela TMC. Seus comentários foram perfeitos com relação ao jogo do Corinthians.
0: Muito obrigado.
3: Um abraço, Valdemir, aqui de Ferraz Vasconcelos.
0: Ô, meu amigo de Ferraz, obrigado, viu, meu parceiro? E o Roberto Nunes Ferreira de Itapevi, ele está dizendo aqui, é duro dar audiência para a TMC com Calil falando... Pô, Roberto, não faça sacrifício, né, Fará? A gente quer que o cara ouça a gente por prazer, que ouça a gente alegre, contente, querendo aprender, querendo ensinar, mas não por sacrifício, viu, Roberto Nunes Ferreira de Itapevi. Aliás, aí em Itapevi, mande um abraço pro meu amigo Joelson, o popular Bozó, aí no Chapadão, a maior distribuidora de bebidas do estado de São Paulo. Ele tá sempre ligado. Se você passar aí, Roberto de Itapevi, vá lá, dê um abraço no meu amigo Joelson e não precisa fazer sacrifício de ouvir a gente, não. Se você não está gostando, Siga a sua vida, sem problema nenhum. Bom, tem mais áudios, né,
1: Farage? Tem mais um? Bora, é, bora.
0: Deixa eu só colocar. Ah, tá. Vamos lá, pode colocar mais áudio aí.
4: Bom dia, rapaziada da TMC. Aqui fala o Felipe, vascaíno aqui do Rio de Janeiro. Cara, eu queria dizer aí que eu sou um fãzaço do seu trabalho aí. Você é um cara que sabe muito bem transmitir aí, fazer a sua função de jornalista. É, atenção devida aí aos ouvintes. Eu queria deixar um desabafo aqui de um vascaíno, cara. Eu queria saber quando que o Vasco vai voltar a fazer pelo menos uma campanha digna do seu tamanho no Campeonato Brasileiro.
0: É, a sua pergunta ela é feita também por santistas, colorados, gremistas, atleticanos, né? Todos esses grandes clubes brasileiros, eles querem fazer novas boas campanhas e infelizmente não conseguem.
1: Mas o Vasco tem um grande treinador, Calil.
0: É.
1: Renato Gaúcho é um grande organizador do time.
0: Eu queria vê-lo no Santos, infelizmente.
1: Tem que dar tempo ao tempo. É difícil, eu sei que o torcedor quer o imediatismo, principalmente de clubes gigantes como Vasco, Santos, Calil citou Inter, Grêmio, mas tem que dar tempo ao tempo. O Renato, o trabalho dele a médio e longo prazo sempre rende legal, né, Calil?
0: É verdade, o Diego da Praia Grande, ele está dizendo aqui que o técnico deveria ser como jogador, só pode ser técnico quem nasceu no país, né? Como jogador. Apesar que hoje os processos de naturalização são muito grandes, né? A gente vê jogadores que nasceram no Brasil jogando por outros países e que nasceram, enfim, em outros países. Sim. Jogando por times europeus ou vice-versa. Então hoje isso mudou, muito.
1: Eu só tenho uma restrição, porque assim, né, pro técnico estrangeiro estar trabalhando no futebol brasileiro, ele com a licença dele da UEFA, ele consegue, tá? Pro técnico brasileiro ter uma oportunidade em território estrangeiro, ele tem que passar pelo curso da UEFA. Não adianta ser só licença pró lá, da CBF.
0: Exatamente.
1: Aí eu acho que há um desequilíbrio no mercado. Há um desequilíbrio, porque deveria ser a mesma coisa. Se o estrangeiro pode vir trabalhar aqui, que o brasileiro tem a oportunidade de trabalhar num grande centro como é o europeu, né? Mas aí tem regras que são diferentes, a aplicação é diferente, né, Calil?
0: Muito bem. E o Luciano, do final 4465, ele está dizendo as licenças da CBF A, B e C. Você já começou errado, viu, Luciano? Eu não vou nem seguir aqui na sua mensagem, porque não chama licença A, B e C, chama licença PRO, né? Então você está completamente por fora do assunto aqui das licenças, viu, Luciano? Se informa melhor, aí você pode mandar sua mensagem, final 4465. Por enquanto você não está bem informado sobre o assunto. Bom, tem mais áudio aí? Senão a gente vai falar do esporte, hein? Que ontem ganhou pela Série B o clássico contra o Náutico. Então manda a bucha aí, HD.
5: Bom dia, Calil. Bom dia, Fará.
0: Yeah.
5: Aqui é a Nelson de São Miguel. Passei só pra dizer que eu também sou o Neymar Zete de carteirinha. Neymar, o melhor jogador do Brasil na atualidade. Igual ele não tem. Neymar com a perna só joga mais que o ataque todo da seleção brasileira, exceto o Endrick. O resto,
0: será?
5: Neymar põe no bolso. Abraço, Calil.
1: Ó, Nelson, ó.
0: Nelson tem
1: porque empolgado. Porque também é Neymar Zete. Eu não sou Neymar Zete.
0: Também não, a gente só fala a verdade. E o William, então, só pra explicar, viu, o William César de Carapicuíba merece uma explicação aqui, sua mensagem. Ele tá dizendo que os técnicos brasileiros não estão conduzindo nenhum time na UEFA e nem na Champions League.
1: Acabei de falar.
0: O Fará acabou de explicar, mas vamos repetir. Existem barreiras burocráticas.
1: Exato.
0: Aqui abrem tudo, pode tudo. E o profissional brasileiro, para você ter uma ideia, eu estava escutando uma entrevista do Ricardo Catalá. O Ricardo Catalá é o técnico do São Bernardo, que está fazendo uma boa campanha aí. Então aprende essa, William César, para você compreender direitinho. O Ricardo Catalá tem todos os cursos, ele estudou na UEFA, ele teria todos os cursos, inclusive de idioma, porque ele fala espanhol, catalão, inglês, e ele entrou num processo de seleção de um time da Bélgica para ser técnico. Sabe por que ele foi reprovado? Porque além de tudo isso, eles exigem que o treinador brasileiro tenha 5 anos seguidos dirigindo um time na primeira divisão, na Série A. Que coisa que, se fosse exigido aqui, por exemplo, o Abel Ferreira não viria, porque o Abel Ferreira nunca dirigiu 5 anos seguidos um time na Série A de Portugal, nunca. Ele dirigiu um pouquinho, depois ele foi para a Grécia e já veio para o Palmeiras. Então, as exigências que são feitas, viu, William César de Carapicuíba, elas são absolutamente... Os brasileiros foram afastados do mercado por questões burocráticas e mercadológicas, ok? Só para você... entender. E o Aleph Santos Correia está dizendo que eu sou chato, que ninguém pode discordar de mim. Pode discordar, mas com base, né? É que discordar de mim é difícil, porque precisa ter muita inteligência, precisa ter muito conteúdo, viu, Aleph Santos Correia? Você pode discordar de mim, mas não falando bobagem. Se você falar coisa séria, eu vou ler aqui como eu leio tudo. Agora, discordar de mim falando essas bobagens, aí não tem jeito. Vamos lá, Fará, vamos, lembrando que tá acabando o primeiro tempo já, né? 37 minutos agora.
1: 1-0, Bragantino.
0: Bragantino Fernando. Internacional 0, único jogo em andamento do Campeonato Brasileiro. Vamos lá, Fará, vamos falar do esporte, senão o HD, o Henrique Dias, tira a gente do ar.
1: É, então, para falar do esporte, chega mais Givanildo Bezerra.
6: Alô, amigos do Esporte TMC. E ontem o Esporte Clube do Recife voltou a campo para enfrentar o Clube Náutico Capibaribe em partida válida pela 11ª rodada do Campeonato Brasileiro da Série B. O jogo foi realizado na Ilha do Retiro e o Esporte venceu pelo placar de 2-0, com 2 gols assinalados através do atacante Barleta. Um no primeiro tempo em cobrança de pênalti e o outro já no finalzinho da etapa complementar. Resultado que deixa o Esporte momentaneamente na liderança do Campeonato Brasileiro. Isso porque, com o fechamento da rodada hoje, já que o São Bernardo enfrentará a equipe do Novo Horizontino, se vencer, reassume a liderança. Então, o Esporte é, no momento, o líder da competição. O técnico Márcio Goiano gostou bastante do rendimento e do desempenho da sua equipe no jogo de ontem. Nenhuma baixa no departamento médico, nenhuma reclamação. O técnico rubro-negro não perdeu nenhum jogador, nem por motivo de contusão e nem por cartão amarelo. A pedida agora é a equipe do Atletique. Jogo na próxima semana, quarta-feira, 9h, também na Ilha do Retiro. E o Esporte seguindo aí firme sua trilha rumo a Série A do Campeonato Brasileiro em 2027. Direto do Recife, para o Esporte TMC, Givanildo Bezerra, aqui na Transamérica TMC. Quem escuta sabe.
1: Valeu, Givanildo. 11h39. O outro lado, o Náutico, Moisés Oliveira.
7: Valeu, e vamos falar do Náutico aqui no Esporte TMC, porque ontem o Timbu realizou o seu 4º clássico dos clássicos nesta temporada contra o Sport. E na Série B foi o primeiro neste ano de 2026. E o resultado não foi nada legal para a equipe do Náutico. O Alvirrubro acabou saindo de campo derrotado pelo placar de 2-0. Depois de iniciar uma partida tendo algumas oportunidades, o Náutico acabou não aproveitando e viu ali o Barleta marcar o primeiro gol do jogo de pênalti. Após o Iago Felipe sofrer pênalti dentro da grande área, ele foi para a cobrança, converteu, era o primeiro gol do Sport no jogo. No segundo tempo, os treinadores alvirrubros realizaram algumas mudanças, mas pouco mudou e o Náutico acabou sofrendo o segundo gol aos 37 minutos do segundo tempo, mais uma vez Barleta. Esse gol foi o gol que selou a vitória do Leão. Náutico não perdia uma partida há 5 jogos e ontem teve essa série interrompida pelo seu rival, pelo rubro-negro pernambucano, pelo Leão da Praça da Bandeira. Os treinadores alvirrubros, Guilherme dos Anjos e Hélio dos Anjos, mandaram a campo Muriel, Reginaldo, depois Arnaldo, Matheus Silva, Betão, depois Yuri Silva e Igor Fernandes. Leonai, depois Vitinho, Luiz Felipe, Dodô, Vinícius, Vitor Andrade, depois Derek, Paulo Sérgio, depois Todinho, mas o Náutico ficou mesmo com a derrota diante do Sport. Por sinal, volto a dizer que esse clássico foi o 4º dessa temporada. e o Náutico sofreu a segunda derrota enfrentando o Sport em 2026. Então são essas informações do Náutico, daqui a pouquinho a gente volta trazendo mais detalhes desse clássico dos clássicos na Ilha do Retiro ontem pela 11ª rodada da Série B. Moisés Oliveira da capital pernambucana para a Rede Transamérica TMC, quem escuta sabe.
0: Valeu, Moisés! Agora a Thaís Ramos nos dá o ponto de vista dela sobre o clássico Sport Náutico. Fala aí, Thaís!
8: Um abraço para os amigos do Esporte TMC em noite de clássico. Ontem, Sport Náutico se enfrentaram na Ilha do Retiro. O Leão venceu o Náutico por 2-0. O Náutico até teve boas criações, mas pecou muito na hora de finalizar. Já o Sport foi oportunista, fez o primeiro de pênalti, Barleta na cobrança. Já no segundo momento foi uma jogada com Carlos de Pena, Barleta novamente apareceu, colocou no fundo do barbante. Outro que aparece com muito destaque foi o Thiago Couto, que fechou tudo, um goleiraço, e fez a diferença. Que bela virada de chave para o Leão, que havia sido derrotado e eliminado da semifinal da Copa do Nordeste diante do Fortaleza nessa última semana, na quarta-feira, na Ilha do Retiro. O Sport agora fica no aguardo para saber se continua na liderança com o fechamento da rodada. O Náutico segue na parte de cima da classificação e já foca no próximo desafio. Um abraço para vocês, amigos. Até mais.
0: Valeu, Thaís. 11 horas mais 42 minutos em Bragança Paulista, Calil, no Cícero de Souza Marques. Quase 42, agora 42 do primeiro tempo. Fernando marcou, Bragantino 1, Inter 0, Calil.
1: E hoje à tarde tem Palmeiras e Chapecoense. Palmeiras precisa ganhar para manter a diferença, né? O Flamengo ganhou ontem 3-0. No momento, o Flamengo tem 34 pontos contra 38 do Palmeiras, com o mesmo número de jogos. O Flamengo tem aquele jogo pendente contra o Mirassol, mas como o Flamengo já jogou na rodada, ele empatou, então, em 17 jogos com o Palmeiras. Palmeiras tem 4 pontos de frente, ganhando da Chape hoje, abre de novo 7 pontos. No Palmeiras, repórter Gustavo Soler.
7: Hora de falarmos do Palmeiras, aqui no Esporte TMC, o Verdão, que às 4 horas da tarde encara a equipe da Chapecoense no Nubank Park. Por sinal, o Alviverde encerrou a sua preparação para este duelo exatamente no gramado do jogo de hoje. Isso porque o técnico Abel Ferreira vai contar com muitos jogadores das categorias de base no banco de reservas. E o Abel quis já utilizar a estrutura da arena exatamente para os jogadores irem se ambientando a esse ritmo do futebol profissional. Uma das novidades que deve pintar no banco de reservas do Palmeiras é o garoto Eduardo Conceição, de apenas 16 anos de idade, multa rescisória que ultrapassa os 600 milhões de reais e visto como a próxima grande joia do Palmeiras. Tanto que o Manchester City já está de olho nesse jogador e sinaliza com a possibilidade de oferecer 50 milhões de euros para tentar a sua contratação. Por enquanto, nada chegou de forma oficial e o Eduardo Conceição pode, quem sabe, já neste domingo fazer a sua estreia como jogador profissional do time palmeirense. O garoto que passa por um drama envolvendo a Conmebol, que acabou punindo e suspendendo o Eduardo Conceição de 4 meses de partidas da Confederação Sul-Americana de Futebol. Isso porque, Calil e Fará, ele foi vítima de racismo, exatamente, ele foi a vítima e ele tentou buscar ajuda do árbitro da partida, Davi Orreda, no Sul-Americano Sub-17 contra a Argentina. O juiz o ignorou, o Eduardo Conceição protestou dentro de campo e de um jeito nojento, patético e praticamente criminoso por parte da Conmebol, o garoto foi suspenso pela entidade sul-americana.
0: Essa, Calil, olha, o rapaz foi pedir ajuda por ter sofrido racismo, foi ignorado pelo árbitro e ainda está punido.
1: É a cara das autoridades do futebol, né?
0: Que eles situação. Ficam
1: com essas faixinhas aí, colocando na transmissão da televisão.
0: Todo mundo junto, intercalado.
1: Não, racismo. É. Mas na prática, isso, eles fazem isso que o Soler falou. É lamentável.
0: O André Galvão vai comentar. Palmeiras e Chapecoense hoje. Galvão, fala pra mim o que esperar do Verdão contra a Chape, Galvão.
9: Bom dia, amigos do Esporte TMC. Hoje tem Palmeiras e Chapecoense no Nubank Park, o último jogo do Verdão antes da parada para a Copa do Mundo, e um jogo em que o seu elenco será testado. É, a gente fala diariamente na programação da TMC que o Palmeiras tem um bom time.

0: Palmeiras também não terá Agustín Giai, que está servindo a seleção argentina, apesar de não ter sido convocado pelo técnico Lionel Scaloni. Ele fez parte da pré-lista e ainda pode ser chamado em caso de lesão de um dos laterais que estão na lista, que são o Molina e o Montiel. E eu estou falando também do goleiro Carlos Miguel, que está suspenso, do volante Andrés Pereira, que está suspenso, do centroavante Vitor Roque, que há muito tempo também está lesionado. Enfim, o Palmeiras tem um time completo de desfalques para a partida diante da Chapecoense, e assim o seu elenco será colocado à prova, porque meninos estarão em campo mais uma vez. O Arthur já vem sendo titular do Palmeiras nas últimas rodadas, pode ser que o volante seja o garoto Luiz Pacheco, pode ser que o atacante seja o Luíde, né, que é um jogador que a torcida do Palmeiras não confia, ou o Eric Belé. Enfim, são muitos problemas que o técnico Abel Ferreira terá que lidar na partida dessa tarde. Por sorte do Palmeiras, né, claro que todos os adversários precisam ser respeitados, mas o fato do Verdão enfrentar a Chapecoense, o Verdão do Oeste, claro que ajuda, né, porque o Palmeiras poderia pegar qualquer time do Campeonato Brasileiro nessa rodada e vai enfrentar justamente a Chapecoense, que é a última colocada, que acabou de mudar de treinador mais uma vez e está numa crise profunda com um elenco que não é compatível para a Série A do Campeonato Brasileiro. A Chapecoense parece um time de Série B jogando a Série A, então isso pode, claro, facilitar a missão do Alviverde. Mas, se o Palmeiras depender dos seus homens de frente, de um Felipe Anderson, por exemplo, que nem sempre está inspirado, ou de um Luíde, né, pode encontrar dificuldades mesmo diante da Chapecoense. Vai precisar muito do apoio do seu torcedor, da garganta da torcida, né, para derrotar a Chapecoense e se manter na liderança do Campeonato Brasileiro com uma boa distância para o Flamengo, segundo colocado durante todo esse período de parada para a Copa do Mundo. Eu estarei comentando aqui na TMC a partir das 15h para São Paulo, Palmeiras e Chapecoense. Eu volto com vocês nos estúdios da TMC.
1: Valeu, Galvão. E lá em Bragança tá acabando o primeiro tempo, 1 para o Bragantino, gol de Fernando, 0 para o Internacional no único jogo da rodada do Campeonato Brasileiro nesse momento. Quem joga hoje à noite é o São Paulo, lá em Belém, linda Belém, vai receber o São Paulo com o Clube do Remo, jogo no Mangueirão, 8:30 PM. Os destaques do Tricolor com o repórter Kaique Silva. Diz aí, Batatinha!
2: Grande abraço, meus amigos, José Calil, Fabiano Fará, pessoal que se liga no nosso Esporte TMC com informações do São Paulo. Neste domingo de muito Campeonato Brasileiro, e o Tricolor não foge à regra. Às 8:30 PM no Mangueirão, a bola rola para Remo e São Paulo por essa última rodada do Campeonato Nacional, antes da parada para a Copa do Mundo.
1: Beleza. Daqui a pouco o Kaique vem, tá abaixo o áudio dele, a gente vai acertar o áudio, Kaique. Então eu vou chamar o Ivan Drago, que vai comentar esse jogo hoje à noite, Remo em São Paulo, e traz a sua opinião da partida, Ivan.
3: Bom dia, Calil, Fará, um abraço a todos que acompanham o Esporte TMC. Pois é, mais tarde estaremos acompanhando esse compromisso do São Paulo às 8:30 PM contra o Remo fora de casa. Depois vem aí a paralisação e, para mim, neste momento, São Paulo conseguiu interromper uma série de jogos sem vencer no meio de semana contra o Boston River pela Copa Sul-Americana e conseguiu a classificação direta à próxima fase da competição, mas tem caído no Campeonato Brasileiro. E eu acho que essa paralisação vai ser fundamental para que o técnico Dorival Júnior, que é bom treinador e já conhece bastante o São Paulo, conhece muitos desses jogadores que estão à disposição, para que ele organize o time do São Paulo, porque para mim ele pegou legado zero. Já que o Crespo vinha adotando uma forma de jogar, chegou o Roger Machado e mudou completamente. O Roger ficou apenas 17 jogos, ou seja, ele não conseguiu construir muita coisa, e agora ele é obrigado a remontar o time do São Paulo. E mais do que isso,

0: precisa recuperar a confiança de alguns jogadores, precisa recuperar alguns jogadores que estão entregues ao departamento médico e são importantes. Para mim, o São Paulo já tem um elenco limitado e quando perde algumas peças que fazem parte da equipe principal, o desempenho cai bastante. E é claro, vamos aguardar se a diretoria terá sabedoria, criatividade, inteligência para conseguir alguns reforços pontuais para mudar a cara desse time para o segundo semestre. Não é uma tarefa fácil, evidentemente, São Paulo não tem dinheiro, mas precisa mudar um pouquinho a cara desse grupo para a sequência do ano, a pedido do atual treinador. E eu acho que ele vai contribuir bastante nesse sentido. Pensando na partida de hoje, uma tarefa muito difícil para a equipe do São Paulo, fora de casa. O Remo está na zona de rebaixamento, precisa desesperadamente da vitória. Em casa é uma equipe que incomoda bastante. Enfim, o São Paulo com os seus problemas, agora com a volta do Marcos Antônio, que é uma peça fundamental no meio-campo do São Paulo, porém ficou um bom tempo fora por conta de uma lesão muscular, está sem ritmo de jogo. Enfim, é um jogo muito difícil para a equipe do São Paulo, que não tem passado confiança. Embora tenha vencido no meio de semana o Boston River pela Sul-Americana, repito, não apresentou um futebol satisfatório e, para mim, também existe um problema físico. E, neste momento, não é um problema só do São Paulo. Vejo muitas equipes se arrastando no Campeonato Brasileiro ou na temporada por conta desse calendário desgastante, já que muita coisa foi antecipada por conta da Copa do Mundo. Então, você vê, o São Paulo fez um bom primeiro tempo contra o Botafogo, caiu na segunda etapa. Fez um bom primeiro tempo contra o Boston River, caiu na segunda etapa. Então, vamos aguardar o desempenho do São Paulo hoje diante do Remo. Repito, São Paulo tem tudo para, de alguma forma, permanecer nas primeiras colocações, mas hoje vai precisar se superar para conseguir vencer o Remo fora de casa. E aí sim, depois, com a paralisação para a Copa, tentar colocar ordem na casa. Tá certo, senhores? Boa sequência de programa.
1: Tem gol, Ivan Drago! Gol do Bragantino, Fará!
2: Juninho Capixaba batendo falta, uma pancada. Tudo bem que o goleirão do Inter deu uma falhada. 2 Bragantino, 0 Internacional em Bragança Paulista. Intervalo, foi no final, último lance do primeiro tempo, Calil.
3: É, e se o Bragantino conservar essa vitória na etapa final, vai evidentemente deixar o Inter, né, numa situação complicada na parte de baixo da tabela. Tem mais ouvinte aí, HD?
4: Bom dia, TMC. Bom dia, Calil.
2: Bom dia.
4: Olha, técnico atualizado, brasileiro ou estrangeiro, precisa entender o elenco que tem, a capacidade mental de cada jogador. O velho Timbu tem esquema, mas a capacidade técnica da defesa é terrível. Não dá para marcar alto, amigo. Quando vem do contra-ataque, os caras conseguem acertar dentro da barra. E a gente não consegue acertar dentro da barra, amigo. Grande abraço, Sérgio do Recife.
3: Pessoal impactado com o clássico de ontem ainda, né?
2: E o Sérgio, viu, a definição dele foi boa, né?
3: Sport 2, Náutico 0, Sport líder da Série B. E o Náutico ficando sem aí, se distanciando, né, do acesso, que é o grande objetivo dos times que estão na Série B. O Roberto Camacho jogou no Santos, hein? Camacho, será que é ele?
2: Santos, Corinthians, Atlético Paranaense,
3: Botafogo. Ele pergunta se o Everton pode começar jogando. Não, hoje vai começar o Alisson, né? O Ancelotti já deu o time. Ah, aliás, ontem, como eu disse, uma entrevista muito boa do Ancelotti, objetivo, ele deu o time. Alisson, Wesley, Bremer, Léo Pereira e Alexandro, Casimiro e Bruno Guimarães, Luiz Henrique, Matheus Cunha, Vinícius Júnior e Rafinha. Esse é o time do Brasil. Os outros, menos o Neymar e os 3 que estavam na Liga dos Campeões ontem, estão no banco e serão todos oportunizados, todos entrarão. O Ancelotti conseguiu, junto lá com a Federação do Panamá, 11 substituições para cada time. Portanto, ele vai 11, né? Ele vai trocar o time todo.
2: Vai dar ritmo, né?
3: É isso aí. Felipe Ribeiro, Calil vai ficar sem lasanha hoje. Não, lasanha eu não gosto, não, porque tem molho de tomate. Difícil comer lasanha. Só se for com molho branco. Vamos lá, ver se tem mais mensagem aqui. É possível o Brasil jogar acreditando que já está nas oitavas e acabar perdendo para Marrocos, ganhar do Haiti e empatar com a Escócia? Tudo é possível, amigo. Futebol, tudo é possível. Eu espero que não aconteça isso. E o Eduardo Marinho mandou superchat, um abraço para ele, esse outro superchat aqui. Ah, olha aqui, ó. Ele tá dizendo, o ouvinte Bau está dizendo que eu li errado a minha pergunta para o Fará. Então a pergunta que ele está dizendo aqui é o seguinte: então desculpa, porque eu li assim, se o Neymar seria utilizado, e na verdade ele está perguntando como você acha que o Neymar será utilizado. Então desculpa, eu li sua mensagem errada.
2: Acabamos respondendo também, né?
3: Mas ele vai ser, o Ancelotti já falou, o Neymar, quando ele jogar, ele vai ser o centroavante, atacante mais adiantado. É isso.
2: Ô Calil, você falou em lasanha, que você não gosta, só com molho branco. Para um domingo assim, frio, na capital de São Paulo, o que você recomenda para o almoço?
3: Se a pessoa não for trabalhar depois, eu acho que é um dia bom para uma feijoadinha, né?
2: De domingão?
3: Ah, por que não? Se o cara não comeu ontem, porque feijoada todo dia enjoa. Mas se, por exemplo, ontem ele não comeu feijoada, hoje... Quando a feijoada é no restaurante, ela é de sábado. Mas as famílias fazem feijoada aos domingos.
5: Sim. Nesse frio, né, Bruno Rota? Tem que ser um jantar à base de caldos. Porque tá muito frio, né?
3: Jantar.
2: Tô indo pro almoço. O almoço, se a pessoa comeu feijoada ontem, Calil, o que você recomenda?
3: Aí pode ser uma massa, mas assim, por exemplo, um capelete ao molho branco. É, pode ser hoje. Até pra quem gosta, uma lasanha. Eu aqui não gosto de lasanha.
2: Pra bebericar?
3: Hoje é dia de vinho, né?
2: É?
3: Ah, vinho.
2: Mas branco, rosé?
3: Não, tinto. Hoje é dia de um Malbec. É dia de um Syrah. Syrah é aquele vinho tinto que pega na garganta, a uva Syrah. Quando você toma, parece que ela fica pegando na sua garganta.
2: Eu tô aprendendo aqui, porque até agora não tive o convite pra ir pra adega.
3: Você não foi até hoje? Pô, Fará, você tá comendo bola.
2: Não, pô.
3: A adega diz que é uma das maiores do Brasil.
2: Só no momento oportuno.
1: Intervalo em Bragança, Bragantino 2, Internacional 0, e agora o Vasco. O Vasco tá nesse bolo aí de rebaixamento, hein? Alô, Joel Silva, ele sabe tudo do Vasco da Gama, né, Joel?
6: Um abraço a todos os amigos ligados no Esporte TMC. O Vasco entra em campo hoje, 4 horas da tarde, enfrenta o Atlético Mineiro em São Januário pela 18ª rodada do Campeonato Brasileiro. Esse jogo tem caráter decisivo, afinal de contas o Cruz Maltino se encontra na zona do rebaixamento e dentro do planejamento do Vasco é de fundamental importância estar fora da zona nesse período de Copa do Mundo, que vai ter aí janela de transferências e dará ao clube uma maior tranquilidade para tocar as negociações com os jogadores e também com a venda da SAF, sem uma pressão extra por estar na zona da degola. O técnico Renato Gaúcho terá à disposição o lateral direito Paulo Henrique. Ele está recuperado de uma entorse no tornozelo direito que o tirou dos últimos 4 compromissos da equipe. A baixa fica por conta do atacante Andrés Gomes, que cumpre suspensão devido ao terceiro cartão amarelo. Um provável Vasco para encarar o Galo tem Léo Jardim no gol, Paulo Henrique, Cuesta, Robert Renan e Cuiabano. No meio-campo com Barros, Thiago Mendes e Rojas. Na frente, Adson, Nuno Moreira e Spinelli.
3: É, Joel, e quem vai jogar com... Olha, esse jogo aqui hoje...
2: Importante,
3: às 4 da tarde, quem perder vai ficar enrolado aí com o rebaixamento, hein? Vasco e Atlético Mineiro em São Januário. Quem vai falar do Galo, meu amigo Fabiano Fará?
2: Giovano Oliveira traz informações do Atlético Mineiro. Fala, Giovana.
3: Não pode perder, hein?
7: Um ótimo domingo a todos, meus caros. Domingão com Galo em campo, né? Às 4 horas da tarde, o Atlético enfrenta o Vasco em São Januário. Partida de extrema importância para o técnico Eduardo Domingues virar a chave, né, meus caros? Última partida antes da paralisação da Copa do Mundo. E o Galo precisa mostrar uma boa postura dentro de campo, porque como visitante não vem tão bem assim das pernas, né? Em 9 partidas disputadas no Campeonato Brasileiro fora da Arena MRV, o Galo somou apenas 6 pontos, 2 vitórias, diante da Chape por 4-0 e contra o Cruzeiro no Estádio Mineirão por 3-1. Os outros 7 confrontos disputados foram com 7 derrotas. Então precisa hoje vencer o Vasco para afastar de vez da zona de rebaixamento e quem sabe subir 3 colocações. Para essa partida de hoje, técnico Eduardo Domingues vai sofrer bastante em relação a desfalques, tá, meus caros? Nestes últimos treinamentos, o volante Maicon, com dores musculares, nem sequer foi relacionado. Quem também está no DM é o Gustavo Scarpa, que passou por uma artroscopia. Já em relação à suspensão, o zagueiro Juan Tressoldi vai cumprir suspensão automática após receber o terceiro cartão amarelo na última rodada, na derrota contra o Corinthians por 1-0 na Neoquímica Arena. Também estão fora os selecionáveis: Júnior Alonso com a seleção paraguaia e pelo Equador, Alan Franco, Alan Minda e também o Ângelo Preciado. Vale lembrar, meus caros, que o zagueiro Júnior Alonso nem sequer retorna ao Galo após a paralisação para a Copa do Mundo. Isso porque o paraguaio e o Galo entraram em um comum acordo para que ele saísse neste meio do ano sem nenhuma remuneração, vai assinar com o clube da MLS. Bora lá então, meus caros, com o provável Galo para enfrentar o Vasco hoje em São Januário, com a Everson no gol, na lateral direita, Natanael, Lianco, Vitor Hugo e na lateral esquerda, Renan Lodi. No meio de campo, Alexander ou Cissé, Tomás Pérez e VH. Na frente, Coelho, Bernard e Cacierra. Fechando então estes 11 iniciais do Galo para enfrentar o Vasco.
3: Que jogo dramático esse, hein, Fará? 16h em São Januário, Vasco e Atlético Mineiro. Jogo dramático. Eu, como santista, já sofri ontem. Agora vai sofrer hoje o vascaíno, o torcedor do Galo, o Colorado tá sofrendo agora, porque o Internacional tá perdendo no intervalo 2-0 pro Bragantino em Bragança. Ontem sofreu o gremista. Exato. Também. E é o Mirassol, né? O torcedor do Mirassol, porque o Mirassol perdeu pro Atlético Paranaense e tá lá embaixo.
2: Com impedimento de lateral.
3: Exatamente. Bom, vamos ver o que o Léo Dias vai comentar na TMC Rio de Janeiro hoje, lá no 101.3. Esse jogo em São Januário. E aí, Léo? Vasco e Atlético Mineiro, que jogo dramático, hein, meu irmão?
8: Amigos do Esporte TMC, bora falar desse Galo que enfrenta o Vasco em São Januário. E, cara, eu poderia até tentar explicar taticamente o que acontece com o Atlético fora de casa, mas realmente não tem explicação. O Galo cai muito quando vai jogar fora de seus domínios. Nessa temporada são 7 derrotas e apenas 2 vitórias, nem sequer empata. Mas me parece muito mais uma questão mental. Agora, taticamente a equipe evoluiu bastante com o Barba Domingues, né? Ele vem fazendo aí um 3-4-3, eu diria, com bola. Por alguns momentos tem uma variação para um 4-3-3. E por que eu digo isso? O Natanael, que é lateral direito, ele baixa para fazer terceiro zagueiro. Então, o Atlético não terá o Juan Tressoldi, porque foi suspenso com o terceiro cartão amarelo, mas deve ter o Lianco na zaga. Com isso, o Atlético formaria ali uma zaga com o Natanael, Lianco e o Vitor Hugo, porque o Alonso, vale lembrar, assim como o Alan Franco, Alan Minda e Preciado, já foram liberados para as seleções do Paraguai e do Equador para a Copa do Mundo. Então o Atlético vai ter ali um 3-4-3 com o Natanael fazendo ali a saída de 3, o Coelho aberto pelo lado direito dando amplitude e o Renan Lodi dando amplitude pela lateral esquerda, né? Como um ala por aquela posição. Na dupla de volantes aí fica a dúvida se vai ser Maicon e Alexander ou Maicon e Thomas Pérez. O Alexander dá um pouquinho mais de chegada dentro da área. E no ataque, muito provavelmente o Atlético deve ter aí o Cacierra, o Vitor Hugo e o Bernard. É uma grande escalação, o Galo evoluiu muito taticamente, evoluiu muito nas transições e certamente vai fazer isso com o Vasco. Vai atrair o Vasco para o seu campo, vai tentar sair em velocidade para tentar ganhar a terceira fora de casa no campeonato. Um abraço, amigos!
3: Vai lá, Fará, temos a volta do Batatinha aí, ó.
2: É isso.
3: Arrumaram o áudio do Batatinha. Colocaram ele na parede, assim, aumentaram tudo, ele melhorou.
2: Colocaram ele na parede?
3: É, aí aumentaram ele lá, o áudio melhorou.
2: Grande Kaique Silva com as informações do São Paulo. Fala, Kaique!
9: Grande abraço, meus amigos. José Calil, Fabiano Fará, pessoal que se liga no nosso Esporte TMC com informações do São Paulo. Neste domingo de muito Campeonato Brasileiro e o tricolor não foge à regra. Às 20h30 da noite no Mangueirão, a bola rola para Remo e São Paulo por essa última rodada do Campeonato Nacional antes da parada para a Copa do Mundo. E o São Paulo terá um retorno importante. está de volta à lista de relacionados pela primeira vez à disposição do técnico Dorival Júnior, o camisa 8, o volante Marcos Antônio, que retorna depois de um período afastado, entregue ao departamento médico, treinou no restante da semana com os demais jogadores do elenco e está de volta, portanto. São Paulo, que inclusive tem desfalques para essa partida, o lateral esquerdo Wendel suspenso, além de Luciano, que também recebeu o terceiro cartão amarelo pensando nesse jogo, mas está no departamento médico, assim como o zagueiro Sabino, os dois últimos jogadores do São Paulo a não terem condições de atuar. Tricolor que tem os retornos, além do Marcos Antônio, né, de volta à lista de relacionados, também conta novamente com o atacante André Silva, que jogou no meio de semana como titular pela Copa Sul-Americana, mas estava suspenso diante do Botafogo pelo Campeonato Brasileiro no final de semana passado. Ele que cumpriu suspensão pelo terceiro amarelo, o mesmo caso do lateral esquerdo Enzo Dias, que também fica à disposição e deve ser titular nesse time do São Paulo. Então é o seguinte, viu, Fará, Calil, daqui a pouco eu retorno com mais informações do São Paulo, inclusive com a provável escalação do Tricolor. Tem uma grande dúvida na formação do meio pra frente, mas já a gente fala disso, tá certo?
3: Valeu, Kaique, olha, notícia de Copa do Mundo, hein? Aqui tem prioridade, o técnico argentino Marcelo Bielsa, é louco, acabou de convocar a seleção do Uruguai para a Copa do Mundo e tem muito jogador que atua aqui no Brasil. Fabiano Fará recebeu quentinha, saída do forno, a convocação da seleção do Uruguai. Você pode passar pra gente, Fará?
10: Agora, os goleiros Rochê do Internacional de Porto Alegre, Muslera do Estudiantes.
3: O Muslera joga, hein?
10: É, Fernando Muslera. E Santimele do Monterrey do México. Os defensores Guilherme Varela, do Flamengo. Sim. Ronald Araújo, zagueiro do Barcelona.
3: Bom jogador.
10: José Maria Jiménez, do Atlético.
3: Esse
10: de Madrid.
3: Esse é veterano já, é.
10: Santi Bueno, do Wolverhampton. Sebastián Cáceres, do América do México. Matias Oliveira, do Napoli. Joaquim Piquerez.
3: Ah, o Piquerez sarou, então. Que bacana.
10: Do Palmeiras. Cara. E Matias Vinha, River Plate.
3: Que bom que o Piquerez sarou, porque quando ele teve aquela lesão lá em Wembley, parecia que ele ia ficar fora da Copa.
10: Grave,
3: parabéns, né, ao departamento médico do Palmeiras, porque o Piquerez veio se recuperar aqui no Palmeiras, né? Parabéns ao departamento médico do Palmeiras, conseguiu um milagre aí de recuperar o Piquerez, viu?
10: Seguindo com a lista, Calil, meio-campistas, Manuel Ugarte, do Manchester United, Emiliano Martinez, do Palmeiras,
3: olha só,
10: Rodrigo Bentancur, do Tottenham.
3: Sim.
10: Federico Valverde, do Real Madrid.
3: Esse é o craque do time.
10: Agustín Canóbio, do Fluminense. Uhum. Juan Manuel Sanabria, do Real Salt Lake. O De Arrascaeta, do Flamengo.
3: Ah, que bacana. Então, a mesma coisa que eu falei do Palmeiras, eu falo do Flamengo. Parabéns ao departamento médico do Flamengo, porque o Arrascaeta sofreu uma fratura de clavícula. Tava quase fora da Copa. Putz, que legal, cara. Parabéns aí ao departamento médico do Flamengo, que recuperou o Arrascaeta.
10: E tem mais um no Flamengo, Nico de la Cruz.
3: É, o irmão do Pato Sanches.
10: Irmão do Pato Sanches.
3: Do Flamengo,
10: convocado. Rodrigo Zalazar, do Sporting de Portugal. Facundo Pelistri, do Panathinaikos da Grécia. Maximiliano Araújo, do Sporting de Portugal. E Brian Rodrigues, do América do México. Os atacantes: Rodrigo Aguirre, do Tigres, Federico Vinhas, do Oviedo, e Darwin Núñez, do Al Hilal.
3: Então, o Darwin Núñez, cara, ele teve um momento espetacular, teve um jogo de eliminatória aí que ele acabou com o Brasil, mas ele deu uma caída, né? O Darwin Núñez foi jogar lá no Oriente Médio, vamos ver se o Bielsa recupera. Aliás, o Bielsa teve problemas de relacionamento com vários jogadores. Teve uma época aí que o Valverde, o Darwin Núñez, o Araújo do Barcelona chegaram a falar que não jogariam mais na seleção com o Bielsa. Se vê que o problema foi resolvido, ainda bem, porque me parece uma lista completa do Uruguai. Eu não consigo, com essa lista, vislumbrar algum jogador importante que tenha ficado de fora. A não ser o Naritel Nandes, o lateral direito, que foi capitão há muito tempo, mas isso aí o Bielsa já tinha, foi uma opção do Bielsa. O Nandes não está machucado, foi uma opção do Bielsa ele não ser mais convocado, ele vai usar o Varela do Flamengo nessa posição. Portanto, informação importantíssima do Fará, é, a convocação da seleção uruguaia para a Copa do Mundo, com muitos jogadores que atuam aqui no Brasil, muitos do Palmeiras, do Flamengo,
10: Fluminense, Fluminense, né?
3: Exatamente. Então a gente dá essa informação com alegria, porque jogadores importantes que estavam lesionados se recuperaram. Bom, começou o segundo tempo e quase o Bragantino fez o terceiro, hein? Ô, jogador que perdeu o gol aí, cara, faz o terceiro de uma vez e resolve o jogo. 2 para o Bragantino, 0 para o Internacional. Agora uma arrancada, o cara arrancou livre do meio de campo.
10: Mas bateu até bem, ó.
3: Ah, mais ou menos.
10: Demais o gol. É.
3: Então, 2 para o Bragantino, 0 para o Inter. Começo do segundo tempo, 18ª rodada do Campeonato Brasileiro lá em Bragança.
10: Bora falar do Cruzeiro?
3: Vamos!
10: O Cruzeiro com Marcos
9: Botelho. É o carequinha!
10: Botelho, fala,
9: Marcos
10: Botelho.
7: Salve, salve, meus amigos! Então vamos lá falar do Cruzeiro, que já está preparado para receber o Fluminense na noite de hoje no Mineirão. Mineirão que deve ter um público na casa dos 30 mil torcedores presentes. 8:30 da noite a bola rola, hein? O Cruzeiro que não tem nenhum desfalque. Claro, a exceção goleirão Cássio, que deve retornar em agosto em uma rápida recuperação. Mas de exceção, todo mundo à disposição do técnico Arthur Jorge, que vai para o 18º jogo dele sob comando da Raposa. Até aqui em 17 jogos, 10 vitórias. Vem fazendo um belo trabalho português Arthur Jorge. O Cruzeiro que, como informado, não tem nenhum problema, vai ter o retorno do Gerson, que cumpriu suspensão pela Copa Libertadores na última quinta-feira. Volta a campo pelo Campeonato Brasileiro, tá tudo certo com o Coringa, deve ser titular. Mas ele tá pendurado, hein? Além de Gerson, Lucas Romero, Cauã Moraes, Matheus Pereira e Otávio, goleirão do Cruzeiro, estão pendurados. E vale ressaltar, é o último jogo da Raposa antes da parada para a Copa do Mundo. A partir de amanhã é folga, é férias para o elenco celeste. Então vamos passar aqui um provável Cruzeiro. Cruzeiro deve ir com força máxima. É um sprint final antes da parada para a Copa do Mundo. Um Cruzeiro provável de Otávio no gol, Fagner na lateral direita, a zaga com Fabrício Bruno e Jonathan Jesus e o Kaique na lateral esquerda. O meio de campo com Lucas Romero, Gerson, Matheus Pereira e Christian. No ataque, Caio Jorge e a dúvida, Kenny Arroyo, que até então era titular, ou o colombiano Luis Sinisterra, que vem ganhando muitas oportunidades com o técnico Arthur Jorge. Luis Sinisterra, inclusive, que teve ontem a contratação em definitivo anunciada pelo Cruzeiro. Cruzeiro fechou um acordo em definitivo com Sinisterra até o final de 2028. O jogador estava por empréstimo junto ao Bournemouth da Inglaterra, agora é jogador da Raposa, meus amigos.
3: Um abraço, Botelho, um abraço ao Ciba, que está agora na nossa mesa de som. Henrique Dias vai descansar. Agora vamos falar do adversário do Cruzeiro hoje à noite, o Flusão, o tricolor das Laranjeiras, que teve o Canóbio, né? Acabou de ser com... Opa!
10: Pênalti aqui,
3: né? Teve um pênalti pro Bragantino e o juiz não vai dar pênalti, não? Não pode dar pênalti.
10: A princípio marcou falta, mas em cima do Isidro Pita...
3: Mas não pode dar pênalti
10: foi
3: contra o Internacional? É proibido?
10: Ah, o VAR tem que chamar, né?
3: Pois é, vamos ver. Tem que dar pênalti aí, pô. Foi dentro da área. Vamos ver o que vai marcar o simpático árbitro. Daqui a pouco a gente chama Yuri Duque, o pai da bola,
10: é
3: pra
10: pênalti.
3: Falar do Fluminense. Mas tem que ser pênalti.
10: E quem vai bater o goleiro lá?
3: Thiago Volpi vai cobrar. Não é o Volpi?
10: É.
3: Olha só,
10: perdeu a posição.
3: 2 para o Bragantino, 0 para o Internacional.
10: Narra essa, Calil. O mundo quer ouvi-lo.
3: É um jogo importante para parte de cima e parte de baixo da tabela. Thiago Volpi ajeita a bola, vai cobrar o pênalti para o Bragantino. O árbitro pede que os atletas saiam da área, respeitem a sinalização da meia-lua. Thiago Volpi é goleiro contra goleiro. Estádio Cícero de Souza Marques. Estamos no comecinho do segundo tempo. 2 para o Bragantino, 0 para o Internacional. Volpi agora, olha fixo para o goleiro do Inter. Toma distância, 3 passos apenas. Vai bater de pé direito. Pode fazer o terceiro do Braga. Correu, Volpi, bateu.

0: Thiago Volpi colocou com incrível categoria no canto esquerdo. O goleiro do Internacional se esparramou no canto direito. Sobe o hino do Braga. Bragantino 3, Internacional 0. Bragantino sobe, encosta no G4 do Campeonato Brasileiro. E o Inter vai se afundando. O detalhe da cobrança do pênalti, repórter Fabiano Fará.
1: Incrível frieza do Volpi. Ele deu um salto antes de chegar na bola, com a perna direita, esperou a definição do goleiro do Internacional e comemora muito. 3 a 0 Bragantino.
2: Pois é, e agora então,
1: parabéns, Icaril.
2: É, tamo aqui.
1: Se cuida aí, Eder.
2: Como
1: Luiz
2: dizia Dedê, o ponta direita do Náutico, a gente fazemos o que podemos.
0: Vamos lá com as informações do Fluminense agora. Yuri Duque, o pai da bola. Fluminense visita o Cruzeiro hoje, Duque.
3: Um abraço para todos que nos acompanham no Esporte TMC. O Fluminense entra em campo na noite de hoje contra a equipe do Cruzeiro pelo Campeonato Brasileiro. E um resultado positivo para o tricolor é essencial, levando em conta que o Atlético Paranaense venceu o Mirassol na tarde de ontem e assumiu a terceira colocação, que era do Flu. O técnico Luiz Ubeldia segue muito pressionado no cargo e precisando demonstrar resultados. Um ponto positivo é que o Flu vem com a bateria renovada, já que conquistou a classificação para a próxima fase da Libertadores da América dentro do Maracanã contra o La Guaira. Porém, para esse confronto, o técnico Zubeldia tem dois desfalques importantíssimos. Primeiro, o zagueiro Freitas, que está cumprindo suspensão. E segundo, o atacante Agustín Canóbio, que se apresentou à seleção uruguaia sem saber se vai ser convocado para a Copa. É isso mesmo, um fato curioso. O Uruguai ainda não divulgou a lista oficial, porém está chamando alguns jogadores para se apresentarem para os treinamentos. E o Canóbio foi um deles, desfalcando o Fluminense nessa última rodada antes da paralisação para a Copa do Mundo. O Flu deve vir a campo com o seguinte time: no gol, Fábio; na lateral direita, Guga; dupla de zaga com James e Midian; no lado esquerdo, Guilherme Arana; meio campo com Facundo Bernal, Martinelli e Savarino; no trio de ataque, Soteldo, Kevin Serna e John Kennedy. Lembrando também que o volante Nonato está suspenso, por isso que o Facundo Bernal está aparecendo entre os titulares. Valeu, galera.
1: Valeu, Yuri Duque. Só lembrando, saiu há pouco a lista dos relacionados, dos convocados do Uruguai para a Copa do Mundo, e o Canóbio está convocado. E para falar um pouco mais sobre Cruzeiro e Fluminense, a bola rola hoje. O Danilo Marra vai comentar a partida e projeta o jogo agora aqui no Esporte TMC. Fala, Danilo.
4: Olá, amigos ligados na TMC. Tô aqui para falar um pouquinho sobre Cruzeiro e Fluminense. Último jogo das duas equipes antes da parada para a Copa. Um jogo em que o Cruzeiro tem a oportunidade de finalmente criar uma gordurinha com relação à briga contra o rebaixamento. Cruzeiro, que já se distanciou bem, né? Uma grande distância com relação aos dois primeiros colocados, Palmeiras e Flamengo, muito devido ao início ruim de temporada com o técnico Tite, que acabou impossibilitando aí essa briga por título, né? Nas 6 primeiras rodadas, Cruzeiro com o técnico Tite não venceu nenhum jogo, foi vencer o primeiro na 8ª rodada, na estreia do Arthur Jorge. Aí já era tarde demais para correr atrás do prejuízo. O Cruzeiro não deve brigar por título do Campeonato Brasileiro. Então, até por isso, é muito importante criar essa gordura o quanto antes, porque futuramente na temporada, com o decorrer dos jogos eliminatórios, tanto em Copa do Brasil quanto em Copa Libertadores da América, o Cruzeiro vai muito provavelmente ver a necessidade de poupar alguns atletas em Campeonato Brasileiro. E aí você ter uma gordura, algo que te distancie dos times que estão nessa briga um pouco mais ferrenha contra o rebaixamento, é fundamental para ter tranquilidade para poder disputar as competições de mata-mata. E o Cruzeiro, claro, para além de ter sucesso nas competições de mata-mata, quer também fazer um Campeonato Brasileiro que o garanta novamente na fase de grupos da Libertadores via classificação na competição nacional. O jogo vai contar principalmente com o retorno de Gerson, que esteve suspenso no jogo pela Libertadores contra o Barcelona de Guayaquil, o jogo que classificou o Cruzeiro de volta às oitavas de final da competição após 7 anos. A volta do Gerson, a titularidade é esperada. Quem foi o titular na última partida foi o Matheus Henrique. Agora, o time do Arthur Jorge deve voltar a ter o mesmo padrão que vinha tendo com aquele 4-3-3 que o Arthur Jorge vem utilizando, na frente ali o Arroyo de um lado ou o Sinisterra com o Christian e Caio Jorge, com o Matheus Pereira, Gerson e também o Lucas Romero no meio de campo, o Fagner pela lateral direita, Fabrício Bruno, Jonathan Jesus e também o Kaique, claro, o Otávio no gol, cria da toca que tomou de assalto a posição de goleiro. Cruzeiro, na minha visão, é favorito, principalmente porque joga em casa, mas não tem jogo fácil. Fluminense também é um time muito qualificado e que vai sim apresentar alguma dificuldade a essa equipe do Cruzeiro, que, volto a dizer, na minha visão, é favorito do confronto.
5: Muito bem, muito obrigado ao Danilo Marra. E olha, em Bragança, o Bragantino fez o quarto gol e foi anulado. De forma inexplicável, marcar impedimento de um jogador que não participou da jogada. Não pode golear o Inter, é proibido. Já no lance do pênalti, o juiz tinha marcado fora da área. Aí teve que ir no VAR para ver que foi dentro da área. E agora, sinceramente, anular o gol do Bragantino, o cara não participou da jogada. Eu tô revendo aqui agora. É uma vergonha o gol que anularam. Seria o quarto do Bragantino. Futebol brasileiro tá ferrado, viu? Pra não falar outra coisa. Vamos pro intervalo. Na volta nós vamos falar de Fórmula 1 com meu amigo Leandro Bodakian e voltar a falar de seleção brasileira. Eu quero os comentários do Vegeta, meu amigo Bruno Torelli, lá do Rio de Janeiro. Quero saber, eu vou comentar esse jogo, eu quero saber o que ele acha do jogo pra me inspirar também na opinião dele. É o último jogo do Brasil aqui no nosso país, antes da Copa do Mundo. Vamos falar com o Gustavo Soler, ele vai voltar lá cobrindo a seleção brasileira, o Léo Pinheiro também, e tem muita coisa até a uma hora da tarde, quando termina o nosso Esporte TMC. Deixa eu só ver esse ataque do Bragantino aqui, porque o Bragantino tá pressionando para fazer o quarto gol no Internacional, fez o gol e o juiz anulou. Cara, que vergonha, tá o futebol brasileiro, não deu em nada. Intervalo, voltamos já.
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2: Boa tarde. Passou do meio-dia para mim, boa tarde. Agora são meio-dia, 12 horas e 26 minutos. Hoje é dia 31 de maio, eu sou Rodolfo Simões. Te faço companhia até as 15 horas e agora a gente volta a reunir a rede.
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3: Muito bem, de volta com o Esporte TMC. Um abraço pro meu amigo Jairo Silva, grande comentarista da TMC Curitiba. Ele tá me mandando uma mensagem aqui falando aquilo que a gente comentou no início, né? Que ele tava no jogo do Atlético Paranaense ontem, marcaram impedimento de lateral. É o futebol brasileiro, né? Agora anularam um gol absurdo do Bragantino. Absurdo. Era pra estar 4-0. Tá 3-0 pro Bragantino contra o Internacional. Aí alguém dirá, ah, mas 3-0 e 4-0 é a mesma coisa. Não é não. Porque tá muito apertada a classificação na parte de baixo da tabela. E um gol mudaria tudo, né? Mas enfim, segue a vida. Um abraço, Jairo Silva, Jairinho, que trabalha lá na TMC Curitiba também. O Jairo Silva é um grande companheiro de grandes coberturas de Copa do Mundo. Estivemos juntos muitas vezes em coberturas de Copa e estaremos nessa também, né? Vamos sempre lá dos Estados Unidos falar com a rapaziada de Curitiba, do Rio de Janeiro, de Brasília, de Belo Horizonte. É uma delícia participar do Recife também. Uma delícia participar da rede TMC. Bom, vamos dar uma pausa rápida no futebol, já já mais da seleção brasileira, hein? Que hoje se despede do nosso público jogando contra o Panamá. Éder Luiz transmite na Rede Transamérica para todo o Brasil. A bola rola às 6:30. Às 6 horas já estaremos falando do Maracanã. Eu vou estar nessa também com Gustavo Soler e Léo Pinheiro lá no antigo maior... A gente falava Maracanã antes, falava maior estádio do mundo. Agora não é mais, né? Encolheram o Maracanã, tiraram a geral, mas é sempre o Maracanã, onde Gustavo Soler e Léo Pinheiro estarão hoje na transmissão de Éder Luiz, comigo, com toda a equipe, o Gavião, todo mundo participando aqui nos 100.1 para São Paulo e Brasília, no 101.3 para o Rio de Janeiro, no 100.3 para Curitiba, nos 88.7 para Belo Horizonte e também nos 92.7 para o Recife. Vamos falar de Fórmula 1. Aí o barulho dos motores aí, ó. Leandro Boldacchian, que sabe tudo de Fórmula 1, chega com as informações neste domingão, Leandro.
4: Fala, meus amigos do Esporte TMC, bora acelerar, né, com a Fórmula 1, que volta ao seu calendário na semana que vem com um grande prêmio de Mônaco. Nas ruas do Principado, uma das corridas mais charmosas da temporada e que certamente trazem componentes para a corrida difíceis, né? Por conta da ser uma pista muito estreita, difícil ultrapassagem, então a classificação passa a ser muito importante, né, no sábado, né? A corrida acontece no domingo. Às 10 horas da manhã, a primeira etapa indo para o continente europeu, né? Por enquanto a Fórmula 1 esteve apenas aqui no continente americano, na Oceania, e dessa forma agora começa o seu caminho também na Europa. E começa com Kimi Antonelli, simplesmente incrível, né? O garoto da Itália, que é piloto da Mercedes, venceu as 4 últimas etapas da temporada, inclusive jogando uma pressão enorme para o seu companheiro George Russell, né, o britânico que começou a temporada sendo o favorito ao título, justamente, né, pela experiência, justamente por ser um piloto que estaria mais pronto para ser o campeão, se vê surpreendido, inclusive na fase, né, o Russell abandonou o GP do Canadá e disse que os deuses não queriam que ele disputasse o título dessa temporada. rodada. Mas, né, logo na resposta seguinte, ele se mostrou conformado, né, e para tentar, né, reverter essa situação, a começar justamente por esse Grande Prêmio de Mônaco, né? O treino acontece no sábado, repito, né, qualificação em Mônaco sempre é muito importante e determinante também para a corrida, já que é uma etapa de difícil ultrapassagem.
3: Beleza, Leandro, Fórmula 1, semana que vem GP de Mônaco. Não sei se você que está me ouvindo já teve oportunidade, né, de estar lá. Eu já tive algumas vezes, mas não em dia de corrida. E com carro alugado, aí você faz o circuito. É muito legal. Você, claro que não pode correr, né? Tem limite de velocidade, não pode correr como os carros da Fórmula 1. Mas acho que o limite ele é uns 60, 70 por hora. Dá para fazer bem legal o circuito. Você entra nas curvas, passa naquele túnel. Um dia eu fiz uns amigos meus descerem do carro e ficarem no... Aí eu dei uma volta inteira só para os caras ficarem no túnel ali para tirar uma foto de eu passando com o carro de novo. É muito legal. Bom, Mônaco é tudo de bom, né? Um lugar privilegiado. É uma pena que seja tão caro. Mônaco é muito caro. Um cafezinho lá é uns 10 dólares. 50 reais um cafezinho. Olha lá, viu? Mas é muito legal e semana que vem vamos acompanhar tudo da corrida de Mônaco. Bom, agora o Internacional coloca o Borré, que não foi convocado para a Copa do Mundo pela Colômbia. Ele foi titular da Colômbia em quase toda a jornada das eliminatórias, mas não foi convocado agora e fica portanto no Internacional para tentar ajudar o time. São 30 minutos do segundo tempo. 3 para o Bragantino, 0 para o Internacional e não está 4 porque anularam um gol absurdo ali. O Siba está me mandando mensagem dizendo que tem áudio para colocar no ar. Então coloca aí, Siba, pô!
5: Calil, boa tarde. Aqui é o Marcelo Bernal de Barueri. Calil, sou seu fã, cara. Parabéns. Ontem arrebentou aí na transmissão do Corinthians contra o Grêmio. Muito obrigado. E não sei não, hein? Neymar ainda é uma incógnita na seleção. Não pelo que ele já fez, mas pelo que ele proporcionou pro Santos esse ano.
3: Beleza, é isso aí, meu amigo. Vamos seguir aí acompanhando tudo e muito obrigado pela sua mensagem. Mais um ouvinte.
6: Obrigado. Bom dia, Calil. Bom dia, Fabiano Fará.
7: Fala, um
6: aqui
7: abraço.
6: É Adelson,
7: meu amigo Itacoa, Joelson, e não precisa fazer sacrifício de ouvir a gente, não.
6: Cara, não tá, esse cara que acabou de mandar áudio pra vocês aí, que é um sacrifício ouvir vocês.
7: Tem mais um? Tem
6: meu,
7: mais um,
6: ele não sabe o que tá falando, porque manda ele citar um programa de rádio melhor do que o de vocês. Vocês são fera, cara. Vocês são muito bons. Ouço vocês todo dia. Você, Carlos Fabiano Pará, Renato Sapolini, todos vocês aí. Parabéns para vocês pela programação do TMC e continuem assim, vocês são fera.
3: Muito obrigado, obrigado mesmo. Aliás, você falou da Renatinha Saporito, ela tá concentrada pro jogo do João Fonseca, hein? João Fonseca que eliminou Novak Djokovic do torneio de Roland Garros, joga hoje às 3 horas da tarde no horário brasileiro, nas oitavas de final. Quem sabe ele passa, né? Vamos torcer pelo João Fonseca, grande promessa do tênis brasileiro. Muito obrigado aí ao ouvinte e mais uma vez, viu, meu amigo Daniel Giro, que está na coordenação do programa. Estou falando com o Jairo Silva aqui, nosso colega de Curitiba. Semana que vem teremos o Jairinho aqui, ele quer participar do programa nosso e sempre será bem-vindo. Jairo Silva sabe muito de futebol e muito de jornalismo. Bom, agora vamos com mais ouvintes. Lembrando que estamos na parada para hidratação lá em Bragança. 3 para o Bragantino, 0 para o Internacional. Único jogo agora pela manhã do Campeonato Brasileiro. Vamos lá, ouvintes no ar.
8: Bom dia, TMC. Daniel Segurança, aqui do Shopping Internacional de Guarulhos. Para mim é o contrário. É o contrário que esse Roberto falou. Para mim tinha que ser o Calil no esquenta, na transmissão do jogo, nos comentários, no fim de papo, no debate 1, no debate 2. Calil em todos os programas. Calil, o melhor do Brasil.
3: Pô, cara, eu vou aí no Shopping Internacional de Guarulhos tomar um café contigo, viu? Depois dessa, pago o café, o lanche, o pão de queijo, tudo. Você merece. Muito obrigado pela sua mensagem. A gente toma muita porrada aqui, né? Hoje o cara escreveu aqui que eu afundei o Barueri. Pô, o cara nem sabe o que ele tá falando. Quando eu trabalhei no Barueri, o time subiu de divisão, quase foi pra Libertadores. Aí o cara pega e escreve um negócio desses. Mas tem a compensação, né, dos caras nos prestigiarem. Muito obrigado mesmo, viu? Estarei aí no Shopping Internacional de Guarulhos. Será um prazer tomando um café contigo. Vamos lá, mais ouvintes.
9: Bom dia, bom dia.
3: Bom dia.
9: A dupla dinâmica, os monstros de Santos, Fará e Calil. Calil, Fará, queria a opinião de vocês. Qual é essa parada aí? Será que o Diniz vai conseguir desenvolver mais os outros moleques que se destacaram na base, que ainda estão no banco do Coringão? Sou corintiano, William aqui de Itapevi. Calil, não janta os caras, Calil. Os caras têm família. Infelizmente, Calil, pra falar de futebol, eles acham que é sentar numa mesa e abrir uma cerveja. Abraço, irmão, abraço. William de Itapevi.
3: Valeu, William de Itapevi. Um abraço ao Gilvan Motoca, grande Gilvan Motoca, que também tá nos ouvindo. Um abraço à galera toda ligada aqui do Esporte TMC. Estamos agora... voltamos da parada técnica no jogo de Bragança, 3 para o Bragantino, 0 para o Internacional. O Internacional está se complicando no campeonato, ficando ali muito próximo da zona de rebaixamento, mantém os seus poucos 21 pontos, né? Mesma pontuação do Grêmio, mesma pontuação do Santos. E hoje nós vamos acompanhar o jogo do Vasco com o Atlético Mineiro, outro jogo decisivo aí para a parte de baixo da tabela. Bom, gente, vamos fazer mais um intervalo, então, e na volta tem Seleção Brasileira. Seleção Brasileira, hoje contra o Panamá, tem o comentário do meu amigo Bruno Torelli, o Vegeta. Eu quero ver o que ele acha desse jogo, que eu vou comentar também aqui na Rede TMC, junto com o 10 do Rádio Éder Luiz. Vamos falar com Gustavo Soler e Léo Pinheiro, lá do Rio de Janeiro, eles que estarão daqui a pouco no Maracanã. Vamos fechar o Esporte TMC de hoje falando de Seleção Brasileira, que se despede do nosso território, do território nacional, antes da Copa do Mundo, hoje contra o Panamá. Amanhã a viagem para os Estados Unidos e amanhã, já na terça-feira, nossa equipe vai recepcionar a Seleção Brasileira nos Estados Unidos. Lá estarão já Marco Belo, Leandro Boldacchian, Paulo Vitor Martins, o nosso comandante técnico Willy Colono. Portanto, já a partir de terça-feira, toda a nossa cobertura lá da região de New Jersey, onde estará a Seleção Brasileira na disputa da Copa do Mundo. Eu, o Éder Luiz e o Benja viajamos na outra segunda, dia 8, e aí vamos nos incorporar para a cobertura, que terá toda a equipe aqui do Brasil também, né? Todos os colegas de Brasília, do Rio de Janeiro, de Curitiba, de Belo Horizonte, de Recife, todo mundo participando da nossa cobertura de mais uma Copa do Mundo. É isso aí, galera. Lá em Bragança, o Bragantino cabeceia a bola para fora. Segue 3 para o Braga, 0 para o Internacional. Único jogo em andamento no Campeonato Brasileiro. E o Esporte TMC volta já.

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14: Faltando 15 minutos para a 1h, tem gol do Internacional lá em Bragança. Um tiro longo, Aguirre diminui para o Inter, falhou o goleiro Volpi, ele que tinha feito o gol de pênalti, falha. E o Bragantino agora diminui a vantagem, né? Tava 3-0, fez o quarto gol, que acabou sendo, na minha opinião, equivocadamente anulado. E agora toma o gol, 3 para o Bragantino, 1 para o Internacional. Vamos ver se ainda dá tempo do Inter reagir. O Bragantino mandou no jogo todo, não conseguiu aumentar o placar e agora pode passar sufoco no final. Abraçar meu amigo Jô em Barueri, Rodrigo Cassino, nosso companheiro de imprensa, também nos ouvindo. muita gente ligada. E a Jussara Yamamoto aqui do Jaguaré está perguntando se nós vamos transmitir o jogo de abertura da Copa do Mundo entre México e África do Sul. Jussara, vamos sim. Inclusive o Kaique Silva estará. É que eu acho que você não estava ouvindo no começo aqui, eu expliquei, mas eu repeti com muito prazer. O Kaique Silva estará no estádio.

0: com a gente. Tá ventando aí que eu tô vendo seus cabelos ao vento, Gustavo Soler, mas não deve estar frio, não. Acho que é um ventinho mais tranquilo aí, não é isso, Soler? Grande abraço, boa tarde, Soler.
1: Tudo bom, Calil? Um abraço para você, pro Fabiano Fará, todo mundo que nos acompanha aqui no Esporte TMC. E a temperatura está excelente para os jogadores que vão duelar nesse amistoso entre Brasil e Panamá, o sexto jogo na história entre as duas seleções. O Brasil tem 4 vitórias e 1 empate. Esse empate no último duelo entre as duas seleções, que aconteceu em 2019 no estádio do Dragão em Portugal. Por sinal, o gol marcado pela seleção brasileira foi de Lucas Paquetá, que hoje começa no banco de reservas. Na primeira entrada com o Léo Pinheiro, ele já passou, né, Calil, a escalação titular do Brasil, de Alisson, Wesley, Bremer, Léo Pereira e Alexandro, Casemiro e Bruno Guimarães, Luiz Henrique, Rafinha, Matheus Cunha e Vinícius Júnior. Esses serão os 11 que vão começar com o técnico Carlo Ancelotti, amistoso aqui no Maracanã, de despedida em território brasileiro, antes do embarque amanhã, diretamente aqui do Rio de Janeiro. Só que antes do embarque, tem aquelas fotos oficiais na sede da CBF, e aí quando a seleção brasileira chegar, já em New Jersey, vai se encontrar com Marquinhos, que será o capitão da seleção na Copa do Mundo, campeão da Champions League, Gabriel Martinelli, Gabriel Magalhães, que perderam exatamente o título do futebol europeu na equipe do Arsenal no duelo contra o Paris Saint-Germain. Então, expectativa de mais de 73 mil torcedores aqui no Maracanã, Calil, e com um detalhe interessante com relação ao que o técnico Carlo Ancelotti trabalhou com essa escalação titular. Há pouco o Léo Pinheiro trouxe informações de bastidores também, e o que a gente pôde apurar é que o técnico Carlo Ancelotti fez algumas movimentações diferentes para esse ataque da seleção brasileira. Uma delas com Vinícius Júnior naquele estilo Vini do Real Madrid na época do Ancelotti, onde o Vini era o centroavante do Real Madrid, o jogador mais próximo do gol adversário, para ter explosão, para ter velocidade na hora da finalização e não ter tantos compromissos defensivos assim. Desta forma, o Rafinha seria empurrado para a ponta esquerda, até porque o Alexandre não é um lateral de ultrapassagem, então o Rafinha daria essa profundidade pelo lado esquerdo do ataque da seleção brasileira. Pelo lado direito, a função da profundidade seria com o Wesley, já que o Luiz Henrique, por ser um canhoto jogando na direita, ele sempre vai entrar nesse movimento de facão para dentro da área. E o Matheus Cunha baixando para jogar como um articulador, um segundo atacante, ou então, como o próprio Carlo Ancelotti gosta de falar, né, num bom italiano, o trequartista da seleção brasileira. Mas ele também fez uma montagem do ataque da seleção, Calil, com o Vinícius Júnior pela esquerda, para ter pelos dois lados esse movimento de facão. Vini saindo da esquerda por dentro e o Luiz Henrique saindo da direita por dentro. E aí o Rafinha e o Matheus Cunha, os dois jogando centralizados. Nesta formação, o Rafinha desce para jogar como meio-campista da seleção brasileira, para trabalhar mais perto do Casemiro e também do próprio Bruno Guimarães. E o Matheus Cunha aparecendo como centroavante de mais mobilidade. Então, essas duas situações a gente poderá acompanhar de perto aqui no Maracanã a partir das 6:30 da tarde, quando o Éder Luiz, o 10 do país, vai narrar todas as emoções de Brasil e Panamá ao seu lado. E aqui no Maracanã, eu e o Léo Pinheiro com todas as informações.
0: É, aliás, Soler, parabéns pelo trabalho aí durante a semana, você e o Léo Pinheiro, hoje mesmo aqui no Esporte TMC. O Léo Pinheiro abriu o programa, você chegou agora fechando o programa, e ainda em relação a essa questão tática, me parece que o Ancelotti, ele vai procurar dar um conforto para o Vinícius Júnior. Eu acho que ele vai montar um sistema, não importa se ele tiver um pouco mais pela esquerda ou um pouco mais por dentro, para que ele volte somente até o meio do campo e possa se posicionar para o contra-ataque. Eu imagino que deve ser por aí, porque o Vinícius com ele jogava assim no Real Madrid, quando ele chegou a ser o melhor do mundo, exatamente com os colegas criando um espaço para ele poder explorar, né, no contra-ataque. Vamos aguardar, tem muita coisa acontecendo. Se você puder, Soler, esperar mais um minutinho, eu vou colocar o comentário aqui no ar do Bruno Torelli, o Vegeta, para depois você fechar o programa comigo. Pode ser, Soler, mais um minutinho?
1: Claro, claro, Calil. E aí, depois do comentário do nosso querido Vegeta, eu vou te trazer números.

0: da parceria Carlo Ancelotti e Vinícius Júnior no Real Madrid, pra gente ver o quanto o Ancelotti conseguiu potencializar o Vini até ele ser eleito o melhor jogador do mundo pela FIFA.
1: Tá vendo? Um abraço ao Wagner Ponce, nosso ouvinte que tá aqui no WhatsApp 3025001, código 11. Lembrando que lá em Bragança está 3-1 para o Bragantino. Estamos caminhando já para que se esgote o tempo regulamentar, Campeonato Brasileiro, aí ficaremos por conta dos acréscimos do árbitro. Meu amigo Bruno Torelli, o Vegeta, o que você acha desse jogo do Brasil hoje aí, hein, Vegeta?
2: Bom dia, amigos da TMC, o novo grande T do Dial Brasileiro. Caras, eu fico pensando a utilidade desse amistoso, né? Tendo em vista que não teremos a zaga titular, tendo em vista que não saberemos ainda como o Neymar será utilizado, eu acho que a gente tem que ligar mais para o setor ofensivo, que são os quatro atacantes, né? Se vão funcionar Luiz Henrique na vaga do Estevão, o Cunha ali no lugar do Neymar Júnior, se ele vai fazer esse 10 moderno bem, como ele já fez até na seleção, e o desenvolvimento também dos outros dois titulares, né? O Vini Júnior e também o Rafinha. Eu acredito muito no Ancelotti, quanto à coerência dele, os dois meio-campos ali utilizados, o Casemiro e o Bruno, são os melhores possíveis, na minha opinião, hoje, brasileiros, para o setor. A gente não tem lateral direito, né? Então vai o Wesley, que nem joga mais lá. O esquerdo é de uma experiência grande. Então, eu acho que vai desempenhar na Copa, como já aconteceu com o Branco anteriormente, né? Mesmo não estando no melhor da forma dele, já era um cara que tinha rodagem, conseguia segurar ali e fez bem, né? Depois que o Leonardo saiu, em 94. E a dupla de zaga, eu não vou ficar me desesperando caso não funcione como não funcionou contra a França. São as reservas, os titulares estavam na final da Champions, são bem melhores, né? E acredito até que a ordem é você ter um adversário que não vá passar tanta dificuldade, né? O Panamá é a segunda Copa apenas que disputa, apesar de ser o único representante da América Central, não tem jogadores aí de grande expressão, tem jogadores experientes, o craque dele joga no futebol mexicano, mas nada que possa oferecer uma água no chope nosso ou estragar a festa que teremos de despedida da seleção hoje aqui no Rio de Janeiro, no Maracanã. Um grande abraço para vocês, um bom domingo e um bom trabalho pra gente.
1: Valeu, Vegeta. Bom, vamos voltar ao Maracanã, o palco do jogo de hoje. A TMC já tá lá. Gustavo Soler, o seu destaque final aqui na programação da TMC. Você volta já no Esquenta, na programação das outras cidades, mas aqui no Esporte TMC, 5 para 1, o seu destaque final, Soler.
0: Vamos lá, Calil, até aproveitando esse comentário do Vegeta, né? Ele falou, a seleção do Panamá é uma seleção experiente realmente, né? Porque é a segunda vez que o Panamá vai jogar uma Copa do Mundo, a primeira vez foi em 2018, e o Panamá, para a Copa do Mundo de 2026, tem 13 remanescentes da Copa de 2018, então é uma seleção que realmente se conhece bem, mas é claro, longe de ser uma potência, um perigo para esse amistoso hoje contra a seleção brasileira. Então, prometi, vou te entregar esses números, Calil. Vinícius Júnior com o técnico Carlo Ancelotti no Real Madrid. 205 jogos dessa dupla. O Carleto comandando o time e o Vini dentro das quatro linhas. 91 gols marcados e 60 assistências. Uhum. Ou seja, em 205 jogos, 151 participações em gols de Vinícius Júnior no Real Madrid, no comando técnico de Ancelotti. Então, ninguém melhor do que o próprio Carlo Ancelotti para potencializar o futebol desse grande jogador que é o Vinícius Júnior, que na seleção ainda vem oscilando um pouco.
1: É, mas lembrando que com o Ancelotti, realmente, ele não na seleção ainda não conseguiu produzir, Mas a gente espera, né, Soler, que ele consiga ajustar, que o Ancelotti ajuste o time para favorecer as características do Vinícius, do Rafinha e até, quem sabe, do próprio Neymar, se ele vier a jogar. Meu amigo Soler, muito obrigado, bom trabalho aí, parabéns aí por toda a semana de cobertura e a gente se vê daqui a pouco na transmissão desse Brasil e Panamá, Soler.
0: Até mais, Calil, um abraço pra você, pra todo mundo que nos acompanha aqui na TMC. Eu tenho certeza que ninguém vai mudar o seu daio, ninguém vai ousar a fazer isso, até porque daqui a pouco começa o esquenta, depois já tem rodada de Campeonato Brasileiro e às 6 horas da tarde a gente volta nessa parceria, né, Calil, para Brasil e Panamá, diretamente aqui do Maracanã.
1: Brilhante trabalho do Soler, do Léo Pinheiro, lá na cobertura da Seleção Brasileira, desde a convocação, desde o sorteio lá da Copa do Brasil, que teve essa semana também, e todos os detalhes da Seleção Brasileira. Bom, meus amigos, lá no estádio do Bragantino, faltam 3 minutos para acabar o jogo, aliás, 3 minutos agora, 3 já com os acréscimos, com tudo, e um jogador do Inter pegou feio ali o jogador do Bragantino, 3-1 pro Bragantino, o Bragantino deve ganhar o jogo, não se sabe ainda quais números, né? O Inter tenta diminuir, o Bragantino tenta aumentar, o jogo tá aberto, mas o Bragantino deve vencer, faltam poucos minutos, 3 para o Bragantino, 1 para o Internacional, que complica a situação do Inter no campeonato, o jogo que é o único desse campeonato brasileiro agora no período da manhã. Um abraço a todos que fizeram comigo esse Esporte TMC, Fabiano Fará, Daniel Giro, HD, o Siba, toda a nossa equipe do Digital também no vídeo. Muito obrigado a todos. 12:59. Tchau, pessoal.
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ATMC nesse domingão, dia 31 de maio de 2026. Eu, Luísa Mutoni, te faço companhia ao longo da tarde de hoje com as principais notícias do dia. Para você que nos acompanha direto da capital federal em Brasília pelo 100.1, para você que está na cidade maravilhosa, Rio de Janeiro, no 101.3 e também para você que está em Belo Horizonte no 88.7. A gente gira agora as principais notícias do dia.

0: Dois casos suspeitos de ebola estão sendo investigados no Brasil, um em São Paulo e outro no Rio de Janeiro. Os pacientes estiveram recentemente em países africanos com circulação do vírus e chegaram ao país apresentando sintomas que levaram ao protocolo de isolamento. Em São Paulo, um imigrante congolês de 37 anos está internado em estado grave no Instituto Emílio Ribas. A Secretaria Estadual de Saúde informou que os exames apontaram meningite meningocócica, mas a suspeita de ebola ainda não foi descartada. Os testes específicos para confirmar ou excluir a doença devem ficar prontos amanhã. Já no Rio de Janeiro, um viajante belga que esteve em Uganda foi diagnosticado com malária. Mesmo assim, ele segue isolado na Fiocruz por medida de precaução, enquanto as equipes de saúde, é claro, acompanham o caso. O ebola é transmitido por contato direto com fluidos corporais de pessoas infectadas e sintomáticas e não pelo ar. Por isso, o risco para a população em geral é considerado baixo, mas as autoridades seguem monitorando os dois casos de perto. O ministro do Supremo Tribunal Federal, Flávio Dino, cancelou a participação dele presencial na 14ª edição do Fórum de Lisboa, em Portugal, que acontece entre os dias 1º e 3 de junho. Segundo a assessoria, Dino sofreu uma fratura e rompeu os ligamentos do pé depois de uma queda em um acidente doméstico. Apesar do ocorrido, a equipe informou que o ministro está bem, mas deve permanecer em repouso em São Luís, no Maranhão. Em um artigo enviado à organização do evento, Dino explicou que não recebeu autorização médica para realizar o voo de longa duração por causa do estado de saúde dele. E atenção, se você tem MEI, aquele CNPJ simplificado para autônomos e pequenos empreendedores, hoje é o último dia para entregar a declaração anual de faturamento de 2025. Quem não enviar até hoje corre o risco de multa e de ter o CNPJ cancelado. Para declarar, é só acessar o portal do empreendedor, entrar em Já Sou MEI e escolher a opção de declaração anual. Leva menos de 5 minutos e vale mesmo para quem não faturou nada no ano passado. No cenário internacional, a Colômbia está votando para escolher um novo presidente. A eleição acontece num clima de medo, com candidatos assassinados durante a campanha e 52 rebeldes mortos em um confronto armado. Tudo isso só essa semana. O presidente atual, Gustavo Petro, de esquerda, não pode se reeleger pela Constituição do país. Três candidatos lideram a disputa. Ivan Cepeda, apoiado por Petro, que quer continuar as políticas sociais e retomar o diálogo com grupos armados. Abelardo de la Espriella, da ultradireita, que promete combate militar ao crime e construção de megaprisões. E Paloma Valência, conservadora, que também defende pulso firme contra a violência. A segurança pública é justamente a maior preocupação de 40% dos colombianos e tudo indica que nenhum candidato vai ganhar no primeiro turno, apontando então para um segundo turno no dia 21 de junho. Vale acompanhar porque o que acontece na Colômbia tem impacto direto no narcotráfico e também na segurança de toda a América do Sul, incluindo, é claro, o Brasil. No esporte, Palmeiras e Chapecoense se enfrentam hoje às 16h na casa do time paulista pela 18ª rodada do Campeonato Brasileiro. A partida será a última das duas equipes antes da pausa para a Copa do Mundo. E já no clima de Copa, a seleção brasileira entra em campo às 18h30 para enfrentar o Panamá no Maracanã em um amistoso preparatório. Esse duelo marca a despedida do Brasil em território nacional antes do início da competição. E para fechar o Domingão de Futebol, Remo e São Paulo se enfrentam às 20h30 no Mangueirão, em Belém, também pela 18ª rodada da Série A do Brasileirão. 1h08 agora. E agora a gente vai girar a reportagem da TMC e a gente volta a falar dos casos suspeitos de ebola que são investigados aqui em São Paulo e também no Rio de Janeiro. E nós vamos direto para a capital fluminense com a Luísa Rodrigues, que vai trazer ao vivo mais detalhes sobre esse caso. Oi, Luísa, boa tarde para você.
1: Boa tarde a você, Luiz, e a todos os nossos ouvintes aqui da TMC. Exatamente, né? As autoridades agora de saúde do Rio estão investigando o caso de um cidadão belga que chegou ao estado após uma viagem a Uganda, na África, apresentando ali sintomas compatíveis com doenças infecciosas. Um dos exames já realizados confirmou malária, mas por precaução, o paciente permanece isolado no Instituto Nacional de Infectologia da Fiocruz enquanto aguarda o resultado do teste para ebola. Segundo a Secretaria Municipal de Saúde, o quadro clínico é considerado leve e não reúne todos os critérios para ser classificado como caso suspeito de ebola. Ainda assim, o protocolo de segurança foi acionado devido ao cenário epidemiológico internacional e ao fato de Uganda registrar casos da doença. O paciente apresentou sintomas como tosse, calafrios e diarreia, sem relatos de febre alta ou dor de cabeça intensa, que são aí sinais mais característicos da infecção pelo vírus do ebola. A Secretaria Estadual de Saúde informou que também realiza ali o monitoramento de pessoas que tiveram contato com o viajante. De acordo com as autoridades, a investigação é preventiva e não há, até o momento, confirmação de caso suspeito de ebola no estado do Rio de Janeiro.
0: Obrigada, Luiz, e a gente vai seguir, é claro, acompanhando. Agora nós vamos a Brasília, porque praticamente o mundo todo já usa inteligência artificial, mas o Brasil ainda não tem uma lei sequer para regulamentação. E essa situação não muda tão rápido, porque o projeto que define as regras para a IA no país está parado no Congresso Nacional há meses. Mas a boa notícia é que o presidente da Câmara dos Deputados, Hugo Mota, quer colocar o texto para votação em junho. E quem traz os detalhes ao vivo é a repórter Ellen Gomes. Oi, Ellen, boa tarde.
2: Boa tarde para você, Luísa, para os nossos ouvintes também que nos acompanham aqui. O presidente da Câmara, bem como você disse, né, Hugo Mota, quer votar esse projeto de lei aí que regulamenta a inteligência artificial já agora em junho. Relator da proposta, o deputado Agnaldo Ribeiro, apresentará aí o parecer final aqui em Brasília no dia 9 aqui do próximo mês. O parlamentar, ele constrói o texto definitivo a partir de negociações aí diretas com lideranças do próprio Senado Federal, e a articulação prévia busca então evitar que as alterações feitas pelos deputados travem o andamento da matéria na outra casa. Os congressistas inclusive enfrentam um calendário apertado devido ao início do recesso parlamentar, que vai ser no dia 18 de julho. E o relator conversou então com os jornalistas, defendeu também a necessidade de pacificação institucional com o próprio Poder Executivo. O deputado também pediu apoio ao presidente do Senado, Rodrigo Pacheco, para destravar o projeto que cria aí essa, o redata, né, no caso, essa regulamentação aí da IA. A medida restabelece os incentivos fiscais para a instalação de centros de processamento de informações do país. A Câmara aprovou a urgência do tema em fevereiro para a perda aí da validade de uma medida provisória do governo. E o plano sobre a infraestrutura digital, então, aguarda a indicação do parecer do senador Eduardo Gomes. Os técnicos retiraram, inclusive, as exigências complexas sobre armazenamento de dados, né, para facilitar aí o consenso político. E a definição do órgão de governança tecnológica continua como principal impasse aí para o fechamento desse relatório. A gente continua acompanhando, claro, toda essa tramitação.
0: 1:13, hoje é dia de seleção brasileira em campo. Esse é o primeiro amistoso depois que o Carlo Ancelotti convocou os jogadores para a Copa do Mundo. E o time que vai enfrentar aí Vini Júnior, Luiz Henrique, Rafinha, Léo Pereira, Alisson e outros é o Panamá. E o Lucas Escórcio está aqui no nosso estúdio para contar para a gente o que, que a gente pode esperar desse jogo. Jogo que não vai ter a presença do menino Ney.
3: Menino Ney está de fora. Muito boa tarde, Luiz.
0: Boa
3: tarde.
0: Então,
3: exatamente isso. O Brasil enfrenta hoje o Panamá no Maracanã, às 18h30, uma verdadeira despedida do povo brasileiro, antes da saga aí em busca do Hexa, transmissão desse jogo aqui na TMC, na voz do 10 do rádio, Éder Luiz. O Brasil tem como alguns desfalques o campeão da Champions League, Marquinhos, do PSG, o Martinelli e o Magalhães, que perderam a Champions League ontem, do Arsenal, que jogaram, né, ontem a grande final, o PSG saiu campeão, e também o Neymar, que ainda se recupera de uma lesão grau 2 na panturrilha. Expectativa é que ele esteja disponível apenas para o jogo contra o Haiti na segunda rodada da fase de grupos da Copa do Mundo. O Carlo Ancelotti em coletiva ontem, foi até engraçado, ele confirmou a presença do 10 do Santos no Mundial, vai levar o Neymar mesmo se recuperando dessa lesão. Teve todo aquele problema, né? O Santos falou que era um edema, chegou na seleção, era uma lesão grau 2. Perguntaram pra ele: Carlos, se você soubesse que era uma lesão grave, você convocaria o Neymar? E ele deu risada e respondeu: é, se meu vô tivesse rodas, ele seria um carro. Então, todo engraçadinho o Carlo Ancelotti garantiu que os 26 convocados estarão na Copa mesmo. O time titular de hoje contra o Panamá, informação do nosso repórter Gustavo Soler, que está lá no Rio de Janeiro e também confirmada por Carlo Ancelotti ontem, é Alisson, Wesley, Bremer, Léo Pereira e Alexandro, meio campo com Casemiro e Bruno Guimarães, e aí o quarteto de ataque, Luiz Henrique, Matheus Cunha, Rafinha e Vini Júnior. Ele também prometeu rodar bastante o time, então no segundo tempo a gente pode ver o Endrick, pode ver o Rayan, o Martinelli ainda não, mas a gente pode ver o Danilo do Botafogo no meio campo e muito mais. Se acompanha esses amistosos aqui na TMC. E aí amanhã mesmo o Brasil já viaja para os Estados Unidos, o voo sai do Galeão às 8 horas da noite, chega no dia seguinte às 5 da manhã lá em Nova York, e o Brasil vai treinar no CT do New York Red Bull, localizado em Morristown, em Nova Jersey. Antes da Copa, temos mais um amistoso contra o Egito em Cleveland no dia 6 de junho, às 7 da noite. Transmissão da TMC também, logo depois Copa do Mundo, lá pro dia 13 contra Marrocos, a estreia da Copa é dia 11. Tudo aqui na TMC, Luiz.
0: Pois é, eu tenho visto muita expectativa em torno do Endrick. Muita gente até achou ruim ele não ter pelo menos a camisa 9,
3: nossa,
0: né?
3: Nossa, eu fiquei muito frustrado. Eu fiz um vídeo nas minhas redes sociais tentando adivinhar a numeração e eu errei a do Endrick. O Endrick, eu achei que ia pegar a 9, ele ficou com a 19, que assim, é o 9 reserva, né? O camisa 9 reserva. Mas tudo bem, dá pra entender. O menino tem 19 anos e tal, mas eu já colocaria essa confiança pra ele, assim, você é o camisa 9 da seleção, né?
0: qual o seu palpite pro jogo de hoje?
3: O jogo de hoje, Luísa, depois você me cobra. 5-0 Brasil. Vai ser um passeio. Panamá, a seleção do Panamá é muito, muito, muito, muito, muito, muito fraca.
0: Então, eu e os ouvintes da TMC vamos cobrar.
3: Podem
0: Lucas Escórcio.
3: 5-0 e vai ter gol do Endrick, ele vai entrar no segundo tempo e vai fazer um.
0: Então tá bom. Obrigada, fechou? Lucas.
3: Valeu.
0: Vamos falar um pouquinho agora de turismo. 365 ilhas, milhares de visitantes por ano e até hoje nenhuma cobrança para ajudar a preservar tudo isso. A partir de amanhã, Angra dos Reis passa a cobrar uma taxa de quem chega para visitar a região, com a promessa de usar o dinheiro na conservação e na infraestrutura de um dos destinos naturais mais bonitos do país. Um outro destino que adotou essa medida e vai começar a cobrar dos turistas a partir desta segunda-feira é Porto Seguro, na Bahia. O repórter Júlio Andrade traz mais detalhes da iniciativa na cidade baiana, que também recebe turistas do Brasil e do mundo.
4: O valor será cobrado para veículos de outras cidades. Essa lei foi publicada no ano passado, mas a cobrança passará a acontecer a partir do dia 15 de junho. Os veículos serão taxados automaticamente mediante reconhecimento de placas por videomonitoramento. A partir de 6 horas de permanência na cidade, os motoristas passarão a ser cobrados diariamente. Os valores estabelecidos pela lei têm como base um custo estimado da atividade administrativa em relação à capacidade de degradação de cada veículo que circula pela cidade. São vários os valores, mas a gente destaca alguns. Motocicletas, R$3 por dia. Carro de passeio, R$9,90. Vans e veículos utilitários, como caminhonetes, por exemplo, R$12,90. Claro que existem as exceções, como veículos prestadores de serviços ou que realizam o abastecimento para o comércio local cadastrados. Também veículos que entram no município com o objetivo de uma passagem rápida. Os valores arrecadados por meio da tarifa serão convertidos para a proteção conservação e preservação da estrutura física das estradas do município, bem como do patrimônio natural.
0: E o planeta segue batendo sinais de alerta. Um novo relatório da ONU aponta que a temperatura média global pode atingir níveis recordes nos próximos 5 anos, se aproximando da marca de 2 graus acima do período pré-industrial. E quem explica os impactos e o que está por trás desse cenário é a correspondente Marina Isidro.
5: Olá, bom dia a todos. Pois é, esse é o novo alerta da ONU, né? De que nos próximos 5 anos, até 2030, as temperaturas médias do planeta possam atingir níveis recordes. Segundo a ONU, há 75% de chance de que a temperatura média do planeta esteja entre 1,3 e 1,9 graus acima dos níveis pré-industriais. Isso é acima do limite de 1,5 grau estabelecido pelo Acordo Climático de Paris de 2015. Essa comparação é feita usando as temperaturas entre os anos 1850 e 1900. A gente sabe que a Revolução Industrial começou no século XVIII, mas naquela época não existiam dados confiáveis, portanto há um consenso global de usar esse período entre 1850 e 1900. Lembrando que o Acordo de Paris foi assinado por mais de 200 países e há anos, desde então, os cientistas vêm avisando que os países que assinaram esse acordo se comprometeram a reduzir as emissões, as suas emissões de gases causadores do efeito estufa, que isso não estava sendo cumprido. Eu falei ontem aqui como o calor, né, afeta não só a vida das pessoas, mas também os eventos esportivos. Citei o caso de um tenista que passou mal no torneio de tênis de Roland Garros. Ontem também a última vítima agora foi o número 1 do mundo, o italiano Jannik Sinner, né? Ele passou mal, sentiu muitas tonturas, disse que ficou sem energia e perdeu na segunda rodada de Roland Garros, ou seja, uma grande surpresa para o tenista, que é o número 56 do ranking, o argentino Juan Manuel Cerúndolo. Sinner disse que depois, na verdade, isso aconteceu porque ele estava doente, mas é fato que o calor está afetando todos os tenistas. A partida dele durou 3 horas e meia e terminou com uma temperatura de 32 graus. Isso encerra, então, uma invencibilidade do Sinner de 30 partidas. E, enquanto isso, continua a onda de calor aqui na Europa, com temperaturas recordes para o mês de maio. Alguns países, como a Espanha, passando dos 40 graus, sendo que ainda estamos na primavera, né?
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6: Boa tarde para você que está ligado, para você que está sintonizado aqui na TMC, nos 88.7. Quem sabe escuta Transamérica, agora é TMC. Domingão, o solzinho abriu, né, gente? Pelo menos aqui, como diz o André, aqui na floresta, não é no bairro Floresta, né? Na floresta, o sol abriu por aqui um pouquinho, dá pra curtir um pouquinho, dá pra sair de casa, senão a gente, hoje acho que tá todo mundo igual lagartixa, assim, né? Procurando um solzinho pra esquentar, porque o trem tá feio hoje, minha gente. Bom, daqui a pouquinho tem jornada esportiva, a partir das 15 horas tem todos os detalhes com Vasco, que é Atlético, né? O jogo hoje em São Januário, no Rio de Janeiro. O Inter tomou uma catracada mais cedo do Bragantino. Eu nem vi quando terminou, mas estava 3-0 até mais cedo. Não sei se deu tempo ainda de sair o quarto gol.
7: 24.
6: Voltamos a reunir a rede.
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7: Uma hora 24 minutos, voltamos com as principais notícias do dia. A morte do fisiculturista Gabriel Gunley, de 22 anos, acendeu um alerta sobre algo que já virou uma epidemia silenciosa no Brasil. O uso indiscriminado de anabolizantes cresceu 700% em 7 anos. Anabolizantes são substâncias, geralmente hormônios, como a testosterona, que aceleram o ganho de massa muscular, mas que só podem ser prescritos por médicos em casos específicos de saúde. O Conselho Federal de Medicina proibiu a prescrição para fins estéticos em 2023, mas isso não freou o mercado. Pelo contrário, como a gente está vendo nesses números. Na internet, inclusive, qualquer um consegue comprar sem receita com entrega em casa. Mas os riscos são sérios. Infartos, problemas cardíacos graves e até mesmo morte. A fiscalização existe, mas ela é insuficiente, já que as páginas derrubadas voltam rapidamente com outro endereço e as punições são pequenas perto do lucro que esse mercado gera. No cenário internacional, o exército dos Estados Unidos atacou uma embarcação no Oceano Pacífico e matou 3 pessoas. Esse é mais um episódio de uma campanha militar que já deixou mais de 200 mortos. Desde setembro do ano passado, o governo Trump vem realizando ataques a barcos que, segundo os americanos, estão envolvidos com o tráfico de drogas na América Latina. O problema é que até agora os militares não apresentaram nenhuma prova pública de que as embarcações atacadas de fato transportavam drogas. O Comando Sul dos Estados Unidos, que é a divisão do Exército Americano responsável por operações na América Latina, afirma que os barcos transitam por rotas conhecidas de narcotráfico, mas isso sozinho não comprova nada. Durante uma entrevista coletiva, o presidente dos Estados Unidos afirmou que está muito perto de um acordo muito bom com o Irã, mas fez um alerta. Se as negociações fracassarem, o país poderá recorrer à força militar. O governo norte-americano busca um acordo que impeça o Irã de desenvolver armas nucleares e garanta a reabertura do Estreito de Hormuz. Enquanto as negociações seguem, o Irã afirmou ter derrubado um drone dos Estados Unidos, aumentando a tensão na região. Já Israel ampliou sua ofensiva no Líbano, avançando além do rio Litani, enquanto o Pentágono declarou estar preparado para realizar novos ataques, se considerar necessário. Em uma das incursões mais profundas em território libanês, em mais de 25 anos, tropas israelenses tomaram o castelo de Beaufort, uma posição estratégica no topo de uma montanha no sul do país. A operação ocorreu após dias de combates intensos e ataques aéreos na região de Nabatieh, onde soldados israelenses enfrentaram integrantes do Hezbollah em áreas montanhosas.

assunto é futebol, mas com uma pitada de polêmica. A FIFA está sob investigação nos Estados Unidos por causa dos preços dos ingressos da Copa do Mundo, que já começa no mês que vem. Procuradoras gerais de Nova York e Nova Jersey abriram uma apuração formal acusando a entidade de inflar artificialmente os preços e enganar torcedores sobre a localização dos assentos. E essa reclamação é concreta. Os ingressos desta edição superam os preços de qualquer Copa anterior, com aumento médio de 34% ao longo das fases de venda. E mesmo assim, ainda havia ingressos disponíveis para 86 das 104 partidas. A FIFA foi intimada a explicar as práticas e até agora se recusou a comentar. 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

0: Bom, como nós falamos mais cedo, a busca pelo corpo perfeito se tornou a obsessão de muitos nesses últimos anos, tanto que virou uma questão de saúde. A doutora Ana Bernardes, que é médica do esporte, conversou com a TMC e falou sobre os perigos desses métodos extremos, como os que causaram a morte do fisiculturista Gabriel Gunley. Vamos conferir.
1: Quando a gente fala de uma morte súbita de um atleta de fisiculturismo, a principal coisa que a gente vai pensar é se tem alguma coisa relacionada ao coração. Alguma hipertrofia, alguma arritmia desencadeada pelo uso de anabolizante. Então, assim, eles usam os esteroides anabolizantes para nessa fase de crescer, de ficar grande, e depois eles vêm secando. A insulina, ela é usada para pegar e jogar o açúcar da célula para dentro do... para jogar o açúcar dentro da célula, né? Então ela vai aumentar ali o glicogênio muscular, dar aquela maior tonicidade, que é o que eles querem naquelas fotos que estão sempre postando, mais fortes, enfim. Então eles alternam bastante esses extremos entre bulking e o cutting para maior definição muscular, para ganho de massa. Então existem os hormônios que eles usam em cada fase especificamente, e a insulina tem sido usada justamente para isso, para pegar e depositar diretamente no músculo, para o músculo ficar um pouco maior no depósito de glicogênio, né? Hoje, eu até brinco, né? Hoje as pessoas estão cada vez mais buscando atalhos. A gente vive no Instagram, que é um mundo assim de comparações, de soluções rápidas e de ideais considerados perfeitos ali. Então as pessoas às vezes acabam buscando essas soluções rápidas e não que realmente, sem ver os riscos nem nada. Anabolizante é um caminho mais rápido, então a gente tem que saber os riscos disso. Então existe sim essa influência. Então a gente tem que saber que como influenciar para o bem e ser um pouco mais crítico em relação a isso. Soluções mais rápidas, elas causam desfechos mais trágicos, elas causam consequências cardiovasculares muito importantes. Então a gente tem que entender os riscos que isso envolve. Toda evolução em qualquer modalidade, ela tem uma consistência, é um processo lento, é um processo assim gradual. Alternativas rápidas trazem consequências muito graves. Então a gente tem que ser um pouquinho mais crítica, a gente tem que se conscientizar. Infelizmente é um atleta muito jovem que acabou falecendo por isso. Então eu acho que é um momento muito importante de se conscientizar e entender que não existe, entre aspas, almoço grátis, né? Não existe o caminho mais fácil. Graças a Deus, a avaliação pré-participação tem se difundido. As pessoas estão entendendo que existe um papel ali da medicina esportiva. E não é só em situações extremas, né? É um trabalho que começa em atenção primária, aquilo é coisa preventiva. Então, antes de qualquer coisa, fazer o check-up, fazer o seu exame cardiológico para minimizar, para ver se você pode fazer aquele esporte, para você não ter um mal súbito. Porque a gente está sendo bombardeado diariamente de notícia que atletas que estão indo a óbito durante a modalidade, não só no fisiculturismo, mas em endurances extremos. Então, assim, procurar fazer o seu check-up, fazer essa prevenção primária para evitar qualquer risco, né? Então, dietas adequadas, esse trabalho da equipe multidisciplinar tem sido muito rico. Então, começa ali a partir do momento de faça seu check-up cardiológico, faça no mínimo um eletrocardiograma, tenha segurança para praticar sua atividade física.
0: Seguimos girando a reportagem da TMC e vamos agora a Minas Gerais. Após meses apostando no senador Rodrigo Pacheco para liderar o palanque do presidente Lula em Minas, o PT mudou de estratégia. A legenda passou a defender a construção de uma candidatura própria para disputar o governo mineiro, com o objetivo de, nas palavras da presidente estadual da sigla, não ficar refém de decisões de fora do partido. Rodolfo Simões, aqui com a gente, vai destrinchar esse assunto ao vivo. Oi, Rodolfo, boa tarde para você.
2: Oi, Luísa Mutoni, boa tarde para você, boa tarde também para o ouvinte da TMC que nos acompanha. Hoje eu passo aqui para falar um pouquinho sobre política. Como você já bem disse aí, o Pacheco anunciou oficialmente que não vai se candidatar ao governo do estado. Vale destacar que essa decisão do Pacheco de não concorrer ao governo de Minas foi noticiada em primeira mão e com exclusividade aqui pela TMC. E agora, voltando à questão da candidatura própria do PT, essa informação foi confirmada pelo Edinho Silva, que é o presidente nacional da sigla, durante coletiva de imprensa realizada em Contagem, na região metropolitana da capital. Esse encontro aconteceu ontem, quando se reuniu ali membros da cúpula do partido petista. Questionado sobre possíveis nomes para a disputa, Edinho evitou confirmar pré-candidatos, mas elogiou a ex-reitora da Universidade Federal de Minas Gerais, Sandra Regina Goulart Almeida, recém-filiada ao PT. Edinho confirmou que o PT mantém diálogo com diferentes lideranças políticas mineiras, incluindo o ex-prefeito de Belo Horizonte, Alexandre Calil, que, segundo ele, segundo o Edinho Silva, a legenda pretende ampliar alianças para fortalecer o campo político e ligado ao presidente Luiz Inácio Lula da Silva. O dirigente também confirmou reuniões e conversas com nomes como Gabriel Azevedo, do MDB, o empresário Josué Gomes, filho do ex-vice-presidente José Alencar, que esteve com Lula entre 2003 e 2010, Jarbas Soares, do PSB, e Tadeu Martins Leite, do MDB. Então aí são muitas especulações e muita indefinição ainda, Luísa.
0: Obrigada, Rodolfo. De Minas, vamos voltar à capital federal para falar sobre o crédito direcionado, que é a modalidade com juros mais baixos, com regras específicas de concessão, que voltou a crescer no terceiro mandato do presidente Lula, segundo dados que foram divulgados pelo Banco Central. De acordo com especialistas, o avanço desse tipo de crédito aumenta a pressão sobre a política monetária e contribui para que o Banco Central mantenha a taxa Selic em níveis mais elevados. Ellen Gomes, de volta na programação. Fala, Ellen.
3: Boa tarde, Luiz. É isso mesmo. A ultimata e divulgada pelo Copom mostra que o Banco Central observa com preocupação o aumento das linhas de crédito com juros aí que são subsidiados, né? Anunciadas pelo governo recentemente. E no documento, a autoridade monetária afirma que a medida gera incerteza sobre a estabilização da dívida pública e tem um potencial aí de elevar também a taxa básica de juros. O presidente chegou a anunciar recentemente o programa Move Brasil, voltado para motoristas já aplicativo, que amplia aí as linhas de crédito para quem quiser financiar veículos novos, né, de até 150 mil reais. Medida provisória garante então o financiamento com juros mais baixos e descontos de até 50 mil também. Segundo o próprio Banco Central, é o maior percentual de crédito registrado desde 2019. E aqui em Brasília, a MP anunciada há 5 meses da eleição aí é vista como um aceno a um público que pode fazer diferença para a reeleição de Lula, viu?
0: Obrigada, Ellen, pelas suas informações. E vamos agora ao Rio de Janeiro acompanhar mais um dia aí do julgamento pela morte do menino Henry Borel, que continua então neste domingo no 2º Tribunal do Júri do Rio. Esse é o 7º dia de audiência e a expectativa é pelo depoimento da babá do menino Henry, a Tainá Ferreira. A Luísa Rodrigues tem os detalhes. Conta pra gente, Luísa.
4: É isso, Luísa. Agora, né, nesse 7º dia, como você mesmo informou, do julgamento da morte do Henry Borel, ele foi iniciado neste domingo às 10 horas da manhã e o destaque é o depoimento aí da babá Tainá Ferreira, que é considerada uma das principais testemunhas do caso por ter ali acompanhado de perto a rotina de Henry Borel nos meses que antecederam a sua morte. Esse depoimento ele foi muito aguardado porque Tainá ali apresentou versões diferentes ao longo das investigações. Em momentos distintos, afirmou não ter percebido sinal de violência e disse que Monique sabia das agressões e aí, posteriormente, voltou atrás com o que ela tinha alegado. E aí, falando um pouco sobre ontem, sábado, no 6º dia de julgamento, o destaque foi o depoimento de Brian Medeiros, né, o irmão de Monique, que afirmou aos jurados que a irmã foi orientada a mentir no primeiro depoimento prestado à polícia após a morte de Henry. E ao todo, 27 testemunhas devem ser ouvidas e após essa fase, o júri vai seguir com os interrogatórios dos réus e os debates finais entre acusação e defesa. A expectativa é que o julgamento seja concluído até o meio desta semana. Monique Medeiros e Jairo Souza Santos Júnior, conhecido como Jairinho, respondem pelos crimes de tortura e homicídio qualificado pela morte de Henry Borel, que tinha 4 anos quando morreu em março de 2021.
0: Pois é, mais uma cobertura completa aqui na TMC ao longo dessa semana com toda a nossa equipe lá no Rio de Janeiro. Agora 1:39.
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2: Boa tarde para você que está ligado, para você que está sintonizado aqui na TMC nos 88.7. Agora são 13:40, a gente já vai se aproximando, hein? Das 14:00, daqui a pouquinho, começa a overdose de futebol aqui na TMC. Com o primeiro jogo, Vasco e Atlético, a partir das 16:00, a bola rola lá em São Januário. Aqui a nossa jornada esportiva vai contar com o Luiz Soares, o narrador alvinegro, com a reportagem da Giovana de Oliveira e também com os comentários do fofoqueiro do esporte, Léo Dias. Às 18:30, o Cruzeiro recebe o Fluminense, jogo lá da parte de cima da tabela. O Cruzeiro tenta engatar em uma boa sequência antes dessa parada para a Copa do Mundo. Entre os jogos de Atlético e Cruzeiro, tem a seleção brasileira no último confronto antes de viajar até a terra do Tio Sam. O solzinho abriu, né, gente? O solzinho abriu agora de tarde aqui na floresta. E a gente vai reunir a rede.
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0: 1:42, seguimos juntos aqui na TMC e voltamos com os principais destaques deste domingo. Um tiroteio no metrô da estação São Bento, no centro de São Paulo, deixou 6 pessoas baleadas ontem, entre elas um bebê de 11 meses e uma adolescente de 14 anos. Esse caso aconteceu durante a tarde de sábado, quando 3 homens tentaram assaltar um policial civil que estava de folga dentro da estação. Ele reagiu e abriu fogo e, no meio dessa confusão, os passageiros foram atingidos. O pai do bebê está em estado grave, passou por cirurgia e é o caso mais preocupante. Um dos suspeitos foi preso e internado sob escolta policial. Os outros 2 fugiram e seguem sendo procurados. A perícia ainda vai apurar exatamente de onde partiram os disparos e o que chama a atenção é que esse é o 3º tiroteio na mesma região em apenas 1 ano e meio e todos foram em tardes de sábado, justamente quando a área da Rua 25 de Março está mais movimentada. O INSS está realizando neste fim de semana um mutirão de perícias médicas com quase 60 mil vagas em todo o Brasil e ainda dá tempo de conseguir atendimento hoje. A perícia médica é a avaliação feita por médicos do INSS para liberar benefícios como auxílio-doença e aposentadoria por invalidez e é justamente um dos serviços que mais geram fila no órgão. Para verificar se ainda há vagas ou se o seu agendamento foi antecipado, é só acessar o aplicativo Meu INSS ou ligar no 135. E o Rock in Rio revelou mais nomes do line-up de 2026 e a lista ficou ainda melhor. No dia 6 de setembro, o palco Mundo recebe Calvin Harris, o DJ escocês, dono de hits como Summer e One Kiss, e também o Black Eyed Peas, grupo que vai levar ao palco clássicos como I Got a Feeling. No dia 13 é a vez de Halsey, Lola Young e Ivete Sangalo. O festival acontece entre os dias 4 e 13 de setembro no Rio de Janeiro e quem quiser garantir ingresso já pode marcar na agenda, porque a pré-venda começa na segunda-feira, dia 2 de junho, ao meio-dia. A guerra no Oriente Médio está encarecendo o petróleo no mundo todo e o governo brasileiro decidiu prorrogar até 31 de julho um pacote de medidas para segurar o preço dos combustíveis por aqui. A partir de amanhã, entra em vigor uma subvenção, né, um desconto de R$1,12 por litro de diesel, ou seja, o governo vai bancar parte desse preço para que o custo não chegue cheio ao consumidor. O gás de cozinha também está nesse pacote. O subsídio equivale a R$11 por botijão de 13 quilos e as isenções de impostos sobre o querosene de aviação, que é o combustível dos aviões, e o biodiesel também foram renovadas. Futebol agora, o PSG conquistou ontem o bicampeonato da Champions League ao vencer o Arsenal nos pênaltis em Budapeste, mas a festa em Paris terminou em confusão. Mais de 400 pessoas foram presas após atos de vandalismo, com ataques a lojas, carros incendiados e confronto com a polícia, deixando inclusive 7 agentes feridos. 1:46. Nasceu nos anos 80 e 90, provavelmente leu O Gênio do Crime na escola. E agora esse clássico da literatura infanto-juvenil brasileira virou filme que já está em cartaz nos cinemas. Um detetive saído direto dos filmes noir dos anos 40, investigando um esquema de falsificação de figurinhas de álbum de futebol. Sim, tem álbum de figurinha no meio. E para contar um pouco mais sobre a adaptação, os apresentadores do Link TMC conversaram com um dos atores do longa, Rafael Losso, que interpreta um cambista.
9: Foi

0: do Vini Júnior. Você pode contar o que que é?
1: A figurinha do Vini Júnior é a figurinha dourada, é a figurinha que todo mundo tá ali na batalha para conseguir, para completar o álbum, e é ela que faz com que o filme tome certos direcionamentos.
2: Não, e tem a ver com a realidade, porque no álbum da Copa de hoje, né, a gente tem 20 Legends, que são figurinhas especiais, e cada são 20 Exato. Jogadores, né? E dos brasileiros, o único que tá entre ali os 20, tem o Cristiano Ronaldo, tem o Messi, tem o Modric, é o Vini Júnior. E ele é o único Exato. Ali dos Legends, então faz muito sentido. Você colecionava figurinha também? Isso, o filme também te trouxe um certo saudosismo, além, é claro, de lembrar da tua experiência de ter lido o livro, mas se colecionava também?
1: Muito, colecionei bastante e também joguei muito bafo, né? Bati muita figurinha na escola. Então, isso foi realmente uma grande nostalgia, assim.
3: Ô Rafael, queria que você falasse um pouquinho também do elenco, né? Como é que foi trabalhar com Marcos Veras, Ailton Graça, que são atores...
2: Douglas Silva,
3: atores versáteis, né? E queria saber dessa experiência também para você.
1: Ah, foi incrível, na verdade, né? Principalmente o Ailton, porque eu e o Ailton a gente se encontra desde a minha época de teatro, assim. Eu fiz muito teatro e o Ailton é um cara que participou da minha formatura no teatro. Ele já trabalhava com o diretor que me formou no teatro, e o Ailton foi assistir minha peça de formatura pelo menos umas 3 vezes. Então eu tenho muita ligação com o Ailton. Eu e o Marco, a gente é da mesma agência de atores, então a gente já se conhece, mas a gente nunca tinha atuado junto. Foi muito incrível isso. O Douglas eu só pude conhecer ali um pouco no set mesmo, a gente nunca tinha se trombado nessa caminhada, mas eu acho um grande ator e fez um belíssimo papel.
0: Rafael, deixa eu te pedir para contar um pouquinho da história. Eu sei que você tá guardando um monte de coisa, você não falou quase nada para de spoiler, né? Mas conta um pouquinho do
1: que você Eu não sei o que eu posso contar.
0: Você não sabe?
1: Exato.
0: Não, mas
1: exato.
0: O que tá lá no.
1: Então, eu posso falar.
0: O que tá na sinopse.
1: Eu posso falar um pouquinho, na verdade, né? E uma coisa que eu mais posso falar é que é do trabalho dessas crianças, assim. O Lipe Binder, que é o diretor desse filme, conseguiu reunir uma turma de crianças muito talentosas. Os meninos são incríveis, a Bela, o Breno, o Samuel, eles fazem papéis incríveis. Mas o filme conta é isso. Esse menino, o protagonista da nossa história, ele é apaixonado por um show de detetive. E ele tem esse grupinho de amigos que gosta de assistir esse show, eles querem sempre desvendar algum mistério, e acontece isso, um deles completa o álbum, eles vão lá tentar ganhar o prêmio, né? Quem consegue completar o álbum tem um prêmio. Quando eles chegam na porta da empresa para pegar o prêmio deles, eles entendem que tem muita gente do álbum ao mesmo tempo. E isso não é possível. O dono da estão falsificando minhas figurinhas, então tem muita gente completando o álbum, eu não consigo presentear todo mundo. E eles, por já terem esse aspecto detetivos dentro de si, resolvem ajudar o dono da empresa a entender quem é o gênio do crime, quem é que está fazendo essas figurinhas falsas e tocando esse caos no mundo das figurinhas. E eles decidem dar essa investigada. No caminho, eles me encontram. Não, eu não sou tão gênio assim. Eu sou só um aviãozinho da história.
4: E voltamos a falar de seleção brasileira. Os torcedores já estão aí no esquenta para o jogo de mais tarde, às 6:30 PM, o amistoso do Brasil contra o Panamá. Provavelmente já comendo seu churrasquinho, tomando sua cervejinha, já que faltam poucas horas aí para o Brasil entrar em campo. E a expectativa está grande em cima do time escalado pelo Carlo Ancelotti. A Luísa Rodrigues está ao vivo, direto do Rio de Janeiro, onde acontece esse jogo, para nos trazer todos os detalhes desse esquenta para esse jogão de mais tarde. Oi, Luísa.
5: Oi, Luísa, tô aqui de volta e olha, a expectativa é de casa cheia no Maracanã, viu, para esse último compromisso da seleção brasileira em solo nacional antes da Copa do Mundo de 2026, né? Brasil e Panamá vão entrar em campo neste domingo a partir das 6:30 no amistoso que marca a despedida da equipe comandada pelo técnico italiano Carlo Ancelotti da torcida brasileira antes da viagem para os Estados Unidos. Mais de 73 mil ingressos foram vendidos e o Maracanã estará lotado para essa partida de hoje à noite. O confronto será aí a última oportunidade, né, para Ancelotti observar a equipe

0: ação e fazer aqueles ajustes finais antes do Mundial. O Neymar, né, que se recupera de uma lesão na panturrilha, é o principal desfalque e não entra em campo neste domingo. Lembrando aí que a Copa do Mundo começa no dia 13 de junho, mas a estreia da seleção brasileira está marcada para o dia 17. E do outro lado, a seleção do Panamá também aproveita o amistoso para concluir sua preparação para o torneio. E é claro que você acompanha todos os detalhes desse jogão aqui pela TMC. Nossa equipe estará aí nas ruas e no Maracanã, trazendo a movimentação dos torcedores, os climas ali nos arredores do estádio e também a chegada das delegações. A partir das 6:30, você vai conferir aqui a transmissão completa de Brasil e Panamá com a equipe TMC.
1: Tá certo, daqui a pouquinho então, 6:30 PM, Brasil e Panamá diretamente do Maracanã, o Maracanã cheio, segundo a Luísa Rodrigues trouxe ali a informação, e mais cedo, inclusive, o nosso repórter, o Lucas Escórcio, disse que a aposta dele é de 5-0 para a seleção brasileira. Então, conta aqui pra gente qual é a sua aposta, torcedor, para esse amistoso de Brasil e Panamá. Ainda falando sobre a Copa do Mundo, né? Faltam aí 11 dias para o principal torneio do futebol mundial e ao longo da história, todo brasileiro guarda um momento inesquecível da seleção em Copas do Mundo. No fim da década de 80, uma noite pode ter mudado o destino do Brasil. Um episódio que foi além das quatro linhas, envolvendo dois grandes jogadores e que alterou o rumo da nossa seleção naquele mundial. Os repórteres Breno Ávila e Marcos Botelho contam pra gente.
2: O ano era 1986. A seleção estava concentrada na Toca da Raposa, em Belo Horizonte, antes de ir para a Europa, onde enfrentaria a Alemanha Ocidental e a Hungria, em amistosos preparativos para a Copa do Mundo no México. No dia 23 de fevereiro daquele ano, um domingo, o elenco teve folga para circular pela capital mineira. A regra imposta por Tele Santana era muito clara: todos deveriam voltar até as 11 da noite. Mas a noite se estendeu. Os personagens envolvidos, Renato Gaúcho e Leandro. Renato, na época, aos 23 anos, vivia o auge da sua carreira no Grêmio, ponta direita em franca ascensão. Já Leandro, campeão mundial pelo Flamengo, tricampeão brasileiro pelo Rubro Negro, aos 26 anos, também era peça fundamental para a seleção que queria quebrar um tabu de 16 anos sem títulos de Copa do Mundo. Leandro já estava na Copa do Mundo de 1982 na Espanha, na fatídica eliminação brasileira contra a Itália. Já Renato ia para a sua primeira Copa do Mundo pela seleção brasileira.
3: A quebra das regras foi descoberta na volta para a concentração. A ideia era pular o muro daqui, ó, da Toca da Raposa. Mas, de acordo com informações da época, Leandro tinha medo de altura. Aí, para ajudar o amigo, Renato fez questão de entrar pela portaria principal. Os dois chegaram e conversaram com os seguranças e foram dormir. A expectativa era que ocorresse tudo bem, mas quando eles acordaram, foram surpreendidos. Eles foram delatados pelos vigias, que receberam ordem de Tele Santana para falar qualquer coisa se tivesse algum jogador fugindo de concentração ou até mesmo voltando em período errado da folga dada. No momento, os jogadores não foram cortados da seleção, até pelo apelo das principais lideranças, como a de Zico, por exemplo. Mas em maio, quando a lista oficial para a convocação da Copa do Mundo do México foi divulgada, veio a surpresa. O nome de Renato não estava lá.
2: Mas o que ninguém esperava era o que viria depois. Mesmo sem ser obrigado, Leandro tomou uma decisão surpreendente. Ele também deixaria a seleção. Leandro estava na lista final do técnico Tele Santana, mas ficou muito abalado com o corte de Renato e desistiu de ir à Copa no dia do embarque para o México. Os jogadores só souberam da decisão no aeroporto do Galeão, no Rio de Janeiro. Zico ainda tentou reverter a situação. Foi até a casa do amigo, companheiro de clube, chorou e pediu que ele disputasse a Copa. Mesmo assim, manteve a decisão e não voltou atrás. Mais de 30 anos depois, aquela noite em Belo Horizonte continua sendo lembrada como um dos episódios mais emblemáticos da história da seleção brasileira. quando a disciplina, o talento e a lealdade entraram em choque no ambiente da seleção. Sem os dois, o Brasil seguiu para a Copa daquele ano e acabou eliminado nas quartas de final, nos pênaltis contra a França. Ficou a dúvida que paira na cabeça do brasileiro até hoje. O que teria acontecido se Leandro e Renato Gaúcho estivessem em campo? Respostas que nunca teremos. Histórias de Copa.
1: Pois é, e ainda falando de Copa, né, tem aí a febre dos álbuns da Copa, mas com essa febre vem junto também os casos de falsificação dos pacotes de figurinhas, que têm se tornado bastante frequentes. Apesar de eles serem muito parecidos com os originais, os produtos falsos, é claro, têm uma qualidade inferior, um papel mais simples, cores apagadas, até um acabamento diferente. Mas quem vai trazer esse alerta cheio de detalhes para os consumidores é o repórter Rafael Alves.
4: A reportagem da TMC esteve no Mercado Popular da Uruguaiana, no centro do Rio, e encontrou ambulantes vendendo figurinhas falsificadas do álbum da Copa do Mundo. A Polícia Civil vem reforçando as ações para combater esse tipo de comércio ilegal depois da apreensão de 200 mil figurinhas falsas na semana passada. Nossa equipe também flagrou vários pontos de vendas de camisas e produtos falsificados de seleções que vão disputar a Copa do Mundo. As figurinhas estavam sendo vendidas pelo preço normal, mas em compras maiores, os ambulantes chegavam a fazer descontos. Apesar de parecidas, as embalagens falsificadas têm diferenças visíveis quando colocadas ao lado das originais. A qualidade do papel inferior, as cores são mais apagadas e o acabamento chama a atenção. O delegado Vitor Tutman, da Delegacia de Repressão aos Crimes contra a Propriedade Material, explicou como identificar os produtos falsos.
5: Essas figurinhas têm uma característica em relação aos originais, principalmente a embalagem dessas figurinhas é feita com um papel mais grosso, mais poroso em relação às originais, e além das figurinhas propriamente ditas, a estampa dos jogadores, né? Essas falsificadas possuem uma qualidade, uma resolução mais baixa, e além disso o papel da impressão é de menor qualidade, menos brilhoso, mais opaco.
4: E para quem acaba comprando sem perceber, a advogada especialista em direito do consumidor, Maria Inês, orienta sobre quais medidas podem ser tomadas.
6: Se você compra um produto achando que era oficial, foi enganado, ou então identificou pontos de venda suspeitos, guarde os comprovantes, denuncie imediatamente ao PROCON da sua cidade. Por quê? Você tem que proteger o seu bolso, você tem que exigir a sua cidadania, né? Exercer essa cidadania, para que os falsificadores, eles saiam do mercado, né? E não tragam aí fraudes e falsificações para o consumidor.
4: As figurinhas falsas foram apreendidas dentro de um ônibus que saiu de São Paulo com destino ao Rio de Janeiro. Além delas, a polícia também encontrou materiais falsificados de seleções da Copa do Mundo. Segundo a Polícia Civil, as investigações continuam para descobrir a origem da carga e identificar como funcionava o esquema de distribuição dos produtos ilegais.
1: E 2:01 agora, e eu lembro a você que acompanha a nossa programação que lá no nosso site, o tmc.com.br, você confere esse e todos os outros destaques aqui da nossa programação, inclusive, por exemplo, o seguinte destaque: que nenhum apostador acertou as 6 dezenas do concurso 3013 da Mega Sena, que foi realizado ontem. Então agora o prêmio acumulou e está estimado em 16 milhões de reais para o próximo sorteio. Os números sorteados são 02, 14, 21, 22, 34 e 44. Agora, 2:02.
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1: 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Você já parou para pensar em como as futuras gerações vão olhar para o nosso comportamento hoje? Na coluna Sem Dó, o filósofo e escritor Luiz Felipe Pondé diz que o século XXI corre o risco de ser lembrado como a era do ridículo. Vamos ouvir.
8: O século XXI, se for lembrado de alguma forma pelos historiadores, provavelmente o será por conta da epidemia da Covid, que depois de cerca de 100 anos do começo do 20, com a pandemia da espanhola, teve então o seu século no começo, a pandemia da Covid, que muitos de nós nem mais lembramos. Mas os historiadores dos costumes talvez lembrem do nosso século por ser possivelmente um dos séculos mais ridículos que a humanidade teve nos últimos tempos. Porque, pelo menos na sua primeira metade em que nós estamos vivendo, é um século que tem apresentado fenômenos bastante peculiares, né? Primeiro, recentemente, aqui no Brasil, no campo esportivo vinculado à Copa do Mundo, a escalação do jogador Neymar se transformou num objeto de polarização. A gente sabe que a polarização é a forma de dano cognitivo causado pela militância ideológica que faz com que você tenha uma percepção da realidade completamente limitada pela sua militância ideológica. Então, a escalação do jogador Neymar, independente das suas qualidades técnicas, que eu, como não especialista, não sou capaz de avaliar, ela foi tomada por uns como sendo uma maravilha, porque o Neymar teria votado no Bolsonaro, e por outros como horror pelo mesmo fato dele ter votado no Bolsonaro, e o acusam de misógino, machista e coisas assim. Evidentemente que esse tipo de característica não tem nada a ver com a capacidade técnica, né? E também dizer que ele traiu a sua mulher é um caso típico da hipocrisia como a substância da moral pública, o que no nosso século tem se transformado numa epidemia gigantesca. Basta lembrar que as pessoas ficam sinalizando virtude no Instagram, e quando você sinaliza virtude é prova que você não a tem. Mas também a ideia de se contratar influenciadores ou influenciadoras para cobrir a Copa do Mundo mostra que hoje não importa se você tem capacidade para exercer uma determinada função, mas sim importa quanto você tem de engajamento. Se você tiver um dia, sei lá, 50 milhões de seguidores, pode ter certeza que você ganhará o Prêmio Nobel.
1: E você fica agora com o Imprevista desta semana, onde Fernanda Band demonstrou a lucidez e a honestidade brutal que a consagraram em um dos reality shows mais famosos do nosso país. Em um bate-papo sem filtros com a Joana Treptow, a confeiteira e modelo relembrou o impacto da maternidade precoce e solo na juventude artística, o diagnóstico de autismo do filho Marcelo e o esgotamento que a levou a viver no modo sobrevivência. Vamos acompanhar.
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10: Existe uma frase do escritor argentino Ernesto Sabato que diz o seguinte: vivemos entre a memória e o desejo. E talvez poucas coisas expliquem tão bem a vida adulta quanto isso. A memória do que nos atravessou, do que nós vivemos, e o desejo silencioso de, apesar de tudo, querer muito continuar. Esse é o Imprevista, programa de entrevistas da TMC. Um espaço para conversas que não cabem em cortes na internet, nem personagens prontos. Aqui a ideia não é entrevistar versões editadas das pessoas, é tentar entender o que existe antes da imagem, depois do aplauso, por trás de discursos que precisam ser ensaiados. Hoje o Imprevista recebe alguém que talvez tenha entrado na televisão como personagem, mas permaneceu na memória das pessoas justamente por ser o oposto disso. Num reality em que quase todo mundo entra querendo performar uma versão ideal de si mesmo, ela apareceu verdadeira, ela apareceu atravessada, ela apareceu afiada, irônica, contraditória, às vezes cansada, muito humana. E talvez tenha sido justamente por isso que tanta gente se viu ali nela. A Fernanda Band não entrou no BBB com um discurso pronto de superação. Não entrou querendo ser perfeita, entrou querendo sobreviver, sustentar os filhos, resolver a vida. E sem perceber, acabou abrindo discussões importantíssimas sobre maternidade, exaustão, honestidade brutal, até sobre o direito de não querer ser simpática o tempo inteiro. Ela virou meme, ela virou loba, ela virou torcida apaixonada, também virou alvo, claro. Poucas pessoas conseguem atravessar tudo isso sem perder completamente a própria identidade. Hoje nós recebemos aqui no nosso sofá do Imprevista, Fernanda Band, bem-vinda!
11: Ah, que maravilha, gente, eu fiquei emocionada com esse discurso. Quem escreveu foram vocês? Vocês?
10: Eu!
11: Arrasou! Lindo, lindo!
10: Gostou?
11: É bacana, né, quando a gente escuta de forma montada a nossa trajetória, né? Realmente parece que eu tô lendo um livro da minha vida, né? Eu achei isso muito bonito, pelo menos de um pedaço da minha vida. Mas achei isso muito lindo. Obrigada, me sinto muito bem recebida.
10: Fernanda, nós sempre começamos com uma pergunta que eu chamo de quebra-gelo. É uma pergunta já pé na porta. E eu quero te perguntar o seguinte. Você, em algum momento da sua vida, você parou e percebeu que você passou muito tempo sobrevivendo e talvez não lembrava mais como é que era viver? Então, sobreviver e viver. É uma questão para você?
11: Sim, super. Assim, obviamente, cada um tem as suas experiências, né? A gente planeja, a gente até é criado, né, com uma ideia de planejamento de vida, né? Muitas vezes até com aquela visão antiga de temos que casar, temos que ter filhos, temos que ter um emprego sólido, uma formação. São muitas questões que a gente vai se descobrindo e mudando ao longo da juventude, da adolescência. E eu acho que a minha vida ela foi mudando muito também, justamente naquele período ali familiar de adolescência, das minhas escolhas. Todo mundo ali era de exatas e todo mundo era, sabe, bem nerdão mesmo dos estudos. Eu já era muito artista, eu já era da dança, já era da música. E eu já ficava, meu Deus, como é que vai ser o meu futuro? Como é que eu vou ter dinheiro? Como é que eu vou trabalhar? Porque eu prefiro dançar, pintar e cantar do que uma coisa quadrada, engessada e que me coloque num sistema que não entrava na minha cabeça. Então, tudo isso já era muitas questões para mim durante uma fase de adolescência ali. E aí, nesse momento de um pulo para uma vida adulta, houve uma gestação. E aí, eu acredito que tenha sido para mim, especificamente, dentro da minha vida, uma ruptura dos meus planos, uma ruptura dos meus sonhos, das minhas metas, que ainda estavam em formação. Você não tem mais espaço para imaginar como vai ser, você tem que agir, você tem que ser, né? E dentro do meu momento, daquele escopo, eu tinha que ser mãe. Agora, como eu vou ser essa mãe? Que mãe é essa? Que formato de mãe? Que modelo de mãe? Eu estava aprendendo junto e vivendo. E ao mesmo tempo, tive que abrir mão de muitas coisas, até por questões também, por exemplo, de base, de apoio, de rede. Isso tudo influencia muito, porque eu também tive algumas conhecidas e umas amigas do período que também vieram engravidar pouco tempo depois, mas tiveram um suporte maior familiar, do tipo, não, a gente vai ficar com seu filho e você vai estudar. No meu caso, não foi assim. O filho é seu, quem pariu o Matheus embala, não é mais ou menos assim? Então, se vira, cuida, como vai ser? Beijo, tchau e benção. Então, assim, eu falei, meu Deus, como é que fica? Não tem como trabalhar, estudar e ter filho. Então, eu fui fazendo tudo como dava. E desde aquele momento, eu senti que sempre foi uma questão de sobrevivência. O que eu consigo fazer a curto prazo para conseguir dinheiro? O que eu consigo fazer a curto prazo para poder viver, ser eu e ser mãe? Então, era uma loucura. Muitas vezes eu não existia. Muitas vezes era somente ser mãe. E eu fui aí também nesse período que eu também acabei descobrindo trabalhos mais rápidos, trabalhos manuais, coisas feitas em casa. Eu também entrei numa agência, fiquei magrinha. Nossa, às vezes a gestação e o amamentar emagrece muito a gente. Eu fiquei muito magra. E aí começaram a falar que eu parecia modelo, aquela coisa toda. Entrei em agência e aí os trabalhos eram muito esporádicos. Era uma vez ou outra você faz um teste, vai numa agência, faz um trabalho, faz um casting de alguma coisa específica. Então, às vezes, um dia você vai ali, pega um trabalhinho e volta. Era o que eu conseguia fazer. Então, eu fui sempre assim, o que eu consigo fazer? O que está à minha disposição? O que está ao meu alcance? Então, realmente, eu não consegui fazer muito planejamento. Eu sempre fui sobrevivendo e correndo atrás das oportunidades dentro do tempo que me cabia. E durante muito tempo eu não existia. Principalmente quando a gente recebeu o diagnóstico do meu filho, aí se tornou dedicação total a ele. Era estar em cima, cuidando, terapia e ficar sempre voltada para o meu filho. Aí eu não tinha mais o que fazer da minha própria vida. Era em função ao meu filho. Poucas pessoas falam sobre isso. Mas eu não estou trazendo como uma lamentação. Era um fato, né? E não dá para botar, ah, mas você estava ali porque você quis, ou isso e aquilo, ou você entenda, ou seja uma boa mãe e assuma todas as consequências. Eu estou sendo uma boa mãe, mas eu também não estou conseguindo ser uma boa pessoa comigo mesma. Eu não estou conseguindo galgar o meu futuro para dar um futuro para ele. Então a gente fica muito dividida e precisa de ajuda. Precisa de ajuda, precisa de paciência, precisa de tempo, precisa de acolhimento, precisa de incentivo. de todos os lados, não só de família, como também de nosso próprio Estado, do nosso próprio governo, a gente precisa de projetos, de coisas que ajudem as mulheres, principalmente as mães atípicas, que a gente fica muito esgotada. E ainda mais uma pessoa jovem, né? Então, assim, hoje eu tenho um olhar meu de quando estava lá atrás, eu fico com dó, eu queria me abraçar.
10: Eu ia te perguntar sobre isso. No momento em que você me diz que você era uma criança artista, me remete a algo de sonho, de realmente querer projetar, planejar, ter muitas ideias para o futuro. Aí o presente chega com tudo. Foi um momento triste para você, aquele momento em que chega a realidade?
11: Foi. Assim, eu sou muito emotiva. E até não me considero tão explosiva. Eu consigo até me concentrar e avaliar melhor as minhas emoções. Eu sou sempre muito lúcida dos meus sentimentos. Então eu consigo parar e sentir, entender. Mas nossa, eu sou canceriana, né, amiga? Aí quando bate uma bad vibe ali, eu vou até o fundo do poço. Então, independente das circunstâncias ou do caminho que esteja ali, do que está acontecendo, se baixou meu astral, eu vou ficar muito mal. E aí eu tinha encarado de forma negativa todo esse período da minha vida. Então eu fiquei mal, eu fiquei cabisbaixa, eu perdi um pouco do brilho, eu perdi um pouco ali da essência. Até começar a substituir isso por responsabilidade e você entender que você não tem pra onde correr. Acabou o Peter Pan, meu amor, acabou. Você não vai mais pro Terrado Nunca, você não vai subir nos palcos desse país, você vai ser mãe e é isso, sabe?
10: Mas você subiu nos palcos, você está nos palcos.
11: Sim, olha que loucura como a vida, né, deu voltas. Até tempos depois eu consegui ainda, né? Porque durante esse trabalho de modelo de agência, eu participava de duas agências, eu era integrante de duas agências, uma do Rio de Janeiro e outra de Niterói, de talento mesmo, de cast de talento. Uma era 40 Graus Model, que era bem famosa, e na minha cidade era uma chamada Desir, que era mais para atores e TV. Então foi ali que eu consegui essa brecha com o Universo Globo, figuração e tudo mais. Num desses castings da vida, eu conheci uma menina que ela fazia dança performática em eventos. Tipo aquelas bailarinas de Ibiza, né? Algumas pessoas podem lembrar de na Pulpária, aquela coisa toda. E aí ela falou, nossa, você é linda, você é magrinha, a gente precisa disso, assim, sabe? Aí ela me indicou e eu fui. Entrei já no casting da companhia de dança artística e já estava lá nos palcos também. Foi até um lado de persona meu, assim, que eu criei. Né? Eu acho que tem um nome, né, que a própria Beyoncé faz. Eu esqueci qual é o nome.
10: Tipo um alter ego.
11: Exato. Uhum. Alter ego. Eu me esqueci. Foi o meu. Porque aí, às vezes, eu pegava também como trabalho, porque eu precisava de grana. Então, nos fins de semana, eu dançava nesses eventos junto com a companhia, era tudo muito organizado. E eu me sentia ali viva, e um personagem que eu criei extremamente sedutor e forte. E aí depois eu voltava com meu dinheirinho pra casa pra comprar a leite Aptamil.
10: Uma coisa que eu acho extremamente curiosa sobre você é a tua lucidez. E a tua cabeça, ela parece que não para de funcionar. A rapidez com que você engata um raciocínio no outro, com início, meio e fim, pode parecer algo bobo, mas hoje é difícil as pessoas conseguirem se aprofundar em temas que são sensíveis, ardilosos, polêmicos, sim, complexos, que demandam dedos. É difícil que as pessoas tenham opiniões bem formadas sobre esses determinados assuntos. É difícil que tenha tanta bagagem para que olhe e consiga trazer, né, uma opinião fundamentada. E você faz isso rapidamente. Você é muito lúcida, você é muito afoita à realidade, é o que é. Normalmente, pessoas assim são pessoas que passaram por um processo longo de terapia. E você não?
11: Não.
10: Você não faz terapia?
11: Eu fiz um pouco pós-Big. Não, aí eu fiz só um pouco. Eu fiz um pouco, preciso voltar. Concordo que eu preciso voltar. E foi muito louco, porque eu também estava vivendo um dos momentos mais felizes da minha vida, que foi estar ali no meu primeiro apartamento, né, alugado, mas ainda assim, ali, meu dinheiro para minha própria casa. E eu estava mobiliando ele, né? E eu também estava fazendo a terapia. Só que eu falei assim, gente, eu não tô com grana para pagar tanta sessão de terapia e comprar um sofá. Aí eu falei, o que, que eu vou fazer? Aí eu falei, eu vou comprar meu sofá. Aí eu parei.
10: Prioridade.
11: Eu parei a terapia por um período, porque estava consumindo realmente toda semana ali, era uma grana. E aí eu comecei a comprar as coisinhas da minha casa. Então, assim, aquilo ali também estava me enchendo de amor e de alegria. E uma vez eu comentei isso com uma amiga, ela falou assim, não, Fernanda,
10: não se para a terapia para comprar abajur, para comprar sofá, sabe? Aí eu falei, mas é tão lindo, assim. Eu olho para as coisas e eu fico tão feliz.
12: É o que traz a paz para você. Sim, é o que traz paz.
10: Meu espaço hoje, ele me conforta demais. As pessoas nem entendem, falam assim, nossa, mas ela quase não sai, é porque eu acho que eu tô vivendo uma grande conquista, nossa.
12: E você fala de dinheiro com muita facilidade. No Brasil, dinheiro é um tabu, a não ser que você esteja numa posição privilegiada. Então, nas redes sociais, nós vemos pessoas abordarem o assunto dinheiro quando elas estão numa posição de eu tenho, eu consumo, eu frequento. As pessoas que estão na luta, por vezes, se sentem envergonhadas por falar de, ai, falta R$1.000, falta R$500, precisava tanto de uma ajuda com R$200, esse mês eu não vou conseguir pagar uma conta por R$300. Você traz isso muito e isso me remete à figura da mulher que precisa batalhar e que vê na sua frente exatamente qual é o problema. Para você, é muito nítido aquilo que você precisa conquistar, né?
10: Sim, sim. E especificamente nesse assunto do dinheiro, pra mim é muito fácil falar sobre o dinheiro porque eu não tenho dinheiro. Então, tipo assim, se eu não quer... As pessoas não querem falar sobre o que elas têm, o que elas querem esconder. Uhum. Você quer esconder ali um determinado patrimônio, você não quer que as pessoas saibam que você... Quando você não tem pra onde correr. Ou quando você tem relativamente pouco, pouco perto de muito... É exatamente, parece literal, mas é pouco. Então, por que você vai esconder isso? Por que você está com vergonha de falar isso? E isso sempre foi uma questão muito presente na minha vida. Falar sobre dinheiro, ou a falta de dinheiro, ou das minhas dívidas, ou das minhas necessidades, ou das minhas vontades de conquistas financeiras também, para mim é muito tranquilo. Há outras pessoas que se incomodam, ou por exemplo, se eu estou falando que eu estou com um problema aqui, alguém pode achar, assim, nossa, mas ela está passando necessidade. Não, não estou, não. Só estou dizendo que esse momento aqui está um pouco apertado. Entendeu? Não tô te pedindo, tô só desabafando, tô só explicando. E tá tudo bem. Amanhã vai cair alguma coisa na conta. Então, assim...
12: Eu tenho que trabalhar pra você não é um problema.
10: Não, nem, nunca foi. Desde nova. Eu trabalho desde os 17 em loja de roupa. Sempre vendi muitas coisas. Trabalhei com a minha própria imagem. Estudei moda. Fazia roupa. Eu costurei roupa pra muitas mulheres na minha própria casa. Então, assim, eu sempre fiz de tudo um pouco. Vendi meus bolos, meus doces. Dei aula de confeitaria. Eu sou muito Caxias, como a gente fala lá, né? Eu sou pau para toda obra. E tudo que eu faço sempre foi muito envolvido de arte, né? De expressão, de amor. E essa área, na grande maioria das vezes, não dá dinheiro, tá? É você correndo atrás do dinheiro sempre. Você vê muitos atores aí também que têm uma jornada longuíssima de gravação, de trabalho e ganham muito pouco. Ganham, assim, não ganham o que um influenciador ganha numa publicidade. É muito injusto.
12: Mas então, esse mundo da internet nos traz uma dimensão de dinheiro que não é uma dimensão real.
10: Não é real, não é real.
12: E você transita por esse mundo.
10: Total. E se você não souber trabalhar isso daí, e aí vem também nessa questão de educação financeira, que já é uma coisa que deveria vir de escola, deveria vir de casa, sabe? Eu, por exemplo, eu não sabia de verdade, não tenho problema nenhum de falar isso. Eu não entendia como funcionava um imposto de renda e qual era tão prioridade disso. Por que que eu tinha que dar esse dinheiro pro governo? Porque assim, eu recebi dinheiro que eu nunca recebi na minha vida. Então assim, eu, por exemplo, eu hoje não tenho carro por opção, porque eu moro em Caraí, eu faço tudo a pé e eu não quero ter um carro parado dentro de casa. Então eu nunca vi sentido. Mas na primeira grana que eu ganhei de programa, eu paguei de imposto de cara o valor de um carro de luxo. E eu falei pro contador, não vou dar. Falei, eu não vou.
12: Não tem opção.
10: Ele, e meu contador é um querido, ele me trata igual criança. Ele, olha só, Fernanda, então vamos lá, deixa eu te explicar. Ele, você precisa. Aí eu falei, não, você precisa. Falei, eu vou ser presa? Aí vai.
12: Aí então
10: eu,
12: tá.
10: Aí eu falei, caraca, como é que dá esse dinheiro todo? Então assim, desde lá, toda vez que eu tenho que pagar imposto, é um corte profundo no meu coração. Eu fico magoada, eu fico triste no dia, eu fico... Paguei um dinheirão, cara. E aí, desse dinheiro, a gente não fez uma viagem, não comprou um outro carro, não comprei a minha casa, mas tô só pagando imposto. Então, assim, tem que saber administrar. É um dinheiro muito rápido que entra. É um período que a gente não tem garantias nenhuma. Então, você tem que saber cuidar muito bem dele e fazê-lo multiplicar. E aí, isso aí já é uma outra seara muito grande. Que aprender a multiplicar dinheiro não é fácil. É difícil demais. E nesse universo, ganhar é até mais rápido. Mas nunca foi normal isso para mim. Eu trabalhava muito para ganhar o básico, para ainda estar no saldo negativo no final do mês. Então, a minha relação com o dinheiro é muito plena, muito clara. Adoraria saber cultivá-lo melhor, né? Estamos aí nesse caminho de aprender cada vez mais.
11: Mas ainda estou em busca, né? Estou em busca da minha estabilidade financeira, até porque são dois filhos. Então, quando a gente fala de estabilidade, não é sobre mim, não é sobre você sozinha. É uma família.
12: Uhum.
11: É muito fácil quando a gente também vê algum influenciador que parece que está esbanjando uma vida plena, mas é ele sozinho, morando numa kitnet, achando que está hypando demais. Mas não, agora pega você com um filho, com saúde, com estudo, sabe? Com tudo que vier pela frente, com tratamento, com tudo, tudo. Desde comida, alimentação, vestuário, bota na ponta do lápis no mês. É muito isso, eu sozinha para tudo isso, regendo uma família.
12: Você não gosta de se vitimizar, isso não é algo que você diz, isso é algo que parece, que fica transparente no seu discurso. Mas você reconhece a sua vulnerabilidade e a força perante essa vulnerabilidade? Porque uma coisa é você se ver como vítima, ai, tadinha de mim. Outra coisa é você, às vezes, se abraçar, abraçar a criança que você foi, abraçar a adulta que você é e falar, putz, você vence, você é uma vencedora.
11: Terapia? Estamos precisando de terapia?
12: tô dando a letra.
11: Eu ainda não tô nesse processo. Um amigo meu falou pra mim ontem, muito legal você trazer esse assunto, ele falou pra mim ontem vendo um stories meu, porque nessa semana a gente se encontrou e eu desabei, tava passando por uns problemas, e ele é o meu amigo, assim, desde alfa, a gente estudou junto, desde de criancinha. E aí ele viu um stories meu ontem de trabalho, e ele falou assim pra mim, cara, você não tem a menor noção da sua força. Eu te vi desabando ontem, e você tá aí performando, do quanto você é profissional, do quanto você é boa e do quanto você é merecedora. Aí ele falou assim, um dia você vai conseguir enxergar isso. Aí eu fico, a gente tem um sentimento de pressa, de escassez, de correr atrás, tão latente que às vezes eu não relaxo. E aí também não consigo entender que já venci em muitos momentos da minha vida. Assim, não é que não consigo, eu valorizo e
12: aprecio. Você não para pra fazer isso?
11: Eu não paro pra apreciar isso. Eu não degusto a beleza de tudo que eu já vivi. Eu sempre coloco mais um bloquinho para subir, mais um bloquinho, eu preciso chegar aqui, então. Mas assim, eu tenho total consciência de onde eu vim, de onde eu saí, de tudo que eu passei e do quanto eu sou merecedora. Só não tô conseguindo curtir isso, sabe? Então, sempre existe uma cobrança.
12: Uma corda no pescoço.
11: Não sei, acho que eu vou continuar tendo ela até sentir que pelo menos os meus filhos estão em paz.
12: Mas isso tem a ver com o Celo, teu filho, que precisa muito de você, mais do que uma criança, por exemplo, que é a tua filha?
11: Sim, total. Total, ainda mais que também a Laura tem uma rede de apoio enorme, né? O pai dela é muito presente, assim, ele tem uma boa índole, uma família estruturadíssima. Já eu e o Celo somos só nós dois. Então, assim, eu sempre me preocupo muito mais com ele e, obviamente, também ofereço muito da menina que eu gostaria de ser para minha filha. Então, eu trato ela como uma princesa. E com ele, eu sempre coloco, assim, eu preciso melhorar, eu preciso superar, eu preciso suprir, eu preciso organizar, eu preciso ter 10 passos de respiro, sabe? Eu sempre tive esse pensamento de, assim, por exemplo, até se você vai pensar em alugar um apartamento, eu falava, eu não posso alugar um apartamento se eu não tiver dinheiro para pagar pelo menos 2 anos desse apartamento separado, porque eu não posso correr o risco de mês que vem eu não ter o aluguel ou deu um azedo durante um ano e eu não ter para onde ir. Então, se você vai alugar, você tem que ter caixa para você fazer isso. Eu sempre planejo antes de fazer alguma coisa. E em algumas coisas na vida a gente não consegue, né? Não tem garantia, a gente não tem garantias. E eu sou ansiosa, eu tenho ansiedade. Então, assim, o ansioso, ele precisa de planos. Precisa de planos, precisa de base sólida, precisa de meta. Eu tô completamente a favor de mudanças. E vou nadar conforme a maré vier. Não tenho problema nenhum com isso. Já, nossa, aconteceu um imprevisto aqui, vamos reagir, vamos mudar e recalcular a rota. Mas sempre que eu puder planejar, eu vou estar optando.
12: Você acha que é porque você não consegue parar pra abraçar a tua vulnerabilidade e reconhecer as conquistas e talvez ser um pouco mais leve com você, que num momento te consideraram amarga no programa?
11: Não, eu acho muito louco. Durante o programa foi um período à parte. Eu acho que hoje, assim, tô ursinhos carinhosos total. Perto do programa. Eu cheguei realmente muito mal no programa porque eu declarei pra mim falência. Se você conhece pessoas que faliram e que têm família, você provavelmente vai, eles vão me entender. Eu foi um período muito difícil, que eu tinha pego pós-divórcio e eu tinha pego todo o meu dinheirinho e investi no meu próprio negócio, estruturei meu próprio negócio, que estava indo relativamente muito bem, eu tinha um retorno bom. Aí gastei tudo. E foi uma das coisas mais... Eu já comentei isso em algumas entrevistas. Foi uma das coisas mais ignorantes da minha vida. Ninguém me disse que você pode gastar tudo. Hoje eu já sei, mas naquela época eu não sabia. Então tudo que eu tinha eu botei no, na estrutura do espaço. Sem sobrar 10 centavos, juro. Porque eu falei, ah, tô garantida, já vou fechar a turma que eu dava aula. Eu falei, tô bombando de aula. Vai vir outra semana que vem. E aí esse dinheiro que entra eu vou fazendo giro e vai dar tudo certo. Mas não, aí veio pandemia. Veio pandemia, tudo que eu gastei foi por água abaixo. As coisas começaram a se deteriorar, começaram a estragar, começaram a oxidar. Eu tive que vender forno, tive que vender aparelho, tive que vender um monte de coisa. E aí não estava suprindo, eu já estava ali assim, só no vermelho. E eu não sabia o que fazer. Eu falei, meu Deus, eu comecei a vender coisas assim, na rua, tem fotos. Eu comecei a vender coisa na rua com o Marcelo. Eu comecei a fazer panfleto, eu comecei na rua, comecei nos lugares. Eu morava em vila, então não tinha prédio. Por exemplo, se tivesse prédio, eu estava vendendo de porta em porta de vizinho, que eu sou dessas, mas não tinha. Então, eu realmente comecei a divulgar tudo que eu podia fazer para sair daquela situação. E foi uma loucura, porque vem tudo que passou, aí vem o Big, eu consigo, né, dar um respiro, eu consigo aproveitar de novo as coisas. Então, eu passei por muitas situações. E quando eu venho no Big, eu estava desesperada. Porque eu falei, cara, se eu sair disso aqui, o que que eu tenho lá fora? Eu não tenho nada lá fora. Eu estou falida, eu estou ferrada, eu não tenho nada. Então, é isso ou isso. Então, eu cheguei com muita força, com muito afinco. Eu não podia imaginar que esse cenário de Big era favorável para mim. Sabe, que as pessoas se tocaram, se emocionaram, se identificaram comigo e que eu tinha chances de ter oportunidade. Eu não tinha visão de oportunidade. Eu tinha visão de que você tem que ralar para conseguir o que você quer. Mas que as coisas caíam até você, vinham até você. Que loucura, né? Eu acho que muitas pessoas podem se perguntar quantas vezes algo positivo de trabalho, de viagem, de até o amor veio até você. A gente pode até dizer que são coisas que a gente emana para o universo. E eu não tinha, eu não cultuava isso. Sabe, essa coisa da palavra tem poder... Fale coisas positivas, joga que vai acontecer. Eu nem imaginava um negócio desse.
12: Hoje você tem isso?
11: Total. Total. Eu tô Hare Krishna, menina. Não, né? É mantra dentro de casa aqui, ó. Limpa, limpa, limpa, limpa. E super entendo que funciona. Mas assim, eu precisei passar por tudo isso pra entender que o universo existe e que ele funciona assim. Não é à toa, sabe? Mas foi muito difícil. Eu cheguei lá cansada, eu cheguei lá falida, eu cheguei lá sem dinheiro. E eu pensei, se eu não ganhar uma prova aqui, ferrou. Então, meu foco era sempre uma prova atrás da outra. Porque pelo menos a gente sabe que dava um 10, um 15, um 20. E eu falei, é só isso que eu tenho. Eu tenho o que eu nem ganhei ainda. Entendeu? Uhum. O nível de competitividade, de pressão que eu tava em cima do próprio programa. E aí, eu lido com adolescentes, com jovens, com pessoas que queriam ser a artista que eu queria ser quando eu tava lá com 17, 18 anos. E eu passei por esse caminho. Não, nem foi difícil você viver de arte assim, viver, não tô falando de se sustentar, mas você viver a arte, pelo menos no Rio de Janeiro, não é uma coisa difícil. Você tem acessos, as pessoas são boêmias, são vivas, são coloridas, são culturais. Então assim, você tem muitos acessos no Rio de Janeiro. E aí quando eu via pessoas que só queriam ser atrizes ou tá segurando um negócio, tá na TV, tá não sei o que, eu falei, gente, mas isso é fácil. E elas são boas, vai ser mais fácil ainda. E estão sendo vistas pelo Brasil inteiro, vai ser mais fácil ainda. Falei, agora como é que eu vou cuidar dessas crianças? Como é que eu vou pagar o dinheiro? Aí eu achava muito mais difícil pra mim. Não que a minha dor é maior que a sua, mas o meu calo tá doendo muito. Eu não vou me preocupar com o seu. E você não vai me ajudar. Quantas pessoas me ajudaram? Não conto nem numa mão.
12: Você não tem medo de falar o que você pensa?
11: Não, eu tenho medo de não pensar sobre o assunto direito, entendeu? Falar o que eu penso, eu não tenho medo. Mas se eu não tenho propriedade, aí eu não arrisco. Eu sou de pessoa que se não sabe o que você está falando, fica calado.
12: Mas você fala bastante, então você sabe de bastante assunto que te dá vontade de falar.
11: Do que dá segurança, exato. Aí pode virar um debate. Aí eu estou disposta a debater, porque se eu estou falando isso, eu tenho certeza sobre esse assunto e estou aberta a mudar de opinião se você me convencer. E vai ser de forma saudável. Não é nada tão engessado na pedra. As pessoas também têm uma dificuldade de abrir a mente, de
12: mudar de opinião.
11: De mudar de opinião. E se você muda, é como se fosse um pecado, uma coisa marcada, né? Marcaram você, igual antigamente, né? Marca essa pessoa aqui, ó, ela tá marcada na sociedade. Caramba, eu tô viva para isso, para acrescentar, para mudar. Hoje eu não quero mais isso, não gostei mais disso. Aprendi com jovens, aprendi com mais velhos. e vamos crescendo, vamos evoluindo.
12: Tem alguma opinião sobre a qual você mudou, né? Tem algum assunto sobre o qual você mudou de opinião?
11: Não, todos os assuntos que me quebraram, na verdade, sempre foram com relações a mim mesma, assim, sabe? Esses assuntos, como a gente estava falando, sobre esperança, coisas do universo, positivismo, assim, sabe? Eu era uma pessoa, não que eu fosse negativa, mas eu estava tão acostumada às coisas dando errado, que para dar certo exigia muito esforço. E eu não acreditava que às vezes as coisas dão certo, sim, meu anjo. As coisas acontecem, sim, porque tem que acontecer. Não acreditava muito, sabe, nessa fé toda. Eu então, acho que a minha fé aumentou.
12: Você não romantizava e você passou a romantizar algumas coisas?
11: Não, até hoje não romantizo nada.
12: Não?
11: Não romantizo nada. Eu sou muito pé firme.
12: Você acredita no amor ainda?
11: Demais! Não, isso aí é demais. Demais. Eu sofri muito. Sofri demais também. Passei, tive muitas rodas com mulheres. Apresentei um TED. Um TEDx, assim, um TEDx, né? Apresentei um TED justamente sobre essa pauta, né? De mulheres. Foi muito importante. E eu trouxe toda essa parte do relacionamento tóxico, como isso afeta a gente, como mexe, né? Com toda a estrutura da mulher. E eu acredito demais. Eu poderia ter todos os motivos para não acreditar mais no amor. Mas eu acho que também pega ali um pouquinho, não querendo trazer pro horóscopo da vida, mas pega também um pouquinho do que eu sou canceriana à raiz mesmo. Eu acredito em família, eu acredito em casamento, eu acredito em ficar velhinho junto. Eu me vejo melhor acompanhada. Eu sei que eu sou o terror das feministas. A maioria, assim, acha que não tenho que cultuar o relacionamento em família e que pode ser você acima de tudo, mas eu ainda... Eu amo a ideia de estar junto para sempre, somar, e que dois é melhor que um, sabe?
12: Mas isso é curioso. É impossível você ser o terror das feministas sendo uma mulher que toca a família sozinha, que assumiu as responsabilidades sozinha, que encontrou soluções sozinha, que venceu sozinha depois de acreditar que já estava na derrota, uma derrota declarada. Impossível dessa forma você ser o terror das feministas.
11: Ah, mas é a sobrevivência. Mas se eu pudesse, eu ficava esposa troféu. eu ficava.
12: Eu
11: linda.
12: Não acho que você tenha essa personalidade, duvido.
11: Depende do marido, né? Vai depender da personalidade do marido, se ele vai aguentar esse temperamento. Mas assim, acho que a vida caiu, né, no meu colo, como de todo mundo. Caiu talvez um pouquinho mais pesada. E como você também falou sobre romantizar, eu não me romantizei, não romantizei minha história. Mas hoje eu aprecio muito mais, até em questão de relacionamento, eu me sinto hoje uma excelente parceira. Eu me sinto, de verdade, eu não tenho problema nenhum, sabe, em relação à modéstia. Eu assumo que hoje eu sou uma excelente parceira, eu tô numa vibe muito mais tranquila. Eu estou muito mais, sabe, proativa, somando pro bem, sabe, menos emoção. Tô muito mais, sabe, concentrada, muito mais real. Eu acho que para somar para relacionamento, hoje eu estou bem melhor do que um tempo atrás. Há uns anos atrás. Principalmente também quando a gente começa a melhorar consigo mesmo, né? As coisas que eu vim conquistando foi me trazendo segurança, foi me trazendo um alerta do tipo, ok, você pode relaxar, Fernanda. Sabe, você não precisa mais se preocupar.
12: Isso tem muito a ver com aquilo que falam de energia feminina, energia masculina. Você tinha uma energia muito masculina?
11: Ah, sempre tive. Mas eu também acho que quase todo mundo da minha família é homem. Eu fui criada nos meninos, eu não fui criada com base feminina, eu não fui criada nem com afagos e carinhos, então assim, não existia, sabe? Foi até um pouco triste, assim, nesse ponto. Então toda a minha base sempre vieram dos meninos, dos amigos meninos, das brincadeiras mais brutas, do papo mais reto, né? Sempre veio muito assim, e eu ainda sou um pouco disso até hoje. Toda a minha feminilidade, eu acho que ela tá associada um pouco à estética e coisas externas, do tipo, amo perfume, amo moda, amo roupa, eu amo, sabe, carinho, eu amo dar carinho e receber carinho. Não me faço de forte nisso, não. Vai ter que dar sim, vai ter que abraçar, vai ter que afogar, vai ter que falar que me ama, vai ter que dar beijinho no pescoço. Gosto demais disso. Mas uma visão geral, assim, de vida, sou muito mais séria, muito mais bruta, muito mais rápida, muito mais direta. Não tem rodeio. Não tem sensibilidade do tipo, se você quiser me criticar, você me critica, eu vou receber isso numa boa e eu não vou ficar magoada e nem vou chorar. E eu espero que você também não fique, porque eu não tô querendo te magoar se eu trouxer algo aqui. É pra você lidar com isso e a gente resolver isso numa boa. Só que as pessoas não conseguem, né? Então, eu tenho que me adaptar a cada ambiente, a cada trabalho, a cada...
12: Você falou da sua criação, da tua família, do teu ambiente familiar. O que você acha que faltou pra Fernanda criança?
11: Ah, afeto. Total. Total, faltou muito afeto. E é o que eu tento suprir cada vez mais nos meus filhos. E assim, parece clichê ou frase de filme, mas é exatamente isso. O que a gente não teve, a gente quer oferecer para os nossos filhos. E eu faço questão de abraçar, de beijar, de incentivar, de apoiar tudo. Laura quer fazer balé, vai fazer balé. Laura quer fazer jiu-jitsu, vai fazer jiu-jitsu. Você quer botar roupinha de menininho, vai botar roupinha de menininho. Quer botar rosinha, eu faço tudo, tudo por eles e sempre incentivando. O Marcelo é um pouquinho mais complicado, porque tem essas questões, a gente tem que respeitar os limites dele. Mas assim, no geral, os dois, eu coloco muitas palavras de afirmação. Você é linda, você é potente, você pode, você merece. Eu falo pra ela o tempo todo. E a Laura faz isso comigo. Tudo, esse é o meu retorno, porque ela traz de volta sem eu nem pedir. Isso já tá, ela já foi criada desse jeito, entende? Às vezes eu tô fazendo um negócio, ela vem do meu lado e fala: mamãe, você é muito boa, você é talentosa. E aí eu fico: obrigada, minha filha, você também é muito talentosa. Então a gente se reforça o tempo inteiro. O tempo inteiro. Eu falei isso num stories há um tempo atrás, sobre a minha experiência com o carnaval, que era uma coisa que eu queria muito viver na minha vida. E
12: eu te vi ao vivo, na Sapucaí, foi muito lindo.
11: Tava lá em cima, brilhada. E eu fiz uns stories de muita emoção, dizendo que eu tava rompendo barreiras e quebrando ciclos na minha vida. Quando me falavam que eu não ia ser nada, que eu não podia nada, que eu não ia ter nada, e aí quando eu começo a conquistar as coisas que eu queria, não o que o mundo ou a sociedade acha que merece, que é válido, que tem, né, que tem peso, não, o que eu quero. E quando eu consegui as coisas que eu quero, eu falei: que isso? E aí na mesma hora me deu uma clareza de assim, as minhas filhas, os meus filhos e os meus netos e os meus bisnetos vão ter uma longevidade linda, plena, de muito sucesso. Porque eu tô começando meu sucesso agora. E eu acredito nisso. Se tem base científica, eu não sei. Mas eu acredito que já tá no meu DNA e que eu já passei espiritualmente ou fisicamente. E daqui todas as minhas gerações da minha família vão ser muito sucesso, sabe? Muito sucedidas. E aí eu falei, eu tava até conversando isso com o meu noivo, eu falei assim pra ele, eu falei: cara, tava conversando sobre a Laura especificamente, né, trazendo a questão da menina, né, comparando comigo. Eu falei pra ele: você tem noção que a Laura vai poder sonhar em ir pra qualquer lugar do mundo? E que não vai ser uma frase do tipo: você não tem dinheiro, que você não vai chegar lá. Porque a gente não tá falando de dinheiro, a gente tá falando de sonho. E você pode sonhar o que você quiser. Quem que vai destruir isso? Quem vai te botar bloqueio? É um pecado botar bloqueio no jovem. É um pecado. Seja de qualquer realidade, seja precária, seja, sabe, um menor da favela. Não destruam os sonhos dos seus jovens, sabe? Eles precisam de força. E a gente é forte quando a gente é mais jovem mesmo. Porque a gente acredita, a gente impulsiona, a gente vai... E aí eu falo sempre pra Laura, se ela quiser fazer intercâmbio, se ela quiser trabalhar fora, se ela quiser morar em outro país, se ela quiser ir pra qualquer lugar, o que ela quiser fazer, ela vai fazer. Porque eu vou estar ali do lado dela, fazendo junto com ela. E não importa, eu vou me virar, vou me desdobrar, ela vai. Eu não quero que ela tenha um dia sequer, tanto o Marcelo, que eles pensem: ai, talvez eu não possa, ou talvez não seja pra mim. É sim, e você vai chegar lá. Uhum. E isso tá muito forte em mim. Nossa, eu já quebrei esse ciclo aí, ó. Do ano passado pra esse, eu tenho certeza que tá fincado na rocha o sucesso da família Vila Band.
12: Que ciclo que você tá falando? Você disse que quando você era pequena, diziam que você não podia, não conseguia.
11: Tá tudo.
12: Quem?
11: A família inteira, né? Aquela criada com aquela base, né? E sabe uma coisa que eu ouvi uma vez? Eu gostava muito de cantar também, quando eu era mais nova. E eu ouvi uma vez, falou assim: desiste disso, você não é filha de Zezé de Camargo. E aí, olha que loucura, eu conheci a filha do Zezé de Camargo. E ela é maravilhosa, e ela fala que a gente pode cantar, entendeu? Então, assim, fui sempre colocada nesse lugar de você não vai conseguir, você não é para você.
12: Isso ficou marcado em você?
11: Ah, demais! Nossa! Não necessariamente como trauma de doer hoje, mas como força para provar que, você não vai editar minha vida, sabe? E aí, quando você começa a fazer muitas coisas que não dão retorno, aí você se frustra, né? Aí você fica, nossa. E aí tem energias que você consegue girar pra gatilhos do tipo, vou vencer. Ou você fica meio cabismado.
12: Se convence de que realmente você não consegue.
11: Exato. Eu me coloquei nesse lugar. Durante muito tempo eu me convenci. Porque não foi na primeira instância que eu me convenci. Eu me convenci depois de ter tentado muito, né? E tô cansada. E aí quando você cansa, nossa, parece que não dá força nem para levantar um dedo. E aí entra ali, provavelmente, num quadro já próximo de depressão. E aí já engata muitos problemas, né? Aí a mente te sabota. né? E eu acredito que a força do ser humano está na cabeça, está na mente. Se você deixa uma mente estruturada e forte, você é capaz de tudo.
12: Hoje você é feliz?
11: Sou. Mas hoje eu também tenho novas metas, novas coisas e novas... Aí eu fico maluca. Hoje eu estou completamente feliz e realizada. Então, quando as pessoas ficam brincando do tipo... Ah, quem venceu, quem não venceu, se venceu, se não venceu... Conseguiu o que você precisava? Conseguiu o que você sonhava?
12: Ah, você tá falando do programa, tudo, do Big Brother.
11: Programa, que também rolou muitas pautas do tipo, quem vence, quem não vence. Eu acho que é como o próprio Davi falou, assim, cada um é o vencedor da sua própria vida. Todo mundo ali mudou de vida, sabe? Então, assim, o mínimo que você precisava, se você conquistou, você já venceu, sabe? E eu venci a mim mesma, eu venci a minha cabeça, sabe? Isso pra mim foi o maior prêmio. Sair de um mood desesperador, desolador e, sabe, sem confiança na vida, para inspirador, não somente de mim mesma, como para muitas pessoas. Eu recebo mensagens de mães e de mulheres e de jovens também, que falam, nossa, você é minha inspiração. E eu me coloco num cargo tão difícil que eu fico, tá bom, eu vou segurar esse rojão, hein? Então, quando eu tô lutando pelas coisas, não é só por mim, pelos meus filhos. É por todo mundo que tá em casa, me colocando ali como referência. É por toda mãe que acha que tá derrotada. É por toda jovem que tá confusa, sabe? É por toda mãe atípica que acha que não vai conseguir sair do seu quadro. Mas vai. Vai sim. A oportunidade vem. Quando eu achava que não vinha, ela vem. Deus mostra que vem, querendo ou não. Cedo, tarde ou depois, ela vem. Eu acho que o que você tem que fazer, além de abraçar, obviamente, é minimamente estar preparado. Então, assim, muitas das minhas escolhas da minha vida, mesmo no caminho artístico, me prepararam para receber tudo isso. Porque se eu também não tivesse preparada, talvez eu não estaria mantendo isso até hoje.
12: Como é que foi para você ter a tua vida tão analisada e tão tornada pública como durante e depois de um programa que é o mais assistido? Eu não tenho, mas com certeza é o mais assistido, né? O reality show deve ser o mais do Brasil, né? Como é que é pra você? Como foi?
11: Ah, terrível, né? Mas
12: terrível?
11: Mas, avaliado por todo mundo? Uhum. É, horrível.
12: Que
11: essa sensação.
12: Parece segura?
11: Não, mas sou. Então esse é o ponto. É porque eu não perco meu tempo, mas é muito chato pessoas ditarem, falarem, acharem que sabe tudo de todo mundo, do mundo, do que é certo, do que é errado, e tentarem disputar isso, sabe? Isso é muito chato. Mas eu sou uma pessoa que eu sempre aprendi, né? Eu aprendi, não era assim. Eu aprendi ao longo da vida, escolha as suas batalhas. Então, assim, eu avalio muito o meu dia. Se hoje eu estou com um pouquinho mais de paciência, talvez eu possa escolher alguma micro, né, pauta da internet para discutir. Mas, no geral, quais são as minhas prioridades? São esses os meus pilares de prioridade? O resto não vai me afetar hoje. E a gente vai fazendo esse trabalhinho diariamente. Então, desde quando eu saio, e é todo mundo dando pitaco em maternidade, em postura, em fala, em presença, em estética, em imagem, eu vou lá, reviro ali meu livrinho. Hoje, qual é a prioridade? Ah, tá, você não tá nela, né? Então, tá bom, então tchau. Então, eu consigo separar isso muito bem. Mas eu demorei também muito para separar isso. Porque eu já chorei muito, eu já fiquei muito desesperada. Não por conta desse período, da minha vida anterior. Como eu sou uma pessoa ansiosa. Então, eu já entendi que se eu atribuir energia para coisas que eu não tenho controle, eu vou ficar maluca. E uma frase que meu ex-marido sempre falava, quando não tem solução, solucionado está.
12: Essa frase é maravilhosa.
11: Eu demorei para entender, tá? Ele falava e eu odiava. Não deposite isso. Energia nisso. Ele falava, tem solução? Ah, mas depende... Você tem solução? Não. Então acabou.
12: Agora, você oscila entre uma dureza, inclusive nisso, e um acolhimento. Você acolhe muito.
11: Sim.
12: Você tá entre dois mundos?
11: Tô, total. E dentro do meu acolhimento, que eu ofereço para muitas pessoas, eu sinto que ainda tem que também existir uma certa dureza. Porque se você só passa pano, só abraça, você está dando uma muleta enorme para outra pessoa. E eu não estou aqui para ser muleta, eu estou aqui para fazer você andar. Então, assim, se eu sei, se eu aprendi, então eu tenho capacidade de dar força para você se levantar. Mas não cola, não se agarre nisso. Como, sabe, sua única fonte de esperança. Então, eu preciso ter essa dureza para ajudar as pessoas que precisam de mim. Adoraria ter mais frentes eu tenho uma ideia de projeto social meu muito bacana, que se tudo der certo ele vai sair, e ali fisicamente eu vou poder ajudar mais pessoas. Então, assim, eu sinto que se eu não tivesse essa dureza, eu ia acabar fazendo uma grande roda de lágrimas. A gente não quer uma grande roda de lágrimas.
12: Todos chorando juntos não e dá. Se lamentando.
11: Como é que resolve isso, sabe? Então, assim, alguém vai ter que, opa, vamos levantar essa poeira, hein? E por mais que a gente não saiba o caminho do sucesso, ou o caminho da solução, né, para cada problema, eu acho que só de ter uma pessoa que se mostra um pouquinho mais segura e que não vai te deixar na mão, isso já é o suficiente.
12: Mas você teve isso na sua vida?
11: Não, teve nada. Tive nada. Eu fui me apegando ao que dava. Eu fui me apegando às relações, eu tive uma dependência.

0: espantar, sabe? Com trabalho, ou com relações, ou com falhas, ou faltas. Eu vou encarar elas sempre com muita clareza, né? Tipo, ah, tem que resolver, né? Tem que resolver.
1: Sobre relacionamentos tóxicos, qual é o primeiro sinal que você acha que você já ignorou de relacionamentos que te fizeram mal?
0: Energia. Eu sei que é difícil falar de energia, mas tipo assim, eu odeio também falar tipo assim, não acredito que eu falei tipo assim, que coisa mais infantil.
1: Saiu.
0: É, mas acho que eu não falava isso há milhões de anos. Mas assim, eu tinha uma energia muito viva, latente. Teve um relacionamento que
1: você
0: eu tive...
1: Você tem.
0: Eu acho que ela tá um pouco mais ambarada. Tá. Eu acho que eu tô ali mais ensansarada nesse momento. Existe uma fumaça, assim, né? Uma coisa meio indiana, não sei. Mas antes era mais vivo. E aí eu tive um relacionamento que ele falou assim pra mim: nossa, Fernanda, quando você anda na rua, você faz um arzinho. Aí eu falei, que história é essa de arzinho? É o jeito que você anda. Parece que tá num clipe, não sei o quê. E eu falei, sério, nunca mais andaria desse jeito. Mas eu falei, sério, ele é. E isso incomodava ele. E aí ele falava que toda vez que a gente brigava, isso foi um namoro muito antigo. Ele falava que toda vez que a gente brigava, que parecia que eu andava mais assim. Eu falei, eu não sei, acho que você tá se apegando. Eu acho que você talvez tenha pouco disso. Talvez você queira isso que eu tenha, né? E você tá trazendo isso como um ponto negativo. Ou como uma afronta. Então eu comecei a perceber que em alguns relacionamentos, a minha energia, a minha aura, o meu jeito, assim, de posicionar o que era atrativo, depois virou problema. Então, assim, eu ouvi muito. Ah, o jeito que você tá andando, a roupa que você tá usando. Mas antes era a mesma roupa quando ia pro encontro. Era o mesmo jeito quando tava nos primeiros encontros e adorava. Então é muito assim, o que te admira, o que te encanta, o que te seduz, também é o que, pra muitos desses homens frágeis, é o que alerta, é o que dá medo, é o que acha que tá ali num limbo de será que eu vou perder? Será que eu vou ser traído? Será que eu tenho que competir com isso? Ao invés de abraçar, se orgulhar, entender e achar bonito e cultivar isso. Então eu fui muito podada, desde os pequenos detalhes até chegar em coisas seríssimas. Mas aí começou por aí. O que era bonito se tornou incômodo, sabe? Coisas do gênero. Até, por exemplo, quando eu dançava para trabalho nos eventos de performance, era super respeitador. Eu estava sempre num palco alto do lado do DJ mais famoso do Brasil. Não dá para dizer que não tinha glamour. Era glamour puro aquilo ali, era um espetáculo. E aquilo era lindo. Eu tive um relacionamento que a pessoa falou assim: bom, respeito muito, acho você maravilhosa, mas se você continuar dançando, eu não tenho como estar com você. Eu falei, mas tu foi em festa que eu tava dançando, dando tchauzinho e tudo. E aí agora não serve mais. Aí que aí também entra muito da mulher. A gente coloca, às vezes, também umas pessoas num certos pedestais. A gente se empolga com pouco, né? Os caras já não estão entregando nada, então com pouco é muito. E isso é muito triste. E aí eu falei assim, nossa, poxa, o cara é tão legal. Ó, vou parar de dançar então, né? É um trabalho extra que eu faço, mas não é minha renda maior. Aí você para. E aí você deixa de fazer. Aí depois você troca, você tira o short jeans por uma calça comprida, um vestido esvoaçante por um longo que vai arrastando no pé, um negócio decotado por uma manga, uma gola rolê. E aí você, quando você vê, você já tá se moldando pelo outro. Só que aí esse molde não é seu, ele não te cabe, né? Ele não te cabe em nada.
1: Eu não imagino você aí, nesse lugar.
0: Fiz tudo isso, fui taxada de burra, de insuficiente, de que não vale nada, que não tem valor, realmente que não tem valor. Fui taxada de todas as formas que posso imaginar. Fui manipulada, só não fui agredida, porque eu acho que eu também não conseguiria deixar. Eu acho que... por tudo que eu tenho dentro de mim, eu cheguei no ápice do limite. Mas se houvesse o mínimo de agressão, com certeza eu revidaria. Não aconselho isso a nenhuma mulher. Então, assim, os primeiros sinais, já sai, não te pertence. Tá te anulando? Já arrumou problema em você? Você não é pra essa pessoa. Quem quer estar com você vai adorar você nos mínimos detalhes. E eu não tô falando sobre passar pano. O que não é legal, não é legal, a gente vai conversar e vai resolver. Se você também quiser trazer pra você, você muda. Se não, também você sai também. Sabe? Então eu fui demorando a entender tudo isso.
1: Você disse que os homens estão entregando pouco. Por que que você acha que as mulheres, e eu consigo te enxergar perfeitamente nesse papel, entregam tanto?
0: Acho que é antigo, né, amiga? Acho que já é uma criação tão antiga. Isso é uma coisa muito enraizada. E eu comecei a entregar bem menos. Independente de eu acreditar muito no relacionamento, não significa que eu sou empregada.

0: nada de ninguém. Então, assim, vamos fazer juntos. Eu sou do fazer juntos. Ai, eu adoro fazer juntos, sabe? Vamos cozinhar juntos, vamos lavar juntos, vamos junto, vamos comprar junto, vamos dividir isso aqui, vamos...
1: Isso não é romantizar?
0: Não, eu acho que é divisão de tarefas mesmo, sabe? Não, romantizar não.
1: É o obrigatório.
0: É o básico ali, sabe? Mas antes eu não pensava muito assim. E aí a gente foi criada com essa coisa, né? De que o homem tem que trabalhar e a mulher tem que ficar em casa. E quando o cara chega cansado, ela não pode estar cansada. Ela ainda tem que dar carinho e atenção. E ela também não vai receber porque ele está cansado. Então, assim, eu, como eu também sou uma pessoa muito emotiva comigo mesma em relação a me tocar, me sentir, sou do toque. Eu sou do toque. Eu gosto de pegar, eu gosto que me pegue, eu gosto que me aperte, que me belisque, que me beije, me morda. Sou da palavra, tem que falar. Eu preciso sentir que a gente tá aqui nessa relação, sabe? Tem que estar aqui, ó, tocando, literalmente. E aí eu comecei a exigir. Então, assim, se o amigo não tá me oferecendo isso que eu gosto, isso que eu preciso, isso que me sacia, alguma coisa tá errada. Então você já não tá no mesmo nível que eu. Então aí eu comecei a exigir. Por isso que, por mais que eu acredite também em todas as questões de relacionamento, eu não deixo barato. Eu não deixo barato. Tem que estar muito bem alinhado nas suas funções. Se não tá cumprindo, não tá servindo.
1: E tchau.
0: É, exato.
1: Qual é a tua maior conquista? Qual foi a tua maior vitória até hoje na tua vida?
0: Eu sei que parece clichê, mas assim, depois que a gente aprende, eu posso dizer que são os meus filhos. Mas hoje eu posso dizer que são os meus filhos. Antes eu não dizia que eram os meus filhos, porque eu antes achava que era ali uma obrigação. Era um lugar de eu preciso sustentar, eu preciso cuidar, eu preciso estar pronta e preparada, porque eu sou a mãe, eu não tenho escolha. Já aconteceu, eu tenho que assumir. Mas quando virou a minha chave da maternidade, aí eu falei, caramba, cara, que coisa maravilhosa. Que coisa linda. É tão lindo ter um filho. É tão lindo ser mãe. É tão lindo você ter um serzinho que está crescendo no seu molde. Sabe? Eu acho que não tem nada na vida que vai conseguir competir com isso. Não tem. E é uma dor que a gente... Eu não estou levantando pauta nenhuma para as mulheres que não querem ter. Nenhuma. E eu também não tiro a razão de quem não quer ter. É difícil, é cansativo. Se você não está preparada, se você não quer abrir mão do seu tempo, do seu corpo, da sua saúde, não tenha. Mas quem for ter e quem quiser ter, é a coisa mais difícil de se explicar, de se sentir, mas é a mais importante de todas. De todas, de todas. Eu não existo se não for para fazer deles darem certo.
1: Te emociona falar dos teus filhos?
0: Demais, eu estou me segurando muito aqui, demais. Porque eu quero muito que eles sejam o que eu não consegui, mas eu não estou projetando nada em cima deles. Não é aquela coisa de, ah, ela está fazendo a filha e o filho viver a vida. Não. É muito de assim, vá lá, sabe? Eu tô aqui, ó. Tô torcendo por você. Eu vou estar junto. Opa, caiu, não vou. Vamos junto, sabe? Então, assim, é muito importante a minha relação com os meus filhos. E tudo que eles fazem de certo é o meu retorno. Tudo que vem de carinho, tudo que vem de palavra afetiva natural é o que eu ganho de prêmio, assim. Não paga. Quando ela vem me abraçar, quando o Marcelo, nas poucas vezes que ele também demonstra interesse, e eu fico, cara, venci o autismo hoje. Entendeu? Eu venci a adolescência e o autismo hoje. Porque não dá pra romantizar. Não dá. É difícil, é chato, é cansativo, às vezes é até perigoso. Tem jovens de terceiro grau que são agressivos, que se machucam, machucam os outros. Ninguém fala do autismo na maioridade. Tem adultos autistas. As pessoas esquecem que não é só criancinha. Então, assim, é luta atrás de luta. Mas quando eles demonstram um carinho, cara, você viu que você fez muito para aquilo ali voltar. Então, é muito gratificante, assim. A minha maior missão nessa terra, por consequências, é ser a mãe deles e fazer deles o melhor. É a minha maior vitória. E eles são perfeitos, né? E a gente também entra aí da gratidão, que tem que agradecer, são perfeitos. Eles têm dois pés, têm dois braços, têm saúde, têm inteligência, sabe? Eles são saudáveis, não pegam uma gripe. Isso também é vitória minha, porque eu sou a pessoa que não vai deixar a criança ficar andando descalço, que não sei o que, que vai botar um casaco. Vai no shopping, leva o casaco, porque eu não quero você gripada. Então, assim, eu sou vitoriosa disso. Quando as pessoas falam, meus filhos não ficam doentes. Não fico, não pega praga, não pega gripe, não pega febre, não pega nada. Eu cuido muito. Então, assim, é meu mérito maior.
1: Fernanda, é muito bom conversar com você e sugar um pouquinho, no bom sentido, dessa lucidez, desse alto astral e dessa consciência social que você tem. Foi muito gostoso ter você aqui, eu te admiro e te desejo todo o sucesso do mundo, que a gente se fale mais e mais e que você tenha mais histórias para contar, porque você é muito múltipla. Ninguém vai te segurar nunca.
0: Amém, amém. Deus te ouça, né? E que assim seja, né? Literalmente o amém é isso, né? E que assim seja. Eu acho que enquanto eu estiver viva, eu ainda vou estar vivendo, né? E tudo que tem para viver, eu vou estar vivendo.
1: Obrigada.
0: Obrigada a você
1: pela tua presença.
0: Maravilhoso.
1: Gente, esse aqui foi o Imprevista. Na semana que vem tem mais. Obrigada pela companhia. Tchau.
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4: Muito boa tarde, meus caros ouvintes aqui da TMC. É, meus amigos, hoje o dia vai ser longo, tá? São 3 horas e 2 minutos em Belo Horizonte deste domingão. Domingão gostoso, dia 31 de maio, último domingo e último dia também do mês. Amanhã já vamos começar o melhor mês do ano, que é junho. Mas é isso, estamos começando o Esquenta TMC. Vamos iniciar então com Vasco e Galo, agora às 4 horas da tarde. E hoje, meus caros, teremos 3 jornadas esportivas aqui na TMC, tá? Então, começando agora com Vasco e Atlético. 6:30 da noite, o Brasil contra o Panamá, direto do estádio Maracanã. E na sequência, 8:30 da noite, retornamos para o Campeonato Brasileiro, em que o Cruzeiro recebe no Estádio Mineirão o Fluminense. Já vou logo de cara dar uma ótima tarde ao meu caro amigo comentarista Léo Dias. Ótima tarde a você, meu caro. Expectativas para esta rodada do Campeonato Brasileiro, que já chegou já bombando.
5: Muito boa tarde, Giovana. Boa tarde aos nossos queridos ouvintes ligadinhos aqui na TMC. Para de giro do plantão aqui rapidinho.
4: Eu quero, fala. Porque assim, tivemos hoje jogo e eu nem tava lembrando.
5: Não, hoje tivemos lá no Cícero Marques, né? Eu ia falar na Bia Bichedi. Sim. É, o Red Bull Bragantino vencendo por 3-1 o Internacional. E nos jogos de ontem, uma rodada cheia no sabadão, o Atlético Paranaense, que atualmente é o terceiro colocado do Campeonato Brasileiro, venceu o Mirassol por 1-0. O Flamengo bateu o Coritiba no Maracanã por 3-0. O Bahia venceu o Botafogo de virada por 2-1, né, com uma expulsão bizarra do goleiro Neto. E o Grêmio recebeu o Corinthians e perdeu por 3-1. O Santos, fechando a rodada de sábado, venceu por 3-1 o Vitória. O Atlético, pela Série B, venceu por 1-0 na Arena Sicredi o Fortaleza, Giovana.
4: Babado, eu até falei, eu fiquei muito feliz com a permanência do Alex no comando do Atlético, né? O Chapecoense tava fazendo ali alguns ensejos pelo técnico, ele falou, não, eu permaneço no esquadrão e vai subir com o Atlético, já tô bancando aqui, tá? Alex sobe com o Atlético para a Série A do Campeonato Brasileiro da próxima temporada. Mas é uma rodada muito importante, né, meu caro Léo Dias? Porque, além desses dois jogos que teremos, você também citou também outras partidas já realizadas, o que queremos também é a última rodada antes da paralisação para a Copa do Mundo. Então, se quem for ficar aí na zona de rebaixamento ou próximo dela, como por exemplo pode acontecer com o Galo, vai ficar 2 meses ali perigando para não cair. E não é isso que queremos para hoje também, para esta rodada.
5: É, o mês de Copa, né, do Grêmio vai ser um inferno, por exemplo, né? O Grêmio perdeu para o Corinthians, era um jogo, um confronto direto em casa, e ainda assim o Corinthians foi dentro da arena do Grêmio e venceu o jogo. Então, é um período muito importante. O Atlético, agora falando do jogo, né? O Atlético hoje tem que visar esses 3 pontos, porque pode pegar o elevador na tabela. Por exemplo, o Corinthians estava na zona de rebaixamento, já está em 8º. Então, o Atlético vencendo hoje em São Januário fica numa situação muito positiva, pensando até mesmo em briga por Copa Libertadores, né? Então, hoje seria importante o Galo tirar essa zica de ganhar fora de Belo Horizonte, que só venceu apenas a Chapecoense e venceu o Cruzeiro, mas o jogo aqui no Mineirão, o Atlético já conhece o campo, precisa se concentrar para fazer um grande jogo lá na barreira do Vasco. Ô, Gel, já
4: comigo.
5: Temos escalações?
4: Isso que eu falo agora, meu caro, que eu vou chamar ela, Giovana Oliveira, eu mesmo.
5: Você tá fazendo igual o seu Madruga, o Chaves, na verdade, né? No, vendendo churros pra ele mesmo.
4: Sim, eu chamo agora a repórter Giovana Oliveira pra trazer então as escalações, começando então com a escalação do Galo Forte Vingador.

É, o Galo em busca então de mais 3 pontos e mudar a situação como visitante, né? Foram 9 partidas disputadas fora dos seus domínios, com 7 derrotas e 2 vitórias. Hoje é para conquistar a vitória dentro do estádio São Januário. E é técnico Eduardo Domingues que teve que fazer grandes mudanças. Vem a campo então com Everson no gol, camisa número 22, é o capitão atleticano. 2, Natanael. 3, Ivan Román. Pois é, Ivan Román, que já estava há quase 4 jogos, sem nem sequer ser relacionado, entrando aí entre os 11 titulares.

0: Galo, o que, que você achou?
1: Exato. Olha, me surpreende o seguinte.
0: Chocou.
1: Que os três zagueiros, além do Natanael, né? Então hoje o papel do Natanael vai ser diferente do Cuejo também. O Atlético deve ter, muito provavelmente, o Natanael bem fixo do lado direito, como esse ala pelo lado direito, e o Cuejo vai ser liberado para jogar como ponta mesmo. Então, resta saber se o Cuejo vai ficar ocupando o lado esquerdo do campo ou seu lado direito. Acredito eu que ele não vai mexer no posicionamento do Bernard em relação ao Renan Lodi, né? Porque tem sido uma dobradinha, tem funcionado muito bem o Renan Lodi se conectando com o Bernard. O Atlético deve ter aí os três zagueiros, o Natanael aberto pelo lado direito, o Lodi aberto pelo lado esquerdo, e aí uma dupla, né? Ou um trio de meio campistas. Thomas Pérez e o Vitor Hugo, o VH, inclusive, que é até curioso que o meio de campo do Atlético é muito ofensivo e do meio para trás é muito cautelosa a escalação do Barba Domingues, né? Mas me surpreende principalmente a presença do Ivan Román, que eu não esperava. Eu achei que ele ia entrar com o Natanael, Lianco e Vitor Hugo, e ele vem com o Ivan Román como titular, me surpreendeu bastante. E o Vitor Hugo, o VH, sendo escolhido na vaga do Alexander, né? Eu imaginei que ele fosse entrar com tirar um desses três zagueiros e colocar uma dupla de volantes entre Alexander e Thomas Pérez. Gosto da escalação, achei o Barba muito cauteloso, assim, talvez por conta do Vasco, né, que vem pressionado. Eu acho que a ideia do Atlético no jogo em si, com a pressão da São Januário, é fazer esse caldeirão virar contra o próprio Vasco, né? Então é segurar o Vasco dentro de São Januário para gerar aquela pressão da torcida para a equipe adversária, e aí o Atlético se aproveitar disso. Agora vamos ver se o Atlético vai conseguir concretizar esse plano de jogo, viu, Gel?
2: Pois é, tentar concretizar realmente, porque não tá nada fácil, né? Bora então com a escalação da equipe vascaína sob o comando de Renato Gaúcho. Escalação do Vasco aqui na TMC.

0: É o Vasco, então, sob o comando do técnico Renato Gaúcho, já está escalado, tá com um Léo Jardim no gol. Na lateral direita, Puma Rodrigues retornando, então, entre os 11 iniciais com a camisa número 2. 46, Cuesta. 30, Robert Renan. Com a 66, Cuiabano fechando o sistema defensivo. Abrindo o meio de campo, 88, Barros, ex-América. 23, Thiago Mendes é o capitão da equipe Cruz Maltina. Com a 10, Rojas. Abrindo pelo lado direito, 28, Adson. 17, Nuno Moreira. E com a 77, Spinelli. Estes 11 iniciais da equipe vascaína para enfrentar o Galo com Léo Jardim, Pumo Rodrigues, Cuesta, Robert Renan, Cuiabano, Barros, Thiago Mendes, Rojas, Adson, Nuno Moreira e Spinelli. Escalação forte também, né, Léo Dias?
1: É, surpreende a ausência do Paulo Henrique no time titular, né, e a presença do Puma Rodrigues, mas até mesmo o Renato está muito pressionado, né, no Vasco, está sendo realmente muito xingado, eu diria, pelos torcedores vascaínos, depois da derrota contra a equipe do Bragantino. Curioso também, né, que o Bragantino, que é uma equipe que o Atlético possivelmente vai enfrentar na Copa Sul-Americana, né, venceu hoje também em cima do Internacional, mas deve ter o Adson. O Atlético tem que ficar atento com ele, que apesar de ser muito franzino, é muito rápido, é muito perigoso por aquele lado, e uma dupla de volantes que tem a juventude, né, e às vezes até a irracionalidade do Cauã Barros, que é muito bom jogador, mas costuma perder a cabeça. O Atlético precisa ter em mente isso para poder explorar essa fragilidade da equipe vascaína. E tem também um lateral esquerdo muito forte. O Cuiabano é praticamente um ponta, né? Então, quando jogava pelo Botafogo, inclusive, chegou a ser utilizado como ponta esquerda ou meia esquerda várias e várias vezes. Então, o Atlético tem que ficar atento, principalmente com o jogo pelos lados do Vasco, né? Que deve ter o Nuno Moreira ali se aproximando muito do Rojas na armação, né? Como um ponta pelo lado esquerdo que vai mais por dentro. E essa dupla de volantes que é um pouco mais característica, né? O Thiago Mendes é um cara que constrói muito bem. Ganhou a confiança do Renato Gaúcho. E o Atlético tem que, obviamente, enfrentar a pressão de São Januário, que aí também pode virar contra o Atlético. E eu acho que é fundamental não levar gol nos minutos iniciais. Mas é uma boa equipe que manda a campo o Renato Gaúcho. O time do Vasco em si não é muito ruim. A questão toda é o encaixe mesmo, que tem sido muito pressionado por lá o Renato Gaúcho, viu, Gil?
0: Pois é, e tem um outro ponto que agora eu também quero saber dos nossos ouvintes aqui no Papo de... Esquenta a TMC, gente, ó, papo de craque. No 319-9944-8870. Então, você quer mandar aquela mensagem falando, né? Gente, como que tá a escalação do técnico Eduardo Domingues? Também criticar a escalação do Renato Gaúcho, só mandar um zap zap para o 319-9944-8870. Repetindo, então, 319-9944-8870. Podem estar perguntando quem vai narrar hoje? Por que não estão falando ninguém com o narrador? É Luiz Soares, meus caros.
1: É festa?
0: É festa! É festa! É festa! É
1: não
0: festa.
1: Está na festa, Luiz Soares.
0: Não,
1: hoje.
0: Ele
1: está aqui.
0: Tá aqui por nós.
1: Daqui a pouco vai assumir.
0: Tá segurando aqui a vozinha um pouco, mas assim, um jogo de extrema importância hoje para a equipe atleticana. Técnico Eduardo Domingues, meu caro Léo Dias, não, que teve que fazer boas mudanças justamente pensando que perdeu atletas que estão, né, cumprindo suspensão. Por exemplo, o Juan Tresoldi vai cumprir suspensão. Maicon, desfalque de última hora por sentir dores musculares, então também está de fora do jogo de hoje. Scarpa já estava no DM há algum tempo, né, passou por um procedimento cirúrgico. E também os selecionáveis: Júnior Alonso, com a seleção paraguaia, ele que já se despediu do Galo, nem sequer retorna a Belo Horizonte depois da Copa do Mundo. E os equatorianos, Alan Franco, Alan Minda e também o Ângelo Preciado. Deixa esses socos todos, meu caro Léo Dias. Qual é o desfalque que o Domingues mais vai sentir falta hoje contra o Vasco em São Januário?
1: Que o Domingues vai sentir mais falta, certamente, é o Alan Franco.
0: E você?
1: Né? Agora, eu...
0: Sentimentos
1: com certeza,
0: diferentes.
1: Eu acredito que seja o Alan Minda, né, cara? É assim, é um jogador que somou minutos importantes e gols importantes para o Atlético nas últimas partidas. É um jogador diferenciado. Claro que na partida contra o Puerto Cabello, ele já estava com a cabeça na Copa do Mundo, certamente, né? Mas é um cara que gera jogo pro Atlético. É o cara que fez o Coelho mudar de posicionamento hoje. Inclusive, o nosso querido Luiz Soares, assim que assumir a transmissão, vai precisar ter mais paciência hoje com o Coelho, porque ele vai jogar mais perto do gol, tá?
0: É, rapaziada.
1: Então, assim, ele vai errar passe mais perto do gol. Foram 13 passes errados do Coelho na última partida. E ele vai ter esse papel mais fundamental. Como um ponta mesmo, né? Jogando pelo lado esquerdo. Deve ser pelo lado esquerdo ou direito ali. Nas últimas partidas ele atuou praticamente como um ala pelo lado direito. Mas eu tô curioso para ver como vai funcionar a equipe. Tendo só o Pérez como esse primeiro volante, né? O Atlético enche de zagueiro. Só que à frente da sua zaga, de marcação em si, somente um jogador. E essa entrada do Vitor Hugo como segundo volante acabou prejudicando muito o futebol dele na partida contra o Puerto Cabello. Eu acho que o Atlético, na ocasião, criou menos. O Vitor Hugo, ele é um jogador diferenciado no sentido de segurar a bola, né? Um cara que tem o drible, tem a armação. Eu acho que com o recuo do Vitor Hugo, do VH, ele acabou ficando muito discreto na partida. Porém, é algo que o Barba já está testando, né? E na partida contra a Chapecoense, que o Atlético foi a última vitória do Atlético fora de Belo Horizonte, ele teve o Vitor Hugo nessa posição, né? Só que o desenho do time era diferente, ainda tinha o Hulk, o Reinier era titular da equipe ainda. Aliás, o Barba Domingues, tendo que sempre tá mudando o Atlético, né? Isso é bem curioso, que tinha jogadores que eram titulares absolutos do time, hoje não são nem sequer utilizados. O Dudu começa a temporada como um titular absoluto na mão do Sampaoli, né? Agora, tô vendo até o banco do Atlético aqui, Giovana.
0: Vou até passar, inclusive. Que
1: vamos
0: aí
1: lá, que aí eu comento em cima, porque tem um jogador que me chamou a atenção, estando relacionado.
0: Zagueirão?
1: O zagueiro e o meia, tá? Que eu acho, sim, que poderia ser utilizado.
0: Vamos, é verdade. Lá. Ó, vamos lá então, banco de reservas do técnico Barba pra hoje: Gabriel Delfim, Robert, Pacini, Vitão, Alexander, Igor Gomes, Reinier, Cissé, Izepe, Cauã Soares e Dudu. Léo Dias.
1: Dois goleiros, né? Curioso.
0: Justamente, é porque o pessoal tá querendo viajar pro Rio.
1: Mas me chamou a atenção a presença do Izepe. Eu acho que é um jogador que já poderia estar sendo utilizado no time do Atlético. É uma opção que o Atlético vai ter caso precise substituir o Bernard, por exemplo. Eu, por exemplo, colocaria com absoluta certeza o Izepe no time antes de colocar o Reinier. E a volta também do Igor Gomes, né? O Igor Gomes, que ficou de fora das últimas duas listas de relacionado, dessa vez ele foi e o Atlético não levou o... deixou de levar alguns garotos, né, da base, por exemplo. Mas eu gosto do banco do Atlético hoje. Acho que o Cissé pode ajudar muito no segundo tempo. O Alexander pode ajudar bastante o Atlético no segundo tempo. Então, gosto das opções que o Atlético tem no banco. Acredito que o Barba não vai utilizar o Dudu mais uma vez, porque o Dudu tem sido preterido em jogos de Campeonato Brasileiro. E é curioso que ele foi utilizado por 45 minutos na partida contra o Puerto Cabello, né? Mas, ainda assim, é um jogador que, pelo Campeonato Brasileiro, não deve somar mais minutos.
0: É o time que você não tem poderio pra poder falar, né, meu caro? Puerto Cabello. Não é muito da
1: sua. É o meu rival.
0: Não é da sua. No
1: meu caso é o Puerco Cabello, né?
0: Pois é. Mas você falou sobre Sul-Americana, né? Que o Galo pode enfrentar, até repassar, né? Em relação ao sorteio que tivemos na sexta-feira na Conmebol, em que o Galo já sabe um pouco do seu caminho até chegar à Colômbia, até chegar à finalíssima da Copa Sul-Americana. Porque o Atlético vai enfrentar nas oitavas de final o vencedor entre a equipe do Sport Cristal e Red Bull Bragantino, as duas equipes que vão se enfrentar então agora nos playoffs da competição continental. O vencedor então enfrenta o Galo. O lado do Atlético, meus caros, eu acho que não tá tão difícil assim não, tá? Porque temos na outra chave, né, Universidade Central e Santos disputando contra o Macará. Depois, do outro lado, né, uma possível semifinal. Vai enfrentar então o Nacional Tigre ou o Montevideo City Torque. E numa semifinal, então, pode ser também o Lanús contra o Cienciano e o Botafogo. Acho que destes confrontos, os que tem mais times, assim, que o Galo, inclusive, até conhece pra caramba, né? Lanús, Cienciano e Botafogo.
1: Ah, com certeza, né? E são bons times. Eu até brinquei com os amigos em relação à classificação do Macará. O América de Cali conseguiu ficar de fora da próxima fase da Copa Sul-Americana porque empatou em 0-0 com todo poderoso Macará dentro de Cali, inclusive, né? Aí até brinquei falando assim, eles devem estar sentindo falta da volta do cartel de Cali, porque realmente...
0: Você tá assistindo realmente muito assim.
1: Não, mas agora já eu tenho que aproveitar o contexto,
0: sim,
1: né? Sempre.
0: Mas é isso,
1: independente
0: meu
1: Medellín,
0: tem que fazer.
1: Independente de Medellín, eu tenho que falar do Pablo Escobar, do
0: sim,
1: cartel de Cali.
0: Igual, eu tô meio atrasada, diga, né? Que eu tô assistindo só agora o documentário do Ronaldinho.
1: Ah, não, poxa.
0: Ainda não cheguei na parte do Galo, não cheguei, eu tô ainda no segundo episódio, mas assim, me chocou muito, que eu não sabia que o Assis era jogador forte também, não.
1: E você viu com quem ele tava quase fechando?
0: Manchester United.
1: Ainda bem que ele não fez isso.
0: Ele queria demais, só que o Assis que não deixou, né?
1: Ainda bem que ele não fez isso.
0: Eu acho que ele não ia conseguir gostar muito, não, é muito frio lá.
1: Não, é
0: frio, chuva, não sei o quê. Não. Como diz até o Assis no documentário, né?
1: Barcelona
0: é Brasil, praia, festas. Manchester não tem isso,
1: é
0: não.
1: É festa, já diria
0: é
1: o
0: festa.
1: Luiz Soares, né? Nosso narrador, que tá nesse momento tomando
0: tá
1: um couro
0: aqui
1: das câmeras no rádio aqui. Vocês não vão ter noção, mas tá tomando um couro das câmeras aqui o nosso querido Luiz Soares. Mas, agora é o seguinte, o adversário do Atlético em si, que possivelmente será o Bragantino ou o Sporting Cristal, cara... Se for o Bragantino mesmo, o Atlético tem que ficar muito esperto, porque é um ótimo time. É, chegou a 30 pontos no Campeonato Brasileiro com a vitória de hoje. E teve um momento na partida, eu assisti o jogo hoje de manhã, né? É, teve um momento na partida que parecia que o Internacional ia tomar uma goleada histórica.
0: Ficou quanto mesmo esse jogo?
1: Ficou 3-1.
0: 3-1 pra cá.
1: Tava 3-0 pro Bragantino, e o Bragantino não parava, não. Chegou a fazer o quarto gol, só que foi anulado por conta de um impedimento. O jogador tampou, né, a visão do goleiro Anthony, mas cara, o Bragantino é uma excelente equipe, muito bem treinada, tem que ficar atento com o ponta esquerda Fernando, que fez uma partidaça hoje, inclusive fez gol. O Juninho Capixaba aí é de praxe, né, também foi mais um que fez gol na partida de hoje. E o Thiago Volpi, né, goleiro batedor de pênalti. Tal qual o Everson, o Thiago Volpi também gosta de ficar batendo pênalti. E aliás, é o batedor oficial da equipe do Bragantino. Então é um time muito forte. Não tem baba nenhuma nesse caminho do Atlético na Copa Sul-Americana. E também acredito que nem na Copa do Brasil também, né? O Juventude que sapecou a América, né? Venceu por 3-0.
0: Ah, mas é difícil.
1: O que eu... ultimamente.
0: Ultimamente
1: eu tô sentindo. E o América vai me contratar Humberto Loser ainda.
0: Ah, mas o destino da América pra essa temporada, gente, infelizmente, Bruno, espero que você não esteja me ouvindo, mas é Série C.
1: Não, é o América realmente...
0: Passos nem... Eu não acho que largos não, tá? Passos cada vez mais curtos.
1: Não, já chamou um já? Uber já pra Série C.
0: Não,
1: já.
0: Que isso, bicho.
1: Não tá nem andando, não.
0: Nossa,
1: tá...
0: E, andando de chinelinha, e tá indo de chinelinha ainda, pra ser mais tranquilo ainda pra chegar até lá.
1: 11 jogos, nenhuma vitória. É impressionante. O aproveitamento do América na Série B é um negócio assustador. É surreal. Então, o Atlético tem que ficar atento. A equipe do Juventude em si pela Copa do Brasil, né? Tem o possante Allan Kardec como centroavante titular da equipe. Inclusive fez um jogo horroroso contra o América, tá?
0: Nossa senhora.
1: No aplicativo do Sofá, que é a minha base aqui de toda, ele teve a nota de 5.9, pra você ter ideia.
0: É um ponto da gente até
1: mesmo salientar. Com o Juventude ganhando de 3-0.
0: É um ponto até da gente ser salientado, porque o Juventude não para, né, cara? O Juventude continua tendo jogo durante a Copa do Mundo. O Galo vai parar. São 2 meses que o Atlético vai ficar totalmente parado.
1: Exatamente. Tem esse detalhe.
0: Até um ponto que eu queria ver com você. Igual o Flamengo vai fazer alguns amistosos. O Flamengo vai pra Europa,
1: manter o ritmo
0: pra
1: de
0: manter
1: jogo.
0: O ritmo mesmo, tendo quase que toda a equipe selecionada, né? Vocês não acham... Você, no caso, né? Não acha que o Galo deveria fazer alguma... amistoso, não? Alguma série de partidas fora, é que eu tava sem querer olhando pro Luiz e tava almoçando a barriga do nada. Arrumando fone de ouvido.
1: Que isso, gente. Calma, Osvaldo. Calma, Osvaldo. Mas, prosseguindo aqui, né, pra manter o foco em relação a isso. Ó, tô participando da live no YouTube aqui do meu grande amigo. Mas, seguindo o comentário, acho que o Atlético deveria marcar, sim, pelo menos algum jogo treino, pelo menos um amistoso em relação a isso. Seria uma grande oportunidade, inclusive, do Atlético fazer finalmente o tal do amistoso internacional que foi prometido.
0: Será que
1: pra Arena MRV, né?
0: Porque, será que vem depois de mil anos?
1: Nossa, Deus, até hoje, prometeu que ia fazer um amistoso internacional. Quem comprou o ingresso tá lá. Jogo das Lendas, Amistoso Internacional.
0: O Jogo das Lendas rolou, né?
1: É, não, só os Jogo das Lendas que conseguiu ver o Ronaldinho jogando de novo, mas poderia ter chamado um. Aproveita que a turma vai estar em férias, né, no futebol europeu. O Bayern Leverkusen aquela vez fez um tanto de amistoso e tomou uma goleada do sub-20 do Flamengo, né?
0: Sim.
1: Pode chamar, o Atlético pode chamar o Bayern Leverkusen também. Vocês lembram da antiga Florida Cup?
0: Oh.
1: Lembro do Galo e Schalke.
0: Terror,
1: muitos,
0: cara.
1: Jogos, nossa, aleatórios.
0: Não. Nossa, não.
1: Aí
0: não.
1: Agora virou aquela Copa Mickey danada.
0: Como que é mesmo?
1: Do clássico da briga lá do 0x0.
0: Mas, inclusive, pior que aquele clássico ali foi só o início, né? Pra desencadear no que aconteceu na final do menino.
1: O Tite falou sobre isso no GE.
0: O quê?
1: Que ele deu uma entrevista pro GE falando que era coisa que... Conversei com eles e tal, com os jogadores do Cruzeiro. E o lado, ele falou que era coisa de mais de ano, já que os caras já estavam querendo sair na porrada um com o outro. E muito provavelmente, ele não citou, obviamente, por questões éticas, mas obviamente estavam falando do Lianco, né? Porque o Lianco acumulou tretas e tretas e tretas desde o primeiro clássico que ele disputou. Então, realmente, aquela...
0: E, coitado, ele apanhou mesmo.
1: Não, todo mundo... Eu
0: todo
1: vi um comentário que eu achei fantástico. Que até jogador do Atlético aproveitou se bobear pra bater no Lianco também. Mas realmente foi bem curioso aquela briga, a proporção que aquilo tomou, né? Porque. Mas eu acho que, voltando ao assunto principal, né? Você vê que o TDAH aqui é forte, né? Pra desviar o assunto é muito rápido. Mas. Eu acho que o Atlético deveria sim fazer amistosos, porque senão vai chegar muito sem ritmo de jogo. Uma coisa que eu tô curioso também durante essa parada da Copa é como o Atlético vai atuar no mercado, né?
0: Sim.
1: Inclusive, muito se fala em relação à chegada talvez do Juan Jesus, e aí vai virar o pesadelo dos narradores e do setorista, do comentarista. A zaga entre Juan e Juan.
0: Juan Jesus, que hoje tem... Ai, gente, o Juan Jesus fazendo história no meu aniversário.
1: Que isso?
0: Ele também
1: vai chegar com 36 anos aqui, então.
0: 35. Ele tem 34.
1: Ah, então vai chegar com 35.
0: Ele vai chegar com 35. Ele é do dia 10 de junho de 91.
1: Loucura, gente.
0: Que o Luiz também vai fazer 35. Aí
1: que
0: a combinação.
1: Isso?
0: O Juan Jesus é a combinação minha do Luiz.
1: Que isso, hein?
0: 10 de junho, então ele é geminiano. Então ele é uma ótima pessoa. Só de ser de gêmeos. Ele joga tanto como
1: mais
0: zagueiro,
1: um, né?
0: Lateral esquerdo.
1: Eu não posso falar mal de geminiano,
0: cara,
1: aqui na
0: BH,
1: rádio,
0: hein?
1: Não, porque... A nossa chefe é geminiana, o Danilo Marra é geminiano, você é geminiano, não posso falar mal de geminiano.
0: Gente, geminianos são tudo. Mas assim, seria uma baita contratação, realmente.
1: Presta, né? Não, viu, gente? Cuidado. Tô brincando.
0: Olha. Mais respeito.
1: Pra quem tá só pelo rádio aqui, a Giovana quase me assassinou, então eu não fiz nada. Geminianos são maravilhosos.
0: São mesmo. E ele joga hoje, atualmente, no Napoli, né? Seria uma boa contratação, meu caro Léo Dias? Cara, assim, é porque, sendo bem sincero, gente, eu não conheço, eu não sei.
1: Eu acho ele um zagueiro bom. Ele jogou, ele foi titular com o Antônio Conte, né? Que é muito chato com defesa. E ele chegou a ser titular no Napoli sob o comando do Conte. Não tá sofrendo tanto com lesões como já sofreu na carreira também. Teve uma carreira muito longa na Itália, né? Passou, foi do Inter direto pra Inter. Depois foi emprestado para Roma, e aí a Roma comprou ele por 8 milhões de euros, e depois ele saiu sem custos da Roma para se juntar ao Napoli em 2021. É um bom zagueiro, zagueiro canhoto, é um substituto natural do Alonso. O que me preocupa é o fator da idade, cara, porque
2: não é jovem, é um zagueiro de 35 anos. E o Atlético já teve uma contratação nesses moldes, que foi a contratação do Vitor Hugo, zagueiro, que já é um reserva, porque acabou tendo uma queda de desempenho técnico. E também resta saber se ele vai aguentar toda essa questão do calendário do futebol brasileiro, né?
0: A ver. Vamos ver isso depois.
2: Aí vai ficar uma dupla de zaga de Juan e Juan.
0: Acho tudo. 3:30 PM, varou então para um breve intervalo aqui no Esquenta TMC. Voltamos já com o pré-jogo de Galo e Vasco na TMC.
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2: Muito boa tarde para você ligado nas ondas da 88.7. Chegamos, hein? Chegamos para mais uma jornada esportiva agora. 3 horas e 52 minutos no Mais Belo Horizonte. Daqui a pouquinho tem Atlético e Vasco. Tem Vasco e Galo diretamente de São Januário. É a 18ª rodada do Campeonato Brasileiro. E você vai acompanhar tudo aqui pelo 88.7. Daqui a pouquinho a bola vai rolar. E você vai acompanhar todos os destaques. Tem Galo, tem Vasco. É o Galo querendo fugir aí da zona da degola. E você vai acompanhar todas as emoções através aqui da 88.7 Transamérica. Agora ela é TMC. E quem escuta sabe os dois times já escalados. Daqui a pouquinho você vai acompanhar a escalação. Porém, antes disso, eu vou acionar ela, Giovana Oliveira, para trazer os destaques do Galo Forte Vingador. Alô, Giovana, muito boa tarde para você. Vamos chegando com os destaques do Galo, hein?
3: Ótima tarde a você, Luiz Soares. Pois é, meus caros, técnico Eduardo Domingues teve que fazer algumas mudanças na equipe titular, né? Sem Juan Tressoldi, Júnior Alonso, Ângelo Preciado, Alan Franco, Alan Minda, Maicon e Scarpa. O Galo, então, teve que fazer mudanças providenciais para enfrentar o Vasco.
2: Também tem o destaque do Cruz Maltino, né? O Vasco da Gama. E você também vai trazer os destaques do Vascudo. Como é que vem o Vasco da Gama, Giovana Oliveira?
3: Após se recuperar de lesão, Puma Rodrigues retorna então e já volta entre os 11 titulares do técnico Renato Gaúcho para enfrentar o Galo dentro de São Januário.
2: É, você torcedor do Galo, participa com a gente mandando a sua mensagem, viu? Manda aí no 319-9944-8870 Transamérica. Agora lá é TMC, quem escuta sabe. Daqui a pouquinho tem o Léo Dias para poder comentar, para poder falar a respeito da sua expectativa. Mas antes, a gente vai gerar o plantão para saber como é que é esse Campeonato Brasileiro, que começou ontem, né? Teve Flamengo, tivemos também Botafogo, tivemos Bahia. Muito boa tarde para você, Léo. Como é que é? Como é que tá aí esse giro, né? Esse plantão do Campeonato Brasileiro?
4: Muito boa tarde, meu caro Luiz Soares. Bora lá, porque tivemos muitos jogos nessa rodada 17 do Campeonato Brasileiro já, né? E, na verdade, a rodada 18, né? E o Atlético Paranaense recebeu o Mirassol e venceu por 1-0, né? O artilheiro do Campeonato Viveiros marcou no finalzinho para conquistar os 3 pontos para o Atlético. O Flamengo recebeu o Coritiba e venceu por 3-0 no Maracanã. O Bahia recebeu o Botafogo e com um gol bizarro venceu de virada por 2-1. O Grêmio recebeu o Corinthians e o Corinthians venceu por 3-1 dentro da arena do Grêmio, tá? E o Santos recebendo vitória no sábado à noite e venceu por 3-1. E no jogo que rolou hoje de manhã, naquele horário de 11 horas da manhã, né? O excelente horário. Alô, turma de Minas Gerais, vamos fazer um joguinho esse horário também. O Bragantino venceu por 3-1 o Internacional. Hoje, mais tarde, tem Palmeiras e Chapecoense no mesmo horário do nosso jogo. A gente vai informando no plantão o resultado. E 8h30 da noite tem Cruzeiro e Fluminense na voz do nosso querido Bruno Amorelli com Marcos Botelho e Danilo Marra. E fechando também a rodada tem Remo e São Paulo. Vale lembrar que entre esses jogos tem a seleção brasileira, que assim que a gente tiver a escalação da seleção, eu passo aqui durante a nossa jornada, viu, meu caro Luiz Soares?
2: Tá certo então, ó, daqui a pouquinho, 4 horas da tarde, a bola vai rolar hoje aqui na TMC. É jornada tripla, viu? Vasco e Galo daqui a pouquinho, diretamente de São Januário. Depois teremos Brasil e Panamá, amistoso da seleção. A despedida, né, da seleção brasileira que viaja para os Estados Unidos para a Copa do Mundo. E mais tarde, 8h30, tem Cruzeiro e Fluminense com Bruno Amorelli. Também nos comentários de Danilo Marra e também na reportagem de Marcos Botelho. Ô, Giovana, galera, o torcedor do Galo já tá doido para saber a escalação do Galão. Eu quero saber como é que vem o Galo escalado com Eduardo Domingues no comando.

0: Everson no gol. 2, Natanael. 3, Ivan Roman. 13, Lianco. E 14, Vitor Hugo, com 16, Renan Lodi, fechando o sistema defensivo. Abrindo o meio de campo, 25, Tomás Pérez. 30, VH. 11, Bernard. 28, Coelho. Com a 9, Cacierra. Estes os 11 iniciais do Galo para enfrentar então o Vasco daqui a pouquinho em São Januário, com Everson no gol. Natanael, Ivan Roman, Lianco, Vitor Hugo, Renan Lodi, Tomás Pérez, VH, Bernard, Coelho, Cacierra.
1: 18º jogo do Atlético no Campeonato Brasileiro, que vai em busca da sua 7ª vitória.
2: Você participa com a gente pelo 31999448870. Você pode participar, você pode mandar o seu alô, você pode mandar a sua participação, que vamos registrar aqui nas ondas da 88.7. Também está escalada a equipe de Renato Gaúcho, o Vasco da Gama. E eu quero saber, Giovana Oliveira, como é que o Vasco da Gama também vem para esse jogo?

0: Cruz Maltino está escalado sob o comando de Renato Gaúcho, com 1, Léo Jardim, 2, Pumita Rodrigues, 46, Cuesta, 30, Robert Renan, com 66, Cuiabano, 88, Barros, 23, Thiago Mendes, 10, Porras, com 28, Adson, com 17, Nuno Moreira e com 77, Spinelli. Estes 11 iniciais do Vasco para enfrentar o Galo daqui a pouco, então, com Léo Jardim, Pumo Rodrigues, Cuesta, Robert Renan, Cuiabano, Barros, Thiago Mendes, Rojas, Adson, Nuno Moreira e Spinelli.
1: 18º jogo do Vasco no Campeonato Brasileiro, que vai em busca da sua 6ª vitória.
2: É a escalação do Galo, a escalação também do Vasco da Gama, meu querido Léo Dias. Escalação aí do Barba, modificações, claro, devido aos jogadores que se apresentaram às suas seleções, né? No caso do Alan Minda, no caso do Alonso, que o Alonso já anunciou que não faz mais parte do, né, quartel do Atlético. Também aí a não participação do Alan Franco, que também foi chamado, e tem mais um que é o Preciado, que não estava sendo utilizado pelo Barba, né? Como é que você vê essa escalação do Atlético? O Vasco só tem uma, né? Que é o Andrés Gomes, né? Que também foi chamado para sua seleção e não vai jogar esse jogo. Então, vai entrar no lugar dele ali o Nuno Moreira.
1: Exatamente, meu caro Luiz Soares. E o Andrés Gomes realmente é um desfalque importante para o Vasco, tá? O Atlético tem muito a comemorar essa ausência do Andrés, que ele vinha sendo... É um dos melhores jogadores da equipe vascaína, né? E não à toa foi convocado para os amistosos pré-copa e muito provavelmente figurará na lista da Copa do Mundo da Colômbia, né? Mas o Atlético realmente vem com uma escalação bem diferente do que eu imaginava. Eu imaginava que iria ser utilizado muito provavelmente o Alexander junto com o Thomas Pérez, né? E o Barba manda o Vitor Hugo meio campista como um segundo volante. Então, realmente surpreende um pouquinho, até pela presença do Natanael como um ala pelo lado direito, né? Então, tem o Natanael aberto pelo lado direito, tem o trio de zaga com Román, Lianco, Vitor Hugo e o Lodi aberto pelo lado esquerdo. À frente desses zagueiros vão ficar ali o Thomas Pérez e o Vitor Hugo. Aí eu quero ver o posicionamento do ataque, se ele vai ter o Cuejo mais aberto pelo lado direito, o Bernard mais aberto pelo lado esquerdo, ou se ele vai ter a inversão dos pontas, né? Porque o Bernard pode jogar tanto pelo lado direito quanto pelo lado esquerdo, e o Cuejo é a mesma coisa. E o Cuejo vinha sendo um ala praticamente, né? O Atlético jogava sempre com o Natanael fazendo esse terceiro zagueiro, e sempre o Cuejo sendo essa marca, né? Esse cara que geralmente é um coringa, né? Hoje deve ter um posicionamento bem diferente ali o Cuejo, no momento que a turma tá fazendo inveja na gente ali, filmando os entornos de São Januário, aquele churrasquinho tá rolando ali na porta, então deixa a gente até ansioso em relação a isso. Mas voltando aqui a falar sobre a escalação positiva, o Atlético vai ser muito cauteloso hoje, né? É uma marca do Barba Domingues, né? Um treinador mais defensivo. Eu não imaginava que ele poderia ser... Eu já não imaginava, né, que ele poderia ser um técnico que gosta de avançar o time, né? E ele realmente hoje opta totalmente por uma escalação completamente defensiva. O Atlético vai apostar nesse fator, eu diria... mental, que o Vasco está realmente muito pressionado, mas realmente manda aí uma escalação. Agora eu tô curioso para ver, Luiz, a partida do Ivan Román, porque hoje vai ficar muito claro se o Román não estava sendo relacionado por uma questão técnica mesmo, ou se é alguma coisa que em relação ao mercado do Román, porque não faz sentido. Ele é um bom zagueiro, foi até mal contra o Ceará e algumas outras oportunidades, mas ele ser preterido até do banco de reserva nas últimas partidas e hoje aparecer como titular, realmente é bem diferente. O Barba Domingues tem por costume, é um treinador que às vezes fica difícil entender o critério do Barba, muito por conta desse mesmo jogador não ser utilizado na equipe nem no banco de reservas, e hoje é entrar como titular, realmente fica um pouco difícil de entender. Já o Vasco da Gama é pressionado, mas é um 4-2-3-1 tradicional do Renato Gaúcho, né? Que ele vai ter ali na sua linha de defesa o Puma, o Cuesta. Aliás, uma boa zaga, o Cuesta e o Robert Renan. O time do Vasco em si não é ruim. O momento de pressão pode fazer com que o Vasco sinta a partida de hoje, mas o time em si não é ruim. A dupla de volantes com o Thiago Mendes e o Barros são dois volantes que jogam bastante, né? O Barros, ele precisa ter um pouquinho mais a cabeça no lugar, né? Geralmente é um jogador que, além de muito bom, tem sido um pouco, eu diria, irresponsável praticamente, né? Porque ele deixou o Vasco na mão em algumas oportunidades, né? Foi expulso, inclusive, no jogo aqui contra o Cruzeiro. Ele marca dois gols na partida e é expulso logo em sequência. Então, é um jogador muito bom. O Rojas é o articulador dessa equipe. Vai ficar centralizado. O Nuno deve ficar aberto pelo lado esquerdo. E pelo lado direito tem o Adson, que também acho um jogador muito perigoso. O Atlético tem que ficar muito atento em relação a isso. E o Spinelli. Spinelli é assim, com todo respeito ao jogador, ao atleta, ele é um pouco grosso, assim, eu diria, né? Com a bola no pé, mas é um cara que faz gol. Se a bola sobrar, ele tá lá pra guardar. Fez gol no Atlético, inclusive, na semifinal do ano passado. Ele foi o autor do gol do Del Valle naquela ocasião, pegando um rebote do goleiro Everson, mas é realmente um cara que o Atlético tem que ficar atento em relação a ele, porque é um homem gol dessa equipe do Vasco da Gama, que fez algumas contratações, e o torcedor vascaíno ainda segue sem paciência em relação ao trabalho do Renato Gaúcho.
2: Tá certo então, Giovana Oliveira, mais algum destaque? Daqui a pouquinho a bola vai rolar. Parece que já terminou ali o aquecimento das duas equipes, né? O Vasco jogando em casa, em São Januário, a barreira, né? A famosa barreira, né, Giovana?
0: A barreira vai virar baile hoje não, tá? Só queria dizer isso. Bora com a lista de pendurados, então? A gente sabe que o próximo confronto do Galo vai ser só, então, no final de julho, diante do Bahia, aqui na Arena MRV. Mas a gente tem que pensar a longo prazo, né? Lista de pendurados. Quem, então, se receber cartão amarelo hoje, vai ficar de fora do próximo compromisso. Tomás Pérez, Lianco e Ivan Román, Luiz.
2: Tá certo, então, tá aí. Tem que tomar cuidado, Ivan Román, o Lianco também, o Tomás Pérez. E daqui a pouco a bola vai rolar e você vai acompanhar tudo aqui pelo 88.7. Você com a gente, eu, Luiz Soares, Giovana Oliveira nas reportagens e comentários de Léo Dias. Pode mandar sua mensagem, viu? Participa com a gente aí, como é que vem esse Galo? Tá confiante? O Galo que briga pra sair daquela famosa incômoda ali, zona da degola, porque tá todo mundo embolado, né? O quanto mais poder se distanciar, né, Léo? Seria mais interessante, como você disse também no esquenta, o Corinthians, que venceu, que estava na zona de rebaixamento, pegou um elevador, foi para a oitava colocação.
1: Exatamente. E nesse momento, o Atlético está a um ponto da zona de rebaixamento, que o Vasco é a primeira equipe dentro da zona de rebaixamento. E até por isso, a gente pode esperar um Vasco pressionando bastante o Atlético, tá? Porque o Vasco, se não vencer, vai passar a parada da Copa do Mundo na zona de rebaixamento. E aí, se o Vasco vence ou empata com o Atlético, quem vai para a zona de rebaixamento é a equipe do Grêmio ou então a equipe do Santos, né? Mas aí tudo tá mudando por questões de saldo de gol, e o saldo do Vasco também realmente não é muito bom. O Atlético fica tranquilo em relação a entrar na zona de rebaixamento, porque mesmo tendo os 21 pontos, os mesmos 21 do Internacional, do Santos e do Grêmio, o Atlético tem uma vitória a mais. Então, essa vitória a mais está fazendo a diferença para

0: marca de maionese, o nosso querido Maioneso, tá fazendo uma campanha espetacular, chegando nesse momento ao terceiro lugar do Campeonato Brasileiro, com 30 pontos, e seguido ali pelo Fluminense, que enfrenta o Cruzeiro hoje no Mineirão, né? Aliás, o jogo de hoje também no Mineirão, um jogo importantíssimo para o Cruzeiro também, que o Cruzeiro tem 23 pontos. Se vencer, já pega o elevador na tabela e já cola ali em Bahia, Coritiba e Red Bull Bragantino, que venceu hoje também, indo a 29 pontos. Então o Atlético vence hoje, vai colar naquele bolo ali, vai chegar na parada da Copa mais tranquilo, mas tem que deixar um alerta também, Luiz. Mesmo que o Atlético fique na parada da Copa bem, oitavo, sétimo, não pode chegar ao oitavo lugar, mas o Atlético precisa aprender com os erros. Não pode olhar para o jogo, se caso vença, né? Não pode olhar para a colocação no campeonato e deixar de contratar na janela. Vale lembrar o ano passado que o Atlético ficou em oitavo na parada da Copa, né? E até virou print de assessoria de comunicação do clube, falando que o clube estava muito bem. Quando voltou da Copa, ficou uma sequência absurda de jogos sem vencer. Aliás, voltou da Copa do Mundo de Clubes na ocasião, né? E o Cuca foi até demitido na Copa do Brasil, muito por conta desse péssimo aproveitamento. Então o Atlético precisa ir para a parada da Copa bem no Brasileiro, classificado na Sul-Americana e classificado na Copa do Brasil. Esses dois objetivos já foram concluídos, mas ainda assim tem que ficar atento em relação a reforçar o elenco, né? Não só o Juan Jesus, quem sabe um Fred, né, que tem negociações com o Atlético, e outras posições também, principalmente ofensiva, porque eu acho que não deve ficar no Atlético Dudu e Renier. Então o Atlético vai ter que ir no mercado por conta de atacantes, Luiz.
1: Tá certo então, você ligado pela 88.7, daqui a pouquinho a bola rola no gramado de São Januário para Galo e Vasco, direto do Rio de Janeiro, 18ª rodada, a última rodada antes da parada da Copa, viu? Os times, como disse o Léo, que estava ali embaixo brigando, o Corinthians venceu, o Santos ontem venceu e, por incrível que pareça, duas vitórias por 3-1, né? O Santos que enfrentou o Vitória e o Corinthians que foi até a Arena do Grêmio e sapecou 3-1 de virada para a situação lá do... É Luiz Castro, né?
2: Luiz Castro
1: o
2: do
1: técnico
2: Grêmio.
1: Técnico da equipe gremista,
0: cara,
1: português.
0: Eu cravo aqui, não Diga. Sendo pachequista demais, muito... Se fosse um treinador brasileiro, já tava na rua.
2: Posso falar
0: há muito
2: o que
0: tempo.
2: Vai acontecer?
1: Diga.
2: Vasco. Em menos de 2 meses, Renato Gaúcho vai ser demitido, Renato Gaúcho vai ser contratado pelo Grêmio.
1: Eu acho que se o Vasco hoje perde, eu acho que eles demitem.
2: Aí o Renato Gaúcho cai e vai pra onde?
1: Vai pro Grêmio, que aí vai ter...
0: Não, o Renato
2: aí, lá
0: colocou...
2: Ele tem respaldo total.
0: Na última partida, o Renato colocou o cargo à disposição.
2: Então, Renato Gaúcho vai ser demitido e ele vai pro Grêmio.
0: Vocês...
2: O Grêmio só não demitiu o Luiz Castro ainda por conta disso, porque o Renato Gaúcho ainda tem trabalho.
0: Eu queria saber imitar o Renato Gaúcho, tal qual o nosso colega Magno Navarro da TMC, que ele imita muito bem, cara. E as respostas do Renato Gaúcho em coletiva são sempre as mesmas, né? Não, então vem cá, vem treinar o time você mesmo.
2: Eu não consigo esquecer dele no Grêmio falando assim que com um elenco milionário, ele poderia ganhar tudo. Chega no Flamengo.
0: Perdeu
1: tudo.
0: Perdeu pro Atlético. Inclusive pro Atlético, o Campeonato Brasileiro. Sim. Perdeu pro Palmeiras a final da Libertadores. É bem verdade que
1: não foi ele.
0: Foi o Andrés, né? O herói palmeirense. Hoje jogando no Palmeiras, inclusive. Como é que é o destino as coisas?
1: Ô, Giovana.
2: Fala comigo.
1: Uma polêmica que rondou aí a semana é a arbitragem de hoje, né?
2: Então, justamente, temos que passar que é do Rio Grande do Sul.
1: É, rapaz, tem polêmica aí, hein? Tem
0: ele
1: polêmica.
0: Está de volta?
2: Ele está de volta. Anderson Daronco vai apitar hoje, então, o um confronto entre Galo e Vasco. Assistente número 1 vai ser o Michael Stanislau. Assistente número 2, Thiago Augusto Caps, todo mundo do Rio Grande do Sul. Quarto árbitro, Anderson Ribeiro, de Goiás. E o VAR sob o comando de Rafael Trace, de Santa Catarina.
0: Thiago Caps, o último nome dele?
2: É o próprio dele, é o do Caps mesmo.
1: Thiago Caps?
2: Pior que não é a primeira vez que ele tá em jogo do Galo, não.
0: Que loucura. É o assistente doido. Mas, enfim, não é assistente 2, assistente doido.
2: Assistente doido.
0: Mas o Daronco, infelizmente, é uma peça produzida pela arbitragem brasileira muito ruim, né? Porque é um cara que hoje fisicamente, apesar dele ser fortão,

0: ele não tá aguentando correr hoje em dia, né? E para isso ele para o jogo o tempo inteiro. Então, Anderson Daronco é sinônimo de jogo sem bola rolando. E tinha muito tempo, né? Desde aquela situação envolvendo o Hulk, em que inclusive foi comprovado que o Daronco tinha ameaçado, né, de certa... Eu não vou lembrar a frase correta que ele disse ao Hulk em campo.
1: Falou que ele tinha uma bunda muito grande.
0: Calma lá.
2: Calma. Osvaldo.
0: Aí, e aí, desde
1: você
0: então...
1: Você tem um bração.
0: Desde então, o Rodrigo Caetano, na época, né, brigou por isso. É, o Atlético não tinha jogos apitados pelo Anderson Daronco. Aí ele retorna hoje e muito provavelmente enquanto o Daronco... O Hulk tiver no Fluminense, o Daronco também não vai apitar jogo do Fluminense por conta do Hulk. Vamos ver o retorno desse rapaz.
2: E aí, mas aí não tem uma conversa da CBF com a diretoria do Atlético falando, ó, o Hulk já foi embora, posso escalar ou a CBF não tá ligando pra isso?
0: Eu acho que não tá esquentando muito a cabeça. É igual o Rodrigo José Pereira de Lima, né? Ele deve ser outro que deve voltar a apitar jogos do Atlético. Ele ficou fora desde aquela expulsão do Hulk, né? Por conta da... na partida contra o Palmeiras, de reclamação, deve voltar a apitar jogos do Atlético em relação a isso, né? Mas é outro também que é bem fraco.
1: Inclusive, casa cheia pra hoje, tá? São Januário, todos os ingressos esgotados, tanto pra torcida vascaína, quanto também pra torcida do Galo. Delicioso, né, meus amigos? Imagina, você assistir um Galo e Vasco em São Januário e depois ir pro Maracanã assistir Brasil e Panamá.
0: Que isso, sensacional.
2: É, vai ser
0: imagina
2: bacana.
0: A operação de trânsito lá no Rio de Janeiro.
1: Rolezinho gostoso, cara, eu faria.
0: Tá doido,
2: é, lembrando que não tá muito longe ali a barreira do Vasco pro
1: do Maracanã,
2: Maracanã
1: não, é pertinho, pô.
2: É rapidinho, ele
0: e não tem esse cabedal de Rio de Janeiro.
1: Não, né? É pertinho e o jogo é 6 horas, que acaba o do Galo e Vasco, já dá pra você ir rapidão lá pro
2: se
1: Maracanã.
2: Se de aplicativo de moto, né?
1: Não, aí já não ando não.
2: Eu ando.
1: Eu não.
2: A gente pode falar porque tem um programa dele aqui, né? Se for
0: pode.
2: De Uber moto...
1: É.
2: Fica mais legal.
0: Aliás...
1: Desculpa, eu só ando de carro.
0: Né,
1: eu
0: saindo,
1: tenho medo de moto, gente.
0: Saindo da arena na partida contra o...
1: Puerto Cabello.
0: Você depois,
1: pegou moto, né?
0: Não, peguei um Uber por apenas R$2,80.
2: Olha,
0: sério, pra chegar até o meu carro. Porque eu parei o carro tão longe da arena.
2: Mas demora 30 minutos pra chegar a pé, né, Léo?
0: Não, eu acho que eu ia demorar mais pra chegar onde estava o meu carro do que chegar em casa.
1: Que loucura.
0: É... Mas eu também fiquei lá um tempo a mais depois do jogo, né? Fui embora cerca de 2 horas depois do jogo. Por isso que eu paguei esse carro de aplicativo.
1: Parabéns, né, Léo Dias?
0: Muito barato. Mas realmente...
1: Amigos, temos novidades em relação à escalação do Galo de última hora, tá?
0: Opa!
1: Cacierra tá fora. Cacierra sentiu dores no músculo adutor da coxa direita durante o aquecimento. Tá fora da partida. Reinier vai começar entre os 11 titulares.
2: Gente, aí agora...
1: Novidade de última hora, realmente última hora. Então o Reinier vai entrar entre os 11 titulares no lugar do Cacierra.
2: Aí, Léo, eu vou te falar um negócio. O técnico pede pra não reclamar dele e não dá oportunidade pra base. O Reinier não quer jogar mais.
0: É.
2: E ele ainda segue sendo prestigiado.
0: Curioso porque o Reinier, ele não vinha atuando nos últimos jogos, né? Até entrou alguns minutos na partida... Não me recordo aqui qual partida que ele entra. Ele entra no clássico, né? Deixa eu ver aqui o Reinier. Tem no aplicativo do Sofá aqui. Mas é o que eu falava. Eu falei sobre o Atlético tem que ir ao mercado para buscar atacantes justamente por isso. Hoje o Atlético vai mais uma vez ter como centroavante um meio campista, né? O Reinier. Ele que foi utilizado... Na partida, quando o Ceará foi titular na equipe, né? Vale lembrar. Foi muito mal, foi substituído no primeiro tempo. E ele entra uns minutos na partida contra... Deixa eu ver aqui pelo Campeonato Brasileiro. Porque ele chegou a entrar só contra o Cruzeiro, inclusive. Contra o Botafogo ele chegou a ser utilizado? Ah, contra o Botafogo ele foi utilizado, ele entrou faltando 2 minutos pro jogo acabar. E não conseguiu cumprir. Porque ele entrou em campo, o Atlético tomou o gol. Foi realmente assim, agora, a situação do Cacierra realmente vai fazer muita falta pro Atlético, né? É um jogador diferenciado, eu acho um bom atacante que o Atlético tem à disposição, só que só tem ele, né? Só tem ele e o Cauã Soares à disposição, e aí, mais uma vez, o Atlético com um banco completamente esfarelado, eu diria, e não toma nenhuma atitude para melhorar isso. Eu acho que se o Atlético não for ao mercado para trazer atacantes, não é um atacante só, atacantes, vai sofrer muito no segundo semestre.
2: Pois é, né? Vamos lá então, porque a bola vai rolar. Tudo preparado, você ligado aqui na 88.7, eu já te convido, hein? Você pode acessar aí pelo www.tmc.com.br. Se você não estiver em Belo Horizonte, tem um aplicativo da TMC. Ou então você também pode nos acompanhar através do Instagram TMC Minas Gerais, aquele famoso cara ou coroa. E tá magrinho agora, hein? Tá perdendo músculo,
1: garoto. Emagreceu,
2: né? É, rapaz. Será que tá com o irmão Jairo? Tá usando irmão Jairo, será?
1: Mas ele não precisa, não, aí.
2: Ah, será?
1: Espero que não, gente. Inclusive, não utilizem se você não tem prescrição médica,
2: o
1: por
2: irmão,
1: favor.
2: O irmão, né? O irmão Jairo.
1: É, irmão Jairo.
2: Não pode, né?
1: Não pode usar sem prescrição médica, por favor.
2: Então, de última hora, né, pro nosso ouvinte da nossa audiência, Rotatimo Cassierra, que estava como titular da equipe, parece que sentiu. E quem assume a titularidade é o Reinier, hein? É, senhoras e senhores, o que poderia ser pior, tá acontecendo.
1: Tá acontecendo.
2: E parece que não receberam nem informação,
1: é,
2: né?
1: O Prime aí.
2: Giovana ainda... sempre
0: atualizada. É porque a assessoria acabou de mandar aqui também, né?
1: Tem
0: é.
1: 5 minutinhos, 3:55.
0: Não deu tempo nem de tirar da arte de escalação dos nossos queridos. Inclusive, alô, ouvinte, fique com o seu rádio ligado, tá? Que o jogo de hoje é exclusivo de uma plataforma de streaming. Então, hoje a nossa audiência aqui, ó, será sensacional.
2: Exatamente, tá tudo pronto pra você ligado aqui pela 88.7. A bola vai rolar no gramado de São Januário, Galo e Vasco. É o Campeonato Brasileiro, 18ª. Ao som do apito, começa o jogo! E você vem comigo, Luiz Soares, o bicho papão da narração, tá valendo! É, meus amigos, é o Campeonato Brasileiro, é a 18ª rodada. Já vem o Galo ali na primeira tentativa de descida, a bola chegando aqui na primeira movimentação ali do Bernal, ele perde, ele a criança, vai chegando bola para a equipe do Vasco, que sai jogando. O Thiago Mendes tenta acionar muito bem a bola na meiuca, vem na acelerada já no contra-ataque da equipe do Vasco, acelerou pela ponta direita, vai entregando essa bola agora com o Cuiabano na fatiada para inverter a jogada pela direita, matou no peito tranquilamente, chegou ali o Adson pro cruzamento dele. Dentro da área, Spinelli, Emerson! O remenda do gigante da colina, o Spinelli, numa testada para trabalhar aos 48 segundos, hein, Giovana?
1: Que loucura, Luiz Soares, que loucura! Boa, bela passada ali no cruzamento, né? O He-Man Spinelli pegou ali de primeira, quase abriu o placar em São Januário. Pela ponta esquerda, Cuiabano já chegando para fazer a cobrança do canto para a equipe do Vasco. Segue 0-0.
2: Quase abriu o placar ali a equipe do Vasco da Gama, perigosamente. Vai chover o bombom lá no formigueiro, cruzamento para dentro da área, afasta de cabeça, voltou, tá valendo! O árbitro mandou seguir, tinha um empurrão, tinha alguém caído ali do lado do Atlético, mas a arbitragem de Anderson da... foi uma trombada dos dois ali, né? Trombou o Reinier com alguém, ele que tava caído. O Lianco, né? O Lianco que trombou ali, caiu. É tiro de meta, hein, viu, Giovana Oliveira?
1: Pois é, Nuno Moreira que pegou ali pela última bola, né? Acabou saindo pela linha de fundo, tiro de meta já cobrado pelo zagueiro Vitor Hugo. Segue 0-0, Transamérica, agora é TMC, quem escuta sabe.
2: Quase que o Vasco abriu o placar, você ligado pelo 88.7 ali na tentativa de descida. O Cuiabano afastou ali da confusão, ele vai subir pra ganhar de cabeça. Pediu ali o Cauã Barros ali a marcação. Toque de mão, tá informando ali o Anderson Daronco, viu, Giovana?
1: Mostrando os braços fortes dele, falando assim, toque de mão, meus caros. É isso, bola com a equipe vascaína, vai trocando passes agora, Robert Renan, 0-0.
2: 0-0, 2 minutos de bola rolando, você ligado. E você ligada na 88.7, é o Campeonato Brasileiro, a bola vem chegando nas mãos, não, nos pés do goleiro Everson, em que vai sair jogando no campo defensivo. Você ligado aqui pela 88.7, é, meus amigos, já tá rolando bola, a bola vem chegando pelo setor de defesa, vai descer o Galo no setor direito, a fatiada lá pronto pra brigar, Renier matou no peito, a lá futebol, ele vai entregar essa bola na meiuca, conseguiu passar ali, rouba a bola, na moral, o Cuiabano vem pro contra-ataque, agora a equipe do Vasco por baixo, tá marcada uma falta ali do Lianco, viu, Giovana Oliveira?
1: Falta do do Lianco em cima do Spinelli. Gente, ele é igualzinho o He-Man, se fosse gravado live action, que loucura. Bola já então com a equipe vascaína ali no sistema ofensivo do Vasco. Vai se aproximando ali agora o Robert Renan para fazer a cobrança, segue 0-0.
2: 0-0, você
1: Thiago Mendes, na verdade.
2: Thiago Mendes ali já cobrou, mas a bola muito forte era pro Adson, ele agradeceu. Tava ali o Pumita Rodrigues também. Bola pela linha lateral, lateral pertencente à equipe do Galo. Luiz, 3 minutos, oi.
1: A gente tem que julgar os cabelos, né, da equipe do Vasco, assim.
2: Tá todo
1: Nuno
2: mundo ali.
1: O Moreira tá horroroso.
2: É, meus amigos, o Pumita tá com o cabelo branco, o é, Cuiabano
1: do Pumita que eu ia falar
2: também.
1: Do Pumita.
2: O Pumita tá ali com o cabelo. Do, ele do parece o Marcelo Adnet, né?
1: Nossa, ele tá horrível o cabelo dele. Porque, tipo assim, o cabelo dele tá parecendo, sabe quando a avó arruma o cabelo da criança? Todo embalacado aqui, igual o boi lambeu.
2: 0-0, você ligado pelo 88.7, meu muito obrigado por você participar com a gente. A bola rifada pelo Galo vai sobrar com Robert Renan, o camisa de número 30 da equipe vascaína, Cruz Maltino. A bola vem chegando com o Cuiabano, ele vai tentar alçar essa bola mais pra frente. Era uma bola ali pro camisa de número 28, que era o Adson. A bola vai saindo pela linha lateral. Um detalhe, né? Os pontas direitos, tanto do Vasco, do Atlético, com a camisa 28, Cuejo e também o Adson. Lateral pertencente, a informação que importa pra você. É só na TMC, vem descendo na velocidade, a equipe do Galo vai fazendo ultrapassagem. Agora a bola pro Bernard, pelo setor esquerdo. Bernard tá no X1 agora com o Pumita Rodrigues. Ele para, ele entrega um pouco mais rasteiro com o Renan Lodi. Renan Lodi dominou, procurou Bernard, encontrou Bernard, vem pra ponta, cruzamento pra dentro da área, pra ninguém, afasta. Cuiabano não tinha o centroavante. A bola vai sobrar com o Vasco, que vai tentar descer no contra-ataque. Agora Nuno Mendes acelerou o motorzinho, encontrou o Thiago Mendes. Meu Deus do céu, vai daí, amigão, chute. Chute mascado. Eu achei que ele mandou uma sapatada, pediram um desvio ali, viu, Giovana? Mas ele tá marcando apenas tiro de meta.
1: Thiago Mendes vai chorando bastante ali nos colos do Anderson Daronco, falando assim, cara, não foi nada. Dá escanteio pra gente, foi ali que bateu na equipe do Galo, mas não foi não. Saiu pela linha de fundo, tiro de meta a ser cobrada pela equipe atleticana. Bola com Vitor Hugo, segue 0-0, Transamérica agora é TMC.
2: Quem escuta sabe, é, meus amigos. 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Agora acelerou o Coelho, colocou a bola rasteirinha pra dentro da área, protegeu, escondeu, devolveu mais pra trás. Agora VH, VH protrede, entregou pro Bernard dentro da área, a bolinha rasteira, salvou o Pumita Rodrigues, o chute do Lodi, a escanteio daí, Giovana Oliveira.
1: Pega pela ponta esquerda na descida, Renan Lodi tenta fazer um passo mais curto, mas acabou chegando Pumita Rodrigues para estragar a festa atleticana. Pela lado esquerdo de campo, escanteio para a equipe atleticana. Olha, a massa se faz presente em São Januário. Segue 0-0, canto para a equipe do Galo, Bernard na cobrança.
2: Bernard para cobrança, 6 minutos, o calor tá lá, viu? A torcida tá no calor. Vai chover o bombom no formigueiro, perna direita do Bernard. Afasta de lá o Spinelli que tava ajudando. Ela vai voltar para quem? Vai voltar ali pro Vitor Hugo, VH, camisa de número 30, ele recua a bola um pouco mais atrás agora com o Renan Lodi, que dominou com muita qualidade, entrega essa bola ali com o Lianco, ele vai entregar lá pro outro lado. O Lianco já devolve num tapa de qualidade pra acionar o Natanael, Natanael pra cima ali do Rojas, o camisa de número 10, vem ali na movimentação o Galo, aqui pelo setor de meio de campo, chegando na movimentação, entregando a bola mais uma vez com o Lianco. Lianco, o Ivan Roman e também ali o Vitor Hugo funcionando no trio, e agora o lançamento pra ninguém, era tentativa ali pro Natanael, mas a bola lá foi pela linha lateral, abraçando aqui o Herme, como é que é? Hermenegildo, tá ligado com a gente. Nossa, também, né?
1: Bom nome.
2: Cuidado. Hermenegildo ligado aqui na 88.7, o lateral pro Vasco já cobrado, tenta ganhar pelo alto, a equipe do Galo protegeu, pediu falta ali, marcado, tá sinalizado, uma falta pra cima do VH e Giovana Oliveira.
1: Pois é, deixou o camisa número 30 do Galo no chão e é falta marcada para a equipe do Galo, falta declaradinha. Já vai se aproximando ali agora Vitor Hugo para fazer a cobrança.
2: Abertura de bola agora mais uma vez com o Renan Lodi, ele tem o espaço todo livre pelo setor canhoto, ele entrega essa bola mais uma vez com o VH, na tabelinha chegou num 2, vai sobrar pra quem? Sobrou pra equipe do Vasco, que vai tentar descer, desceu errado, a bola chegando agora com o camisa número 25, Tomás Pérez arriscou, vai tentar daí, bola por elevação, chegou Cuiabano, demorou demais agora pra ajustar ali o Ivan Roman, ela volta pra equipe Cruz Maltina, tá ali o Thiago Mendes, traiu, saiu tranquilo. tranquilo no tapa, sossegado, vem descendo a equipe vascaína agora pelo setor esquerdo, avança as linhas, Spinelli também num 2, chegou por baixo para tentar salvar quem busca ela, chegou ali o Ferreira também para tentar voltar a bola pertencente à equipe do Vasco. Você ligado na 88.7, também tem o nosso site no www.tmc.com.br. O Vasco já tentou ali a primeira descida aos 40 segundos de jogo, mas trabalhou muito bem o Everson. A bola com o Vasco no setor de meio de campo, trabalha muito bem, faz ali a ultrapassagem, entrega ela pelo setor esquerdo, vem chegando essa bola mais uma vez na movimentação da equipe Cruz Maltina, vai levantando a cabeça, procurando para quem jogar, entrega mais atrás, vai sair jogando. Camisa de número 66 ali, o Cuiabano. Cuiabano devolve essa bola de graça, vai entregando mais uma vez, a bola movimentada pelo setor de meio de campo, acha o espaço na tabela no 1-2, dominou Spinelli, chegou primeiro e o Everson para fazer a defesa ali, quase era escanteio pro Vasco aí, viu, Giovana Oliveira?
1: Providencial a defesa do Everson, né, porque ia se aproximando muito que bem a equipe vascaína, que desce novamente com o Cuiabano.
2: Bola errada do Everson, Cuiabano, trivelinha assanhada, dominou no peito, cortou, vai pintar um golaço, Everson! Outra vez o Everson salvando o Galo, viu, Giovana Oliveira?
1: É, e vai já fazendo a cobrança rápida ali a equipe vascaína, porque o Vasco tem muita pressa dessa equipe do Vasco com o Cuiabano.
2: Cuiabano de novo, tá ali o Rodrigues Pereira também ligado com a gente, o Vasco pela segunda vez já chegando com muita propriedade. A bola que vai sendo dominada, vai tentando entregar ali na movimentação, a bola vai sobrar pra equipe do Galo no setor de defesa. Você ligado aqui na 88.7 Transamérica, meu parceiros. Agora ela é TMC, quem escuta sabe. Você ligado com a gente, meu, muito obrigado, viu? Você ligado com a gente, meu, muito obrigado. A bola vem sendo dominada para a equipe do Galo, ali no setor defensivo. A bola que vai chegar ali para a equipe do Galo fazer a movimentação, tentando entregar essa bola ali no meio de campo, avança ali com propriedade, vai tentando descer ali na maciota, pediu falta, arbitragem marcou falta aí, Giovana Oliveira.
1: Falta na intermediária ofensiva do Galo, Coelho ficou caído no chão, agora na marca dos 10 minutos de jogo, Nuno Moreira chegou pressionando ali agora o 28 atleticano, bola com o Galo, vai chegando ali para fazer a cobrança, Bernard
2: ali vai chegando, daqui a pouco a gente vai girar o tempo e o placar do jogo, porque tem uma falta perigosíssima ali pro Galo, que quer responder a chegada ali, viu, Giovana? Quem é que vai pra bola? É o Bernard que tá ali?
1: É o Bernard e Renan Lodi, né? São os donos das bolas paradas da equipe atleticana.
2: Mais uma vez ali pra cobrança, você ligado aqui pelo 88.7, meu, muito obrigado. É, meus amigos, daqui a pouco tem seleção brasileira, viu? Daqui a pouco tem seleção brasileira e você vai acompanhar tudo aqui com a gente através da 88.7 Transamérica. Agora ela é TMC e quem escuta sabe. É uma falta perigosa que vai levar perigo ao gol da equipe vascaína. Vai chover ali o bombom no formigueiro. Você ligado aqui pelo 88.7. O Bernard tá posicionado. O Bernard vai fazer a cobrança. Ele manda essa bola alçada para dentro da área de cabeça. O peixinho lava nas mãos do goleiro Léo Jardim, uma jogada ensaiada aí, meu, Giovana Oliveira.
1: E muito bem, tá? Porque o Bernard fez a cobrança muito distante, ele viu como a única possibilidade uma tentativa de uma bola já mais longa, né? Pela ponta esquerda, tentou de peixinho o Vitor Hugo, quase abriu o placar a equipe atleticana com o Vitor Hugo. Desce o Galo, o Bernard novamente vai trocando passes com o VH, segue 0-0.
2: Mais uma vez ali o Galo tentando com o VH, limpou o primeiro, o VH limpou o segundo e perdeu no compasso, ele pediu uma falta, tem mais falta aí, viu, Giovana? Tá marcado.
1: Tem mais falta novamente em cima do VH, né? Camisa número 30 atleticano. E o Nuno Moreira vai reclamando muito. Eu tô sempre confundindo o Nuno Moreira com o Puma Rodrigues. Pumita tá reclamando muito ali, falando que não aconteceu nada, mas assim, chegou ali agora bastante forte o grande Barros, ex-América, na pressão em cima do jogador atleticano. Bola com Galo, falta a ser cobrada com Bernard e Renan Lodi agora pelo lado esquerdo de campo. Segue 0-0.
2: 0-0 ainda, você ligado com a gente, é uma falta que vai levar perigo, vai chover o bombom lá no formigueiro, agora no perigo de bola, é falta, tá preocupado ali o Léo Jardim, ele vai mandar o bombom lá no formigueiro, o cruzamento, espalma o Léo Jardim, ela vai sobrar pela linha lateral, o lateral pertencente à equipe do Galo, na pressão aí, viu, Giovana, na pressão, hein?
1: Na pressão, e o Galo vai conquistando, né, cada vez mais próximo ali de chegar no gol do Leonardo Jardim, vai ali pela ponta direita, na panel, pra fazer a cobrança passa da lateral.
2: Lateral, mais uma vez, Natanael tentou cobrar. Já joga curto, a bola vem dominada ali pelo setor de defesa. Vai entregando essa bola lá atrás. Lá atrás pro goleiro Everson, que vai sair jogando no campo de defesa. Participe com a gente, viu? Mande a sua mensagem no 31999448870. 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E quem escutar sabe, ela vai voltar pra equipe do Galo ali com o Everson, que já dá um chutão. Não quis saber de confusão ali o Everson. Rouba a bola, a equipe do Vasco ali na moralzinha. A bola vem sendo dominada mais uma vez com o Robert Renan, que entrega essa bola ali com o Cuesta, o 46 na camisa. Ele volta essa bola pro Cuesta, Cuesta dominou, chamando ali na aproximação de mais uma vez ali o Robert Renan. Ele vai tentando trabalhar essa bola, vai tentando se movimentar ali na qualidade de bola. O Vasco vai trabalhando e vai chegando pelo setor defensivo, você ligado com a gente. Ó, manda sua mensagem, 319-9944-8870, Transamérica, agora ela é TMC. E quem escuta sabe, a bola vem movimentada ali pelo setor defensivo. O Galo tenta roubar essa bola na movimentação, chamando ali para responsabilidade. Vem dominando essa bola no setor de defesa agora com o Vitor Hugo, camisa de número 14. É o VH ali, né? É o VH que tá ali. Mais uma vez a bola chegando na abertura de bola. O Galo tenta trabalhar, mas já roubou a bola. A equipe do Vasco tenta ganhar por baixo. A bola vai chegando mais uma vez para a equipe vascaína. Cruz Maltino tá jogando em casa. Bola por elevação, era pro Spinelli, subiu de cabeça para ganhar o Lingo. Ele tenta devolver essa bola na frente, o Cuiabano vai ficar com ela, vai entregando essa bola no meio de campo. É perigo do Vasco, abriu o Clarão, dominou de longe, essa bola foi mascadinha. Ô Giovana, furou agora ali, não deu certo, Adson. Pro Adson, viu?
1: É, o Adson deu uma furada ali, pediu desculpa, falou perdão, meu amigo, se realmente não deu certo, mas sorte pro Galo, né? Everson já vai fazendo a recuperação ali da bola para a cobrança do tiro de meta a ser cobrado pelo arqueiro atleticano. Segue 0-0, Transamérica, agora é TMC. Quem escuta sabe, quem escuta apanha do celular.
2: 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A bola vem chegando para a equipe do Galo, mais uma vez dominada, vem pro contra-ataque na abertura, carregou essa bola, vai encontrar mais uma vez na movimentação, chamando a responsabilidade, vem pro cruzamento para dentro da área, rasteirinha, afasta da confusão. O Galo tá tentando também, viu, Giovana?
1: Tá tentando na pressão, né? E agora sobrada de bola ali, quase que pegando o Spinelli, mas abre ali na defesa a equipe do Galo com o Tomás Pérez.
2: Mais uma vez ele, o Tomás Pérez, na descida de bola, tentando chegar ali na recuperação, vai chamar responsabilidade, vai tentar buscar essa bola, mais uma vez ali na movimentação, chega a equipe do Vasco pra roubar essa bola na maciota, chegando ali pra qualidade de bola, entregando mais uma vez ali pelo setor de ataque, perdeu. Roubou na moral também o Galo e tentou se livrar dela ali. Era bola pro Renier, mas a bola vai chegar pra quem? Vai sobrar pra equipe do Vasco, no domínio com Cauã Barros, que domina essa bola com qualidade, entregando essa bola mais uma vez no setor defensivo. Você ligado pelo 88.7. 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Vamos gerar então o tempo e o placar do jogo, produção. 16 minutos de bola rolando o Campeonato Brasileiro. O Vasco não tem nada, o Galo também não tem nada, viu, Léo?
0: Campeonato Brasileiro, lá no Allianz Parque, segue Palmeiras 0, Chapecoense também 0.
2: Transamérica, agora ela é a TMC, quem escuta já sabe, né? Quem escuta sabe, o Galo roubou essa bola, agora que é um tronco-ataque. Que bolão, agora vem chegando pra descer o Natanael. Ele faz o domínio de bola, vem procurando mais um pouco atrás. O tentativa de passe, tá dentro da área, tá valendo tudo isso. A posição é legal, segunda arbitragem. Ganha ali o escanteio, o VH, viu, Giovano Oliveira?
1: Ganha o escanteio, o VH muito providencial ali pela ponta direita. O Cuiabano tá assim, Ah, foi em cima de você sim, Cuiabano. Pela ponta direita, já vai se aproximando ali agora. Tem ali a possibilidade do Bernard de fazer a cobrança do canto a favor da equipe da atleticana. Segue 0-0, Transamérica, agora é TMC. Quem escuta vai ouvir o Bernard mandando a bola aérea.
2: Abraçando o Marcos José também, que está nos acompanhando. Vem Bernard pelo lado direito. 17 minutos de bola rolando por enquanto, 0-0 em São Januário. O Galo querendo a vitória, buscando se livrar da zona da degola. E vem ali ele pra dentro da área, quem sabe na bola parada, quem sabe agora, hein, Galo? Quem sabe agora vai chover o bombom lá no Formigueiro. Bernard, cruzamento pra dentro da área, afasta a defesa, ela vai voltar com o Bernard lá na ponta direita, ele faz o domínio, ele tenta cortar essa bola pra dentro, tem a marcação ferrenha, ele se livra, girou, que giro bonito do Bernard, tapa de qualidade, Renolone se aproximou, encontra ali a marcação fechadinha, pediu a participação agora no toque na tabela, vem chegando o Lianco, dominou, entregou pro Cuejo, Cuejo domina aqui pelo setor esquerdo, chamou pra dentro, Pensione no cruzamento, ele preferiu voltar a bola mais atrás, agora vai voltar tudo lá atrás, lá atrás pro zagueiro Ivan Roman, tem o Lianco também, né? Olha a fatiada bonita, mas agora pra ninguém, hein? Era pro VH, o VH não achou essa bola aí, viu, Giovana Oliveira?
1: Até tentou, mas não pode buscar fora do gramado, né? Fora ali da linha, porque já saiu a bola, né? Lateral já cobrado pela equipe vascaína, desce o Vasco, a equipe Cruz Maltina com o Thiago Mendes, segue 0-0.
2: 0-0, e você ligado com a gente, Transamérica, agora ela é TMC. E quem escuta sabe, a bola pertencente agora, o lateral chegando pro Galo, segundo ali a arbitragem de Anderson Daronco, viu? É um milagre ele marcando alguma coisa aí pro Atlético. Lateral, viu, Giovana Oliveira?
1: Lateral ali já cobrado pelo Natanael, mas agora ganhou mais um lateral. E o Nuno Moreira vai reclamando, falou assim, que isso, cara, não aconteceu nada, nada aconteceu. Natanael já fazendo uma cobrança, segue 0-0, 19 minutos desta primeira etapa em São Januário.
2: 0-0, a bola vai chegando mais uma vez, ele tentando descer ali na maciota, o Galo vem tentando dominar essa bola, dominando no peito, vai chegando na movimentação, a bola já perdida pela equipe do Galo, é posse de bola para a equipe Cruz Maltina, chegando e voltando mais uma vez na movimentação, quase, hein, meu Deus, deu um frio aqui agora. Ficou complicado ali agora pro Galo. Ô, Léo, vamos chegando a 19 minutos de bola rolando. Por enquanto, 0-0. Pouca movimentação. O Vasco começou assustando. Já você fala, porque 10 agora. Pode falar à vontade.
0: Descia, né?
2: Descia.
0: Olha, o Atlético começa até bem o jogo, assim, controla as ações, controla a posse de bola, só que as duas chances mais claras da partida foram do Vasco, né? Foi a cabeçada do Spinelli que obrigou o Everson a fazer uma grande defesa, e depois no lance criado pelo Rojas, né? Que ele até hesita um pouquinho, demora a chutar, e com isso o Everson fecha o ângulo dele, mas o Atlético começa com uma distribuição tática até bem curiosa. O Vitor Hugo, o VH, no caso, né, o meio-campista, ele vai de campo a campo. Ele começa na construção, ele vai para próximo do ataque. O Cuejo e o Bernard já inverteram algumas vezes na partida. E por alguns momentos, o Roman faz um papel até como um lateral direito. Então o Atlético, quando se posiciona em linha de quatro defensores, ele vira até lateral
2: Olha
0: direito.
2: Olha a roubada de Paulo Bernard. Roubou a bola, entregou no pé, mas volta pro Galo. Meu Deus do céu. É o jogo de quem perde mais bola aí, viu, Léo? Meu pai amado. Fica difícil.
1: Ah, ele, ué.
2: Ficou difícil. Vamos girar o tempo e o placar do jogo. Campeonato Brasileiro, 18ª rodada, Vasco 0, Galo também nada.
0: Pela Série B, no Castelão, segue Ceará 0, Atlético Operário 0.
2: Atlético Operário.
0: Eu ia falar Atlético Goianiense, porque eu li a ficha do jogo errado aqui, meus amigos. Mas é Ceará 0, Operário 0 pela Série B, Luiz.
2: Tá certo, então a bola vai sendo ali pra escanteio. A tiro de meta tá marcado ali pro Galo.
1: Tiro de meta, né? Vitor Hugo já chegando pra fazer a cobrança.
2: Reclamaram ali e a arbitragem falou, somente tiro de meta. A bola vai chegando mais uma vez ali na movimentação, tentando entregar essa bola, vai chegando mais uma vez aqui na movimentação de bola, chegando a equipe do Galo, descendo na velocidade, abertura de bola agora pelo setor de direita, vai chegar mais uma bola, procurou ali para quem tocar essa bola, vai voltar um pouco mais atrás na movimentação, 22 minutos de bola rolando, o Galo vai tentar descer mais uma vez, agora com o Natanael dominou, mas já tá parado ali, viu, Giovana?
1: Tá um pouco à frente, né? Tava um pouquinho à frente lá, o que atrapalha bastante então a equipe do Galo, porque o VH mandou pra frente, Natanael já estava em posição de impedimento.
2: Impedimento, a bola para a equipe do Vasco da Gama, meus amigos. 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É isso mesmo, a bola vem chegando com o Vasco mais uma vez, tentando ali na movimentação. Vai chegar essa bola dominada, ela vem chegando com o Adson, ele já saiu ali na maciota, tentou o toque, roubou, pediu ali a marcação de uma falta, a arbitragem abriu os braços, segundo ali abertura de braço do Daronco, é que a posição e a jogada foi normal ali, viu, Giovana Oliveira?
1: Absolutely normally para a equipe do Galo, né? Vai ali até observando que bastante isso? O Eduardo Domingues.
0: Gastou agora, hein?
2: Gastou agora um cabedal.
0: Mostrou que as horas do Duolingo valem a pena.
1: Gente, ontem eu no bar fazendo Duolingo, vocês não têm noção, não.
0: É, o meu tá me xingando todos os dias porque eu esqueço de avançar.
1: Não pode, né, amor? Tem que fazer. Desce o Galo.
2: E Renan... desce o Galo de novo. O Renan Lodi encontrou aqui na marcação, no setor esquerdo. Ele procura pra quem jogar. Vem o toque. Ele para, ele olha, ele procura, ele encontra aqui o Tomás Pérez, que domina da perna direita. Vai entregando essa bola com o Vitor Hugo. Na esquerda, ele vai abrir essa bola mais uma vez. Aquilo com o Lodi, mandou a pedra ali no sapato, mas conseguiu dominar. Vem avançando o Lianco, já tá aqui pelo setor. Ele procura pra quem jogar. Levanta a cabeça. O passe agora é pro Natanael, vem cruzamento, Natanael chutou em cima do Cuiabano e chutou em cima dele depois. O Natanael parece que queria se livrar da bola aí, Giovana Oliveira.
1: Ele tentou botar a bola mais pra frente, né? E substancialmente conquistar também o lateral. Mas bote e rebate, bala para a equipe do Vasco. Thiago Mendes fazendo a descida agora com o lado esquerdo com o Nuno Moreira.
2: 0-0, 0-0 é o jogo, você ligado com a gente. Vamos chegando agora, 24 minutos, desce o Vasco. Agora na velocidade, abertura, o cruzamento, fez o arco. Mas aí não tinha ninguém pra flechar essa bola. Vai chegar mais uma vez, só protegeu ali o Natanael. Nael ganha ali o lateral. Alô, CMRJ, tá ligado com a gente também na transmissão aqui, viu, Giovana Oliveira?
1: Nossa senhora, a gente deveria receber por insalubridade, viu? Todos os jogos do Galo é um pior do que o outro, mas hoje tá sendo complicado contra o setor ofensivo dos dois times. Tá dando, nossa, tá horroroso, tá dando uns calos nos olhos.
2: Meu
1: de
2: Deus.
1: Sono.
2: Meu, eu não sei quem quer perder, quem não quer ganhar, mas
1: nossa, não. Não, e aqui assim, até que no meio de campo tá tendo um jogo bom, mas chega na última linha, cara, pelo amor de Deus, ninguém consegue acertar.
2: Mais uma vez ali a bola pelo alto, vem chegando Ampratina de cabeça, a bola vai voltar com o Vasco, é a falta nítida ali pra parar o jogo, Ivan Roman. Juntamente com o Lianco, uma falta que vai levar muito perigo ali próximo do bico da grande área, Giovana Oliveira.
1: É, foi o Lianco pressionando ali o Spinelli, né? Até que ele tinha ido de primeira na bola, mas depois derrubou ali o Spinelli, regaçou o He-Man, tá? Pela ponta esquerda, falta a favor da equipe vascaína, segue 0-0.
0: Ele... 0-0. Será que o Spinelli vai no mesmo barbeiro que o Canobi?
1: Pode ser, né? Mas assim, o Canobi é a versão mais bonita. É. Vai chegando ali agora Rojas e Cuiabano na cobrança.
2: Vai lá o Rojas ou o Cuiabano, vamos chegar na 25 minutos de bola rolando, você ligado e ligada pela 88.7 Transamérica, agora ela é TMC, viu? E quem escuta sabe, vai ser uma bola perigosa que vai chover o bombom lá dentro do formigueiro, a bola que vai ser muito perigosa do lado esquerdo, tem ali o Rojas e tem o Cuiabano ali também pra cobrança, vem o Rojas, perna direita nas mãos do goleiro Everson, tranquilo, sereno e muito sossegado. 0-0 é o jogo em São Januário. Alô, São Janu. 0-0. Já tenta cobrar rápido a bola ali pro Cuiabano, que já se posiciona, já ganha a bola. Mas a bola vai sobrar no meio de campo agora com o Galo. Vai tentar mais uma vez acelerar. Não tem muita criação, vai na força. Vem chegando essa bola e perdeu. Não tem qualidade, aí vê, né? Perdeu ali essa bola muito facilmente pro Vasco, que desce com Pumita Rodrigues. Ele vem pelo setor direito, ele vem acelerando essa bola. Puma Rodrigues já encontra ali o Adson, camisa de número 28. Ele vem pro X1, limpou a marcação. Tem, abriu o clarão, bateu colocado. Vai sobrar com o Spinelli, chegou também pra tirar. Ela sobra com o Cuiabano, meu Deus do céu, no bico da grande área. Cuiabano de direita, explode na defesa. Ficaram pedindo ali uma penalidade. A arbitragem falou que tá tudo normal. Ali vai chegar também o Renier. Ele tentou brigar com o vento ali, que eu não entendi essa jogada dele. Sobrou com o Vasco mais uma vez. É o Anilson. Ele vem chegando na troca de passes. Cuiabano dominou, entregou com o Thiago. Abriu o clarão aqui no setor direito. Vem chegando a equipe do Vasco. Cruzamento, meu Deus do céu. Passou por todo mundo. Realmente,
1: hoje... Eu tô falando, cara.
2: Tá osso.
1: Os dois times não sabem finalizar, não.
2: Meu Deus do céu.
1: Tá horrível.
2: Mais uma vez ali, ó, tentativa agora de lançamento. Vamos ver se vai dominar. Dominou com qualidade. Agora pra chegar, aí girou Bernard. Tem ali habilidade, tem alegria nas pernas. Encontrou meio de campo, VH. Agora vai encontrar lá do outro lado. Que bolão agora pro lado de cruzamento. Passa por todo mundo.
1: Quem tava lá?
2: Tava lá o Léo Garden, o Léo Jardim, mas não tinha ninguém na área, né?
1: Renier tentou chegar, mas você acha que ele conseguiu chegar? Mas
2: chegou meia-noite, né? Chegou meia-noite, a bola passando meio-dia e 54.
0: Ah, se fosse uma festa.
2: Tem escã. Ah, se fosse uma festa, o menininho tava lá no primeiro horário.
0: É festa.
2: 28 minutos de bola rolando, vai lá pro cruzamento. Vai chover o bombom no formigueiro ali, o Bernard. Ele quer fazer o gol, hein, Giovana Oliveira?
1: Que vai ser do Coelho agora, porque 28 minutos.
2: Vai lá pro cruzamento, tá parado, 28 minutos, a bola pra dentro da área. Afastou ali, vai voltar, dominou com qualidade agora, no perigo, no veneno. Vai ali encontrar dentro da área o cruzamento, rasteiro, afastou. Afastou da confusão, tem mais um escanteio aí, Giovana.
1: É... Ele tentou ali pelo lado esquerdo, não foi bem assim, a bola saiu, linha de lado, lateral pro Renan Lodi.
2: Lateral, não tem escanteio, não.
0: Só todo mundo
2: falar
0: com a vozinha assim, agora.
2: É Araci da Top Term, tá difícil, tá difícil.
1: O jogo tá muito ruim.
2: Tá muito legal. A bola vai chegando mais uma vez na movimentação, falta ali, hein?
1: Lianco.
2: Falta de alguém pra cima do Lianco?
1: Lianco, Spinelli em cima do Lianco.
2: Marcaram a falta pra cima dele?
1: Ah, cara, menino, você acredita?
2: É falta pra o Galo fazer a cobrança.
1: Você acredita? Deixaram o nosso Virgínio no chão e foi o Spinelli.
2: Spinelli, o nosso He-Man, né? O He-Man
1: da... deixando o Virgílio no chão, complicado.
2: O He-Man vascaíno, a torcida do Galo e a Cruz Maltina, que tem ali a torcida, a gente fala que é co-irmãs, né?
1: É, que... tanto é que tem torcedores do Galo que estão na torcida do Vasco, não conseguiram comprar na torcida do Atlético, então estão lá na torcida do Vasco tentando, então, sacudir.
2: Tá, sei lá ele.
0: Não pode não, senão toma cartão vermelho.
2: É, ontem
0: o Gabigol foi
2: ontem
0: fazer
2: Ontem o Gabigol
0: isso.
2: foi sacudir a torcida lá, meu amigo, e tomou um cartão vermelho. Não pode
1: novo?
2: Sacudir a torcida.
0: Bola na mão, mão na bola. Lance pra cartão.
2: O motoboy Cristiano participando com a gente, Giovana. O Atlético chega lá na frente com facilidade em relação ao ataque do Vasco.
1: Desculpa, que eu tô lembrando dessa coisa.
2: Apareceu o sósia ali, daquele cara que jogou no Vasco, que jogou no Amar, é o Martínez? Que era o argentino?
0: Ah, tem muito meu argentino Deus. Que jogou Guiné Azul.
1: E chamou Martínez também.
2: Jogou agora, isso aqui era canela de gold. Daqui a pouco eu vou lembrar. Mais uma vez a bola vem dominada ali pelo setor de direita. A bola vem chegando pra equipe do Galo. Vai
1: que
2: dominando
1: que
2: ali com
1: falou?
2: Muita qualidade, vai chegando... A Giovana não tá prestando atenção na transmissão. O Atlético chega lá na frente com mais facilidade em relação ao ataque do Vasco?
1: Ah, não. Tá tudo ruim.
0: Eu acho que o Atlético...
1: Dois lados estão ruins.
0: Fica com a bola, mas sabe menos o que faz com a bola do que o Vasco.
2: Olha o Galo chegando agora, bolão do Coelho pro Lorde. Aí ele demorou demais, entregou nos pés ali do Pumita, que tira e arranca essa bola pela linha lateral. Faça assim como o motoboy Cristiano, viu? Participe no 31999448870. Aquele que jogou no América fez um golaço de bicicleta contra o Atlético em 2020.
0: É o Benítez.
2: Benítez.
1: Nossa,
0: você falou Martínez.
2: Nada a ver. Mas é o Benítez. O cara que tá tocando trompete ali era o sólido do Benítez. A bola que vai ser alçada pra dentro da do Vasco. Protegeu muito bem, bateu. Nossa, que defesa! Passa no goleiro!
1: Fala dele, quem que foi?
2: O Renier agora relembrando as suas épocas de Europa. Dominou, bateu, colocado, ia ser um golaço, hein, Giovana?
1: Tava lembrando da época do Flamengo mesmo, que da Europa ele não fez isso, não. Mas Renier meteu muito bem ali, próximo a fora da área, né? Pegou ele de pertinho direito, ele pulou e falou assim, quase, viu? Quase, o Renier abriu o placar, então, no estádio São Januário, é o Galo tentando. Escanteio, Bernard na cobrança.
2: Vem, Bernard, pra jogar essa bola pra dentro da área, vai chover o bombom lá no formigueiro, perna direita, o cruzamento de cabeça, é festa!

0: camisa de número 14, o cruzamento do menino Bernard. Ele fez a lada da maravilha, queixo no peito, pra estufar as redes do goleirão Léo Jardim, que nada pôde fazer aos 32 minutos. O bicho papão tem medo dessa criatura chamada Vitor Hugo. O Vitor Hugo castiga, viu, meu parceiro? Castiga que o gol é seu, Giovana Oliveira. Me conta o que você viu desse gol.
1: Pela ponta direita, Bernard.

0: o Galo tá na frente, papai! Um para o Galo, Vitor Hugo neles, nada para o Vasco.
1: 22º gol do Atlético e o primeiro de Vitor Hugo, o zagueiro no Campeonato Brasileiro.
2: Teve uma falta aí, estão reclamando de uma expulsão ali, viu, Giovana Oliveira?
0: Justamente, recebeu inclusive cartão amarelo, tá bom? Cartão amarelo então ali para o jogador do Vasco depois de chegar pressionando o Rony Barros. Ó, Rony.
3: O Rony não tá amarrado.
0: Não, é que eu acabei de brincar com o Léo Dias, porque o Vitor Hugo, ele comemorou o gol fazendo cambalhota. E quem que fazia isso?
1: O Rony
0: Rústico, eu recordei dele. Mas o cartão amarelo foi pro Barros com 88, depois de uma falta em cima do Reinier.
2: É uma falta ali perigosa. Daqui a pouco a gente vai responder o motoboy Cristiano a pergunta dele que não quer calar. O Baba vai pra cima ou retém o jogo jogando um contra-ataque como o ditado, né? Retranqueira.
1: Duvido muito que o Barba Domingues vai sair pra cima do Vasco depois de ter feito esse golzinho. Mas eu repito, é um bom jogo do Atlético até aqui. O gol premia esse jogo. O Atlético cedeu duas chances claras ao Vasco, mas fora isso, o Vasco não gerou perigo. E aí, com a bola aérea, realmente o Vitor Hugo vai muito bem. É o melhor zagueiro do Atlético nesse sentido. É um cara que faz muitos gols. Bateu muito bem também o Bernard, que segue ganhando confiança.
2: Vai lá o Bernard pra falta perigosíssima pra equipe do Galo. 35 minutos de bola rolando, tá 1-0 pro Galo, gol do Vitor Hugo, zagueirão da camisa 14, Bernard preparado, cruzamento pra dentro da área, faça da confusão, sobrou, pegou de primeira, dominou, errado, ela sobrou pra zaga Quintina da confusão, ela vai sobrar mais uma vez aqui com o Pérez dominou, tem qualidade, encontra aqui mais uma vez agora o Renan Lodi acelerou, opa, puxaram o menino ali, viu, Giovano Oliveira?
0: Rojas puxou ali o Renan Lodi. E, meus caros, falta a favor da equipe atleticana pelo lado esquerdo, tá? O próprio lateral vai fazer a cobrança ali da falta a favor da equipe atleticana. E vem aí o Galo, meus caros, subiu na tabela, tá? Está agora com esta vitória providencial na nona posição.
2: Ali uma falta, mais uma vez perigosa. Agora o Lodi tá se preparando pra jogar o bombom lá no formigueiro. Mais uma falta pro Galo, 35 nós temos. A bola que vai ser jogada lá pra dentro da área. Tem o Lodi pra cobrança, perna esquerda, bola curtinha. A desviada vai sobrar, vai daí, bateu! Leo Jardim! Ela tá viva dentro da área de carrinho, ganha. A bola sobra com o Lodi, ele faz a ultrapassagem. Ele
0: nossa,
2: bateu.
0: Nossa.
2: Me lembrou eu, viu, Lodi? A perna direita é nem pra subir no ônibus.
0: Nossa, que isso?
2: Nem pra subir no ônibus. Um abraço, Jesus, pra Verônica, que tá acompanhando a gente. O JC55. A galera toda ligada. Agora, o Lodi tava no Tom e a perna dele tava no Jerry. Ele mandou lá na torcida da União, lá, ó.
0: Não, ele mandou lá na barreira. De do outro lado do direito ali é a barreira do Vasco. Que coisa horrorosa.
2: Meu pai do céu.
1: Vocês falavam de ir pro Maracanã depois do jogo, essa bola chegou lá.
2: Chegou lá, primeiro que a seleção brasileira.
0: E, inclusive Ronaldinho Gaúcho chegou lá também.
2: Olha só o Galo de novo, Natanael. Olha só, pediu uma falta, arbitragem manda seguir. Bola pro Vasco no setor de defesa, tocou errado o Vasco. Vem descendo o Galo de novo, VH pode aproveitar, tentou encontrar, bola bate na zaga, bate de novo, vai voltar. Bola pelo alto, afasta da confusão, o Galo tá pressionando, que é o seu segundo gol ainda no primeiro tempo. Ali o Spinelli tentou dar um golpe de jiu-jitsu, conseguiu o Pumita, evitou a saída, entregou pro Adson, tentou limpar, chegou por baixo pra ganhar, mas bateu cabeça ali, Giovano, não entendi nada.
0: É, e a sorte é nossa, né? Sorte do Galo. Pumita vai fazer ali a cobrança do lateral a favor da equipe do Vasco. Fez rapidinho com o Adson, segue 0-0, Transamérica agora é TMC.
2: Olha a bola chegando mais uma vez ali, meus amigos. Vamos girar um tempo e o placar do jogo, produção. Vamos chegando a 37 minutos de bola rolando. Por enquanto, um pro Galo, nada pro Vasco, viu, Léo?
1: Allianz Parque segue Palmeiras 0, Chapecoense nada.
2: América, agora é TMC, quem escutar sabe, o Vasco vai insistir, o Vasco vai chegando mais uma vez ali, dominada, tentando trazer essa bola um pouco mais pra trás, a bola vai chegar aqui pelos pés do camisa de número 30, que é o Robert Ganan, ele vai avançando as linhas, vai chegando mais uma vez ali no domínio de posse de bola, a Verônica tá aqui acompanhando, torcendo ali pelo Galo, outra bola que vai chegar mais uma vez ali, entregando essa bola na marcação, chegando na troca de passes, 38 minutos, pode uma mandar mensagem. O João Paulo tá aqui, ó. Vamos, Galo! Vamos, Galo! O torcedor do Galo tá confiante na vitória. Só não pode dar aquela ali, assim, ó, de recuar todo mundo pra trás, chamar o Vasco. Bola por elevação, afasta de cabeça ali o VH na briga, vai chegando mais uma vez. Dominou, falta aí, Giovana. Falta pra cima de quem aí, hein?
0: É, falta o lado direito mais uma vez. Renan Lodi apanhando, né? Foi uma batida ali cara a cara do Adson, camisa 28, com Renan Lodi. Ambos ficaram caídos no chão. Renan Lodi tá inclusive sentindo ali o braço direito, tá? O cotovelo.
2: E ele deu falta pro Vasco?
0: Eu tô entendendo, mas eu sei que o cotovelo do Renan Lodi ficou ferido. Bola ali com a equipe vascaína. Falou cama de gato, né,
2: cama
0: pai?
2: De gato, cama Diego. De gato é diferente, mas tudo bem.
0: Cuiabano na cobrança. E o Rojas também.
2: O cara tá ali, ó, mais um escanteio pra ganhar R$700. A galera também tá, ó, chegando. É, a galera.
0: Mas
2: gosta.
0: É nesse primeiro tempo ou no jogo
2: completo?
0: Ainda
2: no primeiro tempo, meu parceiro. Fala aqui pra gente que a gente vai chamar esse escanteio do Galo
1: fake,
2: pra você.
1: Bruno Henrique.
2: A gente vai chamar o escanteio pra você. Vem ali o Cuiabano pra cobrança. Tá valendo, ele já cobra rápido. A bola metida aqui pelo setor de meio de campo. O Vasco ainda insiste. A bola vai chegar. Vai tentando o cruzamento. Meu Deus do céu, tá valendo tudo isso. Não perde, ganha. Vai chegando a bola pela linha lateral. Tá falando aqui, ó, no primeiro tempo, hein?
0: Mas vai rolar, mano.
2: Ah,
0: vai
2: falta
0: rolar
2: 10 minutos ainda, tem muita água pra correr. O cruzamento, opa, pediram ali um empurrão, tá valendo tudo isso. Bola pela área, saiu agora, vem chegando o Vasco. Cauã Barros dominou, trouxe pra perna esquerda, bateu! Pra fora do gol, ele buscou o ângulo
0: direito. E é tiro de meta ou escanteio?
2: É tiro de meta, tá caído. Era aí, o Coelho já apagou, hein?
0: Morreu.
2: Apagou.
0: Foi de Vasco.
2: Pacotou o menino, hein?
0: Ele tá estagionado, né?
1: O detalhe que me chamou a atenção em relação a esse lance é que ele sofreu a pancada na cabeça e o Daronco deixou o jogo rolar. Deixou. Mesmo sendo lance de cabeça. É, até o Everson tá até argumentando com ele justamente isso. Foi uma pancada que ele sofreu na cabeça, lance de cabeça com cabeça entre ele e o Vitor Hugo zagueiro. E o Daronco não parou o jogo.
0: Nossa, e foi na nuca dele, cara. Bateu na nuca dele. O Vitor Hugo bateu
2: pois
0: na nuca do Coelho. Foi feio mesmo.
2: Na verdade, ele foi a subida do Spinelli, não?
0: Não, foi mais do Vitor Hugo.
2: Ah, verdade. Vitor Hugo, o Vitor Hugo tava um pouco mais atrás dele, ó. E aí, na descida, na pancada.
0: É.
2: É, meus amigos. Tá ali, ó, conversando. Ele vai ter que sair, né? Porque ele apagou um pouquinho. Mas aí, agora, o torcedor tá fazendo a festa ali, Giovana.
0: Tá fazendo a festa. Pior que esse lance lembrou do Matheus Pereira caindo depois do Caio Jorge. Aí o Caio Jorge com a cara assim... assustado com, por exemplo, o Matheus Pereira tinha morrido.
2: Pois
1: qual
2: é.
1: Qual lance que foi esse jogo?
0: É, foi agora o último.
1: Ah, eu não lembro.
2: Também não lembro.
1: A gente tava fazendo a transmissão, tava sem retorno de imagem lá na...
0: Foi engraçado.
1: Porque...
2: Eu não fui, né?
1: Você tava de folga, né, Luiz Soares?
2: Tava de folga. E você ligado na 88.7, participa com a gente. Manda sua mensagem no 31999448870. Por enquanto, um pro Galo. 0 para a equipe do Vasco da Gama. É, meus amigos, 41 minutos. 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O lateral pertencente à equipe do Galo. Vamos girar então, produção, aquele tempinho em placar, é isso mesmo? 42 minutos de bola rolando em São Januário. São Janu tem um pro Galo. Não tem nada pra equipe do Vasco, viu, Léo?
1: Campeonato Brasileiro Série B, Melk faz o primeiro para o Ceará. Ceará 1, Operário 0.
2: Ali na tentativa de descida do Vasco, a bola vem dominada pelo setor. Já tem cobrança de lateral. Pérez chegou, roubou na moralzinha agora o Pérez. Ele ficou agora sem poder sair, mas conseguiu entregar essa bola perfeitamente com o Natanael, que vai tentar sair jogando. Escorregou, a bola sobra com o Vasco. A limpada pediu falta, arbitragem tá marcando tudo. Eu não entendi aí não, mas foi falta marcada, Giovana.
0: Falta marcada aí pelo lado esquerdo de campo, em cima do Adson, camisa 28. Cuiabano já vai até se aproximando, né? Mas assim, o Reinier e o Natanael já chegam ali pra conversar com o Daronco, falando assim, cara, não foi nada que a gente fez. Pelo contrário.
2: A mesma
0: o Tomás
2: falta
0: Pérez
2: que o Tomás
0: não fez nada
2: Pérez
0: em cima
2: fez...
0: do Adson e o Natanael que sofreu.
2: É. a mesma coisa que ele fez, o Natanael fez, Giovanni Oliveira. Tá de brincadeira, Daronco.
0: Tá de brincadeira, né, Daronco?
2: Daqui a pouco você não vai apitar mais jogo.
0: Tá de brincadeira, né, bicho?
2: Tá de brincadeira, né, meu parceiro? É falta pra equipe do Vasco. 43 minutos, o torcedor do Galo já quer que termine o jogo rapidamente, né? Porque, é, meu amigo, é agora. Termina agora, meu professor.
0: Todos nós.
2: Vai chover ali o bombom no formigueiro, tá ligado ali também o Everson. Tá todo mundo posicionado ali na... na grande área, na linha da grande área ali, pra fora da área, próximo ali da lua da grande área também. A bola que vai ser jogada pra dentro da área de cabeça, cabeceou pra trás ali o jogador Thiago Mendes da equipe do Vasco. Ela vai sobrar aqui de novo, espeta essa bola lá pra área, vai jogar o bombom no formigueiro. Tentou alaçar o boneco agora, o Spinelli de costas. E a bola vai nas mãos do goleiro. Pra sair jogando o Emerson, tem pressa. Que bolão metido agora pro Bernard. Ele dominou, tá livre pelo setor esquerdo, ele domina com muita qualidade. Agora pelo direito, ele volta a bola um pouco mais atrás, o Lianco vai dar uma fatia pra onde? Aí errado agora, tentou achar que era Pelé Beckenbauer, vem chegando o Vasco, entregou a bola de graça, meu Deus do céu, Vasco chega, Everson! Numa displicência, na verdade, era o Lianco ou foi o Romão que jogou essa bola? Foi o Romão, né?
0: Foi o Romão. A sorte é que o Everson cresceu 3 alturas ali pra conseguir ganhar essa bola.
2: Olha,
0: desce o Galo, Bernard.
2: Olha a bola com o Bernard. Meu Deus, Bernard. Calma, meu parceiro. É tudo com calma. E agora a falta ali pra cima do Cuiabá. Não, marcou só o lateral. Tem pressa o Vasco. O Walter Marques também tá aqui na torcida pela equipe do Galo. Vai Galo, vai Galo, vai Galo. Falta. Falta no setor defensivo 44. E tem gente chamando gol ainda no escanteio, viu? É, meus amigos.
0: Não, é verdade. Até agora não saiu o escanteio do menino, hein?
2: O Arthur Rodrigues tá na participação falando. Esse placar do primeiro tempo para um Atlético sobre o Vasco é merecido ou foi mera coincidência de fazer o gol? Aqui é o Arthur Rodrigues da cidade de Sabará, bairro Novo Alvorada. Um grande abraço para a galera de Sabará, viu, Léo? Comenta aí.
1: É, não, foi merecido. Eu acho que o Atlético chegou, teve mais controle do jogo. O Vasco, quando chega, chega de uma maneira mais no ímpeto, né? Muito desorganizado o Vasco da
0: mais
1: Gama.
0: Dois.
1: É, e aliás, que câmera ruim ali pra passar.
0: Você percebeu que eu demorei pra raciocinar, né?
1: Que o árbitro...
2: Eu tinha visto 3.
0: Eu minutos. Também tinha visto 3.
1: É, terrível, terrível.
2: Terrível, terrível. Como diz o nosso companheiro, né, o...
1: Alberto Rodrigues.
2: Terrível, terrível. Falta pra cima do Coelho. E a galera tá assim, Jesus, era só um escanteio que eu queria.
1: Tá quase.
2: Mas foi falta feia ali agora do Robert Renan pra cima ali do Coelho. A falta aqui pelo setor intermediário defensivo, Galo. Tá vencendo com o gol dele, né? O nosso querido VH. Bola pra equipe do Galo. Vai chegar pro chutão, vai buscar essa bola lá pelo alto. A fatiada legal, marota, afasta ali de cabeça. Ela vai sobrar pra quem? Sobrou pro Vasco. Vai tentar ganhar ali na moralzinha, mas está marcada a posição de impedimento aí, viu, Giovana?
0: Pois é, aí é complicado, né? Posição de impedimento assinalada, bola com a equipe atleticana. Vitor Hugo com a bola.
2: Faltando um minuto, vamos até 47. 1 pro Galo, 0 pra equipe do Vasco. Vem o Everson, dá um chutão lá pra frente, dá uma bica, vai encontrar ali mais uma vez no peito. Dominou o Bernard, já faz o giro, encontrando muito bem na marcação. Na tabela errada, a bola sobra pra equipe do Vasco da Gama, tenta descer, roubou na moral, tá valendo. Prendeu a bola ali, ele marca a falta pra equipe do Vasco.
0: É, foi o Ivan Romão e o Natanael pressionando ali agora o Nuno. Nossa senhora, que complicação, que coisa horrorosa esse jogo, gente.
2: É uma briga de foice no escuro agora, viu?
0: Tá horroroso.
2: Vai terminar o primeiro tempo por enquanto. 1-0, a roubada do Galo. Pode descer agora o Coelho. Acelerou, dormiu no ponto. Não, Coelho. Não, depois a galera aqui me pega, né? Não pode. Não pode falar do Coelho.
1: Te pegam?
2: Mas não dá, me xinga.
0: Tamo
2: aqui,
0: fora.
2: Né?
0: Tamo fora.
2: Tamo fora. Bola pra equipe do Galo, vai terminar o primeiro tempo e é campeão. Acho que seu escanteio foi, viu? Deixa aí com a sua fezinha aí de 700 conto.
0: Vai
2: ficar
0: não.
2: Pra próxima. Quando apita o centro do campo, aponta o fim do primeiro tempo. 1 pro Galo, 0 pro Vasco, Giovanni Oliveira.
0: Bora lá então, com o banco de reservas das duas equipes. Quem Eduardo Domingues tem à disposição então pra essa segunda etapa? Gabriel Delfim, Robert, Pacini, Vitão, Alexander, Igor Gomes, Cissé, Izepe, Cauã Soares e Dudu. Já o Vasco tem Pusato, Paulo Henrique, João Vitor, Avelar, Wallace, Lucas Freitas, Ramon Rique, Hugo Moura, Tietê, Esgalo, Zuccarello, Bruno Lopes e David, meu caro Luiz.
2: Tietê. Bom, então, para um breve intervalo, daqui a pouco a gente está de volta. Não sai daqui não, viu, gente? Você que está nos acompanhando também pelo YouTube. É, a gente está no YouTube. Por enquanto, aqui provisório meu. Mas daqui a pouco a gente vai entrar para o YouTube da TMC. 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
3: Tamo de volta. Você ligado pelo 88.7, fim do primeiro tempo. O Atlético, o Galo, vai vencendo a equipe do Vasco da Gama pela vitória simples de 1-0. E você que tá ligado com a gente na 88.7, pode mandar a sua mensagem, viu? 319-9944-8870. E você participa mandando o seu áudio, mandando também a sua mensagem. O que que você achou desse primeiro tempo, a vitória parcial do Galo por 1-0? O Léo tá com pressa, quer fazer o giro aqui do nosso plantão?
4: Eu tô igual o pai do Gerson aqui, ó.
3: Respira que é de graça. Porque eu... Como é que é? A vida não tem replay.
4: Respira que é de graça.
3: E agora a gente vai falar então desse plantão. Teve Campeonato Brasileiro ontem. Tá rolando Campeonato Brasileiro hoje. Ó, hoje é jornada tripla. Tá acontecendo agora Galo e Vasco. Daqui a pouquinho tem Seleção Brasileira. Brasil e Panamá. É, meus amigos. É amistoso de despedida pro Brasil poder ir pros Estados Unidos. É, a galera quer ver o Brasil já na Copa.
4: E o Neymar joga hoje?
3: Neymar não joga hoje, já tá falado.
4: De pra repente, variar.
3: Se ele aparecer lá, um milagre.
4: Mas o Ancelotti falou uma coisa na coletiva que me chamou muita atenção, que ele falou que não vai trocar, né? Assim, que ele espera o Neymar para o primeiro jogo ou para o segundo jogo da Copa e não vai convocar outro lugar dele.
3: Olha aí, ó, já é informação, meu parceiro. Só informação que importa pra você. 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É o Trend das 11. Vamos falar então agora do nosso giro do plantão?
4: Vamos lá, Luiz, porque tem informação importante. O Palmeiras vai empatando em 0-0 com a Chapecoense e o ponta Alan foi expulso direto, tá? Então, Palmeiras é o líder contra o Lanterna.
3: Não fez aquela famosa mostração de empoderamento, não, né?
4: É, eu tenho que ver se foi por conta disso, porque eu não duvido, não, tá? É, mas aparentemente foi por uma falta mais dura que ele fez e aí chamou pra revisão o árbitro. Vou até rever o lance aqui. Foi, inclusive, foi um lance que me chamou muita atenção. Foi um lance que me chamou muita atenção em relação

0: Bragantino venceu por 3-1. Pronto, desligamos a geladeira. Desligamos a geladeira aqui que acho que tinha ligado aqui nos estúdios da TMC. Vamos lá. É, o Red Bull Bragantino venceu o Internacional por 3-1 no Cícero Marques. E vai ficando 0-0 entre Palmeiras e Chapecoense. Pela Série B, o Ceará vai vencendo o Operário por 1-0 lá no Castelão. E mais cedo tivemos Londrina e Vila Nova. Vila Nova venceu fora de casa o Londrina e o São Bernardo empatou em 1-1, meu caro Luiz Soares.
1: Deixa eu abraçar o Tyrone Guedes. O Tyrone Guedes, que é o cruzeirense, daqui a pouco vai acompanhar o jogo aqui na TMC pelo 88.7. Ele que tá nos Estados Unidos.
0: Oh.
1: Provavelmente vai acompanhar em loco, né, a seleção brasileira. Tyrone, um abraço pra você, galera de todos os Estados Unidos, Flórida, Massachusetts. Você tá?
0: Massachusetts.
1: É, meu amigo, a galera toda lá nos Estados Unidos. Então, um grande abraço pro nosso querido Tyrone Guedes. Ô, Léo, vamos falar desse primeiro tempo?

0: mais brigado do que com qualidade, mas o Atlético conseguiu achar o seu primeiro gol com o Vitor Hugo. Como é que você analisa esse primeiro tempo de Vasco 0, Galo 1, né?
1: O Galo foi eficiente, Luiz Soares. É, entregou até um pouco uma posse de bola equilibrada em relação ao Vasco, mas finalizações com perigo. O Renier foi um destaque positivo do jogo, inclusive, porque no lance do escanteio que sai o gol do Atlético, ele é originado de um chute muito perigoso do Renier, que mandou a bola na gaveta, e aí o Léo Jardim fez uma defesaça salvando ali o Vasco no momento, só que a bola foi para escanteio e o Atlético fez o seu gol através de uma bola aérea do Vitor Hugo. Esse gol pro Vitor Hugo é muito importante, é o sexto gol dele com a camisa do Galo e todos no mesmo contexto, né? Sempre na bola aérea ofensiva, e talvez seja a maior arma que o Atlético tenha em relação a isso. O Atlético dominou o jogo, teve um controle de posse de bola, porém o Vasco tem 11 finalizações na partida. E dessas 11 finalizações, duas foram grandes chances. Então, o Vasco não deixou o Atlético com tranquilidade. O Everson vem fazendo até aqui um grande jogo. Já fez grandes defesas na partida. Nesse momento, ele segue com 4 defesas totais, evitando o gol do Vasco na partida. Quem não faz uma boa partida, no meu ponto de vista, é o Ivan Román, que no trio de zaga com o Lianco, ele tem se posicionado muito próximo até a lateral direita, no caso, né? O Atlético, quando vai fazer essa... Aliás, o posicionamento médio do Atlético tá bem esquisito nesse momento. Tem ali o Vitor Hugo, o Lianco centralizado, e o Thomas Pérez volta muito para fazer essa saída junto com o Ivan Román. Aí tem o Natanael bem aberto pelo lado direito e o Lodi bem aberto pelo lado esquerdo, centralizando ali o VH, o Cuejo, o Bernard e o Reinier. Então o Atlético tem um ataque que se movimenta bastante. Aliás, é até uma postura bem legal do Atlético em relação às movimentações. São 48% de posse de bola apenas, mas o Atlético chegou com mais consistência do que o Vasco. O Vasco teve grandes chances na partida, porém o jogo do Galo é melhor e o Galo agora joga uma pressão para cima do Vasco. O Vasco já estava muito pressionado na partida por conta do retrospecto tenebroso do Renato Portaluppi, né? E o Atlético coloca essa pressão toda para cima da equipe Cruz Maltina. É um bom jogo do Galo, só que tem que tomar um cuidado para o segundo tempo. Não recuar demais. O Atlético costuma fazer isso nos jogos, principalmente contra o Botafogo aqui na Arena MRV. O Atlético recuou muito, chamou muito o Botafogo e tomou um empate já no finalzinho. E aí tem que ficar atento em relação a esse gol no final, que o Atlético vem sofrendo quase que sempre, né? O Atlético tomou gol no final na partida contra o Juventus, tomou gol no final na partida contra o Corinthians, tomou gol no final na partida contra o Botafogo. O Atlético tem que ficar ligado em relação a isso. Mas até aqui, um bom jogo do Galo, que de certa forma controla o ímpeto do Vasco, que tenta chegar com o Adson aberto pelo lado direito ou com o Nuno Moreira aberto pelo lado esquerdo. O Barros, volante, já está amarelado, então a gente já pode esperar que talvez vá ter uma substituição na equipe do Vasco em relação a isso, porque Cauã Barros amarelado, o Renato, ele não ficou careca, mas ele já está careca de saber que o Barros é um grande risco. É um lateral que não... um volante que não pode chegar a ficar amarelado. E o Léo Jardim já fez pelo menos 2 grandes defesas em chutes do Reinier, né? E é curioso essa partida do Reinier, porque ele tá tendo uma postura hoje completamente diferente dele em outras partidas, né? Ele... ultimamente a gente poderia criticar o Reinier, talvez taticamente, nem tanto, mas a questão anímica do Reinier, que era um jogador que parecia não estar querendo muito jogar no Atlético. Então, faz um bom primeiro tempo, se mostra à disposição do Domingues, que confiou nele, né, na vaga do Cacierra. E aí agora vamos ver se o Atlético vai manter esse trio de zaga, que, repito, o Román até aqui não faz uma boa partida, errou alguns passes. Defensivamente ele até está indo bem, só que realmente cedeu algumas oportunidades para a equipe vascaína, o Ivan Román, pelo lado direito da defesa. Então o Atlético tem que ficar atento em relação a isso. O Vasco deve subir a pressão agora, deve ter o Puma Rodrigues pisando muito no campo de ataque, o Cuiabano pisando muito no campo de ataque. Para falar rapidinho do posicionamento do Vasco, o Vasco tem um time bem bagunçado em relação às últimas partidas, que o posicionamento do Cauã Barros é praticamente de um terceiro zagueiro, né? Ele se posiciona entre os zagueiros para fazer a saída de bola e espeta tanto o Pumita do lado direito quanto o Cuiabano do lado esquerdo. E aí o Vasco, por vezes, tem ali o Thiago Mendes fazendo uma saída juntamente com o Barros, né? E com o Robert Renan, deixando mais livre o Adson, o Spinelli e o Rojas. E o Nuno Moreira fica bem coladinho do lado esquerdo do campo. Até aqui, não fez muito efeito pro Vasco, né? O Vasco tá sentindo muita falta do Andrés Gomes, que realmente é um jogador diferenciado nesse sentido. E o Vasco, sem o Andrés, cria muito pouco ou quase nada, né? Então, hoje tá sendo uma partida bem diferente nesse sentido do Vasco da Gama, porque pega um Atlético que vem fechadinho e é uma boa partida. E agora algo me chama a atenção, Luiz, que dos últimos treinadores do Atlético, o Atlético só tá conseguindo ter solidez defensiva quando utiliza três zagueiros, né? O Sampaoli teve que jogar com três zagueiros na temporada passada para conseguir a permanência na Série A e chegar na final da Copa Sul-Americana. Inclusive, tem um amigo que tem uma teoria muito legal sobre aquele jogo entre Sport e Atlético. O Atlético perdia por 2-0. E aí o Sampaoli colocou a cavalaria no segundo tempo e virou o jogo por 4-2. Segundo ele, o Atlético perdeu a final da Copa Sul-Americana por achar que aquele time do segundo tempo contra o Sport era o time ideal, né? Com o Hulk de titular, com o Alexander. Mas o Atlético realmente tem encontrado solidez só quando joga com seus três zagueiros. Porque basicamente é meio lógico, né? É meio intuitivo.
2: Tá, Léo.
1: Diga, Giovanni.
2: Plantão aqui, gente. Seleção brasileira já está escalada.
1: Opa, fala pra nós.
3: Opa, cadê o hino da seleção? Ouvindo do Ipiranga as margens plásticas. Pera aí que o nosso grupo de assovio tem.
2: Sob o comando de Carlo Ancelotti, a seleção brasileira já está escalada. Com um, goleiro Alisson no gol. 2, Wesley. 14, Bremer. Ex-Galo. 15, Léo Pereira. E com a 6, Alexandro. Meio de campo é o capitão Casemiro. Manchester United, camisa número 5. 8, Bruno Guimarães. 9, Matheus Cunha. Manchester United. 21, Luiz Henrique. 7, Vini Júnior. E com a 11, Rafinha. Estes os 11 iniciais do Brasil para enfrentar o Panamá às 18h30 da noite com Alisson, Wesley, Bremer, Léo Pereira, Alexandro, Casemiro, Bruno Guimarães, Matheus Cunha, Luiz Henrique, Vini Júnior e Rafinha.
3: Ele tinha confirmado isso ontem, né? Ou foi hoje?
2: Ele falou,
3: né?
2: Ontem.
3: E ele cumpriu, hein?
2: Ele sempre fala. Cadê? Eu achei que ia fazer o plantão. Este é o primeiro jogo da seleção.
3: Esse é o primeiro jogo da seleção brasileira antes da Copa do Mundo, tô brincando. Ô, Giovanni, acho que a sua previsão vai se cumprir, tá?
2: Qual delas?
3: O Vasco perdendo o jogo aí, eu acho que alguém vai, o
2: tô
3: telefone vai
2: vocês,
3: tocar
2: mano.
3: Lá verde.
2: Renato Gaúcho
3: azul,
2: vai sair,
3: né?
2: Do Vasco e vai pro Grêmio.
3: Aí só tem uma pra garantir, que é a queda do
2: Luiz Castro.
1: Luiz Castro.
2: Então, é porque eles depende da queda do Renato Gaúcho, entendeu? Renato Gaúcho tem que cair pra isso acontecer.
1: Eu tenho a impressão que no Grêmio é igual o Atlético uma época com o técnico Cuca, né? Toda vez que ficava mal, aí tem que chamar o Renato, sim, tem que chamar o Renato.
2: Falando isso, ontem meu pai falando assim, o América podia fechar com o Givanildo. O Givanildo tá lá.
3: Qual é o Hulk ou é o...
1: acho que é mais fácil o Hulk ser treinador do América que o Givanildo pra treinar.
2: É sacanagem, mano. E pior que meu pai falou sério, hein?
3: Uai, né? Vai,
2: Meu pai falou.
3: Amanhã tem.
1: Ele ia fazer um trabalho melhor do que o do Alberto Valentino.
2: Meu pai, Givanildo Olisca. Eu falei, o pai, você tá de sacanagem com a minha cara.
3: Amanhã tem entrevista coletiva, né?
2: Marcos Salom vai rabar.
3: Tem rumores aí de uma família que soltaram a bomba aí esses dias, que estão querendo comprar o América, depois desmentiram. Não sei,
2: duvido.
3: Não, hein? Será?
2: Duvido.
3: Pau que rola da internet.
1: O América precisa de dinheiro, né? Verdade, seja dito. Mas seria realmente uma...
2: O Pedro Souza entrando em campo com o Bernard abraçadinhos.
1: O Galo demorou pra voltar pro segundo tempo.
2: Ah, tá todo,
1: né,
2: mundo com sono. Intervalo de jogo é que eu dormi.
1: Não,
2: foi
1: tá,
2: ótimo, revigorante.
1: Agora tá na beca o Renato, hein? Tá vendo?
2: Ele tá depressivo.
1: Notas para o look dele. Tá quase de...
2: Look
1: de luto.
2: Depressão. Não, look totalmente depressão. Ele tá triste, gente. situação do Vasco agora, tá de mal a pior.
1: No momento que o Galo vai voltar, aparentemente, viu, Giovana? Não teremos
2: mudanças.
1: Exatamente.
2: Não teremos nenhuma alteração, tanto na
1: equipe. Ou seja, ele opta por deixar o Barros mesmo amarelado, né? Mesmo sendo Barros. Que é perigoso. O Barros é perigoso ele conseguir tomar um cartão vermelho.
3: É. O que não pode fazer aí é Barros, né? Tá tudo pronto pro segundo tempo. O Lianco já tá ali, você ligado pelo 88.7. Manda sua mensaginha pra gente, vai. 319-9944-8870. 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Acompanhando esse grande jogo, o segundo tempo, quem sai com a bola é o Galo. Tá tudo pronto, você ligado conosco, a bola vai rolar. E você vai acompanhar ao som do apito. Começa o jogo. Transamérica. E você acompanhando, eu, Luiz Soares, o bicho papão da narração, e você ligado por todo o Brasil e também por todo mundo aqui nas ondas da 88.7. Você que tá fora de Belo Horizonte região, consegue nos ouvir pelo 319-9944. Ó, calma aí. No tmc.com.br. www.tmc.com.br. Mas o WhatsApp também, de qualquer lugar do mundo, você
2: pode
3: manda.
2: 319-9944-8870.
3: A bola já vem dominada pelo setor ali com ele. Vem chegando ali o Cuiabano. Entrou ali agora a bola batida já de novo, hein? 48 segundos.
2: Thiago Mendes.
3: Como foi no primeiro tempo, Thiago Mendes tentando, hein, Giovana?
2: Tentando no apagar das luzes, na situação em que o Galo ainda não apareceu em campo, né? Mas assim, bola fácil para a defesa do goleiro Everson, que vai colocando a bola em campo com o Galo. Desce a equipe atleticana pelo lado direito de campo, ia passando, mas lateral para a equipe do Vasco. Lateral pelo lado esquerdo de campo, cobrada pelo Cuiabano, segue 1-0 para a equipe do Galo.
3: Como é no primeiro tempo, é no acender das luzes, a gente poderia falar assim.
2: É, né?
3: É, vamos
2: na bacia das almas.
3: A bola vem dominada ali pelo setor de defesa, você ligado aqui pelo 88.7 Transamérica, agora é TMC, quem escuta sabe. A bola vem dominada aqui pelo setor, o Vasco vai descendo aqui pelo contra-ataque, tentando abrir o espaço ali na marcação. O Vasco desce, meu Deus do céu, cruzamento, que isso, Everson? A bola veio tão estranha que nem o Everson esperava essa bola perigosa aí, Vigiomana.
2: Ninguém, né? Uma bola bem estranha realmente do Rojas, camisa número 10 da equipe do Vasco ali pela ponta direita. Era pra fazer uma transição, né? Pelo lado esquerdo, tentando encontrar a área Spinelli, mas a bola foi com muita agilidade. Vai sair ali pelo lado esquerdo, lateral voou do Galo, Natanael pra fazer a cobrança, segue 1-0 pro Galo.
3: Natanael vai cobrar um lateral, você ligado aqui na 88.7, tá ligado com a gente. A bola pelo alto subiu de cabeça, vai tentar também ali na espetada de bola, a bola vai chegando pelo setor de ataque, o Vasco descendo. O Jorge Antônio também ligado com a gente, obrigado, viu, Jorge, tá ligado. E tá nos acompanhando pelo 88.7, é falta aí, Giovana, tá marcada.
2: É, Thiago Mendes já vai chegando ali, né, pra tentar fazer uma cobrança mais rápida, mas ele acaba deixando ali para o grande Rojas. Desce o Vasco.
3: Desce o Vasco mais uma vez, agora preferiu voltar essa bola um pouco mais atrás. Bola para a defesa do Vasco, que vem chegando no setor de meiuca, sem querer, deu certo ali também agora na ultrapassagem. Bola aberta aqui com Rojas, camisa de número 10 da equipe vascaína. O Cruz Maltino vai perdendo o jogo, entregou a bola errada nos pés, agora o Galo vai tentar roubar, foi mais esperto do que todo mundo ali o Cuiabano para ganhar essa bola. Tem o Adson aqui pelo setor de esquerda, ele faz o domínio com qualidade, na aproximação tenta ganhar, afasta da confusão. Tira de bica lá de trás. Vai sobrar pro Robert Renan, que sobe de cabeça. E aqui na intermediária ofensiva, bolão agora ali com camisa de número 88. Olha ali o Cauã Barros, que bolão agora na tabelinha, batida, isolou. O Rojas tentou ali, o Johan Rojas manda essa bola lá em Piripiri, lá no Piauí, viu? Pra mandar uma bola, isolou agora, perna isolou. Direita.
2: Foi lá pra igreja, você sabe que ali tem uma capela, né, em São Januário. É que tem uma igreja mesmo, tem uma capela ali, pô, rola casamento, rola batizado.
1: Amém. É, não, é, porque é que engraçado, a bola foi pra igreja, tá vendo?
3: Foi lá pedir as
1: bênçãos. Se até a bola tá indo pra igreja, gente, você não tem desculpa pra faltar ao culto.
3: Olha aí.
2: Algo não, ele foi igreja e pro culto. Tem terreiro também, viu,
1: também,
2: gente?
1: Ah, e também
3: tem
1: a missa
3: templo,
1: também.
3: Tem templo também, tem tudo.
2: Um monte de trem.
1: Tem tudo. Peguei o gancho.
2: Aqui a gente vai de tudo.
0: A bola vai chegando e vai dominada pelo setor de ataque da equipe do Vasco. 4 minutos nós temos desse segundo tempo, vem descendo agora 1-0 pro Galo, gol do VH. O VH zagueirão, cruzamento, afasta de lá, bateu no Cucuruto. O VH conseguiu tirar essa bola, vem pro Reinê, tentou brigar, mas a bola vai sobrar lá atrás com o Cuesta. Cuesta dominou, entrega pra Robert Renan, camisa de número 30 no meio de campo errado. Agora o Galo tem o contra-ataque, quem sabe no 3 contra 2 o Galo vem chegando, dominou, encontrou o bolão, bateu de primeira, Tomás Pérez. Tinha um volante
2: e um atacante. Você tem do lado esquerdo um volante, do lado direito um atacante. Você vai mandar pra quem, Luiz
0: Aí
2: Soares?
0: Ele preferiu tocar pro volante. Tinha um atacante.
2: Tinha um atacante, né?
0: É brincadeira, viu? Bola pro Galo, não pode desperdiçar, hein, Léo?
1: Não pode desperdiçar esse tipo de chance, o Atlético. Realmente, e ele tinha duas opções. O Bernard tava sozinho do lado direito também.
0: E olha no contra-ataque de novo, quem sabe agora pra calar a boca do narrador e se redimir. Opa! Aí cabe um cartão amarelo, Giovanni Oliveira.
2: É, mas secou ali agora o Coelho, ficou caído no chão. Né? Foi chegando ali na pressão agora do Robert, do Cuesta, na verdade, desculpa, Cuesta ali, ele empurrou o Coelho. Bola para a equipe atleticana, falta para o Galo, meu caro Luiz Soares. Vai chegando ele, né, Bernard, para fazer a cobrança, é o homem das bolas paradas.
0: Bernard vai para a cobrança, arbitragem marcou. E aí na hora da finalização também do Tomás Pérez, bateu fraco também, né, não pode deixar passar isso,
2: medo,
0: né.
2: Acho que ficou com medo.
0: Ficou muito ali, né, nunca cheguei.
2: Nunca cheguei nessa parte,
0: nunca,
2: família.
0: Nunca cheguei nunca nessa parte, perdão, não sabia. E a falta pro Galo aos 5 minutos, vamos chegar nas 6 desse segundo tempo. Tem uma falta, tá todo mundo ali, ó. Tem 5 homens para cobrar uma falta, Giovana.
2: Lianco, Natanael, Renan Lodi, vai sobrar ali agora pro VH.
0: Vem o VH, tem o Bernard também, todo mundo já deixou ali pra cobrança. Vem o VH, aparentemente, pra cobrança, VH! A bola subiu, vai pela linha de fundo, Giovanni Oliveira.
2: Mandou lá no Roberto Dinamite. É porque tem uma estátua do Roberto Dinamite ali, tá?
0: É, também tem do outro lado, tem o do baixinho, né?
2: Tem, do Romário.
0: Do Romário. Olha a bola chegando mais uma vez, bolão pro Vasco agora, vem descendo o Nuno Ferreira. Levanta a cabeça ali mais uma vez, essa bola vai tentar... A bola vai ser ali pro cruzamento. Moreira, né? Ferreira é o Abel. Olha o Vasco de novo, meu Deus do céu. Meu pai, o Leandro, tá querendo fazer gol contra aí, Giovana.
2: Nuno Ferreira. Vai ali o Everson, né? Vai segurando já, porque o Leandro quase que ia fazer uma besteirinha, né? O que, que você falou que era mesmo? Que você falou o Rojas, né? Rojas fazer borras. Mas é isso, bola com Galo. Everson já deu um chutão pra frente pra tentar encontrar a Renier.
0: Mais uma vez a bola vai chegando pelo alto. Chega ali naquela chapada marotinha. Mais uma vez ali, até ele, ó, os melhores desempenhos. O Everson tá salvando o Galo. Porque fez 4 defesas complicadas aí, o Décio Galo. Vamos chegando a uns 7 minutos. 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Tem falta aí, viu, Giovana?
2: Tem falta, o Adson chegou ali na pressão do Renan Lodi pelo lado esquerdo, não deixou que o lateral atleticano fizesse a descida. Falta providencial para a equipe atleticana, já cobrada rapidamente. Segue 1-0 pro Galo.
0: 1-0 pro Galo, você ligado pelo 88.7, você ligado nas ondas, querendo a vitória do Galo. Seria importantíssima essa vitória. E o Galo tenta descer, a bola muito forte. Ela vai chegando e vai sendo dominada pelo setor ali de defesa. Robert Renan protegeu, esperou. E a bola vai chegando. É posse de bola para a equipe do Vasco, que vai jogar lá na frente. Vai tentar dominar, vai acelerar, vai buscando aqui na aceleração, vem pro tapa de qualidade, vai procurando mais uma vez, chegando, a bola vai chegando pro Galo mais uma vez, dominou, procurou, encontrou, é posse de bola pra equipe do Galo no setor defensivo e vai descer agora, vai tentar mais uma vez chegar na movimentação, a bola entregue lá do outro lado pro Galo, bola aqui no setor de defesa de esquerda, né, que olha, o Vitor Hugo fez o gol. Vitor Hugo de vez em quando também gosta de fazer os seus gols e a galera ainda critica, pediu falta, mas a arbitragem mandou seguir. A bola vem dominada mais uma vez pela equipe do Vasco da Gama. Aqui vamos chegando a 8 minutos de bola rolando por enquanto. 1 para o Galo, 0 para o Vasco da Gama. Mais uma vez ali movimentando, chegando, trabalhando o Vasco, procurando com o Thiago Mendes. Perdeu ali pro Camisa de número 25, que é o Tomás Pérez. Se levanta, que a arbitragem quer jogo. Arbitragem quer jogo e quer a bola rolando. A bola vem chegando, o Galo vai fazendo pressão com o Renan Lodi. O Adson saiu ali da marcação. Ele entrega essa bola um pouco. Agora pelo setor esquerdo com o Cuiabano. Cuiabano dominou, entrega nos pés ali de Nuno. Nuno tenta ali passar da bola, vem chegando pra roubar. Limpou muito bem, meu Deus do céu, no perigo. Chute! O Everson ficaria vendido ali, viu, Giovano Oliveira?
2: Totalmente. O Cuiabano que tentou esse chute, né, de fora da área. Acabou deixando várias partes do gramado ali em cima. Cara, ele fez um buraco no campo. Levantou, jogando todo o gramado ali pra chão. E entorrecido o Cuiabano, jogador da equipe do Vasco. Tiro de meta a ser cobrado pelo goleiro Everson. Segue 1-0 pro Galo.
0: Vamos girar o tempo e o placar do jogo, produção. Vamos chegando a 10 minutos desse primeiro, segundo tempo, né? 1 pro Galo, 0 pro Vasco da Gama.
1: Allianz Parque segue Palmeiras 0, Chapecoense também 0.
0: 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Ali abraçando o Márcio Lopes também, que tá ligado com a gente. Tá nos acompanhando também. A bola vai chegar mais uma vez, o Galo consegue roubar ali com o VH. VH entrega essa bola no meio de campo com o Bernard. O Bernard já abre o clarão pelo setor de esquerda. Ele pede aproximação, entrega essa bola um pouco mais atrás. No tapa de qualidade, vem devolvendo ali errado. Agora devolveu a bola pro Vasco de graça. O Vasco agradeceu no contra-ataque. O tapa de qualidade entregou perigosamente. Chegou na trombada, a arbitragem falou que foi tudo normal. Tudo normal também foi agora, ganhando a bola o Cuiabano. Vem cruzamento, chegou no carrinho, Natanael. É um perde e ganha, viu? É um perde e ganha. E o Gonçalinho Cabral tá ligado com a gente. É escanteio aí, Giovana.
2: É, filho, chegou ali o Natanael pra tirar a bola da descida do Cuiabano pelo lado esquerdo de campo. Ele percebeu que a descida tava realmente mais perigosa. Falou assim, cara, eu vou tentar te evitar essa possibilidade aqui de qualquer maneira. Bola com a equipe do Vasco pelo lado esquerdo de campo. Rojas e Cuiabano na cobrança.
0: Já cobrado o curto, vem a bola, meu Deus do céu, bola alçada pra dentro da área, não tinha ninguém. Essa bola vai pela linha de fundo, a galera lá de Guarapuava, lá no Paraná, também ligada com a gente, na torcida. É, tá torcendo pra quem? Pro Galo ou pro Vasco, hein? É pro gigante da colina ou pro Galo forte vingador das Minas Gerais? É, meus amigos, manda pra cá, viu? Manda pra cá, pra quem você tá torcendo. Não tem pressa nenhuma, viu, Léo? Vamos chegando a 11 minutos, o Galo tá na frente, 1-0.
1: O Galo vence e teve a melhor chance do segundo tempo, né? Poderia ter feito aí o 2-0. Segue prendendo muito bem o Vasco. O Vasco não chega com esse perigo todo, mas tem que ficar atento pra não se fechar demais.
0: Olha, Vinícius, o Vasco, meu Deus do céu, encarou, chegou de bica, ela tá viva. Vai chegar nas mãos do Everson pra fazer a defesa. Pra sair chegando. Ô, pra Luiz, evitar, diga-me.
2: David, vem aí, tá? DVD, camisa número 7, ex-interesse Cruzeiro. Na equipe do Vasco.
0: David tá aqui, o Anderson Luiz também ligado na nossa transmissão pelo 88.7. Bola ali por elevação, deu uma escorada, entrega essa bola com muita qualidade, faz o giro Bernard. Ele volta a bola um pouco mais atrás com o Lodi. Lodi entrega no tapa de Renier. Aí o Renier veio só pra avacalhar a tabelinha. Quis participar. O Renato Gaúcho tá com uma folha A4 de todo tamanho. Ele vai sair o camisa 17, viu, Giovana?
2: Nuno Moreira saindo com a 17 pra entrada do 7, David.
0: David com a camisa de número 7. Saindo Nuno Moreira. Primeira substituição do Vasco aí, viu, Léo?
1: Muito provavelmente o Vasco agora vai ter o David mais centralizado do que o Nuno Moreira, né? Então, até no posicionamento médio dele ali, ele já tá mais centralizado do que o Nuno vinha atuando. Com isso, ele vai trazer o Cuiabano mais pro jogo, né? O Cuiabano vai ter o corredor livre pelo lado esquerdo para seguir. E, muito provavelmente, vai ter o DVD, o David Lee, atuando ao lado do Spinelli. Como uma dupla de ataque, o Vasco vem para cima.
0: Ali vem o Vasco mais uma vez na tentativa de descida. A bola pelo meio de campo, trabalhando com o Robert Renan. Agora com o Cuesta. Cuesta domina. Avançou o Cuesta. Ele chegou, driblou. Só no corpo ele driblou o Bernard. Encontra ali, tem o Cuesta agora avançando, dando uma de lateral esquerdo. Rouba a bola, Natanael. Passou, Natanael. Mandou seguir ali a arbitragem. Bola pro Vasco na tabelinha, David, em cima da zaga. Ela vai voltar. É, a galera tá participando com a gente também. Anderson Luiz, Vasco e Galão, amizade de irmão. Um abraço pra Força Jovem Vascaína que tá acompanhando. Vamos chegando a 13 minutos. 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Bola nas mãos do goleiro Anderson, que vai sair jogando, diga.
2: Isso de torcida irmã, cara, meu ex era vascaíno. Ele queria fazer uma tatuagem no galo.
0: Pra você ver o nível. Olha o Bernard, que drible sensacional. Não pode elogiar, não narrador.
2: Pode.
0: Não pode, ele Jesus deu uma de Pelé e depois ele deu uma de Mané aí, viu, Léo? Meu Deus.
2: Ele lembrou de como que era nos velhos tempos.
0: Meu pai do céu, tentou...
1: Tristeza nas pernas nesse momento.
0: Viu quando a pessoa toma aquela candibrina? E aí ele fica meio assim, opa. Aí foi o Bernard tentando driblar.
1: Tomaram o quê?
0: A candibrina. Que cachaçinha. A bola vai chegando mais uma vez ali com o David. Na participação, David domina essa bola, entrega um pouco mais atrás. O Vasco vai perdendo em São Januário. São Januário lotado, né? Último jogo antes da parada para a Copa do Mundo. E o Vasco vai perdendo. Daqui a pouco tem Brasil e Panamá. Daqui a pouquinho tem Cruzeiro e Fluminense. É rodada tripla aqui na TMC. A bola chegando, tenta brigar ali também. O Bernardo tenta brigar também ali na frente do Tomás Pérez. A bola vai chegando com o Thiago Mendes, ele dominou, fez a proteção, pediu falta, arbitragem, marcou a falta ali, viu?
2: Na meia lua, lá nela, Ivan Romão falando assim, cara, o David me puxou, meu cara, o que que é isso, mimã? Desculpa, que me perdi ali na moça reclamando, na arquibancada. Mas ficou no chão ali agora o Ivan Romão, depois da jogada do David, pedindo o cartão amarelo, a arbitragem foi, falou assim, cara, foi falta sim, você puxou o David, falta a favor da equipe vascaína, aquela falta perigosa, Luiz.
0: É uma falta perigosa, é, foi só na perna ali do camisa de número David. 7, ali o David, não tem nem o que reclamar ali, viu, Giovana Oliveira?
2: O Ivan Romão reclamou. Não tem o que reclamar.
0: Mas reclamou, né? Não tem, ó. Uma bola um pouco mais pelo lado direito, próximo da meia-lua da grande área. Pra você que tá acompanhando. Uma bola muito perigosa que preocupa o goleiro Everson. 16 minutos de bola rolando, a barreira sendo armada. O Galo tava tranquilo, mas aí tá chamando muito o Vasco, né? Aí pode complicar a vida. O Atlético pode ver uma vitória que quer complicá-la, viu, Léo? Aí fica mais difícil. Tá ali, ó, 6 homens na barreira, mas um homem ali deitado, ou seja, 7 ali pra evitar o gol do Vasco. Ali tem Cuiabano, ali tem também isso o Pumita Rodrigues Everson. Meu Deus do céu, que eles quiseram cobrar rápido ali. E a bola foi na mão do goleiro Everson pra dar um alívio pro torcedor, viu, Léo? O Galo tá pedindo, hein, Léo? Tá pedindo pra tomar gol.
1: É, o Atlético tem que ficar atento em relação a isso. Tá fazendo um bom jogo até aqui, mas tá recuando demais. Nesse momento, inclusive, o Atlético tá atacando, tem pouquíssimos jogadores no campo de ataque.
0: Olha a bola ali pro Natanael no bico da grande área, no setor direito. Ele volta um pouco mais atrás, ele vai recuar essa bola meio complicada pro falta, né, meu professor? Aí a falta pra cima ali do camisa 13, o Lianco, o Spinelli tava lá o He-Man, viu, Giovana?
2: É, em cima dos homens loiros, né? Agora as mudanças, vai sair Bernard com a 11 pra entrada do 39 CC, 11 Bernard então saindo pra entrada do 39 CC, e quem vai entrar também agora é o Alexander com a camisa número 5, o Alexander que era cotado, inclusive, de ser titular no lugar do VH com a camisa número 30.
0: Então, entrando CC com a 39, e também entrando o Alexander, é isso mesmo?
2: É isso mesmo. Alexander com a 5 entrando no lugar do 30 VH e o 11 Bernard saindo para a entrada do 39 CC.
0: É, ó, Léo, diga aí.
1: É, eu gosto das entradas dos tanto do Alexander quanto do CC, porque o Atlético vai ter um pouco mais de domínio nesse meio de campo. Vai ficar uma dupla entre Cuejo e Reinier lá na frente. E um trio de meio-campistas, né? O Alexander, o Thomas Pérez e o Cissé, inclusive, já vai se portando dessa maneira, né? Então, o Atlético deve ter aí, mantendo os dois alas bem postados, né? E faz sentido, porque aí o Atlético consegue controlar um pouquinho mais a posse de bola e marcar bem o Vasco, que cresceu no jogo, né?
0: Mais uma vez ali o Vasco vai tentando encontrar uma jogada, um lançamento de bola muito forte pelo setor direito, mas conseguiu evitar a saída. Dominou Adson Motozinho ali da equipe, camisa de número 28, ele passa, ele entrega a bola pro Pumita. Pumita devolveu essa bola pro Adson, vai descendo na equipe Cruz Maltina. A bola vai chegar pro Vasco, ali próximo do bico da grande área. Abertura com o Cuiabano, cruzamento pra dentro da área, Spinelli protegeu, mas a bola escapuliu. O certo ele fez, mas o Galo roubou. Ali tem o Natanael, ele tenta avançar. Natanael, é falta, hein, meu parceiro?
2: Falta pelo lado direito de campo. Ia chegando ali o Cuiabano, né, atropelando o Natanael. Segue 1-0 para a equipe atleticana. 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Quem escuta, Luiz?
0: Quem escuta sabe. Você ligado com a gente, é, meus amigos. Você que tá ligado pela 88.7. 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Ali a posse de bola vai chegando pro Everson. 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É 7:30 da manhã aqui na TMC. Bola pro Galo. Lá no alto vai ganhar o Tomás Pérez. Tenta proteger a arbitragem. Marca uma falta do Coelho ali no campo de ataque, Giovana Oliveira.
2: Falta do Coelho em cima do Barros. Camisa número 88 do Vasco, que já foi até mesmo cobrada rapidamente. Desce o Vasco.
0: Vamos gerar um tempo e o placar do jogo. 20 minutos do segundo tempo. Galo tem um gol do VH no primeiro tempo. Vasco não tem nada.
1: Brasileiro, Série B, vira do Operário. 2-1 para o Operário em cima do Ceará dentro do Castelão.
0: Olha o Vasco descendo, cruzamento pra dentro da área, faça de cabeça, ela tá viva na confusão. Ainda volta pro Cuiabano, perna direita, cortou pra esquerda, cortou pra direita, tentou driblar, perdeu. Ela vai sobrar mais uma vez com a equipe vascaína. O Vasco pressionando, o Vasco querendo, Flávio Batista tá aqui na torcida também. A bola chegando, ganhando, outra falta marcada. Tentou cobrar rápido, a arbitragem não deixou. E agora volta a jogada, viu? Agora, se essa bola vai na cara do gol, será que ele ia parar?
2: Então, eu acho que é sorte realmente pro Galo. Não, acho que nem é sorte, cara. Que, pelo contrário, que o Vasco tentou ir rápido e acabou se atropelando, né? Não fez uma jogada boa. Então agora com mais tranquilidade, né? Vai chegando ali o Rojas pra fazer a cobrança. Tem Thiago Mendes também e Cuiabano pra fazer a cobrança da falta na intermediária ofensiva da equipe Cruz Maltina. Segue 1-0 pro Galo.
0: Segue 1-0 pro Galo, uma falta de novo do lado esquerdo e uma falta perigosa aos 21 minutos, é bola pro Vasco. É Vasco e Galo, por enquanto 1-0 pro Galo na... Esqueci de falar Vila Belmiro, mas é São Januário.
2: Não, Vila Belmiro é
0: do
2: Santos.
0: Nada veio aqui na minha cabeça, Vila Belmiro. A bola vai pra cobrança, tem ali o camisa de número 66, o Cuiabano, outra jogada ensaiada, explodiu na barreira, tá valendo. Arbitragem marcou ali, além da vantagem. Bola de longe, bateu no próprio jogador do Vasco. O Galo tira, o Galo tá chamando o Vasco de um jeito, ó. E agora tem o contra-ataque pra poder acelerar. Bolão pro Cicê. Ele faz domínio de bola, entregou agora pro Coelho. O Coelho domina. Agora demorou demais o Coelho. Aí quebra todo o jogo do Atlético, né? Aí depois não pode falar mal, porque o Léo não gosta, né, Léo? Fala aí agora dele.
1: Que isso, cara? Calma.
0: Fala mal. Fala
1: eu tô mandando de morador aqui, tá vendo? Ah, eu não, na verdade, eu dei anuência aos seus comentários.
0: Gostei
1: sobre o Coelho.
0: Gostei da palavra, como é que é?
1: Anuência.
0: Obrigado.
1: É porque o Coelho é um jogador que erra muito, né, cara? Assim,
0: erra todas, na verdade, você quer falar. Erra muitas, você tá sendo muito...
1: Já diria Juan Casares, se ele acertasse todos, estaria no Real Madrid.
0: Mas era bom acertar pra tá, né? Que aí seria bom pro Galo. A bola vai chegando mais uma vez. Mamadi Cissé, ele no meio de campo encontrou mais uma vez o Coelho. Quem sabe agora, hein, Coelho? Quem sabe agora nessa descida da ponta direita.
1: Nessa velocidade.
0: Nessa velocidade tartaruga ninja vai chegar amanhã lá em São Januário. A bola vai chegar mais uma vez. O Galo não quer mais jogo, tá tocando bola. Vai trocando passe agora, bola com ele. A bola vem chegando com o camisa número 25, Tomás Pérez. Chega pra proteger na marcação, entregou pro Pérez de novo e perdeu a bola aí, ó. Demora demais pra tocar e depois tem contra-ataque do Vasco. Mas o Galo roubou ali no caminho, no meio do caminho tinha um Galo pra roubar essa bola. Vai chegar Mamadi Cissé, ele vai tentar acelerar, entregou com o Natanael. Natanael tentou fazer o giro pra cima de dois e perdeu o compasso. E arma o contra-ataque pra equipe vascaína. Chegou! no carrinho primeiro, Ivan Roman. Ganhou na moralzinha. Ela sobra no meio de campo com Alexander, o camisa número 5. Prefere procurar essa bola. Limpou com qualidade. Cicê tomou um rapa ali. A arbitragem vai ter que dar um cartão amarelo ali agora, viu, Giovana? Porque foi na maldade, hein?
2: E não vai. E não vai. E não
0: é,
2: vai.
0: Tem que dar o cartão, sabe, meu parceiro. Vai ter mudança aí?
2: Teremos alteração. Vai entrar Bruno Lopes com a 72, lugar do Rojas. Com a 10 na equipe do Vasco, então vai saindo do 10 Rojas para entrar então do 72 Bruno Lopes.
0: Bruno Lopes entrando e agora só tem mais uma porta de mexida, né? A equipe do Vasco. E aí ele vai ter que mexer 3 se quiser, ou então queimar, né? Porque se mexer mais uma, fica somente queimando 2, né?
2: Sim.
0: Vamos chegando a 24 minutos. Você que tá ligado também na 88.7 Transamérica. Agora ela é TMC, viu? 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Olha o Galo, a bola trazida pro Alexander, bateu pro gol, explodiu na defesa do Vasco. Vai armar o contra-ataque de tanto azar que tem o Galo. Vem chegando ali o Spinelli, ele protege a bola, ele tá no meio de campo, vai sofrer a falta. Ele pediu falta, foi nítida a falta ali. A bola vai chegar já cobrada ali pelo Spinelli, tem pressa. A bola pro Vasco na movimentação. O Vasco desce, tá perdendo o jogo. 24, nós temos do segundo tempo, tá parado. Ele vai voltar a bola um pouco mais pra trás, ali com o camisa de número 88, Cauã Barros. Cauã Barros na movimentação, entregou pro Cuiabano lá pelo setor esquerdo. Ó, tá todo mundo de nevoa, né? Com o DVD, David. David entrega essa bola com o Bruno Lopes de perna direita. Ele bateu muito mal, né? Muito mal. Edriane também ligada com a gente. Edriane Amaral, tá ligada na nossa transmissão. E você que tá participando, manda sua mensagem, viu? 31 99944 8170. E o Galo vai aquela famosa serinha marota, viu, Giovana Oliveira?
2: Ah, o Everson nem gosta, né?
0: Não. Um abraço pra Julierme, tá ligado com a gente também.
2: Achei que ela era Juliette, achei que a Juliette tava assistindo a gente.
0: Julierme tá com a gente. O Anderson também tá curtindo aqui a nossa transmissão. Bola escorada pelo Galo. Mamadou Cicê devolve o tapa de qualidade pra acelerar com o Natanael. Natanael colocou na frente, pode ser o segundo gol. Capricha, Natanael! Meu Deus do céu, Natanael! O Natanael não tocou e o Natanael não chutou, Giovanni Oliveira, não pode.
2: Mas ele até tentou, né, ali pela ponta direita. Ele quase foi tentando ali pela ponta, só que acabou que o defensor tirou essa bola para evitar a aproximação do Natanael. Desce Spinelli.
0: Desceu Spinelli, chegou de bico, tirou da confusão. É posse de bola para a equipe do Vasco da Gama. O Natanael recebeu um passe açucarado. Ele passou do seu marcador. Ele poderia enfiar uma bica de direita, ele tentou tocar, mas o cara tava atrás dele. Ô, Natanael, não pode, Natanael, não dá. O Anderson é difícil, meu Deus. Aí depois o Léo que briga comigo, viu, Anderson?
1: Que isso, cara?
0: Depois, de novo. Pode falar.
1: O time do Atlético erra, opa. O comentarista toma de morador.
0: Falta ali pra cima da equipe do Vasco, tá caído ali o jogador que é o Cauã Barros. O Cauã Barros já se levanta porque tem posse de bola. Mais uma vez ali 1-0 pra equipe do Galo. 26 minutos nós temos. Temos mais 20 ali pra poder jogar, viu? A bola vai chegar e vai ganhar o escanteio aí, viu, Giovana Oliveira?
2: Ganhou o escanteio, tá? Providenciou ali pela ponta direita. Pumita Rodrigues tentou evitar ali, conseguiu fazer essa jogada. Bola com a equipe vascaína. Vai chegando ali agora, vamos ver quem vai fazer a cobrança, porque normalmente que tava indo era o Rojas, né? Deve ser o Cuiabano.
0: Vai lá pra cobrança, vai jogar o bombom lá no formigueiro, é perigo de bola pra equipe do Vasco. Tá ali o camisa de número 66, tá ele lá, o Cuiabano, perna esquerda na bola fechada, afasta Tomás Pérez. Ela vai voltar pela linha de lateral, lateral pertencente à equipe Cruz Maltina. Você ligado aqui na 88.7. É, por enquanto 1-0 pro Galo. Vai jogar o bombom lá no formigueiro, meu Deus do céu, na confusão. Agora tem o contra-ataque, o Galo vai acelerar no contra-ataque, pode ser agora. Acelerou na moralzinha, a bola dominada pelo Natanael. Meu Deus do céu, Natanael, já gostei desse bordão. Meu Deus do céu, Natanael. A bola vai chegar mais uma vez.
1: Não era Cafu Nael?
0: Mas tem hora que ele dá uma de Natanael, né, meu amigo? A bola vai chegar mais uma vez.
2: Tem
0: ele tem relances, né? Isso. Exatamente. Ele tem relances ali de Cafu Nael.
3: Ele poderia ser o Cafunael ali agora no momento, mas foi.
1: Ele deixou de ser Cafunael, virou Cafonael.
3: Cafonael, é verdade. Vou colocar então. Foi Cafona agora. E agora a falta nítida ali do Renier. É mesmo. Aqui, Globo contra esse narrador, muito bom. Tamo junto, viu? Galera, tá. É, rapaz. Acho que ele queria falar contrata, né? Mas também tamo aqui. Obrigado. News Notícias tá aqui com a gente. Eu recebo. Não, nada contra, viu?
1: Tô se é News. Tem notícia.
3: Tem notícia também, tá certo. Tamo junto, viu? A bola vai chegar ali pra o goleiro Léo Garden, né? Léo Jardim, a bola vai chegando pro camisa de número 30, que é o Luiz. Robert Renan. Diga!
2: Ano passado, quando o Cruzeiro tinha o Leonardo Jardim como técnico, minha madrasta Cruzeiro e Vasco ficou completamente maluca.
3: Por
2: ela
3: quê?
2: Falou assim, gente, como que o técnico tá jogando?
3: Mas o técnico não joga, né? É, ele falou, foi, errei. Perdão. Não, tá perdoado. Pedi perdão, não. Não roubou, não matou. Você tá certo.
2: Coitado.
3: Só tá participando, tamo junto, viu? É ótimo, parabéns, você é grande narrador. Grande só no sentido.
2: Ele
3: que
2: tá
3: eu sou pequeno. Agora tô magro. A bola vem com o Vasco, errou. Pediram ali um pênalti, tá valendo. Contra-ataque agora pro Galo. Abertura de bola na tabela, vem descendo, meu Deus do céu. Tá um campo aberto agora pelo setor esquerdo. Na acelerada agora de Renan Lodi. Ele trouxe a bola pelo bico da grande área. Encontrou Mamate C, bateu pro gol rasteiro. Ela tá viva, meu Deus do céu. Pelo amor. Pelo amor dos meus netinhos, como diria o Silvio Luiz, minha Nossa Senhora do Chuveiro Elétrico, me dá equilíbrio, me dá resistência para assistir esse jogo do Atlético. Meu pai do céu, mas erraram rude agora, viu, Léo?
1: Exatamente, o Atlético não pode perder esse tipo de oportunidade, mas o desenho é muito claro, né? O Atlético fica fechadinho e sai rápido no contra-ataque. No momento ali que aparece a torcida do Vasco, que é sempre a figura.
2: É engraçado.
1: Inclusive, viralizou aquela imagem deles não comemorando o gol.
3: É. Ele sempre fica ali. 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Ô, produção, vamos girar o tempo e o placar. Vamos chegando a 30 minutos, 1 pro Galo, nada pro Vasco da Gama.
1: Campeonato Brasileiro, Paulinho faz 1-0 para o Palmeiras em cima da Chapecoense, Palmeiras 1, Chape 0.
3: Ô, News Notícias tá aqui, eu quero ver você narrando o jogo do São Paulo um dia. Primeira vez que vejo você, já gostei bastante. Tamo junto. Já narrei.
2: Galo e São Paulo.
3: Eu narrei Galo São Paulo, mas eu narrei também São Paulo e Juventude pelo meu TikTok. Foi a vitória do São Paulo, 1-0 no jogo de ida da Copa do Brasil, mas deu ruim pro São Paulo, né? E desce o Galo mais uma vez, vamos chegando agora a 31 minutos. Olha aqui o Atlético livre, o espaço vai abrir o clarão, meu pai do céu, meu Deus, minha Nossa Senhora. Tá parecendo que eu tô no culto, né? Porque eu tô assim, meu pai,
2: só rezando,
3: meu Deus.
2: Só oração.
3: Mas não, é a ruindade do nosso querido Renier. A bola vai chegando mais uma vez, agora que tem contra-ataque o Vasco. Abertura de bola aqui pelo setor de direita com o Adson. Adson dominou, cortou, bateu pro gol. Everson! Tá lá, meu amigo. Quem não faz, pode tomar. Jacaré que dorme e vira a bolsa, já diria eu, Giovana Oliveira.
2: Já diria você. Adson chegou muito bem ali pela fora da área, né? Conseguiu jogar uma grande bola. Everson teve que fazer uma defesa. Inclusive, o Everson fez uma defesa e bateu ali na trave, tá? A ver se ele sentiu algumas dores. Mas é isso. Acabou saindo ali pela linha de lado. Lateral a favor da equipe do Vasco. Tá sentindo muitas dores o Everson, arqueiro da equipe do Galo.
3: Uma defesa absurda agora do Everson para salvar o que seria o gol de empate da equipe vascaína. Tá caído o Everson, vai recebendo ali um atendimento.
2: Porque realmente regaçou ali o braço, ele caiu ali na trave e tipo, bateu muito o braço, bateu muito tudo. Então é difícil, meu caro Luiz Soares.
3: Olha o cruzamento para dentro da área mais uma vez, afasta ali a defesa, o Vasco insiste, 32 nós temos. Bola por elevação, cruzamento para dentro da área nas mãos do Everson. 32 minutos de bola rolando e você ligado com a gente. O Renato Gaúcho vai ali naquele, como é que eu falo? Aquele tá normal dele, parecendo o Senhor Batata.
2: Ele tá parecendo aquele, aquele vídeo, uma foto de um peixe salgado.
3: É
2: um peixe?
3: Ah, é, pareceu, chega numa batata, que nem você acredita?
2: Pra mim é um peixe.
3: E o Renan Lodi tá caído, Giovana Oliveira.
2: Tá ali com o bracinho pra cima, né, já tá deitado em campo. É daquele naipão, né, meus caros? Daquele jeito, agora é que ela segurar bastante, porque o Vasco tava gostando do jogo.
3: É segurar bastante, Léo, agora?
1: O Atlético tem que tomar cuidado em relação a isso, porque fez o seu gol, tá recuando bastante. Agora, não pode perder as oportunidades que tem perdido nesse jogo, né? O Atlético tem simplesmente desperdiçou algumas, várias oportunidades em relação ao jogo de hoje. Até mesmo o Natanael teve uma, o Reinier teve outra, teve a do Thomas Pérez. O Atlético precisa se concentrar para matar o jogo logo, para não sofrer um empate nos minutos finais, Luiz.
3: O Romário tá aqui com a gente, já tem nome de craque.
1: Que isso,
3: viu?
1: Baixinho.
3: Meus amigos, ele tá falando assim, ó: esse goleiro merece a seleção. Pois é, ó, vai entrar o
2: Cauã Soares e o Paulo Henrique.
3: Ex-galo, não é isso?
2: Isso mesmo, Paulo Henrique vai entrando então com a camisa 96 no lugar do Puma Rodrigues com a 2. Puma Rodrigues então, que vai ser, vai ter mais mudança no Vasco, daqui a pouco eu confirmo, que acabou de aparecer ali o amiguinho. Vai entrar também com a camisa número 86.
3: Vai ser Zuccarello, o Adson, tá?
2: Zuccarello, tá? O Zuccarello vai entrar então com a camisa número 86 na saída do Adson. Então, Adson com a camisa número 28 vai saindo então. Vai entrar então duas crianças no Galo, Cauã Soares e Pacini. Cauã Soares vai entrar com a camisa número 29 agora na equipe atleticana. Deve sair o Reinier, né? Obviamente, Reinier saindo com a 19.
3: E então, o Lodge também, tá?
2: E o Pacini então saindo com a 36 para a entrada do Pacini com a 36 para a saída então de Renan Lodge com a camisa número 16, ele que estava agora estirado no campo.
3: Já quando ele caiu lá no gramado, já sinalizaram ali uma substituição. Mandar um abraço pro Romário que tá acompanhando a gente. Obrigado, viu, Romário, você acompanhando. A galera tá aqui, ó. Vai Galo no torcedor. Torcedor tá confiante nessa vitória. Uma vitória mais que importante para o Atlético já ficar tranquilo, sereno e sossegado até a parada para a Copa do Mundo, para dar aquela consertada no que tá vindo de errado, naquela confusão. E você também torcendo. Meus amigos. 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Galera lá em Portugal também ligado com a gente, acompanhando, viu? Sempre foi Deus. Tá aqui, muito obrigado, galera de Portugal. É o Gajo, né? O Gajo também que vai pra Copa. O Vitinho também tá com a gente. É posse de bola pra equipe do Galo, 35. 35, lembrando pra você que seu dinheiro na conta PicPay não fica parado, tá? 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Baixa o app, abra sua conta, olha a bola pro Galo, vai fazendo a parede humana, foi ali puxado, pediram ali uma penalidade, mas a arbitragem manda seguir. De cabeça no alto, vai tentar ganhar o Lian, que ele perdeu o compasso, ela volta pra equipe do Vasco, tentou uma infiltração ali do Spinelli, ela vai chegando pro Galo, limpou o primeiro marcador, encontrou ali o Alexander, ele tentou dar uma caneta marota, a bola vai sobrar pra equipe do Vasco. Coelho não deu um chute no gol? Zero. Já tem 3 jogos que o Coelho não aparece no jogo, tá? Sinceramente,
1: aparece.
3: Não aparece.
1: Aparece, mas aparece errando.
3: Não aparece. A bola vai chegando no cruzamento pra dentro da área de escora de cabeça ali o Ivan Roman. Ela sobra com o Galo, que tem um contra-ataque. Mamatsitsu vai pedindo a posse de bola. Chegou no carrinho, na moral. Vai ganhando ali o Cauã Barros. O David também protesta todo mundo com cabelo branco e confunde o narrador. Agora sim é o Cauã Barros. Ele abre lá no setor direito com o PH. PH vai tentando trocar o passes. Vai chegando mais uma vez. 36 minutos. O Vasco insiste. Olha o cruzamento. Peixinho nela pra tirar da confusão. Ela ainda sobra com o Vasco na trombada. Tá valendo tudo isso, segundo a arbitragem. Ela vai sobrar com o Vasco mais uma vez, tentando dominar. Vamos, Galo. O Romário tá aqui. Vamos dar sequência para ganhar confiança. Obrigado, viu, Romário? Tá seguindo a gente também, acompanhando. Manda sua mensagem, viu? 31 é o DDD 99944-8870. 31 99944-8870. O David. 37 minutos. O Galo quer a vitória, mas se achar um gol também aí, a gente vai agradecer demais, viu? Mais uma vez a bola chegando. Limpou no corpo o cruzamento. Agora passou por toda a extensão. Tirou de bico. Ela sobra com o Vasco. Vai deixar essa bola um pouco mais atrás. Insistindo agora ali com camisa de número 86, que é o Zuccarello. Zuccarello já entregou na meiuca. Abertura de bola pro PH. PH avançou, tem um Pacini na sua marcação, ele faz a limpada, vem chegando mais uma vez, no contra-ataque agora acelerou o Galo, tentou roubar, meu pai, perdeu, a bola vai voltar para a equipe do Vasco lá atrás no campo defensivo, para você acordar bem informado, Rafael Tebas e Fernanda Câmara,
0: 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É, 5 da manhã, viu? 1-0 pro Galo. 1-0 pro Galo. É o Campeonato Brasileiro, 18ª rodada, última antes da parada da Copa. Já já tem Brasil e Panamá. Daqui a pouquinho também à noite tem Cruzeiro e Fluminense, direto do Mineirão, com Bruna Morelli, com Danilo Marra e com também o nosso querido Mosca Celeste, ele, Marcos Botelho. A bola vai chegar mais uma vez com o Vasco trabalhando, bola de pé em pé. O Vasco ainda insiste, o Galo rouba, mas o Galo rouba e fica entregando a bola de graça pro Vasco. Olha o caminho aberto agora pro Cauã Barros, abriu espaço agora com o PH. PH domina, ele chega pra frente do Tomás Pérez, bateu em cima do Tomás Pérez. Tem um lateral aí, viu, Giovana?
2: Tem um lateral ali do lado direito de campo, providencial pra equipe atlética. Hoje eu tô falando muito providencial, parece que eu conheci ontem essa palavra. Dessa equipe do Vascaína, vai descendo o Robert Renan.
0: Olha só, a bola vai chegando, tentando roubar o Vasco, meu pai do céu, chute errado. O Rafa tá aqui, ó, manda um alô pra Leila Del Vecchio. Alô, Leila Del Vecchio, tamo junto, viu, galera ligada. O Vitinho também tá ligado, olha o Vasco da Gama! Everson! O santo milagreiro do Atlético, viu? Os devotos de São Everson agora estão rezando pro Atlético ganhar esse jogo. Tá pedindo pra tomar gol, Giovana!
2: Mas vai aí descendo novamente o Vasco, tá?
0: Meu pai do céu, o Vasco insiste na descida, 39, nossa, respira fundo, viu, torcedor? O momento agora é tenso, o momento agora é de complicação. A bola vai chegando de novo no bico da grande área, trabalhada, a bola vem chegando, gira ali o Thiago Mendes, ele volta essa bola, agora ali com o Cuiabá no cruzamento, no desvio, Natanael vai tentar de costa, Natanael, entregou essa bola, ganha o Alexander, tenta dar uma aliviada ali na marcação, Alexander não passar, mas aí tem lateral, não tem lateral pra equipe, e o torcedor do Vasco também tá aflito, os dois lados, né, pra quem tá ganhando e pra quem tá perdendo o jogo. Mais uma vez na movimentação, vai chegando, a bola chega com o Vasco, o movimento, abre o clarão, vai daí, amigão, pra fora! Só acompanham o Everson na pressão. Eu acho que os torcedores do Vasco são mais atores, e porque estão querendo fazer, como é que fala?
1: Torcedor performático.
0: Quer performar bonito.
2: Quem performa mais no futebol brasileiro?
0: Mais uma vez. Vamos gerar o tempo e o placar do jogo, viu, produção? 40 minutos desse segundo tempo, por enquanto, um pro Galo, nada pro Vasco da Gama.
1: Allianz Parque segue aos 39 minutos do segundo tempo, Palmeiras 1-0 pra cima da Chapecoense, gol de Paulinho.
0: 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O Vasco tem a posse de bola dominada pelo setor de esquerda, vai entregando essa bola agora com o Gambert. O Robert Renan dominou, já entrega a bola aqui na meiuca. O Thiago Mendes, ele já entrega lá pelo outro lado com o Cuenca, vai chegando mais uma vez ali, a bola do Cuesta, no domínio do Vasco, no bolão, vem chegando a Fausta de Lauma Matisse. Ela insiste em voltar com o Vasco, meu Deus do céu, tira de bico a bola, vai chegando Rafa e a Leila, um grande abraço pra vocês, viu? Galera que tá nos acompanhando na transmissão, 41, pressão toda do Vasco, agora é com o DVD, agora é com o David domina, abriu o clarão na meiuca, vem entregando essa bola, carregando de lá de trás, abriu espaço pro PH, PH dominou, cruzamento pra dentro da área de cabeça, quem chega nela tá viva, tirou Mamadi, você perdeu, fez o pivô, afasta de vez, que sufoco, quem sabe agora nesse contra-ataque, hein? Mamadi já ligou, aqui na aceleração pro Natanael, dominou Natanael, opa! Eu vi uma falta aí, viu, Giovana?
2: Também vi uma falta, viu, Natanael viu mais do que isso, viu, o gramado em cima dele, porque ele deu uma rolada ali, ó, ficou caído no chão, bola com a equipe atleticana, vai chegando ali agora Ivan Roma, e o Galo, meus caros, pegou o elevador. Subiu pra nova na colocação com 24 pontos.
0: Um abraço pro Cristóvão Luiz Pereira. Ô, Léo, agora vai ser o Deus nos acuda, né?
1: O Atlético agora tem que se apegar a esse resultado, obviamente. Recuou demais, né? Inclusive, cartão amarelo ali para o Ivan Román por atrasar, retardar o início do jogo.
2: E o Ivan Román, inclusive, estava pendurado, né, amigos? Não joga contra o Bahia na próxima rodada, dependendo dependendo o nosso grande técnico Eduardo Domingues, nem ia relacionar ele mesmo.
3: É, assim. É depois da Copa, né?
2: É. Dia 24 de julho.
3: Abraço pro Amel, que tá ligado com a gente também. É, a galera tá aqui, viu? Tô acompanhando. Vem o Vasco, meu Deus do céu. Vem no contra-ataque, acelerou o motorzinho. Cruzamento! Passa por todo mundo! A bola vai chegar mais uma vez aqui pelo lado do Natanael. Natanael encontrou no seu passe, no espaço, era pro Mamadi Cissé. Tá errando o passe. Não pode, gente. Não pode. Meu Deus do céu, tá pedindo. A bola vai chegar mais uma vez pra entregar essa bola. Dominou com muita qualidade, protege, esconde ele agora o cuiabano. O Natanael tenta ganhar, ele não ganha uma agora. Vai chegar agora pelo alto, bola por elevação. De cabeça chega Ivan Román. Agora vai sobrar essa bola pra quem escorada agora é do Cauã Soares. Ele conseguiu, limpou. Não vai ter cartão amarelo, não, professor?
2: Não.
3: Já a terceira vez que pega o homem aí, ele dá uma risada.
2: Por quê? Aconteceu? Ele deu uma rolada em campo de novo.
3: Calma aí.
2: Ficou caído no chão. Tá sentindo dor. Tá sentindo dor. Tá sentindo dor, Natanael. Torcedor do Vasco tá como?
3: Chorando. O torcedor do

0: Pra acabar com a alergia do aeroporto de Confins.
1: Por favor.
0: O que, que tá acontecendo?
1: A alergia tá sendo expelida.
0: Eu tô falando, cara. Se eu soubesse, tinha gravado esse vídeo antes.
1: Olha a bola chegando pro Vasco, ainda tenta. 44-53, ainda não sabemos quanto de acréscimo essa arbitragem, mas ainda tem cruzamento pra dentro da área. Afasta. A bola vai voltar com o Vasco, que insiste. O Galo tá todo agora, parece estar jogando com o Atlético contra o Real Madrid. A bola vai chegar mais uma vez com o Vasco. No bico da mais grande seis. Área ali, pô. Cruzamento pra dentro da área. Natanael, faça de um jeito estranho que sobra com aí, viu, o Vasco. Vamos até 51, se segura aí, viu, professor. Se segura também, jogador. Se segura, torcedor atleticano, porque tem bola pra dentro da área, sai de soco. Everson matou, pediu Everson. Falta, tá valendo nada ali, viu, Giovana.
0: Aí matou Everson, aí não dá não, né,
1: aí meus amigos? Aproveita pra fazer aquela cena mais que marota.
0: Ele gosta, ele já não gosta, ele gosta pouco de fazer uma cerinha, né? E aí ele é assassinado. Porque chegou ali, ó, na frente dele, quase cacetou ele todo ali, o camisa número 46, que acabou de entrar nesse segundo tempo, que eu esqueci de anotar o nome dele novamente. Né, o 46 que tá em campo,
2: o Cuesta.
0: É o Cuesta, desculpa.
1: É o Cuesta, com a camisa de número 46.
0: Cuesta foi de costa no Everson.
1: É, Cuesta foi de Cuesta. É, meus, lembrando que o Vasco está na Sul-Americana. O Vasco vai enfrentar quem?
0: Ei, Sul-Americana!
2: Olímpia.
1: O Olímpia, né, o Olímpia. O Vasco pega o Olímpia. É, ou não, né?
2: Não,
1: o Vasco
2: na verdade, tá na... ele tá no playoff.
1: Ele pode pegar o Olímpia, na verdade. Exato. Daqui a pouco a gente confirma.
0: One minute, please. Aqui, ó. Vasco, ele está do lado esquerdo daqui, ó. É Vasco Independente Medellín.
1: É,
0: ó.
1: Independente.
2: Se avançar, pega o Olímpia.
1: Exatamente. É. E o Atlético vai esperar o vencedor de Bragantino ou Sporting de Cristal? Sporting de Cristal. Olha a bola chegando pelo alto, chegando, tentando ali. Agora o Galo pressionar. Chegou primeiro marotamente. A bola vai chegando. Um abraço pra Leila. Como é que é? Delvecchio?
0: Pereira?
1: Leila Delvecchio.
0: Leila Pereira tá assistindo a gente?
1: Não, é Leila Delvecchio, tá cá com a gente.
0: Mas um
1: também.
0: Abraço pra você também.
1: É, o amigo do não sei se é amiga, se é mãe, esposa do Rafa, ou filha. Só pediu pra mandar um abraço. Então tá, abraçar
0: um
1: todo
0: abraço
1: mundo aí,
0: pra Rafa. Leila.
1: Estamos com mais de 6.700 curtidas. Vamos bater 10 mil aí, ó. Tep. Pra quem tá aqui no TikTok. E você que tá no... Eu tô tentando tranquilizar o torcedor atleticano aqui. É, vamos até 51. Você que tá nos ouvindo. E temos 47:09 minutos. É, meus amigos. Torcedor do Galo, faz a festa. Tem falta aí, viu, Giovana Oliveira?
0: Tem falta ali na linha central. O Lianco já, o nosso grande Virgílio, fazendo a cobrança.
1: Mais uma vez ali a bola chegando no pé. Que chapéu sensacional agora do Natanael.
0: Ele lembrou esse café.
1: Chegou Natanael. Foi falta, hein, meu professor? Ele mandou, eu vi essa falta. O Natanael me lembrou Neymar contra o Domingos. Da Portuguesa, que ele dá um tapinha na bola. E...
2: Ah, tá.
1: É, mas naquele tempo, os áureos.
2: Bons tempos do Neymar, né? Quando ele conseguia jogar três jogos seguidos.
1: O placar do jogo, 1-0 pro Galo, 47 minutos. Gilcéria Oliveira também ligada com a gente. Você ligado pelas ondas da 88 pontos. Foi muita falta ali. Abre os braços ali, o Renato Gaúcho vai ter que se explicar hoje, o Renato Gaúcho, se é que ele vai, né?
0: Porto Alegre tá logo ali.
1: A falta já cobrada pelo Galo, vem ali agora o Alexandre faz a brincada, dominou, procura pra quem jogar. O bolão agora pro Tomás Pérez, ele demora demais, espera, vai voltar a bola pro Natanael. Natanael encontrou Mamat Cissé no bico da grande área, ele entrega a bola pro Alexandre. Acelerou Alexandre, trouxe pra linha de fundo, Alexandre pediu falta, arbitragem mandou seguir a bola pro Vasco que tem pressa. Dá uma bica lá pra frente, ganha na confusão ali o Ivan Roman, ele tirou de bico, a bola vai lá pra dentro da área, fácil de cabeça, sobrou o Tomás Pérez, vai ganhar no alto, tentou mais uma bola, agora Alexandre, ela volta pra equipe do Vasco, que não volta mais essa bola. É, Natanael é bom, mas não tem definição no final. Ele é bom e ruim ao mesmo tempo, ele consegue ser os dois ao mesmo tempo. Ah, o torcedor tá aqui falando,
2: Cafunael, gente. Cafunael ou Cafonael?
1: O Cafonael, ele consegue ser híbrido,
0: ele,
1: né,
0: tem
1: no
0: lampejos.
1: Jogo. Exatamente. E a bola vai pela linha lateral. Vamos chegar, sabe o que, torcedor? 49 minutos, se segura que a festa é nossa. É Galo forte. É vingador, é alergia. Ele tomou um remédio que eu não posso falar o nome, que a gente não tem parceria, mas tomou um antialérgico antes de viajar de Belo Horizonte. A bola vai chegar mais uma vez agora com o Pacini na primeira participação do Pacini. Limpou, mansou, chamou pro dele. Mas na hora de eu tocar, tocou errado. Tem marcação feguinha, não deixa não. Não deixa sair não. Marca falta, é falta pra equipe do Vasco. Vamos chegar a 50. Temos 49,5, Giovana Oliveira.
0: Cara, é muita performance da torcida vascaína, perdendo um jogo de campeonato brasileiro.
1: E tem que fazer, né, o seu takezinho lá, né, pra sair.
0: Pra postar nas redes, né?
1: Olha o Mamate se

0: Você empurrou, puxou, arbitragem manda seguir, ganhou, agora ele vai marcar a falta. Agora ele marca a falta, vamos até 51-49.
1: Falta mais um minutinho, viu, meus caros? Daqui a pouco já estamos terminando a partida. É, falta a favor da equipe do Vasco. Acabou que o Cissé chegou ali na pressão em cima do Cuiabano. Tinha na sequência também o nosso grande Cafunael. Falta a favor do Vasco, segue 1-0 pro Galo.
0: 1-0 pro Galo, tem falta perigosa. Vai chover o bombom lá no Formigueiro, meu Deus do céu. O momento é agora do Galo fechar aí os espaços. O Simon tá aqui, daqui a pouco a gente lê a participação do Simon. Cruzamento pra dentro da área, meu Deus do céu, ela tá viva. O Tomás Pérez ganhou, não, dessa bola de bico era só dominar e sair jogando, meu parceiro.
1: Ah, nesses momentos tem...
0: Quer o jogo, ele quer a vitória, ele manda essa bola pra ela, linha lateral. Vai terminar o jogo em São Janu. Mas ainda tem uma última descida, a equipe do Vasco da Gama, bola pela elevação, as casquinhas da praça e Everson não tem pressa, vai terminar o jogo, ele deixou sair, vai pra tiro de meta, Giovano Oliveira.
1: Tiro de meta, o torcedor vascaíno tá contando todos os segundos, mas meus caros, quem tá vencendo é o Galo e o jogo vai terminar.
0: Pediu a bola agora, Anderson Daronco, é fim de papo, é vitória do Galo! Vitória do Galo em São Januário pra explodir a massa atleticana. 1 para o Galo, gol dele, Vitor Hugo, nada.
1: É, rapaziada, bom demais, tá? Mais 3 pontos na tabela de classificação para o Galo, que agora vira a chave para ela, a mais aguardada, férias. Para quem obviamente pode, né? Para os selecionáveis já estão com suas respectivas seleções, mas para todos esses atletas que estiveram presentes hoje, já entram então a partir de agora, férias, miniférias, né, de 15 dias aí, o Galo então que só retorna aos gramados no dia 24 de julho, diante do Bahia, aqui na Arena MRV. E no segundo semestre, meus caros, é correria total, tá? Porque volta com o Brasileirão, Copa do Brasil contra o Juventude e depois... contra o pela Sul-Americana, vai enfrentar então o vencedor de Sporting Cristal e Red Bragantino. A partir das 6 horas, fica aqui ligadinho, vamos com o pré-jogo da seleção brasileira contra o Panamá.
0: Tá certo, então daqui a pouquinho tem o Brasil diante da equipe do Panamá. Depois desse jogo nós temos que dizer, mas vamos falar só um pouquinho rapidinho, Léo. O que você achou dessa vitória do Galo?
2: Vitória importante pro Atlético, que perde esse azar todo fora de Belo Horizonte, né? O Atlético vai pra pausa da Copa tranquilo, tá em nono no Campeonato Brasileiro, um bom jogo do Barba Domingues, inclusive. O Atlético foi cauteloso demais algumas vezes? Foi. Perdeu algumas oportunidades que poderia ter matado o jogo mais cedo? Perdeu, mas ainda assim o que importa são os 3 pontos. Mesmo tendo corrido alguns riscos na partida, foi uma partida muito correta, principalmente defensivamente, viu, meu caro Luiz Soares?
0: Tá certo, então, a gente vai ficando por aqui, agradecendo também ao Pedro Batista, que nos acompanhou, ao Rodrigo Galo, a torcida, Anderson Luiz também, a nossa audiência. Daqui a pouquinho a gente vai chamar o Éder Luiz para a seleção brasileira, porque a seleção brasileira joga hoje. A Ju tá aqui, ó, na participação. Obrigado, Ju. Acabou de seguir a gente também. Você me acompanha nas redes sociais, no Instagram ou também no TikTok, Luiz Conzen Soares Narrador ou Bola Narrador. Dá aquela moral pra gente. Segue a gente lá no Instagram. Segue a gente aqui também. Daqui a pouquinho, depois do jogo da seleção brasileira, teremos o jogo entre Cruzeiro e Fluminense, na narração, na voz de Bruno Amorelli e nos comentários de Danilo Marra. E também, né, na reportagem de Marcos Botelho, o Brasil vai entrar em campo, o Galo vai um pouco mais aliviado para a pausa, para a Copa do Mundo. E a gente deseja, né, que o Atlético possa melhorar, né, possa voltar para depois da Copa do Mundo bem mais encaixado, com seus reforços.
1: Sem Júnior Alonso.
0: Sem Júnior Alonso.
1: Sem Júnior Alonso.
0: E mais.
1: Será que Juan Jesus vem aí para a ressurreição?
0: É, será que Jesus chega no Galo?
1: É isso.
0: Precisa antes ser abençoado, hein? Ô, Giovana, sempre ele vai chegar pra poder acompanhar. Daqui a pouco a gente vai chegar pra seleção, porque o Palmeiras tá jogando, Palmeiras e Chapecoense. Mas parece que a Chapecoense fez um gol e tá no VAR, né? É, meus amigos.
1: Tá indo pro VAR, babado forte, viu?
0: O Vinizeira tá aqui, quem ganhou? O Galo venceu a equipe do Vasco, né, Giovani?
1: Pois é, o Galo venceu então o Vasco por 1-0, sobe na tabela de classificação, pelo menos momentaneamente, porque ainda tem alguns jogos a serem realizados, né, inclusive do Cruzeiro, daqui a pouco teremos essa transmissão também. O Galo sobe pra 9ª posição, gol marcado pelo Bernard aos 17 minutos do primeiro tempo, 37. Foi o Vitor Hugo, na verdade, que foi com passe Vitor Hugo, zagueiro. Isso. Zagueiro. Meio campo que é o VH. Aí com o passe do Bernard, cruzamento de escanteio.
0: Certo.
1: Golaço de cabeça do Vitor Hugo, zagueiro. Então, para sacramentar estes 3 pontos da equipe do Galo, então, diante da equipe do Vasco. Jogo de importantíssimo.
0: Tá certo, então. Ó, a gente vai agradecendo a toda a nossa audiência, que você também está nos acompanhando. Agradeço demais a todos vocês por essa participação. O Galo, que vai chegando e vai ficando na posição de nona, né? Nona posição. O Galo vai assumindo a nona, mas ainda tem jogo, né? Tem um Cruzeiro que pode, né, Léo? O Cruzeiro que pode passar o Atlético, não é isso?
2: Exatamente. O Cruzeiro joga mais tarde. É, tem os detalhes também em relação ao jogo contra o Fluminense também, né? O Fluminense podendo chegar aos 33 pontos caso vença o Cruzeiro, e o Cruzeiro podendo ir aos 26 pontos e ultrapassar o Atlético na tabela. Então, até o momento, a gente está até acompanhando aqui que tem um gol que pode mudar tudo aqui, só para passar o plantão,
0: claro,
2: porque a Chapecoense empatou o jogo no finalzinho, mas o gol está sendo revisado pelo VAR. O Felipe Fernandes de Lima foi chamado ao monitor. Tô até tentando descobrir o que eles estão querendo marcar nesse lance. Aparentemente um empurrão,
0: né?
2: Do atacante da Chapecoense para cima do zagueiro do Palmeiras. Ou seja, esse gol pode mudar tudo pro Palmeiras.
0: É aquela falta malandra, o Léo, aquela famosa. Esperou o contato e o contato veio.
2: Contato veio.
0: Porque o cara já tava baixado. Né? Ele escorrega, na verdade, olha, ó. Ele escorrega, já tá abaixado, mas tem o braço. Aí o VAR chamou pra saber a intensidade. Eu não achei falta, pra ser sincero.
2: É, foi um lance. E a imagem é muito ruim, né, cara? Não tem uma imagem
0: longe,
2: mais,
0: né,
2: próxima. O Felipe Fernandes de Lima, inclusive, teve que rever várias e várias vezes. Ele, inclusive, vai até anulando o gol e deixando o Palmeiras numa tranquilidade absurda, voltando a ter a sua vantagem forte na liderança do Campeonato Brasileiro, Luiz.
0: Tá certo, então, agradecer a nossa audiência, meu, muito obrigado a quem nos ouviu, a quem ficou por aqui. Deixa eu só registrar a participação do Simon, que o Simon falou assim, ó, o Atlético todo jogo tem que tomar pressão e não consegue finalizar a partida. É o Barba, né, como disse o Léo, a gente conhece o Barba é aquele cara receoso e assim. O Atlético vai jogar assim. Eu acho que contra times com melhores times vai ficar complicado pro Atlético jogar sempre atrás. Mas aí jogou contra o Vasco. E que se explique lá o nosso querido Renato Gaúcho. Eu fico por aqui. Daqui a pouco tem Éder Luiz e a sua turma para Brasil e Panamá. Amistoso da seleção. Muito obrigado por mais uma jornada. Até a próxima. Fui!
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4: Alô, ouvinte TMC de todo o Brasil, Maracanã, com 73 mil pessoas, faz a despedida da seleção brasileira rumo à Copa do Mundo. O Brasil se despede no território nacional, enfrentando a seleção do Panamá. É o Brasil rumo à Copa do Mundo 2026. Na grande cobertura do futebol TMC para você. Brasil enfrentando a seleção do Panamá, que é a 33ª colocada no ranking da FIFA. Líder do grupo A das eliminatórias da CONCACAF, o Panamá. É um teste hoje para a seleção do Brasil, que enfrentará o Paraguai. Panamá, nesse jogo de despedida no Maracanã, enfrenta o Egito em Cleveland no próximo final de semana. Brasil e Panamá, a partir da guarda do futebol, nota 10 do Rádio Brasileiro. É Brasil em campo. E vamos aos primeiros destaques no Maracanã, acompanhando a seleção brasileira e a seleção panamenha. Lá estão os repórteres da TMC, Gustavo Soler e o Brasil Soler.
9: Tudo bom, Éder? Grande abraço para você e para todo mundo ligado aqui no potente microfone da TMC. Escalação já no telão aqui do Maracanã, e o nome de Léo Pereira, o mais comemorado. Muitos torcedores do Flamengo presentes por aqui, fazendo a festa para o camisa 15 da seleção brasileira, que vem com quarteto ofensivo de Luiz Henrique, Matheus Cunha, Rafinha e Vinícius Júnior, com a tendência, Éder, do Vini jogar como centroavante, pelo menos neste primeiro tempo, que foi como o Ancelotti utilizou o Vinícius Júnior em boa parte da sua passagem pelo Real Madrid. Essa dupla, juntos no time merengue, fizeram 205 jogos do Ancelotti comandando o Vini Júnior. 91 gols e 60 assistências do Vini no comando técnico do Ancelotti, ou seja, 205 jogos, 151 participações em gols e um título de melhor jogador do mundo para o Vini.
4: Adel. Gustavo Soler destacando a seleção do Brasil no futebol da TNC. E agora vamos com o Panamá. Conosco nessa transmissão, Léo Pinheiro e o time do Paraná. Léo. Futebol TMC Maracanã, linda festa no Maracanã. Brasil e Panamá jogando daqui a pouquinho. Quem comenta o jogo na TMC é José Calil. Boa tarde, fala Calil.
10: Oi Éder, boa noite já, né? Estamos na expectativa. Finalmente a seleção brasileira vai para campo e vai ter futebol para a gente analisar. Porque até agora foi Ivete Sangalo, daqui a pouco tem Alcione, Jorge Aragão, mas o que interessa é futebol. Eu quero ver as laterais, eu quero ver o buraco que o Brasil sempre teve aí no meio do campo, eu quero ver o que o Vinícius Júnior vai fazer, se o Luiz Henrique vai dar conta de substituir o Estevão. É isso que a gente precisa observar agora. Chega de festa, Éder.
4: Muito bem, reportagem TNC no Maracanã, na expectativa dessa linda festa, Brasil e Panamá, seleção brasileira se despedindo no território nacional. Leonardo Rezende no Maracanã. Alô, Léo.
11: Fala, Éder, a todo mundo que nos acompanha. A gente fala ao vivo aqui do entorno do Maracanã, onde a galera tá chegando aqui, falta meia hora para começar o jogo, todo mundo naquela pré-correria aqui para acompanhar o jogo. E olha só, eu tô muito bem acompanhado nesse pré-jogo aqui entre Brasil e Panamá, essa despedida do torcedor brasileiro, da seleção brasileira. Simplesmente Vinícius Júnior tá aqui do meu lado, o Marcos Aurélio Assós aqui do Vini Júnior. Vini Júnior, me conta, vai fazer gol hoje?
12: Vai ter gol sim, com certeza.
11: E a expectativa para o Brasil para a Copa, tá confiante?
12: Ah, estamos confiantes, né? Estamos trabalhando duro para poder alcançar o objetivo, que é a taça, naturalmente, né? E chegar na final tranquilo.
11: E você vai jogar com o Neymar ali?
12: Pô, um sonho que é sempre realizado, né? Jogar com o craque, né? Um dos maiores craques que eu levei até hoje na minha vida, e vamos que vamos.
11: Falando agora de coração do torcedor, tirando o Vinícius Júnior de lado, você acha que o Brasil tem chance de ser campeão, de fato?
12: Tem chance sim, com certeza, pô. Por mais que a gente não esteja acreditando na seleção, eu creio que a força de vontade dos jogadores esteja muito grande, entendeu?
11: Tá certo, Vini. Obrigado pela sua participação. É isso, Éder. Todo mundo aqui na expectativa para esse jogo começar e na expectativa para a Copa, né? Essa despedida mesmo do Brasil aqui, do torcedor brasileiro. Ainda tem um amistoso contra o Egito depois, mas o torcedor brasileiro tendo essa última oportunidade de se despedir. E o que a gente sente por aqui também é um clima de muito otimismo mesmo, né? A seleção brasileira realmente parece estar sendo revivida pelos torcedores. Todo mundo confiante para a Copa e no Neymar também, pra gente chegar a esse Hexa em 2026. Volto com vocês aí.
4: Valeu, Leonardo Rezende. Maracanã, linda festa no Maraca, mais de 70 mil pessoas para Brasil e Panamá. Jogo que acontece daqui a pouquinho e que você vai acompanhar do microfone da TNC. Vamos falar do aniversário do Brasil, o Panamá, com meu querido Léo Pinheiro. Fala, Léo.
13: Fala, Éder, muito boa noite, um abraço para você e para todo mundo aqui ligado na TMC. O Panamá já escalado com uma formação relativamente ofensiva para esse grande teste antes da Copa do Mundo. O técnico Thomas Christensen está no cargo há 6 anos e preparou a equipe no CT do Vasco da Gama. O Panamá tem relativas, né, pretensões na Copa do Mundo, modesto. O Panamá está num grupo com Inglaterra, Croácia e Gana, e a seleção brasileira acaba sendo um grande teste para esse time composto por jogadores jovens que atuam basicamente no futebol mexicano, e também jogadores mais experientes. Então, um duelo de alto nível de preparação para a equipe que está no grupo L da competição.
4: Muito bem, lá e Léo Pinheiro destacando o time do Panamá aqui no futebol da TMC. A bola vai rolar, é Copa do Mundo de 2026. No microfone da TMC, as equipes estão chegando no gramado, no estádio do Maracanã. Panamá vem todo de vermelho e a seleção brasileira com o seu uniforme tradicional. Panamá que vai jogar a sua segunda Copa do Mundo, jogou em 2018 na Rússia e acabou como lanterna do Grupo G, com 3 derrotas, perdendo inclusive para a seleção da Inglaterra pelo placar de 6-1. E vai jogar novamente contra os ingleses nessa Copa do Mundo. Pelo Grupo L, a equipe do Panamá tem Gana, Croácia e Inglaterra. As equipes em campo no estádio do Maracanã. Brasil e Panamá, a bola rolando daqui a pouquinho e você se ligando no futebol nota 10 do Rádio Brasileiro. 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Olha aí a recepção calorosa do torcedor brasileiro. Seleção brasileira em campo no estádio do Maracanã. Panamá no gramado. Bola vai rolar daqui a pouquinho. E você se ligando no futebol da TMC. Brasil e Panamá em campo. José Calil já vai falar da sua expectativa, mas antes vamos conferir as equipes. Brasil escalado, definido. Vem aí o Brasil.
9: Do técnico Carlo Ancelotti, já na ponta da língua para amistoso de hoje. 1 no gol, Alisson, 2 Wesley, 14 Bremer, 15 Léo Pereira, 12 Alexandre, meio de campo de 5 Casemiro, 8 Bruno Guimarães e um quarteto ofensivo de 21 Luiz Henrique, 9 Matheus Cunha, 11 Rafinha e 7 Vinícius Júnior.
4: Muito bem, essa seleção brasileira e agora vamos escalar o Panamá.
13: De Thomas Christiansen, com o goleiro 22, Mosquera, linha defensiva 2, Blackman, 23, Murídio, 4, Escobar e 3, Córdoba. Meio campo 16, Andrade, 14, Harvey e número 10, Ismael Dias. Na frente 11, Barbacenas, 7, José Luiz Rodrigues e 18, Waterman.
4: Arbitragem é alemã para Brasil e Panamá no estádio do Maracanã.
9: Exatamente, Éder, de um acordo entre CBF e Federação Alemã, o dono do apito é Daniel Schlager. E quem vem com ele, Léo?
13: Auxiliar número 1, Sven Waschkanter. E número 2, Lasse Kozlovski. No VAR, Christian Diggers.
4: Muito bem, retrospectiva TMC para Brasil e Panamá, Lucasito.
14: É o Gagá aqui, Éder, o Brasil.
4: Gavião tá na área, grande Gavião, ia te chamar na sequência. Diz aí, Gaviba.
14: Brasil e Panamá se enfrentaram só 5 vezes, 4 vitórias do Brasil e 1 empate, Éder.
4: Muito bem, Gavião já interagindo com a audiência da TMC no Brasil inteiro, manda aí, Gavião.
14: 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Falar mais devagarzinho, hein? Código 11 994332121.
4: Muito bem, agora a execução do hino nacional brasileiro no Maracanã.

0: execução do hino nacional brasileiro no estádio do Maracanã, no Rio de Janeiro. Belo e Alcione cantando o hino nacional do Brasil. Expectativa vai aumentando. Neymar está ali no banco de reservas da seleção brasileira, sendo ovacionado aí pelos torcedores do estádio do Maracanã. E o José Calil vai comentar para você. Brasil e Panamá jogando no Maracanã, despedida da seleção brasileira do território nacional. Fala, Calil.
1: Você viu lá, Gavião, o paletó do Belo?
2: É, eu vi.
1: É quando ele era casado com a Graciane, ainda que ele só comia ovo. Você viu agora? Ele deu uma engordada lá. Mas olha.
2: Quase o botão explodiu ali.
1: Exatamente. Agora vamos falar de futebol, Éder. Nós temos dois jogos, né? Hoje e sábado contra o Egito em Cleveland. Para que sejam dirimidas as últimas dúvidas. O Brasil tem problemas. São 10 jogos com Carlo Ancelotti, com 5 vitórias, 2 empates e 3 derrotas. O Brasil tomou 8 gols na era Ancelotti. É muita coisa para os adversários que nós enfrentamos. E isso tudo tem que ser resolvido agora. Outra coisa, quem vai alimentar o ataque? O que vai fazer exatamente o Matheus Cunha? O Vinícius, como falou aí o Soler no destaque, vai jogar mais pela esquerda ou ele vai jogar mais por dentro e alguém vai voltar cobrindo ali o setor para o Vinícius ficar mais à vontade? Então são perguntas que nós temos apenas mais dois jogos para dirimir. Depois vem o Marrocos, que é o adversário mais difícil na primeira fase. Então, Éder, a verdade é que eu estou preocupado com a seleção brasileira, com esse clima de festa, sabe, todo mundo fazendo propaganda, todo mundo pensando aí em outras coisas. Para ganhar a Copa do Mundo tem que ter foco, tem que ter sacrifício, dedicação exclusiva. Então vamos esperar que a partir de agora esse foco seja realmente muito forte e que o Brasil resolva os seus problemas táticos e técnicos antes de estrear na Copa do Mundo. O jogo de hoje, Éder, fundamentalmente serve para essas observações.
0: Muito bem, José Calil, comentarista da TNC, para Brasil e Panamá no estádio do Maracanã. 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Sábado que vem, Cleveland, Estados Unidos, Brasil enfrentando a equipe egípcia, Brasil e Egito jogando, e depois estaremos seguindo para o território norte-americano. O dia 11, a abertura da Copa do Mundo, México e África do Sul, numa grande cobertura da TNC na cidade do México. E depois, no dia 13, a primeira partida da nossa seleção brasileira, enfrentando o time de Marrocos, em Nova York, New Jersey. Daqui a pouco, bola rolando no Maracanã. 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Jogadores do Brasil fazendo aquele círculo de união antes do início da partida. É bom lembrar que nós não temos hoje os titulares da defesa brasileira que jogaram exatamente a final da Champions League. O Gabriel Magalhães e também o Marquinhos, né? Marquinhos que se saiu bem. Magalhães acabou perdendo a penalidade que deu o título ao Paris Saint-Germain, o bicampeonato da equipe francesa. Portanto, hoje nós não temos a participação dos dois zagueiros titulares da seleção brasileira. Vamos avaliar aí. Bremer estará do lado de Léo Pereira, jogador do Flamengo na defesa brasileira. Tudo praticamente pronto. Técnico Carlo Ancelotti sendo chamado pelos torcedores do Brasil no estádio do Maracanã. A festa está preparada, é a despedida da seleção do território brasileiro, antes de seguir para os Estados Unidos. Viagem que acontece amanhã. Saída vai pertencer ao Brasil. Autoriza o árbitro, agora é pra valer. Rolou a bola no Maracanã. Vai jogando o time do Brasil, domina pelo setor esquerdo, prende a intermediária, carrega Alexandre, volta recuando, faz o passe agora para Léo Pereira, de primeira para Bremer. Bremer domina pelo campo de defesa, faz o passe lateral, toque pela direita para Wesley. Wesley rápido agora para Bruno Guimarães, recuando no campo de defesa, recomeça o time do Brasil, tentando partir para o campo de ataque, bola para Matheus Cunha, recepcionou, chama contra si, marcação do primeiro, não pode bater, Rodrigues aperta na cobertura, ele volta para Alexandre, de primeira para Léo Pereira, Léo Pereira tem opção de jogada, bate na zaga central, rápido agora para Bremer. Bremer descola a jogada, leva a Rafa agora até a marcação de Waterman. Ele volta, recua no campo de defesa, reinicia na intermediária para Léo Pereira, de primeira pelo setor esquerdo, agora para Alexandro. Abriu na ponta esquerda para Matheus Cunha, vai tentar a passagem, faz a ligação por dentro, agora tentando para Vini, intercepta a retaguarda, agora volta para Barcenas, tentou, só para o Vini Júnior. Olha o Brasil, Vini vem, bate, golaço!

Júnior! Vinícius Júnior, camisa 7, com 1 minuto de jogo. Parcenas errou na saída, Casemiro tocou, Vinícius recebeu e bateu de primeira no canto direito do gol do Panamá. Sem chance para Mosquera. Vinícius.

0: gol, Soler!
1: Na pressão alta da seleção brasileira, Casemiro coloca o pezão direito na bola e encontra rapidamente o Vinícius Júnior, do jeito que o Carlo Ancelotti quer ver o Vini. Soltinho no pagode, perto do gol adversário, o Vini domina, arranca com velocidade e manda um chutaço de pé direito. Estufa a rede do Maracanã com um minuto de bola rolando. Golaço do Brasil, golaço do Vini. O nono gol dele com a camisa amarelinha.
0: Olha Casemiro de primeira para Léo Pereira, enfiando na esquerda, agora para Alexandro, tentando partir para o campo de ataque, bola colocada na ponta para Vini Júnior, voltou para Casemiro, Casemiro da Bremer, de primeira agora para Bruno, abre pela direita Bruno Guimarães, largou para Wesley, foi na ponta direita, trabalhando bem, levando Rafinha, Rafinha partiu, desenterrou, tira a marcação, Bruno voltou recuando, deu jogar Casemiro, de fora da grande área, devolveu, passe errado, vai pela linha de fundo, é tiro de meta para a equipe do Panamá bater Brasil 1-0, Brasil sai na frente no estádio do Maracanã, com Maturata todo mundo vira um bruxo no churrasco, futebol chama churrasco e com Maturata essa magia fica completa, Maturata é churrasco e ponto. Hora do Mirata no meio de campo, tentativa de passe agora para o Waterman, chegou primeiro da cobertura, Marta jogando Wesley, Wesley rata agora pelo meio, tentando Matheus Cunha, levantando para o campo de ataque, entrou Barcenas, faz o corte, recupera dentro da abertura, mantendo na esquerda, bola colocada para Blackman, Blackman tentou passar, não passa, é desarmado, Luiz Henrique dá combate à falta, falta em Blackman, que joga lá na esquerda na equipe do Panamá, falta marcada para o time do Panamá bater Brasil 1-0, José Calil, 4 minutos do primeiro tempo, Brasil já na frente, Calil.
2: Eu gostei de você gritando o gol do Vinícius Júnior, tomara que você grite muitos desses na Copa do Mundo, Éder um golaço e que dá a tranquilidade para o Brasil jogar, né? Agora o Brasil vai jogar tranquilo, já faz o gol na frente. Interessante a movimentação aqui do lado esquerdo. Quando o Brasil perde a bola, o Matheus Cunha volta para cobrir. Quando o Brasil tem a bola, o Matheus Cunha vai jogar lá de centroavante ou de meia. Não sei se ele vai aguentar isso, mas é uma movimentação interessante aqui pelo lado esquerdo do Brasil.
0: Olha, olha o Hervé, recua pela direita, tenta o passe outra vez agora para o campo de ataque, intercepta a defesa brasileira, Matheus Cunha chutou, bateu no Ravel, vai pela linha lateral, Deus e anda em Hervé, lateral para o time do Brasil, bater pelo campo de defesa, você ligado no futebol da TMC, a TMC vai dar um verdadeiro show de cobertura da Copa do Mundo de 2026, você não perde nada, 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Bora para Vini Júnior, recorda, mira pelo centro esquerdo, Rodrigues vai, aperta na cobertura para a recuada, ficando para Casemiro, Casemiro tentou a abertura da ponta direita, bola tocada pelo Malto, rápido agora para Wesley, tentando para Luiz Henrique, interessante defesa, volta a bola para Blackman, Blackman vem no contra-ataque, tenta o passe para Waterman, pegou pesado, Léo Pereira, faça, mata a jogada, abriu na meia direita, agora para Luiz Henrique, tentando partir para o cabo de ataque, faça a chegada, domina pela meia direita, bateu os Cunha, vem por dentro, ele volta, retrocede, bate na direita, outra vez agora para Wesley, Wesley deu jogo a Casemiro, Casemiro pelo meio para Matheus, volta, recuando o passe agora de primeira pelo centro esquerdo, para tocar para Vinícius Júnior, recebendo o Vini, dominou, invadiu, bateu pro gol, defendeu o goleiro, pega a Mosqueira no lance, Soler.
1: Na jogada característica do Vinícius Júnior, ele parte para cima do primeiro, se livra da marcação, ele ameaça olhar para dentro da área para fazer a jogada, o goleirão deu um passinho, ele tentou surpreender, mas fez a defesa do Mosqueira.
0: Para o dominado, Andrade perdeu. Luiz Henrique recupera. Levou na linha de fundo, cruzou para o Vini. Corta Barcenas da hora H pelo time do Panamá. Abre na esquerda agora para Blackman. Voltando para Barcenas. Recebendo. Domina pelo cabo de defesa. Vai tentar fazer o Odesso na esquerda. Rata agora pelo cabo de defesa. Trabalha com Blackman. Blackman recuando. Deu seu passe agora para Barcenas. Recuando Harvey. Harvey domina pelo meio de campo. Tentou a passagem. Abriu ativando na ponta direita. Fez o passe para Murídio. Murídio vem embora, carrega Murídio, falta recuando pela meia direita, outra vez agora para a chegada de Harvey, Harvey a Barcenas, Barcenas a Harvey, Harvey trabalhando, vai tentar virar a jogada, mandando pelo meio, volta recuando ali atrás, agora para Córdoba, Córdoba de primeira para Andrade, põe na ponta Blackman, Blackman recebendo, carregou, tentou descer, se não marcação no primeiro, falta recuando, trabalha a jogada no campo de ataque, bola tocar outra vez agora para Andrade, Andrade recebe na mira, tem opção de passe agora com Córdoba, bola para Harvey, Harvey recebendo, vem bola para o campo de ataque, o time do Panamá, bola cruzada, muito forte, exagerou na dose, vai pela linha de fundo. É tiro de meta para a equipe do Brasil bater. 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Olha, Barcelos bateu pro gol. Alisson, fácil para fazer defesa na primeira tentativa de chegada do time panamenho aí no lance, Léo Pinheiro.
3: No erro do Léo Pereira no sistema defensivo, gerou a finalização do Panamá e bem colocado o Alisson praticou a defesa. 1-0 Brasil.
0: Olha a bola para Wesley, retrocede no campo de defesa, deu jogo na intermediária outra vez, agora para a chegada de Bremer. Bremer recolhendo, domina pelo campo de defesa, tempo, Sani passe na esquerda, rolando, bola curta agora, servindo para Léo Pereira, de primeira põe na esquerda para Alexandro, chama contra si, marca sendo primeiro, volta outra vez agora para Léo. Léo tentou contar por dentro, deixou com o Bremer. Bremer domina pelo campo de defesa, vem levando outra vez a equipe brasileira. Bola colocada na direita, Wesley tenta a abertura da ponta direita agora para Luiz Henrique. Vai na cobertura, defesa panamenha, não domina Luiz Henrique. É lateral, vai bater na esquerda. Blackman volta recuando, deu jogo Andrade, trabalha a jogada pelo campo de defesa, tentou passar, foi puxado. Arthur marca falta no Rafinha, falta ali Rafinha, infração sobre Andrade no campo de defesa. Vai sair jogando outra vez o time do Panamá. Bola para Harvey, retrocedeu, deixa pela direita. Outra vez a intermediária, tenta partir para o cabo de ataque, desce outra vez o time do Panamá. Tem a bola para ofensiva, Murídio pedindo na direita, bola tocada pelo meio, fica para José Luiz Rodrigues. Rodrigues recuando, não joga Harvey. Harvey recuando, largando outra vez, retrocede a bola pelo campo intermediário para Córdoba. Córdoba, Harvey, abre pela direita, cabo de ataque, bola para Escobar. Escobar recebendo, tentou abertura, abriu na ponta para Murídio. Murídio vem, cruzou, subiu, Léo Pereira inteiro de cabeça para cortar. Volta o rebote, Harvey tenta, entrou Gatinha, soltando para Bruno. Bruno parte, leva a bola pelo time do Brasil no contra-ataque, a tentativa de abertura, abriu na ponta Luiz Henrique, fecha, tira Andrade, chega a primeira e mata a jogada, contém um avanço, recupera da intermediária do time do Panamá, volta recuando a bola para o goleiro, vem da meta Mosqueira para fazer defesa. 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

0: 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A bola dominada no campo de defesa com Córdoba, virando na esquerda, deu jogo Andrade, daí a Harvey, Harvey trabalhando, recuando outra vez, agora deixando na esquerda, na intermediária, tentando partir por cabeça, ataque, ativou na ponta, vem pra cortar Bremer, tirou dali, toca rápido agora pra Wesley, Wesley rápido agora para Casemiro, faz o passe a Bruno Guimarães, foi puxado pelo Harvey, vantagem para o Brasil, Matheus Cunha, vem embora, partiu, dominou Matheus Cunha, invadiu a área, corta a defesa, acorda, afastou, volta o rebote, Gatinho insiste, bola sobrando, Casemiro de primeira para Vinícius, de três dedos, bate, o goleiro pega, Vinícius Júnior tentou mandar dali, bem o goleiro Mosquera, Soler.
1: Tranquilo para fazer a defesa agora o Mosquera, e como Casemiro, né, Éder, tá conseguindo recuperar rápido essa bola no setor do meio de campo, ele que recuperou pro gol do Vini, quase, quase, mais uma assistência do capitão do Brasil.
0: Recomeça, reinicia o time do Panamá, domina pelo campo de defesa, Harvey, botando na esquerda agora para Andrade, recolheu Andrade, abriu na ponta esquerda, Blackman, Blackman dominando, tentando fugir pro campo de ataque, volta outra vez agora para Harvey, se mexe o Panamá no ataque, a tentativa de passe, tira a Brena, na faixa pela defesa brasileira, rebotada na bateria, descendo no campo de ataque, Panamá insiste, Léo Pereira corta, manda outra vez agora, tomando pelo time do Brasil, levanta a bola da intermediária do time do Panamá, bola voltando para Mosquera, de primeira pela direita, agora da intermediária para Escobar, Escobar pelo meio, retrocede a bola da intermediária para Bacenas, Bacenas recebendo, abriu na esquerda, agora tocando rápido para Andrade, tem opção de passe, Córdoba pedindo, ele volta recuando, ele joga Córdoba, abre pela direita agora para Escobar, Escobar prender pelo campo intermediário, tenta ele perto da direita, tenta a abertura da ponta direita, vem pelo alto para cortar, Alexandre tira, volta, rebotada para Matheus Cunha, foi no chão, retrocede a bola pelo campo de defesa, entregando para Bremer, Bremer domina pela intermediária, desce pelo time do Brasil, Waterman na cobertura, para tocar outra vez agora para Léo Pereira, virou jogada na esquerda, meu jogo, Alexandre põe na ponta, Vini, Vini vem buscar, domina Vini, na intermediária de primeira agora para Matheus Cunha, tentou partir para o campo de ataque, dois na cobertura, dobra a marcação, time do Panamá, segue atacando o Brasil, entra Murídio, toma pela defesa do time do Panamá, abre rápido agora para Harvey, Harvey domina pelo campo de defesa, volta recuando na esquerda, põe a bola para Andrade, Andrade recebendo pela intermediária, levantou para o campo de ataque, bola tocada na ponta, Alexandre inteiro de cabeça para tocar, manda a bola pela liga lateral, posse de bola já batido, bola para Rodrigues, Rodrigues trabalhando, levando outra vez Rodrigues, agora para o campo de ataque, desenseriu-se de primeiro, Ismael Dias pedindo, bola tocada lá dentro, vem na liga de fundo, cruzamento, Alexandre mata a jogada, Casemiro completou, tirou dali, volta o rebote, insiste outra vez, agora Barcenas fica no chão, árbitro marca, falta sobre Barcenas, infração para o time do Panamá bater, Léo Pinheiro tá no lance, Léo.
2: E ele chegou no carrinho para cima do Rafinha, recuperou a posse de bola e na visão da arbitragem, na sequência do lance, ele foi derrubado pelo Bruno Guimarães, falta centralizada para o Panamá, 1 a 0 Brasil.
0: 12 minutos do primeiro tempo, você está na TMC, o futebol mais bem jogado no rádio brasileiro, é o Brasil se despedindo do torcedor em território nacional, indo para a Copa do Mundo de 2026, cobertura completa aqui na TMC, perto da bola Rodrigues, e o Murídio já chegou também em condição de bater. Murídio e Rodrigues colocados ali para fazer a cobrança. Goleiro Alisson do Brasil preparado. Vai mandar ali. Será que na pancada o Murilo? Murídio, ele chuta forte. Rodrigues já saiu da posição. Toma posição para fazer a cobrança o time do Panamá. Barreiro do Brasil tem quatro jogadores ali. Dois panamenhos colocados. O Ismael Dias tentando dificultar ali a ação do goleiro brasileiro. Murídio, perto da bola colocado. Atenção, vem para a bola. Bateu, bateu, desviou. Gol!

0: falta! A bola desviou, traiu Murinho, aí o Alisson, que não teve o reflexo suficiente. A bola batida pelo Murinho, toca na barreira brasileira e o Alisson vai no canto, a bola vai no outro. Faltou reflexo para o goleiro do Brasil. Murinho com a bola desviando na defesa. Bola vai para o fundo do gol, empata o Panamá no Maracanã. Essa já foi, Alisson. Já era, Alisson, já era. Bota na conta, goleirão. Tá na rede brasileira. Murídio, com a bola batendo na barreira, traindo o goleiro do Brasil, que pula para tentar se recuperar, mas não consegue. Brilha, brilha muito Murídio. Panamá empata, Léo Pinheiro.
1: Na batida de perna direita do Murídio, a bola bateu no terceiro homem da barreira, no peito do Matheus Cunha, e traiu o Alisson. O Panamá, na segunda finalização do jogo, chega ao empate. 1-1, Éder.
0: 1-1, jogo empatado no estádio do Maracanã. Domina pela meia direita, vai tentando partir para o contra-ataque. Casemiro põe na ponta direita, agora entregando para Wesley. Wesley recuando, deixou outra vez agora para Bremer. De primeira, Léo Pereira. Já, o que era a opinião do José Calil sobre o Alisson, goleiro do Brasil? Achei que foi um reflexo um pouquinho lento do Alisson ali, mas vamos na opinião do Calil. A bola dominada, Léo Pereira retrocedeu, deixou para Bremer. Bremer trabalhando, fugindo outra vez agora para o campo de ataque, escapa na marcação e Waterman faz abertura pela meia, Rafinha volta recuando na faixa central do campo, domina outra vez agora Casemiro, desce Casemiro.

ataque, volta, recuando no campo de defesa, intercanto na intermediária, toca a bola de primeira para Andrade, vira jogada pela direita no campo intermediário, para tocar para Escobar, Escobar vem descendo, carrega, leva outra vez, abriu na meia direita para Bacenas, Bacenas dominando, tem opção de passe na esquerda, volta, recuando na canhota para Andrade, Andrade recua a bola tocando pelo campo de defesa, agora entregando para Córdoba, Córdoba de primeira para Escobar, Escobar recebendo, volta outra vez agora para Córdoba, tem opção de passe na esquerda, prende o jogo, chama contra a

0: Na área, Murilo de cabeça, Alisson na meta brasileira para fazer defesa, José Calil, opinião na TNC, 16 do primeiro tempo, Paraná empata, fala Calil.
1: Bom, Éder, vamos lá, primeiro você tem razão em relação ao Alisson, né, é uma bola que não pode entrar, o Alisson tá sem jogo, ele ficou 2 meses parado, jogou uns minutos lá pelo Liverpool, e já veio para a seleção brasileira. Outra coisa importante, o Bruno Guimarães não pode fazer essa falta. É uma falta desnecessária. Na Copa do Mundo, Éder, todo mundo tem bola parada, todo mundo tem jogada ensaiada. Não pode fazer falta ali nos limites da área. Tomara que fiquem as lições.
0: Olha a tentativa, Luiz Henrique partiu, levou com tudo, injetou na ponta direita, tenta o passe agora por dentro, falta, recuando, ligando pela meia, deu sequência na jogada outra vez, agora tentando Casemiro, abrindo o rato, olha a bola cruzada na grande área, vai tentar Bruno Guimarães, fecha na cobertura com ele, Córdoba não domina o Bruno, a bola vai pela liga de fundo, na chegada brasileira, não dominou Bruno, tiro de gol pro time do Paraná bater. 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E a galera do Brasil tá ligada, fala aí, Gaviva.
2: O Hugo Ribas, fã dos comentários do José Calil, tem o Pizurno, que é flamenguista, e o Vinícius, torcedor do Furacão, acreditando na vitória do Brasil, Éder.
0: Leva outra

0: Tirou dali, tenta a sequência, Rodrigues, falta, na saída, Alexandro comete a infração, falta pro time do Panamá bater pelo campo de defesa, e atenção galera, a bola corre solta no Maracanã, 18 minutos, etapa inicial de jogo, placar do amistoso no Brasil. Você confere, Brasil se despedindo do torcedor brasileiro. Brasil 1, Panamá também 1.
1: Ontem, Escócia 4, Curaçao 1.
0: 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Olha a bola aberta para Rodrigues. Recebeu, partiu, Rodrigues desceu. Panamá cortou por dentro, fez a volta, escapa a marcação, voltando para Harvey. Harvey dominando de fora da grandeira, abriu na esquerda, Blackman. Cortou Wesley, voltou outra vez agora para Harvey. Harvey na sequência, jogada por dentro, volta para Bacenas. Bacenas tenta o passe, abertura pela meia direita, para tocada para Murídio. Murídio recuando, deixando na meia direita, agora de primeira vai tentar Córdoba. Bate direto, tentando Escobar. Escobar bate direto, vem o goleiro brasileiro Alisson. Sai jogando pelo campo de defesa, distribui. Muito intervalo, outra vez agora para Wesley. Wesley dá a prêmio.

0: corta Wesley, mata a jogada e dá-lhe contra a golpe do time do Brasil, para tocar da ponta para Rafinha. Rafinha domina pela intermandela, levantou na ponta, olha o Wesley, vem descendo, carregou com tudo, levou, tentou chegar na área, vai na cobertura Andrade, a bola fica pro goleiro. Mosqueira atento para fazer defesa aí, Soler.
1: E subiu um muro vermelho para cima do Wesley, que partiu em velocidade depois do belo lançamento que ele recebe. Mas muito bem posicionado o zagueirão do Paraná, segue 1-1 no Maraca.
0: Para dominar o campo de defesa, está jogando outra vez o time do Paraná. 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Bola metida para o Waterman, sai Alisson. Faz a defesa do goleiro brasileiro. Alisson está jogando, mandando para Alexandre. Recebendo, dominando na intermandela, faz a ligação por dentro, agora jogando para Casemiro. Casemiro vem embora, domina pelo pivô, volta pela direita, bola tocar outra vez agora para Wesley. Retrocedeu, deixou a Bremer. Bremer de primeira, agora entregando para Casemiro. Domina pelo campo de defesa, tenta partir para o campo de ataque. Ativou na esquerda para Alexandro. Ele retrocede, deixa outra vez agora para Léo Pereira. Outra vez deu jogo agora para Bruno Guimarães. Recebendo o Bruno, domina pelo meio de campo, tenta partir para o campo de ataque. Prende bola, chama contra si o primeiro, volta recuando. Abre pela direita agora para Bremer. Faz a abertura da ponta direita, bora tocar para Luiz Henrique, chama contra si o primeiro, Ismael Dias vem na cobertura, ele volta recuando, deixando ali atrás agora pelo campo de defesa, tocando a Léo Pereira, recebendo Léo Pereira, deixou, mandou na esquerda, põe a bola para Alexandro, outra vez agora para Léo, Léo tentando fugir para o ataque, rola macio, curtinho, deixou na esquerda Alexandro, põe na ponta Vini Júnior, vai tentar passagem, a bola bate no Murídio, vai pela linha lateral, posse de bola para o time do Brasil, já batido, reinicia dominando na esquerda Alexandro, volta recuando pelo campo de defesa, tocando na defesa brasileira Bremer, Bremer rápido, agora entregando para Bruno, Bruno Guimarães vem embora, dão liberdade, ele vem chegando, vem se aproximando, tentou bater, tirou Ismael Dias pela linha lateral, posse de bola pro time do Brasil fazer a cobrança. 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Olha o Brasil, Vini tentou passar, não passa, fecha a porta da defesa do time do Paraná, volta o rebote agora para Matheus Cunha, bate a bola do Rodrigues, sobrando na defesa brasileira, Alexandro, jogou no campo de ataque, vem na cobertura da vez ali atrás, agora Escobar, domina Escobar, abre pela direita, outra vez agora para Murídio, põe na ponta para Rodrigues, trabalhando, levando o Rodrigues, descendo o José Luiz Rodrigues pela meia direita, flutuando na face central do campo, recuando, mantendo na esquerda de primeira para Andrade, Andrade volta, recua ali atrás, agora para Córdoba, Córdoba de primeira para Escobar, Escobar trabalha pela direita, vem para o campo de ataque, faz a abertura da ponta direita para Murídio, recebendo Murídio, Paraná começa a gostar um pouquinho mais do jogo, abertura para Rodrigues, recebeu, dominou na ponta direita, partiu para cima, chamou na esquerda, tenta o chute, engraxa canhota e bate a bola, toca na defesa do Brasil, rechaçada, volta ali atrás agora para Casemiro, Casemiro levantou no campo de ataque, Rafinha tentou fechar, vem na cobertura, Andrade tira, rebotada, bateu, desceu na ponta esquerda, Vini Júnior, vem embora, ainda Vini, rolou para Rafinha na área, bate a bola, desvia, vai pela linha de fundo. Na chegada no Rafinha na grande área, Soler.
1: Na bela jogada, Vini Júnior, o passe na medida pro Rafinha, ele domina, bate firme de pé canhoto, a bola estufa a rede, mas pelo lado de fora o pessoal que tava do outro lado, Éder, comemorou o gol, mas essa foi pra fora. Agora, aquele momento da hidratação no Maracanã.
0: Hidratação do Maracanã, estamos com o jogo parado no Maraca, amistoso, despedida da seleção brasileira, Brasil e Paraná estão em campo, e José Calil comenta aqui na TNC. Fala, Calil.
2: Primeiro dizer, Éder, que é um teste válido para a seleção brasileira. O Paraná joga num esquema de 5-4-1, apenas o centroavante, o Waterman à frente, que é um esquema que nós vamos enfrentar na Copa do Mundo. Hoje é um esquema muito utilizado. Antigamente eram 3 zagueiros mais fixos, né? E 5 no meio do campo. Agora não, desde a Copa passada, nós temos visto 5 zagueiros que não saem, com 4 caras no meio e um atacante. É o esquema do Paraná. O Brasil começou o jogo a todo vapor, fez 1-0 com o Vinícius, mas depois o Bruno Guimarães cometeu uma falta que não podia. A bola bateu nas costas do Matheus Cunha na barreira e traiu o Alisson, né? O Alisson se precipitou, Éder. Ele estava indo para o canto esquerdo que ele não precisava. Ele podia

0: fica parado. Ele foi pro canto esquerdo, depois quando ele quis voltar, não deu mais tempo. É um teste válido para a seleção brasileira, que continua com aquele buraco no meio do campo. Você acabou de falar que o Panamá está gostando do jogo. O problema é que o Panamá tem superioridade no setor. Ele vem descendo com quatro caras contra dois da seleção brasileira. Matheus Cunha não está recompondo. Luiz Henrique com dificuldades de recompor do outro lado. Agora eles estão conversando ali, o Rafinha, o Luiz Henrique. O Rafinha e o Vinícius jogam como uma dupla de área. E um detalhe interessante, Adair, o Ancelotti não gosta mesmo de centroavante fixo, né? Ele está levando o Igor Thiago por um desencargo de consciência, porque os atacantes dele hoje são Rafinha e Vinícius, a dupla de ataque. Então são jogadores que não têm característica de centroavante. O Brasil continua com alguns problemas que já vinha apresentando, e isso é preocupante, Adair.
1: 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Está jogando outra vez agora pelo campo de defesa do time do Panamá. Cortou Casemiro, levantou Harvey, tira. Volta o rebote outra vez agora para Waterman. De primeira agora para Harvey. Largando pelo meio para Bacenas. Bacenas da Harvey. Recuando lá atrás, agora deixou de primeira para Córdoba. Faça abertura para Andrade. Andrade recebendo. Bateu de esquerda. Levanta a bola para o campo de ataque. Bola tocada na ponta para Ismael Dias. Dominou, tentou subir. Vem na cobertura, tira a defesa brasileira. Faz o corte ali atrás. Agora para o intervalo de Bremer. Bremer tentando bater para o campo de ataque. Abriu na ponta direita. Agora para Luiz Henrique. Tentou passar. Desenciou o primeiro. Bate no Andrade. É lateral para o time do Brasil. Já cobra Wesley. Volta recuando no campo de defesa. Deu jogo a Bremer. De primeira. Na direção de Léo Pereira. Recepcionou. Domina pelo meio de campo. Passa na defesa. O ataque. Tenta a chegada. Na aproximação. Rolou na meia esquerda. Deu o passe. Ajeitou na ponta. Toca rápido para Alexandro. Alexandro recuando. A Léo Pereira. De primeira agora para Bremer. Bremer parte. Leva o time do Brasil. Outra vez agora para o campo de ataque. Cutucou na ponta. A Wesley, Wesley a Bruno. Bruno recebendo, domina pelo meio de campo. Bruno Guimarães, recuando a bola até Alisson. Está jogando como zagueiro Alisson. Batendo bola curta, ligando para Léo Pereira. Na esquerda para Alexandro. Domina pelo campo de defesa, tentou ativar para o campo de ataque. O passe na ponta para Matheus Cunha. Saiu o goleiro Mosqueira para fazer defesa. 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Andrade, por favor, Andrade, deu de graça a bola para o Brasil. Lateral para a seleção brasileira bater. Pelo direito, Wesley. Volta recuando pela meia direita, câmera de ataque, bola para Bremer. Primeiro, primeiro, agora para Casemiro. Casemiro vem embora, vai tentar a chegada. Chama contra cima, marcação no primeiro. Harvey apertou. Casemiro volta no Bremer. Bremer a Casemiro, Casemiro a Bremer. Bremer domina pela direita, câmera de ataque, prende bola do ataque brasileiro. Tem a bola dominada, rolou macio na ponta direita. Outra vez agora para Wesley, tocando para Luiz Henrique. Vem na cobertura, Ismael Dias, traz o corte, a bola se oferece. Outra vez agora para o zagueiro Córdoba, recuando a bola para a Mosqueira. Tem chamado, tem informação.
2: Princípio de briga na arquibancada, torcedores que preferem aplaudir, torcedores que estão vaiando, e já uma insegurança no Maracanã, insatisfação com a seleção.
1: Olha o destaque aí do Léo Pinheiro. Atenção, lá vem Brasil. Matheus Cunha flanqueou, chegou na área, tira, chega no Murídio, recupera o domínio pelo time do Panamá. Entra Casemiro, toma dele, levanta, põe no ataque, bola tocar a Bruno de primeira. Vini cruzou, bateu na zaga, reboteada, afasta de qualquer forma Murídio, levanta a bola do meio de campo. Primeiro subiu, vai e comete falta, empurrando o Waterman no meio de campo.
0: Agora, Éder, sobre isso que o Léo Pinheiro falou, eu quero dizer o seguinte: eu sou obrigado a trazer de volta a frase do Muricy Ramalho. Quer ver show? Vai no teatro. Hoje não é dia de show. O Brasil está acertando as suas deficiências. O time tem problemas e precisa resolver até a Copa do Mundo. E o torcedor tem que entender isso, pô.
1: Bola recuada outra vez agora para o goleiro do time do Paraná. Tentando bater para o campo de ataque. Levantou, subiu a cobertura. Primeira fase, o corte e volta. Rebate agora para o Ismael Dias. Domina pelo campo de defesa, entregando para Harvey. Ele vem trazendo. Leva o Paraná. Tentou a abertura, mandou na ponta direita agora para o Murídio. Murídio põe no peito. Bate a marcação no primeiro. Volta recuando na meia direita. Né, o jogar Rodrigues. Rodrigues dominando. Vem embora outra vez agora recebendo de Barcenas. Ainda Rodrigues, José Luiz Rodrigues. Entregou para Dias. Dias tentou passar. Trava, chega na dividida e ganha. Jogar a Casemiro. Dali, dali, dali contra a golpe no Brasil. Domina Luiz Henrique. De primeira agora para Casemiro. Põe na ponta rápida agora para Wesley. Wesley partindo para o campo de ataque. Atenção, tentou no meio para o Rafinha. Vai tentar chegar. Sai o goleiro Córdoba. De empurrão ali. O outro deixou seguir. A bola fica no meio de campo. E agora falta sobre Rodrigues. Mas o Rafinha foi empurrado nesse lance aí, hein, Soné?
3: E por isso ficou na reclamação. Camisa 11 da seleção brasileira não foi aquele ombro a ombro. Teve ali o empurrão do Córdoba, o juizão mandou seguir, não deu a falta pro Brasil.
0: É, falta clara, mas também os jogadores têm que se acostumar, Éder, que na Copa do Mundo a arbitragem não marca qualquer falta, mas que essa foi, foi.
1: Olha para dominar pela esquerda, vem para Blackman. Blackman recuando no cabineiro, fez ele o jogo Andrade. Andrade prendendo, dominando outra vez agora pelo time do Paraná, tocando a bola para Córdoba, de primeira por dentro, recuando a Escobar. Escobar domina, volta, retraindo outra vez agora para o goleiro. Domina, vai sair jogando Mosqueira. Mosqueira tentando bater para o cabineiro, ataque, bola tocada para Bacenas, escapa de Luiz Henrique. Abre na esquerda, na intermediária. A bola fica dominando outra vez agora para o intermediário de Andrade. Andrade na sequência, recua lá atrás do campo de defesa, troca passes o time paranaenho, um para o Brasil, um para o time do Paraná. Bola tocada na ponta para Blackman. Blackman recebendo, dominou na ponta esquerda, vem invadindo, vem levando, recuou, deixou por dentro a Dias, vai tentar, bateu direto, espalma Alisson, volta o rebote, ficou no Murídio, invadiu a área, vem no fundo, cruza, bate a bola no Alexandro. Batendo ali, ele está pedindo o tiro de meta. O Arthur vai dar o tiro de gol para a seleção do Brasil. Um tijolo quente agora, queimou a luva no goleiro brasileiro, tiro do Ismael Dias aí, Léo Pinheiro.
2: Na jogada pelo lado esquerdo do ataque do Paraná, e o Alisson praticou a defesa no complemento. O Paraná não deu prosseguimento à jogada. O Paraná gosta do jogo, hein, Éder?
0: Então, mas você viu agora, Éder, o que aconteceu? O Luiz Henrique não recompôs. E o cara veio livre ali, dois pra cima do Wesley. Isso também não pode acontecer, o time tá com muitos problemas.
1: 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Na despedida da seleção brasileira, no território brasileiro. Para tocada na ponta direita para Rafinha, vem levando para o campo de ataque, tocou para Luiz Henrique. De primeira pela meia, agora para Matheus Cunha. Recebendo Matheus Cunha, escapou no primeiro, bateu no meio, tentou no Bruno. Entra rasgando Barcenas, de qualquer forma atirando, quando Luiz Henrique aos poucos vai se levantando, sentiu a jogada. E o Gavião está na área, fala Gavi.
4: Uma pergunta para o Calil, do Jaime Ribeiro. Calil, o Ancelotti não tem que deixar o Casimiro no time, não. O lugar é do Danilo. O que você acha, Calil?
0: Eu acho também, mas é filho dele, né? Como diz o Dodô, como diz o Dentinho. O Ancelotti tem alguns filhos, né? Marquinhos, Casimiro, Gabriel Martinelli, Bruno Guimarães, esse Alexandro, Danilo, que está no banco. Não o Danilo, que era do Palmeiras, o Danilo do Flamengo. São filhos do Ancelotti. Nesse aí, nesses ele não vai mexer.
1: 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Falta para o Brasil bater. Rafinha, toma distância, vai mandar dali, Brasil no ataque. 33 minutos jogados nesse primeiro tempo. Atenção, correu Rafinha, levantou direto, sai Mosqueira, tira o goleiro do time do Paraná. Rebotada na bateria, faltou outra vez agora para Bruno. Domina pelo centro esquerdo, tenta a ligação, jogando rápido agora pelo canhota, bola para Alexandro. Foi na ponta, Vini Júnior, escapou na marcação, chegou na linha de fundo, Vini vai tentar passagem, Garvey vem, já combate, bate na bola Garvey. Escanteio para o Brasil bater. Solé no lance.
3: Foi muito bem agora o Harvey para interceptar o drible do Vinícius Júnior. A bola sai em escanteio. Vai movimentar para dentro da área. O Bruno Guimarães toma a posição de pé direito.
1: Bruno para bater o escanteio pelo time do Brasil. Brasil tentando se aproximar da grande área da equipe panamenha. Recuado o time da América Central. Brasil no ataque. Tomou distância agora do cruzamento. Vai mandar lá dentro. Atenção. Correu, bateu. Voltou recuando para Rafinha. Rafinha tentou. Licença, ele tira a marcação no primeiro, voltando rápido agora para Bruno. Recebeu Bruno Guimarães, preparou o pé direito, bate longe pela linha de fundo. desafinou o Bruno, jogou pelo alto, linha de fundo, tiro de meta para a equipe do Panamá fazer a cobrança. 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Está jogando outra vez o time do Panamá, bola aberta rápida agora dá para o Atman, foi no peito, domina Dias, Dias tentou abertura, jogando na esquerda, entra, Bremer toca de cabeça, volta para Ismael Dias, domina pelo campo de defesa, tenta abertura para Plachman, cortou primeiro Wesley, tira pela defesa brasileira, mandando para o cabo de ataque, entra para Harvey, Harvey dominando na intermediária do time do Panamá, abre pela direita agora para José Luiz Rodrigues, prendendo pelo campo de defesa, tentando partir para o cabo de ataque, ainda Rodrigues, volta recuando, deixa ali atrás outra vez da intermediária, agora tocando para Escobar, dominando Escobar, rolou rápido agora para Harvey, Harvey volta para Escobar, prende na zaga central, troca passes o time do Panamá, bola tocada ali atrás agora para Córdoba, Córdoba para Escobar, Escobar tentou levantamento, ele bora para o campo de ataque, alçou na intermediária brasileira, o toque de cabeça, levanta Murilo, tira Léo Pereira, rasga pela defesa brasileira, mandando para fora, é lateral para o time do Panamá, e atenção galera, a bola corre solta no Maracanã. 35 minutos jogados, etapa inicial de jogo, placar do amistoso no Brasil, Brasil 1, Panamá também 1.
4: Acabou agorinha na Carolina do Norte, Estados Unidos 3, Senegal 2.
1: Troca passes, Dias, bate na entrada da grande área, isola, joga pelo alto, Ismael Dias, é tiro de meta para o Brasil, Transamérica, agora TNC, quem escuta sabe. 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Bola para Alisson, Alisson tentou, fatiou na esquerda, Vini Júnior vem, bate outra vez a marcação de Escobar, volta outra vez agora para Casemiro, Casemiro para Alexandro, outra vez agora para Casemiro, levantando para o campo de ataque, entra para cortar outra vez Andrade, tira outra vez agora servindo na face central do campo, domina Ismael Dias, recua agora do campo de defesa, entregando para o zagueiro, domina Plachman, Plachman volta, recua ali atrás agora pelo campo de defesa, servindo para o zagueiro Córdoba, de primeiro da esquerda Andrade, Andrade a Harvey, Harvey da esquerda agora para Plachman, Plachman vai tentar abertura para Ismael Dias, prendendo na esquerda, volta, recuando para Harvey, na esquerda agora para Andrade, Andrade a Harvey, Harvey prendendo, domina pelo campo de defesa aos 37 minutos, tentou ativar, abriu na ponta direita, Alexandro subiu inteiro de cabeça para tirar pela defesa brasileira, levanta a bola, Vini Júnior, de prima, para Casemiro na intermediária do Panamá, levantou na ponta esquerda, Vini, Vini recebendo, olha o Brasil, Vini dominou, tentou, mandou na área, repicou, bateu defesa, voltou, tiro outra vez agora Cárdenas, a bola voltando para Rafinha, Rafinha de primeira para Bremer, Bremer dominando no campo de ataque do time do Brasil, prende, chama contra cima, Marcação primeiro, tenta abertura, soltando para Rafinha, Rafinha dá sequência, de primeira pelo meio, Alexandre golou, Matheus Cunha tentou bater, pegou na zaga, voltou, rebote a Vini, Vini recebendo, limpou o primeiro, dois em cima, tentou passar, é desarmado, entra Murídio, faz o corte, volta a bola para Alexandro, Alexandro recuando, deixando outra vez agora para Léo Pereira,

0: Casemiro de cabeça. Vinícius Júnior bateu. Casemiro fechou e desviou, tirando no goleiro. Casemiro marca para a seleção brasileira aos 38 minutos. Jogada no Vini Júnior. Casemiro, lance vai ser checado pela arbitragem. Casemiro foi de cabeça e mandou na rede. Essa já foi, Mosquera. Já era, Mosquera. Bota na conta, goleirão, é gol do Brasil. Casemiro de cabeça, brilha, brilha muito. Casemiro faz o segundo gol do Brasil, mas o lance vai ser checado aí. Soler.
1: Sensação, Éder, é que o Casemiro estava um corpo à frente, estava um pouco à frente da marcação, só que agora, na imagem que aparece no telão do Maracanã, tem um pezinho do zagueiro. Esse pezinho, aparentemente, é um pezinho salvador, que vai confirmar o gol de Casemiro. Desta forma, teremos a retribuição do presente. No primeiro gol, Casemiro recupera a bola e dá assistência para Vinícius Júnior. Agora, no segundo, Vini domina na ponta esquerda, bate cruzado, o Casemiro coloca o cabeção na frente, estufa a rede. 2-1 para o Brasil, só aguardando a confirmação do VAR. Mas pela imagem, o gol é confirmado pela seleção brasileira.
0: Gol confirmado no Maracanã. Gol da seleção brasileira, 2-1 Brasil. Foi o pezinho no zagueiro ali, foi uma coisa mínima, hein, José Calil?
2: É, mas pra mim o Vinícius chutou no gol, né? Ele chutou no gol, o Casemiro meteu a cabeça na trajetória e desviou, fez o gol. Vamos aguardar, não há uma... se os meninos do Maracanã tiverem uma definição, porque aqui na nossa imagem ainda não há definição. Um lance muito ajustado. De qualquer maneira, Éder, valendo ou não o gol, o Brasil enfrenta muitas dificuldades para transpor o bloqueio da equipe panamenha. Valeu o gol, 2-1. Para mim, o Vinícius chutou no gol, mas também vale. Agora, de qualquer maneira, Éder, o Brasil tem muitos pontos a serem ajustados.
0: 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E atenção, galera, a bola corre solta no Maracanã. 41:30 no primeiro tempo, placar do amistoso do Brasil. No Maracanã, Brasil 2, Panamá 1.
3: Hoje a Alemanha goleou a Finlândia 4-0.
0: 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Olha a tentativa, Vini Júnior de primeira no Bruno. Bruno tentou abertura para o Matheus Cunha. Largou na ponta esquerda, vai tentar o Vini. Levou na linha de fundo, preparou, vai tentar o cruzamento. Recou para o Bruno. Bruno tocou para Matheus Cunha. Recou, Gatinha, bate! A bola passa, que passa, que passa, que passa. Esquerda vai pela linha de fundo. Perdeu a chance, o terceiro gol do Brasil aí, Soler.
1: Que presente o Matheus Cunha deu pro Rafinha, de frente pro gol, na perna boa, perna esquerda. O Rafinha pegou mal na bola e perdeu a chance do terceiro.
0: 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Para batida para o campo de ataque, tira Léo Pereira, falta para o domínio de campo agora para Barcenas. Barcenas dominando, vai tentar passar e desarmado, falta bola para Murídio. Murídio de primeira agora para Harvey. Harvey recebendo na faixa central do campo, bate na esquerda, bola colocada outra vez agora para Andrade. Abriu na ponta esquerda, Blackman. Blackman dominando, rolando pelo meio agora, soltando para Dias. Dias volta, Ismael Dias no campo de defesa, Andrade. Daí a Harvey. Harvey recebendo, vai tentar virar, ativou na ponta direita para Murídio. Recebendo o Murídio, parte para cima na marcação de Alexandro, abriu na ponta agora para José Luiz Rodrigues, vem na liga de fundo, deu impressão que a bola saiu, árbitro da sequência, Rodrigues cruza, tentando para o Waterman, a defesa rebate, volta para Dias, Dias trabalhou, vai tentar bater, perde o ângulo, recuando a bola para Blackman, Blackman para Andrade, agora, depois de 2 dias que a gente viu que a bola saiu,
2: demorou, hein?
0: A bola, mas demorou quase 1 dia para dar essa marcação, hein? Foi clara a saída de bola, hein?
2: É, e os árbitros alemães, né? Foi feito um convênio, o Matheus Delgado Candansan foi apitar esse jogo da Alemanha aí que o Gavião falou, e os alemães vieram pra cá, não estão ajudando muito não.
0: E a galera tá com a gente no Brasil inteiro. Fala aí, Gabiba.
3: O Alex Soares está falando, Éder Luiz é o cara. O El Sobrinho, se perder do Panamá, vai ganhar de quem? E o João Ribeiro é torcedor palmeirense, tá na escuta, Éder.
0: Obrigado pela sua audiência, pelo seu carinho. Vamos juntos torcer muito, olha Brasil. De levantamento, ele bola pra Rafinha, defesa, ele bateu mal. Rafinha tentou mandar por cobertura, defendeu Mosquera. Uma falha da defesa do Panamá. Mosquera conserta. Está jogando pelo campo de defesa. Bacenas entregando na esquerda agora para Blackman. Blackman de primeira para Dias. Tentou passar. Entra por baixo. Casemiro tira. Contém um avanço. Mata as pernas da defesa brasileira. Tirou, mandou pela linha lateral. Capitão do Brasil. Posse de bola para o time do Panamá. Recolhe, domina pelo campo de defesa. Bola recuada outra vez na zaga. De primeira tocar agora por Córdoba. Entregando para o goleiro. Vira pela direita para Murídio. Murídio recebendo pelo campo de defesa. Vai tentar a passagem. Perde. Recupera. Vem na bola outra vez agora, tentando Matheus Cunha. Bola sobrando para a

0: Sobra outra vez ali atrás para bater o de primeiro. Agora entregando para Bruno. Deu o levantamento, ele manda para Luiz Henrique. Faz abertura para o campo de ataque. Corta Harvey. Recuando ali atrás. Agora da Inter, mandando para Escobar. Escobar outra vez agora para Harvey. Harvey domina pelo Panamá. Trabalha jogada pelo campo de defesa. Vai partir para o campo de ataque. O tempo vai passando. Já batemos 45 minutos. Teremos 5 de acréscimos no estádio do Maracanã. 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Olha o Aderman, bateu cruzado, Alisson, defendeu Alisson, salva o Brasil, rebote e volta, ainda o Panamá, tentativa de abertura para o campo de ataque, entrou o Matheus Cunha, faz o corte e rebotar a volta para Escobar, recura o campo de defesa, deixou para Córdoba, Córdoba de primeira para Harvey, Harvey dominando, vem embora para o campo de ataque, o Panamá tomou o gol, mas vem para o ataque, bola recuada, vem lá atrás agora do campo de defesa, Córdoba tentou, desinseriu-se agora do primeiro, Rafinha perde na cobertura, ele dá sequência, trabalha, Vini João, vem, não perde a viagem, é falta para o time do Panamá fazer a cobrança ali na faixa central do campo. Já temos 46,5 etapa inicial. 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Brasil tentou, Wesley desce, é puxado. Falta no lateral brasileiro, falta na chegada do Blackman aí no lance, Soler.
1: E o primeiro cartão amarelo, Blackman, camisa número 2, lateral direito de origem, jogando hoje improvisado na esquerda, acabou cometendo a infração para cima do Wesley.
0: 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Bola recuada, fica para Casemiro. Casemiro de primeiro tentando para Rafinha. Entra Andrade, contém um avanço, mata a jogada. Vem no contra-ataque, o time do Panamá. Bola para Ismael Dias, trabalha a jogada pela meia esquerda. Passa outra vez, agora para o campo de ataque. Bola dominada, ele vem, carrega. Tenta abertura, ativou na meia direita para Murídio, Murídio vai tentar o passe e tira, a defesa brasileira corta ali atrás, agora Casemiro. Casemiro de primeiro tentando para Matheus Cunha. Tenta partir para o campo de ataque, Carmen dá combate. Fica no chão, jogador do Brasil, para a marca, falta ali atrás da saída da jogada da equipe brasileira, no lance, Léo Pinheiro.
2: Harvey chegou atrasado, derrubou o Matheus Cunha na tentativa de contragolpe da seleção brasileira, 2-1 Brasil.
0: 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Hora do campo de defesa do time do Panamá, tentativa de abertura para o campo de ataque, corta ali atrás, agora Casemiro levantou na ponta esquerda, tenta Vini, perde a bola, entra Murídio, recupera, domina, volta, recuando no campo de defesa, bola tocada para o zagueiro, levantamento, ele bola vem para Rodrigues, chegou o primeiro da cobertura, Alexandro, quarta pela defesa brasileira, deu jogo na intermediária, outra vez agora para Prêmio, abre pela direita para Wesley, Wesley recepcionou, domina pelo campo de defesa, entregou para Bruno, recolhendo Bruno Guimarães, recuando lá atrás, deixou na intermediária, deu jogo na zaga, bola do campo de defesa, Léo Pereira de primeiro, agora Pirambiolo para Casemiro, vem buscar, aliás o Bruno, Bruno dominando ainda pelo campo de defesa, desce Bruno, tentou abertura, ativou na ponta para Wesley, Wesley faz abertura lá na ponta direita, desce Luiz Henrique, parte Luiz Henrique, vem embora, abriu o Wesley, vai tentar chegar o zagueirão, vem, tive impressão que foi tocado Wesley, corre ali o Córdoba, mas o alemão vai dar o tiro de meta aí no lance, Soler.
1: E o árbitro Daniel Schillager estava longe do lance, Éder, não tinha melhor visão e ele pega que foi apenas um contato de jogo, marca apenas o tiro de meta e sinceramente, Éder, acho que o Wesley deu uma valorizadinha.
3: É a impressão que o Wesley chutou a panturrilha do número 3, José Córdoba, que saía na cobertura. Me parece que não houve nada, não, Éder? E o árbitro, agora nós estamos revendo aquela imagem do cartão que já passou e o primeiro tempo vai acabar, Éder, deixando aí muitos questionamentos que a gente vai abordar depois.
0: Ataca o Panamá, bola para Rodrigues, recebeu, tenta abertura, dispara, leva bem na meia direita, câmera ataque, volta recuando para Bacenas, Bacenas dominando, prepara o cruzamento, ativou, mandou na área, a bola vai pelo alto, pela linha de fundo, tiro de meta para a equipe do Brasil. 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Apita o árbitro alemão Daniel Schmidt. Schlager. Termina o primeiro tempo no Maracanã. 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Gustavo Soler e Léo Pinheiro. Diga, Soler.
1: Vamos lá, Éder, porque o técnico Carlo Ancelotti prometeu que no segundo tempo ele mudaria todo o time de linha do Brasil. Então vamos passar as opções: Danilo, Luiz e Banhas, Douglas Santos, Danilo Santos, Fabinho, Lucas Paquetá, Endrick, Igor, Thiago e Rayan devem ser utilizados. Já na segunda etapa, o Brasil vai vencendo 2-1, gols de Vinícius Júnior e Casemiro. Léo Pinheiro.
2: Pelo lado do Panamá, os jogadores se reúnem no centro do gramado, conversam por ali e até fizeram um primeiro tempo de valentia. O gol do Panamá foi do Murídio, jogador do Besiktas, atleta de 30 anos de idade, um dos destaques do Panamá nessa etapa inicial.
0: Muito bem, aí a reportagem TNC no Maracanã, com Gustavo Soler, Léo Pinheiro. Terminou o primeiro tempo e vamos ao placar do futebol do Brasil nesse domingo de seleção brasileira. Gavião tá comigo. Brasil ganhando no Panamá. 2 para o Brasil, 1 para o Panamá.
3: Amistosos pelo mundo começaram ontem. O México bateu a Austrália 1-0. A Escócia meteu 4-1 em Curaçao. E o Equador ganhou da Arábia Saudita de 2-1. Hoje, mais cedo, a Alemanha goleou a Finlândia 4-0. Japão 1-0 em cima da Islândia. E os Estados Unidos meteu 3-2 no Senegal. Amanhã vai ter Noruega e Suécia, Turquia e Macedônia do Norte e Colômbia e Costa Rica, Éder.
0: Valeu, Gavião. 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Muito bem, daqui a pouquinho o José Calil vai avaliar o primeiro tempo. Calil, agora dá uma manchete aí pro ouvinte da TNC. De 0 a 10, que nota você dá para a seleção brasileira nesse primeiro tempo, Calil?
3: 5.
0: Muito bem, o Calil vai explicar por que daqui a pouquinho desse 5 aí para a seleção brasileira nesse primeiro tempo de partida. O Brasil derrotando o time do Panamá pelo placar de 2-1. Voltamos na sequência. 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
0: Muito bem, meus amigos, voltamos. Maracanã, intervalo de partida. Brasil derrotando a equipe do Panamá. É um jogo de despedida da seleção brasileira do território nacional antes do embarque. O embarque para os Estados Unidos acontece amanhã. Jogadores viajando amanhã, se preparando. Sábado que vem, dia 6, amistoso contra a seleção egípcia. Brasil e Egito jogando. Estaremos aqui com você em todo o Brasil. Transamérica São Paulo, TMC São Paulo, Rio, Brasília, Curitiba, BH e Recife na transmissão desse jogo, dia 11, a grande abertura. Prepare-se para a cobertura da TMC na abertura dessa Copa do Mundo, a maior Copa de todos os tempos. Direto Cidade do México, México e África do Sul, primeiro jogo na Copa. E depois do dia 13, a estreia da seleção brasileira contra a equipe de Marrocos. Uma cobertura espetacular da TMC nessa Copa do Mundo de 2026. E deve ter muita pergunta pro Calil aí do Brasil inteiro, hein, Gaviva?
3: Vai, manda de uma vez, vai.
9: Separei três boas aqui pra você, Calil. O David. Calil, qual é a chance do Everton, terceiro goleiro, ganhar a titularidade na seleção?
3: Normalmente o terceiro goleiro não joga nunca. Agora, do jeito que estão as coisas, é possível que ele tenha chance sim.
9: O Jorge Katz, ele fala: Calil, parece que não importa a origem do treinador. Quando chegam na seleção, se tornam o mesmo treinador genérico, com a mesma estrutura de convocação e o mesmo formato de jogo. E a seleção não sai da mesmice.
3: Eu não concordo. Eu acho que o formato de jogo do Ancelotti é diferente e é isso que me preocupa. Eu gostaria de ver mais um médio. Eu acho que ele não vai fazer isso. Ele nunca fez na seleção brasileira, mas ele tinha que pensar. Pô, no Real Madrid ele tinha Casemiro, Toni Kroos e Modric. Ou seja, ele tinha três médios ali, ele tinha controle de jogo. O Brasil não tem controle nenhum. Qualquer adversário, Japão, Bolívia, hoje o Panamá, Tunísia, qualquer adversário domina o meio-campo da seleção brasileira.
9: O Roberto Giacone, Calil, me dê três motivos para o Neymar estar na seleção.
3: Putz, três assim de sopetão? Vamos lá. Primeiro, a qualidade de futebol dele. Embora ele não esteja mais no seu auge, ainda joga muito. Segundo, não tem ninguém que ocupou o espaço dele. Quem ocupou o espaço do Neymar? Ninguém. E terceiro, impõe respeito aos adversários.
9: Vai lá, Éder.
0: Muito bem, tá aí a pergunta, as perguntas do Brasil inteiro pro nosso Zé Calil. É, perguntas difíceis aí, hein, Calil?
3: O Gavião fica escolhendo as piores, né? Mas eu gosto dele.
0: Muito bem, nós voltamos na sequência com você, o Calil, comentando o primeiro tempo. 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
11: Bora conhecer o adversário do Brasil no último jogo da fase de grupos da Copa do Mundo FIFA 2026? Vamos falar da Escócia. O país do Reino Unido está na Copa depois de uma boa campanha nas eliminatórias europeias, se classificando em primeiro lugar com Dinamarca, Grécia e Bielorrússia. Será a nona participação dos escoceses na Copa, que voltam a disputar o torneio depois de 28 anos. Muito por conta de uma boa geração de jogadores, como Robertson, lateral esquerdo histórico do Liverpool, e Scott McTominay, meio-campista do Napoli, que vive o auge da sua carreira, joga muita bola. O Brasil nunca perdeu para a Escócia na história. Foram 10 jogos, 2 empates e 8 vitórias brasileiras. Olho nesse jogo, essa será a última partida do Brasil na fase de grupos e tem de tudo para ser decisiva. Brasil e Escócia é dia 24 de junho, às 7 da noite.
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0: Muito bem, meus amigos, voltamos. Maracanã, Rio de Janeiro, despedida da seleção antes da viagem para a Copa do Mundo. E o Brasil vai derrotando o time do Panamá pelo placar de 2-1. E agora o nosso José Calil vai avaliar com muita tranquilidade aqui o primeiro tempo da seleção brasileira, os pontos positivos, o que errou o Brasil no primeiro tempo. E o Alisson acabou tomando o gol. Será que faltou reflexo para o goleiro brasileiro? Calil vai falar sobre tudo isso a partir de agora. Opinião TMC. Fala, Calil.
1: Olha, Éder, eu não prometo para o nosso público falar todos os defeitos da seleção brasileira agora no intervalo, porque não vai dar tempo. Depois, com calma, ao longo da semana, né, quando chegarmos aos Estados Unidos, a gente vai ter tempo de falar sobre tudo isso. O time do Brasil é mal colocado em campo. Contra qualquer adversário, ele não consegue dominar o meio. E o problema é aquele antigo. Nós temos dois volantes, Casemiro e Bruno Guimarães, e quatro caras lá na frente. O coitado do Matheus Cunha, daqui a pouco ele vai cair de exaustão aí no gramado, porque ele tem que ir lá na frente, né, para se incorporar ao ataque quando o Brasil tem a bola. E quando perde a bola, ele volta para proteger o lateral esquerdo, Alexandre, para que o Vinícius não tenha que voltar. Ok, eu concordo com o Ancelotti que o Vinícius Júnior tem que ter um pouco mais de conforto. Veja que ele fez o gol hoje há um minuto e depois chutou no gol, na bola que o Casemiro desviou, e saiu o segundo gol. Então o Vinícius, ele é nosso principal artista. Ele tem que ter liberdade mesmo. O problema é como isso é construído. Eu entendo que o Brasil deveria ter mais um médio. O Brasil deveria ter mais um jogador no meio, porque aí você teria condições dos atacantes terem mais liberdade, serem mais agudos. O Rafinha está perdido ali. O Rafinha foi escalado hoje na dupla de ataque, né? Rafinha e Vinícius são hoje nossos atacantes mais aprofundados. Só que não é essa a função do Rafinha. Ele está perdido ali. Ele até teve duas chances, chutou uma bola na rede pelo lado de fora e atirou uma outra bola também com perigo, mas ele está meio perdido. Luiz Henrique, que era do Botafogo, também perdido na ponta direita, não está conseguindo substituir o Estevão. Eu gosto muito do Luiz Henrique, mas ele está mal, porque ele está entre proteger o Wesley, vir um pouco para dentro para abrir o corredor para o lateral direito do Roma, e também marcar o lateral esquerdo adversário. Ele não está conseguindo fazer uma coisa nem outra. Você acha, Éder, que os adversários do Brasil não estão assistindo isso aí? O técnico do Marrocos está assistindo. Ele já sabe como dominar o meio do campo da seleção brasileira na estreia da Copa do Mundo. Então, essa fórmula vertical do Ancelotti não está dando certo. O Brasil tinha que ter um pouco mais de controle. Tinha que ter mais um jogador ali no meio para ficar mais com a bola, para ter mais posse, né? Veja que o Brasil não consegue ter mais posse de bola que o Panamá. Olha lá no nosso canal do YouTube, o Panamá teve mais posse de bola que o Brasil. Isso não pode acontecer, mas está acontecendo. E é fruto da má colocação do time em campo. O técnico do Panamá está há 6 anos, falou aí o Léo Pinheiro. E claro que ele tem muito mais domínio, né, do trabalho do que o Ancelotti. Eu acho que o Ancelotti tinha que ser mais humilde. Ele tinha que reconhecer o momento que ele está enfrentando na seleção brasileira e ser mais humilde, fechar um pouco mais a casinha. Não é vergonha nenhuma. Repito, no Real Madrid ele se consagrou com Casemiro, Toni Kroos e Modric. 3 médios, 3 jogadores de controle de bola. Aqui ele só tem 2. E outra, o Bruno Guimarães não é um jogador de controle. O Bruno Guimarães gosta de infiltrar, ele gosta de aparecer como elemento surpresa na área. Perfeito, isso é bom, mas quem marca? Quem ajuda o Casemiro quando nós não temos a bola? Quem ocupa o buraco que fica o meio campo do Brasil? Parece as ruas aqui de São Paulo, estão cheias de buracos, né? Você cai no buraco, você está dirigindo, você cai num buraco, andou mais um pouco, cai em outro. É o meio campo da seleção brasileira. Nós não temos ocupação de espaço. E outro, o Bruno Guimarães, quando ele volta para encostar no Casemiro, ele chega atrasado e tem que fazer a falta, como ele fez no gol de empate do Panamá, do Amir Murillo, que bateu a falta. E sobre a sua pergunta em relação ao Alisson, Éder, realmente, o Alisson está sem jogo, né? ele não tá jogando, ele ficou 2 meses e pouco afastado, fez alguns minutos no Liverpool antes de se apresentar à seleção brasileira. Eu espero que o Taffarel, que é o grande mentor do Alisson, né? O Taffarel é o treinador dele já há muito tempo, que ele imprima um ritmo forte nesses dia 13, a estreia do Brasil, faltam 13 dias então, né? Que ele imprima um ritmo forte nos treinamentos, porque o Alisson precisa estar mais ágil, ele precisa estar mais ali rápido nas decisões quando a bola é chutada contra o gol do Brasil. O Wesley também não está bem.
2: Calil.
1: Oi, fala.
2: Só pra gente destacar, já volta o goleiro do Brasil para o campo de jogo, mas volta com alteração. Ederson será o goleiro do segundo tempo da seleção brasileira.
1: O Ancelotti falou ontem, até aí nenhuma novidade, né, Soler? Ele falou ontem, você estava lá na coletiva, que eles pediram 11 substituições aos dois treinadores, Ederson. Então pode preparar a sua caneta aí, porque vão trocar 11 jogadores. E tem que trocar mesmo, amistoso é para isso. Vamos ver, vai entrar o Ibanez na lateral daqui a pouco, né? Acho que só os dois zagueiros, o Ancelotti, nenhum ele vai ter que deixar, porque os outros dois não estão, né? Estavam na final da Champions ontem. Ele vai mexer aí, vai entrar o Danilo, não sei se no lugar do Bremer ou do Léo Pereira, vai entrar o Douglas Santos, vai entrar o Danilo que era do Palmeiras, vai entrar o Fabinho, né? O Brasil precisa jogar, tentar, Éder, pelo menos num amistoso. Ó, o Danilo já volta com a tarja de capitão, tá vendo? Vai entrar o Danilo que é do Flamengo, tá ali também o Endrick, vai entrar, o Endrick pode ser uma boa solução. Talvez ele consiga fazer o que estão pedindo para o Matheus Cunha melhor, né? Então é isso, Éder, realmente é um momento preocupante, a seleção não evolui sob o comando do Ancelotti. Tá ganhando do Panamá, tudo bem, tá ganhando, mas eu continuo bastante preocupado com algumas coisas que eu estou vendo. E agora vai trocar todo mundo, né? Lá voltaram acho que todos os jogadores diferentes.
2: Só ficou o Léo Pereira.
1: Beleza, Soler, então vamos analisar aí como é que vai ser esse segundo tempo com os novos jogadores, Éder.
0: Muito bem, vamos lá então, Soler, vamos tentar aí, Léo Pinheiro, organizar o Brasil para esse segundo tempo aí, que mudou o time praticamente todo, né?
2: Vamos lá, Éder, o Brasil agora então com 23, Ederson, 24, Ibanez, 13, o capitão Danilo Luiz do Flamengo, 15, Léo Pereira e 16, Douglas Santos. Meio de campo com o número 17, Fabinho, 18, Danilo Santos, e aí pela direita, 26, Rayan, na ponta direita, o Paquetá com a 20 na esquerda, e a dupla de ataque, 19, Endrick, e 25, Igor Thiago.
0: Nossa, vamos devagar. O Endrick, que número é, por favor?
2: 19 pro Endrick.
0: Aí o Paquetá com a 20, né? Isso. O Danilo Santos, que número é?
2: 18,
0: Danilo Santos. Bom, a gente vai organizando aos poucos. Autoriza o árbitro, rolou a bola no segundo tempo. É comigo no futebol, nota 10 do Rádio Brasileiro. Domina o Brasil no campo de defesa, tentando partir para o campo de ataque. Danilo ativando no ataque. Abriu na ponta, Igor volta recuando. Liga pelo centro esquerdo, troca passo, o time do Brasil. Bola para Léo Pereira. Domina pela intermediária, tem um zero tocado por dentro. Volta recuando, tocando para Danilo. Danilo recebendo. Ibanez abre pela direita. Vem Danilo. Retrocedeu, deixou na zaga lá atrás. Agora da intermediária faz o passe curta. Léo Pereira. Léo Pereira liga no meio de campo. Parte para o campo de ataque. Vamos lá, o 17 do Brasil que entrou. Diga aí.
2: Fabinho, 17.
0: Fabinho, número 17 do time do Brasil. Bola recuada no campo de defesa, tocada na direita, agora para chegar de Ibanez, recolhendo Ibanez, recua mal, toma, recupera, leva para o campo de ataque, outra vez agora a equipe do Panamá, tentativa na abertura na ponta, vem na cobertura, Ibanez fecha a porta, é falta no atacante panameño. O árbitro dá sequência, recupera Ibanez, ele domina, vai tentar a passagem, aperta na cobertura, vai, bate na bola no Panamanho, vai sair pela linha lateral. Vamos organizar agora o Panamá, que também mudou o time inteiro aí, hein, Léo?
3: Mudou. Duas alterações, tá, Éder? Meia dúzia, Martínez, e 17, Ferraro. Em campo, saíram 10, Ismael Dias, e 18, Waterman.
0: Barraro.
3: Isso.
1: Acho que é Fajardo, não é, Léo? Fajardo,
0: portanto, número 17 a equipe do Panamá nesse segundo tempo. Bola para Ibanez, trabalha tocar pela meia direita, câmera de ataque do time do Brasil, chama contra si, marca a primeiro, não pode bater, volta recuando, liga ali atrás, agora entregando para Léo Pereira, tempo só de passe na esquerda, vai agora para Douglas Santos, recebendo na esquerda, Douglas domina, recua outra vez, agora entregando para Léo Pereira, de primeira para Danilo, Danilo recepcionou, vai tentar partir para o câmera de ataque, ativando o Birbiolo, bola tocada na ponta, vem para Danilo, Danilo Hendrick, tentou passar, chega primeiro da cobertura, Córdoba, tirou dali, levantando a bola para Barcenas, tentou passar, perde a bola para Fabinho de primeira, agora pelo Biolo, bola tocada na grande área, saiu o goleiro do Panamá para fazer defesa na tentativa de chegada no Brasil no lance, Léo.
3: Na tentativa de velocidade do Hendrick, a bola ficou nas mãos do Mosquera. 2-1 Brasil.
0: Bola recuada, sobrando outra vez do goleiro, vai bater para o campo de ataque, está jogando Mosquera, Mosquera levanta na face central do campo, toca de cabeça Danilo, alçando para o campo de ataque, para Danilo Santos, acabou perdendo, volta a bola para Léo Pereira, de primeira para Fabinho, deixou outra vez agora para Paquetá, Paquetá para Igor, Igor dominou, invadiu a grande área, Igor Thiago, desacelera, voltou, Paquetá, bate, erra, rifa, joga pelo alto, pela linha de fundo, chegou chegando o Paquetá, e engraxou a esquerda para mandar, mas bateu por baixo, a bola subiu. Tiro de meta para a equipe do Panamá, fazendo a cobrança na tentativa de chegar do Brasil. 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Bola batida para o campo de ataque, desce o Panamá. Ederson de cabeça, afasta, volta para Fajardo. Fajardo tentou bater por cobertura, vai para o goleiro brasileiro. Ederson domina pelo time do Brasil. A primeira direita agora jogando para Danilo. Danilo pela direita agora para Ibanez. Ibanez trabalha pela intermediária, faz o passe agora para a tentativa de Danilo Santos. Tentou passar, vem na cobertura, fecha a porta outra vez. A defesa do time do Panamá. Bola pela linha de lado com o Aterman ajudando a defesa. É lateral para a equipe do Brasil. Vou tentar. Bora para Raven. Diga a informação.
2: Só para a gente ter noção do que está acontecendo agora no Maracanã. Como o Brasil mudou o time inteiro, são quase 4 minutos de bola rolando e até agora o quarto árbitro está subindo plaquinha.
0: Olha a bola tocada para o campo de ataque. Abertura vem na esquerda. Tentou o Blackman. A bola para fora pela linha de lado. É lateral para o time do Brasil bater da intermediária. 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Douglas Santos de primeira beira, meia esquerda, campo de ataque, entregando para chegar de Paquetá. Paquetá vem embora para o campo de ataque, deixou na esquerda agora para Douglas Santos, voltou para Paquetá. Tempo sendo jogado pelo meio, volta recuando. Léo Pereira dá Fabinho. Fabinho recebendo, recua na intermediária, deixou na faça central, tropeça agora para Danilo. Danilo partindo para o campo de ataque, carrega, leva. A bola da meia direita, ataque brasileiro. Volta outra vez agora para Fabinho. Tem opção de jogar por dentro. Vai tentar abertura para o Igor. Corta reta, guarda de qualquer forma. Raven levanta a bola para Fajardo. Tentou passar, ganhou na marcação. Entrou Fabinho, tira pela defesa brasileira. Marta a jogada, toca para Ibanez. Abre pela direita, câmbio ataque. Carrega, leva a bola, vem embora Brasil. Bola para Danilo. Danilo recebeu, tentou a sequência. Perde para Martínez. Martínez recupera, deixa outra vez ali. Intermediária, domina, sai jogando o time do Panamá. E atenção, galera. A bola corre solta no Maracanã. Etapa final de jogo. Placar do amistoso no Brasil rumo à Copa do Mundo. Brasil 2, Panamá 1.
3: Brasil pega o Egito sábado que vem, 7 da noite, Éder.
0: 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Agora dominada na esquerda pelo campo de defesa, recuada para Martínez. Martínez prendendo, deixou outra vez agora ali atrás a Escobar. Escobar virou jogada na esquerda para Andrade. Andrade batendo bola curta por dentro agora para Córdoba. Evita a marcação de Hendrick. Recuada.

0: Bora Paquetá, recuando na esquerda, deixa outra vez agora Léo Pereira na sequência, Paquetá por dentro para Danilo Santos, recorde pela intermediária, deixando na esquerda no campo de defesa Douglas Santos, prende Douglas, recua outra vez agora da intermediária, faz o passe a Léo Pereira, de primeiro para o zagueiro, domina Danilo, ainda pelo campo de defesa, abriu na ponta para Ibanhas, Ibanhas volta, recua outra vez agora do campo de reta, guarda a bola para Danilo, Danilo dominando, carregando pelo time do Brasil, 6 minutos do segundo tempo, 2 para o Brasil, 1 para o time do Panamá, vem Danilo, abre pelo direita, bate bola curta agora para Ibanhas, tentou, abriu na ponta direita para Rayan, atenção, dominando Rayan, fugiu na ponta direita, preparou de esquerda, cruzou, sobe, corta bola de cabeça, afasta, voltou Danilo Santos tentando, rasga Rodrigues, de qualquer forma volta para Ibanhas, de primeira agora para Hendrick, rolando pelo miolo, entra para cortar outra vez, corta, volta, bola Paquetá, levantou, Hendrick desviou no goleiro, sai Mosqueira, a bola vai pela linha de fundo, os dois se chocando ali na grande área, bola pela linha de fundo, bola para a equipe do Panamá aí, Léo.
1: No novo passe do Lucas Paquetá, dessa vez por elevação para o Hendrick, ele tentou se atirar na bola, não conseguiu a finalização e apenas tiro de meta, 2-1 Brasil.
2: Olha aí, Léo e amigos da TMC, Soler, o Brasil parece um pouquinho mais povoado no meio campo, né? Agora são 3 caras mais de meio campo mesmo, Fabinho, Danilo, que era do Palmeiras, e o Paquetá. Parece que o time já não tem tantos buracos ali no meio.
0: Vou dizer uma coisa pra você, o Ansel. Olha o erro do goleiro, vem a bola pro Gaia, bateu por cobertura.

0: sem chance. A partida, Ryan confere o terceiro gol da seleção brasileira. Aos oito minutos do segundo tempo, Ryan, número 26, com Igor Thiago apertando o goleiro panameño. E Ryan bater por cobertura para fazer o terceiro gol da seleção brasileira. Explode o Maracanã, festa da torcida brasileira. Essa já foi, Mosquera, já era, Mosquera. Bota na conta, goleirão, a bola na rede, gol do Brasil, brilha, brilha, Ryan. Agora Brasil 3, Panamá 1, Léo Pinheiro.
1: Oi, boa noite. Teve gol do Ryan hoje, na finalização de perna esquerda, se aproveitando da falha na saída do Mosquera. Igor Thiago fez a pressão, perna canhota do menino revelado pelo Vasco. Golaço da seleção brasileira. 3-1, Éder!
0: 3-1 pro time do Brasil, para Fabinho. Já descarta, vira jogada pela direita, na Inter, madeira para Danilo. Danilo vai tentar bater pro campo de ataque, levanta na faixa central do campo, subiu o corpo, dá pro gol. A bola volta para Fabinho, recupera o domínio pelo campo de defesa, abrindo na esquerda agora para Douglas Santos. Trabalha pela Inter, madeira, voltando para Paquetá. Paquetá trabalha, 9 minutos do segundo tempo, 3 para o Brasil, 1 para o time do Panamá. Leva Paquetá, distanciou-se do primeiro, bate a marcação de Martínez, volta recuando, deixando lá atrás agora para Léo Pinheiro, de primeira para Danilo, Danilo dominando, vai fugindo, vai levando para o ataque, bate na direção de Léo Pereira, recebendo Léo Pereira, botou na ponta esquerda lá embaixo, Douglas Santos, volta outra vez agora Léo Pereira, domina pelo campo de defesa brasileiro, carrega na faixa central, escapa na marcação de Fajardo, recua outra vez ali atrás agora, Danilo levantou mandando no ataque, Ryan fecha, sai o goleiro para fazer defesa. 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José Calil, quem entra quer mostrar serviço aí, Calil.
2: O Ryan vai acabar ganhando a posição do Luiz Henrique, Éder. Luiz Henrique foi muito mal no primeiro tempo. E o Ryan, que alegria, né? Já pensou a família dele, que é ali da barreira do Vasco. Tá todo mundo aí com certeza no Maracanã. Que lindo gol.
0: Vai para o ataque, Rodrigues, desceu com tudo, preparou, bateu pro gol, defendeu Ederson. Pega bem o goleiro do Brasil e vai sair jogando. Maracanã é a despedida da seleção da torcida brasileira. Amanhã o embarque para os Estados Unidos. E amanhã, grande parte do time da TBC já segue também para os Estados Unidos para essa cobertura sensacional da Copa do Mundo. A outra segunda-feira, vamos nós, Calil, Benja, todo o time. Vamos juntos para essa cobertura espetacular da TBC na Copa do Mundo. Para dominada no campo de defesa, Paquetá de primeira pela direita, agora para Ibanhas. Retrocede agora para Danilo. Danilo enfiando na esquerda, Léo Pereira, trabalha pela intermadeira, Rodrigues apertou na cobertura, ele bate a bola de primeira agora para Douglas Santos, dá Danilo Santos voltando para Douglas, Douglas trabalhando, leva outra vez agora para Fabinho, recua na intermadeira para Léo Pereira, de primeira para Danilo, Danilo recebeu na zaga central, tentando partir para o campo de ataque, carrega, leva a bola, desce, tenta abertura, mandou lá na ponta direita agora para Ibanhas. Ibanhas é rápido pelo miolo, é para o Ryan, boa fita, escapou na marcação, tentou, bateu para o gol, defendeu o goleiro. Tá turbinado o Ryan no jogo, José Calil. Quer mostrar serviço mesmo, Calil.
2: Em 11 minutos, ele já fez muito mais que o Luiz Henrique no primeiro tempo inteiro. É um jogador, Éder, que pode sim ganhar essa ponta direita na ausência do Estevão, né? Que infelizmente não vai.
0: Para dominar, ataca outra vez, agora descendo para o campo de ataque, dominando o Murídio, prendendo o meio à direita, volta, quando na faixa central do campo, troca passes para Escobar. Escobar

0: não tem vergonha de chutar de longe. O Rodrigues, a segunda finalização dele no segundo tempo, a segunda de fora da área e de novo em cima do Ederson, tranquilo para fazer a defesa.
1: Parece que o Ederson tá mais magrinho, né, Eder? Parece que ele tá mais em forma que o Alisson.
2: Olha a bola do Miratão à esquerda, Douglas Santos carrega na intermediária, veio descendo, volta recuando, vem trazendo, toca curto, vira a jogada pelo meio, soltando para Paquetá. Paquetá recebe, domina pela intermediária, faz a abertura da vez, agora tocando na ponta para Igor Thiago. Thiago de primeira para Douglas Santos, abriu na ponta esquerda, vem embora Danilo Santos. Danilo Santos recuando para Endrick, corta ali atrás, outra vez a reta, guarda com a Andrade, afastando a bola, volta, fica dominando outra vez agora com Bacenas. Bacenas da Harley, tenta passar, aperta e Banhos, falta, não perde a viagem. O Atro mandou seguir, tive impressão da falta, mas Ryan desce, avança na meia direita, cabe o ataque, volta recuando. Fatiou, deixou para Paquetá, Paquetá na ponta para Ryan, outra vez agora para Paquetá, pelo meio para Fabinho, volta para Paquetá, recuando a Léo Pereira, de primeira para Danilo. Danilo vira jogada na esquerda agora para Léo Pereira, trabalha pela intermediária, faz abertura rápida agora para Douglas Santos, trabalhando na intermediária, finta na passagem, bate a marcação do primeiro da sequência da jogada, carrega na intermediária, vira pela direita agora para Ibanhos. 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Léo Pereira domina pela esquerda, volta, recua, toca a bola para Danilo. Danilo vira pela direita agora para Ibanhos. Ibanhos trabalhando na defesa, vai tentar partir para o campo de ataque, bola colocada na meia direita, atrapalha a jogada outra vez agora para o intermédio de Paquetá, na ponta de primeira para Hendrick, volta para Ryan, agora de primeiro para Danilo Santos, vem embora para o campo de ataque Danilo, fatiou, deixou na esquerda, Douglas Santos prepara o cruzamento, volta para Danilo Santos, deixou Paquetá, bate.

Paquetá, lindo gol no Maracanã. Depois da trama do ataque brasileiro, Danilo de primeira na esquerda, Douglas

0: vibrada da torcida no Maracanã. Paquetá, camisa 20, marca para o Brasil. Aos 15 minutos do segundo tempo, essa já foi, Mosquera, já era. Já era, Mosquera. Bota na ponta, goleirão, bola na rede. Paquetá brilha, brilha muito, Paquetá. Agora Brasil 4, Panamá 1, Léo Pinheiro.
1: Na jogada pelo corredor esquerdo do ataque do Brasil, corta-luz do Danilo Santos, jogador do Botafogo, e finalização de perna canhota do Lucas Paquetá, jogador do Flamengo. A bola bateu na bochecha da rede e o Brasil amplia 4-1.
0: Olha para a dominada, vem Fabinho, de primeira agora para Igor Thiago, dominou, pintou, primeiro invadiu a grandeira, tirou o goleiro vem, Bartolo vai marcar, pênalti! Penalidade máxima para o Brasil! Pênalti em cima de Igor Thiago, pênalti cometido por Mosquera depois de uma caneta em cima do Escobar. O goleiro evitou, o Igor Thiago botou no chão, é pênalti para o Brasil. Léo Pinheiro.
1: Ele colocou entre as canetas do marcador, driblava para o lado esquerdo o Mosquera e foi atingido na perna direita. A arbitragem em cima do lance marcou a penalidade. Pênalti para o Brasil, Éder.
0: E olha que o Brasil vai pra cima nesse segundo tempo, hein, Calil?
2: Olha, independentemente dos nomes dos jogadores, é outro time, né, Éder, no segundo tempo. É uma outra formação tática, o Brasil incorporou o meio do campo. Hoje joga agora, no segundo tempo, com três caras de meio mesmo, Fabinho, Paquetá e Danilo. E isso tá levando o Panamá à loucura. O Brasil retoma a bola rapidamente e consegue ser muito mais agressivo. Embora tenha um atacante a menos.
0: Penalidade máxima para o Brasil. 17 minutos do segundo tempo no Maracanã. Vem para fazer a cobrança Igor Thiago. Ele sofreu pênalti depois de uma linda jogada, uma caneta no zagueiro Escobar da equipe do Panamá. Pênalti para o Brasil. Pode ser o quinto gol brasileiro. Igor Thiago se afasta. Mosquera na meta para a meia. Tomou distância Igor, o gogó é meio. Emoção é a sua, intenção a dele. Meta o gol, vem, bate. Gol!

marca o quinto gol para a seleção brasileira e comemora demais e vibra demais. Ele quer uma vaga no ataque brasileiro. Igor, Thiago marca para a seleção brasileira. 18 minutos, etapa final de jogo. Essa já foi, Mosqueira, já é.

0: 5 para o Brasil, 1 para o Panamá. No lance, Léo Pinheiro.
1: Batida de perna direita no canto direito do Mosquera, que saiu de forma antecipada para o lado contrário. Igor Thiago, especialista na marca da Cal, amplia 5-1. Não perca as contas, Ed.
0: Muito bem, e agora várias alterações do time do Panamá aí, hein, Solé?
2: Exatamente, Éder. É um batalhão de gente de vermelho. A primeira delas sai com a 2, o Blackman, para a entrada do número 15, o Davis. Davis 15 na vaga do Blackman. Sai 16, o Andrade, para a entrada do 15, Miller. Miller 25, desculpa, 25 Miller. Sai com a 4, Escobar, para a entrada do número 13 na seleção. Ele colocou o Ramos, Ramos camisa 13, Giovani Ramos na vaga do 4, do Escobar camisa 4. Está posicionado o 9 também para entrar, o 27 também. Só para a gente destacar, vai entrar o 27 no lugar do número 11, o Barcenas. Tá entrando com a 27, o Barria não foi convocado para a Copa, Éder. Ele tá fazendo parte do grupo de apoio e vai entrar hoje contra o Brasil, mas não vai para os Estados Unidos, nem México, nem Canadá.
3: É do Botafogo esse aí, é do Botafogo, não é?
2: Isso.
3: Kadir.
2: Não, o
3: 27,
2: né? Isso, é, o Kadir Barria, só que ele não foi convocado para a Copa, mas tá no Maracanã, né? Então, foi chamado para participar. Saiu com a 3, o Córdoba, veio com a 5, o Farinha. E saiu o número 7, o José Luiz Rodrigues, para a entrada do número 9, Tomás Rodrigues.
0: Muito bem, José Calil, que salada para esse segundo tempo, hein? Mudou tudo, mudaram as duas equipes para o segundo tempo. E aí o 27, Tomás Rodrigues, entra no gramado pela equipe do Panamá. Fala, Calil.
3: Tava previsto, né? Ontem o Ancelotti falou na coletiva que ia trocar o time todo, evidentemente que o Christiansen, o técnico do Panamá, também precisa fazer suas últimas experiências, mas o mais importante que fica desse jogo, Éder, você vê, em 17 minutos o Brasil fez 3 gols, isso não é à toa. O meio campo mais povoado, ele não deixa o adversário jogar e permite que o time jogue mais. Então o Ancelotti precisa rever seus conceitos, ele precisa montar o time assim, com 3 médios e 3 atacantes. Fica muito mais equilibrado. Veja que o Brasil, em 17 minutos, fez 3 gols e não foi à toa isso, velho.
0: Muito bem, José Calil, opinião forte aqui no microfone da TNC. Realmente a bola está chegando com mais facilidade para os atacantes, né, Calil?
3: E o Panamá não chegou.
0: Isso é visível, né?
3: E o Panamá não chegou mais. Veja quantas vezes o Panamá chegou no primeiro tempo.
0: Domini Banhas, trabalha pelo campo de defesa do time do Brasil. Tenta tocando na esquerda, lá embaixo, agora entregando para Douglas Santos. Domina pelo campo de defesa, vai tentando partir para o campo de ataque. Trabalha jogando pelo time do Brasil. Chama contra si, marca sendo o primeiro, volta. Recuando ali atrás, agora servindo na intermediária para Léo Pereira. Léo Pereira de primeiro pelo meio para a movimentação de Danilo Santos. Recua, deixou para Ibanhas. Ibanhas trabalhando, volta para Danilo. Vai tentar chegar outra vez agora para o campo de ataque. Rola mal, chegou Farinha, acesa o corte. A bola tocada para Thomas Rodrigues dominando, vai tentando fugir por câmbio de ataque. Camisa 9 é o Domingues ali no ataque do time do Paraguai, do Panamá. Eu vou dizer uma coisa, mas mudou tudo, rapaz. Mudou
3: Tomás
0: todo o time.
3: Fácil, e tá fácil. O 9 é o Thomas Rodrigues, né? O 9.
0: Virou uma salada aqui o time do Panamá nesse
3: Panamá
0: segundo
3: mudou,
0: tempo.
3: O Panamá mudou vários jogadores também. Como disse o Soler, entrou até o Kadir, que é do Botafogo, que nem vai pra Copa do Mundo. Mas agora é hora de fazer as últimas experiências, Éder, porque a Copa vai começar, né? E o Panamá estreia numa parada dura contra a Gana, depois vai pegar ainda a Inglaterra, vai pegar a Croácia, um grupo muito difícil, esse do Panamá. Agora, você Calil, viu o clima de festa, Soler? É tanto na seleção brasileira que a camisa dos que estão no banco de reservas parece um abadá. Ou é impressão minha, Soler?
2: Parece mesmo, pior que parece. E um detalhe dessa convocação do Panamá, que além do Kadir, tem agora mais 3 jogadores no banco de reservas que não foram convocados para a Copa do Mundo, mas estão completando o banco, já que ainda são amistosos preparatórios, ainda pode contar, né, com esses jogadores não convocados. Tem o Griffith, o José Murígio e o Anderson, esses três jogadores que ficam ainda no banco de reservas e que não vão viajar para disputar a Copa do Mundo.
3: É, lembrando que o Panamá ainda pode fazer três substituições, porque foram pactuadas 11, né, no total, e o Brasil pode fazer mais uma, mas só tem o Everton no gol. Eu acredito que ele vai deixar o Everton, o goleiro do Grêmio, para jogar meio tempo no outro amistoso, né, para poder dar chance para todo mundo. Só vai faltar o Neymar, que aí realmente só terá condições para a Copa do Mundo. Mas é impressionante, eu espero que na entrevista do Ancelotti, depois do jogo, isso seja abordado, né? Como o time melhorou, tendo um médio, um jogador mais de meio campo mesmo, na escalação entre os 11 jogadores titulares.
4: O Eder,
0: diga!
4: O cara que levanta a placa da substituição aí tá trabalhando mais que o garçom do Calil, viu, Eder?
3: Aí não,
4: hein? Esse cara vai ter tendinite, hein?
0: 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Vai sair jogando outra vez o time do Panamá. Lá pela direita no campo de ataque, tomando posição para fazer a cobrança dessa falta. Kadir Barria, vem ali Bermeiro fechando. Arthur vai lá, está conversando agora com o Murídio. Murídio se afastou, reclamou um pouco. Falta para o time do Panamá, bater pela meia direita, campo de ataque. Toma distância para fazer a movimentação de bola. Vai mandar lá dentro, Panamá no ataque. 25 minutos do segundo tempo, Brasil ganhando. 5 para o Brasil, 1 para o time do Panamá. Amistoso na seleção se preparando para a Copa do Mundo de 2026. Mas o que é tanta reclamação ali, hein? Ele vai para cima do árbitro. O Igor Thiago tá reclamando ali do Miller, número 25 do time do Panamá, hein, Solé?
2: Jogadores do Panamá ficam empurrando jogadores do Brasil, tanto que agora na cobrança de falta, teve um lance ali de puxão de camisa de um atleta do Panamá para cima de um brasileiro, por isso a reclamação.
0: Bola reboteada para Martínez. Martínez levanta a bola para o campo de ataque. A bola volta para Igor Thiago. Domina pelo campo de defesa. Entregando rápido. Agora jogando para Endrick. Endrick tentou a virada. Levantou na esquerda para Douglas Santos. Carregando. Vem levando para o campo de ataque. Parte contra a marcação do primeiro. Tira da marcação. Primeiro Pernambuco. Faz o passe rápido agora para Danilo Santos. De primeira. Paquetá. Paquetá para Danilo. Volta recuando. Léo Pereira. De primeira agora para Fabinho. Volta para Léo Pereira. Trabalha pelo meio de campo. Batendo bola curta. Entregando para Paquetá. Paquetá. Léo Pereira. De primeira agora para Danilo. Danilo ativando lá na ponta direita. Cabra ataque para Rayan, recebendo, dominando na ponta direita, escapa para marcação primeiro, batendo o segundo, volta recuando, descartou, voltou na zaga para Danilo, completou pelo meio para Fabinho. Fabinho vem embora, largando pela meia direita, agora entregando para Paquetá. Paquetá na ponta, Igor. Igor volta, recua para Ibanez, tentou abertura para Rayan, chegou rasgando ali atrás, interceptando a defesa, tirando o Davis pela defesa para meio. O Arthur pegou a falta.
3: Fala, uma informação, Calil, importante. Número 23 do Panamá,
0: Murídio,
3: ele está um minuto fora do campo. Por quê? Porque já está valendo hoje,
0: é verdade,
3: as novas regras da FIFA para a Copa do Mundo. E uma delas é, jogador que sai machucado, acabou aquele negócio. O cara parece que está morrendo, sai e já volta. Jogador que sai por contusão tem que ficar pelo menos um minuto fora. Por isso que o cara voltou só agora.
0: Reposição de lateral, 5 segundos, né? São as novas regras aí da International Board. Mas é realmente para acabar com o antijogo.
3: Tomara, né?
0: Fica aquela coisa demorada. Jogador que vai, não aconteceu nada, fica caído no gramado, ele vai ser atendido. Foi atendido fora de campo, um minuto para voltar. E aí, claro, é prejuízo. Olha o Paquetá, perdeu a bola. Para o Fernando no campo de ataque, para Fajardo. Chutou, pá, tira a defesa para brasileira, rebotada na batida, volta pela direita agora para Lacunta, entra outra vez agora Murídio, Murídio para Fajardo. Fajardo levantou para Murídio. Murídio recebendo, dominando na ponta direita, câmera ataque do time do Panamá, não pode bater, falta recuando, fez o passe agora para Martínez. Martínez domina pela direita, tenta o cruzamento, tira Fabinho pela defesa do Brasil, afasta, volta para Igor, Igor Thiago domina pelo campo de defesa brasileiro, descarta outra vez a marcação de Farinhas, ainda ele, volta recuando, deixou para Léo Pereira, para Ederson, Ederson parte de esquerda, levantamento, ele bola para o campo de ataque. Essa outra vez da linha média do time do Panamá. Olha o Endrick, vem na cobertura. Davis foi batido, o Endrick recupera, domina pelo time do Brasil, avança, vem com a bola dominada. Danilo Santos pediu, Endrick tentou passe, pegou na zaga, voltou para Igor Thiago, deixou na esquerda para Danilo, soltou para Endrick. Endrick tentou bater de prima, a bola fica no goleiro. Vem Mosquera para fazer defesa. 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A bola rolando, 29 minutos desse segundo tempo, desce Murídio, de primeira agora para Martínez, domina pela meia direita, volta para Farinha, Farinha prendendo, volta outra vez da ponta direita, agora entregando para Martínez, Martínez vem embora para o campo de ataque, carrega, leva a bola, tem opção de jogada por dentro, volta, recuando pela meia direita, troca, passa o time do Panamá, bola batida pelo meio, trava a jogada, desce outra vez agora para ofensiva, tentativa de passe, lá na direita para Martínez, Martínez recebeu, voltou recuando na meia direita para Murídio, Murídio tentando evolução, toma outra vez a defesa brasileira, Danilo Santos afasta e Banhas tentou subir, bola cabeceada pelo Rodrigues, fica para o goleiro brasileiro, vem na meta para fazer defesa, domina Ederson, sai jogando e atenção galera, a bola corre solta no Maracanã. Amistoso preparatório para a Copa do Mundo. Você com a TMC e com a seleção brasileira. Placar do amistoso no Maracanã. Vamos a 30 minutos do segundo tempo. Brasil 5, Panamá 1.
5: O brasileiro João Fonseca em Roland Garros bateu aí o norueguês e foi para as quartas de final.
0: Muito bem.
3: Aí o Gavião.
0: Grande João Fonseca, hein?
3: Gavião Saporito, falando de tênis. Aí,
0: 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Bola trabalhada para Farinha, Farinha na ponta direita para Martínez, desce o time do Panamá, vem para o campo de ataque, prende bola, volta a recuperar agora para Harvey, Harvey domina pela face central do campo, Paquetá dá combate, tenta a recuperação ainda, Harvey perde a bola para Paquetá, houve falta, o árbitro parou, marcou falta no Paquetá sobre o Harvey, com Maturata todo mundo vira um 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melhor cobertura do rádio brasileiro na TMC, bola recuada para Davis, Davis domina pela esquerda, prendeira intermediária do Panamá, tocando bola curta, ligando vermelho, soltando o rato, agora entregando para Rodrigues, tentou passar, não passa, vem em plano da cobertura, falta para o Panamá bater, ali na faixa central do campo, falta, já batida, bola para Ramos, Ramos de primeira para Martínez, Martínez domina pela intermediária, abre para Farinha, Farinha recebendo, dominando na ponta direita, tentativa de passe lá na ponta agora para Fajardo, Fajardo vem embora, Recondeu, deixou por dentro, Rodrigues chuta, travado pela defesa brasileira, bola bate na defesa e vai sair pela linha lateral, lateral para a equipe do Panamá bater, lateral cobrado, bola para Harvey, trabalha a jogada pela meia direita, vai tentar chegar outra vez agora da aproximação na linha meta brasileira, volta recuando, ligando na esquerda, troca passe, tentativa de abertura agora para Davis, Davis tentou a evolução na ponta, luta pela bola o Miller, entre banhos, bate na bola, ela sai pela linha de fundo tocando no panamenho, bola para a equipe brasileira, 5-1 Brasil, essa observação do Calil é perfeita, eu acho que deu outra sustentação no meio de campo, tem que povoar o meio de campo, não adianta você botar 4, 5 atacantes, mas a bola não chega, não adianta nada, né, Calil?
3: É, veja que o Brasil em 17 minutos fez 3 gols e o Panamá não chegou mais, o Ederson não foi exigido, essa é uma reflexão, claro, né, o Ancelotti tem a comissão técnica toda dele, o filho e os outros assessores, eles têm que fazer, o Brasil não pode ir para uma Copa do Mundo com meio de campo tão desprotegido. Talvez ele devesse até ter chamado, convocado mais um médio para ter uma sustentação maior por ali.
0: Bola recuada em banhos de longe, recuando a bola para o goleiro brasileiro Ederson, de primeira agora para Léo Pereira, domina pelo campo de defesa brasileiro, tocando a bola curta para Paquetá, recebe domina Paquetá, prendeira intermediária descendo na direita agora para Danilo, Danilo volta, recuando lá atrás, aí banhos e banhos, de primeira para Léo Pereira, trabalha a jogada pelo campo intermediária brasileiro, devolvendo agora para banhos, vai tentar a passagem, bate outra vez a marcação no primeiro, ativou para o campo de ataque, Hendrick foi lançado, sai Mosqueira, mas já via o impedimento no atacante brasileiro Hendrick. 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

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Olha Douglas Santos despechando no meio de campo, cortou Farinha, chegou o primeiro, domina pelo time do Panamá, toca a bola curta agora para Martínez, Martínez trabalha jogando pela meia direita, entregando para Harvey, Harvey prendendo pela meia direita na ofensiva, falta outra vez agora para Martínez, ele repicou, deixou no meio, agora tocando para Miller, Miller volta na esquerda, Davis, Davis domina pela intermediária, tenta partir para o campo de ataque, bola colocada na ponta, travou, ganhou a jogada, partiu com tudo, Rodrigues tentou passar, não passa, entra e mata a jogada, fecha a porta, Paquetá toca para Fabinho de primeiro, tentando outra vez agora para Endrick, disputou defesa, afastou Miller, levantou para o comando, entrou cortando defesa brasileira, agora vem para Danilo, Danilo de primeira para Léo Pereira, enfiando na esquerda lá embaixo, agora para Douglas Santos, reinicia pelo campo de defesa do time do Brasil, volta recuando outra vez agora para Léo Pereira, conduzindo na intermediária, tem ali o Candre na cobertura, o Kadir em cima, varia a bola recuada, vem no campo de defesa, tocada na intermediária do time do Brasil, domina Danilo, Danilo de primeira agora para Danilo Santos, recebendo, dominando na esquerda, mandou na canhota, fez a passagem rápida agora para Douglas Santos, recua, outra vez agora para Léo Pereira, daí a Danilo, Danilo recebendo, prende bola pelo campo de defesa na intermediária do Brasil, segura, vai tentar bater para o campo de ataque, levanta Paquetá na ponta, Igor Thiago, escapa a marcação no primeiro, foi Ramos na cobertura, a bola sobra na esquerda agora para Douglas Santos e primeiro para Igor, recua no campo de defesa Léo Pereira dominando, vem fugindo o time do Brasil, para tocar pelo meio para Fabinho, Fabinho organiza, manda pela direita, bola dominada, vem desbravando outra vez agora e Banhas na ponta direita para Ryan, Ryan volta, recua para Ibanhas, deixou para Danilo, Danilo recebendo no campo de defesa, 5-1 Brasil no segundo tempo, bola para Paquetá, recebeu, ativou na ponta Igor Thiago, recebendo, dominando, levando na esquerda, Farinha dá combate na cobertura ainda, Igor, volta recuando, liga na esquerda, bola para Douglas de primeira agora para Danilo Santos, entregando para Fabinho, Fabinho da Paquetá, domina pela meia esquerda, vai tentar chegar o time do Brasil, cruzamento, Danilo Santos dominou, girou, que drible sensacional, golaço!

um espetáculo de gol!

0: completou, mandou pro fundo do gol, Danilo Santos engraxa a canhota e manda bem no canto direito do goleiro, um golaço no Maracanã, é pra aplaudir de pé o gol do Danilo Santos. E o Ancelotti aplaude com louvor o gol do Danilo. É o sexto gol brasileiro no Maracanã. Aos 36 minutos, etapa final de jogo. Esse merece ser titular. Danilo Santos, 6-1 Brasil. Essa já foi Mosqueira, já era. Já era, Mosqueira. Bota na conta aí. Assina, goleirão. Gol do Brasil, brilha muito Danilo Santos. 6 para o Brasil, 1 para o Panamá, Léo Pinheiro.
1: Lucas Paquetá, de perna direita, jogador do Flamengo para o atleta do Botafogo. Danilo Santos dominou, deixou Miller Dido perdido na jogada e finalizou de perna canhota. Falaram que os dois brigavam por uma vaga. Vão os dois para a Copa do Mundo, de Paquetá para Danilo. 6-1, Éder.
0: Bora do Mirato no campo de defesa, troca, passa a seleção, tentando partir para o campo de ataque, Paquetá, vem levando, dominando, invadindo, manda no Endrick, faz o gol, Endrick, bateu, defendeu Mosqueira! Pega bem o goleiro do time do Panamá, Léo Pinheiro!
1: A partidaça do Lucas Paquetá, de novo, uma bela assistência, que nessa oportunidade não resultou em gol na tentativa de finalização do Endrick. Entrou bem o Paquetá, 6-1 Brasil.
0: 6 para o Brasil, 1 para o time do Panamá. Tem mais mudança aí no time do Panamá que vai acontecer já já. Harvey dominando.
2: Mas agora é suave, Ederson, só duas.
0: Para o Dominada, vem na ponta direita. Tive que rearmar aqui o time inteiro do Panamá nesse segundo tempo. A bola fica dominada, tentando partir para o campo de ataque. Desce o time panamenho, tentou passar na passa. Entra Danilo Santos, tira, volta para Harvey. Ele bate, golaço! Maracanã, jogada pela esquerda, bola trabalhada, Danilo interceptou, a bola voltou, Harvey mandou um balaço no canto direito do goleiro brasileiro, gol do Panamá, aos 38 minutos, diminui Harvey, essa já foi Ederson, já era Ederson, bota na conta, é gol do Panamá, Harvey, brilha Harvey, lindo gol do Maracanã, Soler.
3: Um espetáculo que faz o camisa 14 da seleção panamenha. A zaga do Brasil consegue afastar e aí de frente pro crime. O Haver não quis nem saber se o Ederson estava bem posicionado. Manda um foguetaço na gaveta para marcar o segundo do Panamá. Mais um belo gol da equipe panamenha no jogo. E por incrível que pareça, Éder, ele fez o golaço e o treinador tirou ele. Sai com a 14 o Harvey para a entrada do 28. Griffith, saiu também com a 23, o Murijo, para a entrada do 30, Anderson. Mais dois jogadores que vêm para campo e que não vão para a Copa, Éder.
0: Anderson e Griffith em campo no time do Panamá dessa etapa complementar do jogo. Troca passo o time do Brasil, domina Danilo Santos. Esse tem que ser titular. Eu vou dizer, pelo que ele está jogando, pela seleção brasileira, pelo que fez nas últimas partidas, o Danilo que está correndo, ele está numa fase extraordinária no Botafogo, está jogando muito ali e está ágil no meio de campo. Ele dá um dinamismo nesse meio de campo do Brasil, Galil.
2: Não há dúvida, Éder. Ele que já foi muito bem contra a Croácia, né? Quando nós ganhamos de 3-1, é um jogador que tem uma dinâmica. Ele ataca e defende. Agora há pouco ele estava neutralizando ali a jogada do ataque do Panamá. Então, na verdade, esse jogador pode ser titular, como falou o Léo Pinheiro, o Paquetá também pode ser titular. O mais importante de tudo é o treinador reconhecer que o time precisa ter mais um jogador ali no meio. Pode ser o Danilo, pode ser o Paquetá, podem até ser os dois. O Danilo hoje, Éder, tá jogando mais, inclusive, do que o Bruno Guimarães.
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0: Carrega o Brasil, leva o Fabinho. Fabinho recuando, deixando na esquerda agora pelo campo de defesa para Danilo. Danilo fatiando, ligando na esquerda agora para Léo Pereira. Trabalha pelo campo intermediário brasileiro, tentando partir para o campo de ataque. Colocou na ponta Douglas Santos. Recebe na mira Douglas Santos, volta, recuando outra vez agora para Léo Pereira. Por dentro para Fabinho. Recepcionou, domina pela face, assentado do campo. Martínez apertou, bola para Danilo. Recuando a bola para o goleiro brasileiro Ederson. Ederson sai jogando, movimenta a bola para Danilo. 41 minutos do segundo tempo. Daqui a pouco você vai curtir. Tem Remo e São Paulo. Ricardo Melo transmitindo na TMC. A bola tocada, Martínez disputou. Tentou chegar outra vez agora para o campo de ataque. Carrega Farina. Bainha dominando. Vai tentar bater. Levantou na área. Sai o Ederson para fazer a defesa. Dominando outra vez agora pelo time do Brasil. A regra é clara. 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Bola corre solta no Maracanã. 42, segundo tempo, placar do amistoso. Jogo despedida no Brasil. Brasil 6, Panamá 2.
4: Já já às 8h30, Cruzeiro e Fluminense.
0: 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Bora para o dominado, outra vez agora do campo de defesa, tentativa de passagem, outra vez agora para o campo de ataque, recuara para a chegada de Ibanhas. Ibanhas domina pelo campo de defesa, tenta partir outra vez agora na chegada, tem opção de passe na ponta, carrega, leva a bola, tenta partir, desencilhou-se agora da marcação do primeiro, volta, recuando ali atrás agora da intermediária, fez o passe agora de primeiro pelo meio. Bora tocar para Paquetá, de primeiro para Fabinho, na sequência para Danilo, Danilo vem embora, a tentativa de abertura, colocou na ponta, olha a jogada, Douglas Santos já escapa, leva bem, soltou de primeira, Danilo tentou no Endrick, que intercepta. Griffith tirando, volta a bola reboteada, cai outra vez agora pelo campo de defesa, tentativa de passagem para o campo de ataque, trabalha, leva Rodrigues, tentou na ponta, Danilo dá combate, a bola sai pela linha lateral. É tanto jogo no final de semana no campeonato. Remo e São Paulo foi ontem à noite, é hoje, né?
2: Não, é hoje, Remo e São Paulo, e tem Cruzeiro e Fluminense.
0: E Cruzeiro e Fluminense também para você curtir aqui no futebol
2: Rio,
0: da
2: Belo
0: TNC.
2: Né?
0: É isso aí, é Fluminense e Cruzeiro, Remo São Paulo, todas as informações dessa rodada importantíssima no Campeonato Brasileiro. É muito jogo, José Calil, é jogo que não acaba mais no Campeonato Brasileiro.
2: Esses jogos de daqui a pouco podiam ser amanhã, né? Pra gente poder debater seleção brasileira. São jogos mal colocados aí.
0: Olha a bola batida pro campo de ataque. Desceu lá na ponta direita, trabalhando, leva a bola, vem Gaian, partiu, invadiu, tirou a marcação no primeiro recuo, deixou para Danilo, disputou Danilo com a defesa, a bola espirra e cai no goleiro que vem para fazer defesa. Domina, vai sair jogando outra vez o time do Panamá. 44 minutos e a galera tá com a gente. Fala, Gabião.
4: O Dimas, motorista, ele tá falando, bora, rumo à taça da Copa do Mundo. O Neno Soares sempre com a gente e o Lucas de Dois Vizinhos no Paraná. Vou curtir a Copa na TMC.
0: Dois jogos importantíssimos na sequência pelo Campeonato Brasileiro. Tem São Paulo e Remo, Remo e São Paulo. Tem Cruzeiro e Fluminense, Fluminense e Cruzeiro. Jogos importantes do Campeonato Brasileiro. Na sequência você vai ter a emoção do futebol aqui, Campeonato Brasileiro. Para o dominado no campo de defesa, vem tocando outra vez agora Fajardo. Recorda, mira pela direita, tenta partir para o campo de ataque, colocou lá na ponta direita, tenta outra vez agora desbravar, corta Paquetá, de primeira Douglas Santos, outra vez agora para Paquetá, Paquetá na ponta, Douglas, volta

Falta marcada para a equipe do Panamá bater pela meia direita, campo de ataque. 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Terminando no Maracanã, você vai ter então as emoções Cruzeiro, Fluminense, Remo, São Paulo, tudo aqui no Futebol Nota 10 do Rádio Brasileiro. Falta marcada para o time do Panamá. Chegando o Davis agora para fazer a cobrança. Vai baixar na grande área brasileira. Daqui a pouco é campeonato brasileiro. Vem Davis, levantou, mandou lá dentro. Sobe para a cabeceira. Defesa do Brasil com Danilo. Falta para a cachaçada. Ficando outra vez agora para Igor Thiago. Vai tentar a passagem. Perde para o adversário. Recupera. Tenta chegar outra vez o time do Panamá com o Grift. É desarmado. A bola cai na esquerda. Douglas Santos recebendo. Domina pelo campo de defesa do time do Brasil. Partindo outra vez agora. Passando para o campo de ataque. Chegando. Vem atacando o Brasil. Volta recuando. Ligando para Fabinho, Fabinho de primeira pela meia, Paquetá, recorda, domina Paquetá de primeira pela meia direita para Danilo, recebeu Danilo, rolou lá na ponta direita para Rayan, Rayan, Danilo, Danilo volta, recorda o campo de defesa, tocando para Ibanhas, daí a Fabinho, domina pelo meio de campo, abriu o rato agora para Paquetá, Paquetá para Igor Thiago, saiu o goleiro, ele bate, defendeu, o goleiro voltou, Danilo Santos bate, Mosquera na meta para fazer a defesa, domina pelo time do Panamá, sai jogando pelo campo de defesa, bola batida para Martínez, recebendo Martínez, trabalha a jogada, leva outra vez agora para o campo de ataque, o Panamá, abertura lá na ponta direita, vem dominando, fugiu outra vez Anderson, para a bola, recuando para Martínez, Martínez dominou, tentou tocar, mandou por dentro agora Fajardo, vem embora, trabalha a jogada tentando pelo meio, entra Danilo Santos, toma pela defesa do Brasil, faz o passe Hendrick, levanta a bola da face à central do campo, ela se oferece para a defesa do time do Panamá.

0: peneira de cabeça para tirar, mata a jogada pela defesa brasileira. Manda a bola para fora, é lateral para a equipe do Panamá bater. 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Daqui a pouco o Campeonato Brasileiro, dois jogaços, Remo e São Paulo, Cruzeiro e Fluminense, tudo aqui na TNC. Bola recuada, vem no meio de campo, dominou outra vez, agora já jogando Miller. Miller dominando, ativando lá na ponta esquerda, abriu rápido agora para Davis, dominando de pé esquerdo, carrega, leva a bola, chama contra si, marcação no primeiro, Raí apertou na cobertura, ele tentou o toque, abre na ponta direita, trabalha a jogar outra vez, agora levando, vem dominando Rodrigues, Rodrigues outra vez a Davis, vai chegar primeiro da cobertura, Fabinho, corta pela defesa brasileira, bola para fora, Arthur já olhando para o relógio, vai terminar a partida no estádio do Maracanã, com essa vitória brasileira, 6 para o Brasil, 2 para o time do Panamá, vem Davis para bater o escanteio pelo time panameño, Brasil 6-2 no placar, vai se despedindo com uma grande vitória a equipe brasileira, tomou posição 72.140 pagantes do Maracanã, bola cruzada perigosa, rebate defesa brasileira, sobrou, Miller tentou chegar, não deu, voltou um rebote, dominou outra vez agora Farina, escapa a marcação no primeiro, mandando pelo meio, bola batida pro gol, defendeu o goleiro, pegou bem na tentativa, na rebate, quando apita o árbitro, termina o jogo do Maracanã, 6 para o Brasil, 2 para o Panamá.
1: Fala galera, muito boa noite amigos ouvintes da TMC, falamos ao vivo direto do Mineirão, daqui a pouquinho a bola vai rolar. Fluminense, Cruzeiro, Cruzeiro e Fluminense. Cruzeiro estreando seu uniforme branco. O Fluminense com seu uniforme tradicional tricolor. Vamos já no pique com as escalações de Cruzeiro e Fluminense. Boa noite, Marcos Botelho.
2: Salve, salve, meu. Muito boa noite pra você, Brunão. Ouvinte TMC, Cruzeiro vai a campo com Otávio no gol. Fagner na lateral direita, a zaga com Fabrício Bruno e Jonathan Jesus. Kaique é o lateral pela esquerda. O meio de campo tem o capitão Lucas Romero, Gerson, Christian e Matheus Pereira. O ataque de Arroio e Ney Servidia Real. Caio Jorge vetado por conta de um incômodo na parte anterior da coxa esquerda. O Fluminense de Fábio no gol. Guga na lateral direita, a zaga com Gêmeos e Milan e Guilherme Arana na lateral esquerda. O meio de campo tem Facundo Bernardo, Martinelli e Savarino, além de Soteldo, o ataque de Kevin Serna e John Kennedy. A arbitragem de hoje será de Lucas Casagrande, árbitro CBF do Paraná, com as assistências de Eduardo Gonçalves da Cruz e Rafael Trombeta. Thiago Duarte Peixoto é o comandante do VAR, Bruno Morelli.
1: Tá certo, valeu Marcos Botelho. Daqui a pouquinho o Danilo Marra vai falar, são 8h28, já tá tudo pronto. O Cruzeiro vai dar a saída e defende o gol à direita do seu dispositivo. O gol da Lagoa, gol onde ficam as suas torcidas organizadas. O time do Fluminense defende o gol da esquerda. Aliás, o Fluminense defende o gol da Lagoa. O Cruzeiro defende o gol da cidade, que é o gol da sua torcida, o gol do lado direito aqui da tribuna de imprensa. Danilo Marra, sua expectativa inicial para esse jogo. Boa noite.
3: Muito boa noite, Bruno Morelli. Muito boa noite ao Marcos Botelho. E é claro, ao nosso ouvinte, a expectativa é de um jogo bom. Duas equipes que estão em momentos diferentes. O Fluminense vive uma espécie de uma pequena crise, enquanto o Cruzeiro está no momento de ascensão na temporada. Cruzeiro muito favorito, jogando em casa, Brunão.
1: Tá certo. 8h29, o juizão vai esperar 8h30 para poder começar, para as televisões estarem devidamente posicionadas para o começo do jogo. Aqui no 88.7 você acompanha todos os lances, você acompanhou a vitória do Brasil 6-2 em cima do Panamá com Éden Luiz, bola rolando aqui no Mineirão. Deu a saída a equipe do Cruzeiro, vai conduzindo o Gerson ali pelo meio do gramado, tocou aqui do lado esquerdo, bola dominada pelo Jonathan Jesus, se manda o time do Cruzeiro para o ataque, faz o passe de lado, bola dominada pelo Gerson, Gerson faz o passe no meio, bola dominada pelo Romero, Romero vai avançando, ele volta, toca para trás para o Jonathan Jesus, voltou para o Romero, fez o passe cavado aqui do lado esquerdo, corte de cabeça do Kevin Serna, lá na frente tentou o desvio, John Kennedy no baixo rebate, a bola sobrou no Guga, Guga domina, tenta sair o Fusão jogando aqui pelo lado direito, passe é feito no meio, dominou ali o Arroio, Cruzeiro recupera, Gerson virou o jogo lá do outro lado, vai tentando avançar, atenção, parou, jogou pro Gerson lá no fundo, enfiada pro Fagner, tocou ali no Matheus Pereira, a zaga rebateu, tenta sair jogando o Fluminense. Já perdeu a bola, já recupera o Cruzeiro, já vai descendo ali. Olha o Arroio dentro da área, pedalou, cruzou de pé direito, pegou mal na bola. Ela vai pela linha de fundo. É tiro de meta para a equipe do Fluminense. Botelho.
2: A recuperação de bola do Cruzeiro com o Fagner, já no campo ofensivo, lado direito. A bola sobrou para o Matheus Pereira, que deu um passe em profundidade para o Arroio. Vai jogar grande área pelo lado direito, tentou o cruzamento com o pé canhoto, acabou chutando com o pé direito. Chutou todo torto o Arroio, tropeçou na bola, a bola foi para a linha de fundo, é tiro de meta para o Fluminense. O ídolo Celeste Fábio vai para a reposição. Comecinho de jogo, 0-0.
1: 0-0, sai jogando o Fluminense com o Martinelli. Martinelli vai conduzindo, tocou a bola lá do lado esquerdo, dominou o Gêmeos, faz o lançamento cumprido. A bola rebatida pela zaga do Cruzeiro, Gerson ficou com ela, tocou pro Pereira, Pereira de primeira pro Romero, abriu na direita, bola dominada pelo Arroio, Arroio domina, colocou no chão, tocou para trás, bola dominada pelo Gerson, tenta sair jogando a equipe do Cruzeiro, se movimenta o Romero, Gerson prende, cortou a linha divisória, tocou na direita ali pro Fagner. Wagner toca um pouco mais atrás, dominando por ali. O Arroio vai conduzindo, o Arroio toca a bola para trás. Fabrício Bruno domina perto do círculo central do gramado. Faz o passe aqui curtinho com o Jonathan Jesus. Dominou do lado esquerdo, volta a bola pro Fabrício Bruno. Vai tentando sair a equipe do Cruzeiro. Bola trabalhada lá do lado direito com o Gerson. Gerson vai avançando, vai tentando descer. O Gerson vai conduzindo. Ele parou, levou aqui de novo pro Jonathan Jesus. Vai tentando avançar a equipe do Cruzeiro. Jonathan Jesus faz o passe. A bola volta no Fabrício Bruno. Fabrício Bruno vai tentando avançar. Vai tentando descer a equipe do Cruzeiro. A bola é tocada ali curtinha com o Jonathan Jesus. Fez o passe no Romero. Escorou pro Gerson. Fez o passe agora aqui no Kaique. Kaique domina. Tenta avançar. Avançando aí a equipe do Cruzeiro. Passe é feito pelo alto. Kaique escorou pro Matheus Pereira. Pediu falta. O juiz parou. Agora sim. Ele marca a falta, Botelho.
2: No toque pivô do Cruzeiro, a saída de bola de pé em pé do campo defensivo lado esquerdo. Matheus Pereira deu tchaleira pro Kaique, no momento que deu tchaleira, recebeu de volta do Kaique. Facundo Bernal cometeu a falta por baixo no Pereira, falta cobrada, desce a Raposa.
1: Desce o Cruzeiro lá pelo lado direito, a bola dominada pelo Fabrício Bruno, tocou curtinho com o Fagner. Fagner enfia a bola na área, é pro Arroio, chegou primeiro do que ele. O Milan para cortar, está jogando o Milan, fez o passe curtinho, a bola dominada ali pelo Martinelli, tocou com Arana, vai avançando Arana pelo meio do gramado, tocou pro Soteldo, Soteldo perdeu, a bola ficou ali pro camisa número 5, domínio do Bernal, Bernal recua, a bola fica lá do lado esquerdo pro Milan, Milan tenta avançar, vai caminhando o Milan, faz o lançamento cumprido, invertendo a jogada aqui pro lado direito pro Serna, de primeira escorou pro Guga, passou da bola, teve que voltar, dominou e tocou a bola no meio, o domínio ali é do jogador, que é justamente o camisa número 5, Bernal, que já recuou a bola lá no Fábio. Fez o passe lá do lado esquerdo, dominando o Milan. Milan vai avançando, tenta sair jogando o Fluminense lá do lado esquerdo. Bola tocada com o Soteldo, escorou para trás, a bola de volta ali para o Milan. Milan jogando com a Arana, fez o passe no Soteldo, dominou mal. Voltou a bola ali para o Milan. Milan soltando a bola para o Soteldo, voltou ali o pequenino, o Barney Rubble da equipe do Fluminense, trabalhando bola curtinha lá do lado esquerdo com a Arana. Arana voltou a bola agora com o Milan. Milan tenta conduzir. Não adiantou demais, perdeu a bola pro Romero. Tocou a bola pro Christian, vai avançando o Cruzeiro. Olha o passe na frente pro Pereira. Pereira tocou pro Gerson. Gerson domina, vai tentando descer. A equipe do Fluminense vai conduzindo essa bola aqui do lado. Aliás, o Cruzeiro, o Kaique, fez o passe pro Gerson. Gerson trabalhando agora a bola com o Romero pro Gerson. Gerson pro Matheus Pereira, dominou na ponta. Foi travado, a bola sobrou pro Bernal. Apto parou. Marcou lateral pro Cruzeiro, que queria a falta, já cobrado no bate-rebate, na bola dominada ali pelo jogador, que é o camisa número 11, Savarino, tocou pro John Kennedy, dominou e girou aqui na meia-direita, vai avançando, tá pedindo o Bernal, recebeu na direita, tentou passar, marcado impedimento, Botelho.
2: Exato, de Kevin Serna, pelo lado direito, escapando as costas do Kaique, na assistência do John Kennedy, o árbitro assistente número 1, que é o senhor Eduardo Gonçalves, flagrou a posição irregular do colombiano Kevin Serna. Reposição cobrada pelo Cruzeiro, comecinho de jogo 0-0, Transamérica agora é TMC, quem escuta sabe.
1: Quem escuta sabe, sai jogando aí a equipe do Cruzeiro com Fabrício Bruno. Fabrício Bruno pro Jonathan Jesus, abrindo aqui do lado esquerdo agora com Gerson. Gerson domina, tá aberto o Kaique lá na meia canhota, vai avançando o Gerson, vai conduzindo a bola. Chegou a marcação do Bernardo, o Gerson tocou a bola, bateu no Bernardo e voltou, ficou no Jonathan Jesus. Tocou curtinho aqui com Gerson, tenta avançar aí a equipe do Cruzeiro, vai avançando, a bola virada lá pro lado direito, dominou ali o Fabrício Bruno, vai tentando avançar, vai carregando, na atenção, voltou, fez o passe, a bola para frente no bate-rebate, vai tentando avançar aí a equipe do Cruzeiro, olha o cruzamento pra área, fechava ali o Romero, A bola foi direto pela linha de fundo. Tiro de meta, Botelho.
2: No lançamento do Fabrício Bruno pelo lado direito, na intermediária de campo, colocou pro Fagner, que as costas do Soteldo dominou com o peito, invadiu a grande área e cruzou com o pé canhoto, que não é o bom. A bola no segundo poste era para o Christian. A bola foi com muita força, correu demais, foi para a linha de fundo. Tiro de meta pro Fluminense, 0-0. 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
1: Quem escuta avança, vai avançando ali o Fluminense pelo meio. A bola com o Martinelli. Martinelli faz o passe para trás, a bola vai voltar ali pro goleiro Fábio. Fábio tocou curtinho de novo lá do lado esquerdo, a bola pro Milan. Milan lançou, o John Kennedy escorou, a bola passou pelo Soteldo, rebateu a zaga do Cruzeiro. Romero tocou de cabeça pro Gerson, de primeira lançou lá na frente, a bola rebatida era pro Neisser, marcada a falta que favorece a equipe do Cruzeiro. Botelho.
2: Colombiano contra colombiano. Julian Milan derrubou o Neisser Villarreal quando deu ladrão pra cima da marcação dele. Falta cobrada, desce o Cruzeiro.
1: Desce o Cruzeiro, vai tentando avançar aqui pelo lado esquerdo. O Kaique. Kaique faz o passe para trás, a bola dominada pelo Jonathan Jesus. Jonathan Jesus parou, tocou a bola pro Romero. Romero vai avançando, vai caminhando o Cruzeiro, vai tentando descer. A bola ficou com o Jonathan Jesus. Ele voltou a bola no Romero. Romero faz o passe curtinho. Bola rasteira lá do lado direito pro Fabrício Bruno. Fabrício Bruno vai tentando avançar, ele parou. Voltou a bola ali, dominada agora pelo Romero. Romero tentou o passe um pouco mais à frente pro Gerson. Escorou pro Romero, pro Matheus Pereira. Dominou, girou, tocou pro Neisser na zaga, cortou. Voltou pro Cruzeiro, vai chutar dali. Escorregou o Kaique, não conseguiu chutar muito forte, a bola bateu na zaga e voltou. Vai tentando descer o Cruzeiro ali com o Romero. Romero domina, vai avançando o Cruzeiro. Romero parou, fez o passe aqui pro Kaique, girou, tocou no Christian. Christian dominou, vai tentando avançar o Cruzeiro, bola pro Pereira, pro Christian. Voltou pro Pereira, tocou no Kaique, ele voltou demais, a zaga só acompanhou, a bola vai pela linha de lado lateral pra equipe do Fluminense. Perdeu uma chance muito boa aí agora o Cruzeiro, né, o Botelho?
2: A triangulação, Kaique, Matheus Pereira. Matheus Pereira tentou voltar a bola pro Kaique na linha de fundo, passe muito forte. E ficou a discussão ali, Matheus Pereira e Facundo Bernal. Matheus Pereira apontou o dedo e tudo mais pro Bernal. Matheus Pereira que é um dos pendurados do Cruzeiro pra hoje, tá, meu caro Bruno Morelli? Além dele, Otávio, Cauã Moraes, Romero, Gerson e Kaique Kenji.
1: E tenta descer a equipe do Cruzeiro. A bola fica ali com o Fabrício Bruno. Fabrício Bruno faz o passe no Gerson. Gerson faz o passe curtinho ali com o Romero perto do círculo central do gramado. Vai tentando avançar. Fez o passe curtinho. Bola dominada lá de novo pelo Kaique. Aliás, pelo Arroio. Arroio tocou curtinho com Pereira. Pereira domina. Vai tentando avançar. Vai tentando descer o Cruzeiro. Pereira levantou a bola aqui pro outro lado. Toque de cabeça do Kaique. A bola rebatida. Vai ficando com ela o Cruzeiro. Vai tentando descer. Na bola tocada para trás. Fica com ela ali o Jonathan Jesus. Jonathan Jesus perdeu, fez o passe para trás ali pro jogador que é o Fabrício Bruno. Fabrício Bruno tenta avançar, tenta descer aí a equipe do Cruzeiro. A bola trabalhada na frente pro Pereira, perdeu, recuperou agora a equipe do Fluminense, tenta pro contra-ataque. Olha só, passou Martinelli, fez o passe um pouco mais à frente, a bola dominada pelo Soteldo, tocou. A bola sobrou pro Kevin Serna dentro da área, bateu cruzado, Otávio! A bola voltou, Kevin Serna tocou no meio, furou o jogador do Fluminense, tenta dominar John Kennedy. Ainda ele, travado, tocou no fundo, muito comprido, a bola vai pela linha de fundo. Tiro de meta pro Fluminense, ó Botelho!
2: E já apareceu a muralha azul, Otávio, espetacular! Na finalização cruzada de Kevin Serna, pé direito na bola, aberto, livre de marcação, quase da entrada da pequena área pelo lado direito. Otávio se esticou toda e fez a catada. Jogada originária, depois do bote errado do Gerson para cima do Martinelli. Quase, quase o primeiro do Fluminense.
1: Tenta sair jogando o Cruzeiro, vai avançando ali o Fabrício Bruno, vai descendo o Cruzeiro, a bola tocada ali pro Gerson, Gerson voltou a bola lá no Fabrício Bruno, Fabrício Bruno voltou a bola no goleiro Otávio, Otávio vai caminhando com a bola, ele faz o passe curtinho pro Gerson, Gerson dominando ali no campo de defesa, Gerson faz o sinal ali para subir o Jonathan Jesus dominando, tentando descer agora o time do Cruzeiro aqui pelo lado esquerdo, Jonathan Jesus parou, tocou a bola de volta pro Gerson, Gerson domina, tenta sair o Cruzeiro, Gerson faz o giro, faz o passe lá do lado direito, a bola dominada pelo Fabrício Bruno. Fabrício Bruno tocando a bola um pouco mais à frente ali pro domínio do Fagner. Ele voltou a bola no Fabrício Bruno. Fabrício Bruno vai tentando descer. O time do Cruzeiro não consegue avançar. Ninguém aparece. Ele tá parado ali esperando a movimentação. Lançamento pro Neisser. Escorou pro Matheus Pereira. Dominou no meio de dois. Foi desarmado sem falta. Segundo a arbitragem. Recupera o Fluminense. Vai sair jogando ali o Arana. Tocou pro Soteldo. Soteldo jogou a bola ali no meio com o Bernal. Bernal travado pelo Pereira. O árbitro marcou a falta. 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É o Campeonato Brasileiro, rodada de número 18, 10 e 40 jogados, primeiro tempo de jogo. 0 Cruzeiro, 0 Fluminense.
3: No Pará, Remo recebendo o São Paulo. Por lá também 11 minutos, também 0-0.
1: Agora sim, boa noite, Danilo Marra. A sua opinião.
3: Muito boa noite novamente, Bruno. Bom, até aqui, 10 minutos, 11 minutos de um jogo muito intenso. O Cruzeiro ainda não conseguiu uma boa finalização, mas já deu indícios de que construindo com um pouco mais de tranquilidade vai conseguir levar perigo ao gol do Fluminense. Enquanto isso, o Fluminense vai conseguindo ser um pouco mais efetivo, porque tem menos a bola e consegue acelerar nos momentos corretos para gerar as oportunidades, né? Agora há pouco, o Serna perdeu uma grande chance. A sorte do Cruzeiro foi cair no pé do Serna, porque ele mesmo reconhece que não é grande finalizador.
1: 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Falta pro Fluminense lá no campo de defesa. Vai fazer a movimentação agora o Milan. Milan posicionado para bater essa falta. Vai jogar essa bola para frente o time do Fluminense. O que o juizão tá esperando? Ah, tá arrumando o aparelho de comunicação, né, Botelho?
2: Perfeito, já tem alguns, mais de um minuto já que tá sendo ali assistido o Lucas Casagrande, árbitro paranaense de 25 anos, porque o rádio comunicador dele deu um probleminha, já tá tudo bem com o rádio comunicador dele, já tá voltando pro campo.
1: Tá certo, é a falta pro Fluminense, vai fazer a cobrança ali o Pedro Milan. É Pedro Milan?
2: Julian. Não,
1: né? Julian Milan. Ah, Pedro Milan era do Corinthians, né, um ruim lateral direito. A bola desviada de cabeça ali pelo Bernal, dominou ali o John Kennedy, fez o passe aqui pro glorioso Guga. Guga tocou a bola no meio pro Martinelli, Martinelli vai avançando, tocou pro John Kennedy, dominou de costas pra marcação, travado ali pelo Gerson, recuperou, o Romero tocou a bola no Matheus Pereira pro Gerson, pro Neisser, a bola escapuliu, Milan recuou a bola lá no Fábio, dominou na marca do pênalti, Fábio faz o passe curtinho aqui do lado direito, dominando o Gemes, Gemes vai avançando o Gemes na velocidade, chegou o Neisser na marcação, caiu o Gemes, a bola ficou no Kevin Serna, tocou a bola aqui pro Guga, Guga trabalhando aqui com Martinelli, Martinelli dominando o campo de defesa, faz o passe rasteiro, bola lá do lado esquerdo, dominando o Milan, Milan trabalhando pro Arana, voltou a bola no Milan, Milan dominou, vai carregando, toca pra trás, a bola pro camisa número 5, Bernal, tira de lá de qualquer maneira, lançamento na ponta direita, vai chegar lá o Kevin Serna, chega primeiro que ele, o Kaique põe pra fora, lateral pro Fluminense na ponta direita, torcida do Cruzeiro gostou do corte do Kaique. Vocês viram aí nas redes sociais, hein? 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Vai avançando lá o Soteldo, lá pela ponta canhota, olhou pra área, fez o passe rasteiro, bola dominada, o cruzamento do Savarino, muito comprido, a bola vai pela linha de fundo, é tiro de meta, Botelho.
2: A inversão de jogada, Savarino recebe assistência aqui na ponta esquerda, na entrada da grande área, na quina dela, né? E virou de pé direito, buscando a infiltração do Guga, as costas do Kaique. Bola muito forte, foi pra linha de fundo, tiro de meta, jogo parado pelo Cruzeiro, 0-0, TMC, quem escuta cresce.
1: 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A bola dominada pelo Jonathan Jesus, lançamento cumprido. A bola bateu no Guga, vai sobrar pro Kaique, dominou lá na linha de fundo. Vai para cima da marcação, cruzamento é feito na área, afasta a defesa. A bola vai sobrar aqui do lado esquerdo. Tirou de cabeça o Guga, briga por ela o Kaique, a bola vai saindo da lateral. Lateral para a equipe do Cruzeiro, depois da boa chegada do Kaique. Bateu rapidinho a bola ali pro capitão Romero. Romero faz o passe rasteiro, a bola pro Gerson. Gerson domina lá do lado direito, fez o passe da frente pro Arroio. Arroio dominou de costas pra marcação, voltou pro Gerson. Vai avançando o Gerson, fez o passe no Fagner, que domina e volta. A bola fica pro Arroio. Arroio domina, fez o passe no meio, controlando ali o jogo, time do Cruzeiro. Bola com o Romero, voltou pro Arroio, faz o passe rasteiro, bola pro Christian. Dominou de costas pra marcação e tocou pro Jonathan Jesus. Abriu aqui na meia canhota pro Kaique. Kaique volta, a bola no Jonathan Jesus. Todo no ataque, time do Cruzeiro. Bola pro Gerson de letra, pro Neisser, pro Matheus Pereira. Entrou na área, bateu, travado! Escanteio pro Cabuloso! Botelho!
2: Foi muito bonito, Gerson, da entrada da grande área, faixa central, toca pro Neisse, que de letra dá para o Matheus Pereira, tudo em um curto espaço. Matheus Pereira de pé direito, que não é o bom, finalizou, chute travado, saiu pela linha de fundo, é escanteio, Cruzeiro ponta direita, o próprio Pereira vai pra bola, o Fagner chega próximo, e o Arana fica aqui fazendo a proteção de um homem só.
1: 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Vai fazer o levantamento lá, o Matheus Pereira. Correu pra bola, levantou no primeiro pau. A bola desviada, afasta Martinelli. Soteldo na sobra, colocou a bola na frente pra correr. Chegou primeiro que ele, o Arroio recuou de primeira, bola lá atrás pro goleiro Otávio. Domina fora da área, só escorou a bola ali pro jogador que é o Romero. Romero domina, tem calma, o Cruzeiro vai sair jogando ali, o Romero vai caminhando tranquilamente com a bola, fez o passe curtinho, bola pro Fabrício Bruno, dominando um pouco mais à direita, vai avançando o Cruzeiro ainda no campo de defesa, passa no campo de ataque, dominou ali o Arroio, fez o giro, olhou pro lado esquerdo, ameaçou tocar, faz o passe agora pelo alto pro Jonathan Jesus, vai avançando Jesus, a bola sobrou aqui pro Kaique, dominou, passe feito pro Christian, tentou enfiar pro Matheus Pereira, a bola bateu no Guga e ficou. Guga saiu jogando curtinho, a bola dominada pelo Savarino, recuou até o Bernal. Bernal de primeira, oi.
2: Claramente bateu no braço do Guga. O Lucas Casagrande estava próximo do lance.
1: E aí o Matheus Pereira roubou a bola ali do Arana, derrubado, a falta. É falta perigosa pro Cruzeiro, Botelho.
2: O Arana até pediu desculpas pro time do Fluminense, porque o Matheus Pereira fez um carrapato. Grudou no lateral esquerdo do Fluminense, deu ladrão. Com o pé direito, o Matheus Pereira tomou quando pegava a dianteira. O Arana foi só nas pernas do camisa 10. Se não para o Pereira, o camisa 10 celeste invadia a grande área. Falta para o Cruzeiro, pelo lado direito, a uns 2-3 passos da grande área perigosa. Arroio ajeita com carinho. Quem sabe, hein? O primeiro gol de falta do Arroio com a camisa do Cruzeiro. Ele está namorando um gol de falta, Morelli.
1: Quem sabe, hein? Quem sabe o gol de falta do Cruzeiro. Tá lá o Arroio, tá lá também o Fagner. Ambos pegam bem na bola. Fagner já fez gol de falta no começo dele da carreira lá no Corinthians. O Arroio aqui no Cruzeiro ainda não fez, nem o Fagner. Quem sabe, hein? Vamos ver. Os dois na cobrança. Vem bola contra o gol do goleiro Fábio. O Danilo vai falar pra mim aqui o último gol de falta do Cruzeiro.
3: O último gol de falta do Cruzeiro foi marcado pelo Matheus Pereira no dia 30 de agosto de 2025, 1-0 contra o São Paulo, Campeonato Brasileiro.
1: Tá certo, então já vai fazer aniversário já, hein? Vai pra bola, o Arroio bateu na barreira, a bola sobrou, o Romero de primeira batida, Fábio! Que milagre faz o goleiro do Fluminense, Botelho!
2: Espetacular, Fábio! Com as duas mãos no rebote, cobrança de falta do Arroio, pé canhoto, fuzilou a barreira e desmaiou praticamente o Arana. Tá tudo bem com ele. A sobra foi com a Lucas Romero na entrada da área. Um petardo de pé direito, Fábio no canto esquerdo baixo com as duas mãos, coloca pra linha de fundo, escanteio Cruzeiro, Matheus Pereira na bola, tudo bem com o Guilherme Arana, lateral esquerdo já tá dentro da área.
1: É escanteio pro Cruzeiro, vai fazer a cobrança Matheus Pereira, tá lá pra receber a bola curta. Me parece...
2: Fagner.
1: O Fagner. Valeu, Botelho.
2: Tamo junto.
1: Vai pra cobrança ali o Matheus Pereira, ele com o Fagner. Fagner pra bola curta. Pereira vai fazer o levantamento ou não, né? Depende. Vai correr pra bola o jogador do Cruzeiro. Autorizou a arbitragem. Correu Pereira, bateu curtinho a bola pro Fagner. Fagner dominou, passou o Pereira. Fagner levou pro fundo o cruzamento, a zaga cortou. Voltou pro Pereira, dominou, entrou na área. Levantou a bola pro segundo pau, a zaga cortou. A bola vai sobrar, o toque de cabeça do Jonathan Jesus pra área. Cortou de cabeça lá atrás o Milan. Rebateu o Christian pro Gerson, correndo atrás da bola aqui na canhota. Chegou primeiro do que ele. O zagueirão do Fluminense cortou. Era o Milan no lance. É lateral pro Cruzeiro, Botelho.
2: Pode providencial, porque o Jonathan Jesus corta a bola de cabeça. Na verdade, volta ela pra área, né? Aí o Gerson toma a dianteira do Cuca. Julian Milan deu um tapa na bola de pé esquerdo. Colocou pra linha lateral. Laterei com o Kaique pelo lado esquerdo.
1: Vai fazer a cobrança do lateral Cruzeiro, Kaique. Vai jogar essa bola na área. Levantou na direção do Fabrício Bruno, escorou. A bola sobrou pro Fluminense, sai jogando o Martinelli, desarmado pelo Christian. A bola espirrou, sobrou pro Savarino, tocou de primeira aqui no Guga. Guga trabalhando na frente pro Martinelli. Lançamento lá na frente, buscando o John Kennedy, dominou. Vai avançando o John Kennedy, passou por lá o Soteldo. O Kennedy vira o jogo aqui pro lado direito. Mas deu uma porrada na bola. Talvez o Flash conseguisse alcançar, né, Botelho?
2: Que não é o Fabrício Bruno, é o super-herói da DC Comics. Essa aí ficou difícil pro Kevin Serna. A virada de bola aqui pelo lado esquerdo, John Kennedy, pé direito na bola, colocou ela pra linha de fundo, tiro de meta cobrado já pelo Otávio. 0-0, primeiro tempo, TMC agora, Transamérica agora é TMC, quem escuta sabe.
1: 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Campeonato Brasileiro, rodada de número 21. 18:21 minutos aqui no Mineirão, 0 Cruzeiro, 0 Fluminense. Vai chegando a Raposa, a zaga cortou.
3: E em Cuiabá, pela Série B, o Cuiabá recebendo o CRB, 21 minutos jogados, 0-0.
1: A bola dominada pelo Cruzeiro com Arroio lá na meia direita. Tocou pro Gerson. Gerson voltou a bola lá na ponta pro Fagner. Enfiada de bola pro Arroio. Levou pro fundo, cruzamento. A bola desviada. Afasta ali o Milan.

0: Atropelado pelo Kaique, a falta, Botelho.
1: É, o Kaique acabou atropelando o Serna pelo lado direito, campo defensivo do Fluminense. Agora o detalhe, hein? O Gerson levantou a bola aqui para infiltração do Fagner já dentro da grande área. Tive a impressão de um toque no braço do Soteldo. Nem o Fagner reclamou. Se o Fagner não reclamou é porque não foi nada. Mas tive a impressão de um toque no braço do Soteldo, viu, Bruno Amarelli?
0: Tá certo, Danilo. O Cruzeiro tomou aquele susto aquela hora na bola do Serna, né? Mas acho que serviu pra acordar, né?
2: É, serviu pra acordar. O Cruzeiro já era um time mais consistente, né, do que o Fluminense na partida, porque tinha mais a bola, preocupava mais o gol adversário.
0: Olha, enfiada do Pereira pro Nesse! Bateu pra fora! Ô, Botelho!
1: Impressionante! Impressionante como perde gol o Ney Sevilla Real. Matheus Pereira, até cumprimenta o Ney, você dá aquela força moral pro jovem jogador colombiano. A tabela legal, Gerson e Matheus Pereira na faixa central do gramado. Pereira dá uma fatiada linda na bola com o pé canhoto. A bola queimando o gramado, rasteira a bola, Ney Sevilla Real. Ganha a dianteira, finaliza. Tudo bem, travado ali pelo Milan. Mas a bola pra fora, finalização cara a cara com o Fábio. Desperdiça uma grande oportunidade, Ney Sevilla Real. Segue 0-0.
0: É um toque do Pereira na bola e o Cruzeiro chega com perigo, Danilo.
2: É muita facilidade, né, Bruno? Ele clareia as jogadas para o Cruzeiro, assim, com alguma tranquilidade. E é mais ou menos isso que eu falava. O Cruzeiro tem mais controle sobre as ações do jogo. O Fluminense teve sua oportunidade num lance de contra-ataque, né? O ataque do Fluminense é muito veloz. Tem o John Kennedy, tem o Serna, tem o Savarino, até mesmo o Soteldo, que já não tem mais a mesma velocidade de outrora, mas ainda assim é um ataque projetado para jogar nesse contra-ataque. E o Cruzeiro deu essa oportunidade para o Fluminense no início da partida, cansou, só uma para nunca mais. Agora aproveita e consegue controlar, chegar com mais perigo, já finalizou algumas vezes. Finalização do Matheus Pereira travada, a cobrança de falta do Kenny Arroyo, algumas jogadas de escanteio que são uma das armas, né, desse time do Cruzeiro, principalmente buscando o Fabrício Bruno ali dentro. Perdão, Cruzeiro já está mais tranquilo na partida, consegue criar suas oportunidades e o Fluminense ainda não se encontrou. Teve aquele espasmo na chance da finalização do Kevin Serna. Mas nada mais do que isso. De resto, é tentar recuperar a bola, dar uma bica pra frente e ver o que acontece. Enquanto o Cruzeiro consegue levar perigo com alguma frequência ao gol adversário.
0: É, Cruzeiro, principalmente quando o Pereira toca na bola. Bateu pra frente, goleiro Fábio, jogo recomeçou. O Milan foi atendido ali no chão, né, ô Botelho?
1: Exato, recebeu atendimento médico depois do corte ali. Atrapalhou o Ney Sevilla Real na finalização. Com a bela assistência do Pereira, mas já tá tudo bem com o Julian Milan. O jogo ficou parado bastante nesse primeiro tempo, hein, Bruno Amorelli?
0: Pois é, o Gizão vai dar bastante acréscimo.
1: Será?
0: Vai saber, né? É, eu quero que dê, porque depois vai ser muito tempo sem a gente narrar jogo e tal, a gente vai ficar com saudade. Tem
1: não,
0: falta
1: Deus
0: ali.
1: Nós vamos fazer a Copa, irmão.
0: Oi? Confia.
1: Vamos fazer a Copa, senhor.
0: Vai. Tô esperando a convocação. A bola tá parada, é falta pro Cruzeiro ali. Sofreu falta lá no campo de defesa. O Ney, seria o Gerson, tá reclamando ali com o bandeirinha, Botelho.
1: Exato, mais uma ali do Facundo Bernal, sempre chegando muito forte nos jogadores do Cruzeiro. E o Bernal que tá entrando aí na vaga do Nonato, que tá suspenso, hein? Falando em jogadores suspensos, o time do Fluminense tem Samuel Xavier Arana, o próprio Bernal e o Savarino entre os pendurados, Bruno Morelli.
0: Tá certo, a bola dominada aqui pelo Jonathan Jesus, tocou pro Gerson. Gerson dominou, acalmou o jogo, recuou a bola lá no goleiro Otávio, domina com tranquilidade, o John Kennedy não dá o bote, Otávio faz o passe lá do lado direito, dominando o Fabrício Bruno, vai caminhando com a bola, vai levando ali o Fabrício Bruno, tá pedindo o Cristiano lá na frente, o lançamento é pra ele, lá do lado direito, a bola comprida demais, sai o Fábio, primeiro do que ele
1: sentiu.
0: Chegou, oi!
1: Milan tá sentindo, hein, tá mancando barbaridade o zagueiro colombiano do Fluminense.
0: Vão esperar tomar gol. Tomara. A bola dominando ali pro Martinelli. Tocou um pouco mais à frente. Olha o Savarino. Ficou ali apertado. Conseguiu tocar a bola pro James. Voltou no Savarino. Savarino dominou, trabalhou. Perdeu pro Pereira. Tocou pro Gerson. Dominou e tocou no meio pro Romero. Romero olhou pra área. Fez o passe curtinho pro Arroyo. Arroyo dominou. Voltou pro Romero. Tá aberto o Fagner lá na direita. O lançamento é pra ele dentro da área. Tentou a voadora na bola. Vai pra

0: tiro de meta, Botelho.
1: A ideia foi ótima. Lucas Romero eleva a bola para o Fagner, que escapava às costas do Soteldo e do Arana. Já dentro da grande área, pelo lado direito, a bola estava muito alta, né? O Fagner fez tudo que podia. Como você disse, aquele golpe de karatê foi de voadora, mas não conseguiu colocar a bola na entrada da pequena área para infiltração do Neyce. A bola foi para a linha de fundo, é tiro de meta para o Fluminense. Milan tá aqui, ó, tá mancando bastante o zagueiro colombiano do Fluminense. Segue 0-0.
0: Segue 0-0. Tem um Rabelo no banco. Será que o Milan mancando é melhor que o Rabelo, Danilo?
2: É uma questão que a gente vai preferir descobrir durante a partida, né? Deixa esse homem aí.
0: Dominantinho do Fluminense lá do lado esquerdo com a Arana. Fez o passe na paralela, dominou o Soteldo, fez o giro, vai caminhando com a bola livremente ali. O Soteldo chega agora, a marcação do Romero. Soteldo para, toca a bola um pouco mais atrás. Martinelli trabalhando com o John Kennedy. Escuro pro Soteldo, vai dominando lá pela meia canhota. Tocou a bola curtinha pro jogador que é o Arana. Arana trabalhando ali pelo meio com o Savarino. Voltou a bola no Arana. Arana fez o passe aqui pro Milan. Milan trabalhando com o James. James dominou, tenta avançar, passou o James pela marcação. Vai avançando o James, perdeu a bola ali pro Kaique, recuperou na sequência no bate-rebate. A bola ficou pro Bernal, deu um pro Serna, deu um pico ali na bola. O Kaique é lateral pra equipe do Fluminense. Que confusão, hein? Que rolo ali do James com a bola ali com a zaga do Cruzeiro. Lateral aqui pro Guga fazer a cobrança. Vai fazer a cobrança o Guga. Ó, gente, só uma observação: Fluminense aprendeu a fazer número para camisa listrada. Aprendam com o Fluminense que o número é bom de ver. Olha o passe do John Kennedy, a batida do Savarino, espalma Otávio! Escanteio pro Fluminense, Botelho.
1: É o já citado ataque rápido do Fluminense pelo Danilo Marra. O toque do John Kennedy cruzado pelo lado direito, o Savarino pega de primeira. Dentro da grande área, pé direito na bola, em elevação, o Otávio deu um tapinha potencial, oferecendo escanteio ao Fluminense na ponta canhota. Jefferson Savarino na bola.
0: Lá vai o Savarino pra bola. 0-0, Cruzeiro e Fluminense. Savarino posicionado para fazer a cobrança. Vai fazer o levantamento. Expectativa é alta da torcida do Flusão. Bola com efeito, desvio do Gêmeos. A bola tocou também na defesa, é novo escanteio, Botelho.
1: Subiu junto com o Fabrício Bruno Gêmeos, último toque do zagueiro cruzeirense. Lá vai Jefferson Savarino mais uma vez para a cobrança, agora pelo lado direito. Atravessa todo o gramado o jogador venezuelano do Fluminense. Mais uma bola perigosa na área do goleiro Otávio.
0: Vem bola perigosa contra a meta do Otávio. Torcida do Cruzeiro apreensiva. Vai para a cobrança Guilherme Arana. Arana na bola, levantou o braço direito, sinalizou a jogada, correu, Arana levantou no segundo pau, o toque de cabeça do Gêmeos, não, do Milan, por cima do gol, tiro de meta, Botelho.
1: Exato, agora foi o outro zagueiro, que tá bancando, olha ele voltando pra defesa, cabeceou alto, a bola ganhou altura, tiro de meta cobrado pelo Otávio.
0: E o Cruzeiro tá tentando explorar lá, o lado esquerdo do Bernardo, que é o Milan, que tá mancando. Protege ali o Fagner para a chegada do Gerson. Ele recua a bola até o Fabrício Bruno dentro da área. Fez o passe ali para o Romero. Romero abrindo na direita para o Gerson. Domina o Coringa. Volta a bola no Fabrício Bruno. O xerifão do Cruzeiro fez o passe para trás. Dominando o Otávio. Apertou o Soteldo. Otávio trabalha com o Jonathan Jesus. Abriu aqui na esquerda. O Christian recebeu. Travado pelo Bernal. A bola sai lateral para a equipe do Fluminense. O último toque foi do Christian. Bernal bateu lateral rapidinho. Bola para o Savarino. Voltou no Bernal. O toque do Kaique. A bola ainda desviou ali no bico da chuteira do Bernal. O Bandeirinha está dando lateral para a equipe do Cruzeiro. E o árbitro vai confirmar ali a marcação. Passamos de 30. Daqui a pouco o Danilo vai falar, porque olha o Pereira com a bola dominando aqui do lado esquerdo. Vai avançando, parou, é falta. É falta do Martinelli em cima do Pereira. Tem muita reclamação no banco do Fluminense, Botelho.
1: É, a turma aprendeu direitinho com o Zubeldia e pintou um cartão amarelo. Vou te confirmar daqui a pouco. Me parece pro Martinelli ou pro Maxi Cubeiras, que hoje é o técnico do Fluminense. Zubeldia tá suspenso, inclusive tá aí próximo à tribuna da TTMC. Falta cobrada, desce o Cruzeiro.
0: Desce o Cruzeiro, falta já cobrada, a bola dominada ali pelo Romero. Romero trabalhando pro Gerson, abriu lá na ponta direita, dominou o Fagner. Aliás, é o Arroio, vai pra cima da marcação. Arroio chamou pra dançar, jogou no fundo. Arroio, cruzamento, acerto, bola desviada. Neyce! Pra fora! É tiro de meta, Botelho.
1: É, essa não dá pra criticar o Neyce em vídeo real. O tapa do Arroio teve o desvio do Arana e tomou outro destino. Amorteceu pro Neyce, que pegou de primeira, mas só que tava sem ângulo.